Oliveira. Vou orar agora também pela vida do Valdo, da Thalita Gomes. Vamos orar pela Thaline Gomes, também pela Débora Silva, pela Terezinha Pereira. Vou clamar agora pela vida da Neuza Rodrigues, do Marcelo, do Emanuel e também da nossa irmã Cleusa Camila. Chegou o momento de oração, porque iremos apresentar todos os mantenedores do programa Voz da Libertação, que tem contribuído para que esta programação continue no ar. Chegou o momento de falarmos com Deus. É momento da oração.

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1: Maravilhoso Deus e Pai, Senhor, aqui estou uma vez mais, dentro da programação A Voz da Libertação, ó Deus, para clamar em prol dos meus queridos irmãos e irmãs, mantenedores da programação A Voz da Libertação. Ó Deus poderoso e santo, ó Deus tremendo e justo, quantas pessoas, meu Deus, que neste exato momento clamam, oram com muita fé, quantas pessoas que buscam a sua presença. Senhor, abençoe este grande exército, meu Pai, que só tem crescido para a tua glória, aqui, ó Deus, em Minas Gerais. Senhor, esta pessoa que está tão longe agora, mas o seu coração também está queimando para ajudar, ó Deus, o programa Voz da Libertação a prosseguir no ar. Ó Deus poderoso e santo, prospera, meu Deus, este lar, prospera, Senhor, esta família, prospera, meu Deus, agora a vida dos meus queridos irmãos e irmãs. Senhor, repreendo o devorador, repreenda agora o gasto na farmácia, repreenda, Senhor, estas obras malignas de miséria que estão lutando, meu Deus, para que esta pessoa não prospere, para que esta pessoa não tenha paz e alegria, em o nome do Senhor Jesus Cristo. Ó Deus poderoso, Senhor, dai a vitória a esta pessoa, meu Deus, dai a vitória, Senhor, a este querido irmão, a esta querida irmã agora, que tem ajudado, Senhor, a tua obra a prosseguir com as portas abertas. Oh, meu Deus, ah, Senhor, que o Senhor venha abrir as portas aonde não há portas, que o Senhor venha, meu Deus, repreender, Senhor, todo mal, em o nome do Senhor Jesus Cristo. Espírito de Deus, Espírito Santo da verdade, toca, meu Senhor, toca neste mantenedor, toca, Senhor, na vida desta querida irmã, deste querido irmão agora, que tanto tem ajudado a sua obra. Meu Deus, repreenda, meu Deus, todas as obras de Satanás, e que esta pessoa possa ver, possa contemplar a grande bênção, a grande vitória, o milagre do Senhor nesta hora, em o nome do Senhor Jesus Cristo. E glória a Deus, e graças a Deus.

aí está a oração em prol de todos os mantenedores da programação A Voz da Libertação, e só está faltando você, só está faltando a senhora, o senhor, a entrar neste grande exército do programa Voz da Libertação, dos mantenedores, este exército, sim, que só tem crescido para a glória de Deus nosso Pai, aqui mesmo da Estadual do Cabana. Seja também o mantenedor do programa Voz da Libertação e seja também abençoado pelo nosso Deus. Se despede o seu irmão em Cristo, pastor Guilherme Ribeiro, e eu volto com vocês a qualquer momento dentro desta programação para orar por mais mantenedores do programa Voz da Libertação.

Graças a Deus. Muito bem, amados e diletos ouvintes do programa de rádio A Voz da Libertação, ao som deste belíssimo acorde musical, vai ao ar mais uma edição do seu querido programa de rádio A Voz da Libertação. E lembrando aos amados e diletos ouvintes que este programa de rádio é um órgão oficial informativo pertencente às igrejas Pentecostal Deus e Amor. A liderança mundial está a cargo da serva de Deus, a nossa irmã Irene Miranda. Direção local estadual de Belo Horizonte, pastor Guilherme Ribeiro. E lembrando aos amados e diletos ouvintes que a nossa sede mundial, o Templo da Glória de Deus, se encontra localizado na Avenida do Estado, 4568, na Baixada do Glicério, na capital paulista, a poucos minutos da estação de metrô do Parque Dom Pedro II e da Praça da Sé. Aqui em Belo Horizonte, o maior trabalho evangelístico da IPDA se encontra localizado na Avenida Amazonas, 8.000.

0: Muito bem, amados e diletos ouvintes, lembrando também que o majestoso Templo da Glória de Deus do Estado de Minas Gerais, da capital mineira, se encontra localizado na Avenida Amazonas 8410, no bairro Cabana. A poucos minutos, aleluia, da estação de metrô Vila Oeste, também do Hotel Intercity, ao lado colado no Sacolão Feirão da Fartura. E nós temos culto todos os dias, de manhã, tarde e à noite, tá bom? Todas as sextas-feiras, poderosas vigílias do poder de Deus, a partir das 23 horas. Nós temos o nosso santuário da oração 24 horas no ar. E você que tem seu carro, seu automóvel, nós temos um amplo estacionamento, mais de 2 mil metros quadrados, todo murado, portão de garagem, e você não paga nada, a entrada é franca e a bênção de Deus é gratuita. Muito bem, amados e diletos ouvintes, já vamos aí reforçar o convite, que nesta segunda-feira prossegue o grande culto doutrinário, a noite da palavra, segunda-feira do pão, com a presença marcante já confirmada, às 8 horas da manhã e às 20 horas, pastor Guilherme Ribeiro. Às 10 e às 14, presbítero José Marcos, ao meio-dia, outro servo de Deus pregando a palavra de Deus. E às 19 horas, fechando com chave de ouro, pastor Guilherme Ribeiro, no culto da palavra, culto doutrinário, segunda-feira do pão, noite do pão, culto de doutrina.
1: Parece que está tudo bem, o fluxo está continuando, a caravana está indo em direção a Nazaré de volta, mas quando vai se procurar por Jesus, ele não está ali, a sua presença não é real. Ei, o Espírito de Deus está falando comigo e contigo hoje, esta presença nós não podemos perder, esta presença nós não podemos perder.
0: Já deu para sentir, amados e diletos ouvintes, a maneira ousada, com muita unção, com muita ousadia, com muita intrepidez, que Deus tem usado todas as segundas-feiras, a vida do nosso líder espiritual, pastor Guilherme Ribeiro, que nesta segunda-feira, ele vai estar às 8 horas da manhã e às 20 horas, no Santo Altar, pregando a palavra de Deus, ungindo o alto da sua cabeça com azeite santo, dando lugar para o Espírito Santo e trazendo aquela palavra do coração de Deus para o nosso coração. Toda segunda-feira, às 8 horas da manhã e às 20 horas, é dia de ministração profética da palavra de Deus. E você que ama o livro sagrado, você que aprecia ver um varão dar lugar para o Espírito Santo na Santa Tribuna, eu desafio a sua fé. Eu convido a você para comparecer nesta segunda-feira, às 8 horas da manhã e às 19 horas. Pastor Guilherme Ribeiro, em uma comunhão com Deus no extremo, pregando a palavra, dando lugar para o Espírito Santo, e o Espírito Santo falando ao seu coração de uma maneira profética. Vai ser muito forte nesta segunda-feira, às 8 horas da manhã e às 20 horas. Pastor Guilherme Ribeiro, um homem que fala com Deus e Deus fala com ele. Toda segunda-feira, principalmente às 8 horas da manhã, já é tradição, já é típico desse servo de Deus, está em santo jejum e santa consagração, abrindo o livro sagrado e pregando a palavra de Deus.
1: Aleluia, está escrito, a igreja de Éfeso, aleluia, tu és uma igreja trabalhadora, tu és uma igreja persistente, perseverante, mas tenho, porém, contra ti, que deixaste o teu primeiro amor, tenho, porém, contra ti, que deixaste as tuas primeiras obras, mas hoje o Espírito de Deus, ele já está neste lugar, ele já está voltando a acender a chama, ele já está voltando a acender a chama, vai profetizar uma vez mais, vai ter lágrimas de novo, vai ter visões novamente, hoje o Senhor vai renovar a nossa vida.
0: questão está aí, amados e diletos ouvintes, a maneira ousada, com muita ousadia, com muita intrepidez que Deus tem usado na Santa Tribuna a vida do nosso líder espiritual de toda a grande BH, pastor Guilherme Ribeiro, que nesta segunda-feira ele vai estar às 8 horas da manhã e às 20 horas pregando a palavra de Deus. O homem que tem um vasto conhecimento na Bíblia Sagrada, o homem que maneja bem a palavra do Senhor, ele vai estar às 8 horas e às 20 horas nesta segunda-feira, na Avenida Amazonas, 8410, no bairro Cabana, no maior trabalho evangelístico de curas divinas, milagres e libertações de todo o estado de Minas Gerais, a Igreja do Arco-Íris, a qual traz na placa saudoso fundador, missionário Davi Martins de Miranda. É nesta segunda-feira. Venha, traga toda a sua família, traga toda a sua parentela e seja abençoado por Deus. A pregação da palavra, ela é remédio para a alma, ela é alimento para a alma, porque é o pão vivo que desceu do céu. A palavra de Deus, ela cura e alimenta a alma. Então venha, compareça. Não só você que é família IPDA, mas você que é de outro ministério evangélico, você é o nosso convidado todo especial. Famílias católicas, você que não tem uma crença, você que não tem uma religião, você que está fraco na fé, você que está desigrejado, você que está parado em casa, o convite é meu, mas a convocação é do Espírito Santo, o Paracletos, a terceira pessoa da Santíssima Trindade, está convidando você para comparecer nesta segunda-feira na Avenida Amazonas, 8410. Noite da Palavra, Culto da Palavra, Segunda-feira do Pão, com o pastor Guilherme Ribeiro e toda a equipe aguarda você e toda a sua família. Um forte abraço e até lá!

0: E lembrando aos amados e diletos ouvintes, que a nossa fé está voltada para essa quarta-feira. Eu disse essa quarta-feira. A bênção é completa, o milagre é completo nessa quarta-feira. Dessa mega campanha revelada pelo Espírito Santo ao pastor Guilherme Ribeiro. A campanha que agrega e arrasta multidões para a IPDA Sede Mãe de Belo Horizonte do bairro Cabana. A bênção é completa, o milagre é completo nessa quarta-feira. Campanha, o meu milagre vai virar notícia. Essa campanha, ela foi revelada por Deus, é uma preparação de Deus para todos os provocadores de milagres. Aquele que almeja, aquele que quer que o seu milagre vira notícia. Qual que é o milagre que você almeja? Saúde, cura divina, operação de milagres, operação de maravilha, uma cura instantânea da parte de Deus, um livramento de morte, solução de problemas insolúveis. Tudo isso que vai ser concretizado na sua vida nessa quarta-feira vai virar notícia. Vai estar impactando todo o estado de Minas Gerais nessa quarta-feira. Presença já confirmada às 8 horas da manhã e às 20 horas na Santa Tribuna. Pastor Guilherme Ribeiro, o nosso líder espiritual de toda a grande Belo Horizonte. Ele vai estar abrindo o livro sagrado, ele vai estar pregando a palavra de Deus, como já é típico dele, ministrando as orações do desafio, contra a miséria, a maldição e o devorador, contra todos os demônios gafanhotos do inferno, e contra todos os demônios territoriais. E já é típico dele também, está ungindo e consagrando no santo altar a vida de todo dizimista e ofertante fiel. Você que pegou o voto, pegou o propósito, quarta-feira passada, você vai estar recebendo a unção que despedaça o jugo, para Deus abençoar os teus celeiros, para Deus abençoar o pão e a água, nessa quarta-feira, dessa mega campanha, o meu milagre vai virar notícia.
1: Como é que é o nome da senhora?
2: É Terezinha.
1: O que aconteceu, irmã Terezinha?
2: Eu estou na campanha há muito tempo e sempre fazendo propósito de voto. Eu quero dizer para a igreja, quando anunciar o voto, não deixe pegar. Meu filho está aqui, ele é testemunha. Eu fui revelada que eu ia para na área de saúde, é muito grave. Aí eu fui no posto, peguei os exames, o médico falou, ficou tudo apavorado, que a plaquete tinha dado 1.504.000, normal até 450, né? E o potássio foi para 7. Ele falou, olha, vamos correr para o UPA, que a senhora está correndo risco de morte, arritmia fatal. Eu falei, aí a ambulância chegou para me levar, e dentro da ambulância eu lembrei da revelação.
1: Dentro da ambulância, a senhora lembrou da revelação.
2: Lembrei. Aí quando chegou lá no UPA... Eles não deixou nem eu descer da máquina, me carregou e fez o eletro, deu normal, o médico me atendeu, fez o pedido de exame, porque lá só tinha o medicamento para baixar o potássio. Aconteceu que quando fez o exame, que levei para o médico, deu tudo normal e eu não tomei um comprimido para a glória.
1: Meu Deus do céu! Olha só! É o filho aqui para testemunhar. A senhora não tomou nenhum comprimido.
2: Nada, né?
1: A senhora no trajeto ali dentro da ambulância pediu a Deus a misericórdia e a vitória e o milagre chegou.
2: Pedi, eu lembrei da revelação, o senhor revelou e eu quero livramento, eu não aceito.
1: E hoje está aqui dando testemunho.
2: Para a glória de Deus.
1: O milagre virou notícia.
2: Amém.
1: Quem dá glória a Deus por isso? Que o Deus de Israel conceda a tua petição e te dê a tua vitória em o nome do Senhor Jesus.
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0: Amados e diletos ouvintes, o que seria da irmã Terezinha se ela não estivesse afinco nessa campanha de quarta-feira? Se ela não tivesse exercitado a sua fé? Se ela não tivesse concretizado uma atitude de fé? Se ela não tivesse entrado na campanha? Se ela não tivesse pegado o voto, o propósito? Provavelmente o diabo tinha ceifado ela. Mas uma provocadora de milagres, a nossa irmã Terezinha, ela compareceu quarta-feira, inclusive, se ela estiver me ouvindo agora, ela pode comprovar a veracidade das minhas palavras. Ela me procurou, ela relatou que tinha um depoimento de fé, estava em uma outra liturgia do culto, e eu falei com ela: irmã Terezinha, espera só um pouquinho que eu vou entrevistar a senhora. Deixa essa liturgia importantíssima do culto passar. Mas ela não esperou. Ela já estava ansiosa para falar no microfone do programa de rádio A Voz da Libertação, no culto de quarta-feira, na quarta-feira profética. Ela foi lá na frente, no santo altar. Ela já procurou o pastor Guilherme e ela reportou o seu depoimento de fé, de cura, de milagre, de livramento de morte. Ela que está afinco nessa campanha de quarta-feira. Quarta-feira que vem dessa campanha revelada, o meu milagre vai virar notícia. Faça como a irmã Terezinha aí, ó, exercitou sua fé e o milagre dela virou notícia. Nós estamos noticiando aqui agora, relatando, reprisando esse grande milagre que ela recebeu da parte de Deus. É nessa quarta-feira, às 8 horas da manhã e às 20 horas, o nosso líder espiritual de toda a grande BH, pastor Guilherme Ribeiro, em santo jejum e santa consagração, em uma intimidade com Deus no extremo, abrindo o livro sagrado, pregando a palavra de Deus e orando em favor de todo o rebanho belo-horizontino. Às 10 e às 14, presbítero José Marcos. Bênção purinha, bênção pura sem mistura. Também um canal de bênção, um divisor de águas. Dando lugar para o Espírito Santo e sendo usado por Deus nessa quarta-feira. Ao meio-dia, Deus usando a minha fraca pessoa, presbítero Adalto Luiz, vou estar pregando a palavra de Deus, compartilhando alguns capítulos e versículos do livro sagrado, da Bíblia Sagrada, a genuína palavra de Deus. Às 16 horas, o afrodescendente, vindo diretamente da cidade de Itaúna, cooperador Devanildo Antônio. Vamos acompanhar mais. É. Contra fatos não existe argumento. Vamos acompanhar mais depoimento de curas divinas, milagres e libertações, solução de problemas insolúveis. Aquilo que o Paracletos, o Espírito Santo, a terceira pessoa da Santíssima Trindade, tem operado através do poder de Deus, toda quarta-feira profética, prosseguimento dessa grande campanha, o meu milagre. Vai virar notícia, vai, ouvinte. O diabo, querendo ou não, nessa quarta-feira, o seu milagre vai virar notícia.
1: Eu quero orar já já por vocês, mas as pessoas que foram curadas por Jesus nesta oração, quem sentiu o toque de Jesus na hora da oração e você foi curado pelo poder de Deus, corre aqui, vamos já ouvir a nossa irmã.
2: Pastor Guilherme Ribeiro, amados e diletos ouvintes, estou com essa senhora, com a filha dela, foi diagnosticada com câncer, e ela está aqui com os laudos médicos antes e depois. Depois que a mãe dela perseverou na campanha, ela recebeu outro diagnóstico, está completamente curada, para a glória de Deus, o nosso Pai. Entrevista ela aí, pastor Guilherme.
1: Seu nome, minha irmã?
3: Eu sou a irmã Neide, ali do bairro Jardim Europa.
1: Oi, irmã Neide, o que que aconteceu?
3: Oi, irmão, aconteceu assim, é que a minha filha, né, ela tava sentindo muita dor, né, muita dor aqui embaixo, né, no laudo aqui embaixo, aí ela foi no médico, eu pedi pra ela ir no médico, ela foi, Aí quando chegou lá, o senhor, né, ela, os médicos falaram que ela estava com câncer, né?
1: Um câncer.
3: É, estava com câncer. Na primeira biópsia que ela fez.
1: Um câncer no útero.
3: No útero.
1: Meu Deus.
3: Aí eu peguei, convidei ela, né, para vir estar aqui na campanha, o meu socorro do Senhor, aleluia.
1: A senhora entrou na campanha do socorro de Deus.
2: Está emocionadíssima, pastor Guilherme. Pode falar chorando mesmo.
3: Eu entrei nessa campanha com aquela toda fé. Eu creio que a minha filha estava curada. Só de eu estar nessa campanha, eu já senti ali que a minha filha estava curada. Aí, no dia 13, ela fez a segunda biópsia, né? Mas aí aconteceu que de um dia 24 desse mês, agora 23, ela fez de março. E dia 24, agora de abril, ela pegou o resultado, aí esse resultado deu negativo.
1: Não tem mais nada.
3: Não tem mais nada, aleluia.
1: Já está curada.
2: Recebeu a cura instantânea, pastor Guilherme.
1: Vamos ouvi-la, como se chama?
4: Priscila.
1: Priscila, você foi ao médico, o médico te diagnosticou com câncer.
4: Sim, no útero.
1: Ele diz com todas as palavras que a irmã estava com câncer no útero.
4: Sim.
1: A sua mãe convidou você para vir na campanha do socorro de Deus.
4: Uhum.
1: Você fez o segundo exame, mas o segundo exame aqui diz que você não tem nada.
4: Foi.
1: O que que aconteceu?
4: Eu fui curada em nome de
1: foi
4: Jesus.
1: Foi curada por Jesus.
4: Amém. Amém. Jesus me curou.
1: Jesus ainda cura do câncer.
4: Glória a Deus.
1: Ô Priscila, essa bênção é grande ou é pequena?
4: É muito grande.
1: É muito grande.
4: Muito grande.
1: Quem é que dá glória a Deus por isso?
2: Glorifica a Deus com ela.

para sentir, amados e diletos ouvintes, o que o homem das mãos furadas, o homem dos pés furados, Jesus de Nazaré, ele vai estar operando, ele vai estar realizando curas instantâneas, milagres instantâneos da parte de Deus, nessa quarta-feira. Às 8 horas da manhã e às 20 horas, presença já confirmada, o nosso líder espiritual do estado de Minas Gerais, pastor Guilherme Ribeiro, em santo jejum e santa consagração, dando lugar para o Espírito Santo, sendo usado como uma ferramenta, um instrumento nas mãos de Deus, nessa quarta-feira, às 10 e às 14, o segundo pastor de Belo Horizonte, presbítero José Marcos, também um canal de bênção, um divisor de águas, pregando a palavra de Deus, orando pelas profundas revelações do Espírito Santo, nessa quarta-feira. Ao meio-dia, Deus usando a minha fraca pessoa, presbítero Adalto Luiz, eu vou estar pregando uma palavra profética da parte de Deus, e você é o nosso convidado todo especial. Às 16 horas, cooperador Devanildo Antônio, na mesma fé, atravessando a Macedônia, vindo diretamente da cidade de Itaúna, para assumir a Santa Tribuna, às 16 horas. Venha! Você que está desigrejado, está fraco na fé, você que está cocheando entre dois pensamentos, será que eu vou, será que eu não vou? Você que não tem uma crença religiosa, você que é família IPDA em geral, você que é família católica, você que está ao alcance da minha voz, de perto, de longe, o convite é meu, mas a convocação é de Deus. O Deus Altíssimo, Todo-Poderoso, o Deus Jeová Jirê, o Deus dos Hebreus, o Deus do povo judeu, o Deus do povo semita, aguarda você nessa quarta-feira, aonde Jesus de Nazaré está curando do câncer ao resfriado toda quarta-feira, através da oração prodigiosa do pastor Guilherme Ribeiro. E todo o esquadrão da fé, todo o pelotão da oração, todo o batalhão do jejum, homens de Deus, toda a hierarquia, vai estar em santo jejum e santa consagração nessa quarta-feira.

0: São mais de 35 linhas de ônibus que param na porta da IPDA sede mãe do bairro Cabana e nos pontos adjacentes. Você ainda tem a opção da estação de metrô Vila Oeste, hein? Dentro de 5 minutinhos, você já está dentro do maior trabalho evangelístico de todo o estado de Minas Gerais. Você tem a opção do táxi, você tem a opção do carro de aplicativo, você que tem seu carro, sua moto, sua van, nós temos um amplo estacionamento. Todo murado, portão de garagem, sistema de câmera satisfatório, vigilante fazendo ronda. Quanto que eu pago? Você não paga nada, a entrada é franca e a bênção de Deus é gratuita. Venha. Todo o povo de Deus da zona rural, aí do sítio, da chácara, da fazenda, você também é o nosso convidado todo especial. Você que congrega nas IPDAs aí, sedes estaduais, sedes regionais, aí nos anexos, congregações locais, vocês são os nossos convidados todo especial. A campanha que está impactando a opinião pública, e nessa quarta-feira, juntamente com o pastor Guilherme Ribeiro, presbítero José Marcos e toda a equipe da fé.
1: Eu mesmo, pastor Guilherme Ribeiro, estarei no altar das orações para orar por você juntamente com o batalhão da fé. Eu tenho certeza que o nosso Deus vai confirmar bênçãos e vitórias. Mas sem mais delongas, sem mais demora, vamos agora direto aos nossos postos volantes. Vamos agora aos homens de Deus, ao pastor Adalto e que estão já na porta principal da nossa igreja, e em o nome do Senhor Jesus, já vão trazer para nós informações, a alegria do povo, de onde é que o povo está vindo, as bênçãos que o Senhor Deus já tem entregue. Vamos agora, ao vivo, direto ali da porta principal, em o nome do Senhor Jesus Cristo. Presbítero Adalto, é contigo, homem de Deus.

0: senhora aqui, ó, ela chegou aqui nas campanhas com o esposo dela, não andava, derrame do lado direito, todo paralisado, todo entrevado, não andava, não caminhava, não falava, completamente desenganado pela medicina, mas ela exercitou a sua fé sobrenatural, entrou na campanha, pegou o voto, pegou o propósito, agora o marido dela está aqui, completamente curado por Jesus. A paz do Senhor, minha irmã.
1: A paz do Senhor.
0: O nome da senhora?
1: É Jane.
0: Tá chegando de qual bairro?
1: É Rio Branco.
0: É desse jeito, minha irmã?
1: É desse jeito.
0: Conte a bênção.
1: O meu esposo sentiu uma dor do lado um dia à tarde, aí eu levei ele pro posto de saúde, do posto eles mandaram ir pra UPA, aí quando chegou lá na UPA, eles fizeram o exame e viu que ele tava com pedra na vesícula.
0: Certo.
1: Aí eles pegaram e transferiram ele pra outro hospital, no caso, foi o Risoleta Neves.
0: Certo.
1: Aí quando ele chegou lá no hospital, eles operaram ele, tirou a vesícula dele com 50 pedras.
0: Meu Deus.
1: 50 pedras.
0: 50 pedras?
1: É, 50 cálculos na vesícula, né?
0: Com certeza.
1: Aí, lá, ele pegou pneumonia. Ele recuperou a pneumonia, ficou curado, dos dois pulmões, ficou curado e pegou Covid. Aí, quando ele pegou Covid, eu peguei e pegava o metrô e vinha pra cá. E vinha pra cá e chorava no altar, os pés de Deus no altar. E o pastor pegou e fez um propósito, que quem tivesse passando um problema muito sério, muito difícil, impossível, e fizesse o voto. E eu peguei o envelope do voto, mas eu dei o meu voto na mesma hora.

0: ali na frente, que ele não conversava, não andava, não caminhava. Relata para os ouvintes.
1: Ele não mexia o lado direito, a mão dele ficou encolhida, a perna também. Ele não mexia, não falava, mal ouvia, enxergava muito pouco.
0: Qual foi o diagnóstico médico que o médico deu para ele?
1: É, falou que repetiu o AVC hemorrágico.
0: Certo.
1: Daí agora eles não podiam fazer mais nada, o que eles podiam fazer já tinha feito.
0: Certo. E a senhora veio
1: aí eu
0: aqui pro cabana, entrou na campanha de quarta-feira e pegou o voto.
1: Peguei o voto. Olha, irmãos, e eu vim umas 3 ou 4 quarta-feiras só, porque não tinha quem ficava com ele.
0: Certo.
1: E eu peguei o voto, eu peguei meu voto e cumpri meu voto.
0: A senhora pôs a fé em prática.
1: Pôs a fé em prática. Continuei orando e buscando por ele. Aí eles deram alta pra ele na cadeira de roda, com a mão encolhida, a perna encolhida, mas eu não perdi a fé, continuei buscando o Senhor. Quando foi um dia, ele pegou e levantou da cadeira de roda e saiu andando. E agora ele tá andando aqui pra quem quiser ver, pra glória de Deus.
0: Meu Deus do céu, vamos entrevistar ele aqui. Qual que é o nome do senhor?
2: Edmildo.
0: Edmildo, o senhor não caminhava, o seu lado direito estava todo entravado, paralisado, e o senhor estava na cadeira de roda. Hoje eu estou vendo o senhor caminhando sem a cadeira de roda, os seus dois lados, tanto o direito como o esquerdo, os seus dois braços estão completamente curados por Jesus, e hoje o senhor está caminhando perfeitamente. Quem curou o senhor?
2: Deus.
0: O senhor saiu da cadeira de roda? Saiu, já tá chorando. Ele já tá chorando, senhor.
1: Tá emocionado. O testemunho dele é muito forte, né? E esse AVC foi o quarto que repetiu.
0: Quarta vez.
1: Quarta vez que repetiu o AVC. E 2 hemorrágicos, isquêmico e um AVC comum.
0: Sim.
1: E ele caminha pra todo lado.
0: Perfeitamente.
1: Varre, perfeitamente. Varre terreiro.
0: Meu Deus.
1: Anda, sobe escada.
0: Completamente curado por Jesus.
1: Completamente curado.
0: Estamos vendo ele aqui fora da cadeira de roda, caminhando perfeitamente, através da senhora participar das campanhas forte, de quarta-feira entrar na campanha, pegar o voto. Jesus curou ele completamente.
1: Jesus curou ele completamente pra glória de Deus.
0: E qual que é o apelo que a senhora faz pra todos os ouvintes acerca dos votos que são realizados aqui na Igreja Mãe, aqui no bairro Cabana? O voto funciona ou não funciona?
1: Como funciona? Mesmo que você não tiver condições, pega o voto pela fé que Deus vai te dar a semente. E você vai conseguir cumprir e vai receber sua vitória. Porque o que o homem de Deus falou ali no altar, cumpriu na vida do meu esposo.
0: Aleluia. O anjo da igreja.
1: O anjo da igreja falou lá no altar que ele ia sair dessa e ele saiu mesmo.
0: A senhora recebeu a palavra de vitória, a palavra profética.
1: Eu mostrei a foto dele no celular e ele falou assim: Deus vai curar esse homem.
0: Aleluia.
1: Glória a Deus.
0: E a senhora congrega em qual ministério evangélico?
1: Eu sou batista.
0: Da igreja batista.
1: Sou da igreja batista.
0: Tá sentindo bem aqui na IPDA do Cabana?
1: Glória a Deus.
0: Tá recebendo bênção?
1: Recebendo bênção.
0: Essa igreja é de Deus?
1: É de Deus. E eu continuo fazendo as campanhas aqui.
0: E o pastor da senhora não vai achar ruim com a senhora, não?
1: Ah, ele acha, mas eu venho assim mesmo.
0: Em nome do rei.
1: Em nome de Jesus, eu estou vindo buscar o Senhor.
0: Verdade. Seu nome e seu bairro?
1: Meu nome é Jane Barbosa, bairro Rio Branco.
0: Deus abençoe.
1: Amém.
0: Cooperador Emerson, a expectativa do povo de Deus aí pra essa quarta-feira forte. A paz do Senhor Jesus, pastor Adalto Luiz. Vamos agora ouvir a fé do povo. Qual que é o seu nome, minha irmã?
3: Rosângela.
0: A irmã Rosângela veio da onde?
3: Lá do Jardim Vitória.
0: Qual foi a bênção que a irmã recebeu das mãos de Jesus fazendo campanha aqui na nossa sede estadual do Cabana?
3: É que eu comecei a fazer pro meu filho e eu peguei pra ele e pra mim. Aí ele tava no tráfico. Eu falei, eu não aceito. Deus que eu sirvo é um Deus vivo. Eu não aceito meu filho na derrota. Pela honra e glória do Senhor Jesus, o meu filho tá empregado, saiu do tráfico e já tem um mês que tá empregado.
0: Meu Deus do céu, amados ouvintes, foi coisa maravilhosa, coisa sensacional, é coisa extraordinária que aconteceu na vida dessa irmã, que estava com um filho no tráfico de drogas, e ela entrou na campanha de quarta-feira aqui na nossa sede estadual do Cabana, buscando a Deus pela libertação e transformação do teu filho, e através do propósito que ela fez com Deus, Deus libertou o filho dela das drogas, ele não está mais traficando, ele já está trabalhando, ele está totalmente transformado por Jesus. É isso mesmo, minha irmã?
3: É isso mesmo. Já está trabalhando e está gostando muito do emprego na fábrica de bota.
0: Meu Deus do céu, qual que é seu nome e seu endereço?
3: Rosângela, eu moro no bairro Vitória.
0: Qual que é a palavra que a irmã tem para essa essas pessoas que têm um parente nas drogas, têm um filho traficando, tem uma pessoa da sua família que é viciada, está desempregada, está endividada, está tentando suicídio, está com um parente atrás das grades. Qual que é a palavra que a irmã tem para essas pessoas que estão com um parente que está nessa situação difícil?
3: Que venha para a campanha e venha fazer os votos. Deus opera assim, não desista do filho nem da família.
0: Os votos aqui na igreja Deus Amor funciona, né? Os propósitos aqui funcionam. E Deus libertou teu filho e hoje ele já está trabalhando e está gostando do serviço.
3: Tá gostando do serviço e falou assim que uma coisa que ele nunca deveria ter ido é essa coisa ruim.
0: Meu Deus do céu, coisa maravilhosa, coisa sensacional. Amados ouvintes, não fique de fora, porque ficar em casa é perder as bênçãos de Deus. Esses milagres como esse estão acontecendo aqui na nossa sede estadual do Cabana. O endereço da bênção é Avenida Amazonas, 8410, no bairro Cabana. Avalante, pastor Adalto Luiz.
4: Então está aí, amados e diletos ouvintes do programa Voz da Libertação, uma cobertura total, quarta-feiras, e a qualquer momento nós voltamos com mais informações ao vivo dentro do programa Voz da Libertação. Adelante, estúdio é contigo agora.
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Quando as dúvidas te assaltar, mantenha firme o seu coração, no desejo sincero de perseverar até o fim. 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

Senhor nosso Deus, maravilhoso, eterno e soberano Pai, ó Deus de Israel, Deus de Abraão, Deus de Isaac, Deus de Jacó, nós lhe rendemos graças. 1 milhão de graças te damos por essa oportunidade de estar aqui orando, clamando, intercedendo em favor de toda a amada audiência, cadeira cativa, da Super Rádio Deus e Amor de Belo Horizonte e do programa de rádio A Voz da Libertação. Meu Pai, eu quero te pedir que o Senhor venha usar nesta segunda-feira, às 8 horas da manhã e às 20 horas, a pessoa do nosso líder espiritual, pastor Guilherme Ribeiro. Usa ele no culto da palavra. Noite do pão, noite da palavra, segunda-feira do pão. Usa ele, meu Pai, com muita unção, com muita ousadia, com muita intrepidez, na pregação da palavra e na manifestação dos dons espirituais. Usa também o presbítero José Marcos, também, que vai estar dando lugar para o Espírito Santo nessa segunda-feira. Meu Pai, usa também a vida do pastor Guilherme. Nessa quarta-feira profética, o meu milagre vai virar notícia. Usa ele com muito poder, com muita autoridade.

trabalho é um para levantar e um para cair por terra, meu Pai. Envia os teus anjos guardiões. Envia um anjo guardião lá nos umbrais do templo, meu Pai, meu Deus. Já repreendendo toda coisa ruim, todo espírito maligno, tudo aquilo que não presta e não provém de Ti. Usa o presbítero José Marcos também, meu Pai, às 10 e às 14. Usa a minha fraca pessoa ao meio-dia e usa o cooperador Devanildo às 16 horas. Meu Pai, abençoa esse copo com água, essa garrafa de água, essa peça de roupa, essa fotografia, esse processo judicial administrativo que essa pessoa colocou no painel do carro, em cima do seu rádio receptor, colocou do lado de um smartphone aí na rádio web, no link da internet. Põe as tuas mãos, meu Pai. Nós não sabemos orar, nós não sabemos pedir, mas o Senhor sabe abençoar. Abençoa poderosamente, abençoe ricamente toda a amada audiência. Abençoa o pastor Fábio Rodrigues e a tua companheira, missionária Mariana, da Igreja Assembleia de Deus Portas Abertas, que são ouvintes, cadeira cativa, do programa de rádio A Voz da Libertação. E fica conosco. Nós oramos, suplicamos, te agradecemos pela tua resposta. Em nome do Pai, em nome do Filho, em nome do Divino Espírito Santo, assim seja. Amém. Graças a Deus.

0: Graças a Deus. Muito bem, amados e diletos ouvintes, você que orou comigo com muita fé, que a bênção de Deus que nos enriquece não acrescenta dores, a bênção do Salmo 23, a bênção do profeta Malaquias, a bênção do Deus Jeová Jirê, seja concretizada e generalizada na sua vida e agora. E que um grande milagre da parte de Deus venha acontecer na sua vida e agora, em nome do Senhor Jesus. Amém? Eu sou o presbítero Adalto Luiz, vou ficando por aqui com a minha participação toda especial. Não desligue seu radioreceptor e daqui a pouco, já, voltamos com todos vocês, pastor Guilherme Ribeiro e toda a equipe de pastores ao vivo e direto da IPDA Sede Mãe, na Avenida Amazonas, 8410, no bairro Cabana. Um forte abraço e que Deus te abençoe, em nome do Senhor Jesus.
1: E eu quero chamar a sua atenção para esta próxima quarta-feira, alerta, alerta, toda Belo Horizonte, porque nesta quarta-feira, quarta-feira forte, quarta-feira do mover de Deus, onde nós estaremos aqui na nossa igreja pentecostal Deus de Amor, para esta grande campanha da quarta-feira com o tema O Socorro de Deus. O nosso Deus, ele tem um socorro para a sua vida, como está escrito na palavra do Senhor. Elevo os meus olhos para os montes, de onde me vem o socorro? O meu socorro, ele vem do Senhor que fez os céus e a terra. E nesta quarta-feira, atenção, atenção, porque nós estaremos em todos estes horários, nesta grande campanha. Eu quero orar por você. Atenção, você que está desempregado, você que está com esta causa na justiça, atenção, você empresário, microempresário, você comerciante, você que tem este sonho, talvez de abrir o seu próprio negócio, você que está lutando pela sua casa própria, venha estar conosco, venha clamar a Deus, porque Deus é poderoso para fazer tudo isso e muito mais. O endereço é Avenida Amazonas, 8410, aqui no Cabana. Você é o meu convidado especial nesta quarta-feira. O nome do Senhor Jesus Cristo será glorificado uma vez mais. E no momento em que você colocar os seus pés aqui dentro do templo, não conte o seu problema a ninguém. Apenas ore ao Senhor, porque Ele revelará o seu problema, Ele te dará vitória, e eu tenho a plena certeza que o nosso Deus, Ele vai manifestar o seu poder, a sua glória, e em o nome do Senhor Jesus você será abençoado. Avenida Amazonas, 8410, aqui no Cabana.

0: semana. Você, a sua família, são os nossos convidados especiais. E em o nome do Senhor Jesus, um grande milagre acontecerá. Até lá, se despede o seu irmão em Cristo, pastor Guilherme Ribeiro, orando por você, para que o nosso Deus, ele venha derramar a sua glória, a sua graça sobre a sua vida. Que Deus te abençoe. Quarta-feira do Socorro de Deus é na Igreja Pentecostal. Deus é amor. Feche os olhos. É a oração. Você vai dizer assim, ó: cobre com teu sangue. Me cobre com teu sangue. Vai lá, todos dando glória, glória, glória. Me cobre com teu sangue. Senhor, cobre essa família com teu sangue. Cobre este lar com teu sangue. Repreenda agora todo mal. Sai, Satanás. Sai, Satanás. Senhor, nos cobre com teu sangue. Repreenda agora, meu Deus, todo mal. Repreenda agora todas as obras do inimigo. Livra, Senhor, livra este lar, livra esta família, livra, meu Deus, agora, meu Deus, eu creio que o livramento vai chegar, que a vitória vai chegar. Cobre com teu sangue agora, sai Satanás, sai Satanás, sai espírito da morte, sai demônio assassino, sai! Em o nome de... Diga assim, eu e a minha casa serviremos ao Senhor. Seu nome, minha irmã?
1: Meu nome é Terezinha.
0: O que aconteceu, irmã Terezinha?
1: Aconteceu que sexta-feira passada eu vim aqui em nome de Jesus. Aí Deus usou o irmão Zé Márcio, aleluia, passar uma revelação, aleluia, que tinha uma pessoa que estava aqui na igreja, mas o pensamento dela estava no hospital. Meu filho estava lá, meus irmãos, aleluia, cheio de aparelho, aleluia, com princípio de infarto, aleluia, e Deus usou o irmão para passar. Aí eu vim aqui na frente, aleluia, falou assim, irmã, a senhora crê, aleluia. E ali, meus irmãos, aleluia, Deus falava para ele, Deus está me mostrando, minha irmã, aleluia, hoje ainda, seu filho está em casa, Deus me mostra, mas recebendo alta, ele está em casa para honrar o Senhor Jesus. Quando eu cheguei lá em casa, meus irmãos, aleluia, que aleluia, que contei a bênção, aleluia, ele, aleluia, já tinha recebido alta, aleluia,
0: meu
1: alta.
0: Deus do céu, aleluia,
1: para quem ia ser transferido, meu irmão, chegou a ser transferido, foi transferido, que tinha que fazer um monte de exame, que ele estava assim, assim, aleluia,
0: estava hospitalizado, a senhora veio no culto, veio na igreja, foi revelada pelo poder de Deus, e quando chegou lá já estava de alta.
1: Em nome de Jesus.
0: Ô, minha irmã, essa bênção é grande ou é pequena?
1: Muito grande, aleluia.
0: Vale a pena estar na sexta-feira clamando pela família.
1: Vale, em nome de Jesus, aleluia. Desde o início que eu comecei, aleluia.
0: Quem dá glória a Deus por isso? Diga glória a Deus. Aqui tem uma pessoa dessas que já estão aqui, que o Senhor me diz que o nervo do seu braço está inflamado. O nervo está inflamado. É por isso que você sente, parece que tem uma pedra que não deixa você levantar o braço assim, ó. É assim mesmo, irmã? Olha lá, levanta com fé, porque já está curada. Já está curada!
2: Aleluia! Glória a Deus!
0: Como é que é o nome da senhora?
2: Meu nome é Maria.
0: Qual era o braço que estava com esse problema?
2: Ah, já tem mais de um mês.
0: Mais de um mês.
2: Meu braço aqui.
0: Esse braço.
2: O esquerdo.
0: Sentia muitas dores.
2: Muita dor. Tinha dia que eu nem dormia direito com essa dor.
0: Tinha dia que não conseguia nem dormir. Cristo. Levanta agora.
2: Oh, glória!
0: Cadê as dores?
2: Oh, glória a Deus, eu creio.
0: Jesus já curou a senhora.
2: Jesus, eu vou buscar meu milagre na cabana e eu vou trazer. Glória a Deus.
0: Eu vou lá na cabana receber o milagre e está voltando com o milagre agora. Qual é o nome da senhora?
2: Meu nome é Maria.
0: A senhora mora em qual bairro?
2: Eu moro lá de Betim.
0: Vale a pena sair lá de Betim para receber
2: vale
0: o milagre.
2: Pena.
0: Meu Deus do céu. Aplaude a Jesus e dá glória a Deus aí. Tem uma pessoa que Jesus está curando você aqui agora. O Espírito de Deus me diz, presta atenção,
3: O Senhor me faz saber que há mais de 3 meses, há mais de 3 meses, essa pessoa, você tem notado um gosto de sangue na boca. A sua boca aparece aquele gosto de sangue. Cadê você? Podia dizer que era qualquer uma de vocês. O Senhor me diz que já era para ter te atacado um AVC, um derrame. Jesus te dá saúde aqui agora. Deixa eu orar pela senhora. É, vem cá. Cadê o glória a Deus? Cadê o aleluia? Não era para a senhora estar aqui hoje não, viu? Como é que a senhora chama?
4: Maria de Lourdes.
3: É assim mesmo?
4: É, eu sinto gosto.
3: O gosto de sangue na boca. Vem cá. Senhor, cura a irmã Maria de Lourdes hoje. Essa enfermidade, essas dores na cabeça, este gosto de sangue, a partir de hoje, Jesus, eu creio que o milagre já aconteceu. Enfermidade, e não volta nunca mais, em nome de Jesus. Irmã Maria, a senhora está curada. Levanta a mão e diga obrigado, Jesus. Isso, quem dá glória a Deus aí? Diga assim comigo, eu e a minha casa serviremos ao Senhor.

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que Deus abençoe a você, querido ouvinte desta programação. Deus abençoe a você que está agora nos ouvindo, a você que está sintonizado na 1060 AM. Obrigado a você pela sua companhia. Eu sou o seu irmão em Cristo, pastor Guilherme Ribeiro, e estamos de volta dentro desta programação para orar por você, para clamar a Deus pela sua vida, neste domingo abençoado por Deus. O Senhor falou conosco poderosamente através da sua palavra, e eu tenho certeza que hoje o meu Deus, o nosso Deus, ele vai sim descer sobre a sua vida com renovo, poder, glória. O Senhor derramará porção dobrada, unção do Espírito Santo, e você e eu adoraremos ao Senhor.

0: Gerais, você está ouvindo a melhor, não saia daí, 1060M, obrigado a você que está aí agora em casa, a você que está no sítio, na roça, na fazenda, a você que está cortando as rodovias deste grande estado das Minas Gerais, e também ouvindo a melhor, eu quero orar agora por você. Vamos falar com Deus? Eu quero clamar ao Senhor para que Ele venha operar um grande milagre, uma grande bênção em sua vida. A senhora crê no poder da oração? O Senhor crê que o nosso Deus, Ele pode te responder com fogo? Então agora, você vai falar com Deus, vai orar a Deus, e eu tenho certeza que o meu Deus, o nosso Deus, Ele vai manifestar o seu poder e a sua glória, e o milagre de Jesus acontecerá. Chegou a hora de falarmos com Deus, é momento de oração.
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0: Santíssimo Deus e Pai, aqui estamos, Senhor, uma vez mais, diante da Tua presença, ó Deus, para pedirmos a Ti, Senhor, perdão pelas minhas falhas, pelos meus pecados, pelas minhas transgressões, ó Deus. Perdoe agora, Senhor, aquilo que eu fiz, falei, pensei, ouvi, vi, talvez não foi do Seu agrado. Senhor meu Deus, eu reconheço, ó Pai, a minha pequenez. Eu reconheço nesta hora, meu Deus, o quão eu preciso, sim, Senhor, da Tua força, da Tua graça e da Tua presença. Ó Deus poderoso e santo, ó Deus tremendo e justo, ajuda-nos, ó Deus, a prosseguir, ajuda-nos, Senhor, a continuar. Aqui estamos, ó Pai, reconhecendo que sem a Tua misericórdia, nada faremos, ó Deus, nada, ó Pai, conseguiremos, porque não há como prosseguir sem a Tua presença, não há como prosseguir sem a Tua misericórdia. É como Moisés, que olhou aos céus e disse ao Senhor, não nos faça subir daqui sem a Tua presença, porque sem a Tua presença, ó Deus, certamente estaremos fadados ao fracasso. Sem a Tua presença, ó Pai, certamente seremos destruídos, mas é com a Tua presença, é através da Tua presença que nós podemos continuar, é através da Tua presença que nós podemos, Senhor, prosseguir avante. Ó Deus tremendo, ó Deus maravilhoso, manifesta, Senhor, o Teu poder agora. Visita, meu Deus, este ouvinte. Visita, Senhor, esta querida irmã, que neste exato momento ora conosco, pedindo ao Senhor o renovo, pedindo ao Senhor a paz. Meu Deus, quantos lares e quantas famílias, meu Senhor, que estão sendo destruídas. Quantos lares, meu Deus, que estão sendo destruídos, mas em o nome do Senhor Jesus Cristo agora, nós oramos, ó Deus, e pedimos ao Senhor que o Senhor venha libertar e salvar a estas pessoas. Salva este lar, ó Deus, salva esta família agora, meu Senhor. Tenha de compaixão desta pessoa, tenha de misericórdia deste lar agora. Famílias que estão sendo destruídas, lares que estão sendo derrotados, porque só há confusão, só há desunião, meu Deus. Esta pessoa que já não sabe mais o que fazer, mas em o nome de Jesus Cristo agora, nós clamamos, ó Deus, pela libertação, nós clamamos, Senhor, por um milagre, como está escrito, ó Pai, em Tua palavra, que o Senhor Jesus Cristo é o único que tem o poder para libertar. É, meu Deus, está escrito que se o Filho do Homem vos libertar, verdadeiramente sereis livre. Pai, eu creio agora, eu creio na libertação, eu creio na salvação deste lar e desta família. Meu Deus, lança por terra agora estas obras malignas, estes demônios, ó Deus, que estão lutando contra esta pessoa. Saia, Satanás, sai deste lar agora, sai desta casa agora, em o nome do Senhor Jesus Cristo. Meu Deus, eu oro e apresento a vida deste irmão, desta irmã, que está sofrendo, meu Pai, nas garras de Satanás. Olha aí, meu Senhor, quantas pessoas que estão sofrendo, ó Deus, nas unhas do inimigo, mas em o nome do Senhor Jesus Cristo agora, nós oramos, ó Deus, pedindo ao Senhor que venha, ó Senhor, libertar esta pessoa agora, liberta, meu Deus, a vida desta querida irmã, liberta, meu Deus, agora, a vida deste querido irmão. Espírito Santo de Deus, Espírito Santo da verdade, ó Senhor, vai confirmando, ó Deus, a vitória, vai confirmando, Senhor, o livramento. Meu Deus, eu oro agora também em favor daquele, Senhor, que neste exato momento, ó meu Deus, estão enfermos. Esta pessoa, meu Pai, ó Senhor, que está sofrendo com tantas dores e com tantas enfermidades, ó meu Senhor, liberta, liberta, meu Deus, este querido irmão agora, liberta, meu Senhor, esta querida irmã, meu Pai, deste mal, esta pessoa que está sofrendo com este câncer, com esta enfermidade no cérebro, com essas dores espalhadas pelo teu corpo, esta pessoa, meu Deus, que está sentindo agora este queimor em suas pernas, estas dores, ó Pai, nos ossos, repreenda, meu Senhor, agora, lança por terra, meu Deus, todo mal, saia, Satanás, sai agora, espírito imundo, sai agora, demônios de enfermidade, em o nome do Senhor Jesus Cristo. Ó Deus poderoso, ó Deus santo e tremendo, eu creio, ó Deus, que haverá um milagre, eu creio, meu Senhor da glória, que haverá libertação, que haverá cura, e que este ouvinte, ó Deus, dará um lindo testemunho de fé. Oh, meu Deus, Senhor, eu oro, ó Pai, por este pai de família, por esta mãe de família, Senhor, que está desempregado, que precisa, meu Deus, de uma porta aberta, que precisa, Senhor, de um milagre para a sua situação financeira. Abra as portas, meu Deus. Eu creio, meu Senhor, que já nesta semana esta pessoa será surpreendida com um grande milagre, com uma grande vitória. Ó, meu Deus, surpreende agora o teu servo, surpreenda agora, meu Deus, a tua filha. Dê vitória, meu Senhor, dê vitória, meu Deus, a esta pessoa que necessita, ó Pai, de receber a grande bênção. Eu oro, meu Deus, por aquele que está, Senhor, com esta causa na justiça, que era praticamente, ó Deus, algo impossível a ser, ó Pai, realizado pelos homens. Mas nós entregamos, ó Deus, tudo nas suas mãos, E eu creio, Senhor, que já nesta semana esta pessoa será surpreendida com uma ligação dizendo que a causa saiu e a bênção chegou. Ore me anda, labaclama, labaia. Senhor, eu oro agora por este irmão, esta irmã, que clama pelo seu milagre, que busca pela sua vitória. Dá vitória, meu Deus, à tua serva. Dá vitória, Senhor, ao teu filho, para que esta pessoa seja abençoada pelo Senhor Jeová. Ó, Senhor, meu Deus, eu só tenho a te agradecer, ó Pai, porque verdadeiramente o Senhor tem cuidado de nós, verdadeiramente o Senhor tem nos abraçado e nos abençoado, ó Deus. Continua, Senhor, meu Deus, a abençoar o teu povo. Continua, meu Deus, a abençoar a tua igreja. Ô, glória, glória, glória a Deus. Senhor, quantas pessoas que necessitam, meu Senhor, de um socorro. Quantas pessoas, meu Deus, que necessita de um milagre nesta hora. Ó, meu Deus, opera um milagre, meu Senhor. Opera um grande milagre, meu Pai, em o nome do Senhor Jesus Cristo. Senhor, meu Deus, eu te louvo, Jesus. Eu te agradeço, meu Senhor, porque verdadeiramente o Senhor tem cuidado de nós. Verdadeiramente o Senhor tem nos guardado. Ó, meu Deus, abençoe agora a nossa igreja, Deus é amor. Abençoe a nossa diretoria. Abençoe os nossos pastores, meu Deus. Eu oro, Senhor, em favor da nossa sede aqui do Cabana, que o Senhor venha abençoar de uma maneira especial, de uma maneira tremenda e sobrenatural. Ô, glória a Deus, ô, glória a Deus. Senhor, meu Deus e Pai, manifesta, Senhor, o teu poder, manifesta, meu Pai, a tua glória, para que este querido irmão, para que esta querida irmã veja que verdadeiramente somente o Senhor é quem pode salvar. Eu oro agora, meu Pai, por aquelas pessoas que estão, meu Deus, em uma situação de vulnerabilidade, meu Deus, aquelas pessoas que estão tão longe, Senhor, ó, meu Deus, da tua presença, que o Senhor venha, meu Deus, ah, Senhor, derramar o teu poder, que o Senhor venha, meu Deus, confirmar a bênção, o milagre e a vitória sobre a vida de cada um. Assim eu creio, meu Senhor, que viveremos os milagres de Deus e as bênçãos do Senhor hoje para sempre. E graças a Deus e glória a Deus. Que maravilha! Aí está o momento da oração, aí está o momento do clamor, e eu tenho certeza que o nosso Deus, o meu Deus, ele acaba de visitar você, ele acaba de visitar a sua família. Você crê nisso? Então levante as suas mãos e diga obrigado, Jesus, e seja abençoado.

e eu quero lembrar a você que nesta segunda-feira, alerta, alerta, toda BH, alerta, alerta, toda a região metropolitana, atenção, você que é membro, você que é obreiro aqui da nossa sede estadual do Cabana, porque nesta segunda-feira nós temos aquele encontro todo especial, onde nós estaremos no culto de ensinamento da palavra de Deus. Meu Deus, lâmpada para os meus pés, luz para os meus caminhos, é a tua palavra. Então venha estar comigo, venha ouvir a voz do Espírito Santo, venha receber a palavra de Deus, que será pregada, que será ministrada já nesta segunda-feira, e você é o meu convidado especial. O endereço é aqui mesmo, na Avenida Amazonas, 8410, aqui no Cabana, e você é o meu convidado especial. Já nesta segunda-feira e na quarta-feira também, nós teremos, hein? Alerta, alerta, povo de Deus, porque está chegando esta quarta-feira. Deus tem um milagre, Deus tem um socorro para a sua vida. E nós vamos de louvor, e após este louvor, o programa Voz da Libertação continua, porque o cooperador João tem mais informações, os testemunhos, aquilo que Deus tem operado, os avisos, do que o Senhor Deus irá fazer aqui na nossa igreja pentecostal Deus de Amor. Nós vamos de louvor, vamos de adoração, ouvinte fiel desta programação.

0: glórias a Deus.
1: Muito bem, ouvinte, a paz do Senhor Jesus. Sou irmão em Cristo, cooperador João Pedro, com todos vocês aqui no programa Voz da Libertação. Que bênção, hein? Que maravilha. Acompanhamos aí, não é verdade, a oração com o nosso querido pastor Guilherme Ribeiro, tá bom? E olha, eu quero chamar a sua atenção, como disse o nosso querido pastor, para esta segunda-feira, em nome de Jesus Cristo, porque Deus, ele tem algo de especial. Deus, ele tem algo tremendo. Deus, ele tem algo, louvado seja o nome do Senhor, algo de especial para entregar para você, para a sua casa, para a sua família, aqui na Igreja Pentecostal Deus e Amor, Avenida Amazonas 8410, bairro do Cabana, tá bom? Bairro do Cabana, aqui mesmo em Belo Horizonte. Estamos próximos ao viaduto da cidade industrial, estamos próximos ao hotel Intercity e também estamos próximos à estação do metrô Vila Oeste.

0: vamos prosseguindo o programa Voz da Libertação. Amanhã, segunda-feira, é segunda-feira da palavra, hein? Vamos aqui, olha, o que Deus tem feito, hein? Deus, ele tem feito algo tremendo.
1: Este fogo pela tua presença, esta chama, ah, meu Deus, esta chama precisa, meu Deus, queimar em nossos corações todos os dias. E a tua palavra diz que para que isso aconteça, é necessário arrependermos e voltarmos e lembrarmos aonde caímos, ó Pai. Senhor, enche a tua igreja. Enche o teu povo agora, enche a tua serva agora, enche o teu filho agora. Vai orando porque ele vai te encher, vai orando porque ele vai te renovar, vai orando porque ele vai transbordar em você essa glória, esta graça. Vem Espírito Santo, vem Espírito Santo, ora igreja. Ora, Senhor, quantas pessoas que chegaram enfermas, em o nome de Jesus Cristo agora nós oramos e cremos que o Senhor é maior do que esta enfermidade.
0: Olha aí, Deus tem feito coisa tremenda, hein? É, através da vida do servo de Deus, pastor Guilherme Ribeiro. É, irmão, você não pode perder não, hein? Você não pode perder o que Deus ele tem feito. Porque o Espírito Santo de Deus, ele faz, é, você não pode ficar de fora das bênçãos do Espírito Santo. Avenida Amazonas, 8410, no bairro do Cabana, aqui mesmo em Belo Horizonte.

0: E através desses acordes musicais, eu quero chamar a sua atenção, porque está se aproximando a quarta-feira. É, ouvintes, está chegando. Em nome de Jesus, vem para cá receber a bênção de Deus. Olha aí, o que Deus tem feito através da vida do servo de Deus, pastor Guilherme Ribeiro. Venha para cá, Avenida Amazonas, 8410, no bairro do Cabana. É algo tremendo, hein? É algo tremendo. É algo impressionante que o Espírito Santo de Deus, ele opera aqui em nome de Jesus. Vem para cá, vem para cá, vem para cá, ouvinte. Vem para cá, Belo Horizonte. Vem para cá, Minas Gerais. Vem para cá. O Espírito Santo de Deus, ele opera. O Espírito Santo de Deus, ele faz coisas tremendas. O Espírito Santo de Deus, vem para cá receber a dádiva de Deus. Vem para cá, em nome do Senhor Jesus, porque eu tenho a certeza, o Espírito de Deus já está, aleluia, entrando em seu lar, em sua casa e em sua família, para operar milagres.
1: Guilherme, quero dar o testemunho. Essa minha cunhada, ela estava desenganada lá quando nós estávamos na Bairro Reis e eu pedi oração. Ela estava entubada entre a vida e a morte. O médico falou, aí só Deus.
2: Já tinha desenganado.
1: Já tinha desenganado. Ela estava apagada, vários dias apagada, e nós orando, pedindo oração aqui os irmãos da igreja. E Deus fez um milagre na vida dela. Ela é um milagre. Hiroshi.
2: Está de pé. Com saúde, ficou quanto tempo internado?
1: Um mês internada, desenganada, lá no UTI, em coma.
2: A igreja orou, Jesus visitou e já está aqui de pé, para a glória de Deus, nosso Pai! Quem dá glória a Deus por isso? Ô irmã, essas lágrimas é de tristeza ou de alegria? É de alegria, né, minha irmã? A senhora é um milagre de Deus. Olha aí, 30 dias, um mês desenganado.
3: Sente aí agora, eu voltei novamente para me internar. Me internei, minha médica fez todos os exames, não deu nada em mim, nada. Não deu nada, fez o exame que tira o líquido na coluna. Fez o exame de sangue, a ressonância, a tomografia, não deu nada.
2: Jesus fez a obra completa.
3: Fez a obra completa e faz ainda faz até hoje na minha vida.
2: Quem dá glória a Deus por isso?
4: Dá glória a Deus da igreja. Tem uma pessoa que o Senhor Deus me revela. Já vai preparando aí para você contar o que Jesus já fez. O Espírito de Deus me revela. Esta pessoa, o Senhor me diz que você chegou aqui hoje. Preste atenção. É uma pessoa. Você chegou aqui hoje. E o Senhor me diz que já tem 3 a 4 semanas que você percebeu, preste atenção, manchas escuras de sangue. Na hora que você vai ao banheiro, você viu nas fezes manchas escuras de sangue. Jesus hoje vai tocar em você. Era câncer. Era assim, minha irmã? Jesus hoje, vem cá, isto, vem cá, quem é que dá glória a Deus?
5: Glorifica a Deus com ela!
4: Como é que é o nome da senhora?
6: Meu nome. Maria de Fátima.
4: A senhora percebeu isto?
6: Uhum.
4: Havia dores?
5: Sim ou não?
6: É.
5: Havia dores?
6: Vai.
4: Jesus hoje vai curar a senhora crê?
6: Eu creio, em nome de Jesus.
4: Feche os olhos. Coloca a mão aí no estômago, coloca a mão aí no intestino. Jesus, cura ela do câncer aqui hoje. Joga por terra agora estas enfermidades. Joga por terra agora este mal. Enfermidade maligna. Pelo poder que há no sangue de Jesus Cristo. E não volta nunca mais.
5: Amém.
4: Jesus te curou aqui agora.
6: Amém. Obrigado,
4: Jesus. Dores nunca mais.
6: Amém, Jesus.
4: Levanta a mão e diga obrigado, Jesus.
6: Obrigado, Jesus.
4: Está curada para a glória de Deus, nosso Pai. A
7: Pastor Guilherme, vamos fazer um teste? Ela disse que antes apertava e doía. Aperta aí agora, aperta. Antes a senhora apertava e doía.
6: Doía.
7: E agora?
6: Agora não tá doendo, mas...
7: Sumiu?
6: Sumiu.
7: Tem mais nada?
6: Não.
7: A senhora tem certeza?
6: Tem certeza.
7: Quem te curou a senhora agora?
6: Jesus.
7: Foi Jesus, igreja. Foi Jesus, pastor Guilherme.
4: Foi Jesus.
7: Foi, fica.
6: Glória a Deus.
4: É o poder da revelação, irmã.
6: É verdade.
4: Jesus já curou a senhora. Diga glória a Deus.
1: Pastor Guilherme, quero dar o testemunho. Essa minha cunhada, ela estava desenganada lá quando nós estávamos na barra.
4: Aquela verde, senhora ali, levanta, minha irmã, levanta os braços com fé. É, pode levantar. Não levantava, né? Levanta agora com fé. Pode colocar as mãos na cabeça dela aí, pastor. Isso. Toda a enfermidade que estava alojado na vida dela. Essa obra maligna. Era você quem estava amarrando os braços dela, não era Satanás. Era você quem queria travar a coluna dela. Grita, queima ele. Grita, queima ele. Jesus, olha o Espírito de Deus tocando lá agora. Olha o fogo queimando esta enfermidade agora. Em o nome de Jesus Cristo, todas as dores, pode levantar com fé, minha irmã. Estás curada e agora! Em o nome de Jesus. Ô, minha irmã, há quanto tempo a senhora sofria com essa enfermidade?
8: Tem muitos anos.
4: Muitos anos. Doía os braços.
8: Doía, dói.
4: Dói. Doía.
8: Doía.
4: Jesus curou a senhora aqui agora.
8: Glória, glória.
4: Levanta,
8: glória,
4: levanta, glória. Levanta e diga, Senhor, obrigado, Jesus.
8: Obrigado.
4: Pelo Jesus. Meu milagre.
8: Obrigado, pelo
4: isso,
8: milagre.
4: Senhor, olha o milagre obrigado, de Jesus obrigado, acontecendo obrigado, aí agora.
8: Obrigado,
4: quem é que aplaude a Jesus e dá glória a Deus? Deus.

0: É o que Deus faz, ouvinte. É, na campanha de quarta-feira, veja aí, é, os irmãos relatando a bênção que recebeu da mão de Deus, em nome de Jesus Cristo, em nome do Senhor Jesus, vem pra cá, vem pra cá. Campanha de quarta-feira, então vem pra cá receber a bênção de Deus nosso Pai, em nome de Jesus. Avenida Amazonas, 8410 aqui no bairro do Cabana, na responsabilidade do atual homem de Deus, Pastor Guilherme Ribeiro. Pastor Guilherme Ribeiro, atual responsável agora pela nossa sede estadual de Cabana, Belo Horizonte. Vem pra cá, ouvintes, receber a bênção de Deus em nome de Jesus, porque o milagre é certo em nome de Jesus.
1: O Senhor Deus está falando aqui comigo que Ele está cicatrizando, Ele está fechando uma ferida, uma úlcera no estômago de uma pessoa que já estava insuportável para você se alimentar. Lá atrás, levantou as mãos, a de cá. Isso que está assim, ó. Aqui tem três pessoas, Deus manda te dizer, prepara, porque a boa notícia vai chegar e você vai se alegrar muito. Lembra daquela causa que estava perdida? O meu Deus assinou vitória. O meu Deus assinou vitória. Ali tem uma, ali tem outro. Está faltando isso ali, ó, de óculos, com a mão assim. Pode aplaudir a Jesus e dar glória a Deus. Talvez hoje você não está vendo seus filhos aqui na igreja, mas pelos olhos da fé, você já pode começar a contemplar a salvação. 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
0: Vamos prosseguindo ao programa Voz da Libertação. Daqui a pouquinho, em nome de Jesus, retornaremos o som para a sede mundial São Paulo, em nome de Jesus. Tá bom, ouvinte? Então vamos prosseguindo aqui. Quarta-feira está se aproximando, hein? Nós estamos aqui com a nossa fé voltada para quarta-feira. Então, olha, não falta não, tá bom? Não falta não, porque a bênção de Deus, ela é completa na sua vida, ela é completa na sua casa, em nome de Jesus. Vamos acompanhar o que tem acontecido aqui na igreja Deus e Amor.
10: O Espírito de Deus me revela aqui no nosso meio uma pessoa. Essa pessoa, no momento da oração, você sentiu muito mal, uma angústia, uma tristeza muito grande, um desespero. O Senhor me diz que você sente um medo no seu coração. É algo fora do normal. Medo de morrer, medo de que alguma coisa ruim aconteça. E você não tem tido paz. Mas hoje o meu Jesus tem um milagre para você. Hoje Jesus tem uma libertação muito grande na sua vida. Aonde está essa pessoa? Na hora da oração, você sentiu muito mal, até mesmo ânsias de vômito, arrepios, e fora o medo, a angústia que você estava sentindo. Eu quero orar por você. Deus tem um milagre grande para você hoje. Você crê? Feche os olhos. Feche os olhos. Toca na vida delas aí agora. Desfaz essa obra do diabo. Joga por terra esse demônio assassino. Era você quem estava escondido aí, não é Satanás. Você lutou para elas não chegarem aqui hoje. Pode pegar tua bagagem e ir embora agora. Sai da casa dela lá agora, diabo. A obra de macumbaria que foi apresentada, o Espírito de Deus já está tocando no coração dela aqui hoje. Espírito de Deus já está tocando no coração dela agora. Essa angústia vai desaparecer. Essa obra do diabo vai desaparecer. Sai de lá agora, Satanás. Sai de lá agora, espírito da morte. Sai de lá agora, demônio assassino. Tudo que estava lutando para destruir a vida dela. Vamos. Vamos, Satanás. Em o nome de Jesus. Grita, queima ele. O que está escondido lá na casa dela. É você que quer colocar esta enfermidade na vida dela, não é? Olha aí, ó. Grita, queima ele. Grita, queima ele. É você quem quer tirar a vida dela. Olha aí, ó. Olha aí, ó. Grita, queima! Grita, queima ele. É você, não é, Satanás, que quer colocar essa enfermidade na vida dela, não é? Olha aí, ó. Grita, queima ele! Quem é que tá escondido lá, hein? Hein, diabo? É você, não é, Pombagira? Grita, queima ele. O diabo sai ou não sai? Sai.

0: agora. Olha aí, ó, segura. Segura todas as legiões, as que estão escondidas lá na casa dela. Amarra todas as legiões aí, Jesus. Todas as legiões aí agora, em o nome de Jesus. E não volta nunca mais. Diga amém, senhora.
1: Amém.
0: Levanta as mãos, fala: o sangue de Jesus.
1: O sangue de Jesus
0: tem poder.
1: Tem poder.
0: Como é que a senhora chama?
1: Ivane.
0: Ô, minha irmã.
1: Brito Magalhães.
0: O diabo queria te destruir com enfermidades, hein? Era assim?
1: Sim.
0: Uma enfermidade atrás da outra.
1: Sim.
0: Era desse jeito.
1: Era desse jeito.
0: Jesus hoje te libertou.
1: É, eu creio.
0: Levanta as mãos e diga: obrigado, Jesus.
1: Obrigado, Jesus.
0: Você está liberta. Pode aplaudir a Jesus. É.

0: É, ouvinte, o que tem acontecido aí na Igreja Pentecostal Deus e Amor? Avenida Amazonas, 8410, bairro do Cabana, aqui mesmo em Belo Horizonte. Tá bom, ouvintes? Nós vamos chegando ao final da programação, e eu quero fazer com você, eu sei que o pastor Guilherme orou, mas um minutinho só de oração com todos vocês, para Deus abençoar a nossa vida, para Deus abençoar a nossa casa, para Deus abençoar a nossa família.
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0: Majestoso Deus, Santo e Eterno Pai, Pai de nosso Senhor e Salvador Jesus Cristo, eu quero agradecer ao Senhor por este momento que tivemos com os ouvintes. Obrigado, Senhor, por tudo quanto o Senhor fez por nós e por isso estamos alegres, como diz a Sua Palavra. Meu Deus, deitei e dormi e me levantei, porque o Senhor me sustentou. E graças te damos, ó Pai, por esta oportunidade. Abençoa este copo com água, esta peça de roupa, que este ouvinte deixa e está agora no seu rádio receptor. Meu Deus e meu Pai, obrigado, Senhor. Usa a vida do pastor Guilherme nesta segunda-feira. Usa a vida do presbítero José Marcos, do diácono Davi, de nós aqui também. Abençoa meu Pai na quarta-feira, ó Pai, vem abençoar as concentrações que são realizadas. Meu Deus e meu Senhor, fica conosco. Eu creio na grande resposta. Eu creio que o Senhor morreu na cruz para nos salvar. Obrigado, Senhor. Obrigado por tudo quanto o Senhor fez por nós. E eu te peço, fica conosco, em nome de Jesus.

0: Obrigado, ouvintes. Encerrou a nossa participação. Você acompanhou aí a programação e também a oração com o servo de Deus, pastor Guilherme Ribeiro. Tá bom? Falou e comunicou com todos vocês nesta programação, cooperador João Pedro, diretamente dos estúdios aqui ao vivo do programa A Voz da Libertação. Prossegue agora o programa Voz da Libertação. Não desligue o seu rádio, tá bom? Deus abençoe e até a próxima programação, em nome de Jesus.
1: Querido irmão, seu nome?
2: Meu nome é Jonathan Ricardo Pereira.
1: Jonathan, está sedento de qual bairro?
2: Eu moro na cidade de Rio Acima. O bairro é Rua 1º de Maio, número 230. O bairro é centro.
1: Irmão, está...

0: relatando que o irmão era usuário de crack, usuário de cocaína, fumava maconha e era o ex-feiticeiro lá do Rio Acima.
1: Ex-feiticeiro lá da cidade de Rio Acima, fumava crack, cheirava cocaína, fumava maconha e fazia feitiçaria. Fui criado dentro do centro espírita com meu pai e com minha mãe desde criança.
0: Trabalhos feitos com velas, com despachos, trabalhos espirituais para desmanchar casamento, matar pessoas, etc.
1: Para desmanchar casamento, eu sou desse estar desempregado, fazer oferenda pro diabo com velas preta, vela vermelha, vela preta e vermelha, vela de tesoura, vela de cadeado, tudo enquanto é coisas do centro espírita de Umbanda a gente trabalhava.
0: E hoje está liberto por Jesus.
1: Hoje eu estou liberto por Jesus na igreja pentecostal Deus e Amor.
0: O irmão veio lá do Rio Acima, aqui na IPDA do Cabana, para relatar o seu depoimento de fé.
1: Para me relatar o meu depoimento, que eu venho aqui às quarta-feiras no culto, gosto de assistir os cultos aqui às quarta-feiras. Então hoje eu vim aqui e fui tocado pelo Espírito Santo para me dar o meu testemunho de vida que Jesus fez para mim.
0: E hoje está firme com Jesus e firme na doutrina.
1: Firme com Jesus e firme com a doutrina. Congrego lá na cidade de Rio Acima e com o pastor Ronaldo em Nova Lima. E firme na doutrina de Jesus, irmãos.
0: Ô querido irmão, o servo de Deus pode jogar futebol ou assistir televisão, ficar sem roupa dentro de casa? Pode, meu irmão?
1: Não pode, não pode, não pode assistir. É bíblico, está na palavra do Senhor. Não
0: pode. Está na porta estreita.
1: Na porta estreita que é a porta da salvação.
0: Na doutrina.
1: Na doutrina de Jesus.
0: Sem televisão, sem futebol.
1: Sem televisão e sem futebol. Tem que dar glória a Deus, irmãos. É glorificar Deus, não é falar gol, não.
0: É verdade, tá vendo aí? Amados e diletos ouvintes, ex-maconheiro, ex-usuário de crack, cheirava cocaína, foi um dos maiores bruxos lá da cidade de Rio Acima, hoje totalmente liberto por Jesus, aqui nos cultos e na campanha de quarta-feira, totalmente liberto, na sã doutrina, no caminho estreito, feliz da vida. Valeu a pena conhecer a igreja Deus e Amor.
1: Valeu a pena. Hoje eu sou batizado, graças a Deus.
0: Liberto por Jesus.
1: Liberto por Jesus, estou na Santa Ceia, tudo direitinho, graças a Deus.
0: Divinista.
1: Divinista e ando conforme a palavra de Deus manda, porque eu aprendi foi a verdade e vou permanecer na verdade.
0: Sã doutrina.
1: Sã doutrina, porta larga não vai no céu.
0: Aqui não tem blá blá blá, não. Aqui é pregação da doutrina e da porta estreita.
1: É doutrina e porta estreita. É isso que vai conduzir a nós a Jesus Cristo, a salvação.
0: Serva de Deus pode cortar o cabelo, meu irmão?
1: De jeito nenhum, não pode. O livro de Coríntios fala, não pode cortar o cabelo. Tem que andar com o cabelo, é grande, nem pintar o cabelo.
0: Foi dado em lugar de véu.
1: Foi dado em lugar de véu. Glória a Deus.
0: Aleluia. Aleluia. Então glória a Deus bem alto, meu irmão.
1: Glória a Deus. Aleluia, Jesus.
0: Seu nome e seu bairro.
1: Meu nome é Jonathan Ricardo Pereira, moro na cidade de Rio Acima, Rio 1º de Maio, número 230, o bairro é centro.
0: Deus abençoe.
1: Amém. A paz do Senhor Jesus para todos.
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3: O Brasil registrou um saldo positivo no comércio internacional no primeiro trimestre desse ano, com boa margem de exportação. A indústria e a agropecuária ajudaram a puxar esse desempenho, mantendo as vendas em alta no mercado global. O avanço reflete o esforço de vários setores em manter o produto nacional bem competitivo. Na prática, vender mais para outros países traz dinheiro novo para circular dentro da economia brasileira. Isso sustenta vagas de emprego, do campo às fábricas e movimenta, claro, a rede de transporte e armazenamento. E por isso, o saldo positivo nas exportações protege indiretamente o salário de muita gente. Além do ganho em faturamento, manter um volume alto de vendas ajuda o país a segurar solavancos do câmbio. Quando o comércio exterior vai bem, fica mais fácil equilibrar as compras de tecnologia e insumos que vêm de fora. Isso melhora o custo de produção de quem precisa importar para trabalhar. Portanto, acompanhar o ritmo da balança comercial é acompanhar a força do país na geração de renda. Um bom começo de ano nas vendas é sinal de estabilidade para empresas e para o próprio trabalhador.
4: Vinte e duas horas e 55 minutos.
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6: Abram as suas Bíblias comigo no livro de Gálatas.
7: Open your Bibles in the Gospel of Galatians.
6: Capítulo 5,
7: chapter 5,
6: versículo 22.
7: Verse 22.
6: Louvado seja Deus, aleluias.
7: Glory to God, hallelujah.
6: Nós vamos falar um pouquinho sobre
7: We're going to speak a little bit about
6: fruto do Espírito.
7: The fruit of the Spirit.
6: E eu quero destacar uma palavra em particular.
7: And I would like to highlight a specific word.
6: Posso ler, igreja? Amém?
7: May I read, dear church?
6: Já? Leiamos então.
7: Let us read.
6: Mas o fruto do Espírito é.
7: But the fruit of the Spirit is.
6: Amor.
7: Love.
6: Gozo.
7: Joy.
6: Paz.
7: Peace.
6: Longanimidade.
7: Forbearance.
6: Benignidade.
7: Kindness.
6: Bondade.
7: Goodness.
6: Fé.
7: Faithfulness.
6: Mansidão.
7: Gentleness.
6: Temperança.
7: And self-control.
6: Contra estas coisas,
7: against such things,
6: não há lei.
7: There is no law.
6: Sentem-se, meus irmãos, sentem-se.
7: Please have a seat, dear brothers.
6: Louvado seja Deus, aleluia.
7: Glory to God, hallelujah.
6: A palavra paz é a palavra que eu quero colocar em destaque hoje.
7: The word peace, which I want to highlight today.
6: A Bíblia Sagrada nos orienta a termos paz.
7: The Bible tells us for us to have peace.
6: Paz com Deus, paz com os irmãos.
7: Peace with God, peace with our brothers.
6: E eu quero tocar nesse assunto porque é muito importante nós entendermos.
7: I want to talk about this subject because it's very important for us to understand.
6: O que representa para nós a paz que Deus tem para nós.
7: What the peace of God represents for us.
6: A gente vê em coisas corriqueiras da vida.
7: We see in things in our lives.
6: Por exemplo, numa discussão ou uma briga ou a gente vê comumente pessoas dizendo: "Ah, me deixe em paz."
7: We see many people saying during discussions and in fights, "Leave me alone, let me be in peace."
6: Durante toda a nossa vida nós nos deparamos com essa questão, a questão de estarmos em paz.
7: During our whole lives we see this matter of being in peace.
6: Nós entendemos que a paz ela é muito mais do que a ausência de guerra.
7: We understand that peace is much more than the absence of war.
6: É muito mais do que a ausência.
7: It is much more than the absence of
6: de brigas dentro de casa.
7: Of fighting within our homes.
6: A paz que nós estamos falando é uma paz que é muito maior que essa, e a verdadeira paz tem de ser assim.
7: We're talking about the true peace, which is much more than what we're saying right now.
6: Hoje em dia as pessoas buscam cidades pequenas.
7: Today we see people looking for small towns.
6: Para que possam morar em cidades onde pensam que vão ter um pouco mais de paz.
7: When they seek to have a little more peace.
6: Rio de Janeiro se transformou em uma cidade que é um verdadeiro canteiro de batalha.
7: The city of Rio has become a true war field.
6: É um campo de batalha.
7: It is a battlefield.
6: Mas não é só o Rio de Janeiro, não.
7: But it is not only the city of Rio de Janeiro.
6: É o mundo inteiro.
7: It is the whole world.
6: Não existe um local que você possa dizer: aqui eu tenho paz e estarei seguro.
7: There is no place where you can say here I will have peace and be safe.
6: E em sentidos que nós poderíamos trazer tanto para a vida espiritual como para a vida que nós estamos vendo em nossos dias.
7: We're talking about spiritual matters and also matters of our daily lives.
6: A Bíblia fala que quando disserem que há paz e segurança,
7: the Bible tells us that when there is peace
6: ou quando julgarem que existe paz e segurança,
7: or when people believe there is peace and security,
6: é possível que aconteça uma destruição terrível.
7: It is possible for there to happen a complete terrible destruction.
6: Durante toda a vida a gente procura uma vida de paz.
7: During our whole lives we seek a life of peace.
6: E quando a gente morre normalmente as pessoas dizem: descanse em paz.
7: And when we die many people say may he rest in peace.
6: A paz é uma coisa que ninguém pode dizer que não quer estar envolvido.
7: Peace is something that no one can deny that must be involved.
6: Nela, com ela,
7: in it, with it,
6: tê-la,
7: to have it.
6: Por isso que eu quero falar hoje sobre essa questão da paz. Que não é só a ausência de guerra, não é só a ausência de conflitos.
7: It is not only the absence of war and conflict.
8: Jesus disse aos seus discípulos: deixo-vos.
7: Jesus told his disciples, I leave you.
8: Deixo-vos.
7: I will leave you.
8: Deixo-vos.
7: I will leave you.
8: E o Senhor Jesus é claro.
7: And Jesus was clear.
8: A minha paz eu não deixo como o mundo dá, como o mundo ensina, como o mundo apregou. A minha paz é diferente.
7: The peace that I leave you is not of this world, it is different.
8: Eu não dou a vocês a minha paz como o mundo oferece a sua paz.
7: I do not give you my peace as the world gives its peace.
8: Nós já passamos por guerras e mais guerras, meus irmãos.
7: We have gone through wars and wars, dear brothers.
8: Agora guerras mundiais tivemos duas.
7: We have had two world wars.
8: Em todas as guerras consideradas mundiais,
7: all world wars that we have considered,
8: foram costurados sistemas para que se fosse parada a guerra, para que se houvesse paz.
7: Systems were built for the war to end and for there to be peace.
8: Mas existe paz?
7: But is there truly peace among us?
8: Existe paz.
7: There is true peace.
8: Mesmo em lugar onde existe guerra,
7: even in places where they are at war,
8: existe paz.
7: There can be found peace.
8: E mesmo em locais onde não existem guerras abertas e declaradas,
7: even when there is no declared open wars,
8: existem guerras.
7: There may be war.
8: A Bíblia Sagrada nos fala que Jesus Cristo é o príncipe da paz.
7: The Bible tells us that Jesus is the Prince of Peace.
8: Então a paz tem um príncipe.
7: So peace has its prince.
8: Jesus Cristo então é o príncipe da paz.
7: Jesus Christ is the Prince of Peace.
8: A Bíblia Sagrada nos fala que o castigo que nos traz a paz,
7: the Bible tells us that the punishment that brings us peace,
8: estava sobre ele.
7: Was upon him.
8: Então existe um preço.
7: So there was a price to be paid.
8: Que foi pago para que nós pudéssemos desfrutar essa paz.
7: Paid for us to enjoy this peace.
8: E Jesus pagou o preço para que nós pudéssemos ter essa paz.
7: Jesus paid the price so that we may enjoy.
8: Jesus se transformou, ou seja, Jesus é.
7: Jesus is.
8: Se transformou não, Jesus é.
7: Jesus is.
8: O príncipe da paz.
7: The Prince of Peace.
8: Jesus pagou.
7: Jesus paid.
8: O preço pela nossa paz.
7: The price for our peace.
8: Então onde Jesus está,
7: so wherever Jesus
8: existe
7: is,
8: paz.
7: There is peace.
8: Onde Jesus não está,
7: wherever Jesus is not,
8: não existe paz.
7: There may be no peace.
8: Mesmo que também não exista guerra declarada.
7: Even if there are no declared wars there.
8: Eu gostaria de trazer a vocês o sentido etimológico, uma definição de uma palavra.
7: I would like to bring you the definition of the word.
8: Que significa paz.
7: What peace means.
8: A tradução de paz para nós.
7: The translation of peace for us.
8: Eu gostaria de falar sobre a palavra shalom.
7: I would like to speak about the word shalom.
8: A paz do Senhor.
7: The peace of the Lord.
8: A paz de Deus, a paz do Senhor. Não está falando da paz do mundo, irmão. Não, está dizendo a paz do Senhor.
7: He's saying the peace of the Lord.
8: Se não for essa paz, não existe paz.
7: If this is not the peace, there is no peace.
8: E a palavra bíblica para paz, meus irmãos,
7: the biblical word for peace, dear brothers,
8: não significa só paz.
7: Does not only mean peace.
8: Ela significa algo mais profundo do que a paz, que é a paz que o mundo acha que é paz.
7: It means something much more profound than what this world thinks of peace.
8: Ela aparece com o sentido de ser completo, ser cheio, ser pleno.
7: It brings the definition of being complete and plenitude.
8: Em vários textos da Bíblia onde a palavra paz é colocada, ela tem o sentido de, claro, paz,
7: in many biblical texts, it has the meaning of peace, of course.
8: Salvação,
7: salvation,
8: prosperidade,
7: prosperity,
8: tanto de indivíduos como de nações.
7: As individuals and also nations.
8: É sobre essa paz que eu estou falando aqui hoje para vocês.
7: It's about this peace that we speak of here today.
8: Que é a paz que eu tenho certeza que vocês preferem muito mais essa paz do que o dinheiro que o mundo pode oferecer.
7: It's the peace that we much rather have than the money this world can offer.
8: Porque essa paz não é só a paz nas questões horizontais, nas questões terrenas.
7: Because it is not only a peace of the terrain thing.
8: É uma paz que nós temos também na questão vertical, uma paz que nós temos com as coisas que não são da terra, mas que são celestes e que são eternas.
7: There is also a peace with those things that are not of this world but are celestial.
8: Quando Deus fez o homem, quando Deus fez todas as coisas, Deus fez tudo para que estivesse num estado de paz.
7: When God created man and all things, he created everything to be in peace.
8: Num estado de bem-aventurança.
7: In a state of well-being.
8: Quando Deus colocou Adão e Eva no jardim, havia paz.
7: When God put Adam and Eve in the Garden of Eden, there was peace.
8: E o que tirou do homem a paz
7: what took peace from men
8: foi o pecado.
7: Was sin itself.
8: Porque a partir do momento que o homem peca, ele perde um dos elementos da paz.
7: Because from the moment that he sins, he loses one
8: que
7: of
8: é a harmonia.
7: Which is harmony.
8: E não é só a harmonia entre nós, é a harmonia com Deus.
7: It's not only a harmony between us, it is with
8: Ela
7: God.
8: Passa em estar em desarmonia com o Senhor, e em desarmonia com o Senhor não pode existir paz.
7: There is no harmony with the Lord, there can be no peace.
8: Adão e Eva estavam bem.
7: Adam and Eve were doing very well.
8: Mas cederam às tentações, às ofertas.
7: They conceded unto temptation.
8: Desejaram no coração ser mais do que aquilo que Deus havia proposto para que fossem.
7: They wished in their hearts to be more than what God wanted them to be.
8: E a partir do momento que pecaram, a Bíblia Sagrada nos diz que se sentiram envergonhados.
7: From the moment that they sinned, they felt ashamed.
8: E tentaram se esconder de Deus.
7: And they tried to hide from God.
8: Se sentiram envergonhados e se sentiram também culpados.
7: They felt ashamed and also guilt.
8: Porque perderam a paz que tinham com Deus.
7: Because they had lost the peace they had with God.
8: E perderam também a paz que tinham com eles mesmos.
7: They also lost the peace they had with themselves.
8: Perderam a harmonia completa que Deus havia feito para que existisse entre o homem e o homem e Deus e o homem e todas as coisas.
7: They lost the harmony that had between men and between God.
8: Perdeu-se tudo, perdeu-se a paz e perdeu-se os arredores da paz.
7: They lost peace and everything around it.
8: E como foi que o homem perdeu a paz?
7: How did man lose its peace?
8: Ele pecou, mas não é assim tão simples.
7: He sinned, but it is not that simple.
8: O diabo estava envolvido nisso.
7: The devil was involved in this process.
8: Se Jesus é o príncipe da paz, eu posso garantir a vocês que Satanás é o senhor da guerra.
7: If Jesus is the prince of peace, I guarantee you that Satan is the lord of war.
8: Se quando Jesus entra numa casa, ele traz a paz, ele traz a harmonia, ele traz a prosperidade, os elementos do shalom, da paz de Deus.
7: When Jesus enters a home, he brings peace and prosperity and everything with the word shalom.
8: Automaticamente ele põe para fora aquele que só traz desgraça, só traz guerra, só traz doenças e só traz miséria.
7: He immediately casts out the devil, which brings diseases and war and everything worse.
8: Satanás é, sem dúvida alguma,
7: Satan is without a doubt,
8: o senhor de todo tipo de briga, de contenda,
7: the lord of every type of struggle and fighting.
8: E em muitos casos também,
7: and in many cases as well,
8: ele consegue trazer um sentimento de tristeza, de derrota, falta de perspectiva e falta de futuro.
7: He can bring a sentiment of sadness and defeat and a lack of perspective.
8: Quando ele semeia todo tipo de confusão, briga, praga, peste, doenças,
7: he starts all types of confusion, of disease and wars,
8: trazendo às pessoas um sentimento horroroso.
7: Bringing people a horrible sentiment.
8: Um sentimento de falta de perspectiva, falta de paz, falta de tudo.
7: Feeling of lack of perspective and lack of peace.
8: Se foi o diabo que veio,
7: if it was the devil that came,
8: e como príncipe desse mundo,
7: and as a prince of this world,
8: ele acabou por criar todas as confusões, guerras, assassinatos, homicídios, mentiras. Aliás, é o pai da mentira.
7: He created all types of diseases and wars, and he is the father of the lies.
8: Se ele é o príncipe desse mundo e trouxe,
7: if he is the prince of this world and he brought with him,
8: todo tipo de confusão, todo tipo de ataques, ataques sexuais, nós nunca vimos em toda a história da humanidade tantas pessoas sendo atacadas sexualmente.
7: All type of confusion and sexual attacks.
8: Mortes, assassinatos, crianças assassinadas.
7: Deaths and murders, even children being killed.
8: Quantos casos que os próprios pais assassinam os próprios filhos?
7: How many cases where their parents even kill their own sons?
8: Pessoas que não têm piedade matam por um par de tênis, por um telefone celular.
7: Merciless people that kill others for a pair of shoes or for a cell phone.
8: Esse é o príncipe desse mundo, é o senhor das guerras, é o senhor da confusão, é o senhor da morte.
7: This is the prince of this world, the lord of confusion, the lord of death.
8: Se o príncipe desse mundo trouxe tudo isso,
7: if the prince of this world brought all this mess,
8: eu quero que vocês hoje tenham,
7: I want you all today to have,
8: a certeza de que o príncipe da paz está e estará em vossas vidas para sempre.
7: The certainty that the prince of peace is in your life and will be with you for the end of the day.
8: Não há paz sem Deus, igreja.
7: There is no peace without God, dear.
8: Não há paz sem a presença de Deus.
7: There is no peace without the presence of God.
8: E nós precisamos entender que nós temos as classificações na questão da paz.
7: We need to understand that we have some classifications within peace.
8: Não há paz sem Deus e não há paz de Deus sem paz com Deus.
7: There is no peace of God without God.
8: A primeira coisa que eu quero falar eu vou falar de duas pazes, né?
7: I would like to speak about two types of peace.
8: A primeira é a paz com Deus.
7: The first one is peace with God.
8: Deixa eu perguntar para você, você está em paz com Deus?
7: Let me ask you, are you in peace with God?
8: Você está em paz com Deus?
7: Are you in peace with God?
8: A paz com Deus, meus irmãos, é uma coisa que só se pode alcançar se nós tivermos Deus.
7: Peace with God is something we can only obtain if we have God in our lives.
8: Tem muita gente que mora em países de primeiro mundo.
7: Many people live in first world countries.
8: A criminalidade acabam de ter paz.
7: The crime rates are very low and people brag about having peace.
8: Mas será que todos têm paz com Deus?
7: Do you think every one of those people have peace with God?
8: Será que ignorando a questão Deus,
7: do they think that ignoring the matter of God,
8: fazendo de conta que Deus não existe,
7: making believe that God does not exist,
8: ou será que fazendo de conta que quando Deus está falando,
7: or making believe that when God speaks,
8: não está falando com elas porque vivem num local onde existe uma suposta paz.
7: God is not speaking with them because they live in a place where they're supposed to be.
8: Será que isso isenta essas pessoas de ter de ter paz com Deus?
7: Does this exempt these people to have peace with God?
8: A paz com Deus é a justificação, é o perdão dos nossos pecados, é a nossa proximidade com Deus.
7: Peace with God is the forgiveness of our sins, it is our proximity with God.
8: A paz com Deus,
7: peace with God,
8: é como se fosse um ato de Deus, até um ato, eu diria, jurídico, por que não?
7: It is a matter with God.
8: Um processo em que nós somos considerados perdoados sem a necessidade de um julgamento condenatório.
7: A process where we are forgiven without even having to be tried.
8: Quando nós nos arrependemos,
7: when we repent of our sins,
8: para que possamos ter paz com Deus,
7: so that we may have peace with God,
8: nós temos de ter as nossas questões de pecados, transgressões,
7: we need to have all of our sins and transgressions,
8: perdoadas pelo Senhor.
7: Forgiven by the Lord.
8: E nós temos de entender que,
7: and we must understand as well,
8: para que isso possa acontecer, existe um ato de Deus,
7: for this to happen, there
8: pela substituição de Jesus, ou seja, Ele morreu na cruz do Calvário em nosso lugar e pagou a nossa conta. Isso é um ato jurídico de Deus.
7: In other words, Christ died on the cross for us.
9: Glória a Deus.
8: É a mesma coisa para todas as pessoas que vêm para a presença de Deus.
7: This goes for all those who come to the presence of God.
8: Porque são pessoas que são reconciliadas, portanto, com Deus através de Jesus Cristo.
7: Because they are people who are reconciled.
8: Não tem diferença para o rico, para o pobre.
7: There is no difference between
8: tamanho,
7: the rich and the
8: nível,
7: poor.
8: O poder. Se vem a presença de Deus,
7: the power, whatever, if he comes to the presence of God,
8: essa pessoa está estabelecendo a sua paz com Deus e Deus a sua paz com essa pessoa.
7: This person is establishing his peace with God.
8: Nós conhecemos, meus irmãos, através da história.
7: We know through the history of mankind.
8: É claro que são depoimentos.
7: Of course, these are facts.
8: Hoje eu tenho muito cuidado em dizer que isso realmente é verdade ou não, mas é, pelo menos é o que dizem.
7: This is what people say, and I have cautious if
8: pessoas famosas no decorrer da história,
7: famous people during history,
8: no momento da sua morte,
7: in the moment of their deaths,
8: essas pessoas gritavam e choravam feito bebezinhos.
7: People would yell and cry such as babies.
8: Algumas chegavam a dizer, não sei nem para onde estou indo.
7: Some would even say, I don't even know where I'm going.
8: Eu não quero citar nomes porque, como eu disse a vocês,
7: now I don't want to say names because, as I told you,
8: se inventa tanta história.
7: Many stories are made up today.
8: Mas a verdade, meus irmãos, é que quem não tem paz com Deus, sempre haverá uma semente de medo no seu coração. Sempre haverá uma semente de guerra no seu coração. A falta da estabilidade para saber o que virá depois sempre trará um sentimento de preocupação nos corações que não tem Deus. Agora, as pessoas, meus irmãos, que têm paz com Deus,
7: now those people who have peace,
8: essa não é a paz que o mundo dá.
7: This is not the peace this world offers.
8: Essa não é a paz que é costurada na ONU.
7: It is not the peace arranged in
8: essa
7: UN.
8: Não é a paz que os políticos oferecem.
7: It is not the peace that politicians offer.
8: Essa é a paz que nos foi comprada na cruz.
7: It is the peace that was bought on the cross of Calvary.
8: Essa é a paz que no mundo, o mundo não pode nos dar.
7: It is the peace this world cannot offer.
8: Essa é a paz que Jesus diz, eu deixo-vos a paz.
7: Jesus said, I leave
8: eu não deixo a minha paz como o mundo a dá, não.
7: I don't leave my peace as this world offers.
8: É a justificação, é o perdão, você estar próximo de Deus, você ter certeza de que o amanhã sempre será o melhor do que hoje.
7: Forgiveness, justification, and the certainty that tomorrow will be better than today.
8: É a certeza de que quando o seu corpo cair na sepultura, terá uma alma mais recolhida no paraíso de Deus.
7: It's a certainty that even in death, your
8: é a certeza que você não deve nada para ninguém, você não deve nada para espírito algum, você não deve nada para ninguém, você está perdoado.
7: The certainty means that you are forgiven and don't owe anything.
8: O seu nome está no livro da vida.
7: And your name is in the book of life.
8: Isso traz segurança, isso traz paz, isso traz algo que o mundo não pode ter.
7: It brings security, it brings peace, something the world cannot.
8: Sem Deus não existe paz.
7: Without God, there is no peace.
8: Shalom completo, shalom, paz de Deus.
7: The peace of God, shalom.
8: Salvação, prosperidade.
7: Salvation and prosperity.
8: Paz com Deus.
7: Peace with God.
8: E a paz de Deus.
7: And also the peace of God.
8: Paz com Deus e paz de Deus.
7: Peace with God and peace of God.
8: Já tem um sentido diferente, né, meus irmãos? Tem uma intensidade diferente.
7: It has a little intensity that is different.
8: Porque a paz de Deus, ela vem a nós a partir do momento, a partir da medida do nosso relacionamento com Deus.
7: Because the peace of God comes to us through our relationship with God.
8: A paz de Deus é uma fortaleza em torno da nossa mente, é um descanso no nosso interior.
7: The peace of God is resting.
8: É o shalom na sua forma mais abrangente.
7: It is the most complete way of the word shalom.
8: A paz de Deus, meus irmãos.
7: The peace of God, dear brothers.
8: Ela ultrapassa qualquer tipo de entendimento de quem não tem entendimento de Deus.
7: Goes through any type of understanding of those who don't know God.
8: A paz de Deus.
7: The peace of God.
8: Ela coloca no chão a sabedoria do sábio.
7: Puts us in the wisdom of the wise men.
8: A paz de Deus traz admiração às pessoas mais fortes, mais conhecedoras.
7: Peace of God brings us admiration of those who know.
8: Justamente por não entenderem o que representa a paz de Deus e como se vive essa paz de Deus.
7: Exactly, for not knowing how the peace of God works.
8: Observe você uma pessoa que tem a paz de Deus.
7: Please observe someone who has the peace of God.
8: Primeiro, ela tem esse relacionamento com Deus tremendo, essa sensação gostosa que só quem tem paz com Deus pode ter.
7: First of all, she has a relationship with God.
8: Depois ela tem a paz de Deus.
7: And then she has also the peace of God.
8: De repente, do nada, você vê uma pessoa que era extremamente miserável em todos os aspectos da vida mudar o seu semblante.
7: And all of a sudden, someone who was miserable in their life change their situation.
8: Mudar a sua forma de falar.
7: Change their way they speak.
8: Mudar a sua forma de viver.
7: Change the way they live.
8: Mudar a sua forma de se manifestar nas questões mais difíceis da vida.
7: Change the way they deal with the difficult matters of life.
8: E nós começamos a ver nessas pessoas um sentimento de completude. A gente vê que essas pessoas parecem estar sendo completas por uma força que só pode vir de Deus.
7: We see within these people a force that completes them that can only come from God.
8: E essas pessoas passam a ser exemplos.
7: These people start to be an example.
8: Essas pessoas passam a prosperar.
7: These people
8: na vida.
7: Start to prosper in their lives.
8: Portas começam a se abrir na direção dessas pessoas.
7: Doors start to open towards these people.
8: Essas pessoas passam a transmitir uma mensagem de salvação, refletindo como espelho o próprio nosso Senhor Jesus Cristo.
7: These people start to transmit a message of salvation.
8: Às vezes você vê uma pessoa que no passado foi criminosa.
7: Sometimes we see people who were used to be criminals.
8: Uma pessoa que talvez até tenha ceifado vidas de outras pessoas.
7: People who may have even taken the lives of other people.
8: E essas pessoas têm um encontro com Deus.
7: And then these people have an encounter with God.
8: E essas pessoas agora falam através de salmos.
7: And now these people speak through the songs.
8: De cânticos.
7: And songs of songs.
8: São pró-vida.
7: And they are in favor of life.
8: São capazes de defender outras vidas com a própria vida.
7: They are able to defend other people with their own
8: são
7: lives.
8: São pessoas que não têm mais o seu olhar fixado em coisas terrenas.
7: People who don't overlook on the things
8: são
7: of this
8: pessoas
7: world.
8: Prontas a ajudar o próximo.
7: People who are ready to help their next.
8: São pessoas de lágrimas fáceis. São pessoas pacificadoras. São pessoas que todos podem ver a transformação que aconteceu nessas pessoas. São pessoas que não querem mais saber do seu passado.
7: People who don't look to their history.
8: São pessoas que agora têm uma vida de esperança.
7: People who now have a life of hope.
8: Já não tem mais medo de viver.
7: They are no longer scared to live.
8: Já não tem mais medo de morrer.
7: They are no longer scared to die.
8: Porque essas pessoas receberam em suas vidas a paz do príncipe da paz. Porque essas pessoas agora têm paz com Deus. Porque essas pessoas desenvolveram um relacionamento com Deus. Foi-se embora aquela afobação. Aquela ira que existia dentro do coração, aquilo foi embora.
7: That anger that used to be in their hearts has left.
8: Podem ser até convocadas para a guerra. Lá no meio da guerra, essas pessoas serão uma luz que estará brilhando, exalando a paz de Deus.
7: They can be in the middle of a war field and they be shining the peace of God through their lives.
6: Você precisa dessa paz.
7: You need this peace.
6: Nós lemos na palavra de Deus que a paz é fruto do Espírito.
7: We read in the word of God that peace is a fruit of the Spirit.
6: E a Bíblia Sagrada fala no Salmo 122 que nós devemos orar pela paz.
7: And the Bible tells us in Psalm 122 that we must pray for peace.
6: Nas nossas orações, buscar do Senhor termos essa paz.
7: Seek from the Lord to have this peace.
6: A Bíblia fala que nós devemos deixar a paz governar em nossos corações. A Bíblia fala em Colossenses que em nossos corações reine a paz.
7: In our hearts, let peace reign.
6: A Bíblia fala que nós devemos buscar a paz e segui-la. Está lá em Salmos capítulo 34. Buscai a paz e segui-a.
7: To seek peace and to follow.
6: Seguir o caminho da paz e não da guerra.
7: To seek the path of peace and not war.
6: A Bíblia fala em Romanos para que nós vivamos em paz com todas as pessoas.
7: The Bible tells us in Romans to
6: no que depender da gente, tenhamos paz com todas as pessoas.
7: That we may have peace with all people.
6: É evidente, meus irmãos, que para que se possa ter paz de Deus.
7: Evidently for us to have the peace of God.
6: Para que se possa ter paz com Deus.
7: To have peace with God.
6: Isso ultrapassa os limites de termos paz com as pessoas.
7: This transcends the limits of having peace.
6: É preciso parar as guerrinhas.
7: You need to stop the little fights.
6: É preciso parar as briguinhas.
7: You need to stop the discussions.
6: É preciso parar com a mentira.
7: You need to stop the lies.
6: É preciso parar com o pecado.
7: You need to stop the sin.
6: É preciso resistir às ofertas de Satanás.
7: You need to resist the offerings of Satan.
6: É preciso entregar-se para Deus de todo o seu coração.
7: You need to deliver our lives with all of our hearts.
6: É preciso buscar a paz com os irmãos.
7: We need to seek peace
6: para vivermos a paz com Deus,
7: so that we may live the peace
6: e para termos essa paz de Deus na nossa vida.
7: And to have the peace of God in our
6: a Bíblia Sagrada
7: lives.
6: Fala no livro de Isaías,
7: capítulo 48,
6: versículo 22.
7: Chapter 48, verse 22.
6: Para os ímpios não há paz, diz o Senhor.
7: For the heathen there is
6: em
7: no peace.
6: Todo o seu procedimento de impiedade,
7: all their life of pettiness,
6: haverá ausência da paz.
7: There will be a lack of peace.
6: Não adianta eu dizer a você, a paz do Senhor, irmão.
7: There's no use to tell you the peace of the Lord, dear brother.
6: Essa paz para oferecer a você.
7: If I don't have this peace to offer
6: you. Mas é a paz do Senhor que você está oferecendo, é verdade. Mas
7: you,
6: o desejo é meu.
7: If this peace of the Lord, is it true?
6: Eu não tenho condições morais, espirituais, não tenho condições de comportamento, nem de dar a paz para você se eu não tenho paz com Deus e se eu procedo impiamente.
7: If I don't have the peace of the Lord, I don't have the peace.
6: E a gente se cansa de ver o famoso a paz do Senhor, irmão.
7: We see so many people saying peace of the Lord.
6: Pô, acaba de lá dar a paz do Senhor, irmão, paz do Senhor, vira as costas. E viu, seu irmão, e que irmão, isso que eu tenho a paz do Senhor, não presta não, rapaz, isso aí é só Deus para ter misericórdia.
7: And many people say this and don't have peace in their own lives.
6: Nós precisamos da paz, meus irmãos.
7: We need this peace, dear brothers.
6: Se nós não temos paz, nós não temos na nossa vida condições de ter uma vida sossegada e próspera, harmoniosa.
7: If we don't have peace, we don't have conditions to have a harmonious life.
6: Isso vai destruindo o nosso sistema, o nosso corpo, o nosso estômago, o nosso sistema nervoso, nos trazendo ansiedade, ansiedade até a depressão.
7: This starts to destroy us within and brings us depression and even anxiety.
6: A falta de paz traz uma preocupação constante em relação ao amanhã, em relação ao que vamos vestir, que vamos comer, que vamos beber, em relação à nossa prosperidade, à nossa família, ao nosso futuro e à nossa eternidade.
7: Uncertainty brings us this depression towards tomorrow and our future and even our eternal lives.
6: Nós precisamos dessa paz.
7: We need this peace.
6: Jesus nos deixou essa paz.
7: Jesus left us with this peace.
6: Abrace Jesus e abrace essa paz.
7: Embrace peace and embrace Jesus Christ.
6: A Bíblia Sagrada nos fala ainda no mesmo capítulo 53 de Isaías.
7: The Bible tells us in the same chapter of Isaiah.
6: O mesmo capítulo que fala que ele é o príncipe, ou seja, que levou sobre nós o castigo, ou seja, levou sobre si o castigo que nos traz a paz.
7: The same chapter that tells us that Jesus took upon himself the punishment that brought us peace.
6: A Bíblia Sagrada nos diz que ele verá o trabalho da sua alma e ficará satisfeito.
7: The Bible tells us that Jesus will see the work of your soul and will be satisfied.
6: Está dizendo que Jesus verá.
7: He is telling us that Jesus will see
6: o resultado da sua morte na cruz, o seu sacrifício na cruz e ficará satisfeito.
7: The result of his crucifixion on the cross and will be satisfied.
6: Se Jesus olhar para você hoje, ele ficará satisfeito com o que você se transformou ou com o que você é.
7: If Jesus looks to you today, will he be satisfied in what you have become?
6: Igreja, quando nós temos paz, nós temos futuro. Quando nós não temos paz, nós não temos futuro. Nós precisamos dessa paz.
7: When we don't have peace, we don't have peace.
6: E não é só de boca, não.
7: E And it is not only saying from the
8: quando
7: mouth,
8: nós temos a paz, nós temos Jesus.
7: When we have peace, we have Jesus.
8: Nós temos a presença de Deus.
7: We have the presence of God.
8: E com Jesus na nossa vida, com a presença do Pai, do Filho e do Espírito Santo em nossas vidas.
7: And with the presence of the Father, the Son and the Holy Spirit in our lives.
8: Nós haveremos de resistir Satanás.
7: We will be able to resist Satan.
8: Quando ele vier com a contenda, nós vamos rebater a sua contenda.
7: When he comes with the war, we will rebuke you.
8: Quando ele vier falando de morte, nós vamos propagar a palavra da vida.
7: When he speaks of death, we will rebuke with
8: quando
7: the word of life.
8: Quando ele vier falando da guerra, nós estaremos exalando a luz da paz que reflete na nossa vida.
7: When Satan comes with war, we will shine with peace in our
8: quando
7: lives.
8: Quando ele vier com a destruição da família, nós falaremos na harmonia e na união.
7: When he comes with the destruction of family, we will speak
8: com
7: in harmony.
8: Com a paz de Deus, nós haveremos de vencer a guerra que o diabo quer impor sobre nós.
7: With the peace of the Lord, we will be able to win the war that Satan
8: o diabo quer você apavorado todo dia.
7: The devil wants you to be in despair every
8: o diabo
7: day.
8: Quer você com medo todos os dias.
7: He wants you afraid every single day.
8: O diabo não quer que você pense que o seu futuro é tremendo e maravilhoso na mão de Deus.
7: The devil does not want to see your future being wonderful in
8: então
7: the hands of God.
8: Então não saia daqui hoje sem receber o príncipe da paz.
7: So don't leave here today without the Prince of
8: sem
7: Peace.
8: Sem levar o Jesus Cristo, o príncipe da paz na sua vida.
7: Without taking Jesus Christ, the Prince of Peace.
8: Receba a paz que Cristo oferece, é uma oferta de Jesus para você.
7: Receive the peace that Christ has brought you to
8: viva
7: today.
8: Com Deus, viva em paz.
7: Live with God.
8: Viva o shalom na sua completude, no seu sentido completo, ser cheio, ser pleno.
7: Live complete and in the word shalom.
8: Viva a paz de Deus, o shalom de Deus, que é a sua salvação, que é a sua prosperidade, que é a sua harmonia, tanto para o indivíduo como para a nação.
7: Live the peace of God in your life, which is prosperity.
8: Só para terminar, meus irmãos.
7: Just to close off, dear brothers.
8: Que tipo de paz que o mundo tem buscado?
7: What type of peace has this world offered?
8: A paz que o mundo tem buscado
7: the peace this world has offered
8: tem um preço para pagar.
7: Has a price to be paid.
8: E o preço dessa suposta paz que nunca virá.
7: And the price of this so-known peace that will never come.
8: Eu espero que o Donald Trump esteja me ouvindo.
7: And I hope Donald Trump is listening to me right now.
8: Aquele lá da Coreia do Norte, o Kim Jong-un.
7: And also the leader of North Korea.
8: Esqueci o nome dele.
7: I forgot his name.
8: Espero que direitistas, esquerdistas, pró-Moro, pró-Lula estejam me ouvindo.
7: I hope all people of the right and the left and all types of political parties.
8: Esse mundo nunca terá paz.
7: This world will never know peace.
8: Esse mundo nunca terá paz.
7: There will never be peace in this world.
8: Mas nós que temos Jesus,
7: but those who have Jesus,
8: temos paz no meio da guerra desse mundo.
7: Have peace among the wars of this world.
8: Esse mundo nunca terá paz, nunca teve e jamais terá.
7: This world will never have peace.
8: Jamais terá.
7: There will never be peace in this world.
8: Não adianta vir fazendo biquinho igual o presidente americano fazendo biquinho. Eu vou fazer o muro. Eu vou fazer. Não adianta. Esse mundo jamais terá paz.
7: This world will never have peace.
8: Porque esse mundo está no maligno.
7: Because this world is under the devil.
8: O príncipe desse mundo é Satanás.
7: The prince of this world is Satan.
8: Por isso que a paz de Jesus é uma paz que só se recebe quando se aceita Jesus como Salvador, quando se está na presença dele. É a paz que o mundo jamais poderá ter, mas você pode ter com Jesus na sua vida. Que Deus te abençoe.
7: The peace of Christ is only come when you accept Jesus Christ in your life. May God bless you.
8: Deus tenha falado ao seu coração.
7: May God spoken into your soul.
8: Eu me lembro, meus irmãos, só para encerrar.
7: I remember, dear brothers,
8: quando eu estava conhecendo a minha esposa.
7: When I was getting to know my wife.
8: Tô assim para ter uma oportunidade de bater um papinho mais profundo.
7: To have an opportunity to speak to her.
8: Você entende como é que é, né, meus irmãos?
7: And I believe you understand.
8: Aquele namorinho quer se casar e eu ofereci a ela um hino.
7: And I offered her a song.
8: E o hino se chama Procura de Paz.
7: And the song is called Looking for Peace.
8: Até eu naquele tempo já estava meio que jogando ali, tipo uma paizinha, né?
7: And at that time I was looking.
8: Faz 35 anos.
7: It was 35 years ago.
8: E hoje eu quero tipo tentar cantar um pedacinho pelo menos.
7: I want to sing a part of the song.
8: Coloquem-se de pé, meus irmãos. Coloquem-se de pé.
7: Please stand up, your brothers.
8: Paz, paz, paz, que você tenha paz.
7: May you all have peace.
8: É a paz de Deus, é a paz do céu.
7: It is the peace of God, the peace of heaven.
8: Você que ainda não tem Jesus, você jamais terá paz se você não tiver Jesus na sua vida. Venha aqui receber Jesus como seu Salvador. Venha aqui.
7: If you don't have Jesus, you will never have peace.
8: Vem cá,
7: peace.
8: Você quer paz? A paz no sentido pleno do Shalom?
7: You want peace?
8: Paz, salvação, prosperidade.
7: Salvation and prosperity.
8: Vem cá aceitar Jesus, o príncipe da paz. Vem cá, ele está chamando você.
7: Come forward, accept Jesus as the
8: Prince
7: of Peace.
8: Para ter essa paz que você jamais poderá ter através do mundo.
7: To have this peace that you will never have.
8: Você pode morar na Dinamarca.
7: You can live in Denmark.
8: Você pode morar na Finlândia.
7: You can live in Finland.
8: Você pode morar na Noruega.
7: In Norway.
8: Na Escandinávia inteira, lá tem muita tranquilidade, quase não tem assalto.
7: In the whole Scandinavia where there is lack of crime.
8: Mas ainda assim não há paz.
7: But there's still no peace.
8: Que a verdadeira paz ela tem que ultrapassar o sentido terreno.
7: Because the true peace goes beyond what is physical.
8: Se não tem Deus, se não tem Jesus Cristo, não tem paz.
7: If there is no Jesus Christ or God, there is no peace.
8: Vem cá receber Jesus como seu Salvador, vem e as coisas vão mudar para você.
7: Come receive Jesus as your Savior and things
8: will change. As coisas vão mudar na sua vida. Vem cá, vem, Jesus está te chamando.
7: Jesus is calling you today.
8: Jesus está chamando você para a paz.
7: Jesus is calling you.
8: Vem cá receber Jesus, o príncipe da paz. Você se desviou dos caminhos do Senhor.
7: Come receive Jesus as the Prince of Peace.
8: Sem Jesus não tem paz.
7: Without Jesus there is no peace.
8: É tão bom, meus irmãos, a gente saber que
7: it is so good for us to know
8: a gente está seguro.
7: That we are safe.
8: Mesmo a gente vivendo num país tão perigoso, numa cidade tão perigosa.
7: Even living in a city, in a country that is so dangerous.
8: Nós temos as garantias do Shalom de Deus.
7: We have the guarantees of the Shalom of God.
8: Ter essa paz é ter o nome no livro da vida.
7: To have this peace is to have your name in the book of life.
8: Você não tem que sentir-se culpado de mais nada. Jesus pagou o preço pela sua culpa.
7: You don't need to feel guilt for anything. Jesus paid the price for your
8: guilt.
7: Ele
8: se fez culpado por você.
7: He was made guilty for us.
8: Vem cá receber essa paz, vem.
7: Come receive this peace today.
8: Você que afastou-se dos caminhos do Senhor.
7: Those who have been astray from the path of the Lord.
8: Esse mundo não tem paz para você. Você bem que buscou, né?
7: This world has no peace for you, and even if you have sought it.
8: Você saiu da presença de Deus um dia.
7: You have left the presence of God one day.
8: E achou que não, eu vou tentar buscar alguma coisa aí fora. O que que você encontrou aí? Só guerra.
7: And you have sought things outside and all you found was war.
8: Esse fardo pesado que você está carregando.
7: This heavy burden you have been carrying.
8: Aumentou a guerra, não é?
7: War has been waged.
8: Você perdeu a guerra para o adversário.
7: You have lost your war to the enemy.
8: Vence essa guerra para sempre.
7: Win this war forever.
8: O Senhor Jesus está chamando você agora, você que está aqui, você que está em casa.
7: The Lord Jesus is calling you here today.
8: Busque a paz, você veio aqui, você está buscando a paz.
7: Seek peace in which you have been seeking.
8: E siga a paz, é o que a Bíblia Sagrada fala.
7: And seek for peace is what the Bible tells us.
8: Vem cá, não se deixe vencer pelo inimigo, não.
7: Do not be defeated by the enemy.
8: Jesus está te chamando.
7: Jesus is calling you here today.
8: Você aceita Jesus, Jesus perdoa os seus pecados, você se arrepende dos seus pecados. Jesus.
7: When you accept Jesus, he forgives you for your sins.
8: Você confessa os seus pecados.
7: And you confess your sins.
8: Deus limpa você.
7: God can cleanse you out.
8: As coisas acontecem na sua vida.
7: And things start to happen in your life.
8: Aconteceu comigo.
7: It happened to me.
8: Depois de conhecer a Deus, eu passei um tempo da minha vida afastado dos caminhos do Senhor na minha juventude.
7: After I already knew the Lord, I spent some time away from God in my youth.
8: Eu tinha pesadelos.
7: And I had nightmares.
8: Eu tinha medo de morrer.
7: I was afraid to die.
8: Eu tinha um medo danado de bater de cara e me encontrar com o diabo na minha frente um dia.
7: I was very afraid to see the devil one day.
8: Eu tinha medo de morrer, eu tinha medo de Deus, eu tinha medo do diabo, eu tinha medo de todo mundo.
7: I was afraid of everyone, of God, the devil, everyone.
8: Porque eu não tinha paz de Cristo na minha vida.
7: Because I didn't have the peace of Christ in my life.
8: Porque eu não tinha Jesus na minha vida.
7: Because I didn't have Jesus in my life.
8: Deixa Jesus salvar você, deixa.
7: Allow Jesus to save you today.
8: Você que está aceitando Jesus, você que está aceitando a paz de Deus, você que está reconciliando-se com Deus, que Deus esteja entrando na sua vida.
7: Those who are accepting the peace of God, may God enter your life.
8: Que a paz de Deus esteja entrando na sua casa, no seu coração, na sua vida.
7: The peace of God be entering your life, your heart and your family.
8: Que a felicidade, que a prosperidade, que a salvação de Deus traga a você a tranquilidade que você precisa.
7: May the joy, the prosperity bring you the tranquility
8: that Deus os abençoe.
7: May God bless you all.
8: Olhemos por essas pessoas, prezados irmãos, pelos ouvintes que não estão aqui, mas estão aceitando Jesus em casa. Estão reconciliando-se com Deus em casa. Recebam a paz, recebam o príncipe da paz. Recebam Jesus Cristo como vosso Salvador. Reconcilie-se com Deus e sejam felizes. Perdoados nessa caminhada.
7: Forgiven in this journey.
8: Tudo se torna mais fácil.
7: Everything becomes easy.
8: Oremos, igreja. Senhor meu Deus, Senhor meu Pai. Nós apresentamos ao Senhor essas almas. Essas vidas que têm buscado a paz. Essas vidas que têm se dedicado a viver em paz. Essas vidas que também querem morrer em paz. Senhor meu Deus, nós apresentamos ao Senhor essas pessoas. Algumas pessoas, Senhor, estão aceitando o Senhor, algumas estão reconciliando-se contigo. Apresentamos a Ti essas vidas para estarem firmes na Sua presença. Apresentamos ao Senhor essas pessoas para estarem para sempre na Sua presença, desfrutando da Sua paz, desfrutando da harmonia que só se encontra em Ti, desfrutando da salvação que nos foi comprada na cruz do Calvário. Receba essas pessoas, meu Deus, e venha morar no coração delas, purificando-as de todos os pecados, lavando-as na Sua palavra. Senhor meu Deus, Senhor meu Deus, eu creio nas respostas do Senhor para os anseios dessas vidas. Eu creio no perdão para esses que se arrependem e reconhecem, ó Deus, que precisam do Senhor. Lava, Senhor, vem morar nesses corações. Essas vidas se entregam ao Senhor. E o espaço, ó Deus, que o Senhor fez do tamanho do Senhor nessas vidas, agora está pronto para ser ocupado pelo Senhor, ó Deus. Vem fazer morada nessas vidas. Vem purificar essas vidas. Vem trazer da Sua paz, o Seu perdão, da alegria do Senhor essas vidas. Eu creio, Senhor meu Deus, eu creio, Senhor meu Pai, que o Senhor está transformando essas pessoas, dando fortaleza, compreensão do tamanho do passo que estão dando na Sua presença. Senhor meu Deus, Senhor meu Pai, escreva o nome dessas pessoas no livro da vida, Senhor, sela no sangue de Jesus Cristo para o dia da grande chamada, que perseverem firmes na Sua presença sempre, ó Pai, em nome de Jesus Cristo, nosso Salvador. Amém, Senhor. Amém.
7: Amém.
8: Se tem alguém que por acaso ainda fuma, usa droga ou bebida, quiser jogar, pode jogar a partir de hoje, vencer cigarro, vencer maconha, vencer tanta coisa que precisa ser vencida, amém? Em nome de Jesus Cristo. E eu sei que Deus quer confirmar a obra, tenha fé, Deus continua trabalhando. E não venha sozinho não, venha e traga alguém contigo, para Deus libertar, para Deus salvar, para Deus curar, para Deus fazer uma grande obra. Mais uma vez, mais uma oração, Senhor meu Deus, Senhor meu Pai. Confirma a sobra nessa vida, meu Deus. Confirma a sobra nessa igreja, meu Pai. Essas pessoas estão diante do Senhor. As necessidades são tão diferentes, mas a fé é a mesma. Essas pessoas têm fé no Senhor. Essas pessoas acreditam no mover do Senhor. Eu creio também, ó Deus, que o Senhor está se movendo em favor dessas vidas, em favor dessas pessoas. Eu creio que o Senhor está confirmando a obra do Senhor nessas vidas, nessas pessoas. Confirma a Sua obra, meu Pai. Meu Deus, que o Senhor esteja com cada um dos irmãos que aqui estão clamando conosco, com todos esses que estão clamando, pedindo, Senhor, meu Deus, o socorro e a presença do Senhor. Porque quando o Senhor está presente, as coisas vão bem. Senhor, meu Deus, Senhor, meu Pai, confirma a Sua obra nessa vida. Confirma a Sua obra nesse povo que veio aqui e veio por causa do Senhor. Esse povo veio para ser abençoado pelo Senhor. Abençoa, meu Deus, com as bênçãos das Tuas mãos. Abra portas, meu Pai. Guarda, meu Deus. Abençoa, cura doença, Senhor. Abençoa com as bênçãos que são promessas que o Senhor faz para nós. Eu creio, meu Pai, na libertação, no milagre, na prosperidade para todas essas vidas. Em nome de Jesus Cristo, eu creio, Senhor, que o Senhor está abençoando, que o Senhor está guardando, que o Senhor está fazendo maravilhas nestas vidas. Em nome de Jesus, confirma a Sua obra, Senhor. Confirma a Sua obra nas nossas crianças, nos nossos velhos, nas pessoas adultas, nos jovens, nos adolescentes. Confirma a Sua obra, que a alegria do Senhor esteja sobre cada uma dessas vidas. Em nome de Jesus Cristo. Amém, Senhor. Amém, Senhor Jesus. Amém. Muito obrigado a todos vocês de todas as denominações. Muito obrigado pela presença de vocês. Que Deus os abençoe. Venham sempre, sempre que vocês puderem, serão sempre bem recebidos e muito abençoados pelo nosso Deus. Digam comigo assim: a paz do Senhor Jesus, a paz do Senhor Jesus, a paz do Senhor Jesus. Vão com Deus, meus irmãos, que a graça do nosso Deus, o amor do nosso Senhor Jesus Cristo, a comunhão do Espírito Santo, todas as bênçãos do Senhor e a presença de Deus permaneça convosco de hoje para todos sempre.
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0: aqui agora. Tem uma flecha apontando para a direita. Você clica nela, aparecerão as opções pelas quais você pode compartilhar. Escolha o WhatsApp, envie para 5 pessoas e refaça essa operação várias vezes para que você convide todo mundo para orar conosco, para juntos buscarmos a presença de Deus.
1: Muito bem, olha só, queridos irmãos e ouvintes, o poder da oração, não é verdade? Por isso nós estamos aqui todos os dias, nas madrugadas, temos aqui um homem de Deus clamando juntamente contigo e buscando a presença do Senhor, porque sabemos que a oração é o alimento que mantém aí a igreja em pé, mantém a sua vida em pé, a sua casa, a sua família. Então não perca, não negligencie este momento maravilhoso que Deus está proporcionando a você, a sua casa, a sua família, principalmente, queridos irmãos, no domingo, hein? Domingo aí que muitos estão, nós aqui estamos encerrando a semana, mas ao mesmo tempo estamos iniciando, não é verdade? Uma nova semana aqui, é o primeiro dia da semana, então para que você tenha uma semana abençoada na presença de Deus, os projetos, planos, tudo que você deseja fazer dê certo aí na sua casa, na sua família, aproveite esta oportunidade maravilhosa de iniciar a semana de joelhos dobrados, clamando, reúna aí na sua casa, na sua família, seus amigos, irmãos, familiares, agora, daqui a pouquinho, olha só, nós 23h53, em 6 minutos, nós estaremos aqui dobrando os nossos joelhos, buscando a presença de Deus, e você não pode perder essa oportunidade. Como o John William mencionou aqui, você conhece essa pessoa que precisa também ser alcançada pelo poder da oração, tem passado situações trágicas, difíceis, e você sabe que não é algo material, físico, mas é uma batalha, uma luta, uma peleja espiritual. Convide essa pessoa, compartilhe esta live com ela, para que ela possa participar, colocar ali no YouTube o seu pedido de oração. Nós estaremos aí com muita alegria e prazer, clamando juntos, porque John William, a oração tem grande poder.
0: Exatamente, nós precisamos orar, porque quando nós oramos, Deus ele revela o seu poder para nós, Deus nos livra, nos guarda, e nós somos conhecidos como uma igreja que ora. São 64 anos que foram celebrados, inclusive há poucos dias atrás, numa grande festividade aqui na sede mundial. Então conheça a nossa igreja, você que só acompanha as nossas transmissões, entre no nosso site ipda.com.br. Na barra endereço você vai descobrir, eu tenho certeza que existe uma igreja Deus e Amor próxima à sua casa. Estamos presentes também em vários países pregando a palavra do Senhor, e esta é uma igreja que cresceu desta maneira porque temos buscado a presença de Deus. Então daqui a pouquinho nós iniciaremos esta oração. Ore, e quando possível venha conhecer, venha nos visitar aqui na sede mundial. Nós estamos localizados na Avenida do Estado 4568, no bairro Liberdade, São Paulo. E temos várias festividades que acontecerão ainda esse ano, e todas elas você fica sabendo através do nosso Instagram. Então siga no Instagram, Igreja Deus e Amor Oficial. Temos o projeto de missões, Missões IPDA. Você procura no Instagram para conhecer mais sobre a obra missionária da nossa igreja. Temos os braços assistenciais da nossa igreja, Fundação Rever, Associação Rever Help, Deus e Amor, o Ministério Jovem Expansão, o Ministério Regenerar, tudo isso você fica por dentro, então, daquilo que acontece aqui na sede mundial, e você é o nosso convidado para vir aqui participar de um culto abençoado. Hoje, por exemplo, domingo, nós tivemos o pastor Marco Magno trazendo uma palavra poderosa direto do coração de Deus para os nossos corações. Nas quartas-feiras nós temos a quarta do Grande Mover de Deus, sexta-feira, campanha de libertação. Então escolha um dos dias da semana e venha conhecer a sede mundial, venha buscar a Deus conosco, que nós temos a certeza de que Deus responderá aquilo que está no seu coração.
1: Com certeza, John William, Deus responde. O nosso Deus, ele diz a sua palavra, clama a mim e responder-te-ei. Aquele que busca, encontra, que pede, recebe, e que bate, a porta se abre. Então, nós temos a certeza que o nosso Deus é um Deus de respostas. E tudo que o John William mencionou aqui, irmãos, são projetos, ministérios, coisas grandes que Deus tem feito através da nossa igreja, a Igreja Pentecostal Deus e Amor. Vivemos aí, há uma semana atrás, a celebração dos 64 anos da Igreja Pentecostal Deus e Amor, que foi algo maravilhoso, magnífico, o que vivemos, uma das maiores festas e eventos com a quantidade de pessoas, demonstrando verdadeiramente que a Igreja Pentecostal Deus e Amor está viva, está em pé, está caminhando verdadeiramente uma igreja firmada na rocha. 64 anos celebramos, mas precisamos, com os pés no chão, na verdade, diante de tudo que o Johnny William mencionou, as frentes ministeriais, operacionais da igreja, né? As frentes que são o braço assistencial da igreja para as pessoas necessitadas, de missões, tudo isso são projetos que se levantaram, caminham muito forte, porém, debaixo do quê? De oração, de busca, de clamor. Então, 64 anos, vira-se a página e nós estamos caminhando para 65 anos da Igreja Pentecostal Deus é Amor. Então, precisamos olhar para frente e continuar firmado na rocha que é Jesus. E como fazemos isso? Oração, jejum, vigilância e palavra, firmados na palavra de Deus, meditando na palavra, acreditando na doutrina da palavra de Deus, o poder da palavra do Senhor Jesus Cristo. Então eu quero convidar você, querido e amado ouvinte que nos acompanha, firme na palavra, não fale nos cultos de doutrina, de ensinamento da palavra de Deus, vai lá, culto de oração. Hoje nós temos algo muito forte, né, que foi lançado aqui, no aniversário da Igreja Pentecostal Deus é Amor, na celebração dos 64 anos, que é o Ministério de Intercessão Global da Igreja Pentecostal Deus é Amor, que com certeza vai alcançar a tua igreja. Temos uma equipe de oração juntamente com a nossa irmã Maria Lorena, que está orando conosco, clamando conosco. Então, queridos, tudo isso é para que continuamos, né? Não percamos o foco, né? E avancemos aí. Então, gostaria que você se unisse a nós, firmasse em oração, na busca, compartilhe essa live, convide pessoas, vamos lá, ore pela tua igreja, ore pelo teu pastor, ore pelo teu ministério, ore pelos obreiros, pelos visitantes, por salvação de almas. Esse é um momento que Deus está nos proporcionando para clamar ao Senhor Jesus.
0: Exatamente, o André Pastor Anderson vai iniciar a oração com todos vocês. Dá tempo de você compartilhar mais uma vez, faça isso, convide mais pessoas. Você que nos acompanha através do programa Voz da Libertação, entra agora no YouTube, escreva Igreja Deus e Amor, você já será redirecionado para a nossa transmissão. E aí você faz o seguinte, embaixo do vídeo, deixa o seu like, desta forma o YouTube entende como uma live relevante, ele encaminha para mais pessoas e também para você, conteúdos semelhantes a esse ele vai encaminhar. E agora nessa flecha apontando para a direita, embaixo do nosso vídeo, clica nela, escolha o WhatsApp, envie para 5 pessoas e refaça essa operação várias vezes, porque nós iniciaremos a oração, então vamos juntos buscar a presença de Deus.
1: Deus abençoe, Johnny William, queridos e amados irmãos, em 10 segundos agora, nós já vamos entrar na busca, na oração, e eu convido você, reúna aí na sua casa, na sua família, onde você estiver, vamos lá, nós vamos dobrar os nossos joelhos e interceder, e clamar, e buscar a presença do Senhor Jesus, porque chegou o momento da oração. Querido Deus eterno, magnífico e poderoso Pai, eis-nos aqui, Senhor, mais uma vez na Tua presença, reunidos, ó Pai, juntamente com os nossos irmãos e irmãs, de todos os lugares, Senhor, do Brasil, do mundo, aonde, Pai, esta live, aonde as ondas sonoras da nossa rádio, do programa Voz da Libertação, alcançar. Quantas pessoas, quantas famílias, quantos jovens, crianças, adolescentes, quantas pessoas sendo, Senhor, encontradas neste momento pelo poder da oração, o poder do clamor, da súplica. E nós queremos aqui, ó Pai, reunido com os nossos irmãos, elevar os nossos pensamentos ao Senhor, conectar-se ao céu e que as nossas palavras, a nossa oração, o nosso clamor, chegue até o trono de glória do Senhor. Pai, Pai eterno, Pai poderoso, Pai de amor, Deus santo, Deus magnífico, digno de honra, de glória, de louvor, exaltado sobre tudo e sobre todos. Nós amamos ao Senhor, nós glorificamos a Ti, nós enaltecemos o Teu santo nome, assim como Isaías 6, nós queremos declarar a Tua santidade. O Senhor é santo, 3 vezes santo. O Senhor é digno de honra, digno de glória, digno de louvor. Toda a terra está cheia da Tua glória. Senhor Jesus, Pai eterno, sim, aquele que é o Pai da eternidade, olha o tamanho da Tua grandeza, o Príncipe da Paz, o Jeová Jirê, Deus provedor, é a Ti que nós clamamos nesta hora. Um Deus que tudo pode, um Deus que tudo faz, um Deus que vai além das nossas expectativas, um Deus que vai além dos nossos limites humanos, um Deus que vai além da nossa visão, da nossa ótica, um Deus que, enquanto estamos pretendendo, estamos nos projetando, o Senhor já fez, o Senhor já agiu, o Senhor já está vindo com o resultado. Que coisa linda é servir a este Deus, é amar a este Deus, é adorar a este Deus. Pai, nós queremos aqui, Senhor, nesta oração da meia-noite, engrandecer o Teu nome, que está acima de tudo e de todos. Queremos aqui, Pai, entronizá-lo. Sim, Senhor, queremos entronizá-lo, ó Pai, coroar o Senhor, dizer que nós Te amamos, Te glorificamos, Te exaltamos e enaltecemos ao Senhor na beleza da Tua santidade. Espírito Santo de Deus, mediante a Tua grandeza, glória e honra, nós queremos também nos posicionar, Senhor, posicionar-nos no lugar de pessoas arrependidas dos nossos pecados, das nossas falhas, dos nossos erros, das nossas transgressões, iniquidades. Ah, Senhor, quão falhos temos sido diante de um Deus tão grande e poderoso. Perdoe-nos, ó Pai. Perdoe pelas nossas negligências. Perdoe, Senhor Jesus de Nazaré. Perdoe pela nossa procrastinação. Perdoe-nos, ó Pai, perdoe-nos pelos nossos pecados. Sim, Pai, aquilo que falhamos e pecamos, conscientes e inconscientes. Senhor, nós entendemos, Senhor, que somos falhos e pecadores, uma vez que a Tua palavra vai dizer, todos pecaram e foram destituídos da Sua glória. Ah, Senhor, nascemos de um pecado, de uma falha, de um erro, mas, Senhor, reconhecemos um Cristo Todo-Poderoso que deixou o céu, o resplendor de Sua glória, deixou o lugar de glória para descer aqui para esta terra, se vestir em pele humana, na pessoa de Jesus, o Cristo, ir para a cruz, para morrer por nós, para pagar pelos meus erros, pelos nossos pecados, pelas nossas falhas. Ah, Papai, obrigado por enviar o Seu Filho, obrigado, Jesus, por descer e estar aqui, e viver aqui o Teu ministério, Senhor. Obrigado pelo Teu sofrimento na cruz do Calvário por nós, Senhor, para que pudéssemos ser resgatados, Senhor Jesus, para que pudéssemos novamente ser encontrados, para que pudéssemos novamente, Senhor, ser reconciliados com o Pai. Ah, Deus, o Senhor não encontrou ninguém aqui na terra, o Senhor não encontrou ninguém aqui que pudesse pagar o preço da reconciliação com o Pai, mas a Tua palavra diz que o Cristo, Ele desceu, se fez carne, foi para a cruz. Oh, Deus, oh, Pai, obrigado. Oh, Jesus, obrigado, Senhor, pelo Teu sacrifício. Obrigado por, Senhor, ali no Getsêmani, ó Pai, não desistir, ir até o fim. Obrigado por dizer, passa de mim esse cálice, mas não terminar a frase, ah, Senhor, apenas nisso, mas completar dizendo, todavia, Pai, seja feita a Tua vontade. E por amor a nós, o Senhor se entregou na cruz, o Senhor suportou os cravos nas mãos, por amor a nós, a reconciliação deste povo que Deus amou, aleluia, de tal maneira, o Senhor suportou a coroa de espinhos, o Senhor suportou ali as chicotadas, o Senhor suportou cada detalhe do sofrimento da tua pele, da sua carne sendo rasgada por nós. Obrigado, Jesus. Obrigado por suportar tudo isso. Nós honramos ao Senhor. Nós honramos o sangue da nova aliança. Nós honramos o Senhor Jesus por tudo que o Senhor fez por nós, pelo teu sacrifício na cruz, por nos perdoar. Nós honramos a ti, Pai, porque o Senhor, ainda sendo humilhado, chicoteado na via dolorosa, o Senhor libera uma palavra dizendo: Pai, perdoa eles, porque eles não sabem o que fazem. Obrigado, Jesus, por isso. Porque, Pai, este teu ato abriu o céu para nós. Porque a tua palavra diz que, ao dizer a última palavra na cruz, está consumado. Senhor, a tua palavra nos mostra, Senhor, que o véu do templo que afastava-nos de ti, que distanciava-nos de ti, Pai, se rasgou de alto a baixo, e não há mais separação entre o homem e a tua presença, entre nós e o Senhor. Obrigado, Deus, por rasgar este véu de alto a baixo. Obrigado por liberar o acesso. Obrigado, Senhor, porque através deste acesso, hoje aqui nesta oração, juntamente com milhares e milhares de ouvintes que estão nos acompanhando, sentimos a tua presença. Sentimos um Deus presente. Sentimos o Emmanuel. Sentimos o Todo-Poderoso a nos alcançar. Não servimos a um Deus distante, mas o sacrifício na cruz, aleluia, nos levou a tornar-nos, ó Pai, templo de habitação de um Deus vivo que habita dentro de nós, de um Deus vivo que está aqui, de um Deus vivo que eu tenho a certeza que enquanto eu clamo, Ele está a ouvir o nosso clamor, Ele está a ouvir a nossa oração, Ele está a ouvir, Senhor, e sentir e receber cada lágrima que corre no rosto deste ouvinte que ora comigo, desta ouvinte que clama comigo, desta família que chora comigo. Oh, Papai, muito obrigado, Senhor Jesus. Muito obrigado porque o sacrifício na cruz nos tornou, ó Pai, próximos, nos tornou filhos, nos tornou, Senhor, alguém, ó Pai, que o sangue nos alcançou, que a graça nos alcançou, e nós queremos com todas as palavras declarar o nosso amor, aleluia, e honrar o Senhor pelo teu sacrifício na cruz do Calvário. Obrigado, Jesus. E nós queremos aqui nesta oração desfrutar, Pai, deste presente maravilhoso que temos. Nesta oração desfrutar desse presente magnífico que temos, Pai. Desta reconciliação e desta aproximação. Desfrutar, Pai, clamando e tendo a certeza que estamos sendo ouvidos pelo Senhor. Ah, Pai, eu sinto de orar por vidas, por famílias, eu sinto de orar, Senhor Jesus, por planos, projetos, e eu tenho a certeza que tudo que orarmos aqui, o Senhor está a ouvir o clamor, o Senhor está a ouvir a oração dos teus filhos e das tuas filhas, Pai, que conosco clamam, que conosco oram e que buscam a tua face constantemente e que desejam estar mediante a tua face, dia após dia, esta igreja, Senhor, que ora confiante e conectada a ti, Pai, vencendo e avançando para os 65 anos, sim, Pai, de existência aqui na terra, caminhando na tua presença, glorificando a ti, ó Pai, exaltando o Senhor na beleza da tua santidade. Que coisa gloriosa! Pai, o meu coração arde em chamas para orar por pessoas que estão reunidos conosco nesta hora, Pai, acompanhando esta oração. Sim, Deus, famílias, sim, Pai, ó Deus, hoje ainda, Senhor, nós acabamos de avançar, saindo do domingo para a madrugada de segunda-feira, Senhor, mas deixando o domingo, o nosso último culto noturno, ó Pai, é o culto em família, onde estamos reunidos em família, família, para orar pela nossa casa, para receber uma palavra do céu e abençoar, Senhor, as famílias, Deus, porque entendemos, Espírito Santo, que uma família abençoada, Senhor, e bem estruturada será, Deus, uma ferramenta muito forte para uma igreja abençoada. Uma família estruturada e abençoada, Senhor, será uma ferramenta muito forte para uma vizinhança abençoada, para um bairro abençoado, para uma nação abençoada. E entendemos que o inimigo, sabendo disso, ele tem lutado com todas as forças para tentar destruir as famílias, para tentar destruir lares, para tentar destruir pessoas. Mas o Senhor é o Deus Todo-Poderoso que alcança o inalcançável. O Senhor é o Deus Todo-Poderoso que vai ao encontro desta pessoa, desta família, deste homem, desta mulher, que nesta hora, Senhor, está orando comigo, está clamando comigo, está buscando comigo a favor da sua casa, a favor da sua família, a favor do seu lar. Este homem, esta mulher que clama comigo agora, porque não aceita, Senhor Jesus, a derrota na sua casa, a derrota no seu lar, na sua família. Esta pessoa que está orando comigo agora, Senhor Jesus, para que o Senhor restaure este casamento, para que o Senhor restaure, Senhor, este relacionamento. Ele não aceita, ela não aceita o divórcio, porque entende a importância da família, os tesouros, aleluia, que a família carrega, Senhor Jesus. E a tua palavra nos ensina no Evangelho de Jesus, escrito por Lucas no capítulo 15, o Senhor ensinando o teu povo por parábolas, através de parábolas, e o Senhor vai falar da dracma perdida. Que coisa linda é entender, Pai, que aquela mulher vai à tua casa para encontrar dentro do seu lar uma dracma que se perdeu. Aleluia! Deus, nós entendemos que às vezes existem valores que são perdidos tão próximo de nós, dentro da nossa casa, do nosso lar. Ah, Senhor Jesus, mas eu quero declarar sobre esta família, sobre esta casa, sobre este homem, esta mulher que está tendo uma atitude nesta madrugada de orar, de buscar a tua presença conosco em favor da tua família. Esta atitude está demonstrando nada mais e nada menos do que alguém que está varrendo a casa, alguém que está acendendo a luz, alguém que está procurando algo que foi perdido, algo que foi perdido e precisa ser achado neste lar. Eu não sei se é a falta de perdão, eu não sei se é o egoísmo, eu não sei se é a vanglória, eu não sei o que este homem, esta mulher perdeu, eu não sei, Pai querido, Pai amado, se é um pecado oculto que entrou neste lar, nesta família. Mas existe alguém orando agora e dizendo: Deus, me perdoa. Existe alguém orando agora e dizendo: Deus, não desiste do meu lar, Deus, não desiste da minha família, Deus, não desiste da minha casa. E eu quero orar com esta pessoa e declarar em nome de Jesus que ele seja alcançado, que ela seja alcançada, que ele seja abençoado, que ela seja abençoada. Eu quero declarar em nome de Jesus que a oração deste pai de família chegue até o trono da glória do Senhor. Eu quero declarar em nome de Jesus que a oração, ó Pai, desta mãe chegue até o Senhor e visite os filhos e restaure a saúde familiar. Espírito Santo, eu quero orar juntamente com esta família, com este esposo, sim, esta esposa que ora comigo agora, Pai, que chora dizendo: Deus, traz de volta o amor no meu relacionamento, traz de volta a comunhão no meu relacionamento. Esta pessoa, Pai, que ora comigo agora, que clama dizendo: Deus, eu não desisti do meu casamento, Deus, eu não desisti da minha família. Mas vem, Senhor, o inimigo lutando, Satanás pelejando e tentando trazer, Pai, o divórcio, a separação. Mas nós repreendemos agora toda ação maligna, toda ação maléfica, e clamamos em favor da família, porque compreendemos que a família é um projeto de Deus, é um projeto do Senhor, e que o inimigo não vai destruir esta casa, que não vai destruir esta família, porque existe alguém agora varrendo a casa, procurando o tesouro perdido, procurando a dracma perdida. Existe alguém agora, Senhor, olhando para dentro de si mesmo e reconhecendo a sua fragilidade, e reconhecendo o seu erro, e reconhecendo a necessidade de liberar um perdão, a necessidade de pedir um perdão. Existe alguém, Senhor, olhando para dentro de si e reconhecendo a sua falha, a sua negligência como pai, como filho, como esposo, esposa, a sua negligência dentro de casa, como líder, dentro deste lar, como mulher virtuosa, dentro da sua casa, reconhecendo, Pai, os seus erros e dizendo: Espírito Santo, me ajuda nesta peleja, Espírito Santo, me ajuda nesta peleja, Pai, eu oro, Senhor Jesus, porque eu entendo e vejo, sinto em meu coração de orar por este peso, por esta situação caótica, crítica que esta família está enfrentando por conta de um vício, ó Pai. Sim, Senhor, talvez o vício da bebida, talvez o vício ali, Senhor, das drogas, Pai, talvez o vício da pornografia. Senhor Jesus, quantas situações invadindo esta casa, invadindo este lar, Senhor, vícios, ó Pai, lançados por Satanás, que as pessoas mergulham e não conseguem sair, e vão se destruindo dia após dia, vão se acabando dia após dia. Mas eu quero clamar aqui nesta hora com este filho, esta filha, este irmão, esta irmã, que ora comigo agora, e pedir ao Senhor: quebra, Senhor, quebra, Senhor Jesus, quebra, Senhor Jesus, este laço, esta cadeia hereditária que vem avançando e destruindo gerações e gerações. Sejam quebrados agora pelo poder do clamor, pelo poder da oração. Repreende este inimigo, repreende Satanás que tem lutado, repreende, Senhor, esse espírito maligno que tem trabalhado de forma terrível contra este lar, Jesus, contra esta casa, contra esta família. Eu oro, Senhor, para que haja provisão financeira para este pai de família, líder na sua casa, que está em desespero, dizendo: Deus, eu preciso da bênção financeira, eu preciso das mãos do Senhor agindo aqui. Abre esta porta, traz, Senhor, a provisão. O Senhor está sentado no trono, e o Senhor dirige, rege, o Senhor nos enxerga, o Senhor é quem nos governa. Abre esta porta, Pai, repreende o devorador, o migrador, o cortador, o inimigo que está trabalhando de formas terríveis, tentando destruir, Pai, esta casa, esta família, por situações financeiras. Nós repreendemos, e eu clamo pela provisão, eu clamo pela prosperidade, eu clamo pelo agir do Senhor, Pai, nesta vida, nesta família. Sim, Deus, abençoe as famílias. Nós clamamos por isso, e estamos certos de que o Senhor é o Deus que está agindo, e te glorificamos, ó Pai.
0: Senhor, em nome de Jesus, venha responder cada uma das orações que são feitas, cada clamor, Senhor, que está sendo feito esta madrugada. Nós confiamos e sabemos que Tu és um Deus que nos ouve, não porque sejamos dignos ou merecedores, mas pela Tua misericórdia, Senhor. A Tua misericórdia é a causa de nós não sermos consumidos, é a Tua misericórdia, Senhor, que nos faz estarmos vivos. Senhor, estarmos aqui orando, Senhor, não é pelas nossas forças, é a Tua graça, Senhor. É o Teu Espírito Santo quem nos move para isso, e nós pedimos que o Teu Espírito Santo siga agindo, tocando nos nossos corações, Senhor, nos ensinando a cada dia o que devemos fazer para a Tua glória, para que o Teu nome seja glorificado. Senhor, não há outro nome, que importa que sejamos salvos. Tu és o único. Tu és o primeiro, Senhor, e o último. Tu és o Alfa e o Ômega. Jesus, nós te adoramos, Senhor, e te glorificamos por este privilégio de falarmos contigo e termos a convicção de que Tu és um Deus que está ouvindo a nossa oração e nos responderá. Venha, Senhor. nos tocar com o Teu Espírito Santo. Venha, Senhor, visitar a Tua igreja, cada pessoa que está orando, Senhor. Cada um daqueles que estão angustiados, cada coração aflito, nós sabemos. Tu és aquele que traz consolo para as nossas almas. Venha, meu Deus, consolar os nossos corações. Venha, Senhor, curar as feridas da alma. Jesus, nós sabemos, Tu és o nosso amparo, o nosso socorro bem presente no dia da angústia. Senhor, Tu és aquele que aquieta as nossas almas e nós pedimos, venha tocar nos nossos corações, Senhor, para que o Senhor faça morada. Jesus, nós pedimos mais intimidade contigo e entendemos que são os nossos pecados que fazem divisão para que o Senhor não nos ouça. Por isso, Senhor, ouça as nossas orações. Nós apresentamos o nosso coração a Ti, Senhor, e pedimos que o Senhor faça as mudanças que forem necessárias. Senhor, venha mudar os nossos corações, Senhor. Venha purificar as nossas vidas. Venha nos ensinar, ó Deus, a estarmos nos Teus caminhos todos os dias. Pois Tu és um Deus santo, um Deus soberano, e não há nenhum outro que se assemelhe à Tua grandeza. Venha, Senhor, tocar no coração daqueles que estão aflitos. Meu Pai, todos aqueles que estão sem direção, Senhor, que o Senhor os possa direcionar, que o Senhor os possa instruir, Senhor. Direciona as nossas vidas, Senhor, toca nos nossos corações e nos ajuda a sermos mais sensíveis, a compreendermos mais claramente a Tua vontade, para que nós possamos executá-la. Jesus, alcança todos aqueles que estão afastados dos Teus caminhos, todos aqueles que estão afastados do ministério que o Senhor tem para a vida deles. Senhor, visita-os com o Teu Espírito Santo neste momento. Venha dar forças, ó Deus, para que nós possamos nos sujeitar ao Teu querer. Meu Pai, nós sabemos que quando Te obedecemos, nós experimentamos o Teu cuidado, nós sentimos a Tua presença, nós somos renovados, Senhor, e nós queremos cada dia um renovo, nós queremos, Senhor, cada dia estarmos mais próximos da Tua vontade, pois quando vivemos a Tua vontade, encontramos proteção, encontramos descanso para as nossas vidas. Encontramos paz, ó Deus. Nós Te pedimos, Espírito Santo, nos dê paz, nos dê discernimento, Senhor, para fazermos a Tua obra. Jesus, venha levantar mais obreiros, porque sabemos que grande é a seara e poucos são os trabalhadores. Venha, Jesus, alcançar todos os jovens que têm no coração o anseio pelas missões, o anseio por fazer a Tua obra. Meu Deus, que o Teu Espírito Santo os possa guiar, Senhor, os possa fortalecer. Meu Pai, venha levantar mais pessoas compromissadas com a Tua Palavra. Jesus, pois nós devemos pregar a Tua Palavra, ela que tem poder para salvar, para libertar, é por ela que nós seremos julgados no último dia. Por isso, Senhor, nós Te pedimos, coloca nos nossos corações discernimento para compreendermos as Escrituras. O anseio, Senhor, para entendermos aquilo que o Senhor fala, a revelação que há por trás da letra. Senhor, meu Deus, nos ajuda. Meu Pai, venha levantar, ó Deus, obreiros para que preguem nos países da África, na Europa, na Ásia, Senhor, Oceania. Esses locais mais distantes, onde o Evangelho ainda não foi pregado. Senhor, nós cremos na Tua Palavra que diz que os sinais acompanhariam aqueles que crescem. Meu Deus, que sempre onde o Teu nome for anunciado, que aí haja confirmações para os incrédulos. Senhor, venha curar, Senhor, nós cremos na cura que há no poder que no Teu nome, Senhor. Nós cremos na libertação, Senhor. Nós cremos, Pai, que o Senhor se manifestou para desfazer as obras do diabo. Alcança todos aqueles que estão cativos. Meu Deus, todas as pessoas que estão sendo escravizadas pelo diabo, venha visitá-las agora, Senhor. Nós repreendemos todo o poder das trevas, pelo poder que há no nome de Jesus. Toda inveja, Senhor, todo lar que está à beira de um colapso, nós cremos, ó Deus, que Tu és poderoso para libertar. Venha libertar, Senhor. Venha manifestar o Teu Espírito Santo. Meu Deus, nós pedimos, Pai, venha sobre as nossas vidas e nos toca com o Teu poder, Senhor, com a Tua glória, com a Tua graça. Senhor, visita cada um que está enfermo, Senhor. Cada pessoa que está angustiada, orando, Senhor, conosco. Vá de encontro, Senhor. Toca com as Tuas mãos poderosas. Senhor, todas as famílias que estão sendo apresentadas em oração. Pai, Te apresento a minha família. Minha esposa Elisama, venha guardá-la, enchê-la com o Teu Espírito. Meu Deus, visita, Senhor, todos os lares que estão sendo apresentados nesse santuário. Jesus, nós cremos que o Senhor transforma, que o Senhor cura, que o Senhor liberta, que o Senhor quebranta corações endurecidos. Meu Deus, em nome de Jesus, quebranta, Senhor. Nós sabemos que o Senhor resiste ao soberbo, mas dá graça aos humildes. Visita os corações soberbos, altivos, Senhor. Arranca estes corações e coloca um coração de carne. E coloca o Teu Espírito, Senhor. Nós sabemos que não podemos recalcitrar contra aguilhões. Meu Deus, em nome de Jesus, que nós não venhamos resistir à Tua vontade. Que não venhamos resistir ao Teu Espírito, Senhor. Meu Deus, tenha misericórdia das nossas vidas. Tenha misericórdia, Senhor, e nos perdoa por todas as vezes que negligenciamos a Tua voz, por todas as vezes que ignoramos os Teus avisos. Meu Pai, nós pedimos perdão por todas as vezes que insistimos no erro, mesmo sabendo que é correto, Senhor. Tenha misericórdia, nos ensine a andarmos em espírito para não cumprirmos os desejos da nossa carne. Senhor, nos livra de toda a luta satânica, Senhor, de toda a investida do diabo contra nós. A Tua palavra nos afirma, Senhor, que nenhuma seta nos atingirá e que nem praga alguma chegaria à nossa tenda, porque o Senhor daria ordem aos Teus anjos para nos guardarem, Senhor, não porque sejamos dignos, mas pela Tua misericórdia nós clamamos. Nos guarda, Senhor. Repreenda, ó Deus, em nome de Jesus, toda investida de Satanás contra as nossas vidas. Meu Pai, Tu és aquele que quebra o laço. Senhor, que quebra a lança, que desfaz o laço. Tu és aquele que nos livra. E nós pedimos o Teu livramento, Senhor. Nós pedimos a Tua proteção. Porque se não for o Senhor nos guardando, com certeza nós falharemos. Senhor, com certeza nós escolheremos o caminho errado. Meu Deus, guarda as nossas vidas. Tenha misericórdia, Senhor, de cada um de nós. Meu Deus, quantas decisões erradas nós tomamos. Nós queremos ser completamente guiados pelo Teu Espírito. Nos guia, Senhor, nos dê discernimento para compreendermos a Tua voz e fazermos aquilo que o Senhor quer que nós façamos. Livra-nos, ó Pai, de seguirmos outro caminho. Livra-nos, ó Deus, e nos ajuda, em nome de Jesus, Senhor, a seguirmos, se for para Nínive, que seja para Nínive, mas que seja debaixo da obediência. Meu Deus, eu apresento em Tuas mãos todos os pastores que estão orando, Senhor. Todos aqueles que estão pedindo unção, sabedoria para pregarem a Tua palavra, Senhor, que estão pedindo para que o Senhor envie almas. Deus, atenda, Senhor, a este pedido, assim como Salomão, Senhor, pediu sabedoria. Nós pedimos mais unção, Senhor, mais discernimento para pregarmos e sermos efetivos. Senhor, a Tua palavra nos ensina que se ganharmos almas, seremos sábios. E nós pedimos, Senhor, que todos os dias, através das nossas atitudes, da nossa maneira de viver, que nós possamos anunciar o Teu reino, Senhor. Meu Deus, venha nos ajudar a sermos luz neste mundo de trevas, a sermos como sal, Senhor. Meu Pai, em nome de Jesus, nos transforma. Tira do nosso coração, das nossas atitudes, tudo que não Te agrada, Senhor, tudo que nos afasta da Tua presença. Meu Deus, venha alcançar todos os planos, Senhor, que estão em andamento. Tudo aquilo que está no nosso coração, Senhor, nós damos a liberdade ao Teu Espírito, para que o Senhor tire os planos que não coincidem com os Teus. Meu Jesus, venha nos visitar, Senhor. Venha visitar as nossas vidas. Venha visitar esta igreja, Senhor, a diretoria. Guarda cada diretor, Senhor, a vida da irmã Irenia, a irmã Débora, o pastor Orival, o presbítero Davi. Alcança, Senhor, a vida do pastor Milton, o pastor Osmar, o pastor Marco. Visita, Senhor, o pastor Jerry, o pastor Wilson, a irmã Maria. Direciona cada um deles, ó Deus, toca-os com o teu Espírito Santo. Dê discernimento, Senhor, em nome de Jesus, e que a nossa igreja siga crescendo. Que sigamos avançando, Senhor. Cada um dos ministérios que o Senhor levantou, ó Deus, em abençoar. Meu Deus, que através das obras sociais, que vidas sejam alcançadas. Que pessoas sejam libertas, ó Deus, que o Teu nome seja glorificado. Senhor, nós pedimos que o Teu Espírito Santo possa abençoar, Senhor. Que o Senhor visite cada uma das vidas que estão angustiadas, Senhor. Pessoas que querem Te servir. Meu Deus, aqueles que estão nos vícios, liberta-os em nome de Jesus. Alcança, meu Deus, a casa aberta a reviver. Cada uma das pessoas que estão em situação de vulnerabilidade estão sendo atendidas. Que elas sejam transformadas pelo Teu Espírito Santo. Jesus, nós pedimos a Tua direção, Senhor. Pedimos que o Senhor abençoe, meu Deus, em nome de Jesus, cada um daqueles que estão sofrendo, Senhor, nos vícios, nas apostas, Senhor, na prostituição, liberta-os para que o Teu nome seja glorificado. Jesus, nós cremos que o Senhor se manifestou para desfazer as obras do diabo. Todos aqueles que estão sendo vítimas de feitiçaria, Senhor. Todos aqueles que estão presos à idolatria, servindo outros deuses. Meu Deus, que os olhos deles sejam abertos para que reconheçam a Tua grandeza. E que não há outro, Senhor. Tu és o nosso Salvador. Tu és o nosso Senhor, Pai. Tu és o nosso amparo e em Ti nós colocamos a nossa confiança. Senhor, venha alcançar os presídios. Venha, Senhor, transformar corações. A Tua palavra diz, onde abundou o pecado, superabundou a graça. Nós pedimos, Senhor, alcança aquelas pessoas que cometeram erros aos Seus olhos, Senhor, aos olhos delas imperdoáveis. Mas nós sabemos que Tu és um Deus que perdoa os pecados. Venha, Senhor, levantar novos pastores, novos evangelistas, novas obreiras, Senhor, em nome de Jesus. Pai, nós apresentamos em Tuas mãos as crianças. Venha guardá-las, livrá-las de todo abuso, Senhor. Venha livrá-las, ó Deus, de todo mal, que elas sejam tocadas pelo Teu Espírito Santo. Senhor, nós clamamos e pedimos a Tua direção, Senhor, na vida dos adolescentes, dos jovens. Senhor, alcança o Ministério Jovem em Expansão, o Ministério Regenere. Venha tocar, ó Deus, com o Teu Espírito Santo. Venha tocar, Senhor, com a Tua presença e fazer uma grande obra. Meu Senhor, nós Te glorificamos, Senhor, e Te agradecemos pelas oportunidades que o Senhor nos concede. Nós entendemos, Pai, que não é pelo nosso merecimento, é a Tua misericórdia que é grande. É o Senhor, ó Deus, que é misericordioso. Senhor, em nome de Jesus, venha abençoar os pregadores do Evangelho. Venha colocar, Senhor, nos nossos corações o desejo de lermos mais a Tua palavra. Venha abençoar aqueles que louvam ao Teu nome, Senhor. Nós pedimos, Pai, que nos altares sejam ocupados por pregações cristocêntricas, por louvores que exaltem ao Teu nome, Senhor. Nos ajude, Pai, a vivermos um avivamento, Senhor, genuíno, verdadeiro, movido pela Tua palavra, movido por uma vida de oração, de consagração. Jesus, nós sabemos que Tu és santo, Senhor. E o Senhor, ó Deus, é quem nos usa pela Tua misericórdia. Venha, Senhor, abençoar aqueles que foram batizados recentemente, que eles possam compreender, Senhor, o chamado deles. e que desde cedo possam se prontificar para cumprir a Tua vontade, para fazer aquilo que está no Teu coração. Senhor, venha visitar o Teu povo, Senhor. Venha visitar, Senhor, cada um daqueles que estão afastados, doentes, Senhor. Nós colocamos em Tuas mãos os enfermos, pessoas que estão afastadas das suas atividades ministeriais, Senhor, por conta da enfermidade, de problemas familiares. Senhor, a Tua palavra nos ensina para lançarmos a nossa ansiedade, porque o Senhor tem cuidado de nós. Jesus, nós colocamos todas as áreas da nossa vida em Tuas mãos, para que o Senhor nos direcione. Direciona, Senhor, a nossa vida financeira, toca com o Teu Espírito, Senhor, a nossa vida espiritual, Senhor, profissional, em tudo, Senhor, nós pedimos que o Teu Espírito Santo possa nos guiar, Senhor, que o Teu Espírito Santo possa direcionar as nossas atitudes. Nós confiamos em Ti, Senhor, e nós queremos ser guardados. Senhor, nós queremos viver de acordo com a Tua vontade, pois sabemos que o Senhor tem proteção para as nossas vidas. O Senhor tem livramento, Senhor, para cada um de nós. Livra-nos, Senhor, em nome de Jesus. Livra-nos de todos os ataques do diabo, de toda a tentação, Senhor. Nos dê força, Senhor, para que nós não venhamos servir de motivo de escândalo. Senhor, guarda as nossas vidas, os nossos olhos, os nossos lábios. Guarda o nosso coração, pois dele provém as fontes da vida. Senhor Jesus, nós clamamos, Senhor, e pedimos o Teu livramento sobre cada um de nós. Pai, nos abençoa, para que possamos ganhar almas para Ti, Senhor, para o Teu reino, para que possamos, através do projeto Eu Mais Um, Senhor, discipularmos pessoas para Te seguirem, para Te servirem, meu Deus, para conhecer a Tua Palavra. Abençoa, Senhor, a ITDA, a Escola Teológica, meu Deus, cada um dos alunos que estão nos cursos, venha abençoá-los, ó Deus, venha guardá-los, venha dar discernimento, Senhor, amor pela Tua Palavra, meu Deus, em nome de Jesus, ensina-nos a guardarmos a Tua Palavra nos nossos corações, para nós não pecarmos contra Ti. Deus, nós clamamos, Senhor, nós pedimos a Tua unção, Senhor, para que possamos fazer a diferença. Pai, nós pedimos a Tua orientação, Senhor. Nós queremos trabalhar para Ti, Senhor, porque sabemos há um galardão para nós. Jesus, nos livra, Senhor, de desfalecermos na fé, que possamos perseverar até o fim, Senhor. Tenha misericórdia de todos aqueles que estão fracos. Tu és aquele que revigora as nossas forças, que dá força àqueles que não tem nenhum vigor. Senhor, em nome de Jesus, derrama um renovo, Senhor, sobre a vida de todos aqueles que estão angustiados, que estão fracos na fé. Nós clamamos, Senhor, e nós cremos no Teu cuidado. Nós cremos que o Senhor nos guardará, Senhor, e responderá às nossas orações, não porque somos dignos, mas pela Tua muita misericórdia. Abençoa, Senhor, o Teu povo, em nome de Jesus.
2: E meu Deus e meu Pai, aqui estamos na Tua presença para Te glorificar e louvar, meu Deus, o Teu santo e precioso nome. Por isso, meu Deus, nós avançamos, ó Deus, em clamar e em buscar a Tua presença, meu Pai. Já quero neste momento também, ó Deus, aproveitando esta oportunidade que o Senhor Deus de poder venha, meu Deus, nos conceder uma semana de vitória, uma semana, meu Deus, de conquistas, uma semana que o Senhor venha derramar do Teu Espírito Santo. Ah, meu Deus e meu Pai, o Teu povo, Senhor, precisa e necessita, meu Deus, urgentemente, que esta semana, meu Deus, venha ser uma semana a qual o Senhor, aleluia, estará, ó Deus, operando, ó meu Deus, o Teu grande poder sobre essas vidas que pedem, que clamam, ó Deus, e esperam alcançar a vitória. Espírito Santo da verdade, sabemos, ó Deus, que o Senhor está no controle de todas as coisas. O Senhor, meu Pai, é fiel e é poderoso, meu Deus, para nos dar segundo a Tua vontade, o Teu querer. Senhor, queremos sim, ó Pai, e pedimos pedimos encarecidamente que o Senhor venha responder às nossas orações, que nesta madrugada, meu Pai, venha ser uma madrugada diferente, venha ser uma madrugada a qual o Senhor venha marcar um encontro com os teus servos, ó Pai, que precisam tanto ouvir a tua voz, que precisam tanto ter um encontro verdadeiro e real com o Senhor. Ah, meu Deus e meu Pai, venha tirar, meu Deus, todo cansaço físico, todo cansaço espiritual. Quantas pessoas, ó Deus, que estão agora nesta madrugada sem força, sem vigor para estar orando, para estar te buscando, Senhor, mas que o Senhor venha tirar toda a frieza espiritual, que o Senhor venha tirar todo o abatimento espiritual na vida dessas pessoas, e essas pessoas, ó Pai, venham agora ser cheias do Teu Espírito Santo, que essas pessoas venham ser renovadas pelo Teu grande poder nesta madrugada. Renova, Senhor, os Teus servos, ó Pai, derrama, meu Deus, os dons do Teu Espírito Santo, para que essas pessoas venham ser usadas como instrumento nas Tuas mãos, que essas pessoas, ó Pai, venham apregoar e falar, ó Deus, das grandezas e das misericórdias do Senhor Jesus para todos aqueles que ainda, meu Pai, ainda, Senhor, não tiveram uma experiência, que ainda não tiveram, meu Deus, a chance e a oportunidade, meu Deus, de ouvir a Tua palavra, mas através dessas pessoas que estão agora clamando e pedindo que o Senhor venha usá-las, que o Senhor venha se manifestar sobre a vida delas, que o Senhor venha usá-las poderosamente, que elas venham, meu Deus, falar das Tuas grandezas, falar, meu Deus, que o Senhor é o caminho, a verdade e também a vida. Senhor, meu Pai, Senhor Jesus, que coisa maravilhosa, meu Deus, é podermos estarmos com o nosso coração aquebrantado, é podermos, Senhor, estar disponível, meu Deus, a Tua vontade e o Teu querer. Que maravilha, Senhor, porque um dia, aleluia, nós tivemos a chance e a oportunidade de temos um encontro verdadeiro com o Senhor. Por isso, meu Pai, essas pessoas que estão orando comigo também, estão orando e clamando em favor daquelas pessoas, ó, meu Deus, que elas estão clamando e pedindo ao Senhor para que essas pessoas também venham a ter um verdadeiro encontro, que venha, meu Deus, haver mudança, que essas pessoas venham, meu Deus, sentir o que nós sentimos quando nós estamos na Tua presença. Não é uma coisa natural, não é uma coisa, meu Deus, momentânea, mas quando nós estamos na Tua presença, meu Deus, é uma coisa sobrenatural. A nossa alma se alegra, o nosso ser, Senhor, se regozija de poder estar diante do Senhor Jesus. Meu Deus e meu Pai, que bom, Senhor, nós aprendemos com o Senhor, vivermos, meu Deus, experiências, ó Pai, servindo ao Senhor. Que coisa gloriosa, meu Deus, é termos a esperança que o Senhor está conosco e jamais vai nos abandonar, que jamais vai, ó Deus, se apartar de nós, a partir do momento, meu Deus, que nos colocamos diante do Senhor.

Pai, continua mesmo, Senhor, continua, meu Deus, tendo a Tua misericórdia sobre as nossas vidas, continua, meu Deus, nos livrando, nos guardando de todos os perigos, nos guarda, meu Pai, do mal, nos guarda da tentação, nos guarda das perseguições, ó Deus, das calúnias, ó meu Pai, das invejas, porque nós, ó Deus, queremos, ó Deus e Pai, sermos guardados de dia e de noite pelo Senhor Jesus. Meu Pai eterno, visita também, ó Pai, essas pessoas que estão trabalhando nesta madrugada, mas deixaram, meu Deus, os seus parentes, os seus familiares em casa. Livra, meu Pai, os seus servos que estão trabalhando. Senhor, guarda, Senhor, este irmão caminhoneiro. Guarda, meu Deus, esta irmã, ó Deus, que está trabalhando nesta empresa, nesta fábrica, Senhor, e deixou os seus filhos, ó Pai, naquela casa.

Ouvi, o Senhor guarda, meu Deus, a nossa entrada e a nossa saída. O Senhor, meu Deus, tem um cuidado imenso por cada um de nós. E se por acaso, meu Deus, o nosso adversário planejou e projetou alguma coisa, Senhor, contra nós, contra nossa parentela, que o Senhor venha repreender agora todos os projetos, que o Senhor venha repreender todos os planos, ó Pai, de Satanás, para tentar contra, Senhor, as nossas famílias, Senhor Jesus, meu Deus e meu Pai, porque queremos sim, ó Deus, que a nossa família venha estar também protegida, segura pelo Senhor Jesus, ó Senhor meu Pai. Queremos também neste momento apresentar, Senhor, todas as pessoas que estão agora sofrendo, meu Deus, porque foram desprezadas, foram humilhadas, ó Deus. E agora essas pessoas se encontram numa situação tão difícil, meu Pai. Pessoas que outrora estavam na Tua presença, Te glorificando, Te louvando, meu Deus. E agora essa pessoa se encontra afastada da Tua presença. Meu Deus, o Senhor marcou esta madrugada para que essas pessoas venham se achegar novamente ao Senhor. Que essas pessoas venham reconhecer os seus erros, as suas falhas, os seus pecados. Que essas pessoas, ó Deus, venha, meu Deus, ter novamente a chance de se arrepender, ó Deus, e voltar a servir ao Senhor, meu Pai. Quantas pessoas que até mesmo sente vergonha por aquilo que cometeram, por aquilo que fizeram, meu Deus. E isso, meu Pai, tem afastado essas pessoas do Senhor. Essas pessoas acham que o Senhor não pode perdoar. Essas pessoas acham que o Senhor não pode, meu Deus, novamente fazer uma aliança com elas. Senhor, independentemente do que essas pessoas fizeram, independentemente do que essas pessoas cometeram, Senhor, de errado, que o Senhor venha tocar no coração dessas pessoas, que o Senhor venha tocar, meu Deus, profundamente na alma, meu Deus, desta vida, para que ela possa, meu Senhor, receber agora o conforto, receber agora, meu Deus, a alegria do Teu Espírito Santo, porque o Senhor só pode operar, o Senhor só pode se revelar para com aquelas pessoas, ó Deus, que verdadeiramente estão com seus corações quebrantados diante do Senhor. Quantas vidas, ó Deus, que foram tomadas pelas ações do inimigo. Quantas pessoas, ó Pai, que estão sendo usadas por Satanás, ó Pai, sendo escravizadas, sendo, meu Deus e meu Pai, ceifadas, meu Senhor, porque o diabo faz isso, meu Deus. Ele acaba, meu Deus e meu Pai, atraindo essas pessoas, trazendo, meu Pai, dúvidas, incertezas. Essas pessoas, meu Deus, são convencidas, ó Pai, a servir, ó Deus, a este mundo, a praticar o que este mundo tem para oferecer. E nós sabemos, ó Deus, que quando as pessoas saem da Sua presença e procuram, meu Deus, fazer aquilo que o mundo tem a oferecer, o final dessas pessoas são tristes, o final dessas pessoas, ó Pai, é a destruição, e por que não dizer a morte, meu Pai? Mas o Senhor é o Deus da vida, o Senhor é o Deus da esperança, o Senhor é o Deus que desfaz, ó Deus poderoso, todo mal, todo embaraço, ó Deus, sobre essas pessoas. Por isso que invocamos, intercedemos por elas, porque são almas preciosas para o Senhor. Não devemos somente pensarmos em nós, não podemos somente, meu Deus, clamar em favor das nossas vidas, mas nós devemos também orar em favor daquelas pessoas, ó Deus, que não estão orando, que não estão clamando, que não estão mais
ó Deus, na tua presença.

0: presença, mas eu creio, Senhor, eu creio, meu Pai, que o Senhor já preparou algo especial esta semana para essas vidas. Eu tenho a certeza, ó meu Deus, que esta semana será uma semana de mudança. Será uma semana de transformação, porque o Senhor, aleluia, vai agir, vai trabalhar e vai se manifestar favoravelmente em favor dessas vidas que agora perceberam, meu Deus, que foram enganadas. Agora essas pessoas perceberam que sem o Senhor elas não conseguem vencer. Sem o Senhor essas pessoas não conseguem triunfar. Sem o Senhor, essas pessoas não conseguem dar um passo adiante, meu Deus. Mas eu creio, meu Pai, que o Senhor já está agindo, que o Senhor já está dando força, graça e ânimo para que essas pessoas venham buscar ao Senhor, que essas pessoas venham voltar para os teus caminhos, para que essas pessoas venham servir ao Senhor. Ó Deus, como elas serviam, meu Deus, antigamente. Ó, meu Deus, que o Senhor venha renovar a aliança, ó meu Deus, entre o Senhor e essas vidas. Que o Senhor, ó Pai, venha usar poderosamente, novamente, essas pessoas com unção, com poder e autoridade, ó Pai. Senhor Jesus, fica conosco, meu Pai. Fica, meu Deus, conosco, ó Deus, não somente hoje, mas fica conosco, meu Deus, até a tua volta. Que maravilha, Senhor, vivemos experiências notórias com o Senhor Jesus todos os dias. Como aprendemos do Senhor todos os dias, como ganhamos experiências, ó Deus, só de estar na tua presença. Continua, meu Deus, sendo conosco. Continua, Senhor, nos guiando, ó Pai. Continua, Senhor, o Senhor, ó Deus, nos ensinando a caminhar, ó Pai, no caminho certo, no caminho correto, que é o caminho que vai nos levar à salvação eterna. Por isso, meu Pai, é que nós te pedimos, e eu tenho certeza que todos os nossos queridos irmãos ouvintes, que todos os nossos queridos irmãos internautas já receberam, e já receberam a vitória, já estão recebendo a cura, já estão recebendo o milagre, já estão recebendo sinais, aquilo que o Senhor já está operando, meu Pai, nesta madrugada, seja nesta casa, seja neste trabalho, aonde essas pessoas estiverem, ó meu Deus, orando, clamando ao Senhor, ali o Senhor está, meu Deus, se manifestando, agindo e trabalhando, meu Pai, em favor daqueles que buscam a tua presença e a tua face. Muito obrigado, Senhor, muito obrigado, meu Deus, pelo Senhor ter, ó Deus, respondido a nossa oração, ó Deus, nesta madrugada, em nome de Jesus. Graças a Deus, queridos irmãos, internautas, ouvintes do programa Voz da Libertação, tenho certeza que cada pastor que orou neste santuário da oração, pastor Anderson, nosso querido irmão Johnny Williams, eu tenho certeza que alcançamos a nossa vitória, alcançamos a nossa bênção. E eu tenho certeza, você que está me ouvindo, você que está me assistindo também, você recebeu o seu milagre, a sua cura, a sua bênção, a sua vitória. Aquilo que você pediu ao Senhor, eu tenho certeza que Deus, Ele respondeu a tua oração. Basta você confiar, basta você, nesta madrugada, abrir a sua boca e glorificar ao Senhor, porque o Senhor merece toda a honra, toda a glória nesta madrugada. Neste momento eu quero lançar um convite mais do que especial. Senhora, senhor, moço, moça, você que está nos assistindo, você que está nos ouvindo, Você que está passando por um problema muito difícil, com enfermidade, problema matrimonial, problema financeiro, e você não sabe mais o que fazer. Nesta madrugada eu te convido a você aceitar a Jesus como seu único suficiente Salvador, porque só Ele que pode mudar a tua vida. Um dia o Senhor mudou a minha vida. Um dia o Senhor teve um encontro comigo, eu tive um encontro com o Senhor, e hoje eu sou uma bênção nas mãos de Deus. Jesus mudou, restaurou a minha vida. Eu sou testemunha e prova disso nesta madrugada, daquilo que o Senhor fez e quer fazer também na sua vida. Você que quer e já tomou essa decisão, você vai repetir essas palavras dizendo: Senhor Jesus, perdoa todos os meus pecados e escreve o meu nome no livro da vida e sela com teu sangue, porque nesta madrugada eu te aceito como meu único e suficiente Salvador. Me ajuda, meu Senhor, porque eu preciso e necessito do Senhor todos os dias na minha vida. Você que está afastado, afastada da presença do Senhor, Jesus quer que você volte hoje. Você que já tomou a decisão de voltar para Cristo, você vai também repetir essas palavras dizendo assim comigo: Senhor Jesus, perdoa todos os meus pecados e escreve o meu nome no livro da vida e sela com teu sangue, porque nesta madrugada eu volto para os teus caminhos, ó meu Deus, para nunca mais sair da sua presença. Me ajuda, meu Senhor, porque eu preciso e necessito do Senhor todos os dias na minha vida. Deus abençoe você que aceitou o Senhor Jesus, Deus abençoe você que reconciliou. Nós temos um e-mail ao qual você pode já mandar a sua mensagem via e-mail, que é o queroaceitarjesus@ipda.com.br. Temos também o nosso WhatsApp, DDD 11 9 50 94 46 45. Você também pode mandar a sua mensagem via texto, via WhatsApp, tanto pelo e-mail como também via WhatsApp. Nós vamos estar com todo amor e carinho respondendo o seu e-mail, a sua mensagem via WhatsApp, direcionando você e toda a sua família a uma das nossas igrejas pentecostal Deus e Amor, aí próximo da sua cidade, aí próximo da sua região. Encerra agora esta transmissão. Você que está no canal Deus e Amor Oficial, você agora vai se direcionar ao canal Direto com Deus Oficial, onde teremos pastores que vão estar orando em seu favor e também em favor da sua família. E eu, Daniel Mariano, vou estar com todos os nossos queridos irmãos ouvintes, programa Madrugada do Socorro de Deus. Orou com todos vocês, seus irmãos em Cristo, pastor Anderson Silva, irmão Johnny Williams e Daniel Mariano. Deus abençoe nosso irmão David, conhecido como Japa. Deus abençoe a todos. Uma ótima e uma excelente semana com Cristo Jesus. Nos falamos numa próxima oportunidade, se assim o Senhor nos permitir. Assim que o Senhor nos permitir. Um forte abraço, fiquem todos na paz do Senhor Jesus.
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2: Uma hora e um minuto.
4: Andressa, então, o meu filho nasceu de 7 meses por erro médico, e quando eu fui ter ele, aí os médicos viram que ele não conseguia respirar. Aí pegou e mandou para UTI. Nisso ele ficou 1 mês na UTI. Lá na UTI ele teve problema no coração, no pulmão e no rim. Ele teve 3 paradas cardíacas. E os médicos desenganou, falou que se ele sobrevivesse ia ter sequelas. Aí fez 7 testes de pezinho, 7 testes deu que ele tinha uma doença. Foi mandado para Belo Horizonte. E depois foi fazer o exame, ele não tinha essa doença. Essa doença era tratamento para a vida inteira, não tinha cura. Aí foi ver, ele não tinha essa doença, era um falso positivo que tinha dado. Então eu fiz um voto com Deus, porque os médicos falavam que ele não ia sobreviver, que se ele saísse de lá bem, com saúde, que eu ia vir contar o testemunho aqui na sede. Hoje ele não tem sequela, ele não tem nada. Ele tem 4 anos, é um menino perfeito. Andressa Lima Mendes Teodoro, de Jacareí, do bairro Bandeira Branca 2.
2: Para a sua vida mudar, é preciso que haja uma concordância total e completa entre você e a sua fé. Mas como saber se tenho fé suficiente para que haja essa concordância? Não basta apenas crer em Deus de uma forma sentimental e emotiva, mas é preciso acreditar nele de uma forma totalmente consciente. E isso só é possível através de sua palavra. As Escrituras Sagradas não nos deixam dúvida ao dizer: a fé vem pelo ouvir e ouvir a palavra de Deus. Para tocar o coração de Deus, é preciso que Ele veja em cada um de nós como estamos o servindo, qual a nossa crença para com Ele. Se você começar a crer em Deus hoje, de uma maneira consciente, ouvindo e crendo em Sua palavra, tenha certeza de que sua vida nunca mais será a mesma. 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
5: Uma hora e 4 minutos.

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2: Muito bom dia na paz do Senhor Jesus. Começa o programa Madrugada do Socorro de Deus aqui na Rádio Deus é Amor. Eu sou o seu irmão em Cristo, Daniel Mariano, na mesa de som, Felipe Medina, e no WhatsApp o nosso querido irmão Guilherme. É o Cleiton hoje? Então hoje é o Cleiton. Permitindo o nosso Deus, estaremos toda a equipe com todos vocês até às 5 horas da manhã. Que Deus venha abençoar uma nova semana e Ele vai nos abençoar, não é isso, queridos irmãos ouvintes? Eu tenho esta certeza. Hoje é dia 22 de junho de 2026. Vocês acompanharam diretamente do Santuário da Oração, os pastores orando, clamando a Deus em seu favor. E eu quero lançar um convite mais do que especial, você que não conseguiu acompanhar a oração da meia-noite, olha, fica ligadinho, ligadinha, porque às 2 horas da manhã, eu mesmo, Daniel Mariano, vou estar orando e apresentando a sua vida diante do Senhor Jesus. Então, já quero convidar a todos vocês a participar do programa Madrugada do Socorro de Deus. Você pode participar ligando aqui para nós, deixando aqui o seu nome e deixando também os pedidos de oração. Nos ajude a fazer a programação Madrugada do Socorro de Deus nesta madrugada. É muito fácil, anote os nossos telefones, DDD 11-3208-2790. E temos mais um telefone, DDD 11-3208-2790. 43. Temos também o nosso WhatsApp, ao qual você também pode mandar as suas mensagens via texto. DDD 11-98292-3392. Sejam todos muito bem-vindos. Começou o programa Madrugada do Socorro de Deus, aqui na Rádio Deus e Amor.
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2: Muito bem, agora são exatamente 1 da manhã, 12 minutos. Já temos já o primeiro ouvinte nesta madrugada, então vamos atender. Alô, bom dia.
3: Bom dia.
2: Com quem eu falo?
3: João Alves de Melo.
2: Ô, irmão João Alves, a paz do Senhor Jesus.
3: Paz, graças a Deus eu consegui hoje.
2: Que bênção de Deus. O senhor fala de onde, irmão João Alves?
3: Monte Azul Paulista, interior de São Paulo.
2: Ah, que maravilha, que bênção de Deus. Que bênção de Deus.
3: Estou ouvindo todas as noites, estou ouvindo, mas a linha é difícil conseguir.
2: Ah, com certeza, porque muitas pessoas ligando, viu, irmão João?
3: Mas hoje eu banquei o esperto, a hora que a moça falou, eu já tinha discado o número já.
2: Que bênção de Deus. Ô, irmão João, que podemos ajudar o senhor nesta madrugada, meu irmão?
3: Coloca meu nome na oração aí, talvez eu estou meio ansioso. A minha mãe também tem sono, não consegue dormir.
2: Como é que é o nome da mamãe?
3: Maria Salomé de Melo.
2: Maria Salomé. Mais alguém, ô, irmão João?
3: É, meu pai, Expedito Alves de Melo e toda a família.
2: Ok. Já está anotado aqui, viu, irmão João?
3: Tá bom, eu tô ouvindo todas as noites, mas a linha tem muita rede, né? Parece que a pessoa liga a noite inteira, parece.
2: Ah, é? Muitas pessoas ligando para deixar os nomes, deixando os pedidos de oração. Muitas pessoas, como o senhor, necessitada, né, de uma oração, pedindo a Deus para que Deus venha dar saúde, venha dar livramento. E louvamos a Deus por esta programação, né, irmão João?
3: É, eu tô ouvindo toda noite, o Lorival terminou, eu continuo ouvindo.
2: O senhor acompanha a oração da meia-noite?
3: Acompanhei, eu ligo às 11 horas e sabe que o Lorival termina e tá ligado até agora.
2: Então eu já quero convidar o irmão para as 2 horas da manhã. Nós vamos estar aqui fazendo a oração ao vivo e já quero convidar o senhor e toda a cidade de Monte Azul Paulista para estar orando juntamente comigo às 2 horas da manhã.
3: Você conhece aqui ou não?
2: Olha, ô Monjão, só ouvi falar, mas Deus vai preparar uma oportunidade para nós visitar aí a cidade de Monte Azul Paulista.
3: Fica próximo do Catanduva, Bebedouro.
2: Ah, o povo é de fé, né, ô Monjão?
3: É, tem gente que liga de Catanduva também, de Bebedouro.
2: As pessoas ligam de todas as partes, tanto aqui da parte da capital paulista, interior, também em outros estados, outras capitais, outras regiões. E louvamos a Deus por esta programação a qual Deus preparou, o programa Madrugada do Socorro de Deus, a qual nós fazemos companhia a todos os nossos queridos irmãos ouvintes que estão no trabalho, que até quem sabe muitos estão nos hospitais, outros precisando ouvir uma palavra, os que estão no trabalho, enfim, esta programação é voltada para todas as pessoas que precisam realmente da presença de Deus na madrugada, e temos esta programação todas as madrugadas.
3: Mas é uma bênção aí, não para com essa programação, não.
2: Não podemos parar. Bom, João, muito obrigado pela sua participação.
3: Obrigado pela atenção.
2: Eu que agradeço. Continue a sintonia da programação Madrugada do Socorro de Deus. Mande a paz para todos os nossos irmãos aí de Monte Azul Paulista.
3: Tá, amém, amém.
2: Amém, paz. Fica na paz do Senhor Jesus.
3: Paz.
2: Amém. Deus abençoe o nosso irmão João. Deus abençoe os irmãos aí de Monte Azul Paulista. As cidades também que fica aí perto, né? Catanduva, outras regiões. Então Deus abençoe a todos os nossos queridos irmãos. Muito obrigado pelo carinho, muito obrigado pela audiência nesta madrugada. Vamos atender mais um ouvinte nesta madrugada. Alô, bom dia.
4: Bom dia.
2: A paz, com quem eu falo?
4: O Alisson,
2: tudo bom? Ô, Alisson, você fala de onde?
4: São Luís, Maranhão.
2: São Luís, no Maranhão. Como é que tá o tempo aí em São Luís do Maranhão, irmão Alisson?
4: Ah, tá tranquilo aqui, tá bom. Bom demais.
2: É? Tá bom. Irmão Alisson, o senhor é da Igreja Pentecostal Deus e Amor?
4: Eu sou da Assembleia, mas eu sou ouvinte assíduo. Fica ligado 24 horas.
2: Que benção. Deus abençoe a todos os nossos queridos irmãos da Assembleia de Deus. Deus abençoe a todos os nossos irmãos de outras denominações que sempre acompanham, não é? Sempre acompanham o programa Madrugada do Socorro de Deus e outras programações aqui na Rádio Deus e Amor. Ô, irmão Alisson.
4: Oi.
2: Que podemos ajudar o senhor nesta madrugada, meu irmão?
4: Rapaz, é o seguinte, porque a minha esposa, ela não quer, ela tá com, acho que é pedir divórcio, entendeu? Só que eu não quero. A gente tem uma filha, aí eu tô orando pra Deus pra tá repreendendo esse espírito maligno, entendeu?
2: O irmão tá lutando e já colocando nas mãos de Deus a sua vida conjugal, né?
4: Quero minha esposa de volta, entendeu?
2: E como é que é o nome da esposa, irmão Alisson?
4: Isabela.
2: Isabela. Ok. Nós já vamos orar por ela às 2 horas da manhã, pedindo a Deus para que Deus venha restituir o seu casamento, irmão Alisson.
4: Obrigado. Vou contar testemunho.
2: Em nome do Senhor Jesus. Eu creio que o irmão vai contar o seu testemunho, a obra que o Senhor Jesus fez no seu casamento.
4: Eu creio em nome de Jesus.
2: Tá bom?
4: Tá bom.
2: Como é que é o nome da filha?
4: A Radassa.
2: Ah, ok. Já coloquei. É Radassa isso?
4: Isso.
2: Já coloquei também a filhinha, a Radassa, na oração. Bom, Alisson.
4: Oi.
2: Muito obrigado pela sua participação. Muito obrigado pela sua ligação. E vamos confiar no Senhor Jesus às 2 horas da manhã. Eu já quero pedir ao irmão e a todos aí de São Luís do Maranhão, para nós unirmos a nossa fé, para nós orarmos, clamarmos a Deus, porque segunda-feira começamos uma nova semana e acreditamos no milagre de Deus.
4: Amém.
2: Tá bom?
4: Obrigado.
2: Um forte abraço, fica com Deus.
4: Amém.
2: Deus abençoe. Deus abençoe a todos os nossos queridos irmãos aí de São Luís, no Maranhão. Muito obrigado, irmão Alisson, pela sua participação nesta madrugada. Vamos também dar prioridade também, não é, Felipe? Aos nossos irmãos que mandam as suas mensagens via o WhatsApp. Muitas pessoas já mandando suas mensagens, querendo participar. Então já vamos também dar prioridade aos nossos irmãos que mandam as suas mensagens colocando pedidos de oração. Olha quantas pessoas que já deixaram aqui os pedidos de oração. Nós temos o nosso irmão Lino, não é isso? Ele mandou um áudio aqui, mas nós vamos estar orando, viu, Molino? É sempre bom frisar, viu, meus irmãos? Você que quer participar via WhatsApp, nós pedimos para você mandar as suas mensagens via texto, porque assim facilita para nós estarmos lendo as mensagens, e quanto mais nós lemos mensagens, mais pessoas vão estar participando da programação via mensagem, via texto, ok? Então nós pedimos, não é, a sua cooperação, a todos os nossos irmãos que mandam as suas mensagens via o WhatsApp. Agora você que quer participar ao vivo, você pode ligar para nós, DDD 11-3208-2790 ou DDD 11-3208-2743, ok? Agora são exatamente 1 da manhã, com 20 minutos, nós vamos para o quadro Pão Diário. Pastor Lorival de Almeida vem com o tema O que falta para você. Vamos acompanhar juntos? Não saia da programação, não saia da sintonia. Daqui a pouco voltaremos com todos vocês. Programa Madrugada do Socorro de Deus, aqui na Rádio Deus e Amor.
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6: Vamos fazer a meditação para estar ouvindo na palavra de Deus nesse momento? O que é que te falta, hein? O que está faltando para você? A Bíblia fala no livro de São Marcos, capítulo 10, versículo 21, e Jesus, fitando-o, amou e disse: só uma coisa te falta, vai, vende tudo o que você tem, dá aos pobres e terá um tesouro nos céus. Então vem e segue-me. É uma história marcante, né? Para quem não sabe, a Bíblia Sagrada está falando do jovem rico. Um jovem que tinha possessões. E é uma história que marca mesmo. Porque esse jovem não é só a questão de ser um jovem que tinha possessões, não. Era um jovem que tinha também compromisso. Ele tinha um compromisso com Deus. Jesus citou a ele algumas coisas que eram necessárias e ele disse: tudo isso aí eu faço. Era um jovem que tinha temor de Deus, íntegro, cumpria a sua obrigação religiosa, social, e ninguém tinha condições de levantar e arguir para mostrar os seus erros, porque era um jovem muito bom. Um jovem que é difícil encontrar. No que podia ser visto pelos homens, estava perfeito. Seu proceder era impecável. Mas apesar do seu bom procedimento, esse jovem sentia: tem alguma coisa que me falta, tem um vazio, tem uma... O que é que está me faltando? Eu tenho tudo. Alguma coisa me falta. E ele chega e diz: bom mestre. Jesus fala: não, bom só Deus. Então Jesus iniciou o seu contato com ele afirmando: só Deus é bom. E de certa forma alimentando o seu ego. O evangelista registra que Jesus, ao fitá-lo, ou seja, ao vê-lo, o amou. E só então é que ele coloca em xeque, ao afirmar que só uma coisa lhe faltava, coloca em xeque uma completude, eu diria, na vida daquele rapaz, porque alguma coisa faltava. Se nós contemplássemos somente esta cena, talvez nós pudéssemos tirar lições dela, não é? Que as obras, o nosso bom procedimento, a nossa boa conduta social ou até religiosa não são suficientes para a salvação. Podemos dizer isso. Podemos dizer também que a necessidade de abrir mão de tudo que esteja ocupando o lugar de Deus em nosso coração é necessária. A necessidade de ter um tesouro no céu, tesouro que não foi comprado por nós, mas pelo sangue de Cristo, por Jesus Cristo, também é preciso. Poderíamos também tirar como lição a necessidade de que nós temos de ser seguidores de Jesus Cristo, por mais boas pessoas ou religiosas que sejamos. São lições que poderíamos tirar, sim. Mas se olharmos para Jesus e as suas atitudes registradas no texto, veremos que nesse diálogo ele demonstrou a sua humildade. Em alguns versículos anteriores, do 12 ao 16, ele disse que aquele que não receber o reino de Deus como menino, de maneira nenhuma entrará nele. A seguir, Jesus parte para a kenosis, né, o esvaziamento, a renúncia sacrificial, que às vezes parece tão difícil para o homem, tão impossível para o homem. Você é um jovem de boas ações, mas eu quero que você venda os seus bens, que você doe aos pobres o que você arrecadar com a venda, depois você vai ser um seguidor, pois você me segue. Uma certa ocasião, Pedro disse, né? Senhor, olha, nós deixamos tudo para te seguir. E Jesus respondeu, em verdade vos digo que ninguém há que tenha deixado casa, ou irmãos, ou pai, ou filhos, ou campos por amor de mim e por amor do Evangelho, que não receba já do presente 100 vezes mais. É, das casas, irmãos, irmãs, mães, filhos e campos, porém com perseguições ou com tribulação. E no porvir, a vida eterna. Ou seja, Jesus, de certa forma, oferece uma multiplicação extraordinária com tribulações e perseguições, e ainda oferece a vida eterna a todos aqueles que se esvaziam de si mesmo, aqueles que deixam tudo para trás para segui-lo. Infelizmente, não foi o caso desse jovem. Esse jovem, ele, infelizmente, era apegado à sua riqueza. É preciso abrir mão de tudo para seguir o Senhor Jesus. E haverá recompensa na terra. E haverá recompensa enquanto você vive aqui. E haverá a recompensa também da vida eterna. Jesus estava mostrando que mesmo que o homem abra mão de tudo, Deus sempre lhe dará essa recompensa, sim, e que o sacrifício que o homem possa fazer pelo Evangelho tem a sua paga, sim. E que só Deus é que faz o verdadeiro sacrifício. Isso é um esvaziamento, apenas. Nós podemos tirar também outra lição. Uma outra lição que nós podemos tirar das atitudes de Jesus, manifestas em seu diálogo com os irmãos João e Tiago, é a confiança na soberania de Deus. Quanto, porém, ao assentar-se à minha direita ou à minha esquerda, não me compete concedê-lo, porque é para aqueles a quem está preparado. Jesus afirma a eleição eterna de Deus e deixa claro que não pode ser mudada, pois já foi definida na eternidade. Todos nós somos eleitos de Deus. Agora, se nós aceitamos a eleição ou não, é outra história. Aquele jovem rico, infelizmente, ele não quis esvaziar-se. Era um escolhido. Era um eleito. Mas tinha que dizer o sim. Você também. Jesus morreu por todos, por você também. Jesus morreu pelos meus, pelos seus pecados. Todos nós temos a oportunidade igual perante o Senhor. Ele chama todos. Todos os que vêm a Ele, Ele não lança fora, todos são eleitos. A gente vê esse movimento evangelístico mundial alcançando de tantas formas o mundo inteiro. É Jesus dizendo, olha, todos vocês têm a oportunidade, mas vocês têm que aceitar a oportunidade. Tem que aceitar. Deixando tudo nessa vida para servir ao Senhor, o Senhor faz com que haja a possibilidade de acontecer 100 vezes mais de tudo que você tinha. E no porvir a vida eterna, o jovem rico se entristeceu. O que faltava a ele era esvaziar-se de si mesmo e seguir Jesus Cristo. Era a renúncia. Faltava a ele a confiança no desígnio de Deus. O que é que falta a você, prezado ouvinte? O que falta a você para que você possa herdar a vida eterna? Algumas pessoas faltam humildade, algumas pessoas falta um empreendimento maior nas coisas de Deus. O que é que está faltando para você? Quando você sente que algo te falta, já é alguma coisa, porque qualquer pessoa inteligente, sabendo que algo lhe está faltando, essa pessoa empreende a busca. O que farei para herdar a vida eterna? O que dizer a uma pessoa que aparentemente tem tudo, que lhe falta algo? O que falta a você, ouvinte? Acha essa resposta na sua vida. Acha essa resposta. Que farei para herdar a vida eterna é a pergunta. E o que falta para você entender que você já é herdeiro da vida eterna, mesmo porque essa herança está estendida a todas as pessoas que vivem nesse planeta? Haja a resposta. Sana a falta. Obedeça o mandado do Senhor Jesus. Se Ele falar para você, vende o que tem, vende. Se Ele falar para você, faz, faça. E certamente, obedecendo o mandado de Jesus Cristo, você vai ter mais 100 vezes mais nesta vida com tribulação e ainda vai ter um tesouro no céu. Deixa tudo para trás e siga. Siga Jesus Cristo, no real sentido de seguir os seus passos, e que a recompensa celestial seja uma certeza na sua vida, uma certeza que você vai alcançá-la. Deus ama você, Ele não desiste de você. O que é que falta para você? O que é que falta para você ter a certeza da sua vida eterna?
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2: Muito bem, voltamos, programa Madrugada do Socorro de Deus. Você ouviu o convite para vocês conhecerem, para vocês estarem conosco aqui na nossa Igreja Pentecostal Deus é Amor, em participar. Uma das nossas concentrações, campanhas, que temos todos os dias aqui na nossa sede mundial. Ouvintes, nós temos cultos todos os dias, em vários horários, 7 da manhã, às 9, às 11, às 15, e também no horário das 19 horas. E temos também o Santuário de Oração 24 horas, a qual você pode fazer aquele propósito de oração. Temos um local, um espaço amplo para você orar, para você buscar a presença do Senhor Jesus. Venha viver uma experiência maravilhosa e sentir a presença de Deus sobre a sua vida. Traga o seu parente, traga o seu familiar, porque o nosso Deus, ele vai abençoar você e abençoar todas as pessoas que você também trouxer. Avenida Prefeito Passos, número 10. Avenida Prefeito Passos, número 10. Temos um amplo estacionamento grátis. Temos segurança às 24 horas. E você vai se direcionar ao Templo da Glória de Deus. Temos pastores preparados, homens de oração, que vão estar orando, clamando a Deus em seu favor. Participe de uma campanha aqui na nossa sede mundial, porque eu tenho certeza que você vai alcançar e vai receber muitas bênçãos da parte do Senhor Jesus. Agora 1h40, nós estamos aqui ao vivo na Rádio Deus e Amor. E eu já quero também convidar a todos vocês, às 2h, daqui a pouquinho, daqui 20 minutos, já vou estar orando, clamando a Deus em seu favor. Por isso, já peço a você, participe conosco, você pode ligar para nós, ou se preferir, deixar a sua mensagem via texto. Vamos atender mais um ouvinte nesta madrugada. Alô, bom dia. Alô, bom dia.
3: Alô.
2: Bom dia, paz do Senhor.
3: A paz do Senhor Jesus, irmão.
2: Com quem eu falo?
3: Aqui é com a Ivone, a irmã Ivone, da Fazenda Rio Grande.
2: Irmã Ivone, da Fazenda Rio Grande, é isso?
3: Aqui de Curitiba, teu.
2: Ah, Curitiba.
3: É.
2: Paraná. Que Deus abençoe a todos os nossos irmãos aí do Paraná.
3: Eu vou falar bem ligeiro para não atrapalhar. Tem tanta gente que quer ligar, né, irmão? Tanto tempo faz que eu estou querendo e eu não consigo. Graças a Deus eu consegui hoje.
2: Irmã conseguiu, graças a Deus, hein, irmã Ivone?
3: Glória a Deus. Então, eu queria pedir oração para o irmão que já vai fazer mais de um ano que eu estou com problema de hérnia de disco e na coluna.
2: Ok, nós vamos estar orando, irmã Ivone.
3: É, e daí eu coloco o meu nome fazendo um favor.
2: Ok. Mais alguém, irmã Ivone?
3: Ah, pode ir. Aí família, salvação da família.
2: Ah, ok. Ô, irmã Ivone.
3: Oi.
2: Aproveitando a sua participação, a senhora é da Igreja Pentecostal Deus e Amor?
3: Eu sou da Deus e Amor.
2: Que bênção de Deus.
3: Deus e Amor.
2: É aí na sua cidade mesmo?
3: É, sim, aqui na Fazenda Rio Grande.
2: Olha, que bênção. Você sabe o nome do pastor aí?
3: Na Avenida Brasil, é o pastor... Ah, é um novo que chegou agora, eu tô indo mais pouco, por causa que eu não posso, meu filho me leva até na cadeira de rodas, sabe?
2: Aham.
3: Então, mas é aqui na Avenida Brasil.
2: Ô, irmã Ivone, a senhora falou assim que a senhora tem... o seu filho leva a senhora na cadeira de roda para acompanhar os cultos, mas isso não impossibilita a irmã estar fazendo campanha, orando, clamando a Deus em favor dos seus parentes.
3: Eu estou aqui em casa, assim, com vocês, é na madrugada, é mais é de meio-dia e às 6 horas da tarde.
2: Que bênção de Deus, irmã Ivana, que bênção de Deus. Uhum.
3: Não, estou sempre, né, buscando o Senhor, mas é que eu vou mais pouco porque eu não posso ficar, eu já voltei da metade do culto, eu Sim. não tenho como ficar da dor não consigo.
2: Sim, mas a gente vai orar pela senhora, viu? Pedir a Deus para Deus repreender.
3: Pastor, eu queria até que pudesse colocar meu nome lá na oração, lá na sede, lá em São Paulo.
2: Sim, nós já estamos aqui na capital paulista.
3: Pois é. Para vocês colocar o nome para mim, eu não aguento, porque o médico já desenganou, e é só Jesus, ele já me prometeu que vai me curar.
2: Em nome do Senhor Jesus. E outra coisa, Amém. Viu, mãe Ivone?
3: Eu vou ligar para lá daí para também pra testemunhar, tá bom, querido?
2: Em nome do Senhor Jesus. Ô, irmã Ivone, todas as ligações que nós recebemos, não é? A gente anota e já leva já os pedidos de oração para nós estarmos orando 24 horas lá no santuário.
3: Glória.
2: Aham. Uhum. Tá bom, irmã Ivone?
3: Que bom, querido. Que Deus continue abençoando vocês aí agora. Tá bom, meu amor?
2: Amém. Deus abençoe. Muito obrigado pela sua companhia. Muito obrigado pela sua participação, irmã Ivone, e mande a paz do Senhor Jesus para todos os irmãos aí da Fazenda Rio Grande.
3: Jesus, que Deus continue usando e abençoando vocês, tá bom, amor?
2: Amém, paz, fica na paz do Senhor Jesus.
3: Paz do Senhor Jesus.
2: Amém. Aí está a participação da nossa irmã Ivone, lá da Fazenda Rio Grande, em Curitiba, no Paraná. Deus abençoe a todos os nossos irmãos paranaenses. Deus abençoe a todos os nossos irmãos aí do Sul, Santa Catarina, Paraná, Rio Grande do Sul. Deus abençoe a todos os nossos irmãos do Sul e todos os nossos queridos irmãos aí de todas as regiões do nosso Brasil, Norte, Nordeste, Centro-Oeste, Sudeste. Que Deus abençoe a vida de todos os nossos queridos ouvintes que estão na sintonia, programa Madrugada do Socorro de Deus, aqui nesta madrugada. Vamos ouvir mais uma pessoa que está já na linha querendo participar nesta madrugada. Alô, bom dia.
4: Bom dia, alô.
2: Com quem eu falo?
4: O Silvio.
2: Ô, irmão Silvio, você fala de onde?
4: Eu falo aqui de Santa Lista, de Araraquara.
2: Araraquara, é isso?
4: Isso, pé de Araraquara.
2: Araraquara.
4: Isso.
2: Cidade conhecida como Morada do Sol.
4: Isso.
2: Ô, irmão Silvio, que podemos ajudar o senhor nesta madrugada, meu irmão?
4: Eu queria que o irmão apanhasse eu na oração, que eu tô com problema de coceira nas costas, no pescoço.
2: É uma alergia.
4: Eu fui no médico, ele receitou uns remédios para passar, tô passando, mas não tá valendo nada.
2: Uhum.
4: Eu quero pedir pro irmão orar para mim aí. Para ver se Deus corta para mim essa coceira.
2: Uhum.
4: Jesus.
2: É uma alergia, né, irmão Silvio?
4: É energia aí.
2: Alergia, né? Nós vamos estar orando, pedindo a Deus para que Deus venha repreender toda a alergia nas costas, não é? No braço. Vamos pedir a Deus, sim. Daqui a pouquinho, às 2 horas da manhã, nós vamos estar orando em seu favor, viu, irmão Silvio?
4: Então,
2: tá meu nome. Ok. O senhor é da nossa igreja mesmo, irmão Silvio?
4: Eu sou da Assembleia de Deus.
2: Mais um ouvinte da Assembleia de Deus. Que Deus abençoe.
4: Assembleia de Deus da Madureira.
2: Que benção. Que Deus abençoe a todos os nossos irmãos. Mais um ouvinte.
4: Deus abençoe
2: também. Oi?
4: Deus abençoe os irmãos aí também.
2: Nós que agradecemos, viu, pela sua audiência, a todos os nossos irmãos da Assembleia de Deus, os nossos irmãos de outro ministério que sempre participam conosco. Que Deus abençoe a todos os nossos queridos irmãos aí da Assembleia de Deus aí em Araraquara. Mais alguém, irmão Silvio?
4: Eu assisto todo dia a noite, eu ponho rádio a noite inteira quase.
2: Ai, que bênção, que bênção.
4: Deus e amor.
2: O senhor conhece a Igreja Deus e Amor em Araraquara?
4: Não, eu de vez em quando eu passo lá, eu nunca entrei lá, mas eu vou passar lá e entrar lá.
2: Isso, participa.
4: Eu passo de frente lá quase.
2: Isso, participa lá de uma das campanhas lá em Araraquara, lá com os irmãos da Igreja Pentecostal de Deus e Amor, mas vai receber muitas bênçãos e vitórias da parte do Senhor Jesus, viu?
4: Tá bom.
2: Monsenhor, muito obrigado, viu, pela sua participação.
4: Oh, Deus abençoe os irmãos.

0: Uma ótima semana, irmão Silvio. Fique na paz do Senhor Jesus.
1: Oh, Deus abençoe, tá? Muito obrigado.
0: Amém, paz. Deus abençoe a todos os nossos irmãos aí de Araraquara, cidade conhecida como Morada do Sol. Deus abençoe a todos os nossos irmãos aí de Araraquara. Temos mais ouvintes ou podemos pelo WhatsApp, Felipe? Vamos pelo WhatsApp, né? Então vamos também abrir espaço aos irmãos que participam via o WhatsApp aqui da Rádio Deus e Amor. Muitas pessoas também participando. Que maravilha! Os irmãos na audiência e na sintonia do programa Madrugada do Socorro de Deus. Vamos lá, olha. Pai, peço oração por mim. Estou com muita dor na coluna. É o nervo ciático travando muito. Libertação do álcool. Ok. É a Alexandra. Você está orando, pedindo a Deus para que Deus venha estar dando a grande vitória. Ela colocou também, nós estamos orando em favor da sua irmã, a Elisângela, os filhos que estão nos vícios das drogas, não dão sossego. Ela é lá do Paraná, Guarapuava, interior do Paraná. Ok, nós vamos estar orando, viu, minha Alexandra, apresentando a senhora e também toda a sua família. Mais pessoas participando. Paz do Senhor Jesus, bom dia. Pedido de oração para Deus abrir os caminhos da minha casa. Os caminhos estão fechados. É o Roberto. Ok, então vamos orar. A porta que Deus abre, ninguém pode fechar, né, meu Roberto? Então, se está fechada alguma porta, nós vamos orar e Deus vai abrir esta porta em nome do Senhor Jesus. Deus abençoe, muito obrigado pela sua mensagem nesta madrugada de segunda-feira. Paz do Senhor, peço oração por libertação do meu filho, Rafael Bispo. Que o Senhor guarde ele por onde esteja. É Eliene Bispo, ela colocou aqui o seu filho Rafael para nós estarmos orando. Vamos estar orando, viu? Irmã Eliene, pedindo a Deus para que Deus sim venha guardar, né, os caminhos do seu filho. Pedindo a Deus para que Deus venha livrar, proteger, guardar. Deus, ele é poderoso para livrar e proteger. Por isso, ouvintes, eu já quero convidar vocês, daqui 10 minutos já vamos iniciar a oração. Por isso, já escolhe, não é? Escolha aquele local a qual você tem aquele cantinho da oração, a qual você tem ali aquela intimidade com Deus. Pastor, eu gosto de orar ali no meu quarto, gosto de orar ali na cozinha, gosto de orar na sala, enfim. Aonde você achar melhor, que você venha estar colocando o seu joelho, clamando a Deus, você que não pode, não é? Ai, pastor, eu estou enfermo, enferma, estou no leito. Mas você vai estar ouvindo a oração e você vai estar orando também juntamente comigo. Eu tenho certeza que a sua vitória, a minha vitória, a nossa vitória, nós vamos alcançar daqui a pouquinho, às 2 horas da manhã. Muito bem, agora são 1h50. Nós vamos agora ao quadro Clínica da Alma. Psicólogo Jessé Ávila vem com o tema Pessoas Tóxicas. Vamos acompanhar juntos. Já já voltaremos com todos vocês. Não saia da sintonia e nem da programação Madrugada do Socorro de Deus, aqui na Rádio Deus e Amor.
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3: Olá, seja muito bem-vindo a mais um episódio do Clínica da Alma, um espaço para falarmos sobre saúde mental, qualidade de vida, inteligência emocional e desenvolvimento interior, sempre de forma leve, prática e com base científica. Nem toda relação faz bem. Algumas desgastam, confundem e esgotam emocionalmente. E o mais perigoso é que, muitas vezes, isso acontece de forma silenciosa. Por essas razões que hoje nós vamos falar sobre pessoas tóxicas, como identificar e como se proteger. Você sabia que conviver constantemente com pessoas emocionalmente tóxicas pode aumentar significativamente os

0: Em vez de estresse, ansiedade e até mesmo sintomas físicos. Relacionamentos tóxicos são marcados por padrões disfuncionais como manipulação, críticas constantes, desvalorização e controle. Do ponto de vista psicológico, esse tipo de convivência acaba ativando o estado de alerta cerebral e, com isso, elevando o cortisol e gerando desgaste emocional contínuo. Por exemplo, aquele relacionamento em que você sai de uma conversa se sentindo culpado, confuso ou diminuído. Você compartilha uma conquista e a pessoa responde com ironia ou desvaloriza aquela conquista. Ah, mas isso aí nem é grandes coisas, não é tudo isso não. Ou ainda, alguém que constantemente inverte situações, fazendo você duvidar da sua própria percepção. Você se incomoda com algo e a pessoa diz que o problema é você ser sensível demais. Então, nós precisamos entender esses padrões que às vezes são inconscientes. Uma crítica pontual não define alguém como tóxico. Mas quando há uma repetição de comportamentos como desvalorização, manipulação ou controle, isso acende um alerta. Observe como você se sente com frequência após interagir com essa pessoa. Estabeleça limites claros e objetivos. Por exemplo, se alguém constantemente invade o seu espaço ou faz comentários ofensivos, diga com clareza, com firmeza: olha, eu não me sinto confortável com esse tipo de comentário. Então, os limites precisam ser comunicados e não apenas sentidos. Evite também entrar em jogos emocionais. Pessoas tóxicas muitas vezes provocam para gerar reação. Então, em vez de discutir ou tentar provar algo o tempo todo, aprenda a se retirar com sabedoria de conversas que são improdutivas. Fortaleça a sua percepção interna. Se você começa a duvidar constantemente de si mesmo após algum tipo de interação com alguém, isso é um sinal importante. Então, trabalhar a autoconfiança ajuda a não absorver distorções externas. E ainda, reavalie o nível de acesso que essa pessoa tem à sua vida. Nem toda relação precisa ser cortada, mas pode ser limitada, não é? Então, reduzir contato, evitar temas sensíveis ou estabelecer distância emocional pode ser necessário. Como disse Lillian Glass, pessoas tóxicas drenam sua energia e distorcem a sua realidade. Então entendemos que relacionamentos saudáveis, eles fortalecem, mas não esgotam. Aprenda a se proteger do ponto de vista emocional, né? E isso não é egoísmo, é só uma questão de maturidade. E aí, você gostou desse conteúdo? Então compartilhe a nossa programação aí com amigos e familiares e continue nos acompanhando. Fique atento, porque a qualquer momento estaremos de volta com mais reflexões que podem transformar a sua vida. Um forte abraço e até breve.
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0: Muito bem, agora são exatamente 2 horas da manhã. Iremos agora a identificação das emissoras. E quando voltar, nós já estaremos orando e clamando a Deus em seu favor. Continue em programação Madrugada do Socorro de Deus. Já já voltaremos com todos vocês aqui na rádio Deus e Amor.
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2: 2 horas e 1 minuto.

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2: Muito bem, agora são 2:08, voltamos ao vivo. Programa Madrugada do Socorro de Deus. Agora, nós vamos fazer uma pequena pausa nas ligações, vamos fazer uma pequena pausa e nós estarmos lendo as mensagens que chegam até nós via WhatsApp, porque chegou o momento tão esperado, o momento da oração. Por isso, eu convido todos vocês que estão agora, neste momento, na sua casa, convido a vocês a estar orando juntamente comigo. Você que está aí neste leito, no hospital, acompanhe esta oração. Você que está no trabalho, pastor, estou aqui no meu trabalho, no meu setor, não posso deixar aqui o meu setor para estar orando. Ouça agora esta oração, porque o nosso Deus vai alcançar todos vocês nesta madrugada. Vamos falar com Deus, momento da oração da madrugada. Senhor, quero aqui agradecer ao Senhor por mais esta oportunidade que o Senhor me concedeu, não somente a mim, mas aos nossos queridos irmãos que estão na sintonia desta programação. E são centenas, milhares de pessoas, ó Deus, que estão agora nos escutando, que estavam aguardando o momento da oração. Ah, meu Deus! Quantas pessoas que têm um objetivo, planos, realizações. O Senhor sabe muito bem, ó Pai, que cada um de nós precisamos e necessitamos. Não precisamos, ó Pai, escolher palavras, porque o Senhor conhece o íntimo do nosso coração. O Senhor sabe muito bem aquilo que os teus servos e servas precisam e necessitam nesta madrugada. Por isso, ó Pai, eu peço ao Senhor que o Senhor venha quebrantar os nossos corações, que nada venha atrapalhar este momento tão maravilhoso, este momento único que o Senhor nos concedeu de poder estar na sua presença, de poder conversar, de poder dialogar com o Senhor. Todos nós precisamos e necessitamos do Senhor. Os teus servos que estão orando comigo precisam e necessitam do teu socorro, da tua ajuda, da tua proteção. Senhor, sabemos que muitas pessoas têm as suas batalhas, lutas, provações, pelejas, dificuldades. Quantas pessoas, ó Deus, que estão agora em lágrimas, pedindo, intercedendo por alguém, por um parente, um familiar, esposo, esposa, filhos, netos, sobrinhos, pessoas que querem começar uma semana abençoada pelo Senhor. Pessoas que querem, meu Pai, que essa semana venha a ser uma semana de conquistas. Uma semana a qual o Senhor derramará da Tua presença e da Tua glória sobre essas vidas, sobre as famílias, os lares dos Teus servos que oram, que clamam e buscam a Tua presença de todo o coração. Ah, meu Deus! Que o Senhor venha estar atento. Que o Senhor venha ouvir, ó Deus, que essas pessoas estão agora orando, clamando e pedindo diante do Senhor. Meu Deus, não queremos de maneira nenhuma determinarmos alguma coisa, até porque o Senhor está no controle de todas as coisas, até porque o Senhor é o único Deus que pode fazer aquilo a qual não podemos fazer, até porque o Senhor vai dizer que tudo é possível àquele que crê. E estamos crendo, estamos confiando, ó Deus, neste Deus ao qual estamos clamando nesta madrugada. Quantas pessoas que estão cansadas de sofrer, cansadas, ó Deus, de tantas decepções. Quantas pessoas que estão neste momento decepcionadas, pessoas que estão deprimidas. Quantas pessoas que estão neste momento vivendo uma vida infeliz, sem sucesso na vida profissional, na vida conjugal, na vida sentimental, na vida financeira. Quantas pessoas que foram frustradas, ó Deus, porque acreditaram naquele projeto, naquele plano, que elas, ó Deus, acreditaram que iria conseguir, acreditaram que iriam ter sucesso. Mas eu creio que nesta madrugada o Senhor está restituindo, meu Deus, tudo aquilo que foi tirado dessas pessoas, que foi arrancado dessas pessoas. Essas pessoas, ó Deus, são preciosas para o Senhor. Essas pessoas, ó Deus, estão agora neste momento pedindo que o Senhor venha olhar para elas. Olhar com um olhar de misericórdia, um olhar de compaixão. Ah, Senhor, que essas pessoas venham viver algo extraordinário esta semana. Venham ser surpreendidas pelo Teu grande poder, ó Pai. Derrama da Tua glória, derrama da Tua presença. O que essas pessoas querem nesta madrugada é a Tua companhia, o Teu abraço, o Teu conforto, a Tua consolação. O que essas pessoas, elas querem nesta madrugada é receber a presença notória e preciosa do Teu Espírito Santo nesta madrugada. Enxuga, Senhor, todas as lágrimas. Arranca, meu Deus, toda a tristeza, a angústia, a aflição, o desespero, a desilusão. Arranca, meu Deus, nesta madrugada, todas as dúvidas, incertezas. Arranca, meu Deus, toda mágoa, todo rancor, o ódio, o sentimento de vingança. Coloca, meu Deus, neste coração o Seu refrigério, a paz. Que esta alma que está gemendo nesta madrugada venha receber a Tua presença, que o Senhor venha tranquilizar esta pessoa, trazer a Sua paz. A Sua paz que o mundo não pode oferecer e nem dar, ó Deus. A Sua paz que o mundo não pode compartilhar. Por isso, meu Deus, essa pessoa precisa da paz, da tranquilidade, para colocar até mesmo a cabeça no travesseiro e descansar confiando em Ti. Quantas pessoas que precisam dessa paz, ó Deus, neste momento de depressão, neste momento de ansiedade, neste momento de perdas, neste momento de desafios, ó Pai, que essa pessoa não está suportando, não está aguentando o que está passando, ó Deus, ela e toda a sua família, ó Pai. Traga paz. Traga esperança a esta pessoa, a esta família. Esta família que está em destruição por causa de vícios, bebidas, drogas, jogos, prostituição. Oh, meu Deus, este homem já até mesmo já pensou em largar tudo e sair desta casa. Esta senhora não aguenta mais. Quem sabe ela está até mesmo com o pensamento de tirar a própria vida, porque não aguenta mais o que ela está vivendo. Ela não suporta mais aquilo que ela está passando nesta casa. Este moço, esta moça, ó Deus, já faz dias que não aparece nesta casa e não tem o desejo de voltar, não tem o desejo de ficar com seus parentes e familiares, porque ela vê brigas, contendas, discussões, agressões. Oh, meu Pai. Mas cremos que o Senhor é poderoso para restituir esta família. Restituir, ó Deus, este lar. Arranca, meu Deus, esse espírito de destruição. Arranca, meu Deus, esse espírito maligno, ó Pai, que se levantou contra esta família para destruir e tirar a paz dessas pessoas. Que a partir de hoje, meu Deus, essas pessoas venham ter harmonia e viverem, meu Senhor, se alegrando na sua presença, tendo a comunhão de sentar nesta mesa, ter um diálogo, ter uma conversa. Que essas pessoas, ó Deus, venham estar nesta fé em servir ao Senhor novamente, ó Deus. Servindo ao Senhor de todo o coração, ó Pai. Adorando ao Senhor em espírito e em verdade. Ah, Espírito Santo, sabemos que o Senhor é perfeito em tudo que o Senhor faz. Por isso que clamamos também em favor de todas as pessoas que estão doentes, pessoas que estão enfermas, pessoas que estão agora cheias de dores. Oh, meu Deus poderoso, que o Senhor venha também socorrer essas pessoas. Que o Senhor venha dar grande vitória, meu Deus. Que o Senhor venha, meu Deus e meu Pai, curar essas vidas. Que o Senhor venha neste momento, ó Pai, visitar esta casa, onde tem uma pessoa que está gemendo, com muitas dores. Pessoas, ó Pai, que estão até mesmo dopadas de tantos remédios, de tantos antibióticos, ó Pai. Mas as dores persistem. Essa pessoa não aguenta mais sofrer o que elas estão sofrendo com essas enfermidades. Quantas pessoas que foram surpreendidas com esses exames e os médicos trouxeram uma notícia desagradável para essas pessoas. com um diagnóstico, meu Pai, desfavorável, desenganando essas pessoas. Oh, meu Deus, quem sabe essas pessoas estão neste momento sem saber o que fazer, meu Pai. Quem sabe os parentes, os familiares não esperavam receber esta notícia. Mas o Senhor é o Deus que dá a primeira e a última palavra. Aquilo que é impossível aos homens é possível para o Senhor. Que essas pessoas não venham perder a fé. Que essas pessoas não venham perder a confiança. Mas que essas pessoas, ó Deus, venham acreditar não nas coisas naturais, mas que elas venham acreditar nas coisas sobrenaturais que o Senhor pode fazer e realizar ainda hoje, meu Deus. Que pessoas venham receber a cura. Aonde tiver uma dor, aonde tiver uma enfermidade, que o Senhor venha arrancar no teu nome que nós te pedimos encarecidamente. Arranca, meu Deus, seja um tumor, seja um câncer, seja, meu Deus, alguma inflamação na bexiga, seja, meu Pai, alguma infecção, ó Deus, neste organismo dessas pessoas, nos órgãos dessas pessoas, que o Senhor venha colocar as tuas mãos, nos rins, no fígado, no baço, no pâncreas, nos pulmões, aonde tiver, meu Deus, uma água no pulmão dessas pessoas, que o Senhor venha fazer um milagre, arrancando, meu Deus, toda a embolia pulmonar nesses pulmões, que o Senhor venha, meu Deus, visitar o coração deste homem, desta mulher, ó Deus. Quem sabe já está com o coração fraco. Quantas pessoas que neste momento estão sofrendo com uma parada cardíaca, meu Deus. Põe as tuas mãos agora. Vai desobstruindo, Senhor, todas as veias, artérias que estejam entupidas. Põe as tuas mãos, ó Deus. Faça um milagre nesta madrugada. Visita a coluna dessas pessoas. Seja uma hérnia de disco, seja um desvio na coluna. Põe as tuas mãos. Repreende toda a artrose, artrite, dores nas pernas, nos pés, nos joelhos, nos braços, no pescoço, na cabeça. Põe as tuas mãos, ó Pai. Que o Senhor venha tirar todo o inchaço, Senhor, que essa pessoa, nesse momento, se encontra com esse inchaço, que se encontra, meu Deus, com esse edema. Põe as tuas mãos. Em nome de Jesus. É no teu nome que clamamos. Abre a porta também, Senhor, do emprego para essas pessoas. Outras pessoas que estão neste momento orando e clamando por uma porta de emprego. Senhor, pessoas passando necessidades. Pessoas sendo provadas, ó Pai, de uma maneira que elas não queriam passar e atravessar. Quem sabe essas pessoas ficam até mesmo constrangidas. Porque elas pedem até ajuda pelos vizinhos, familiares. E elas não querem isso, meu Pai. Elas querem ter um salário recompensador. Elas querem ter fartura na despensa, na mesa. Essas pessoas querem ver os filhos, ó Pai, se alimentando bem, tendo uma boa alimentação, tendo mantimento. Ó Pai, tenha de misericórdia dessas pessoas. Pessoas que têm uma causa na justiça. Quanto tempo essas pessoas têm esperado e aguardado, Senhor, em sair este processo, em sair, meu Deus, esta causa. Essas pessoas não querem receber nada mais e nada menos. Elas querem receber o que é de direito delas. Pessoas que foram condenadas inocentemente. Quantas pessoas que estão num presídio. Quantas pessoas que estão nesta prisão, ó Deus, que foram condenadas injustamente. E este processo, meu Deus, está na mão deste advogado, está na mão deste juiz. Resolve esta causa, meu Deus. Em nome de Jesus eu te peço, meu Pai. Entra com a providência. Abençoa todos aqueles, ó Pai querido, que estão orando e clamando em favor da tua obra. Eu quero apresentar a tua obra nas tuas mãos, ó Deus, esta igreja nas tuas mãos. Nós oramos pelos teus servos, oramos pelas suas servas, ó Pai, mas agora eu quero apresentar a tua obra, meu Deus, esta igreja nas tuas mãos. Não podemos se esquecer da igreja onde nós congregamos, ó Deus. Abençoa, meu Deus, esta obra. Quantas vitórias, quantas conquistas. Que o Senhor seja fiel, como o Senhor sempre foi, ó Pai, com este ministério. E que todos os perseguidores sejam envergonhados, ó Pai. Aqueles que perseguem a tua igreja, aqueles que se levantam contra a sua obra, meu Deus, venham ser confundidos e venham ser envergonhados, ó Pai, nesta madrugada. Aqueles que tramam, Senhor, silenciosamente, para tentar prejudicar a sua igreja, que não venha prosperar esses planos, esses projetos. Essa obra é do Senhor, essa igreja é do Senhor. E até aqui o Senhor tem nos ajudado, até aqui o Senhor tem nos sustentado. Abençoa a nossa irmã Irene Miranda, meu Pai. Continue, meu Pai, abençoando a nossa irmã Irene Miranda, que está à frente desta obra, dando vitória, dando bênçãos, vigor, saúde, meu Pai. Abençoa a nossa irmã Débora Miranda também, ó Deus. Continue abençoando ela, o seu ministério. Unge ainda mais as cordas vocais da sua serva para adoração, para o louvor, para a ministração da sua palavra, meu Deus. Visita agora também o nosso querido pastor Lorival de Almeida. Abençoa, Senhor, a vida do nosso querido pastor. Livrando, guardando, protegendo, dando muitas e muita saúde ao nosso querido pastor Lorival de Almeida. Senhor, vem abençoar também o nosso querido presbítero Davi Miranda Neto. Abençoa o seu ministério, seja com ele, ó Pai. Vai repreendendo, Senhor, os perseguidores, aqueles que querem, meu Deus, prejudicar o seu servo. Mas que o Senhor venha, meu Pai, ser com ele. Que o Senhor continue usando ele poderosamente como instrumento nas suas mãos, ó Pai. Cheio do teu Espírito Santo. Abençoa a sua casa, abençoa a sua esposa, abençoa os seus filhos. Guarda, protege, livra o nosso querido presbítero Davi Miranda Neto. Venha abençoar também todos os projetos. Todos os departamentos da nossa igreja pentecostal Deus e Amor. Senhor, vem abençoar a escolinha do Pequeno Galileu, as nossas crianças. Abençoa também todas as professoras da escolinha do Pequeno Galileu, que estão ali para ensinar, para orientar, discipular as nossas crianças. Desde pequenininhas, desde pequenininhos, andar na sua presença. Vem abençoar o Expansão Jovem, o Regenere, Projeto Multiplicação e todos os projetos, ó Deus, que estão na mesa. Que o Senhor seja, meu Pai, com esta obra. Abençoa a Fundação Reviver, ó Pai. Vem abençoar o aniversário de 32 anos da Fundação Reviver, quando nós estaremos comemorando o dia 22 de agosto. Ah, Pai! O Senhor venha abençoar todos os nossos irmãos que estarão comparecendo nesta grande festa, mais uma festa espiritual do povo de Deus, que estarão reunidos num só propósito, adorando, glorificando e exaltando ao Senhor. Venha abençoar toda a diretoria da Fundação Reviver, Vem abençoar toda a diretoria mundial da nossa Igreja Pentecostal Deus de Amor, suas casas, suas famílias, seus parentes, enfim, abençoa abundantemente, ó Deus, cada um de nós. Abençoa aqueles que contribuem com a sua obra, os dizimistas, os ofertantes, os contribuintes, aqueles que doam de amor, com dedicação à sua obra. Multiplica 100 vezes mais, ó Pai. Abençoa, meu Deus, esta programação, este programa, meu Deus. Abençoa toda a equipe que está envolvida nesta madrugada, o Felipe, a sua casa, a sua família, os seus familiares. Visita também o Cleito, meu Pai, que está no WhatsApp. Abençoa, meu Deus, a minha casa, o meu ministério. Abençoa, meu Deus, a congregação ali de Santana, meu Deus, aonde eu sou pastor, ó Deus. Abençoa os membros dali, ó Pai, abençoando poderosamente. Abençoa minha esposa, abençoa meus filhos. Abençoa, meu Pai, cada um de nós. É que eu te peço e já te agradeço. Meu muito obrigado, meu Deus, por mais uma vez o Senhor ter nos ouvido e ter nos atendido nesta madrugada, em nome de Jesus. Amém e amém, Senhor Jesus.

0: Muito bem, agora são 2:37. Deus abençoe a todos os nossos queridos irmãos que estão na sintonia e na audiência do programa Madrugada do Socorro de Deus, que oraram juntamente comigo nesta madrugada. Olha, eu tenho certeza que nós alcançamos e recebemos a grande vitória da parte do Senhor Jesus. Você que foi curado, você que foi curada, glorifica, exalta o nome santo do Senhor Jesus. E procure uma das nossas igrejas Pentecostal Deus e Amor. O que Jesus fez nesta madrugada na sua vida. Conte o seu testemunho de bênção. O seu testemunho do milagre que Jesus fez nesta madrugada. Para que todos venham ouvir e venham glorificar o Deus que fez algo maravilhoso na sua vida. Agora, neste momento, eu quero convidar a todos os nossos queridos irmãos que ouviram a oração, acompanharam a oração juntamente comigo, e você já tomou uma decisão de mudança, de transformação, porque você não aguenta mais passar por dificuldades, problemas, enfermidades. Você não suporta mais viver nesta solidão, nesse desespero, nesta angústia, nesta aflição. Olha, você precisa de Jesus. Jesus é o único que pode mudar a tua história, mudar a tua vida nesta madrugada. E você já tomou essa decisão, pastor? Eu preciso de Jesus realmente. Não dá mais. Tentei fazer tudo sozinho. E as coisas só estão piorando. As coisas estão indo de mal a pior. Mas com Jesus, o que estava pior vai ficar melhor. Você que quer, neste momento, aceitar a Ele como o único suficiente Salvador, eu vou pedir para você repetir essas palavras comigo, dizendo assim: Senhor Jesus, perdoa todos os meus pecados. E escreve o meu nome no livro da vida e sela com teu sangue. Porque nesta madrugada eu te aceito como meu único e suficiente Salvador. Me ajuda, meu Senhor, porque eu preciso e necessito do Senhor todos os dias na minha vida. Você que está afastado, afastada, ô meu irmão, minha irmã, volte agora, volte já para Jesus. Eu não estou aqui para te condenar, nem apontar o que você fez, o que você cometeu, nada disso. Eu quero convidar você a voltar para Cristo hoje. Jesus, Ele está te esperando de braços abertos, sabia? Porque Ele quer fazer algo novo a partir de hoje na sua vida. Então você que quer reconciliar com o Senhor Jesus, você vai repetir essas palavras comigo dizendo assim: olha, Senhor Jesus, perdoa todos os meus pecados e escreve o meu nome no livro da vida e sela com teu sangue. Perdoa, Senhor, todos os meus pecados, porque eu preciso, porque eu necessito do Senhor Jesus todos os dias na minha vida. Me perdoa, tenha misericórdia de mim, porque a partir de hoje eu volto para os teus caminhos, para nunca mais sair da sua presença. Parabéns, ouvintes. Você que aceitou ao Senhor Jesus, parabéns a todos vocês que reconciliaram nesta madrugada com o Senhor Jesus. Olha, vocês fizeram a melhor opção, que foram entregar as suas vidas completamente para Cristo. Lembrando a todos vocês que aceitaram, lembrando a todos vocês que reconciliaram nesta madrugada, que nós somos da Igreja Pentecostal Deus de Amor. 64 anos de existência, mais que uma igreja, a partir de hoje, nós somos a sua família.
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0: Muito bem, estamos ao vivo aqui na Rádio Deus Amor. Já voltamos, 2:44. Nós vamos agora acompanhar o pastor Kleber de Oliveira, que é o atual dirigente aqui da sede mundial. Ele vem com um tema muito interessante: olhos que nos observam. É o Bíblia em Foco. E logo após teremos a identificação das emissoras. E logo após a oração com o pastor Lorival de Almeida. Mais oração, queridos irmãos ouvintes. Por isso, já quero te convidar, hein? Não saia da sintonia do programa Madrugada do Socorro de Deus, aqui na Rádio Deus e Amor.
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4: Que Deus abençoe rica e poderosamente a sua vida. Eu sou o seu irmão em Cristo, pastor Kleber de Oliveira, e quero convidá-los para juntos sermos edificados através da boa, genuína e poderosa palavra de Deus. A minha Bíblia está aberta no livro de Hebreus e eu quero ler com você um texto maravilhoso. E diz assim, capítulo 12, versículo 1. Portanto, nós também, pois que estamos rodeados de uma tão grande nuvem de testemunhas, deixemos todo o embaraço e o pecado que tão de perto nos rodeia e corramos com paciência a carreira que nos está proposta. A pergunta que eu te faço é: como você reage sabendo que você está sendo observado, sabendo que você está sendo avaliado em tudo aquilo que você faz e tendo aquela sensação de que há uma tão grande nuvem de testemunhas ali para não somente te observar, mas também para te influenciar em sua caminhada, em seu objetivo e em seus passos. Numa outra tradução bíblica, você vai notar que estamos cercados é o mesmo de estarmos rodeados. Você sabia que há pessoas que se deixam cercar pela ideia de que por estar sendo observado lá no trabalho, sendo avaliado pelo seu chefe ou patrão, eles ficam completamente neutralizados e não conseguem tomar aquela decisão que pode transformar a ele em um excelente funcionário, em um exemplo como servo também lá no seu trabalho? Você sabia que os alunos, sem importar o grau do seu entendimento quando eles são colocados em uma prova, seja na universidade, seja uma prova decisiva, um TCC de avaliação. A maioria deles começam a tremer diante daquela situação, porque a simples ideia de estar sendo avaliado já é o suficiente para tirar aquela pessoa da sua capacidade, do seu normal, das suas condições para responder aquilo que está sendo colocado diante dela como um questionário, porque ela sabe que está sendo avaliada. E é tão importante nós tratarmos disso,

0: observadas, para serem avaliadas, e que tudo o que está sendo feito também está debaixo de um controle divino, elas começam a radicalizar as suas atitudes e vidas, e elas começam a viver enlouquecidamente, fechando os olhos e os ouvidos para tudo e para todos, e não entende que aquilo que está ao nosso redor, como exemplo, como testemunhas, pode nos cercar, mas pode também nos capacitar, pode nos rodear, mas também pode nos fortificar para se tornar uma testemunha fiel, uma testemunha eficaz do poder de Deus. Que nós estamos cercados de exemplos, é fato. E que cada um destes exemplos tem a missão de influenciar em nós, é uma verdade que não podemos negar. Agora, se contra nós temos testemunhas, ao nosso favor, também temos uma tão grande nuvem de testemunhas. E sabendo disso, qual é a nossa decisão? Vamos viver com aquela impressão que há olhos em todos os lugares, na parede, em casa, entre quatro paredes, no trabalho, no ônibus, no transporte, no carro? Será que vale a pena esta vida de estar em ardente expectação e no nosso coração aquela ideia contínua de que estamos sendo observados, avaliados e que tudo isso é para mal? Vale a pena viver com esta ideia de que tudo isso se torne impedimentos, que nos cerque, que nos rodeie, todos estes exemplos que influenciam diretamente em nós, exemplos bons, exemplos maus, que pode nos levar e nos condicionar a tomar decisões da qual iremos passar a vida toda tendo que se arrepender delas? Valerá a pena viver desta forma? Então, qual é a nossa postura com relação à palavra de Deus? Se temos uma tão grande nuvem de testemunhas, como devemos atuar? Deixando todo o embaraço. O que tem te impedido, o que tem te amarrado, o que tem te privado de dar passos firmes em direção a Jesus, deixe todos estes embaraços. Às vezes não é o pecado, às vezes nem sempre é uma iniquidade, mas está ali o impedimento daquilo que você viu, daquilo que você ouviu, de exemplos de pessoas que não conseguiram, que não alcançaram. E estes exemplos estão ali para te minar. Então, agora é o momento de você levantar a sua cabeça e começar a correr com paciência esta carreira que te foi dada. Esta vida que te foi entregue precisa ser aproveitada. É uma proposta infalível de Deus para a sua vida. Deixe de se preocupar com o que estão falando, que estão te olhando, que estão te observando, e que tudo isso será para te prejudicar. Comece agora a contemplar os olhos do Senhor sobre a sua vida, esperando de você o melhor, esperando de você este caminho, esta decisão, esta paciência, esta perseverança com relação às propostas e às promessas de Deus. Permaneça na fé, permaneça na santificação, e tudo aquilo que te cercava, que te prendia, que te rodeava negativamente, comece a deixar para trás, porque a cada passo que nós dermos, a cada decisão tomada com relação à nossa vida espiritual em Cristo Jesus, nos ajudará a sair do limbo, a sair do lodo, para colocar os nossos pés firmes sobre a rocha, que é Cristo Jesus, o nosso Senhor. Que Deus abençoe a sua vida e que esta palavra possa continuar falando rica e poderosamente em seu coração. Deus abençoe a todos.
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4: 3:01.
5: O Senhor Jesus nos promete em sua palavra no livro de João, capítulo 14, versículos 13 e 14.
6: E eu farei o que vocês pedirem em meu nome, para que o Pai seja glorificado no Filho. O que vocês pedirem em meu nome, eu farei.
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7: Prezado ouvinte, prepara o seu coração, nós vamos clamar o nosso Deus agora, todas as emissoras já estão unidas para esse momento de oração. Falemos com Deus, foco total no nosso Senhor.

Grande Deus, poderoso Pai, quero agradecer o Senhor pela oportunidade de estarmos mais uma vez falando contigo. Quando falo estarmos, Senhor, é porque eu sei que não estou orando sozinho. Sei que muita gente está orando comigo nesse momento. Por isso, Senhor meu Deus, nós queremos de todo o nosso coração nos colocarmos diante do Senhor numa expressão de gratidão tremenda, ó Pai, por tudo quanto o Senhor tem feito por nós, por todas as oportunidades que o Senhor tem dado para nós na nossa vida. Muito obrigado, Senhor meu Deus, muito obrigado. Nós queremos, ó Pai, nessa oração também fazer a apresentação de tantas questões, tantas pessoas. Sei que nesse momento algumas pessoas oram comigo e estavam aguardando esse instante, aguardando essa oração, para que juntos pudéssemos elevar as nossas vozes, colocar a nossa fé na mesma direção e, Senhor, clamarmos por situações que já fogem do nosso controle. Sabemos, Senhor meu Deus, que às vezes vivemos momentos na vida que nós não temos nenhum tipo de ação, não temos nenhum tipo de reação, não temos, ó Deus, nenhum tipo de projeto, não temos nada que possa trazer alívio, socorro, porque as situações são, Senhor meu Deus, por demais complicadas e difíceis para a nossa fragilidade, para o nosso frágil entendimento. Eu não poderia, ó Pai, falar todas as situações difíceis, porque são diversas, mas são tantas situações difíceis, ó Deus, que nós vemos os nossos ouvintes, os nossos irmãos atravessando situações, ó Pai, que trazem pena, trazem dor no nosso coração. Recentemente, Senhor, eu falava contigo, parece que existem pessoas, ó Deus, que nascem, vivem e morrem, e essas pessoas nunca tiveram nada. Eu falava contigo, ó Deus, de pessoas que temos a sensação que a vida delas é uma coisa assim que só traduz sofrimento. E eu falava contigo, ó Deus, colocava o meu coração aberto diante do Senhor e questionava, Senhor, por que tantas pessoas parecem atravessar o seu período de vida só sofrendo? E eu sei que nesse momento, ó Deus, tem gente assim orando comigo. Pessoas que passam pela vida e nunca tiveram e nunca terão nenhum momento sequer de conforto. E Senhor meu Deus, eu estou sem palavras até para expressar o sentimento do meu coração, porque eu não quero, ó Deus, me utilizar de uma palavra tipo eu não aceito, eu não me conformo, mas eu quero, meu Deus, de alguma maneira ver o Senhor tocando nessas vidas e trazendo pelo menos um pouquinho de conforto a tanta gente, ó Deus, que parece que é só sofrimento, é só sofrimento, é só dor. Meu Deus, são muitas. Quantas pessoas estão pobres, ó Pai? Quantas pessoas estão miseráveis? Quantas pessoas, ó Deus, que parece que já se acostumaram a isso? Eu sei que não posso entender todas as coisas, Senhor, e sei que o Senhor tem sim explicação para todas as coisas, mas eu posso, ó Deus, pedir misericórdia em favor dessa pessoa tão desfavorecida. Eu posso pedir, ó Deus, socorro em favor dessa pessoa, que o maior conforto dela é quando consegue chorar, porque pelo menos sente que está se desabafando, sente que alguma coisa está saindo, é como se estivesse lavando a alma. Socorro, meu Deus, socorro. Eu quero que a misericórdia do Senhor atue. Eu sei que não é pelo meu mérito, eu sei que não é por coisas que eu faço, eu sei que não é pelo meu merecimento, não. Eu sei, ó Pai, que eu também sou carente da sua misericórdia. Pecador é o que sou. Aliás, ó Deus, eu peço ao Senhor, perdoe os meus pecados, as minhas iniquidades, lava-me na sua palavra e purifica-me no teu sangue, porque nesse momento, Senhor, eu estou intercedendo. Nesse momento eu estou clamando por gente extremamente necessitada. Eu estou clamando por pessoas, ó Deus, que estão no extremo do sofrimento. Eu peço ao Senhor, venha socorrer essa vida, meu Pai.
Venha socorrer essas pessoas, meu Deus, com o socorro das Tuas mãos. Eu clamo a Ti nesse momento. Venha socorrer essas pessoas, ó Pai. Venha atuar nessas famílias. Meu Deus, quanta gente sofrendo em família, ou quantas famílias sofrendo. Dores tão profundas que são impossíveis de serem explicadas apenas com as nossas palavras. Senhor, meu Deus, visita esse coração, ó Pai, que está afundado nessa dor. Esse pai, essa mãe, esse filho, essa família de uma forma geral. Senhor, vivendo um momento tão complicado, delicado, como disse, ó Deus, impossível de ser retratado nas palavras simples da minha oração. Mas, Senhor, meu Deus, a nossa petição ao Senhor é: venha em socorro dessa vida. Que nesse momento, ó Deus, se derrete em lágrimas. Venha em socorro dessa pessoa que nesse momento, Senhor meu Deus, está no mais profundo do sofrimento que nós seres humanos podemos imaginar. Socorro, Senhor. Socorro, meu Deus. Socorro. Se o Senhor não socorrer essa família, se o Senhor não nos socorrer, o que será de nós, meu Deus? O que será dessa gente sofredora? O que será dessa gente que está atravessando, ó Deus, esse momento tão horroroso, Senhor, meu Deus? Eu não falo apenas das questões de necessidades. Não falo apenas dessa pessoa, meu Deus, que mora nessa casinha tão simples, tão humilde, que nesse momento não tem nenhum pacote de miojo, Senhor. Não tem nenhum alimento para colocar na mesa. Essas criancinhas, Senhor meu Deus, que estão dizendo: papai, mamãe, eu estou com fome. E esses pais, ó Deus, estão escondendo dos próprios filhos as lágrimas, mas não tem de onde tirar nada. Senhor meu Deus, seja o socorro agora para as necessidades dessas pessoas. Eu tenho fé, meu Deus. Sei que é a fé que move a mão do Senhor. Eu sei que milhões de ouvintes que estão orando comigo estão ouvindo a minha oração. Também estão orando na mesma direção. Nós temos fé, meu Deus, de que o Senhor está abrindo portas para saciar a fome desse que está morrendo de fome. Para saciar a fome dessas pessoas, ó Deus, que estão em locais onde já não chove, onde já não tem água. Onde, meu Deus, a lavoura já não cresce. Senhor, meu Deus, Senhor, meu Deus. Vem em socorro dessa pessoa que também está sofrendo as piores e atrozes dores. Essa enfermidade que consome esse corpo. Tal qual Jó. Essa pessoa também já tem o corpo, ó Deus, carregado de chagas. E o cheiro desse corpo já é estranho à família. Ah, meu Deus, ah, meu Deus. Que situação de desespero, meu Pai. Que situação de pranto, Senhor, meu Deus. Que situação, ó Deus, tão indigna para um ser humano. Meu Deus, coloca a sua mão em nome de Jesus para agir nessa vida. Eu só posso dizer agir, meu Deus. Porque, ó Pai, eu sei que é o Senhor quem sabe o que é o melhor para essa vida. Ah, meu Deus, meu Deus, meu Deus. Estenda as Tuas mãos, meu Deus, estenda as Tuas mãos. Eu estou falando a Deus aquilo que o meu coração consegue expressar. Mas nesse momento tem mães, tem filhos, tem famílias inteiras que derramam o seu pranto diante do Senhor, cada um colocando a sua situação. Senhor, eu sei, ó Pai, que nós somos pregadores da verdade, pregadores da salvação. E sei, ó Deus, que nós pregamos a esperança e pregamos a vida eterna. Mas sei também, meu Deus, que o Senhor tem se proposto a ser o nosso Deus. O Senhor tem se proposto a ser o nosso Deus em Cristo.
para nos ajudar também nos momentos em que vivemos nessa terra, Senhor. Momentos de dor, momentos de angústia, momentos de perseguição, momentos de pobreza, momentos de fome, de necessidades, momentos de perigo, momentos de separações, momentos, ó Deus, em que a enfermidade vem e nos arranca até mesmo o desejo de continuar vivendo. Meu Deus, meu Deus, meu Deus, eu peço ao Senhor em nome de Jesus. O Senhor é Deus de milagres, é Deus de maravilhas. Senhor Jesus, tudo quanto eu entendo como promessa do Senhor para nós, eu sei, ó Deus, que extraindo, Senhor Jesus, eu sei que tirando aquilo que faz parte, ó Deus, da eternidade, o que ultrapassa os portais da eternidade, eu sei que isso, Senhor, é para o momento em que o Senhor nos chamar ou chamar a igreja como um todo. Mas sei que as promessas, ó Deus, de estar conosco, de estar curando, de estar prosperando, de estar repreendendo o inimigo, de estar fazendo milagres, de estar fazendo prosperar a semente que semeamos na nossa terra. Eu sei que isso, ó Deus, é para o momento em que nós estamos vivendo no corpo dessa vida. E invoco, Senhor, meu Deus, a sua misericórdia em nome de Jesus. Cura agora, meu Deus, cura agora, meu Pai, essa dor. Cura agora essa enfermidade. Eu repreendo essa miséria, meu Deus. Eu repreendo essa miséria, Senhor, meu Deus. Senhor, olhando a expressão no olhar dessas criancinhas, desses pais, vendo, meu Deus, a expressão fétida da miséria, eu peço ao Senhor, intervenha, Senhor, meu Deus, agora. Intervenha, Senhor, meu Deus, agora, dando a essas pessoas, meu Deus, pelo menos um pouquinho de vida digna, e fazendo com que essas pessoas se levantem, ó Deus, e possam desfrutar daquilo que o Senhor representa. Eu quero repreender também, meu Deus, demônios que afetam o juízo de muita gente, de tantas pessoas. Quantas pessoas, ó Deus, afetadas no seu juízo, por obras malignas, satânicas, por obras do inferno. E essas pessoas, ó Deus, já não conseguem, Senhor, coordenar as suas ações. Essas pessoas já não conseguem viver uma vida, Senhor meu Pai, de regra, de juízo e de um seguimento natural. E também sofrem. E também estão, Senhor meu Deus, à margem do desastre do mal. Eu repreendo agora, meu Deus, essa força maligna. O Senhor nos fala e o Senhor nos orienta. E alguns como eu, nós temos, ó Deus, como ordenança do Senhor, pregar o Evangelho, ensinar as nações, batizar em nome do Pai, do Filho e do Espírito Santo. Também, ó Deus, através da fé, repreender demônios, repreender enfermidades, fazer os sinais que o Senhor fez. E nesse momento eu creio, ó Deus, que a mão do Senhor está estendida para fazer sinais. Sei que nesse momento a mão do Senhor está estendida para fazer maravilhas. Haja nessa vida, meu Deus. Haja nesse coração, Senhor meu Pai. Eu creio. Eu creio no agir do Senhor agora. Eu creio no agir do Senhor nesse momento. Eu repreendo essa enfermidade na próstata, esse câncer de mama. Repreendo, ó Deus, essa enxaqueca, essa ansiedade. Eu repreendo essa depressão. Eu repreendo essa falta de perspectivas. Eu repreendo, Senhor meu Deus, em nome de Jesus, as enfermidades que afetam o útero. Repreendo as enfermidades que afetam os rins, o coração, os pulmões, o fígado. As enfermidades cerebrais, as enfermidades congênitas, as enfermidades que estão no sangue.
Senhor meu Deus, repreendo todo tipo de reumatismo, repreendo todo tipo de dor. Eu repreendo, meu Deus, e eu tenho fé. Repreendo as enfermidades, ó Deus, que afetam as nossas crianças, os nossos velhos. Repreendo, Senhor meu Deus, tudo que está trazendo a essa vida sintomas de demência. Quantas pessoas, ó Deus, estão adentrando ao campo da demência? Quantas pessoas, Senhor meu Deus, estão sofrendo doenças de Chagas, por exemplo, e os seus corações estão inchados, sentem dores? Meu Deus, eu repreendo, meu Pai, enfermidades que fazem pessoas viverem todos os dias como se estivesse atravessando pontes no campo. No campo, Senhor, do vale da sombra da morte. Repreendo, Senhor meu Deus, em nome de Jesus, todas as enfermidades nos ossos, todas as enfermidades na pele, todas as enfermidades, ó Deus, que nós conhecemos ou desconhecemos, eu repreendo agora no nome poderoso de Jesus Cristo. Senhor meu Deus, em nome de Jesus Cristo, toma ação agora, meu Deus, toma ação. Quantas pessoas, ó Deus, nunca tiveram um momento sequer de alegria. Dê essa vida a alegria da cura, Senhor meu Deus. Dê essa pessoa, meu Deus, a alegria de ver uma porta aberta. Uma porta para que possa trabalhar e com dignidade entender que está criando a sua família. Meu Deus, em nome de Jesus, haja agora para a glória do nome do Senhor, haja agora. Senhor, são tantas pessoas que estão comprometidas com a sua obra. Quantas pessoas, ó Deus, de coração honesto. Quantas pessoas, ó Deus, em verdade. Não é que estão fazendo a sua obra pelo dinheiro. Não são mercenários. Senhor, quanta gente, Senhor, tem feito a obra do Senhor com legitimidade. Eu peço ao Senhor abençoar essas pessoas. Quantos pregadores da sua palavra, às vezes, nem mesmo têm ou se dispõem de recursos para que possam, ó Deus, atingir tantas mais pessoas, mas não desistem, estão ali pregando a sua palavra. Alguns, ó Deus, nem mesmo têm tanto estudo, mas estão ali, meu Deus, pregando a sua palavra. Usa o vaso, meu Pai. Mas temos também pessoas que têm recursos, pessoas, ó Deus, que têm conhecimento, tiveram a oportunidade de irem para escolas, universidades, e também são honestas, e também, ó Deus, militam legitimamente, e também pregam a sua palavra com amor pelas almas. Usa esses também, ó Deus, que sejam também pregadores da sua palavra e alcancem aqueles que o Senhor tem colocado no caminho deles para que sejam alcançados. Levanta a nossa juventude, Senhor meu Deus. Levanta, ó Deus, todos aqueles, ó Pai, que querem fazer uma grande obra. Dê a eles, ó Deus, força, entendimento, sabedoria, para que sejam grandes ganhadores de almas e que o Senhor possa recompensá-los no dia da distribuição dos galardões. Meu Deus, abençoe a diretoria da nossa igreja, desde a nossa presidência até o nosso conselho fiscal. Que nós sejamos, ó Deus, orientados pelo Senhor, e que a obra do Senhor seja feita debaixo da orientação do Senhor. Que a obra do Senhor cresça, Senhor meu Deus, e que nós alcancemos, ó Pai amado, essas almas, ó Deus, que estão infelizmente ainda, Senhor, longe dos processos da salvação. Os nomes ainda não estão escritos e nem inscritos no livro da vida. Que nós alcancemos essas vidas e tenhamos, ó Deus, as missões como ponto primordial da sua obra. Que tenhamos, Senhor meu Deus, também o alimento àqueles que já estão salvos, como ponto, ó Deus, também, ó Deus, de responsabilidade em favor daqueles que têm se entregado, Senhor, e têm confiado as suas vidas à orientação que o Senhor nos dá para que nós, biblicamente, possamos passar a eles. Meu Deus, em nome de Jesus, eu repreendo qualquer tipo de dor que venha estar trazendo algum tipo de desconforto nesse momento a essa pessoa, Senhor. Meu Deus, em nome de Jesus, haja agora nessas vidas, Senhor. Haja agora nesses corações, Senhor meu Pai. Quero que o Senhor visite, ó Deus, os nossos queridos irmãos e aqueles que ainda não são nossos queridos irmãos, mas serão, aqueles que estão nos presídios, Senhor. Aqueles, Senhor meu Deus, que estão lutando para vencer um vício, aqueles que já venceram,
aqueles que já se entregaram ao Senhor, aqueles que já se arrependeram dos seus maus caminhos e agora estão na presença do Senhor buscando uma oportunidade, pagando a dívida para com a sociedade, sabendo que a dívida espiritual, a dívida em relação ao pecado, o Senhor já pagou na cruz do Calvário. Guarda, meu Deus, dê entendimento, Senhor, aqueles, ó Deus, que o Senhor sabe que já estão regenerados. O Senhor sabe, ó Pai, que o Senhor pode abrir as portas dessa prisão para que eles possam ser testemunhas de que o Senhor faz na vida do que o Senhor faz na vida de uma pessoa. Meu Deus, guardai, ó Deus, para que os prisioneiros, presidiários, os internos possam, Senhor, meu Deus, estar ali protegidos, guardados e arrependidos. Guardai também as autoridades, Senhor, meu Deus, os policiais, para que possam também ajudar, para que haja recuperação de tantas pessoas, não só para a sociedade, mas para a família, para a igreja, Senhor. Meu Deus, meu Pai, em nome de Jesus Cristo, seja conosco. Seja, Senhor, meu Deus, com todos quantos aqueles que têm clamado, Senhor, que têm buscado uma solução. O Senhor é a nossa solução. O Senhor é o nosso socorro presente. Senhor, meu Deus, em nome de Jesus Cristo, purifica-nos, Senhor. Purifica-nos. Nós somos, ó Deus, pessoas carentes da purificação do Senhor, da ajuda do Senhor. Nós queremos, ó Deus, orar e saber que não há impedimento, não há barreira. E a nossa oração já está e terá sempre o respaldo, terá sempre a resposta, terá sempre a aprovação do Senhor. Visita os que estão hospitalizados, ó Deus, aqueles que estão no estado, ó Pai, que a medicina já não encontra mais o recurso. Visita, Senhor meu Deus, visita agora curando, fazendo milagre. E essas pessoas vão testemunhar, meu Deus, nos cultos que já estamos anunciando, nas nossas campanhas, Senhor meu Deus, nos cultos especiais. Eu estou, meu Pai, pela misericórdia do Senhor também, ó Deus, pregando a palavra do Senhor em cultos já anunciados. Usa-me, ó Deus, para a glória do Teu santo nome. Eu sei, ó Deus, que eu sem o Senhor não sou nada. O Senhor sem eu continua sendo Deus. Se o Senhor não me usar, se o Senhor não me abençoar, eu vou passar vergonha, porque eu não sou nada sem o Senhor. Em nome de Jesus, me usa, meu Deus, para pregar a Sua palavra. Usa minha esposa para cantar, louvar o nome do Senhor, também pregando a Sua palavra. Leva, Senhor, meu Deus, as pessoas que têm a necessidade de ouvir, que precisam ouvir, aqueles que ainda, ó Deus, não estão, ó Pai, salvos. Leva essas pessoas para ouvir a mensagem do Senhor por nosso intermédio. Meu Deus, em nome de Jesus, seja conosco, Senhor. Seja conosco, meu Deus. Levanta o enfraquecido. Traga de volta o desviado. Faça uma obra grande e poderosa, Senhor. Abençoa grandemente, Senhor, meu Deus, todos esses que oram conosco agora. Em nome de Jesus Cristo, nosso Salvador. Amém, Senhor. Amém, Senhor Jesus. Amém.

0: o programa Voz da Libertação, da Igreja Deus e Amor. Sou o seu irmão Lourival de Almeida. Deus abençoe todos vocês.
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2: Apocalipse 21, 3 e 4. Ouvi uma voz que vinha do trono e dizia: agora o tabernáculo de Deus está com os homens, com os quais ele viverá. Eles serão os seus povos, o próprio Deus estará com eles e será o seu Deus. Ele enxugará dos seus olhos toda lágrima, não haverá mais morte nem tristeza. Ele enxugará dos seus olhos toda lágrima, não haverá mais morte nem tristeza, nem choro, nem dor, pois a antiga ordem já passou.

rasgar os meus pecados, arrancar todas as páginas velhas da minha vida. Perdoai-me, Senhor, de tudo aquilo que pratiquei contra Ti. E eu sei que pelo poder da Tua palavra, o Senhor pode me lavar.

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1: 3:34.
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3: Meu nome é Josué Ribeiro, sou de Bragança Paulista. Eu vou contar minha conversão. Eu era desviado 20 anos da presença de Deus. Depois, eu trabalhei 10 anos em rodeios. Eu ganhava meu dinheiro, gastava muito prostituição, eu catava a capital do lucro e gastava. Daí eu fui tendo vários processos, por isso pegava e prendia eu. Tive que trabalhar em serviço comunitário na minha cidade lá. Fui morador de rua, dormi do lado da 25 de março ali, debaixo de uma loja, vários anos. E daí, naquele tempo, no bairro moro, Águas Claras, tinha a Igreja Pentecostal Deus Amor, aonde eu fui lá. Aceitei a Cristo em 2010. Foi orando muito, madrugada, fui orando, e eu batizei, e estou até hoje, né, na igreja lá. Eu sou membro lá, e saio evangelizar lá, gosto muito de fazer as obras, né. Agora estou abençoado, Jesus Cristo resolveu todos os processos, me libertou de todo o vício do pecado, e hoje eu sou crente da Igreja Pentecostal Deus Amor, e quero que todos também aqui estão me ouvindo venham para a igreja também aceitar Jesus Cristo. Siga firme na presença de Deus, que Deus, ele vai libertar você também, vai resolver todos os seus problemas e vai dar vitória para você e sua família. O meu nome é Josué Ribeiro, eu moro na rua Ezeodino Rossi, número 738, bairro Águas Claras, lá em Bragança Paulista.
4: A paz do Senhor, meus amados irmãos, o meu nome é Elisângela, eu moro em Guarulhos. E venho contar o meu testemunho para que o nome do Senhor seja glorificado. O meu esposo, no ano 2017, fez duas cirurgias na coluna. E de lá para cá, ele sempre sente dores, ele sempre tem crises. Só que no ano passado, ele teve uma crise muito forte e nós fomos ao médico. E o médico pediu novos exames e falou que ele teria que ser submetido a uma nova cirurgia. E dessa vez ele teria que colocar pinos na coluna. O médico disse, não vai resolver, mas como a sua perna está paralisando, está dormente, vai tirar a dormência da perna. Mas não é algo assim 100% garantido, né? E nós saímos do consultório já com o pedido para a cirurgia. Só que eu não aceitei aquilo, meus irmãos. Eu cheguei em casa, comecei a orar e falei para o Senhor, Senhor, o Senhor sabe que ele tem duas cirurgias e nada resolve. Sempre ele está com dor, sempre ele está sofrendo com isso, tomando vários remédios, remédios fortes, e a crise sempre volta. E comecei a entrar em oração, não aceitei aquilo. Aí teve uma noite, meus amados irmãos, que meu esposo chegou para mim e falou, não sinto mais a minha perna, ela está toda dormente, está paralisando, não estou conseguindo mais andar. E eu entrei em desespero. Nesse desespero, eu falei para ele, vamos orar. Eu dei as mãos a ele e clamei ao Senhor. Só que eu clamei ao Senhor de alma, chorando, com choro, atravessado na minha garganta, no meu... Vem em nosso socorro. Só o Senhor pode e mais ninguém. O Senhor sabe que cirurgia vai deixar ele debilitado. O Senhor sabe disso, meu Senhor. E eu clamei a ele. E o Senhor veio ao meu socorro, Ele nos socorreu. Daquela oração em diante, o Senhor colocou as mãos dEle e nos deu livramento de cirurgia. O meu esposo, ele voltou a andar, a perna começou a desadormecer e o Senhor foi com a gente. E hoje o meu esposo voltou a trabalhar, tá bem, não sente mais dor, não sente mais dormência, não sente mais nada, para a glória do nome do Senhor.
0: Quanto sofrimento, desilusão, tristeza e angústia na sua vida, caro amigo ouvinte. Você vive chorando, pensando, Deus se esqueceu de mim, Deus me abandonou, Deus não quer mais nada comigo. Você está enganado. Deus te ama. Deus te quer bem. Deus quer abençoar a sua vida. Você está pensando em tirar a sua própria vida? Você pensa em fugir de tudo e de todos? Esconder-se e dizer, ninguém gosta de mim? Você está debaixo de uma depressão. Preste muita atenção. Deus te ama. Porque de tal maneira, Ele enviou seu único Filho para que todo aquele que nele crê não pereça, mas tenha vida eterna. Jesus, Ele morreu. Morreu pelos teus pecados em uma cruz de dor, sofrimento e angústia, para te dar a paz e a tranquilidade. Ele mesmo disse bem claro, Eu sou o bom pastor e o bom pastor dá vida pelas suas ovelhas. Ele chegou a dizer mais ainda, Vinde a mim todos que estão cansados e oprimidos e eu vos aliviarei. Caro amigo ouvinte, lembre-se de uma coisa, Deus nunca vai te desamparar. Esforça-te, tem bom ânimo e venha participar de uma concentração na Igreja Pentecostal. Deus é amor e a sua vida não será mais a mesma. 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
6: E Deus, Ele sabia que os homens não poderiam crer naquilo que é, como disse a Bíblia em Hebreus 11, 3, naquilo que não se vê. De forma que quando Jesus se revelou como Deus, Ele disse, agora está, porque aquilo que de Deus se pode contemplar na feitura do Filho se revela. Eles tinham Cristo presente, ouviram as suas palavras, tocaram no seu corpo, viram as suas obras, a ponto que até depois da ressurreição tiveram a incredulidade, a intenção de meter o dedo dentro do seu corpo trasladado. Mas por que eles não foram mudados? Porque o entendimento é que vai reger, é que vai dominar e governar a nossa vida. Não é pelo ver, a Bíblia diz, bem-aventurados sois vós, que não viram ao Senhor, que não tiveram esta dádiva do Pai de amor, mas pela fé crestes que Ele é o que a Bíblia diz através da palavra.
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1: 3:44.
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9: Graça e paz, queridos e diletos ouvintes. Quem tem o prazer de vos saudar é a sua irmã em Cristo, Nayara Otávio. Eu estou passando aqui para trazer uma reflexão ao seu coração. E eu quero falar para você, mostrar para você dentro da Bíblia Sagrada o quanto você é especial. A palavra do Senhor em Salmo 139, número 14, nos diz: graças te dou, visto que, por modo assombrosamente, maravilhosamente, me formastes. Queridos, eu quero falar para você que você não é fruto do acaso. A sua vida, ela foi planejada por Deus. E Ele pensou em você antes da fundação do mundo. Mesmo que os seus pais não tenham planejado o seu nascimento, eu quero que você entenda que Deus planejou. A sua concepção foi um acontecimento extraordinário. E é por isso que você é uma pessoa singular, é única, não existe ninguém igual a você. E Deus o teceu de forma assombrosamente e maravilhosamente no ventre da sua mãe. Deus viu a sua substância ainda informe. E antes dos seus ossos serem formados, Deus já conhecia você. Ele viu o seu coração bater, pulsar pela primeira vez. Deus assistiu à sua gestação e alegrou-se com o seu nascimento. O amor de Deus sempre esteve sobre a sua vida. E jamais Ele desistiu de amar e atrair você para Ele com cordas de amor. O amor de Deus por você não foi escrito com letras de fogo lá nas nuvens. Não, Ele foi demonstrado lá na cruz do Calvário, quando Deus entregou o seu Filho unigênito para morrer pelos seus pecados. Deus, Ele não poupou o seu próprio Filho, imagina isso. Antes, Ele o entregou para que você pudesse ter vida, e detalhe, vida com abundância. Então, por que que você está aí com esse pensamento destrutivo? Por que que você está aí pensando em tirar sua própria vida? Porque foi ferido? Porque foi machucado? Porque se sente desprezado pelo pai, pela mãe, pelo cônjuge, pelo namorado, pelo amigo? Não sei o que fizeram com você, o que te humilharam, mas que remete em você tanto sentimento de derrota, de destruição. Quando você está procurando amor nos braços errados? Quando você está procurando atenção em pessoas erradas, porque nós, seres humanos, somos falhos. Estamos sujeitos a cair, a errar, a pecar. Mas Deus não. E muitas vezes você não está enxergando o tanto que Deus, Ele te amou e te ama. Entenda que o mundo inteiro pode te desprezar. Mas você tem que entender que Deus ama você e Ele já provou esse amor para você. Quando lá na cruz do Calvário, o seu sangue foi vertido. E ele disse: Pai, está consumado. Entenda que ele tomou sobre si as suas dores. Ele levou sobre si. Então eu estou passando aqui para dizer para você que você é muito especial. Coloque os teus olhos em Deus. Para de colocar.

0: maravilhosa que Deus te formou. Quantas pessoas que, por mais que não foram planejadas no nascimento, mas o Senhor sustentou, o Senhor segurou e o Senhor não deixou você morrer. Porque Ele tem um plano na sua vida extraordinário. Portanto, se levante, se posicione, mude a sua perspectiva de vida e comece a olhar para o Senhor que te amou de verdade e que já provou para você esse amor na cruz. A Bíblia diz que antes que os seus ossos fossem formados, o Senhor já te conhecia no ventre da sua mãe. Então que você analise, reflita, pare e pense o tanto que você é especial e se erga dessa cama, se levante, tire esses pensamentos negativos e busque a presença do Todo-Poderoso e sinta o amor de Deus fluir na sua vida, tanta vida que Ele te deu para viver e você querendo destruí-la. Em nome de Jesus, eu quero orar por você. Deus bendito, eu oro nesse momento, Senhor, por este leto ouvinte que está se sentindo destruído psicologicamente, fisicamente, essa pessoa que está planejando ceifar sua própria vida, essa pessoa que está buscando amores em braços de pessoas que erra, que falha, mas que nesta hora o Senhor alcance essa pessoa, que o Teu amor, que a Tua misericórdia possa tomar de conta desse coração, dessa mente, desta vida, e que ele venha enxergar a forma tão maravilhosa que o Senhor a planejou, o formou. Em nome de Jesus eu oro, Senhor, faça essa pessoa se sentir amada por Ti. Em nome de Jesus, que todos os pensamentos negativos sejam repreendidos agora e que o amor de Deus, a paz do Senhor, que excede todo entendimento, tome conta desta mente e deste coração, é no nome de Jesus. Amém e amém. Que Deus em Cristo vos abençoe. Eu deixo meu abraço carinhoso da sua irmã em Cristo, Nayara Otávio. Fiquem com Deus.
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1: 3 horas e 56 minutos.
2: Por natureza, o homem é esquecido. Esquece dos fatos, datas, pessoas e compromissos. Por outro lado, a tendência humana é para não esquecer certos fatos que ocorrem na vida. Principalmente quando se trata de perdoar ou pedir perdão. Vemos e ouvimos muitas pessoas afirmarem: eu perdoo, mas não esqueço. Perdoo, mas não quero mais amizade com ele ou com ela. Isto não é perdão. O perdão que a Bíblia ensina é cheio de amor, misericórdia. E normalmente, se perdoando, se esquece, se sepulta no passado. Isso é possível se a pessoa experimentar o perdão divino, tornando-se revestida do grande amor de Deus. Deus é onisciente, é onipresente, é onipotente, mas, sem dúvida alguma, Ele esquece dos nossos pecados. Pois eu mesmo, o Senhor de Israel, apago as tuas transgressões por amor de mim, e dos teus pecados eu não me lembro mais. O Senhor Deus lança os teus pecados perdoados para trás de suas costas e joga nas profundezas dos mares. Caro amigo ouvinte, o sangue de Jesus Cristo nos purifica de todo o pecado. Através do seu sangue que temos a comunhão uns com os outros. E o sangue do Cordeiro de Deus, o Filho de Deus, nos purifica de todo pecado. Isso se conhecermos a Jesus Cristo e sabermos que Ele é o Senhor. Mantemos a comunhão uns com os outros. E o sangue do Cordeiro nos purifica, nos lava e nos limpa de toda iniquidade. Amigo ouvinte, pare, pense. Confesse os seus pecados e, a partir de hoje, você será uma nova pessoa em Cristo Jesus, o Filho de Deus. Aprenda a perdoar e serás perdoado, pois quem conhece a Deus sabe perdoar. 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
4: 4 horas.
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8: Que Deus abençoe, queridos e amados ouvintes do programa Voz da Libertação. Pastor Rivair falando com todos vocês. Estou aqui para confirmar a minha presença na grande quarta-feira, a quarta-feira do grande mover de Deus, no horário das 15 horas. Iremos levantar um grande clamor a Deus em seu favor. O batalhão da oração, o batalhão da fé, o batalhão da libertação, confirmando também a presença nesta grande quarta-feira, no horário das 15 horas, na Avenida do Estado, 4568. Você que precisa de um milagre, você que precisa de uma grande libertação, não vai ficar em casa. Venha buscar o seu milagre, venha receber a grande bênção que virá das mãos do nosso Deus para a palma das suas mãos. Chega de sofrer, meu irmão. Anote este endereço, Avenida do Estado, 4568. Eu aguardo por você e por toda a sua querida e amada família. 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Espero por você e por toda a sua família.
4: 4 horas e 4 minutos.
9: Obrigada pela sua audiência. Eu sou a Cristine Luiz e vamos ao momento de informação aqui na Rádio Deus é Amor. Ciclismo aumenta volume cerebral e reduz risco de demência, é o que revela estudo. De bicicleta pode oferecer mais do que benefícios físicos. Um estudo sugere que praticar o ciclismo regularmente, especialmente em deslocamentos pelas cidades, está ligado a um risco menor de demência. A atividade também parece proteger até fazer crescer as estruturas cerebrais associadas à memória. Então, para chegar a esse resultado, os pesquisadores de uma universidade na China analisaram aí dados de saúde de 479 mil britânicos com idade média de 56 anos. O acompanhamento durou mais de 13 anos. O objetivo foi observar possíveis vínculos entre formas de transporte e incidência de demência. Esse estudo concluiu que ciclistas tiveram 19% menos risco de desenvolver qualquer tipo de demência, 22% menos risco de Alzheimer e 40% menos risco de demência precoce. Também apresentaram 17% menos risco de demência de início tardio em comparação aos que usaram meios não ativos. A análise identificou ainda que os ciclistas habituais apresentavam volume hipocampal maior. O hipocampo é uma região do cérebro fundamental para a memória. Esse aumento ele pode estar ligado à atividade física, necessidade de se orientar no trânsito ou à exposição ao ambiente externo. Segundo os autores, a prática regular de ciclismo pode ter efeitos combinados. Estimula o corpo, exige atenção constante e promove navegação espacial. Todos esses fatores contribuem para a preservação da função cerebral. Solastalgia. Saiba o que é sofrimento psicológico ligado à crise climática. A degradação acelerada de ecossistemas, somado à sucessão de eventos extremos, tem de fato produzido aí um sofrimento específico psicológico. É o que chamam de solastalgia. Esse conceito descreve o impacto emocional de permanecer em um território que está mudando ou se deteriorando, uma espécie de saudade do presente que se tornou mais comum em comunidades afetadas por enchentes, secas e incêndios. O conceito se refere ao desconforto psicológico provocado pela percepção de alterações adversas no ambiente de convivência do indivíduo, principalmente pelas perdas decorrentes dessas alterações. Entre as causas dessas alterações no ambiente estão eventos climáticos extremos, mudanças climáticas, até mesmo catástrofes causadas pela ação humana. Diante da situação, as pessoas se sentem impotentes, com a sensação de cisão do ambiente familiar, da casa e do espaço. Com a deterioração do ambiente, também se perde o senso de pertencimento e a identidade. No emaranhado de sentimentos, tem ainda o medo causado pelo trauma, acompanhado pela dor de ter que conviver com um ambiente totalmente destruído e pelo luto. O termo foi criado em 2005 pelo filósofo ambientalista australiano Glenn Albrecht. Isso após analisar o sentimento de moradores que viviam perto de uma área de mineração a céu aberto, atividade que modificou a paisagem e preocupou a população. Similar à solastalgia, o conceito de ansiedade climática é um conjunto de sentimentos de estresse e apreensão decorrentes do medo de que perdas de vidas e de recursos materiais após eventos climáticos extremos possam acontecer.
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12: Rapaz, senhor, eu sou a Benedita aqui de Amarelos, município de Guarapari. Amo o programa de vocês, amo de coração. Gosto muito do programa de vocês, eu amo de coração. Fica na paz do Senhor Jesus.
13: Paz do Senhor, sou Natalino Ribeiro, sou de Blumenau, Santa Catarina. Que Deus abençoe, fique na paz do Senhor Jesus. Essa programação é uma benção.
14: A paz do Senhor, me chamo Silvana, moro aqui na cidade de Pinhalzinho, eu ouço o programa e eu tenho aprendido muito.
15: Olá, amados e queridos irmãos. irmãos do programa Voz da Libertação. Aqui é seu irmão em Cristo, Gilberto Dias, de Petrópolis, estado do Rio de Janeiro. Fique com Deus e a paz do Senhor Jesus.
16: A paz, estou ligada na programação da rádio. O meu rádio fica ligado 24 horas nesta rádio. Amém? Deus abençoe a todos. A irmã Márcia, de Cumbica, Guarulhos.
17: Paz do Senhor, eu sou a irmã Luzia, de Tambaracá, Paraná. Gosto muito do programa A Voz da Libertação. Amo muito ouvir os irmãos. Paz do Senhor para todos.

0: Agora sim, ótimo dia a todos os nossos queridos irmãos. Este é o programa Madrugada do Socorro de Deus. Eu sou o sermão em Cristo, Daniel Mariano, na mesa de som, Felipe Medina, e no WhatsApp, o nosso querido irmão Cleiton. Deus abençoe que você venha ter uma excelente segunda-feira na presença do Senhor Jesus. Agora, 4 da manhã, 11 minutos na capital paulista. Deus abençoe a todos vocês pelo carinho da sua audiência e também os nossos queridos irmãos que estão na sintonia do programa Madrugada do Socorro de Deus. Muitas pessoas já estão se preparando já para ir trabalhar, não é? Muitas pessoas já estão acordadas, já fazendo aquele café gostoso, já está preparando já a roupa das crianças que daqui a pouquinho também já estarão indo para a escola, já preparando aquela marmita, preparando aquela comidinha fresquinha, gostosa. Deus abençoe aos nossos queridos irmãos que já estão se preparando para ir para o trabalho e muitas pessoas que já estão trabalhando nesta manhã de segunda-feira. Deus abençoe os nossos irmãos porteiros, nossos irmãos que trabalham na área da segurança, Deus abençoe os nossos queridos irmãos que trabalham por aplicativos, os irmãos taxistas, Deus abençoe os nossos irmãos motoristas de ônibus, Deus abençoe os nossos irmãos caminhoneiros, Deus abençoe a todos os nossos queridos irmãos policiais, bombeiros, nossos irmãos que trabalham nas drogarias 24 horas, na área da enfermagem, pessoas que trabalham na enfermaria, pessoas que trabalham na emergência, muitas pessoas na sintonia do programa Madrugada do Socorro de Deus. Agora são 4 da manhã, 13 minutos, sejam todos muito bem-vindos ao programa Madrugada do Socorro de Deus.
1: Bom dia, na paz do Senhor Jesus. Meu nome é Rose Cardoso, moro em Florianópolis, Santa Catarina, e quero deixar um versículo. O choro pode durar uma noite, mas a alegria vem pela manhã. Está escrito em Salmos 30, versículo 5. Amém.

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1: Muito bem, vamos passar agora os canais de comunicação da Igreja Pentecostal Deus e Amor. Igreja Pentecostal Deus e Amor tem os aplicativos já disponíveis para os sistemas Android e também iOS. Temos o site oficial, que é o www.ipda.com.br. Temos também o Facebook, facebook.com/IgrejaDeusEAmor. Temos também o nosso Instagram, instagram.com/IgrejaDeusEAmorOficial. E também estamos no YouTube, youtube.com/IgrejaDeusEAmorOficial. Inclusive, você já pode acessar o YouTube da Igreja Pentecostal Deus e Amor. Já está disponível o grande culto que tivemos ontem aqui à tarde, culto especial, campanha A Fé que Derruba Muralhas. Inclusive, ministrou a palavra de Deus o presbítero Marco Magno. Foi uma multidão que compareceu ontem à tarde. Nós acompanhamos milagres, libertações, Deus se manifestando poderosamente. Você que não pôde estar conosco, você pode acompanhar tudo isso e muito mais nos aplicativos da Igreja Pentecostal Deus e Amor.
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1: Muito bem, hoje é segunda-feira. Segunda-feira nós daqui a pouco teremos já o nosso primeiro culto nesta manhã de segunda-feira. Inclusive, hoje teremos às 7 horas da manhã já o nosso primeiro culto. E aí, mais 4 horários disponíveis para todos os nossos queridos irmãos que quer estar conosco, participar das campanhas e receber uma grande vitória e uma grande bênção da parte do Senhor Jesus. Olha, 7 da manhã, depois às 9, às 11 e a partir das 15 horas e finalizando às 19 horas. Inclusive, às 19 horas teremos o prosseguimento da poderosa campanha Segunda do Pão aqui na nossa sede mundial. Por que Segunda do Pão, Daniel? Porque é um alimento espiritual. Que bom nós começarmos uma segunda-feira nos alimentando da palavra de Deus, não é? Sermos revestidos, sermos renovados, sermos restaurados pela palavra do nosso Deus para as nossas vidas. É fundamental nós nos alimentarmos da palavra de Deus. Às 19 horas, hoje, ministração da palavra de Deus com o pastor Cleber de Oliveira.
2: A Bíblia diz que é somente pelo poder do Evangelho que nós podemos levar abundância para o necessitado. Em Lucas 14, 16, a Bíblia diz que Ele é abundância de vida, Ele é abundância de pão, e ainda que não esteja com estas palavras, esta é a razão deste versículo, abundância para o necessitado. A Bíblia diz, no 2 Coríntios 8, 9, que Deus sabe fazer do pobre rico, e a Bíblia diz que Deus sabe usar aquele que não tem coisa alguma como instrumento, para que através dele muitos possam dar graças a Deus. Você pode me dizer, pastor, eu posso dar graças a Deus se eu tiver com o bolso cheio, eu posso glorificar se a minha vida estiver em plena saúde? Não, querido, quando o evangelho bendito de Jesus Cristo, o verdadeiro poder, se revela, você sabe que você não necessita mais de nada. Não é alto suficiência, é suficiência do alto. Não é autossuficiência, é suficiência do alto. É você dizer, eu posso todas as coisas em Cristo Jesus que me fortalece.
1: Posso todas as coisas naquele que me fortalece. Por isso, já quero lançar mais uma vez este convite. 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
3: Eu cumprimento o povo de Deus na paz do Senhor Jesus. Meu nome é Lúcia, sou da cidade de Joinville, Santa Catarina. Eu quero contar um testemunho como foi a minha conversão. Eu, quando não era crente, né, eu tive uma enfermidade muito grave. Eu fiquei 1 mês e 8 dias no hospital, 8 dias, né, em coma, sem conhecer ninguém. E o médico não achava a minha enfermidade. Então, aí eu fui para minha casa, né, eu pedi alta, né, por conta própria. Minha mãe falou assim, num termo de responsabilidade, porque o médico não achou a minha enfermidade. Enfim, aí minha mãe levou eu a um centro de macumba, de todos os recursos, né, que ela podia encontrar, me levou, mas não teve nenhuma solução. E assim, então, uma serva do Senhor, né, falou para mim da palavra do Senhor, da Igreja Pentecostal Deus e Amor, o qual eu fui fazer uma visita, e o qual eu fui revelada pelo Espírito Santo de Deus, que era uma obra de macumba, que foi feita para mim morrer, né, seca numa cama. Eu estava bem assim, entre a pele e o osso. E graças a Deus, pela misericórdia do Senhor, daquele dia em diante eu fui curada, né, o Senhor me curou daquela enfermidade. Eu voltei novamente na medicina depois de 3 meses e contei para o médico, né, o que tinha acontecido, e ele mesmo, né, afirmou que só podia ser um milagre mesmo o que Deus fez na minha vida. Então é esse testemunho que eu vou deixar gravado aqui. E você que está aí no seu lar, na sua casa, me ouvindo, muitas das vezes você vai no médico e às vezes a enfermidade é espiritual, né? Não é para a medicina. Assim como foi o meu, o médico meu era um profissional. Mas Deus é médico dos médicos e Ele, né, que teve a cura da minha enfermidade. Então eu agradeço essa oportunidade. Que Deus abençoe a todos e que vocês façam a mesma coisa que eu fiz. Vai na Igreja Pentecostal Deus e Amor, porque ali eu tenho certeza que você vai encontrar a solução do seu problema. Amém?
1: Elvis, vocês acompanharam esse lindo testemunho da nossa irmã, já lançando também um convite especial para todos vocês que estão enfermos, vocês que precisam de uma libertação, de uma cura, de um milagre urgente da parte do nosso Deus, venha estar conosco. Não fique em casa. Você tem essa oportunidade. Hoje você está conosco aqui na nossa sede mundial. E você que é de uma outra região, capitais, outros locais, procure uma das nossas igrejas Pentecostal Deus e Amor, aí próximo do seu bairro, aí próximo da sua cidade. Compareça. Não fique em casa sofrendo, não fique em casa passando por dificuldades, problemas que aquela pessoa não pode resolver para você, não pode te ajudar. Entregue tudo nas mãos do Senhor Jesus. Faça uma campanha em nossa Igreja Pentecostal Deus e Amor, porque eu tenho certeza que você vai alcançar e receber o seu milagre. Aqui na nossa sede mundial, nós temos 5 horários de culto especial. 7, às 9, às 11, às 15 e no horário das 19 horas. Quero reforçar esse horário das 19 horas, porque o pastor Cléber de Oliveira estará no Santo Altar do Senhor Jesus, pregando a palavra de Deus e orando em favor de todas as pessoas que precisam alcançar o milagre, as bênçãos, libertações, aqui mesmo na nossa sede mundial. Avenida Prefeito Passos, número 10. Não venha sozinho, traga o seu parente, traga o seu familiar, traga aquelas pessoas que precisam e necessitam alcançar algo especial de Deus nesta segunda-feira.
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1: Muito bem, agora são 4 da manhã, 29 minutos. Nós vamos para o projeto Eu e Mais Um. Nossa irmã Débora Miranda vem com o tema Aparência Influencia. Vamos acompanhar juntos. Daqui a pouco voltaremos com todos vocês. Não saiam do programa Madrugada do Socorro de Deus.
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6: Mais uma vez, estamos aqui com esta programação Eu e Mais Um. Projeto da Igreja Deus é Amor, apoiando os discipuladores e também os discípulos. Vos saúda Débora Miranda e estou aqui para... hoje, né, responder uma pergunta que nós recebemos de uma irmã da cidade de Santos. Ela diz: como a minha aparência influenciaria e teria um impacto em um evangelismo pessoal? Sim, irmã, com certeza. Essa pergunta é muito pertinente e muito importante. Não é só a maneira que nós falamos, porque nosso corpo todo fala, não é? Às vezes não precisamos falar nada, abrir a boca e as pessoas já conseguem receber uma mensagem, porque cada vez que nós estamos num lugar, nós emitimos uma mensagem pela nossa maneira de agir, nossa maneira de olhar, na nossa maneira de vestir. Enfim, nós estamos trazendo ao outro uma mensagem, mesmo não sendo audível. Então, por exemplo, se você vai evangelizar uma pessoa, você precisa ir de maneira que você atraia a pessoa para aquilo que você está falando. É claro que eu não preciso detalhar tudo aqui. Nós não estamos dizendo que você tem que vestir uma roupa de grife cara para você transmitir uma boa aparência. Mas, infelizmente, o homem, nós, o próprio Deus disse que nós olhamos a aparência. E somente Deus vê o coração. Então, se nós queremos atrair uma pessoa para nos ouvir, nós temos que, vamos dizer, pelo menos termos uma aparência que não venha afugentá-la daquilo que você quer transmitir. Eu digo, por exemplo, uma criança. A gente evangeliza muito as crianças, a gente fala de Deus nas aulas, na Escola Pequeno Galileu. Então, nós usamos mensagens através de visuais, através de brincadeiras, através de trabalhos manuais, brincando, porque assim nós vamos alcançar o interesse dela naquilo que é pertinente da idade dela. Então, por exemplo, se você vai abordar um jovem ou você vai discipular um jovem, você tem que usar uma linguagem mais jovem para que ele se sinta, vamos dizer assim, atraído pela mensagem que você está passando. A gente sempre diz que o mais importante é nós termos uma amizade a gente começar a ter uma amizade com a pessoa a quem nós queremos evangelizar, a quem nós queremos discipular. Por exemplo, lá no seu trabalho, você começa, através da sua maneira de agir, trazer uma comunicação, você traz uma linguagem, você traz uma mensagem, só de estar circulando ali todos os dias no trabalho, as pessoas vão te conhecendo e você vai criando amizades ali dentro. E através desta amizade, que se traz uma conversa aqui, outra conversa ali, de algum tema, e você pode inserir a palavra de Deus. A maneira como nós nos vestimos, falamos, agimos, traz uma mensagem. Então, nós precisamos ter, conforme o ambiente, vou dizer assim, como um camaleão, que ele se torna parecido com o ambiente onde ele está. Se ele está sob uma folhagem seca, amarronzada, ali a cor da sua pele fica daquela mesma cor, daquela folhagem. E como a Bíblia diz que devemos nos tornar fracos e nos fazermos de fracos para nós ganharmos os fracos, não é? Não estamos dizendo que você deva pecar porque o outro pecou. É bom explicar bem, porque muitas pessoas tiram proveito dessas palavras, né, que a gente fala. Mas é importante, sim, a aparência. É muito importante a sua higiene, ir bem limpinho, cheiroso, né, bem perfumado. Isso é muito importante, a maneira com que você fala, que deve ser com mansidão, né, com muita atenção, sabendo ouvir também a pessoa. Tudo isso traz uma influência muito grande, impactante, naquele que está recebendo a sua mensagem. Que Deus os abençoe e espero que esta irmã de Santos tenha ficado satisfeita com a nossa resposta. Se você quer mandar a sua pergunta, nosso WhatsApp é 11 982923392. Até a próxima, na paz do Senhor Jesus.
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0: 24 da manhã, 41 minutos na capital paulista. Ei, meu irmão, você que já acordou, já está se arrumando, se preparando, não é para fazer aquela entrevista? Olha, tenha certeza que o nosso Deus vai na sua frente, repreendendo todos os empecilhos, repreendendo todas as barreiras, e eu tenho certeza que esta porta de emprego é sua. Jesus já preparou e já te deu a vitória em nome do Senhor Jesus. Por isso, vamos orar, vamos clamar, vamos pedir a Deus em seu favor. Senhor meu Deus e meu Pai, Deus de poder e graça, mais uma vez, estou na tua presença e não estou sozinho não, ó Pai. Tem um povo de fé. Esta manhã, meu Deus, tem um povo que está acreditando no milagre, na vitória. Senhor, essa pessoa agora, ela está se colocando na tua presença, meu Deus, porque ela precisa da porta de emprego. Quantas pessoas, ó Pai, que precisam trabalhar, que estão desempregadas. Ô Jesus, mas é hoje que o Senhor preparou a vitória, a bênção, o milagre para todas essas pessoas. Porque, ó Pai, eu tenho certeza absoluta que os teus servos, ó Deus, já estão crendo, já estão recebendo, ó Pai, esta confirmação, ó Deus, desta porta de emprego. Jesus, vai com os teus servos, com as tuas servas, ó Pai, que estão, ó Senhor, já se arrumando, já se preparando, ó meu Deus, para ir, ó Deus, nessa entrevista. Tira todo medo, todo nervosismo, tudo aquilo que atrapalha, Senhor, o teu servo, a tua serva, meu Pai, de ir, ó Deus, e receber esta grande vitória desta porta de emprego. Meu Pai eterno, não posso se esquecer de apresentar os nossos irmãos que estão também, ó Deus, já se preparando para ir para o trabalho. Jesus, dá o livramento. Livra, Senhor, todos os teus servos e servas que estão neste ponto de ônibus, que estão neste automóvel, pessoas, ó Pai eterno, Pai da glória, que estão neste momento, até mesmo, Senhor, já, ó Deus, retornando dos seus afazeres. Muitos, ó Deus, que já terminaram o seu trabalho e agora, meu Pai, o desejo dessas pessoas é voltar em segurança. Ó Espírito Santo, que o Senhor venha dar o livramento. Livra, meu Deus, livra, Senhor, essas pessoas em nome de Jesus, em nome de Jesus Cristo. Pai, dê uma segunda-feira abençoada para os teus filhos, que eles venham receber algo especial da parte do Senhor, que as tuas mãos poderosas e santas venham ser com o teu povo, abençoando eles, em nome de Jesus, ó Pai, em nome do Senhor Jesus.
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2: Porque sou eu que conheço os planos que tenho para vocês, diz o Senhor. Planos de fazê-los prosperar e não de causar dano. Planos de dar a vocês esperança e um futuro. Jeremias 29:11.
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3: A paz do Senhor Jesus a todos os irmãos ouvintes do programa Voz da Libertação. Quem vos fala é seu irmão em Cristo, pastor Matheus de Souza. Queria contar um testemunho, irmão, de portas abertas que o Senhor fez na minha vida. No ano de 2005, eu era funcionário de uma empresa de segurança privada. E nessa empresa a gente tinha muita dificuldade porque o salário lá sempre atrasava. 3 meses, muitas vezes. E a gente passava muita dificuldade na minha casa por causa desses atrasos de salário dessa empresa a qual eu trabalhava. Quando foi no ano de 2005, eu tive na Igreja Pentecostal Deus e Amor do bairro Cala de União. E lá, a serva de Deus, a irmã cooperadora Janete, estava abrindo o culto ainda. O interessante é que ela ainda estava abrindo o culto. E ela falou que tem uma pessoa que você passa na frente de uma empresa. E toda vez que você olha para essa empresa, você fala, um dia eu ainda trabalho aqui. Olha o interessante, irmão, desse testemunho. Eu já estava empregado, trabalhando numa empresa onde eu não recebia corretamente. E quando eu saía dessa empresa, eu passava na frente de uma empresa multinacional. E lá, toda vez que eu passava com a minha bicicleta lá na frente, eu falava, um dia eu trabalho aqui. Todas as vezes de plantão que eu passava na frente dessa empresa, eu falava, um dia eu trabalho aqui. E depois dessa revelação que a irmã Janete passou, ela não sabia, para você ver como que é a revelação do Espírito Santo de Deus, que Deus, quando Ele quer revelar, Ele revela emprego, Ele revela cura, Ele revela o que Ele quer, Deus faz o que Ele quer dele, o poder é dele, a autoridade é dele. Ela falou da maneira que eu falava em pensamento quando eu passava na frente dessa empresa, um dia eu ainda trabalho aqui. E quando foi em 2005, depois dessa revelação, a qual a serva de Deus usada pelo Senhor, ela passou essa revelação uma semana depois, para a glória de Deus. Eu fui chamado dessa empresa multinacional, fui lá onde eu trabalhava antes, pedi as contas de lá, não peguei benefício, não quis nem saber, saí de lá, fui para essa nova empresa onde Deus revelou. E para a glória de Deus, irmãos, para a glória de Deus, trabalhei 8 anos e 4 meses lá. Só saí de lá quando passei em um concurso. Isso já é um outro testemunho que eu tenho para contar forte também, para acrescentar a fé dos irmãos que estão desempregados muitas vezes, que acham que Deus não revela, não fala nada sobre prosperidade. Deus fala assim, irmão, Deus quer ver nós abençoados nessa terra. E Deus abençoou a minha vida, passei 8 anos e 4 meses nessa empresa multinacional, para a glória de Deus. Falei para o Senhor num voto que eu fiz com o Senhor, falei, se o Senhor abrir essa porta nessa empresa, eu vou ser dizimista fiel. E para a glória de Deus, até hoje, nunca mais fiquei desempregado, sou dizimista na casa do Senhor, e eu tenho certeza que Deus quer fazer também assim na tua vida. Que Deus abençoe a todos, fiquem todos na paz do Senhor Jesus. Quem se despede é seu irmão em Cristo, pastor Mateus de Souza. Paz do Senhor Jesus a todos, em nome de Jesus.
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1: Muito bem, agora são exatamente 4 da manhã, 54 minutos. Olha, chegamos ao final do programa Madrugada do Socorro de Deus. Meu muito obrigado pela sua companhia, meu muito obrigado pela sua audiência. Continue na sintonia do programa Voz da Libertação, porque logo após a identificação das emissoras, nós teremos o culto no lar.

logo após a oração das 6 horas da manhã, ao vivo, no programa Sertão Evangelho. Deus abençoe a todos os nossos queridos irmãos que nos ajudaram a fazer o programa Madrugada do Socorro de Deus. Eu sou o seu irmão em Cristo, Daniel Mariano, sou o atual dirigente da nossa igreja ali de Santana, Zona Norte de São Paulo. Você que quer fazer uma visita, fazer uma campanha, temos cultos todos os dias às 9 horas da manhã e também no horário das 19 horas, Avenida Cruzeiro do Sul, número 3456. Repetindo, Avenida Cruzeiro do Sul, número 3456, perto do terminal de ônibus e do metrô Santana. Deus abençoe a sua vida. Nos falamos numa próxima oportunidade, se assim o Senhor permitir. Um forte abraço, uma ótima segunda-feira. Fiquem todos na paz do Senhor Jesus.

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2: 4:59.
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10: Meu nome é Abílio Martins Ferreira, sou de Campo Grande, Mato Grosso do Sul. 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
11: Meu nome é Hamilton de Oliveira Júnior, moro na cidade de Santa Adélia. 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Hamilton de Santa Adélia.
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12: 5:06.
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14: Livro de Josué.
15: Livro de Josué.
14: Capítulo 4.
15: Capítulo 4.
14: Versículo 1.
15: Versículo 1.
14: Hoje, eu quero falar a respeito de nós
15: nosotros,
14: termos em nossas vidas,
15: que tengamos en nuestras vidas
14: un memorial de vitórias.
15: De victorias.
14: Lembranças vivas,
15: recuerdos vivos,
14: de vitórias do passado,
15: de victorias del pasado,
14: que vão pavimentar a estrada da confiança,
15: la vía de la confianza,
14: para alcançarmos vitórias no futuro,
15: para lograr victorias en futuro.
14: E nós vamos entender,
15: entenderemos
14: que o segredo,
15: que el secreto,
14: para a gente ser vitorioso sempre,
15: para que siempre seamos victoriosos,
14: é a gente ter um coração agradecido,
15: que tengamos corazón grato,
14: porque só é agradecido,
15: porque solo es agradecido,
14: quem não se esquece das vitórias conquistadas,
15: quem não se olvida de victorias conquistadas.
14: Livro de Josué,
15: livro de Josué,
14: capítulo 4,
15: capítulo 4,
14: versículo 1,
15: versículo 1,
14: diz assim,
15: diz desta maneira.
14: Sucedeu pois que, acabando todo o povo de passar o Jordão,
15: acabando todo o povo de passar o Jordão,
14: falou o Senhor a Josué dizendo,
15: falou a Josué dizendo,
14: tomai do povo,
15: tomava entre o povo,
14: 12 homens,
15: 12 homens,
14: de cada tribo um homem,
15: de cada tribo um homem,
14: e mandai-lhes dizendo,
15: e mandai-lhes dizendo,
14: tomai daqui,
15: tomad de aqui,
14: do meio do Jordão,
15: do meio do Jordão,
14: do lugar do assento,
15: do lugar onde se assenta,
14: dos pés dos sacerdotes,
15: dos pés dos sacerdotes.
14: 12 pedras.
12: 12 piedras.
14: E levai convosco.
12: Levadlas conosco.
14: A outra banda.
12: A outro lado.
14: E depositai-as.
12: E depositadlas.
14: No alojamento.
12: En el alojamiento.
14: Em que haveis de passar essa noite.
12: Donde habéis de pasar esta noche.
14: Chamou, pois.
12: Pois chamou.
14: Josué a 12 homens.
12: Josué a 12 homens.
14: Que escolhera dos filhos de Israel.
12: Que escolheu pelos filhos de Israel.
14: De cada tribo um homem.
12: De cada tribo um homem.
14: E disse.
12: E les dijo.
14: Passai.
12: Passad.
14: Diante da arca.
12: Ante el arca.
14: Do Senhor vosso Deus.
12: El Señor vuestro Dios.
14: Ao meio do Jordão.
12: En medio del Jordán.
14: E levante cada um.
12: Levante cada uno.
14: Uma pedra sobre o seu ombro.
12: Una piedra sobre su hombro.
14: Segundo o número das tribos dos filhos de Israel.
12: Según el número de los hijos de la tribu de Israel.
14: Para que isto seja por sinal.
12: Para que esto sea como señal.
14: Entre vós.
12: Entre vosotros.
14: E quando vossos filhos.
12: Y cuando vuestros hijos.
14: No futuro perguntar.
12: Pregunten en el futuro.
14: Dizendo.
12: Diciendo.
14: Que vos significam estas pedras?
12: Que significa estas piedras?
14: Então os direis.
12: Les direis entonces.
14: Que as águas do Jordão.
12: Las aguas del Jordán.
14: Se separaram diante da arca.
12: Se separaram del arca.
14: Do concerto do Senhor.
12: Del arreglo del Señor.
14: Passando ela pelo Jordão.
12: Passando por el Jordán.
14: Separaram-se as águas do Jordão.
12: Se separaram las aguas del Jordán.
14: Assim que. Estas pedras serão para sempre.
12: Estas piedras serán para siempre.
14: Por memorial.
12: Conmemorativo.
14: Aos filhos de Israel.
12: A los hijos.
14: Amém.
12: De Israel. Amém.
14: Somente até aqui vamos orar. Senhor meu Deus e meu Pai, eu te louvo e te exalto. Bendito és tu, ó Deus, porque o Senhor não tem deixado faltar a nós o alimento que é a sua palavra. Mais uma vez, meu Deus, eu me apresento a ti como um instrumento. Venha, Deus, me usar para pregar a tua palavra. Palavra a este povo, fala, meu Deus, ao coração desta igreja de uma forma especial, que esta palavra alcance a todos em nome de Jesus Cristo. E a igreja diz: amém. Pode se assentar e louvar o nome de Jesus com palmas e glória a Deus. Palmas e glória a Deus.
12: Palmas e glória a Deus.
14: Louvado seja Deus. Eu convido você hoje a prestar atenção naquilo que Deus vai falar com você.
12: Deus falará com você.
14: Aqui está a diferença.
12: Está a diferença aqui.
14: Entre aqueles que voltam abençoados para casa.
12: Que vuelven bendecidos a su casa.
14: E aqueles que voltam do mesmo jeito.
12: Los que vuelven de la misma forma.
14: Eu entendo que se você está aqui.
12: Entiendo que si tú aquí,
14: você não quer voltar do mesmo jeito.
12: Queres voltar da mesma forma.
14: Mas você quer voltar.
12: E no que queres volver.
14: Mais abençoado do que chegou.
12: Mais bendecido pelo que has chegado.
14: Quantos são assim? Levante as suas mãos e diga glória ao nome do Senhor Jesus.
12: Glória ao Senhor.
14: Então dê ouvidos.
12: Dê ouvido.
14: Porque nesta tarde eu quero falar a respeito da confiança.
12: A respeito da confiança.
14: Para que nós.
12: Para que nosotros.
14: Venhamos. Alcançar.
12: A lograr
14: grandes vitórias de Deus.
12: Grandes vitórias de Deus.
14: É necessário.
12: É necessário.
14: Que nós venhamos ter.
12: Que tengamos.
14: Viva dentro de nós.
12: Viva dentro de nós.
14: Uma esperança ou uma confiança inabalável.
12: A esperança e confiança
14: a confiança em Deus.
12: A confiança em Deus.
14: É o meio pelo qual.
12: El medio por el cual.
14: A Bíblia nos fala.
12: A Bíblia nos habla.
14: Que nós nos tornamos.
12: Que nos hacemos.
14: Indestrutíveis.
12: Indestrutíveis.
14: A confiança em Deus.
12: Confiança em Deus.
14: É o meio pelo qual.
12: O meio por el cual.
14: Diz a Bíblia.
12: Diz a Bíblia.
14: Que nada.
12: Que nada.
14: Absolutamente nada.
12: Em absoluto nada.
14: Será capaz.
12: Será capaz.
14: De destruir você.
12: De destruir a
14: você. Se você confiar em Deus.
12: Se tu confias em Deus.
14: A Bíblia diz.
12: A Bíblia diz.
14: Os que confiam no Senhor.
12: Que confiam no
14: serão
12: Senhor.
14: Serão como os montes de Sião.
12: Será como o monte de
14: que
12: Sião.
14: Não se abalam.
12: Que não se estremecem.
14: Mas permanecem para todo sempre.
12: Sino que se quedam para sempre.
14: A confiança em Deus.
12: A confiança em Deus.
14: É o caminho.
12: Esse é o caminho.
14: Para nós alcançarmos.
12: Para que logremos.
14: Um tempo de vitória.
12: Um tempo de vitória.
14: Não dá para nós.
12: Não podemos.
14: Alcançarmos um tempo vitorioso.
12: Um tempo vitorioso.
14: Sem que haja.
12: Sem que haja.
14: A confiança.
12: A confiança.
14: No Deus que nos dá vitória.
12: Em Deus que nos dá vitória.
14: É interessante.
12: É interessante.
14: Nós pensarmos
12: e pensemos
14: que na história de Israel,
15: en la historia de Israel,
14: um povo escolhido por Deus,
15: um povo escolhido por Deus,
14: um povo separado por Deus,
15: um povo separado por Deus,
14: um povo chamado por Deus,
15: um povo chamado por
14: Deus,
15: um
14: povo que tinha a promessa de Deus,
15: um povo que tinha a promessa de Deus,
14: Deus conduz esse povo,
15: Deus conduz esse
14: povo a diferentes fases na sua existência,
15: a diferentes fases em sua
14: porque a nossa vida é feita de diferentes fases,
15: porque nossa vida é feita de diferentes
14: nós
15: fases,
14: nós não podemos viver,
15: não podemos viver
14: em uma mesma fase para todo sempre,
15: fase para sempre,
14: nós não podemos,
15: não podemos
14: permitir que a nossa vida,
15: permitir que a nossa vida
14: venha ficar estacionada,
15: se quede estacionada
14: em algum ponto,
15: em algum ponto
14: da nossa trajetória,
15: de nossa trajetória,
14: nós não podemos permitir,
15: não podemos permitir
14: e não podemos deixar,
15: não podemos deixar
14: que a nossa vida,
15: que nossa vida
14: venha estar parada,
15: detenida,
14: porque para que nós,
15: porque para que nós
14: alcancemos tempos de vitória,
15: logremos tempo
14: é necessário estarmos avançando em direção a elas. Eu quero que você entenda.
15: E quero que tu entendas.
14: Entre as fases,
15: as fases
14: que Israel enfrentou,
15: que Israel passou,
14: nós podemos destacar,
15: podemos destacar
14: e chamar atenção,
15: chamar a atenção
14: para as principais delas,
15: para as principais.
14: A principal,
15: la principal
14: fase que eu quero falar,
15: fase de la que quiero hablar,
14: primeiramente que Israel enfrentou,
15: que Israel enfrentou,
14: foi o tempo de humilhação,
15: foi um tempo de humilhação.
14: A Bíblia diz que por quase 400 anos,
15: por quase 400 anos,
14: o povo de Israel foi escravo no Egito.
15: O povo de Israel foi escravo
14: no Egito. Começo,
15: al inicio,
14: eram convidados,
15: eram invitados,
14: mas depois,
15: pero después,
14: se tornaram escravos,
15: se hicieron esclavos.
14: Por quase 400 anos,
15: por quase 400
14: Israel viveu como escravo.
15: Israel viveu como escravo.
14: Mas não é porque Israel,
15: a questão é porque
14: vivia como escravo,
15: vivia como escravo,
14: que eles eram escravos. Não é porque eles eram humilhados naquele tempo,
15: é porque eram humilhados,
14: que seriam humilhados para todo sempre.
15: Humilhados para sempre.
14: A fase da humilhação,
15: o tempo da humilhação
14: na vida do povo de Israel,
15: na vida do povo de Israel,
14: teve um começo,
15: tuvo um início,
14: e também teve um fim, porque não existe tempo de humilhação que dure para sempre. Mas assim como o tempo de humilhação tem um começo, o tempo de vitória também tem um começo. Assim como o tempo de humilhação tem um começo, e o tempo de humilhação é difícil, o tempo de humilhação é complicado. O tempo de humilhação, você é chamado daquilo que você não é, você é tido como aquilo que você não é, mas o tempo de humilhação tem um fim, e pode ser que seja hoje para você, pode ser que seja semana que vem para você, mas já está marcado por Deus o dia e a hora em que o tempo de humilhação chegará ao fim. E quem acredita nisso, levante a sua mão neste momento para exaltar e adorar o nome do Senhor Jesus em nosso
15: meio.
14: O tempo de humilhação teve um começo.
15: El tiempo de humillación tuvo un comienzo.
14: O povo de Israel viveu.
15: El pueblo de Israel vivió.
14: Um tempo terrível.
15: Un tiempo terrible.
14: Tempo de humilhação.
15: Tiempo de humillación.
14: Afinal de contas,
15: al final de cuentas,
14: ninguém gosta de ser humilhado.
15: A nadie le gusta ser humillado.
14: Ninguém vem na igreja.
15: Nadie va a la iglesia.
14: E pede para Deus.
15: Y le pide a Dios.
14: Um tempo de humilhação.
15: Un tiempo de humillación.
14: Mas o tempo de humilhação,
15: el tiempo de humillación,
14: faz parte da trajetória.
15: Hace parte de la trayectoria.
14: Sabe o que a gente não pode fazer?
15: Sabe que no podemos.
14: Essa é como ao tempo da humilhação. Sabe o que a gente não pode fazer?
15: Sabe que não podemos
14: é pensar,
15: pensar
14: que a gente foi chamado para isso. Porque
15: para
14: a gente
15: isso
14: não foi chamado para isso.
15: Chamado
14: faz
15: isso
14: parte da trajetória da vitória. Mas você não foi chamado para ser humilhado para sempre.
15: Para ser humilhado.
14: Faz parte da trajetória de um vencedor. Mas não é para você se acostumar a viver assim para sempre.
15: A viver assim para sempre.
14: A Bíblia Sagrada fala.
15: A Bíblia Sagrada habla.
14: Que chegou a hora.
15: Llegó la hora.
14: Deus levantou Moisés.
15: Deus levantou Moisés.
14: E Moisés foi até lá.
15: E Moisés foi até lá.
14: Tirou o povo do Egito.
15: Le quitó al pueblo del Egipto.
14: E agora dá início.
15: Ahora da início.
14: A um segundo tempo.
15: Un segundo tiempo.
14: Na vida do povo de Israel.
15: La vida del pueblo de Israel.
14: Porque agora o povo de Israel.
15: Porque ahora el pueblo de Israel.
14: Sai do tempo de humilhação.
15: Sale del tiempo de humillación.
14: E adentra ao tempo da aprovação.
15: Entra al tiempo de la prueba.
14: Porque deserto.
15: Porque desierto.
14: É provação.
15: Es prueba. prueba.
14: O povo sai do Egito.
15: El pueblo sale de Egipto.
14: E vai pro deserto.
15: Y va al desierto.
14: Vai sofrer no deserto.
15: Va a sufrir en el desierto.
14: O tempo da provação.
15: El tiempo de la prueba.
14: É o tempo em que mais nós aprendemos com Deus.
15: El tiempo donde más aprendemos
14: con Dios. O tempo da provação.
15: El tiempo de la prueba.
14: É o tempo no qual nós
15: desenvolvemos
14: a nossa confiança em Deus.
15: Nuestra confianza en Dios.
14: Para que quando chegue o tempo da vitória,
15: que cuando llegue el tiempo
14: nós
15: de la
14: vitória, venhamos estar preparados.
15: Vamos estar preparados.
14: O tempo da provação.
15: El tiempo de la prueba.
14: É o tempo onde nós
15: aprendimos
14: como o nosso Deus trabalha conosco,
15: trabaja por nosotros.
14: Como o nosso Deus,
15: como nuestro Dios,
14: nos defende diante de grandes batalhas,
15: nos defende de grandes batallas.
14: Como o nosso Deus,
15: como nuestro Dios,
14: batalha por nós,
15: batalha por nosotros.
14: Quando não temos força,
15: quando não
14: para resolver o problema sozinho,
15: para solucionar solito.
14: Preste
15: problema.
14: Atenção,
15: ponga atenção.
14: Durante 40 anos,
15: durante 40 años,
14: o povo de Israel foi provado.
15: Foi provado.
14: Durante 40 anos.
15: Durante 40 anos.
14: O povo de Israel foi provado.
15: Foi provado.
14: No deserto.
15: No deserto.
14: Eu não sei.
15: Eu não sei.
14: Quanto tempo?
15: Quanto tempo?
14: Você está sendo provado aqui hoje.
15: Sendo provado aqui hoje.
14: Mas o conselho que eu te dou é.
15: Conselho que te dou é.
14: Aprenda com Deus aquilo.
15: Aprenda com
14: Deus. Que Ele quer te ensinar no tempo da provação.
15: Quer ensinar no tempo da provação.
14: Aprenda a confiar no seu Deus.
15: Aprenda a confiar.
14: É no momento que todas as portas se fecham, que você entende que a única saída é Jesus Cristo. É no momento que todas as alternativas se esgotam, que você entende que é só Deus que pode resolver a situação. E é aí que você aprende a confiar em Deus. E quem confia em Deus não será abalado para todo sempre, estará de pé na presença dele.
15: Quem confia em Deus não se abalará, estará de pé sempre em sua presença.
14: Olhe bem.
15: Mire bem.
14: Porque o tempo da provação também chegou ao fim.
15: Porque o tempo da prova também chegou ao fim.
14: Agora.
15: Agora.
14: Diz a Bíblia.
15: Diz a Bíblia.
14: Que está.
15: Que está.
14: A inaugurar um novo tempo.
15: Inaugurando-se um novo tempo.
14: Um novo tempo está sendo anunciado ao povo de Israel.
15: Novo tempo se anuncia ao povo de Israel.
14: E esse é o tempo de conquistas.
15: É tempo de conquista.
14: Esse é o tempo.
15: Esse é um tempo.
14: De tomar posse de promessas.
15: De apoderar-se de promessas.
14: Chegou o momento.
15: E chegou o tempo.
14: Chegou a hora.
15: Chegou a hora.
14: De Israel avançar.
15: Avance.
14: Para conquistar a promessa do seu Deus.
15: Para conquistar.
14: Chegou o tempo.
15: Chegou o tempo.
14: Chegou a hora.
15: Chegou a hora.
14: De Israel avançar.
15: De que Israel
14: avance. Para viver um tempo vitorioso na presença de Deus.
15: Para viver um tempo vitorioso em sua presença.
14: Mas o que eu chamo a atenção é que diz a Bíblia.
15: Que diz a Bíblia?
14: Que exatamente no Marco.
15: En el marco,
14: exatamente no Rio Jordão.
15: Exatamente en el río Jordán.
14: Que separava o tempo da provação.
15: El tiempo de la prueba.
14: Do tempo da vitória.
15: El tiempo de la victoria.
14: Exatamente no Rio Jordão.
15: En el río Jordán.
14: Que dividia.
15: Donde se dividía.
14: Que separava.
15: Separaba.
14: O povo de conquistar a terra prometida.
15: El pueblo de conquistar la tierra
14: quando
15: prometida.
14: Quando chega neste momento.
15: Llega en este instante.
14: Deus fala com Josué.
15: Dios habla con Josué.
14: E Deus fala, Josué.
15: Dios dice, Josué.
14: Eu quero que você.
15: Quiero que tú.
14: Tire do meio do Rio Jordão.
15: Saque del río Jordán.
14: Quando a arca do concerto.
15: El arca del concierto.
14: Parar no Rio Jordão.
15: El arreglo en el río Jordán.
14: Eu vou segurar as águas do Rio Jordão.
15: Sujetaré las aguas del río Jordán.
14: Para que o meu povo passe em terra seca.
15: Para que mi pueblo pase en
14: ao outro
15: seca.
14: Lado.
15: Hacia el otro lado.
14: Deus falou, Josué.
15: Deus le dijo a Josué.
14: Assim como eu confirmei.
15: E confirmado.
14: A autoridade de Moisés.
15: Já vemos
14: diante do povo.
15: Diante del pueblo.
14: Eu também estou confirmando hoje.
15: Eu também confirmo.
14: A autoridade sua.
15: A autoridade
14: diante deste povo.
15: Ante este pueblo.
14: E diz a Bíblia.
15: Diz a Bíblia.
14: Que Deus ordena.
15: Que Deus ordena.
14: E quando a arca do concerto para.
15: Mientras el arca se
14: para. As águas são seguradas por Deus.
15: As águas são sujeitadas.
14: E então passam, os homens, mulheres, e crianças de Israel.
15: E niños de Israel.
14: E quando passam todos, Josué chama 12 homens.
15: Josué chama 12
14: homens. E diz: pegue cada um uma pedra.
15: Cada um agarre uma pedra.
14: E leve para o acampamento.
15: Lleven lá ao acampamento.
14: E ali essas pedras.
15: E essas pedras
14: devem ser levantadas.
15: Se devem levantar.
14: Empilhadas.
15: Em fila.
14: E deve se construir
15: e construir
14: um memorial, porque eu quero, que no futuro,
15: futuramente,
14: o povo de Israel, se lembre desse dia, porque esse dia é um dia vitorioso na vida deste povo. Eu quero que Israel guarde na memória este grande dia, porque este grande dia é um dia de vitória. E eu quero que no futuro os filhos de Israel olhem para esse memorial e perguntem: o que significa isso? Então vocês dirão: nesse dia Deus abriu as águas do Rio Jordão e o povo deu início a um tempo vitorioso diante das grandes batalhas. Eu quero que você entenda.
15: Quero que
14: você
15: entenda
14: o que Deus está falando.
15: Lo que Deus está dizendo
14: com você aqui hoje.
15: Por você vem esta tarde.
14: O que acontece com muitas pessoas?
15: O que passa com muita gente?
14: O que faz com que muitas pessoas?
15: Lo que hace que mucha gente
14: não tenham confiança.
15: No tengan confianza.
14: Ou desacreditem.
15: O crea, descreia.
14: Que Deus,
15: de que Dios
14: pode abençoá-las.
15: Puede bendecirles.
14: Quantas pessoas?
15: Quanta gente
14: que estão aqui, quem sabe? Ou estão ouvindo em casa, quem sabe? E são pessoas que já não mais confiam naquilo que Deus fala ou naquilo que está escrito na Bíblia. O que acontece com essas pessoas? Como identificar?
15: Como identificar
14: o erro, diante de uma pessoa assim? Como podemos ajudar uma pessoa assim? Nós vamos entender, meus irmãos, que normalmente essas pessoas que perdem a confiança em Deus, que não confiam no Senhor, são pessoas que não têm uma boa memória em relação às vitórias que Deus já deu para ela no passado. São pessoas que se esquecem muito fácil,
15: gente que se olvida muito fácil
14: daquilo que Deus já deu para elas no passado. São pessoas que não conseguem guardar na memória,
15: gente que não logra guardar
14: as grandes vitórias conquistadas,
15: as grandes vitórias conquistadas
14: de Deus no passado. O caminho, para uma vida vitoriosa, o caminho para um tempo de vitória é construído quando nós temos a nossa confiança. E a confiança em Deus, ela só vem quando nós nos lembramos bem de tudo aquilo que Deus já fez em nossa vida.
15: Quando nós acordamos de lo bien que Deus hizo nuestra vida.
14: Quantas vitórias você já alcançou de Deus na sua vida?
15: Quantas vitórias de Deus alcançaste em tu vida?
14: Quantas vitórias Deus já te deu na sua vida?
15: Quantas vitórias Deus já te deu em tu vida?
14: Quantas vezes na vida?
15: Quantas vezes na vida?
14: Você pensou?
15: Tu pensaste
14: que não ia dar certo?
15: Que não daria, iria
14: que
15: bem,
14: não iria funcionar?
15: Que não funcionaria?
14: Quem sabe foi o médico,
15: que
14: desenganou você. Quem sabe foi a sua família, que você não sabia mais o que fazer. E você disse: vai ser o meu fim, vai acabar tudo para mim. Mas olha você aqui hoje, olha você aí agora levantando a sua mão para adorar o nome desse Deus. O mesmo Deus que deu vitória no passado é o Deus que vai dar vitória no futuro para você. Levante a sua mão aqui. O mesmo Deus que lutou com você no passado,
15: o mesmo Deus que lutou com você no passado,
14: é o Deus que vai lutar hoje,
15: Deus que lutará hoje dia,
14: é o Deus que vai curar hoje,
15: Deus que sanará hoje,
14: o mesmo Deus que fez no passado,
15: o mesmo Deus que fez no passado,
14: é o Deus que está fazendo aqui hoje. Creia nisso, confie nele, confia nele, confia nele, confia nele,
15: confia nele.
14: Nós temos o costume,
15: temos a costumbre
14: de guardarmos na memória,
15: de guardarmos da memória
14: só as nossas derrotas,
15: como no olho solo das derrotas,
14: só aquilo que deu errado,
15: solo lo que foi mal.
14: Se você perguntar, irmão,
15: se tu perguntas, irmão,
14: conta para mim no ano passado,
15: cuéntame el año pasado,
14: quais foram as suas derrotas,
15: derrota,
14: e ele vai saber falar,
15: e ele sabrá hablar.
14: Mas peça para ele contar as vitórias,
15: que
14: ele não vai lembrar,
15: não se acordará,
14: porque normalmente a mente se esquece.
16: E Deus conhece a mente do homem. É por isso que ele diz: Josué, constrói um memorial para este povo, porque eu não quero que este povo se esqueça desse dia.
15: Quero que este povo não se olvide deste dia. Não se olvide deste dia.
16: Tá entendendo?
15: Tá entendendo?
16: Não é para você se esquecer das suas vitórias.
15: Tem que olvidar-se das suas vitórias.
16: Não é para você se esquecer do que Deus já fez na sua vida.
15: Tem que olvidar-se do que Deus fez.
16: Não é para você jogar nas águas do esquecimento.
15: De deixar-lo todas nas águas.
16: As grandes bênçãos conquistadas por Deus ou por você através de Deus.
15: Por ti.
16: Mas é para você em nome de Jesus.
15: Para ti em nome de Jesus.
16: Ter a sua memória viva.
15: Ter tu memória viva.
16: As suas lembranças vivas.
15: Porque
16: quando chegar a prova. Quando chegar a batalha.
15: Quando chegue a batalha,
16: quando chegar o diabo,
15: quando chegue
16: o diabo, quando chegar o inimigo, quando chegar a adversidade, e você dizer:
15: digas tu,
16: e agora?
15: E agora?
16: O que que eu faço? Você vai olhar para o passado, vai lembrar do Deus que te deu vitória no passado, e você vai dizer: eu confio que este mesmo Deus vai me dar vitória no presente e no futuro.
15: Sente futuramente.
16: É isso que alimenta a confiança.
15: Isso alimenta a confiança.
16: É isso que alimenta a confiança da igreja.
15: Isso alimenta a confiança.
16: É isso que alimenta a sua confiança.
15: Isso alimenta a tua confiança.
16: São as provas do passado.
15: São provas do passado.
16: São as evidências do passado.
15: São evidências do passado.
16: Ora, eu te pergunto.
15: Agora te pergunto.
16: Se Deus nunca te abandonou no passado.
15: Nunca te deixou no passado.
16: Por que é que ele vai te abandonar agora?
15: Por que te deixará agora?
16: Se Deus nunca te envergonhou no passado.
15: Se Deus nunca te envergonhou no passado.
16: Por que é que ele vai te envergonhar agora? Se o nosso Deus sempre curou enfermidades, por que é que ele vai parar de curar hoje? Se o nosso Deus sempre salvou, sempre libertou, o que é que vai fazer ele parar de fazer isso hoje? Confia nele aqui hoje. Confia nele aqui hoje. Confia, confia.
15: Hoje dia.
16: Um tempo de vitória está diante de nós.
15: De vitória está em nós.
16: Cabe a nós confiarmos em Deus.
15: Basta confiar em Deus.
16: Cabe a nós colocarmos a nossa confiança no Senhor.
15: Cabe a nós pôr a confiança.
16: Agora preste atenção. Israel enfrentaria novas batalhas.
15: Israel enfrentaria novas batalhas.
16: Não é porque.
15: Não é porque.
16: Um tempo de vitória está começando.
15: O tempo de vitória está
16: começando. Que a gente
15: iniciando.
16: Não vai precisar lutar mais.
15: E não tendremos.
16: Não
15: que
16: é
15: lutar
16: porque
15: mais.
16: Deus tem um tempo de vitória.
15: Não é porque há um tempo de vitória.
16: Que você vai poder.
15: Que poderás tu
16: aposentar a espada.
15: Jubilar de la espada.
16: Se aposentar da guerra.
15: Jubilar de la guerra.
16: Não, não, não, não.
15: Não, não, não.
16: No tempo de vitória.
15: No tempo de vitória.
16: Também é preciso enfrentar batalhas. No tempo de vitórias, também é preciso pegar na espada. No tempo de vitórias, também é preciso batalhar. Mas preste atenção, a batalha já está ganha, em nome de Jesus Cristo. O mesmo Deus que deu vitória no passado, é o Deus que dá vitória no futuro.
15: É Deus quem dá vitória no futuro.
16: A sua confiança hoje.
15: A confiança hoje dia.
16: Ela está sendo.
15: Está sendo
16: alicerçada,
15: fundamentada
16: na base sólida,
15: na base sólida
16: dos fatos,
15: dos hechos,
16: porque é um fato,
15: porque é um hecho,
16: Deus,
15: de que Deus
16: deu vitória no passado,
15: deu vitória no passado,
16: isso é um fato,
15: isso é um hecho,
16: e a partir desse fato,
15: desde esse hecho,
16: você passa,
15: começas
16: a confiar,
15: a confiar,
16: e a projetar aquilo que acontecerá no futuro,
15: o que sucederá por
16: aí. Preste atenção. Porque a igreja de Jesus Cristo pode confiar em sua vitória.
15: Confiar em tua vitória.
16: Se tem um povo nessa terra que pode acreditar e que pode ter certeza da sua vitória, este povo é a igreja do Senhor Jesus Cristo. A igreja do Senhor Jesus Cristo tem memoriais que trazem a nossa memória, a nossa lembrança. lembrança,
17: recuerdo,
16: a convicção,
17: la
16: de vitória. Quero dizer para você o seguinte, a Igreja de Jesus Cristo, pode ter convicção, de vitória.
17: De vitória.
16: Aqueles que estão em Cristo,
17: los que están en Cristo,
16: podem ter convicção,
17: pueden tener convicción,
16: de vitória.
17: De vitória.
16: A Bíblia Sagrada nos fala,
17: la Biblia Sagrada nos habla,
16: que dentre
17: que dentre
16: as evidências de que a igreja é
17: de que
16: vitoriosa,
17: é vitoriosa
16: e de que ela será,
17: que será
16: vitoriosa.
17: Vitoriosa,
16: a primeira delas,
17: na primeira vez,
16: é a palavra de Deus.
17: E palavra de
16: a palavra de Deus diz
17: de Deus
16: que a igreja
17: diz,
16: é vitoriosa.
17: Que a igreja é vitoriosa.
16: A palavra de Deus afirma
17: a palavra de Deus
16: que o povo de Deus,
17: o povo de Deus
16: é vitorioso.
17: É vitorioso.
16: A palavra de Deus afirma no livro de Efésios, capítulo 1,
17: livro de Efésios, capítulo 1,
16: a palavra de Deus nos fala
17: a palavra de Deus
16: que a igreja é predestinada à vitória. A igreja não é questão da gente dizer, pode ser que seremos vitoriosos. Não, não, não, não. A igreja está predestinada à vitória.
17: A igreja está predestinada à vitória.
16: Está já.
17: Já está.
16: Dentro do projeto eterno de Deus, a vitória dessa igreja. É claro que ao longo da caminhada, a igreja de Cristo, o povo de Deus, vai enfrentar diversidades, vai enfrentar inimigos. O diabo vai se levantar contra este povo, o diabo vai se levantar contra esta obra, mas nós estamos predestinados por Deus a sermos vitoriosos em nome de Jesus Cristo.
17: Vitoriosos em nome de Jesus.
16: E não há nada que mude isso.
17: Não há nada que cambie isto.
16: Não há nada que anule essa verdade.
17: Não há nada que, pode
16: não há nada que o diabo faça
17: para
16: impedir aquilo que já está determinado por Deus.
17: Que já está determinado por Deus.
16: A igreja está predestinada à vitória.
17: A igreja está predestinada.
16: O Senhor Jesus diz,
17: Senhor Jesus diz,
16: pode passar os céus e a terra, ou passarão os céus e terra, mas a minha palavra não vai passar.
17: Céus e terra passarão, pero mi palabra no pasará.
16: Você quer maior prova
17: de
16: que Deus está contigo?
17: De que Deus está contigo.
16: Cada vez que você pega a Bíblia,
17: cada vez que agarras a
16: e
17: Bíblia,
16: você lê a palavra de Deus,
17: a palavra de Deus,
16: e estão escritas verdades como essa,
17: verdades,
16: não há razão para você desconfiar.
17: Razão para que desconfie.
16: Não há razão para desacreditar.
17: Não é que razão para não crer.
16: Porque a palavra de Deus afirma, ela afirma, ela afirma.
17: Afirma a palavra.
16: E se a palavra de Deus afirma,
17: a palavra de Deus afirma,
16: o que me importa o que o diabo diz? O que me importa o que esse mundo diz? O que me importa o que o homem diz? O que me importa o que as pessoas dizem? Se a palavra está dizendo que eu sou mais do que vencedor, é isso que importa.
17: Ser mais que vencedor, é isso que importa.
16: São evidências.
17: São evidências.
16: São memoriais.
17: São memoriais.
16: Cada vez que você olha para a Bíblia,
17: cada vez que vês a Bíblia,
16: e você vê,
17: e tu vês,
16: dia após dia,
17: dia após dia,
16: a Bíblia se cumprindo,
17: a Bíblia cumprindo,
16: o homem na sua loucura, tentando contrariar a Bíblia, mas as evidências confirmando o que está escrito. Ninguém pode negar aquilo que diz a palavra de Deus. A pessoa pode até negar na sua loucura, mas chegará o dia, chegará a hora.
17: A
16: Bíblia Sagrada fala que todo joelho se dobrará e toda língua confessará que Jesus Cristo é o Senhor.
17: Esse é o Senhor.
16: Sabe o meu conselho?
17: Sabe o seu conselho?
16: Confesse Jesus como Senhor hoje.
17: Confesse Senhor como a Jesus como Senhor hoje.
16: Não deixe para assumir.
17: Não deixes para assumir
16: o seu reconhecimento.
17: O reconhecimento
16: do senhorio de Cristo.
17: Do senhorio de Cristo.
16: Depois não.
17: Depois, não.
16: O momento de reconhecer ele é hoje.
17: Momento de reconhecê-los hoje.
16: E se a palavra está dizendo?
17: E a palavra diz
16: que todo joelho se dobrará.
17: E toda rodilha se dobrará.
16: Eu entendo que vai chegar o dia.
17: Entendo que chegará o dia.
16: Vai chegar a hora.
17: Chegará a hora
16: em que todos reconhecerão.
17: Em que todos reconhecerão.
16: Preste atenção.
17: Ponga atenção.
16: Eu estou falando de evidências.
17: Hablo de evidências.
16: Para que a igreja acredite.
17: Para que a igreja creia.
16: Para que a igreja confie.
17: Que a igreja confie.
16: Para que você, como povo de Deus,
17: como povo de Deus,
16: não viva a vida desconfiando,
17: de desconfiando,
16: talvez pensando que você foi escolhido para ser um derrotado.
17: Ser um derrotado.
16: Não, não. Confie em Deus, porque como
17: tengamos também
16: a morte,
17: la muerte,
16: e a ressurreição de Jesus Cristo,
17: e la resurrección de Cristo.
16: O apóstolo Paulo fala.
17: El apóstol Pablo dice.
16: Que diremos pois a estas coisas?
17: Que diremos pois a esto?
16: Se Deus é por nós,
17: Deus está con nosotros,
16: quem será contra nós?
17: Quem contra nosotros?
16: Se Ele não poupou nem o seu próprio filho,
17: Deus que atimou nesse próprio filho,
16: antes o entregou,
17: antes o entregá-lo,
16: por amor ao seu povo,
17: por amor ao seu pueblo,
16: como também não nos dará com Ele todas as coisas.
17: Como também nos dará com Ele todas as coisas.
16: A morte de Jesus Cristo.
17: Na morte de Cristo.
16: E a ressurreição de Jesus Cristo.
17: E na ressurreição de Cristo.
16: É uma prova.
17: É uma prova.
16: De que nós temos.
17: Temos.
16: Assegurado.
17: Está assegurado.
16: Por Deus a nossa vitória.
17: Por Deus nossa vitória.
16: A morte de Jesus Cristo.
17: A morte de Cristo.
16: E a ressurreição de Jesus Cristo.
17: E a ressurreição de Cristo.
16: É uma prova viva.
17: É uma prova
16: de
17: viva.
16: De que este povo
17: que
16: é mais do que vitorioso. Só quem é mais do que vitorioso. Levante a sua mão neste momento para exaltar o nome deste Deus. Se você é mais do que vitorioso, levante a sua mão para exaltar o nome dele aqui hoje. Porque a morte de Jesus Cristo e a ressurreição de Jesus Cristo nos garantem vitória para sempre.
17: Vitória para sempre.
16: Quando Jesus está na cruz.
17: Quando Jesus está na cruz.
16: E ele antes de entregar o espírito ao Pai.
17: E antes de que ele entregue o seu espírito ao Pai.
16: Ele diz: está consumado.
17: Ele disse: tudo está completado.
16: Ali Cristo bateu o martelo da sua vitória. Ali Cristo disse: está determinado.
17: De vitória estava determinado.
16: Todo aquele que crê em mim.
17: Todo aquele que crê em mim.
16: Todo aquele que está em mim.
17: Todo aquele que está em mim.
16: Também é vitorioso.
17: Também é vitorioso.
16: Louvado seja o nome do Senhor Jesus.
17: Jesus Cristo.
16: Como evidência de vitórias.
17: Como evidência de vitória.
16: Como certeza e convicção de vitórias.
17: Com segurança de
16: nós
17: vitória.
16: Nós temos também.
17: Também temos.
16: Aquilo que Paulo fala.
17: Lo que Pablo habla.
16: Que é o penhor da nossa herança.
17: Que é a garantia da nossa herança.
16: No livro de Efésios.
17: No livro de Efésios.
16: Capítulo 1.
17: Capítulo 1.
16: Paulo nos fala.
17: Pablo nos habla.
16: Que o Espírito Santo.
17: El Espíritu Santo.
16: Nos foi dado como penhor da herança.
17: Nos foi dado como garantia.
16: Sabe o que é isso? Sabe o que significa? Significa isso?
17: Sabe o que quer dizer isso?
16: Paulo está dizendo.
17: Paulo está dizendo
16: que o Espírito Santo,
17: el Espíritu Santo
16: foi dado à igreja,
17: foi dado à igreja
16: como primeira parcela,
17: como primeira
16: da herança completa que nós temos por Cristo. A presença do Espírito Santo,
17: la presencia del Espíritu
16: na sua vida,
17: en tu vida
16: é um memorial,
17: memorial
16: que você foi chamado para a vitória. Cada vez que você se sentir uma pessoa derrotada, uma pessoa sem valor, olhe para você. Você verá que dentro de você está a presença do Espírito Santo. E você verá que isso lhe garante, que isso lhe assegura a sua vitória final em nome do Senhor Jesus Cristo.
17: Isso garantiza a sua vitória final em nome de Cristo.
16: O Espírito Santo.
17: El Espíritu Santo.
16: O Espírito Santo é uma prova viva.
17: El Espíritu Santo es prueba viva.
16: Que tudo que Deus fala.
17: Y todo lo que Dios dice.
16: Que tudo que Jesus falou.
17: Y todo lo que Jesús habló.
16: Vai se cumprir.
17: Se cumprirá.
16: O Espírito Santo.
17: El Espíritu
16: é uma prova viva.
17: Es una prueba
16: viva. Que o mesmo Jesus que subiu dos céus
17: Glória
16: voltará para buscar esta igreja.
17: Porque
15: proverá.
16: Cada vez que lhe faltar confiança, cada vez que lhe faltar certeza, cada vez que lhe faltar convicção, vai buscar o Espírito Santo, vai se encher do Espírito Santo, porque o Espírito Santo traz a sua memória,
15: porque ele traz a tua memória
16: uma convicção de vitória,
15: la convicción de victoria.
16: Preste atenção,
15: ponga atenção,
16: ainda como evidência de vitórias,
15: todavia como evidência de vitória,
16: a igreja tem diante dela,
15: la iglesia tiene ante ella
16: aquilo que Jesus chama de sinais
15: e señales
16: e maravilhas,
15: e maravilha.
16: Porque no livro de Marcos,
15: porque no livro de Marcos,
16: no capítulo 16,
15: capítulo 16,
16: Jesus dá ordem,
15: Jesus dá a ordem
16: aos seus discípulos,
15: ide
16: por todo mundo
15: e
16: pregai o evangelho a toda criatura.
15: Quem
16: crê e for batizado será salvo,
15: será salvo.
16: E estes sinais seguirão os que creem.
15: E estas señales seguirán a los que creen.
16: Eu quero dizer para você,
15: quero dizer a você,
16: cada vez que Deus opera um milagre em nosso meio,
15: cada vez que Deus opera,
16: cada vez que Deus opera uma maravilha em nosso meio, não da forma que a gente quer, não da forma que a gente acha que é o correto,
15: não da forma que,
16: não da forma que eu, simples pregador, acho que tem que ser. Não, não, não. Quem opera nesse lugar é Deus. Ele faz o que quer da maneira que quer. E cada vez que ele opera sinais e maravilhas em nosso meio, ele está dizendo que este povo tem certeza e convicção.
15: Está seguro pela convicção
16: que é vencedor.
15: Em ser vencedor.
16: Está entendendo?
15: Estão entendendo?
16: Cada vez que Deus opera sinais em nosso meio.
15: Cada vez que Deus opera sinais
16: em nosso meio. Isso é para que você creia.
15: É para que creia.
16: É para que você confie.
15: É para que confie.
16: Que o mesmo Deus que está operando em milhares de vidas.
15: Que o mesmo Deus que opera em milhares de
16: vidas. É o Deus que vai operar na sua vida também.
15: É o Deus que opera em tua vida também.
16: O mesmo Deus que curou tantas enfermidades. É o Deus que vai curar você aqui hoje também. O mesmo Deus que restaurou tantas vidas é o Deus que vai restaurar a sua vida também.
15: Que restaurará tua vida também.
16: O mesmo Deus que deu casa para tanta gente, que deu carro para tanta gente, que deu emprego para tanta gente, é o Deus que vai fazer na sua vida também.
15: Viva também.
16: Mas está na hora de você entender.
15: É tempo de que entenda.
16: Que não dá para nós termos convicção de vitória.
15: E não podemos ter convicção de vitória.
16: Se pertencemos ao povo de Deus.
15: Se pertencemos ao povo de Deus.
16: Para ter convicção de vitória.
15: Para ter convicção de vitória.
16: É necessário pertencer ao corpo de Cristo.
15: É necessário
16: porque quem pertence ao corpo de Cristo tem a garantia.
15: Isso assim tem a garantia.
16: Que o Senhor Jesus,
15: el Señor Jesús,
16: já venceu o mundo.
15: Já venceu o mundo.
16: Ele diz.
15: Ele disse.
16: No mundo tereis aflições.
15: E no mundo tendreis aflições.
16: Mas tem de bom ânimo.
15: Eu tenho de bom ânimo.
16: Eu venci o mundo.
15: Eu venci o mundo.
16: E se você está em Cristo,
15: Cristo,
16: é claro que você já vai vencer também,
15: claro,
16: juntamente com ele.
15: Também juntamente com ele.
16: Chega de viver a vida.
15: Basta de viver a vida.
16: Sem convicção de vitória.
15: Sem convicção de vitória.
16: Eu pergunto a você. Hoje,
15: le pregunto a usted hoy día,
16: quem é que te garante vitória?
15: Quem te garantiza a vitória?
16: Se você não está em Cristo,
15: se não estás em Cristo,
16: qual é a sua garantia de vitória?
15: Quem é a garantia de tua vitória?
16: O mundo não garante nada a você.
15: O mundo não te garantiza nada.
16: O mundo, na verdade,
15: o mundo em realidade,
16: assegura a você,
15: te assegura a ti,
16: muitas decepções,
15: muitas decepções,
16: muitas derrotas,
15: muita derrota,
16: muitas humilhações,
15: muita humilhação.
16: Mas o nosso Senhor Jesus,
15: o nosso Senhor Jesus,
16: assegura a você,
15: assegura a você
16: a vitória completa em nome de Jesus.
15: A vitória completa.
16: Levante a sua mão e venha aceitar Jesus, venha reconciliar com Jesus aqui hoje. Pode levantar a sua mão e venha na frente entregar a sua vida para Jesus hoje.
15: É
16: a oportunidade aqui hoje. Venha receber Jesus na sua vida. Venha viver a mudança de Cristo na sua vida. Venha receber Jesus aqui hoje. No nome do Senhor Jesus, vem aceitar Jesus.
15: Em nome de Jesus, vem aceitá-lo.
16: É tempo de você receber Cristo.
15: É tempo de que recebas a
16: Cristo. E é tempo de você ter garantias na sua vida.
15: É tempo que tenhas garantias em sua
16: Jesus
15: vida.
16: Te dá garantia, Jesus te garante.
15: Te garantiza.
16: Jesus te dá, pode ter convicção. Se você está em Cristo, em nome de Jesus, tenha convicção que vai dar tudo certo para você.
15: Convicção que tudo irá bem para ti.
16: Ouvintes de casa, vocês que estão também nos ouvindo, aceite Jesus aí aonde você estiver agora. Aceite Jesus, reconcilie com Jesus e procure a Igreja Deus Amor mais perto da sua casa.
15: Busque a Igreja Deus Amor mais cerca de tua casa.
16: Levante as mãos para cá. Quem estão essas pessoas? Homens, mulheres que estão hoje recebendo Jesus.
15: Hoje estão recebendo Jesus.
16: Quantos estão alegres por isso? Levantem as suas mãos. Quem pode exaltar o nome de Jesus por todas essas vidas que já estão aqui? Porque são vidas.
15: Porque são vidas
16: que Satanás está perdendo.
15: Que Satanás está perdendo.
16: E que o reino dos céus está ganhando.
15: E o reino dos céus está ganhando.
16: E o reino dos céus está ganhando.
15: O reino dos céus está ganhando.
16: O reino dos céus não é enriquecido.
15: O reino dos céus não é enriquecido.
16: Com coisas materiais.
15: Com coisas materiais.
16: O reino de Deus é enriquecido.
15: O reino de Deus é enriquecido.
16: Com almas como essas que estão aqui na frente.
15: Com almas como as que estão
16: levantem
15: aqui na frente.
16: As suas mãos. Vamos orar. Vocês levantem que estão aqui na frente, vão levantar as mãos, fechar os olhos, vão confessar a Jesus agora todos os pecados e vão aceitar Jesus, vão confessar Jesus como Salvador e como Senhor de suas vidas, amém? E vocês vão pedir, Senhor, escreve meu nome no livro da vida, levante as mãos para cá, vamos orar por eles, venha aceitar Jesus, ainda dá tempo, vamos orar, Senhor meu Deus e meu Pai, aqui estão essas pessoas com confirma agora, meu Deus, a salvação dessas almas. Senhor, meu Deus e meu Pai, são vidas, são pessoas que, meu Deus, neste momento estão já aceitando Jesus. São pessoas, meu Deus, que estão reconciliando com o Senhor. Perdoa os pecados, meu Pai. Purifica, meu Deus, o coração dessas pessoas. Lava, meu Deus, o coração. Purifica a vida dessas pessoas no nome do Senhor Jesus. Guarda, meu Deus, a eles. Senhor, meu Deus, escreve o nome do livro da vida e confirma a grande obra na vida de todos, em nome de Jesus Cristo. E a igreja diz, amém, Jesus.
15: Amém, Jesus.
16: Que Deus abençoe os irmãos.
15: Deus bendiga os irmãos.
16: Amém. Louvado seja Deus.
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0: Que Deus abençoe, queridos e amados ouvintes do programa Voz da Libertação. Pastor Rivair falando com todos vocês. Estou aqui para convidar você e toda a sua querida e amada família para a grande quarta-feira, a quarta-feira do grande mover de Deus em nossa sede mundial, na Avenida do Estado, 4568, no horário das 15 horas, à tarde da grande libertação. 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Você que ouve vozes, você que está deprimido, oprimido, angustiado, doente, venha receber o seu milagre nesta grande quarta-feira, na Avenida do Estado, 4568, na Baixada do Glicério. 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
1: Seis da manhã em São Paulo, capital, Brasil. Hoje, segunda-feira abençoada. Hoje fazem 10 graus em São Paulo, capital, Brasil. A paz do Senhor Jesus. Eu sou o presbítero Zaqueu Irisvan e estou com você hoje, rapaz. Estaremos até as 7h30 da manhã, trazendo a palavra do Senhor, trazendo alegria, aquela palavra que transforma vidas. E você que está pelo canal Direto com Deus, pelas redes sociais, sejam todos bem-vindos ao programa Sertão Evangélico. E os que estão agora pelo rádio Deus e Amor, também sejam todos bem-vindos. E sem muita conversa, sem muita, rapaz, diálogo agora, nós vamos buscar a presença do Senhor Jesus. Então já se posicione agora. Você que está, pode orar de joelho, ore de joelho. Sentado, ore sentado. Mas não deixe de buscar a presença do Senhor. Senhor Deus maravilhoso, eterno, Pai de nosso Senhor e Salvador Jesus Cristo, aqui estamos, ó Deus, mais uma vez. Sim, Senhor, estamos mais uma vez, ó Deus, na tua presença, te buscando. É, papai, muitos ouvintes já estavam, ó Deus, em oração pelo canal Direto com Deus. E outros, ó Pai, estão agora iniciando a oração do amanhecer. Mas todos agora estão em uma única só fé, em um único só propósito, ó Deus. Todos estão agora, ó Deus eterno, em união. É, Senhor. Aqueles que estão, ó Deus, já se preparando para ir para o seu trabalho. Aqueles que acabaram de acordar, ó Deus, e estão já ouvindo a programação. Aqueles que já estão dentro da condução, indo para o seu trabalho. Ou aqueles, ó Deus, que neste exato momento estão já em contínua oração desde a madrugada. É, Pai. Senhor, eu peço a Ti neste exato momento e oro também juntamente com este que está saindo do trabalho, com este médico, com este enfermeiro, com este cuidador de idosos. Sim, ó Deus, com este segurança, vigilante, ou mesmo, ó Deus, com aqueles que trabalham em serviços tão perigosos. Senhor, guarda-os, livra-os de todo mal. Senhor, é uma manhã de segunda-feira, é uma manhã onde a igreja, Deus e Amor, ela preparou este momento, este horário, Deus, para entregar o nosso dia em Tuas mãos. É, Senhor, quantas pessoas não conseguem nem, ó Deus, dizer, olha, eu não consigo mais amanhecer sem orar. Quantas pessoas que já sentem a necessidade e têm a necessidade de Te buscar todas as manhãs juntamente conosco aqui na Rádio Deus e Amor. Papai amado, esta pessoa que ora juntamente comigo e se encontra, ó Deus, orando em favor de seu parente, de seu amigo, de alguém que se encontra enfermo. Pai, sabemos que esses milhares de ouvintes da programação, tem sempre eles, ó Pai, que oram pelos seus parentes. Oram, ó Deus, pelos familiares, o esposo que ora pela esposa, a esposa que ora pelo esposo, que ora pelos filhos, que oram, ó Deus, pelos netos, pelos bisnetos, que oram pelos amigos, vizinhos, ó Deus, e parentes. Mas estão agora orando. É uma manhã, ó Deus, onde nós estamos orando em favor da família. É uma manhã onde nós estamos orando a Deus em favor da saúde espiritual desta família, deste homem, desta mulher. É uma manhã onde nós estamos orando a Deus em favor da saúde física desta pessoa que está ouvindo a rádio Deus e Amor dentro do programa Sertão Evangélico, ó Deus. Pai amado, olha agora para esta pessoa que se encontra totalmente angustiado, triste, abatido. Esta pessoa, Deus, que se encontra ali sem ânimo, desanimado até mesmo para ir para o trabalho no dia de hoje. Essa pessoa que disse, eu já desanimei da vida, já desanimou, Deus, do trabalho, dos filhos, de tudo aquilo que está à sua volta. Senhor, que o Senhor nesta manhã, o Senhor venha restaurar, dá ânimo para esta família agora, dá ânimo para este homem, para esta mulher, dá ânimo para esta pessoa que já não aguenta mais, ó Deus, tantas lutas, tantas pelejas, tantas batalhas travadas que ele enfrenta, ó Deus, mas que nesta manhã eles venham ser renovados em nome do Senhor Jesus Cristo. Pai amado, Essa pessoa que ora juntamente comigo, mas devido ao câncer, devido a essa enfermidade, pai, ela sofre tanto, ele sofre tanto. Essa pessoa, ó Deus, que tem entregado em tuas mãos, papai amado, a sua vida, porque é tantas dores, é tanto sofrimento, é tanta angústia, é tantos medicamentos fortíssimos, ó Deus. Papai amado, tenha misericórdia dessa pessoa que se encontra enferma agora. Tenha misericórdia, ó Deus, desta vítima deste câncer. Tenha misericórdia, ó Pai amado, desta pessoa que está sofrendo tanto, meu Deus. É tantas dores, é tantos medicamentos, é tantas ali, ó Deus amado, pessoas que olham para ela e já vê ali, ó Deus, o rosto de tristeza. E esta pessoa já até mesmo desejou a morte. Esta pessoa até mesmo já desejou que o Senhor tirasse a sua vida, Pai. E até se perguntou por que o Senhor não leva. Pai amado, estende as tuas mãos de misericórdia agora sobre esta pessoa que está cometida de câncer, que está cometida, Deus, do HIV, da AIDS, de tantas outras enfermidades incuráveis para a medicina, mas para o Senhor nada é impossível. Meu Deus, Senhor eterno, sabemos que o Senhor tem este poder, sabemos que o Senhor tem o poder, ó Pai, de curar agora este câncer maligno, arrancar essa enfermidade que tem destruído esta família, tem levado esta família à tristeza, tem levado esta família ao sofrimento. Ó Pai amado, olha agora para esta família, olha agora para esta pessoa que está orando, acreditando com fé, ó Deus, que sim, os exames, ó Deus, trará novos resultados e terá felicidade, sim, Senhor. Pai amado, esta pessoa que está com febre altíssima, com infecção altíssima, Pai amado, esta pessoa que não consegue mais se alimentar devido às infecções, Deus, tem destruído o imunológico dessa pessoa. Pai, eu acredito, Pai. Sim, assim como o Senhor deu vida à filha de Jairo, assim como o Senhor deu a vida ao filho daquela viúva na cidade de Naim. Meu Deus, assim como o Senhor trouxe novamente ali a visão do cego Bartimeu, Senhor, o Senhor operou tantos e outros milagres. O Senhor continua ainda a operar. A nossa igreja é conhecida como o pronto-socorro do Senhor. Oh, aleluia, Senhor. Eu oro neste exato momento, ó Pai, sim, e com esta pessoa que se encontra acamada. esta mulher, este homem que não consegue mais, ó Deus, ter ali, ó Deus, as suas, eu posso dizer, os seus ossos, as suas articulações, ó meu Deus, essa pessoa que se encontra com o corpo todo atrofiado, dentro de uma cama, numa rede, aonde essa pessoa se encontra agora, meu Deus, faz agora o milagre acontecer. Sim, Senhor, o Senhor é um Deus do impossível, o Senhor é o Deus que torna o impossível possível, pela minha fé, Senhor, que eles venham ser curados agora, que venham ser tocado por ti agora, que esta saúde venha ser tocada agora, que essa pessoa que se encontra, ó Deus, totalmente debilitado, anêmico, que venha ter a sua vida restaurada, em nome do Senhor Jesus Cristo. É amanhã, Deus, é amanhã com Deus, é amanhã onde nós estamos agora, clamando a ti, entregando, ó Deus, o nosso dia nas tuas mãos, que nosso dia venha a ser abençoado, que só venha trazer felicidades, alegrias. Sim, Senhor, esse coração aflito, angustiado, que o Senhor venha trazer a paz para esta vida, ó Deus, que necessita de cura, que o Senhor venha trazer a cura para este homem, para esta mulher que necessita, sim, e que está com sede da palavra, e que o Senhor venha preencher, ó Deus, esse coração com a tua palavra, ó Pai. Pai, é uma manhã de renovo, é uma manhã de restauração, é uma manhã aonde o Senhor, sim, está restaurando vidas, é uma manhã, ó Deus, aonde o Senhor, sim, está curando, é uma manhã, ó Deus, aonde o Senhor está dando livramento, é uma manhã, sim, ó Deus, aonde o Senhor está cortando os laços, é, sim, Senhor, é uma manhã aonde o Senhor está restaurando casamentos, sim, Senhor, é uma manhã aonde o Senhor já está operando, ó Deus. Pai, eu oro neste exato momento com estas crianças, ó Deus, que já se encontram se preparando para ir para a escola, para a creche, para o berçário, para algum curso, ó Deus, ou até mesmo outras irão fazer exames agora pela manhã. Pai, que o Senhor venha guardá-las de todo mal, guarda este adolescente, guarda esta criança, guarda, o Senhor, este bebê, este recém-nascido, livra-os de todo mal, livra-os, ó Deus, do homem e da mulher sanguinário, livra-os, ó Deus, de sequestros, livra, Senhor, daqueles que têm e procuram, têm a maldade dentro do seu coração. Pai, colocamos em tuas mãos as nossas crianças, ó Deus, que o Senhor venha guardá-las, ó Papai amado, que eles venham crescer sempre no conhecimento, sim, Senhor, na escola, que o Senhor venha abrir a mente de cada um deles, para que tenha, ó Deus, a mente aberta para aprender, para escrever, para, sim, Senhor, se destacar, ó Papai eterno. Senhor, eu oro neste exato momento, ó Deus, juntamente com esta mulher que ora em favor do seu esposo, ou é o esposo que ora em favor da sua esposa, talvez seja o casal que está orando em favor dos seus filhos neste exato momento. Pai, é o avô, Deus, bisavô, que ora em favor dos seus filhos, netos e bisnetos. Senhor, eu oro neste exato momento com estes que estão entregando a sua família, ó Deus, os seus parentes, nas suas mãos. Talvez eles já tenham percebido e tenham contemplado a ação maligna dentro desta casa, dentro deste casamento. Senhor, nós sabemos que o inimigo tem lutado tanto, meu Pai, para destruir os filhos, para destruir o casal, para destruir a família. É tantas propagandas satânicas, é tantos investimentos malignos para destruir a família, Senhor, Pai. Mas neste momento nós estamos repreendendo, neste momento nós estamos pedindo ao Senhor que o Senhor venha neste exato momento guardar a família. Guarda os filhos, guarda o esposo, guarda a esposa, guarda, Senhor, neste exato momento, aqueles que estão sendo vítimas de obras malignas, de obras satânicas, até mesmo ali onde fizeram algo de tipo, oh Deus, para que eles venham destruir, eles venham entrar em contendas, é tantas brigas, é tantas discórdias, é tantas algo maligno ali, oh Deus, mas é o Senhor sim que peleja, é o Senhor sim que corta o laço, quebra os carros no fogo, é o Senhor que neste momento, oh Deus, tem o poder de apaziguar, oh aleluias, meu Pai, é tantos divórcios, é tantas contendas, é tantas destruições, oh meu Pai, é tantos filmes, é tantas séries, é tantos propaganda que tem induzido a família, oh Deus, a entrar em discórdias, em brigas. O inimigo tem investido contra a família, destruir a família que o próprio Deus instituiu nesta terra. É, papai, que o Senhor venha, oh papai eterno, blindar a nossa casa, blindar a nossa família, blindar, assim, Senhor, que nós venhamos sempre estar com os nossos olhos fitos no Senhor, que nós venhamos sempre estar com os nossos pés em caminho da salvação, que nós venhamos sempre estar, oh Deus, com os nossos ouvidos acravados para ouvir a Tua palavra, papai. Não nos deixes olhar para a esquerda, para a direita, ou mesmo olhar para o retrovisor e olharmos o passado. Que nós venhamos olhar para sempre, para frente, enxergar o alto, papai, sim, Senhor. Olharmos para a cruz de Cristo e sabermos que foi ela que nos conduz à salvação. E sabermos que é o Senhor que nos conduz à salvação, Senhor. Pai, quantas pessoas neste exato momento esqueceram, oh Deus, do Senhor e estão já olhando para os lados, estão contemplando ali os laços, os pratos que o inimigo tem ofertado, tem oferecido, mas neste momento pedimos ao Senhor que o Senhor venha restaurar agora esta pessoa que necessita ser restaurado. Pai, eu peço neste exato momento que o Senhor venha restaurar esse casamento, restaura essa família, restaura essa casa, restaura sim, Senhor. Tem alguém pedindo ao Senhor que o Senhor venha restaurar, tem alguém pedindo agora que o Senhor venha restaurar a saúde, restaurar a família, restaurar a vida financeira, restaurar a vida espiritual agora, meu Pai amado, restaura sim, Senhor, meu Deus. É o Senhor que acampa os teus anjos ao nosso redor. É o Senhor que tem acampado os teus anjos ao nosso redor, ao redor de nossa casa, ao redor de nossos familiares e amigos. É o Senhor que tem livrado-os da morte. É o Senhor que tem livrado-os de prejuízos. É o Senhor que tem livrado-os, oh Deus, de tudo aquilo que o adversário tem armado, oh meu papai amado. Eu oro agora juntamente com esse meu amigo, com esse meu amigo, oh Deus, que se encontra na estrada, os caminhoneiros, os carreteiros, aqueles que conduzem um trator, conduzem um carro de aplicativo, os motociclistas. Oh, papai amado, aqueles que trabalham na sua bicicleta, aqueles que trabalham diariamente nas entregas, ou mesmo como passageiro. Pai, é tantas pessoas que neste exato momento estão ali na estrada, nas BRs. Meu papai amado, guarda-os de todo mal, livra-os de acidentes, livra-os, oh pai, de assaltos, livra-os de prejuízos. Livra-os, ó Pai, de homens maus, de mulheres maus. Que o Senhor venha sempre preparar a eles, ó Deus, pessoas boas, pessoas que conhecem a Ti, Senhor. Pai amado, que deixaram a sua casa, deixaram ali, Senhor, a sua família, a sua cidade, o seu bairro, e estão a esse Brasil, levando ali o alimento às nossas mesas. Que o Senhor venha guardar, Senhor. Livra-os de todo mal. Este homem, ó Deus, que trabalha no trator, que tem o trabalho tão árduo, Senhor. Oh, Papai Eterno, que o Senhor venha livrá-los de acidente. Livra-os também de prejuízo. Essa pessoa, ó Deus, que acorda ainda cedo, antes de raiar o dia, já está de pé, trabalhando ali no braçal mesmo. Oh, os boia-frias, aqueles que trabalham, ó Deus, nos canaviais, aqueles que trabalham na roça, que trabalham no campo, que trabalham, Deus, colhendo ali os frutos. Senhor, livra-os de todo mal, guarda a família, esse homem, meu Deus, que sai cedo ainda de noite, e só chega também à noite, Papai. Senhor, que o Senhor neste momento, o Senhor venha guardá-los de todo mal, que o Senhor venha preparar para aqueles que necessitam, impede um novo emprego, venha preparar para estes um emprego, Deus, de um bom ganho, um emprego que na qual ele almeja, segundo a tua vontade. Senhor, abençoa os agricultores, os que trabalham, ó Deus, plantação de cafés, aqueles que trabalham na plantações, ó Deus, de tantas e outros, ó Deus, plantações que o homem, a mulher, nós necessitamos diariamente. Papai Eterno, olha para esses agricultores, olha para esses que trabalham, ó Deus, e investem tanto, mas esse homem, ó Deus, que às vezes não tem acompanhado ali, tem tido prejuízo. Essa pessoa, Deus, que já pensou em fechar a sua empresa, devido aos lucros serem tão baixos. O investimento alto, mas os lucros, ó Deus, até o momento não tem compensado. E essa pessoa tem te pedido, tem te implorado, e tem te pedido orientação. Sim, Senhor, que nesta manhã o Senhor venha dar sabedoria para este empresário, para este empreendedor, para esta mulher que tem pedido a Ti sabedoria de como empreender. Senhor amado, eu peço a Ti neste exato momento, livra-os da falência, livra-os, ó Deus, de serem motivo de falência ou mesmo motivo de risos, ó Pai. Senhor, que o Senhor venha honrar a fé deste empresário, honra a fé desta empresária, essa pessoa que deixou a sua casa, o seu estado, e foi investir em um lugar tão longe, esse homem, pai de família, que vendeu tudo que tinha para investir tão pesado, agora está vendo, ó Deus, prejuízos. Que o Senhor venha neste exato momento quebrar todos os laços, toda a armadilha de prejuízos, e o Senhor venha preparar bons clientes, que o Senhor venha preparar, ó Deus, bons investidores, que o Senhor venha preparar, ó Deus, oh meu Deus eterno, sim, mostra a tua luz, mostra a tua glória, faz resplandecer, ó Deus, a tua glória sobre este homem, sobre esta mulher, que tudo que eles colocarem em suas mãos venham prosperar, que tudo aquilo, ó Deus, que eles pegarem e colocarem em tuas mãos, sim, venham dar em andamento, e aonde eles pisarem venham ser abençoado, meu Deus. Oh, aleluias. Oh, aleluia, Senhor. Oh, aleluia. Pai amado, este homem, esta mulher que irá sair hoje em busca de um trabalho, irá sair em busca de um emprego, que o Senhor venha à frente, meu Deus. Esta pessoa que necessita, sim, de um emprego, necessita, oh Deus, de um bom ganho, bom salário, que ela não aguenta mais as dívidas, é tantas cobranças, é tantas dívidas, oh Pai. Ele não tem, ela não tem de onde tirar. Sim, Senhor. Mas o Senhor pode fazer o milagre acontecer. O Senhor pode, sim, Senhor, fazer o milagre acontecer neste exato momento. Essa pessoa que necessita, ó Pai amado, de uma bênção financeira. Talvez seja um processo judicial que há anos, há décadas, que se arrasta na justiça. essa pessoa que está com um processo no INSS, um processo judicial, essa pessoa que se encontra, oh Deus, com tanto dinheiro ali, para as pessoas pagarem, e tudo está preso, tudo está amarrado, Pai, que em nome do Senhor Jesus Cristo, essa pessoa possa ainda hoje, essa semana, receber a boa notícia, e venha saber que foi o Senhor que operou na vida desta pessoa, meu Deus. Sim, Senhor, eu acredito, eu confio que o Senhor nesta manhã, o Senhor se encontra indo à frente, dando vitória neste processo. Sim, Senhor, eu tenho certeza que pessoas terão boas notícias nessa perícia. Eu tenho a certeza, ó Pai, que esta pessoa que hoje fará os exames, ali, ó Deus, no Detran, terá uma boa notícia. Essa pessoa, ó Deus, que hoje terá o resultado desses exames, terá boas notícias em nome do Senhor Jesus Cristo, ó Pai. Assim eu te peço, assim eu peço a Ti neste exato momento, ó Deus. Eu acredito, eu confio em Ti, e bem sei que o Senhor tem o poder de fazer isso e muito mais. Em nome de Jesus, amém e amém, Senhor Jesus Cristo. Amém e amém, Senhor Jesus Cristo. Amém. Eu tenho a certeza, sem nenhuma sombra de dúvida, que o Senhor... Ele já operou, Ele já entrou com a providência dentro da tua casa. Você acredita? Você acredita que esse processo que estava há anos e anos já se arrastando, o Senhor já assinou? Outra glória. Eu tenho certeza que pessoas que estão acompanhando a oração neste exato momento, o Senhor já visitou aquele teu parente que está lá naquele hospital. É. O Senhor já entrou com providência. O Senhor falou contigo. Mas agora eu quero falar com você que... Às vezes até orou conosco. Até mesmo sentiu a graça, a presença do Senhor. Mas você necessita fazer um conserto com o Senhor. Talvez a tua esposa, o teu esposo, o teu parente já... Falou para você tantas vezes, ó... Tá na hora de você aceitar a Jesus. É... A enfermidade chegou, está te apertando. E você ali, às vezes, hoje não, vou esperar mais um pouco. Está na hora de você aceitar, reconciliar com o Senhor. Vamos tomar essa decisão agora? Ora assim comigo. Senhor Jesus, perdoa os meus pecados. Pai, eu necessito. Eu preciso de Ti. Senhor, eu reconheço que eu sou pecador. Eu reconheço que eu necessito de um Salvador para a minha vida. Por isso eu estou aqui, te pedindo perdão. É, Pai, eu errei tanto. Eu pequei tanto. Eu tentei outras vezes, mas não consegui. Eu estou aqui mais uma vez te pedindo. É, Pai, escreve o meu nome lá no céu, no livro da vida, e sela com teu sangue, em nome de Jesus. Amém. Você que tomou esta decisão de fé, de coragem, olha, queremos ouvir e acompanhar você. O e-mail, quero aceitar Jesus, @ipda.com.br. Eu disse, quero aceitar Jesus, @ipda.com.br. E o nosso WhatsApp é 119-594-4645. 119-594-4645. Este é o WhatsApp onde você vai mandar sua mensagem de texto, de áudio, ou mesmo a escrever, né? Que é de texto. Você vai dizer o seu nome, a sua cidade, o seu estado, e dizer se está aceitando a Jesus ou se reconciliando. E um pastor, ele vai entrar em contato com você e vai te direcionar para o pastor mais próximo da sua cidade. E esse pastor da sua cidade, ele vai te dar as orientações E em seguida, ele vai marcar a data do seu batismo ou a data da próxima Santa Ceia do Senhor. Isso mesmo! Seja bem-vindo à Igreja Pentecostal Deus e Amor. Aqui é mais do que uma igreja. Somos uma família. A família que te ama. A família que vai morar no céu. Já amanheceu, meu povo. 6h29 aqui em São Paulo, capital Brasil. Olha só. Hoje, segunda-feira. Segunda-feira abençoada. A paz do Senhor Jesus, meu amigo. A paz do Senhor Jesus, meu irmão, minha irmã. A paz do Senhor Jesus, você que está pelo rádio Deus e Amor. Você que está pelo canal Direto com Deus, Juan Pablo da Hora aí, rapaz, na operação, é isso mesmo. Você que está agora pelo canal Direto com Deus, na oração, pois é, quer vir para o Sertão Evangélico? Migra aí, você que quer continuar no Sertão Evangélico Oficial. Olha, põe no YouTube Igreja Deus e Amor Oficial ou Sertão Evangélico e vai acompanhar por áudio e vídeo a programação. Isso está começando o nosso dia. 11 9 8 2 9 2 33 9 2. Eu disse 11 9 8 2 9 2 33 9 2. Este é o WhatsApp para você mandar sua mensagem de texto, de áudio, de vídeo. É para você interagir conosco, porque daqui a pouquinho nós faremos menção do seu nome, faremos menção, é isso mesmo, seu comentário, porque a melhor programação caipira da manhã já tá no ar e já amanheceu. E para começar melhor, mais melhor ainda, vou arredondar essa palavra. Olha, videira verdadeira. Canta a nossa irmã Ereni Miranda.

0: São Paulo, capital, irmã Noemia. Acorda o irmão Marciano aí, os gaúchos arretados. Rapaz, será se ainda tem camarada dormindo? Ó, o galo já cantou, ainda não amolou inchado, ó. É o burro aí, é o burro já rinchou, né? Não, agora rinchou o burro. Rapaz, se me põe... Vamos acordar meu povo, que já amanheceu em São Paulo. Até o gato já acordou. E o Calhão ainda dormindo, não é possível. Não, o Calhão acordou, é o Caleb que tá dormindo ainda. Acorda, Caliel. Caleb, rapaz. É que é Caleb, Caliel, Maeli. É tudo de Mergion. Família, né? Gente, Sertão Evangélico no Ar. Eu quero falar com você que ainda não compartilhou o programa. Compartilha em todos os grupos, né, que você tem aí. Ó, compartilha no grupo da família, no grupo do condomínio. Compartilha aí nos grupos do WhatsApp, no seu status do WhatsApp, no seu Instagram. O maior número de pessoas, porque você vai fazer um trabalho de evangelismo, ó, ser missionário digital. Quer ser o missionário digital? Compartilha aí a programação. Sabe por quê? Aparecida Corrêa, de São José da Boa Vista, lá do Paraná. Olha o que ela diz. A paz do Senhor, sou de São José da Boa Vista, aqui do Paraná. Estou ouvindo o Sertão Evangélico pelo YouTube. Joga água nos meus pais. Oh, rapaz, não. Irmão Pedro e irmã Ana, diga pra eles que eu já chego lá. Eu tô achando que a irmã Aparecida tá falando pros seus pais prepararem um café, aquele café abençoado, porque ela tá chegando, viu? Então já joga, já jogou baixo d'água, então tá na hora de acordar, meu povo. Eliana Oliveira, paz do Senhor, joga água, ó, joga um balde d'água, sabe em quem? No meu esposo, John. Esse programa é muito bom. Ô, John, tá na hora de acordar, homem. Já amanheceu aí, viu? Ó, José Ribamar, de Bacabal, lá do Maranhão, já tive em Bacabal. Bom dia, a paz do Senhor a todos os irmãos. Estou separando as sementes para o plantio da próxima semana, viu? E acompanhando o programa. É uma bênção começar o dia nessa sintonia abençoada. Coloca o canto do Curió. Ó, pra aí, ó. Ele já separou as sementes, agora vai estar preparando para plantar, viu? Isso mesmo, rapaz. Tereza, de Guarulhos, lá no Pernambuco. Já tive em Guarulhos. Rapaz, Guarulhos é Garanhões, desculpa. Guarulhos é quente, viu? Aí é frio. Caetés é frio, viu? Caetés aí em Guarulhos é muito frio em Pernambuco, viu? Bom dia, Pai do Senhor. Enquanto preparo uns bolos para o café da família, estou na escuta dessa programação maravilhosa. Deus abençoe a todos. Um grande abraço. Abraço, irmã Tereza. E todos os irmãos de Garanhões que se encontram na programação, que de Caetés 1, Caetés 2. Deus abençoe a todos em nome do Senhor Jesus. E tem gente também escutando a gente. E a gente vai ouvir vocês agora, ó.
1: A paz do Senhor, irmãos aí da programa Sertão Evangélico.
0: Bom dia.
1: Luiz de Palmeira de Sarras. Já levantamos 4 horas, oramos, já lemos a palavra de Deus. Agora estamos ouvindo e vendo pelo YouTube, né? O programa Sertão Evangélico, que é uma bênção na sua vida. Glória a todo mundo, com certeza. Deus abençoe os ouvintes, Deus abençoe a todos.
0: Amém.
1: Que Deus acompanhe essa semana, seja cheia da graça.
0: Em nome de Jesus. Amém.
2: Bom dia, povo de Deus. Aqui quem fala com vocês é a irmã Regiane, aqui da IPDA de Caucaia, Sítios Novos, Ceará.
0: Cearense, rapaz.
2: Aqui desse programa maravilhoso aqui do Sertão Evangélico. É um programa cheio de Deus, né? Um programa abençoado. Sim. Estou na escuta aqui junto com meus dois filhos.
0: Ô, glória.
2: É o Atila Adri e a Cecília Esther. Nós estamos ouvindo esse programa abençoado. E queria que meus irmãos jogassem aí uma pipa d'água aí nos irmãos da igreja da IPDA de Sítios Novos, para eles poderem despertar.
0: Eita, rapaz! Sítios Novos no Ceará, rapaz! Bora despertar, meu povo! Já amanheceu!
3: Rapaz do Senhor, meu irmão Zaqueu, bom dia,
0: meu filho.
3: Aqui é o Edson,
0: Edson,
3: do interior do Goiás, da cidade de Mambaí, Goiás.
0: Mambaí!
3: Na Bahia. ligadinho todos os dias na Rádio Sertão Evangélico.
0: Verdade, amado.
3: Um prazer falar com o irmão.
0: Maravilha.
3: Toca o som da Siriema pra nós aí, irmão.
0: Siriema vai cantar aí, ó. Já tá retada a Siriema, rapaz.
4: Bom dia, pastor César Medina. Bom dia, presbítero Zaqueu. Sim, meu pai. Do programa. É Maria de Brasília. Tô aqui no meu trabalho desde cedo, já escutando vocês, acompanhando desde a oração. Que Deus abençoe o nosso dia, a nossa semana. Põe alguma música aí da nossa irmã Erene Miranda.
0: Sim.
4: Para nós escutarmos e ela alegrar o nosso coração. Bom dia, filho de Deus.
0: Eita glória, você viu aí, né? O Brasil inteiro participando, só falta você, viu? Só falta você mandar sua mensagem de texto, mandar sua mensagem de áudio, escrever aí no YouTube, ó. Gente, compartilha a programação para o maior número de pessoas. Você que tá pelo Rádio Deus e Amor, migra agora pro YouTube, gente, acompanha áudio e vídeo a programação. Isso mesmo, a irmã pediu o novo da nossa irmã Irene Miranda, acabamos de soltar, ouvir a irmã Irene Miranda, mas agora tá chegando, gente, um paraibando, rapaz, arretado de bom. Esse final de semana esteve lá em Porto Alegre, Rio Grande do Sul. Ele, tá vendo aí, gente? Ele, rapaz, lá arrebentou tudo. O homem canta demais. Canta pra nós agora. Ivan Luiz, levanta e vence.

0: 7h43 em São Paulo, capital Brasil. Rapaz, o tempo tá passando, a hora tá passando. Segura esse ponteiro, Valdir, rapaz. Segura esse ponteiro, porque a hora tá passando demais, viu? Ó, Amós Vieira, ele chegou agora aqui pra contar o que Deus fez na sua vida. Amós Vieira, conte o que Deus fez na sua vida.
1: Sou casado, tenho 5 filhos. O testemunho que eu quero dar é da minha esposa. Quando eu vim pro evangelho, ela não veio. Aí eu orei por ela, né? Fiz várias propostas. E ela falou assim: eu vou ficar com as minhas amizades, vou ficar com a maconha. E isso é aquilo. A gente nos lares. E orando muito pela vida dela, por muita gente. E aí Deus falou comigo e com a minha mãe. Minha mãe é irmã do Coque, irmã Deise. E aí Deus falou com a minha mãe e falou comigo: ó, fecha a boca, porque eu vou trabalhar na vida da Denise. Falei amém, nós fechou a boca. Aí minha esposa foi pro hospital. Só que antes de minha esposa ir pro hospital, minha esposa teve um sonho. Ela sonhou com meu primo que morreu no assalto. E aí a gente entende que quando a gente sonha com o morto, é o espírito da morte rodeando. Então Deus falou pra minha mãe, né, a respeito do sonho que ela teve, na visão que ela teve, que Satanás estava rodeando ela. A minha esposa foi ganhar Isabel. Quando ela foi ganhar Isabel, o hospital parou. 10 pessoas de médicos, né, ali enfermeiros e tal, foram atender ela, porque quando ela chegou na mesa, ela chegou pálida. Então teve uma que era afastada, ela se colocou na frente, falou assim: tem alguma coisa estranha com essa menina, né? Ela não tá normal. Foi aonde que ela falou assim: a Denise está com anemia. Então a Denise teve anemia, né, antes de ganhar a Isabel. Ou ia vir ela, ou ia vir a criança, né, pelos médicos, pela parte da medicina. Aí Deus vai e começa a me usar dentro do hospital, para pregar para muita gente lá dentro. E aí Deus tirou minha dor. Preguei pro hospital inteiro, né? Aí Deus falou para mim: leva uma Bíblia. Aí eu levei uma Bíblia para ela. Ela tava tomando bolsa de sangue, ela tomou 6 bolsas de sangue. Levei a Bíblia para ela. Eu falei: agora eu trouxe a Bíblia para você, já preguei pro hospital inteiro. E assim, se você não ouvir a voz de Deus, você vai descer a sepultura. A minha esposa leu o Salmo 22. É muito forte isso. Eu orando, Deus deu uma visão para ela, ela desceu as águas. Ela não desceu as águas na primeira fala, mas aí a gente continuou orando, Deus deu a visão para ela e ela desceu as águas e tá comigo. Hoje ela é líder das crianças e também ela faz parte do conselheiro juntamente comigo.
0: Deus maravilhoso, né? Tu viu aí? Ele cita que o espírito da morte todo momento ali em volta, tentando tirar a vida. E ele diz: não, eu pregando o evangelho naquele hospital, pregando a palavra do Senhor para todos, com a Bíblia ali debaixo, na mão ali, para cima e para baixo do hospital. E ele diz: ó, o médico falou assim, ó, ou é uma ou é a outra, ou não tem como sobreviverem as duas. Rapaz, ele diz que nada. Enquanto o meu Deus trabalha ao meu favor, ao nosso favor, eu vou fazer o ID dele. Rapaz, isso que é vontade, isso que é confiar no Senhor Jesus Cristo. A própria Bíblia nos fala, nos diz que os que confiam no Senhor serão como os montes de Sião, que não se abala, mas permanece para sempre. O que ele fez? Não se abalou pela notícia, não se abalou pelo o que o médico falou. Ele, pelo contrário, isso motivou ele a fazer mais o ID do Senhor. Talvez você possa estar passando uma situação semelhante a este do nosso irmão Amós, o que ele citou. Mas eu tenho certeza, sim, que o Senhor já te fortaleceu. O Senhor, ele já te deu a vitória. O Senhor, ele já estendeu as suas mãos sobre a sua vida. Queridos, talvez você possa estar passando hoje, agora, nesse exato momento, uma situação tão difícil. Uma situação onde está tirando até mesmo as tuas lágrimas, tirando o teu sossego, tirando a tua paz. Acredite que em pleno esse caos, enquanto Deus trabalha, descansa no Senhor. Enquanto Deus, ele age ao seu favor, faz o ID do Senhor. Para que se preocupar agora? O Senhor está cuidando de tudo. Você acredita? Você crê? Avenida do Estado, 4568, Liberdade, São Paulo. Primeiro culto, 7, 9, 11, 15 e às 19 horas, aqui hoje, na nossa igreja pentecostal, Deus e Amor. Tem um culto especial, um culto tremendo, isso mesmo, um culto tremendo para você vir hoje participar conosco deste culto maravilhoso, aqui em nossa igreja pentecostal, Deus e Amor. E você que está em outros estados, ou mesmo fora do Brasil, temos igreja pentecostal Deus e Amor em todo o Brasil. Acesse o nosso site, ali você vai encontrar uma igreja mais próxima da sua cidade, ou pode dar o Google, como fala, e colocar IPDA, ele vai dizer o endereço da IPDA mais próximo aonde você se encontra agora. E Igreja Deus e Amor está de portas abertas para te receber. E tem gente agora, nesse exato momento, ouvindo a programação, e eu quero ouvir esta pessoa que está acompanhando a programação. Olha para aí.
2: Paz do Senhor, meus irmãos.
0: Paz, dia.
2: Do programa Sertão Evangélico.
0: Sim, meu amado.
2: Que é o evangelista Patrício.
0: Evangelista.
2: Na estrada, ouvindo o programa.
0: É.
2: Graças a Deus, esse programa tem sido bênção na nossa vida.
0: Glória.
2: Deus abençoe vocês. Que essa semana seja de vitória.
0: Verdade, amado.
2: Manda um alô aqui pra nós, que trabalha longe de casa. Estamos indo pra Minas Gerais, oh. em nome
0: do Senhor
2: Jesus. Caminhoneiro,
0: homem, rapaz.
2: Deus abençoe a todos vocês. Oh. Parabéns pelo programa, em nome de Jesus.
0: Ô, oh, glória. Deus abençoe te livre, meu amado.
3: A paz do Senhor.
0: Paz.
3: Pastor Zaqueu, Deus abençoe.
0: Dia.
3: Diácono Gersé falando aqui de Peruíbe.
0: Peruíbe.
3: Baixada Santista.
0: Opa, homem é chique.
3: Tô ligadinho aqui nesse melhor programa evangélico.
0: Maravilha.
3: Sertão Evangélico.
0: Tem outro.
3: É o maior programa.
0: É o Sertão.
3: Deus abençoe. Toca aí. Tito do Evangelho.
0: Ó.
3: 80 portas.
0: 80 portas. É o Galdério que vai se procurar, viu?
4: Bom dia, presbítero Zaqueu, a paz de São Jesus. Aqui quem fala é Gilberto Pascoal de João Pessoa, diácono da Igreja Assembleia de Deus Missão.
0: Estou
4: aqui ouvindo essa programação maravilhosa.
0: Sim,
4: sentadinho aqui, escutando, né? Esse programa é uma bênção na minha casa. Estou aqui esperando a palavra que o Senhor vai trazer hoje.
0: Ô,
4: em nome de Jesus.
0: Maravilha.
4: Solta a bicharada aí.
0: A bicharada. Se esconde não, viu? Chama a bicharada e tanque a porta.

0: Escrevi um hino para nós aí, Leoni e Débora.
1: Ó, tu viu aí, né? Preparando almoço esse horário. Pra quem não sabe, irmãos, eu vou explicar para muita gente. É, tem muita região do Brasil onde eles acordam cedo, prepara o almoço e vai trabalhar na roça. Aí quando 11 horas, 11 e meia ali, eles, ou 11 horas, volta ali para casa, entendeu? Esquenta o almoço ali e todo mundo vai comer, viu? É isso mesmo. E muitas pessoas deixam o almoço pronto e vai para o trabalho e deixa já pronto pro esposo, pros filhos. É, quem mora no Nordeste, agora Rio do Norte, sabe disso, viu? Deus abençoe a irmã, que já preparou o almoço. E tá chegando agora, gente, quem tá chegando? Dupla Pedras Vivas, cantando É Orando Que Venço. Eita glória!

10h54 em São Paulo, capital, Brasil. Deus abençoe a todos os irmãos que estão acompanhando pelo YouTube. Nós estamos com 876 pessoas agora acompanhando simultaneamente o programa Sertão Evangélico. Gente, será que podemos chegar a 1000? Será que vamos chegar a 1000 hoje? E aí, desafio a você. Gente, migra agora, saca pelo rádio, Deus e amor. Migra agora pro YouTube. Vamos bater 1000 pessoas na live agora, simultâneo? Eu creio que você vai me ajudar, não vai? Pois é. Enquanto isso, gente, chegou o momento da palavra. O irmão lá da Paraíba falou assim, ó, estou ansioso, estou acompanhando aqui, esperando o momento da palavra. E chegou. É agora. Ó, hoje, o livro. Hoje, nós vamos meditar na palavra de Deus. Primeiro livro de Samuel. Capítulo de número 17 e verso de número 40. Ó, Samuel 17, 1 Samuel capítulo 17 e verso de número 40, que diz: e tomou o seu cajado na mão e escolheu para si 5 seixos do ribeiro, ou 5 pedras, e pô-los no alforje de pastor que trazia, a saber, no surrão, e lançou mão da sua funda, e foi-se chegando ao filisteu. Queridos, esse momento aqui é o momento onde Davi, ele

0: se encontra se preparando para lutar, para pelejar contra aquele gigante, né? Aquele gigante Golias. Mas o que eu quero citar nesse exato momento aqui é acerca do que ele faz, a atitude dele. Olha, ele pegou o seu cajado na mão e foi e escolheu 5 pedras no ribeiro. Só que, se nós analisarmos, ele fala que pegou 5 pedras no ribeiro. Só que, por que que ele tinha que ir descer ao ribeiro? Por que que ele tinha que ir chegar e dizer, ó, ele tinha tantas outras pedras. Ele estava em um lugar onde ele podia sim escolher qualquer outras pedras. Mas ele foi bem cirúrgico. Ele foi assim, ó, eu vou no ribeiro e vou pegar as 5 pedras. Só que, quando olhamos para isso, olhamos para o contexto, olhamos para a situação desse momento aqui, olhamos e percebemos que Davi, ele estava em momento de peleja. Davi estava em um momento de luta. E mesmo assim, ele vai lá ao ribeiro. Chega no ribeiro, a primeira coisa que se encontra, ele olha, ele vê o reflexo. Ele vê o seu reflexo. Ele olha e contempla quem é ele. Por que que ele está ali? Ele sabe de que há uma luta, há uma peleja, há uma certa afronta, mas Deus queria tratar com ele no ribeiro para quê? Davi, olha quem é você. Davi, esse aqui é você. Quem, olha a sua fragilidade. E como ele escolhe assim que o pedras do ribeiro, as pedras do ribeiro, quem mora em áreas onde tem ribeiros, tem riachos, tem rios, sabe que as pedras lá, a maioria das pedras são tudo redondas, pedras que são tratadas, pedras que bateram uma na outra e esse atrito gerou ali, deixaram as pedras redondas. Então o Senhor queria mostrar para Davi antes da vitória que a história dele era aquela. Mesmo que ele se tornando rei futuramente, mas ele olhou e disse, olha, aqui sou eu, frágil, necessito da presença do Senhor. Eu quero falar com você que talvez esteja ouvindo a programação, esteja me vendo agora pelo YouTube, Instagram, né, pelas outras plataformas digitais. Olha de onde o Senhor tirou. Olha o que o Senhor ele fez na tua vida. Lembra, antes de você ter essa grande vitória, o Senhor tratou com você. Então não se esqueça de que antes de você ter essa grande vitória, você é essa pessoa dependente de Deus. Mesmo que você hoje seja um homem, uma mulher de grande sucesso, tenha grandes seguidores, tenha grandes empresas, seja uma pessoa que prega no Brasil e o mundo inteiro, que arrasta multidões, mas lembre-se que o Senhor tratou com você antes. Lembra que o Senhor, ele mostrou para você que você é uma mulher, um homem pobre. Que você é de carne, você é pó e cinzas. Assim é que o Senhor queria tratar com Davi. Que você possa refletir que de trás de você, que dentro de você, há uma pessoa que necessita do Senhor Jesus. Que Deus te abençoe e possa o Senhor continuar na sua vida. E vamos continuar com o programa Sertão Evangélico, mas agora nós iremos fazer um pequeno intervalo e daqui a pouquinho voltaremos com você.
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0: Sete e dois em São Paulo, capital, 7:02. Aqui já amanheceu, aqui já tá de dia. E aí, tá de dia? E como é que tá por aí, meu povo? Aqui já amanheceu. Rapaz, sabe o que tá com hoje aqui? Polibraga. Oh, Polibraga, rapaz, que é isso? Poli Oliveira está por aqui hoje. Rapaz, ela foi lá pro Acre. Poli, agora eu te faço a pergunta. Quantas horas é lá no Acre, a menos que aqui em São Paulo? 2 horas. Então, são 5 horas e 2 minutos no Acre, meu povo. Rio Branco aí. E são 6:02 no Mato Grosso, Mato Grosso do Sul. E 7:02 aqui em São Paulo, capital. E hoje, gente, ó, tem algo especial aqui, ó. Temos um pão. O pão caseiro, e eu vou mostrar pra vocês aqui, gente, ó, o... dá pra mostrar, eu vou mostrar o pão com o nosso Dani Universal. Dani Universal, mostra esse pão aqui, eita, vai... não vai cair, não vai cair, segura, uau! Segura esse pão. Sertão, hoje a nossa irmã, a mãe da Poli, né, preparou um pão hoje personalizado. Eu nunca tinha visto esse pão, confesso, um pão onde tem um nome em cima do pão caseiro, primeira vez. E temos hoje aqui bolo de paçoca. Bolo de paçoca. Eu vou virar também, não vai cair não. Bolo de paçoca, gente, olha esse bolo. Bolo com paçoca dentro. Ih, quase caiu, mas não caiu. E nosso tapioca preparado para nossa irmã Leia Freitas. Hoje está como diretora aqui, conduzindo o barco, rapaz. Leia Freitas, e hoje... na presença do seu irmão Lopes e alguma coisa aí, rapaz. O nome é difícil demais. Não vou falar. É muito difícil seu nome, rapaz. O nosso, hoje está aqui recheado. Gente, que isso possa representar, isso representa as bênçãos do Senhor na sua vida, na sua casa. Eu tenho certeza que você hoje que possa ter, não ter nada, possa aí falar isso. O Senhor vai sim preparar o seu... nunca irá deixar faltar na sua mesa, mas eu quero deixar esse café pra Poliana. Poliana, venha buscar aqui. Ela passou, venha, passou uma semana, rapaz, aqui longe da gente, né? Não, vai vir, gente, ó, vocês não conhecem a Poliana, ela que, ó, vamos lá, vem, Poli, vem, pode vir, Poli, sem muita conversa, pode, venha, minha Poli, venha, Poli, gente, ó, essa daqui é a Poliana, do meu, quase meu tamanho, meu povo. Poliana, ó, pra você o café. Ela que é a responsável do nosso café, irmão. Poli Delícias, ela que tá aqui hoje com a gente no Sertão Evangélico. Fica aqui, vamos chamar a Cristine pra contar as novidades do dia.
5: Bom dia, gente! Estamos de volta para informar vocês de tudo o que acontece no campo. As notícias do dia, curiosidades e muito mais. Vamos lá! Inovação tecnológica. Inteligência artificial permite a avaliação instantânea da qualidade da carne. A busca pela excelência na qualidade da carne ganhou um aliado tecnológico de peso. Pesquisadores desenvolveram uma metodologia baseada em inteligência artificial capaz de analisar imagens digitais e determinar instantaneamente o estado de conservação do alimento. A técnica surge como uma resposta estratégica aos desafios de um setor que exige rapidez e precisão. A nova solução de inteligência artificial processa padrões de textura e assinaturas bioquímicas imperceptíveis ao olho nu. Ao ser integrada diretamente na linha de produção, a ferramenta permite uma inspeção automatizada, peça por peça, garantindo que a qualidade da carne seja mantida com níveis de precisão que chegam a 100% no quesito frescor. Essa tecnologia é capaz de extrair características complexas de imagens com alta eficiência, exigindo menor poder computacional e menos dados de treinamento do que os modelos tradicionais. Nos testes laboratoriais feitos com diversos bancos de imagens de carne bovina, o sistema demonstrou alta confiabilidade com índices de acerto variando entre 93% e 100%. Apesar dos resultados promissores, os cientistas ressaltam que a visão computacional não visa substituir integralmente as análises laboratoriais microbiológicas. Fatores internos como alterações químicas profundas ou o teor de gordura da peça ainda representam desafios que a IA deverá endereçar em fases futuras do projeto. A proposta é que a tecnologia funcione de forma complementar.
0: É, você viu aí, né? A inteligência artificial a todo o vapor, rapaz. Gente, ó, eu quero fazer um comunicado, né? Um comunicado, posso dizer, né? Eu vou pegar aqui o nosso rascunho. Gente, ó, está aberta as inscrições para o seminário teológico. Eu vou hoje com o nosso Lucas. O seminário pastoral, a inscrição já iniciou dia 1º agora de junho e vai até 10/7, até julho. O seminário pastoral é exclusivamente para homens, irmão. Você que tem o chamado de Deus, viu? Você que tem a convocação pastoral, você que acompanha em todo o Brasil e o mundo, pode fazer a sua inscrição, isso mesmo. Você que é da nossa igreja pentecostal, Deus e Amor, o seminário pastoral é exclusivo para quem é membro da nossa igreja pentecostal Deus e Amor. Você pode mandar um e-mail, seminarioipda@ipda.com.br, e lá você pode pedir o link de inscrição, né? Eu creio que nosso site também tem o link de inscrição do seminário teológico. Está aberta as inscrições. Nós estamos agora indo para a décima turma, seminário. Eu fui da terceira turma. Gente, aí, se você que é seminarista, me fala, qual foi a melhor turma? Gente, entre nós internos, seminaristas, eles falam sempre que quando tem uma nova turma, falam que é a melhor. Eu acredito sim, viu, que quanto mais turma seminarista tem, sempre é a melhor turma, porque são professores capacitados, é uma estrutura, uma inovação de estrutura. Gente, é muita coisa boa para você que tem essa vocação teológica, né? E quer sim participar do seminário teológico Deus e Amor. Serão 100 vagas que está aberta. São 70 alojados que ficarão aqui em São Paulo. E os demais 30 retornarão às suas cidades ou os seus bairros. Então, você que quer aprender mais, você que quer, se interessou pelo seminário teológico, manda um e-mail agora, seminarioipda.com.br, e lá as irmãs ou os irmãos te dará mais informações. Igreja Deus e Amor, todos os dias, né, trazendo novidades na área ministerial. Gente, tá chegando aí alguém para trazer para nós, sabe? Porque notícias é utilidade pública, com a nossa irmã Aline Gonçalves.
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7: Olá, você sabe exatamente o que está pagando? Hoje vamos desvendar a conta de luz. Primeiro, o consumo de energia. Ele refere-se à quantidade de energia consumida no mês, medida em quilowatts-hora. Segundo, taxas adicionais, bandeiras tarifárias. São cores verdes, amarela ou vermelha, que indicam custos adicionais de geração de energia. Tributos, como ICMS, PIS e COFINS. Tarifa de iluminação pública. É a taxa cobrada pelos municípios para manutenção de iluminação pública. E o que fazer em caso de cobranças indevidas? Entre em contato com a distribuidora de energia para pedir explicações. Caso o problema persista, procure a ANEEL ou o PROCON para registrar uma reclamação. Entender sua conta de luz é o primeiro passo para economizar e evitar surpresas. Fique ligado para mais informações úteis e lembre-se, somos cidadãos dos céus, mas enquanto estamos na Terra, exerçamos a nossa cidadania.

7h11 em São Paulo, já são 7h11. E aí, já migrou pro YouTube? Não, né? Tô te esperando aqui no YouTube para nós compartilhar esse momento maravilhoso aqui no Sertão Evangélico. Meu povo, um abraço a você que é do Rio Grande do Sul, Santa Catarina, Paraná, você que é aqui de São Paulo, Rio de Janeiro, você que está acompanhando a programação em todo o Brasil, mundo, norte, do sul, aqui do sudeste, centro-oeste, você que é de todo o Brasil e o mundo, Sertão Evangélico tá no ar. E pra você agora, um grande louvor, está chegando Senda Dolorosa, canta Ereni, Débora e a nossa irmã Leia Miranda. Música.

0: acordar, meu povo, vamos acordar, acorda! Eu vou tocar o berrante pra tocar a boiada. E você, já tocou a boiada? Você já tocou a boiada? Já tirou o leite da vaca? Não tirou? Vamos lá, meu povo! Eita glória, Joana! Ela que é de Ferraz de Vasconcelos. Pertinho daqui, né? Assim, ô... É pertinho. Rapaz, já estou arrumando as crianças para pegar o caminho da roça. Ô, oh, da escola, rapaz. Coloca o galo para cantar e ajudar a criançada a despertar. Que Deus abençoe a nossa semana. Eita glória. Gilberto, olha, gaúcho, rapaz. Rio Grande do Sul. Bom dia na paz de Cristo Jesus. Sou ouvinte do programa Sertão Evangélico. Coloca a onça para despertar esse povo, meu povo. Ó, oh. Ih, rapaz. Quer a onça esse horário, mulher? Ô, oh, meu amigo de Deus. A onça, rapaz, rugir da onça é complicado, viu? Não fica um. Cleide de Jacareí, São Paulo. Paz do Senhor, irmão Zaqueu. Aqui é a irmã Cleide, da Setorial de Jacareí. Sou ouvinte desse programa Sertão Evangélico maravilhoso. Deus abençoe os irmãos. Ó, oh, Deus abençoe nossa irmã Cleide. De Jacareí, interior de São Paulo, na astonia da programação. Nailza de Turmalina, Minas Gerais, paz do Senhor Jesus, meus irmãos, tô aqui na produção do requeijão. Olha a manteiga do requeijão, ó pra aí, rapaz, que isso, meu amigo, eita glórias, eu lembro desse homem, viu? Souza de Jesus, Diadema, São Paulo, olha a foto que tirei com o Zaqueu. Deus abençoe, continue abençoando esse programa. Cadê nosso irmão Souza? Rapaz, o homem tem um chapéu bonito, rapaz. Pensa, um homem chique demais da conta. Deus abençoe, irmão Souza de Jesus. Que Deus abençoe a sua esposa, que Deus abençoe a sua vida. Olha quem apareceu, olha quem está por aí. Dá o play aí, meu povo.
1: Tá aqui, minha gente, ó. Vocês que estão aí na cidade, academia, que não tem que ter. Eu vou mostrar para vocês a verdadeira academia, ó. Essa aqui é boa, é um instrumento para academia. Aqui tem outro instrumento bom para academia, ó. Certo? É aqui, ó. 2 horas aqui, ó. Aqui vai furar um poço, alguma coisa, ó. Tem um instrumento bom para academia aqui.
0: Qual o nome, pastor?
1: E tem mais um aqui ainda, né, irmão? É, tem mais um aqui, ó. Esse aqui é bom, ó. Tem uma carpideira aqui, ó. Tem uma carpideira aqui, você vai no mato aqui, ó. Tranquilo. Dia todo empurrando isso aqui, ó. Pode ficar certeza. Chegar no final do dia, eu garanto. 5 quilos mais magro, viu? Tá bom. Deus abençoe você. Vem pra cá pra Academia da Roça. Aprender. Caminho da Roça, né, gente?
0: Sei não, vice. Deus abençoe pastor Roberto Marena, que se encontra aí em Paulistana, no estado do Piauí. Fica aproximadamente 500 quilômetros lá de Teresina, viu? Eu estive em Paulistana, cidade boa, cidade abençoada. Um abraço a todos os irmãos aí da região de Paulistana. Ó, Paulistana, os irmãos que é de Jacobina, os irmãos que são aí de Patos do Piauí. Você que é de Lagoa do Barro, Queimada Nova, São Francisco de Assis. Você que é de São João do Piauí. Gente, Deus abençoe a todos os irmãos que estão aí no interior, no sul do estado do Piauí. Tem gente ouvindo a gente.
2: Olá, bom dia, dia. Paz do Senhor. Aqui é o Isaías. Estou ouvindo vocês pela internet. Quero desejar a todos que tenham uma ótima segunda-feira. A todos aí que estão aí no trabalho, aí na rádio, né?
0: Sim.
2: Na locução. E para todos os ouvintes que estão ouvindo esta programação, Isaías de Vitória do Espírito Santo.
0: Eita, amém. Glória, irmão Isaías, um abraço para você aí, toda a sua família, viu?
3: Bom dia, Pai do Senhor, Deus abençoe você aí da programação. Programação tremenda, né? Muito abençoado.
0: Verdade, mano.
3: Quero dar um alô aqui para Eloá, minha sobrinha. Bora, Eloá, acorda.
0: Eloá, rapaz.
3: E o Felipe Mendes vai
0: tá
3: trabalhar.
0: Tá água na Eloá pra despertar e pegar o caminho da roça, da escola.
4: Bom dia, viu? Pastor Zaqueu, Pai do Senhor. Paz. estou ouvindo o programa, pastor.
0: Sim.
4: Deus abençoe. Eu sou a Luísa aqui de Guarapuã, estado de São Paulo. Jogo um balde de água na Dona Maria aqui de Guarapuã, que ela tá dormindo, pastor.
0: Tá dormindo ainda? Ah, não vai. Aí não tem produção.
5: A paz do Senhor, irmão Zaqueu.
0: Opa.
5: Aqui é o pastor Souza de Jesus, de Diadema.
0: Oh,
5: que Deus abençoe. Vou mandar uma foto aí pro irmão lembrar quem sou eu.
0: Eu lembro, rapaz. Como esquecer de uma pessoa como você, especial, rapaz. Eita, glórias, Deus. Gente, ó, não esqueça que nós temos a programação do Sertão Evangélico de segunda a sexta, de 6h às 7h30. Então, você que está pelo Rádio Zé Amor, quiser acompanhar por áudio e vídeo, não esqueça, viu? É só migrar pro YouTube de segunda a sexta, de 6h às 7h30. E a nossa irmã Maria está chegando agora para contar o que Deus fez na sua vida. Irmã Maria, conte a bênção.
6: Meu nome é Maria Dionísio de Souza. Eu morava lá numa comunidade, né, lá no Mangue. Eu conheci a droga, as amizades, né? Aí a gente, as amizades, as colegas. Aí eu experimentei, continuei usando. E não parava mais, eu tentava parar, nunca consegui. Eu fui traficante 20 anos, bebi quase 30 anos, usava droga, usava maconha. O meu filho foi preso. Fiquei quase em depressão quando meu filho foi preso. E aí eu vim aqui nessa igreja, Deus e Amor, e gostei muito daqui. Aí fui procurando o rádio, aí encontrei a Voz da Libertação. Parei de beber, parei de mexer com coisa errada, com droga. Parei com a maconha, eu usava cocaína, eu andava bêbada, arrumava briga. Depois que eu vim para essa igreja aqui, Deus me libertou de tudo. Não bebo mais, não fumo. Não uso mais nada, graças a Deus. Eu fui liberta de tudo. Eu agradeço muito a Deus de eu ter conhecido essa igreja e os irmãos daqui dessa igreja, que a gente chega, eles recebem a gente muito bem. E eu estou muito feliz. E essa rádio que eu nunca desliguei, faz 1 ano e 8 meses que a minha rádio é ligada direto. Eu faço campanha e já recebi muitas bênçãos aqui. Eu agradeço muito a Deus. Maria Dionísio de Souza. Eu moro na Vila Industrial, Rua Grauber Rocha, Casa 5.
0: Eita, você viu aí, né? O que nosso Deus tem feito aqui por intermédio dessa programação que maravilhosa. Que leva a paz, leva a alegria, leva a felicidade. E é isso mesmo, ó. Às vezes você tá tão longe, né? Uma cidade tão distante, mas o Senhor tá aqui agora, batendo na porta e levando para você a palavra do Senhor Jesus. Faça igual a nossa irmã Maria, ó. Busque ao Senhor enquanto é tempo, rapaz. Deixa de sofrimento, deixa essa vida é ruim, essa vida é errada. Tá na hora de você migrar para paz, migrar para o Senhor Jesus e deixar essa vida e deixar o Senhor, a paz do Espírito Santo inundar a sua vida. Que Deus abençoe. Vocês estão ouvindo o Sertão Evangélico. Gente, ó, uma novidade, eu vou pro... Continua com o Lucas aqui, Lucas. Ó, tá chegando agora uma novidade, alguns falam nova novidade. Não, não é redundância. Gente, sexta-feira agora teremos uma programação toda especial. Preparamos para vocês uma programação especial, onde teremos aqui, gente, ó, muitas novidades. 2 anos do programa Sertão Evangélico. Eu quero ouvir os aplausos do nosso irmão Galdeiro, nosso irmão Jontas. Eu vou pedir de novo, 2 anos do programa Sertão Evangélico. Isso mesmo, sexta-feira agora teremos uma programação especial. Você que está agora acompanhando pelo Rádio Deus de Amor, não se esqueçam, coloque na sua agenda aí, 6h, vamos estar aqui ao vivo. Gente, ó, é algo imperdível. Então, eu, pastor César Medina, a produção aqui do Sertão Evangélico, todos nós estaremos reunidos na programação. Então, não pode perder, sexta-feira agora, o programa todo especial. E vamos continuar com o Sertão Evangélico. Gente, ó, tem umas pessoas, tem uns irmãos, amigos aí, em Cristo Jesus, que não posso deixar de falar, né? Eles falam assim, irmão Irisvan, ó, irmão Zaqueu, Eu tô aqui, rapaz. Pois é. Os irmãos de Teresina, Piauí. Deus abençoe nossos irmãos. Estão acompanhando a programação. A nossa irmã, o nosso irmão... olha o nome aqui. Luciano. E a nossa irmã Keila. Eles estão acompanhando a programação. A nossa irmã Liane Lins, lá de Jaboatão dos Guararapes. E sendo mais preciso, ali do lote 92, em Jaboatão dos Guararapes, viu? Deus abençoe a todos os irmãos que estão acompanhando o Sertão Evangélico. E chegou a hora boa. Chegou a hora de nós falarmos com Deus, chegou a hora de prosear com Deus. Senhor Deus, Pai, Pai de amor, Pai de felicidade, Príncipe da Paz, obrigado, Senhor, por este programa que traz a felicidade, tem levado esperança. Oh, papai, quantas pessoas neste exato momento, eles moram sozinhos e eles ouvem um programa, assistem um programa, oh Deus, eles conseguem sim, oh Deus, contemplar a alegria do Espírito Santo. Pai, essa pessoa que está acompanhando o Sertão Evangélico, que no dia de hoje fará uma cirurgia, ou mesmo, oh Deus, será algo tão difícil, que o Senhor venha proteger. Ou, se possível, Deus, que o Senhor venha livrá-los e mostrar a Tua glória por intermédio, Deus, dessa pessoa. Pai, muito obrigado por tudo. Obrigado pela produção. Obrigado pelos nossos irmãos do rádio que estão retransmitindo a programação. Obrigado por todas as bênçãos e vitórias. Dá-nos uma semana abençoada, uma semana de livramento, uma semana, oh Deus, que o Senhor venha guardar, nos livrar de todo mal. Livra-nos de assaltos, de acidentes, de mal notícia, oh Deus. Esteja conosco presente, hoje e para sempre. Amém! Amém! Gente, hoje, segunda-feira, Sertão Evangélico fica por aqui. Eu, Zaqueu Irisvan, já falo para você, muito obrigado pela sua audiência, obrigado pela sua participação, obrigado por você estar com vocês até agora, né? E não podemos esquecer também dos irmãos que estão trabalhando agora, controladores de acesso, seguranças, você que trabalha no administrativo, na roça, onde esteja, fique com Deus, na paz do Senhor Jesus Cristo, e tem um combinado entre eu, você, você, eu, nós. Olha o combinado, se Jesus não voltar, amanhã a gente volta, meu povo. E o César Medina, mais uma vez, tá atolado no riacho, meu povo. Sei, não, vou ter que trazer alguém pra contratar uma empresa pra achar esse César Medina, viu? Gente, Deus abençoe, 10 horas da manhã, hoje 10 horas, temos o programa Voz da Libertação, né, gente? Não podemos esquecer o nosso amigo, irmão, diácono Ítalo Siqueira, o nosso amado irmão em Cristo, Gabriel Araújo, Tiago Santos e o Levi Muniz na programação. E falar em Levi Muniz, ele vai continuar com vocês agora no Rádio Deus e Amor, porque 10 horas também ele migra.

0: e eu quero lembrar a você que nesta segunda-feira, alerta, alerta, toda BH, alerta, alerta, toda a região metropolitana, atenção, você que é membro, você que é obreiro aqui da nossa sede estadual do Cabana, porque nesta segunda-feira nós temos aquele encontro todo especial, onde nós estaremos no culto de ensinamento da palavra de Deus. Meu Deus, lâmpada para os meus pés, luz para os meus caminhos, é a tua palavra. Então venha estar comigo, venha ouvir a voz do Espírito Santo, venha receber a palavra de Deus, que será pregada, que será ministrada já nesta segunda-feira, e você é o meu convidado especial. O endereço é aqui mesmo, na Avenida Amazonas, 8410, aqui no Cabana, e você é o meu convidado especial. Já nesta segunda-feira e na quarta-feira também, nós teremos, hein? Alerta, alerta, povo de Deus, porque está chegando esta quarta-feira. Deus tem um milagre, e nós vamos de louvor, e após este louvor, o programa Voz da Libertação continua, os testemunhos, aquilo que Deus tem operado, é, do que o Senhor Deus irá fazer aqui na nossa igreja pentecostal Deus de Amor. Nós vamos de louvor, vamos de adoração, ouvinte fiel desta programação.
1: Diga, louvamos o teu nome, Senhor!

0: Jesus está curando você aqui agora. E o Espírito de Deus me diz, presta atenção, o Senhor me faz saber que há mais de três meses, essa pessoa, você tem notado um gosto de sangue na boca. A sua boca aparece aquele gosto de sangue. Cadê você? Podia dizer que era qualquer uma de vocês. O Senhor me diz que já era para ter te atacado um AVC, um derrame. Jesus te dá saúde aqui agora. Deixa eu orar pela senhora. É, vem cá. Cadê o glória a Deus? Cadê o aleluia? Não era para a senhora estar aqui hoje não, viu? Como é que a senhora chama? É assim mesmo.
1: Eu sinto gosto.
0: O gosto de sangue na boca. Vem cá. Senhor, cura a irmã Maria de Lourdes hoje. Essa enfermidade, essas dores na cabeça, este gosto de sangue, a partir de hoje, Jesus, eu creio que o milagre já aconteceu. Enfermidade, e não volta nunca mais, em nome de Jesus. Irmã Maria, a senhora está curada. Levanta a mão e diga obrigado, Jesus. Isso, quem dá glória a Deus aí? Diga assim comigo, eu e a minha casa serviremos ao Senhor. Seu nome, minha irmã?
1: Meu nome é Terezinha.
0: O que aconteceu, irmã Terezinha?
1: Aconteceu que sexta-feira passada eu vim aqui em nome de Jesus. Aí Deus usou o irmão Zé Márcio, aleluia, passar uma revelação, aleluia, que tinha uma pessoa que estava aqui na igreja, mas o pensamento dela estava no hospital. Meu filho estava lá, meus irmãos, aleluia, cheio de aparelho, aleluia, com princípio de infarto, aleluia, e Deus usou o irmão para passar. Aí eu vim aqui na frente, aleluia, falou assim, irmã, a senhora crê, aleluia, e ali, meus irmãos, aleluia, Deus falou para ele, Deus está me mostrando, minha irmã, aleluia, hoje ainda, seu filho está em casa, Deus me mostra, mas recebe na alta, ele está em casa para honrar o Senhor Jesus. Quando eu cheguei em casa, meus irmãos, aleluia, que aleluia, que contei a bênção, aleluia, ele, aleluia, já tinha recebido alta, aleluia,
0: meu Deus do céu,
1: aleluia, para quem ia ser transferido, não chegou a ser transferido, foi transferido, que tinha que fazer um monte de exame, que ele estava assim, assim, aleluia,
0: estava hospitalizado, a senhora veio no culto, veio na igreja, foi revelada pelo poder de Deus, e quando chegou lá já estava de alta.
1: Em nome de Jesus.
0: Ô, minha irmã, essa bênção é grande ou é pequena?
1: Muito grande, aleluia.
0: Vale a pena estar na sexta-feira clamando pela família.
1: Fala em nome de Jesus, aleluia. Desde o início que eu comecei, aleluia.
0: Quem dá glória a Deus por isso? Diga glória a Deus.

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0: e eu quero lembrar a você que nesta segunda-feira, alerta, alerta, toda BH, alerta, alerta, toda a região metropolitana, atenção, você que é membro, você que é obreiro aqui da nossa sede estadual do Cabana, porque nesta segunda-feira nós temos aquele encontro todo especial, onde nós estaremos no culto de ensinamento da palavra de Deus. Meu Deus, lâmpada para os meus pés, luz para os meus caminhos, é a tua palavra. Então venha estar comigo, venha ouvir a voz do Espírito Santo, venha receber a palavra de Deus, que será pregada, que será ministrada já nesta segunda-feira, e você é o meu convidado especial. O endereço é aqui mesmo, na Avenida Amazonas, 8410, aqui no Cabana, e você é o meu convidado especial. Já nesta segunda-feira e na quarta-feira também, nós teremos, hein? Alerta, alerta, povo de Deus, porque está chegando esta quarta-feira, Deus tem um milagre, e nós vamos de louvor, e após este louvor, o programa Voz da Libertação continua, os testemunhos, aquilo que Deus tem operado, é, do que o Senhor Deus irá fazer aqui na nossa igreja pentecostal, Deus de amor. Nós vamos de louvor, vamos de adoração, ouvinte fiel desta programação.
1: Diga, louvamos o teu nome, Senhor!

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1: 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Deus está dizendo a você que Ele vai te surpreender e vai prover de uma maneira que nem você imagina. 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Pode dar glória a Deus aí.
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0: te tocou nesta manhã, você vai sair daqui vendo, em nome de Jesus Cristo. Pode ver saúde, pode ver saúde. Qual o seu nome, minha irmã?
1: Maria das Dores Gomes da Silva, e eu vou testemunhar porque eu tenho uma mamografia para fazer na terça-feira. Eu falei, Senhor, na hora que fazer essa mamografia vai sair só cicatriz, eu vou testemunhar ainda no início da semana, em nome do Senhor Jesus. Vai ter, creio que eu já estou curada, vai ter só cicatriz e não vai dar nada.
0: Não deu nada, pode dizer, não tem mais nada, não tem mais nada. Falei, eu não tenho mais nada.
1: Eu não tenho mais nada.
0: Já sumiu tudo, já sumiu o caroço, já sumiu tudo, não vai dar nada, não vai dar nada. Pode bater palma e dar glória, Jesus é tremendo. Ela pediu Jesus para revelar ela. Ela pediu Jesus para revelar. E Jesus ouviu ela e revelou. Oh, glórias! O Espírito Santo de Deus me mostra que três pessoas aqui, pode ter mais. Se tiver mais, Jesus vai curar também. Mas Deus me revela essas três pessoas especificadamente com reumatismo nos ossos. Com reumatismo nos ossos. E Deus, isto, minha irmã, lá, colocou a mão na cabeça.
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1: E eu quero chamar a sua atenção para esta próxima quarta-feira, alerta, alerta, toda Belo Horizonte, porque nesta quarta-feira, quarta-feira forte, quarta-feira do mover de Deus, onde nós estaremos aqui na nossa igreja Pentecostal Deus e Amor, para esta grande campanha da quarta-feira com o tema O Socorro de Deus. O nosso Deus, ele tem um socorro para a sua vida, como está escrito na palavra do Senhor. Elevo os meus olhos para os montes, de onde me vem o socorro? O meu socorro, ele vem do Senhor que fez os céus e a terra. E nesta quarta-feira, atenção, atenção, porque nós estaremos em todos estes horários, nesta grande campanha. Eu quero orar por você. Atenção, você que está desempregado, você que está com esta causa na justiça, atenção, você empresário, microempresário, você comerciante, você que tem este sonho, talvez, de abrir o seu próprio negócio, você que está lutando pela sua casa própria, venha estar conosco, venha clamar a Deus, porque Deus é poderoso para fazer tudo isso e muito mais. O endereço é Avenida Amazonas, 8410, aqui no Cabana. Você é o meu convidado especial nesta quarta-feira. O nome do Senhor Jesus Cristo será glorificado uma vez mais. E no momento em que você colocar os seus pés aqui dentro do templo, não conte o seu problema a ninguém. Apenas ore ao Senhor, porque Ele revelará o seu problema, Ele te dará vitória, e eu tenho a plena certeza que o nosso Deus, Ele vai manifestar o seu poder, a sua glória, e em o nome do Senhor Jesus você será abençoado. Avenida Amazonas, 8410, aqui no Cabana, você e a sua família são os nossos convidados especiais, e em o nome do Senhor Jesus, um grande milagre acontecerá. Até lá, se despede o seu irmão em Cristo, pastor Guilherme Ribeiro, orando por você, para que o nosso Deus, ele venha derramar a sua glória, a sua graça sobre a sua vida. Que Deus te abençoe. Quarta-feira do Socorro de Deus é na Igreja Pentecostal Deus é Amor.
2: Feche os olhos. É a oração. Você vai dizer assim, ó: cobre com teu sangue. Me cobre com teu sangue. Vai lá. Todos dando glória, glória, glória. Me cobre com teu sangue. Senhor, cobre essa família com teu sangue. Cobre este lar com teu sangue. Repreenda agora todo mal. Sai, Satanás. Sai, Satanás. Senhor, nos cobre com teu sangue. Repreenda agora, meu Deus, todo mal. Repreenda agora todas as obras do inimigo. Livra, Senhor. Livra este lar. Livra esta família. Livra, meu Deus, agora. Meu Deus, eu creio que o livramento vai chegar. Que a vitória vai chegar. Cobre com teu sangue agora. Sai, Satanás. Sai, Satanás. Sai, espírito da morte. Sai, demônio assassino. Sai! Em o nome de... Diga assim: eu e a minha casa serviremos ao Senhor. Seu nome, minha irmã?
3: Meu nome é Terezinha.
2: O que aconteceu, irmã Terezinha?
3: Aconteceu que sexta-feira passada eu vim aqui em nome de Jesus. Aí Deus usou o irmão Zé Márcio, aleluia, para essa revelação, aleluia. Que tinha uma pessoa que estava aqui na igreja, mas o pensamento dela estava no hospital. Meu filho estava lá, meus irmãos, aleluia, cheio de aparelho, aleluia, com princípio de infarto, aleluia. E Deus usou o irmão para passar. Aí eu vim aqui na frente, aleluia, falou assim: irmã, a senhora crê, aleluia. E ali, meus

0: em casa falar um negócio com Jesus. Quando eu cheguei lá em casa, meus irmãos, aleluia, que aleluia, que contei a bênção, aleluia, aleluia, já tinha recebido alta, aleluia.
1: Meu Deus do céu!
0: Aleluia, para quem ia ser transferido, meu irmão, chegou a ser transferido, foi transferido, que tinha que fazer um monte de exame, que ele estava assim, assim, aleluia.
1: Estava hospitalizado, a senhora veio no culto, veio na igreja, foi revelada pelo poder de Deus, e quando chegou lá, já estava de alta.
0: Em nome de Jesus.
1: Ô, minha irmã, essa bênção é grande ou é pequena?
0: Muito grande, aleluia.
1: Vale a pena estar na sexta-feira clamando pela família.
0: Fala em nome de Jesus, aleluia, desde o início que eu comecei, aleluia.
1: Quem dá glória a Deus por isso? Diga glória a Deus. Aqui tem uma pessoa dessas que já estão aqui, que o Senhor me diz que o nervo do seu braço está inflamado. O nervo está inflamado. É por isso que você sente, parece que tem uma pedra que não deixa você levantar o braço assim, ó. É assim mesmo, irmã? Olha lá, levanta com fé, porque já está curada. Já está curada!
2: Aleluia! Glória a Deus!
1: Como é que é o nome da senhora?
2: Meu nome é Maria.
1: Qual era o braço que estava com esse problema?
2: Ah, já tem mais de um mês.
1: Mais de um mês.
2: Meu braço aqui.
1: Esse braço.
2: O esquerdo.
1: Sentia muitas dores.
2: Muita dor. Tinha dia que eu nem dormia direito com essa dor.
1: Tinha dia que não conseguia nem dormir.
2: Cristo.
1: Levanta agora.
2: Oh, glória!
1: Cadê as dores?
2: Oh, glória a Deus, eu creio.
1: Jesus já curou,
2: Senhor. Jesus, eu vou buscar meu milagre na cabana e eu vou trazer. Glória a Deus.
1: Eu vou lá na cabana receber o milagre e está voltando com o milagre agora. Qual é o nome da senhora?
2: Meu nome é Maria.
1: A senhora mora em qual bairro?
2: Eu moro lá de Betim.
1: Vale a pena sair lá de Betim para receber
2: vale
1: o milagre.
2: Pena.
1: Meu Deus do céu.
2: Glória.
1: Aplaude a Jesus e dá glória a Deus aí. Tem uma pessoa que Jesus está curando você aqui agora. E o Espírito de Deus me diz, presta atenção. O Senhor me faz saber que há mais de três meses, essa pessoa, você tem notado um gosto de sangue na boca. A sua boca aparece aquele gosto de sangue. Cadê você? Podia dizer que era qualquer uma de vocês. O Senhor me diz que já era para ter te atacado um AVC, um derrame. Jesus te dá saúde aqui agora. Deixa eu orar pela senhora. É, vem cá. Cadê o glória a Deus? Cadê o aleluia? Não era para a senhora estar aqui hoje não, viu? Como é que a senhora chama?
3: Maria de Lourdes.
1: É assim mesmo?
3: Eu sinto gosto.
1: O gosto de sangue na boca. Vem cá. Senhor, cura a irmã Maria de Lourdes hoje. Esta enfermidade, essas dores na cabeça, este gosto de sangue, a partir de hoje, Jesus, eu creio que o milagre já aconteceu. Enfermidade, e não volta nunca mais, em nome de Jesus. Irmã Maria, a senhora está curada. Levanta a mão e diga obrigado, Jesus. Isso, quem dá glória a Deus aí? Diga assim comigo, eu e a minha casa serviremos ao Senhor.

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3: Necessidade, né? A necessidade de congregar. O salmista dizia, não deixemos de... o apóstolo Paulo. O apóstolo Paulo dizia assim, ó, não deixemos de congregar como é costume de alguns. Já o salmista dizia, alegrei-me quando me disseram, vamos à casa do Senhor. Então, gente, a Bíblia manda você congregar. Ah, irmão Levi, mas meu corpo é templo do Espírito Santo, eu sou a igreja. Sim, você é a igreja, mas o templo é o local onde nós nos reunimos para glorificar, para exaltar o nome do Senhor, para participar dos cultos. Então é muito importante que você participe dos cultos, que você congregue e que você glorifique o nome daquele que vive e que reina para todo sempre. São 8 horas, 5 minutos. Bom dia!

0: Glória a Deus, jardim de oração, momento de intimidade. Eu falava agora há pouco da importância de se ter intimidade com Deus. E eu não quero que você apenas jogue palavras ao vento, mas eu quero que nós oremos ao Senhor, busquemos a face dEle e nós vamos entender que Ele é poderoso para mudar qualquer situação. Se você está aflito, necessitado, nervoso, atribulado, angustiado, neste momento, pare as suas atividades e nós vamos falar com Deus, nós vamos buscar a face do Senhor, porque o Senhor, Ele é poderoso para fazer infinitamente mais. Vamos orar? Onde você estiver, ore juntamente comigo e seja abençoado em nome de Jesus Cristo.
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0: Senhor nosso Deus, meu Pai, como é bom estar na Tua presença, Te adorando, bendizendo, exaltando o Teu santo e bendito nome. Pai, eu quero Te louvar, Pai, pela vida que prossegue. Eu quero Te louvar pelo Teu amor, quero Te louvar pela Tua misericórdia. Eu quero Te agradecer por todas as bênçãos recebidas nesta manhã. Senhor, o Senhor é poderoso, o Senhor é grande, o Senhor é maravilhoso. Não há um Deus tão grande quanto o Senhor que trabalha para aquele que em Ti espera. Tua palavra diz, Pai, clama a mim, responder-te-ei, e anunciar-te-ei coisas grandes e ocultas que ainda não sabes. Tua palavra também diz que o Senhor é o nosso socorro, o Senhor é a nossa fortaleza, o Senhor é aquele que cuida das nossas vidas, o Senhor é aquele que guarda o Seu povo, o Senhor é o guarda fiel de Israel, meu Deus e meu Pai. Nesta manhã, Senhor, abençoai cada lar, abençoai cada família, abençoai cada ouvinte, Pai. Senhor, eu peço a Tua bênção em favor daqueles que estavam aguardando este momento de oração para logo em seguida ir ao seu trabalho, ir aos seus afazeres. Senhor, eu Te peço pela vida daqueles que nesta manhã estão com o coração aflito, nervosos, angustiados. Senhor, eu Te peço pela vida daqueles que nesta manhã estão tristes por causa da luta que estão enfrentando dentro de casa, por causa do problema que estão enfrentando no seio da família. Meu Pai, Tu és o Deus em quem nós podemos confiar. Tu és o Deus que trabalha para aquele que em Ti espera. Meu Pai, visita agora esta casa. Visita agora, Senhor, este homem. Visita, Senhor, esta mulher. Visita esta família, Senhor, dando bênçãos. Meu Pai, repreendendo agora todo o mal que está dentro desta casa, toda a enfermidade, toda a opressão, toda a perturbação, toda a necessidade, Senhor, que seja suprida pelo poder do Teu sangue e da Tua palavra. Pai, olha para aquele que está em um leito de dor, em um hospital, na UTI, na CTI. Senhor, esta pessoa que até já teve alta, mas ela está tão fraquinha, Senhor, fortalece esta vida. Meu Deus e meu Pai, esta pessoa, meu Pai, que não foi à Tua casa neste fim de semana porque não tem mais forças para congregar. Senhor, renova as forças desta irmã, renova as forças deste irmão, Pai. Quantas pessoas que não têm forças para congregar, quantas pessoas que não têm forças, Pai, para fazer a Tua obra mais como faziam antes. Senhor, desperta a Tua igreja, Pai. Senhor, que haja arrependimento, porque quando houver arrependimento, haverá quebrantamento. Quando houver arrependimento, haverá milagres. Quando houver arrependimento, o Senhor vai mudar a história de moças, rapazes, jovens, crianças e adolescentes. Pai, busca, Senhor. Busca aquela pessoa que está longe de Ti. Senhor, que ela possa voltar para os Teus caminhos. Meu Deus, esta pessoa que um dia cantou no coral, tocou na banda, participou da escola bíblica, tomou santa ceia do Senhor e agora está afastada. Senhor, que ela tome a atitude de voltar para a Tua casa. Pai. Abençoa as nossas crianças, abençoa a nossa mocidade, abençoa os nossos velhos, Senhor. Guarda os teus filhos, guarda as tuas filhas, Pai. Ah, Senhor, meu Deus, eu oro por aqueles que oram por nós, aqueles que nos apresentam em oração, que eles sejam agora tocados e abençoados pelo Senhor. Meu Deus, obrigado pelos 64 anos da nossa igreja, uma igreja firmada na rocha. Obrigado, Senhor, pela vida da nossa presidente, pela vida dos nossos obreiros, pela vida dos nossos pastores, pela vida dos nossos diretores, pela vida, Senhor, de todos aqueles que fazem a Tua obra ao redor da terra. Pai, fica conosco neste dia. Que este dia, Senhor, seja um dia de bênção, um dia de vitória, e que possamos glorificar e exaltar o Seu nome. Senhor, que todo mal caia por terra, e que em nome de Jesus, almas sejam libertas. Ah, meu Pai, visita os Teus filhos e dá vitória a todos, em nome de Jesus Cristo. Amém e amém, Senhor Jesus.

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1: Muito bem, Igreja Deus é Amor tem sempre uma perto de você. Atenção, moradores de Cuiabá, Igreja Deus é Amor na Avenida Coronel Duarte, número 1027, no centro de Cuiabá. Igreja Deus é Amor em Londrina, capital do estado, aliás, Londrina, estado do Paraná. Londrina não é a capital, é estado. Avenida Dom João Geraldo Fernandes, 1040. Avenida Dom João Geraldo Fernandes, 1040, em Londrina. Florianópolis, Santa Catarina, Igreja Deus é Amor, na Mauro Ramos, 184, no centro. Aliás, Florianópolis, esse fim de semana, comemoramos ali 50 anos da Igreja Deus é Amor. O jubileu de ouro da Igreja Deus é Amor em Florianópolis foi uma bênção. Pastor Jerry Adriano esteve com os irmãos lá, foi muito bom. São José dos Campos, Rua Siqueira Campos, 178, no centro. Estive com os irmãos lá no último sábado, uma bênção de Deus. Imperatriz, capital do estado do Maranhão, né? Imperatriz é interior do estado do Maranhão. Igreja Deus e Amor na Rua Amazonas, número 140. Recife, capital do estado do Pernambuco. Igreja Deus e Amor na Rua Floriano Peixoto, número 113. Rua Floriano Peixoto, 113, no centro de Recife. Em Manaus, capital do Amazonas, Igreja Deus e Amor na Rua Alexandre Amorim, 525. Rua Alexandre Amorim, 525, no centro. Em Belém, capital do estado do Pará, Igreja Deus e Amor na Rua Senador Lemos, 146, no bairro Umarizal. Rua Senador Lemos, 146, Umarizal, é a Igreja Deus e Amor na cidade de Belém. Igreja Pentecostal Deus e Amor, mais que uma igreja, uma família, 64 anos, uma igreja firmada na rocha. Gente, nós vamos agora ouvir a palavra de Deus com a irmã Débora Miranda, chegando agora para você o quadro Eu Mais Um. É aquele quadro especial para os novos convertidos e, claro, serve para todo mundo, né? O quadro Eu e Mais Um serve para todos que querem aprender de Deus. O tema de hoje é aparência influencia. Aparência influencia. Irmã Débora Miranda, aqui na Rádio Deus e Amor.
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3: Mais uma vez, estamos aqui com esta programação Eu e Mais Um, projeto da Igreja Deus é Amor, apoiando os discipuladores e também os discípulos. O saúdo é Débora Miranda e estou aqui para hoje, né, responder uma pergunta que nós recebemos de um irmão da cidade de Santos. Ela diz: como a minha aparência influenciaria e teria um impacto em um evangelismo pessoal? Sim, irmã, com certeza. Essa pergunta é muito pertinente e muito importante. Não é só a maneira que nós falamos, porque nosso corpo todo fala, não é? Às vezes não precisamos falar nada, abrir a boca e as pessoas já conseguem receber uma mensagem, porque cada vez que nós estamos num lugar, nós emitimos uma mensagem pela nossa maneira de agir, nossa maneira de olhar, na nossa maneira de vestir. Enfim, nós estamos trazendo ao outro uma mensagem, mesmo não sendo audível. Então, por exemplo, se você vai evangelizar uma pessoa, você precisa ir de maneira que você atraia a pessoa para aquilo que você está falando. É claro que eu não preciso detalhar tudo aqui. Nós não estamos dizendo que você tem que vestir uma roupa de grife cara para você transmitir uma boa aparência. Mas, infelizmente, o homem, nós, o próprio Deus disse que nós olhamos a aparência. E somente Deus e o coração. Então, se nós queremos atrair uma pessoa para nos ouvir, nós temos que, vamos dizer, pelo menos termos uma aparência que não venha afugentá-la daquilo que você está transmitindo. Eu digo, por exemplo, uma criança. A gente evangeliza muitas crianças, a gente fala de Deus nas aulas, na escola Pequeno Galileu, Então nós usamos mensagens através de visuais, através de brincadeiras, através de trabalhos manuais, brincando, porque assim nós vamos alcançar o interesse dela naquilo que é pertinente da idade dela. Então, por exemplo, se você vai abordar um jovem ou você vai discipular um jovem, você tem que usar uma linguagem mais jovem para que ele se sinta, vamos dizer assim, atraído pela mensagem que você está passando. A gente sempre diz que o mais importante é nós termos uma amizade, a gente começar a ter uma amizade com a pessoa a quem nós queremos evangelizar, a quem nós queremos discipular. Por exemplo, no seu trabalho, você começa, através da sua maneira de agir, trazer uma comunicação, você traz uma linguagem, você traz uma mensagem, só de estar circulando ali todos os dias no trabalho, as pessoas vão te conhecendo, e você vai criando amizades ali dentro. E através desta amizade, que se traz uma conversa aqui, outra conversa ali, de algum tema, e você pode inserir a palavra de Deus. A maneira como nós nos vestimos, falamos, agimos, traz uma mensagem. Então nós precisamos ter, conforme o ambiente, vou dizer assim, como um camaleão, que ele se torna parecido com o ambiente onde ele está. Se ele está sob uma folhagem seca, amarronzada, ali a cor da sua pele fica daquela mesma cor, daquela folhagem. E como a Bíblia diz que devemos nos tornar fracos e nos fazermos de fracos para nós ganharmos os fracos, não é? Não estamos dizendo que você deva pecar porque o outro pecou. É bom explicar bem porque muitas pessoas tiram proveito dessas palavras, né, que a gente fala. Mas é importante sim a aparência. É muito importante a sua higiene, ir bem limpinho, cheiroso, né? Bem perfumado. Isso é muito importante, a maneira com que você fala, que deve ser com mansidão, né, com muita atenção, sabendo ouvir também a pessoa. Tudo isso traz uma influência muito grande, impactante, naquele que está recebendo a sua mensagem. Que Deus abençoe e espero que esta irmã de Santos tenha ficado satisfeita com a nossa resposta. Se você quer mandar a sua pergunta, nosso WhatsApp é 119-8292-3392. Até a próxima, na paz do Senhor Jesus.
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8: Agora são 8 horas e 33 minutos na capital do estado de São Paulo, 8h33. Apetite insaciável para consumir é o tema que a Elisângela Lopes, a educadora financeira, vai abordar agora aqui na Rádio Deus e Amor. Apetite insaciável para consumir, 8h34, bom dia.
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11: Olá, graça e paz. Eu sou Elisângela Lopes, educadora financeira e ministro cursos de finanças com princípios bíblicos. Com inúmeras vitrines de produtos atrativos, eficientes e modernos, e com uma sociedade onde o ter cada vez mais ocorre de forma tão intensa, como conseguir controlar o apetite insaciável em consumir? Em Isaías 55:2 temos o seguinte questionamento: por que gastais o dinheiro naquilo que não é pão, e o vosso suor naquilo que não satisfaz? Embora esta passagem trate de questões espirituais, podemos extrair um princípio muito importante que refere-se à prioridade. E como todas as demais áreas, esta é uma questão que precisa ser considerada e respeitada. Há pessoas que compram coisas e vivem aprisionadas ao consumo excessivo. Com a ilusão de satisfazer suas carências, optam em manter uma embalagem externa com visibilidade, porém internamente podem estar vazias dos verdadeiros valores. E isso compromete a maneira a qual escolhemos viver, impacta a nossa vida financeira e pode gerar diversos outros problemas. É verdade que as riquezas materiais proporcionam conforto, mas a busca no ter não é o remédio que vai curar o vazio interior, a insatisfação ou qualquer outro sentimento ruim que esteja nos afligindo. Este mecanismo de fuga, embora seja instantâneo, é ineficaz, pois ao satisfazer uma vontade, logo outra aparece. Podemos estar vivendo com o olhar direcionado para o consumo e presos a padrões onde a qualquer custo acreditamos que devem ser mantidos. Mas talvez a gente não tenha percebido o efeito cascata que isso tem gerado e o quanto este impulso desenfreado tem consumido as nossas energias e visão do que realmente é mais importante. Para controlar o apetite insaciável em consumir, é necessário reconhecer que precisamos nos libertar deste ciclo vicioso e abusivo de adquirir cada vez mais. Devemos fortalecer a convicção de quem somos, sem a necessidade de carregar um rótulo que expressa o que temos. Será que carregamos no coração a certeza de quem verdadeiramente somos em Cristo? Em Efésios 1 diz que somos abençoados, escolhidos por Deus, filhos e salvos em Cristo. E quando essa certeza é fortalecida em nosso coração, as nossas decisões financeiras serão muito mais sábias. Para controlar o apetite insaciável em consumir, é necessário ter a consciência de que uma vida rica é aquela que evidencia virtudes de generosidade, simplicidade, humildade, equilíbrio, contentamento, gratidão e fidelidade. Em Gálatas 5, 22, 23, informa que o domínio próprio é fruto do Espírito. Portanto, o autocontrole ao usar os recursos também é uma maneira de demonstrar um caráter transformado. Quando tratamos o interior, estamos nos protegendo para não sermos amoldados aos padrões do mundo e aguçando o apetite insaciável em sermos cada vez mais semelhantes a Cristo. Eu sou Elisângela Lopes, educadora financeira, e desejo que a sua vida seja próspera. Fique com Deus e até a próxima oportunidade.
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0: E eu quero chamar a sua atenção para esta próxima quarta-feira. Alerta, alerta, toda Belo Horizonte, porque nesta quarta-feira, quarta-feira forte, quarta-feira do mover de Deus, onde nós estaremos aqui na nossa igreja pentecostal Deus e Amor, para esta grande campanha da quarta-feira com o tema O Socorro de Deus. O nosso Deus, ele tem um socorro para a sua vida, como está escrito na palavra do Senhor. Elevo os meus olhos para os montes, de onde me vem o socorro? O meu socorro, ele vem do Senhor que fez os céus e a terra. E nesta quarta-feira, atenção, atenção, porque nós estaremos em todos estes horários, nesta grande campanha. Eu quero orar por você. Atenção, você que está desempregado, você que está com esta causa na justiça. Atenção, você empresário, microempresário, você comerciante, você que tem este sonho, talvez, de abrir o seu próprio negócio, você que está lutando pela sua casa própria, venha estar conosco, venha clamar a Deus, porque Deus é poderoso para fazer tudo isso e muito mais. O endereço é Avenida Amazonas, 8410, aqui no Cabana. Você é o meu convidado especial nesta quarta-feira. O nome do Senhor Jesus Cristo será glorificado uma vez mais. E no momento em que você colocar os seus pés aqui dentro do templo, não conte o seu problema a ninguém. Apenas ore ao Senhor, porque Ele revelará o seu problema, Ele te dará vitória, e eu tenho a plena certeza que o nosso Deus, Ele vai manifestar o seu poder, a sua glória, e em o nome do Senhor Jesus você será abençoado. Avenida Amazonas, 8410, aqui no Cabana, você e a sua família são os nossos convidados especiais, e em o nome do Senhor Jesus, um grande milagre acontecerá. Até lá, se despede o seu irmão em Cristo, pastor Guilherme Ribeiro, orando por você, para que o nosso Deus, ele venha derramar a sua glória, a sua graça sobre a sua vida. Que Deus te abençoe. Quarta-feira do Socorro de Deus é na Igreja Pentecostal Deus é Amor.
1: Feche os olhos, é a oração. Você vai dizer assim, ó: cobre com teu sangue, me cobre com teu sangue. Vai lá, todos dando glória, glória, glória. Me cobre com teu sangue. Senhor, cobre essa família com teu sangue. Cobre este lar com teu sangue. Repreenda agora todo mal. Sai, Satanás. Sai, Satanás. Senhor, nos cobre com teu sangue. Repreenda agora, meu Deus, todo mal. Repreenda agora todas as obras do inimigo. Livra, Senhor, livra este lar, livra esta família, livra, meu Deus, agora, meu Deus, eu creio que o livramento vai chegar, que a vitória vai chegar. Cobre com teu sangue agora, sai Satanás, sai Satanás, sai espírito da morte, sai demônio assassino, sai! Em o nome de... Diga assim, eu e a minha casa serviremos ao Senhor. Seu nome, minha irmã?
2: Meu nome é Terezinha.
1: O que aconteceu, irmã Terezinha?
2: Aconteceu que sexta-feira passada eu vim aqui em nome de Jesus. Aí Deus usou o irmão Zé Márcio, aleluia, para ser uma revelação, aleluia. Que tinha uma pessoa que estava aqui na igreja, mas o pensamento dela estava no hospital. Meu filho estava lá, meus irmãos, aleluia, cheio de aparelho, aleluia, com princípio de infarto, aleluia. E Deus usou o irmão para passar. Aí eu vim aqui na frente, aleluia, falou assim, irmã, a senhora crê, aleluia. E ali, meus irmãos, aleluia, Deus falava para ele, Deus está me mostrando, minha irmã, aleluia, hoje ainda seu filho está em casa. Deus me mostra, recebe o nome, ele está em casa para um revanche, Senhor Jesus. Quando eu cheguei lá em casa, meus irmãos, aleluia. Que aleluia que contei a bênção. Aleluia. Ele, aleluia, já tinha recebido alta. Aleluia.
1: Meu Deus do céu.
2: Aleluia. Para quem ia ser transferido, irmão? Chegou a ser transferido. Foi transferido que tinha que fazer um monte de exame, que ele estava assim, assim. Aleluia.
1: Estava hospitalizado. A senhora veio no culto, veio na igreja, foi revelada pelo poder de Deus, e quando chegou lá já estava de alta.
2: Em nome de Jesus.
1: Ô, minha irmã, essa bênção é grande ou é pequena?
2: Muito grande, aleluia.
1: Vale a pena estar na sexta-feira clamando pela família.
2: Vale, em nome de Jesus, aleluia. Desde o início que eu comecei, aleluia.
1: Quem dá glória a Deus por isso? Diga glória a Deus. Aqui tem uma pessoa dessas que já estão aqui, que o Senhor me diz que o nervo do seu braço está inflamado. O nervo está inflamado. É por isso que você sente, parece que tem uma pedra que não deixa você levantar o braço assim, ó. É assim mesmo, irmã? Olha lá, levanta com fé, porque já está curada. Já está curada!
3: Aleluia! Glória a Deus!
1: Como é que é o nome da senhora?
3: Meu nome é Maria.
1: Qual era o braço que estava com esse problema?
3: Ah, já tem mais de um mês.
1: Mais de um mês.
3: Meu braço está aqui
1: doendo. Esse braço.
3: O esquerdo.
1: Sentia muitas dores.
3: Muita dor. Tinha dia que eu nem dormia direito com essa dor.
1: Tinha dia que não conseguia nem dormir.
3: Cristo.
1: Levanta agora.
3: Oh, glória!
1: Cadê as dores?
3: Oh, glória a Deus, eu creio.
1: Jesus já curou a senhora.
3: Com Jesus, eu vou buscar meu milagre na cabana e eu vou trazer. Glória a Deus.
1: Eu vou lá na cabana receber o milagre e está voltando com o milagre agora. Qual é o nome da senhora?
3: Meu nome é Maria.
1: A senhora mora em qual bairro?
3: Eu moro lá de Betim.
1: Vale a pena sair lá de Betim para receber
3: vale
1: o milagre.
3: Pena.
1: Meu Deus do
3: glória.
1: Céu. Aplaude a Jesus e dá glória a Deus aí. Tem uma pessoa que Jesus está curando você aqui agora. E o Espírito de Deus me diz, presta atenção. O Senhor me faz saber que há mais de três meses, essa pessoa, você tem notado um gosto de sangue na boca. A sua boca aparece aquele gosto de sangue. Cadê você? Podia dizer que era qualquer uma de vocês. O Senhor me diz que já era para ter te atacado um AVC, um derrame. Jesus te dá saúde aqui agora. Deixa eu orar pela senhora. É, vem cá. Cadê o glória a Deus? Cadê o aleluia? Não era para a senhora estar aqui hoje não, viu? Como é que a senhora chama?
4: Maria de Lourdes.
1: É assim mesmo?
4: Eu sinto o gosto.
1: O gosto de sangue na boca. Vem cá. Senhor, cura a irmã Maria de Lourdes hoje. Essa enfermidade, essas dores na cabeça, este gosto de sangue, a partir de hoje, Jesus, eu creio que o milagre já aconteceu. Enfermidade, e não volta nunca mais, em nome de Jesus. Irmã Maria, a senhora está curada. Levanta a mão e diga obrigado, Jesus. Isso, quem dá glória a Deus aí? Diga assim comigo, eu e a minha casa serviremos ao Senhor.

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1: Muito obrigado, queridos irmãos dos estúdios. Já estamos colhendo a expectativa do povo para esta segunda-feira. O grande culto doutrinário, pregação da palavra, da sã doutrina, oração, explosão de milagres. Você não pode ficar de fora. A paz do Senhor, meu irmão.
2: A paz do Senhor Jesus.
1: Teu nome, meu irmão?
2: Mário Rodrigues, pastor Adalto. Eu estou chegando do bairro das Indústrias, irmão.
1: Ô, querido irmão, segunda-feira aqui é pregação da doutrina.
2: É, segunda-feira é dia de nós aprendermos cada vez mais. Lembrando que o Senhor Jesus disse, o povo sofre por falta de conhecimento da palavra, é reis por não conhecer as escrituras, nem o poder de Deus.
1: Com certeza.
2: E segunda-feira estaremos aqui com o pastor, pregando esse evangelho santo do Senhor Jesus Cristo, que o Senhor Jesus está voltando. Nós estamos aprendendo muito com esse homem de Deus que chegou aqui em Belo Horizonte. Nós estamos gostando muito da presença dele aqui, nos ensinando. E aí nós convidamos os irmãos para segunda-feira, aqui à noite, estarmos ou de manhã, estarmos aqui ouvindo a palavra de Deus, aprendendo para nós subirmos para o céu.
1: Ô, querido irmão, para aumentar a fé do povo, conta uma bênção, um testemunho.

0: muito forte que o senhor recebeu de Jesus através das orações da Igreja Deus é Amor.
1: Bom, o testemunho forte que eu tenho da Igreja Deus é Amor foi o maior testemunho, foi quando eu saí. Infelizmente, existe muitas igrejas que estão enganando o povo. E eu cheguei aqui nesta igreja aqui e o presbítero me chamou a atenção porque eu estava sem aliança. E a aliança é uma coisa muito séria. E eu estava sem aliança porque os falsos profetas tomou ela da minha mão com aquele blá blá blá. Aí eu dei para comprar televisão. E hoje eu estou agradecido a Deus que estou numa igreja que me ensina certo. Coloquei uma aliança novamente na mão. Estou muito grato a Deus por esta igreja, por todos aqui, Adalto, Luiz.
0: Ô querido irmão, lá nas igrejas mundanas, o senhor casado não usava aliança, os pastores não estavam nem aí.
1: Nem olharam, pelo contrário, foi para ele mesmo que eles pediram. Dá o que você tem. Dá sua aliança, dá isso, dá aquilo. E eu peguei e dei a minha aliança. Quando eu cheguei aqui, eu fui chamado a atenção. No estudo bíblico, ele me chamou a atenção. Ele falou assim: ô irmão, cadê a aliança? Você é casado? Eu digo: eu sou casado. E cadê a aliança? Eu falei assim: não, eu dei pra uma igreja ali que pediu pra comprar a televisão. Ô irmão, como é que você faz um negócio desse? Eu digo: ô irmão, eu não sabia, eu não conhecia. Eu tô aqui agora pra conhecer.
0: A igreja lá não tinha ensinamento, né, meu?
1: Não tinha ensinamento para o céu. O ensinamento lá é terra. Terra não é de cristão. O cristão está na terra, mas para subir para o céu.
0: Até os pastores lá também fazem uso da televisão, que nós sabemos que é a imagem da besta. O senhor deu aliança para os pastores da igreja mundana comprar televisão para colocar na casa deles.
1: É verdade. Com televisão e anima a gente para comprar para nossa casa também. E entra essa imagem da besta, esse treco ruim, só traz coisa ruim. Nós só queremos é a palavra de Deus para subir para o céu. Em nome de Jesus. Ó, tem mais, nessa quarta-feira o diabo irado comigo, eu em pé na escada, do nada meu pé escorregou, eu caí de costa, caí em cima da minha costela, mas olha aqui, ó, que eu vou falar pra você, irmão? Eu espero em Deus, a minha fé é em Deus, eu creio no Jesus que ressuscitou, que levou sobre si as nossas dores, nossas enfermidades, sobre suas pisaduras, com sarado, curado, livre, liberto, todo mal. Eu estou esperando nesse Jesus que tudo pode, tudo sabe, tudo vê, o médico dos médicos, e é nele que eu vou esperar. Tô aqui, ó, tá um pouquinho dodói? Tá, mas eu sei que esse dodói vai sair, porque o nome de Jesus, o sangue de Jesus tem poder.
0: Já tá curado pela fé.
1: Já estou curado pela fé, irmão.
0: Ô querido irmão, e segunda-feira ele tem a pregação, tem um estudo que fala sobre o perigo das redes sociais, o perigo da televisão, o perigo do crente fora da sã doutrina, e o povo que quiser aprender tem que comparecer nessa segunda-feira e receber esse ensinamento aqui na Avenida Amazonas 8410.
1: Eu estarei aqui na Avenida Amazonas 8410 nessa segunda-feira para aprender mais do Senhor. Ó, irmão, e quem tá falando aqui é o irmão Mário, que um dia tava nessa porta larga. Eu tô passando muita luta, mas ó, não desisto desse caminho. E eu estarei aqui, Mário Rodrigues Eugênio Siqueira. Se quiser me procurar, vai me procurar. É um senhor de idade, 78 anos, com muita saúde, ainda trabalho. Graças e louvo e glorifico meu Deus. Sou um dizimista fiel da casa do meu Deus, mas da casa verdadeira, daquela que leva a verdadeira doutrina. Eu me lembro do nosso saudoso missionário, o missionário Davi Miranda. Eu amo aquele homem, eu amei aquele homem e continuo amando. Ele está no meu coração. Olha aqui, ó, essa igreja, ela foi revelada ao nosso saudoso missionário. Sabe como é que foi? Veio uma voz do céu até os tímpanos, é os ouvidos do nosso missionário. Aí falou assim: Davi, eu tenho uma grande obra para fazer através de você aí na terra. Abre uma igreja e põe o nome de Deus e Amor. Então, o missionário obedeceu aquela voz, procurou quem estava falando, não viu ninguém. Ele falou: é Deus que está falando. Vou abrir, vou botar o nome Deus e Amor. Então, a Deus e Amor está aí porque é uma igreja séria, é uma igreja de doutrina. E nós amamos muito a diretoria mundial, nossa irmã Eleni Miranda. Nós amamos muito este povo. Este povo ensina a verdade, este povo fala a verdade. O nosso pastor que está se recuperando, Lorival de Almeida, um beijo para você, Lorival.
0: Está emocionado, amados e diletos ouvintes, o nosso irmão Mário. Um convite todo especial, um convite forte para você estar aí nesta segunda-feira no grande culto doutrinário. É pregação da doutrina mesmo, aqui na Avenida Amazonas, 8410 no Barcabana. Irmão Mário, liberto da televisão, liberto das igrejas mundanas, agora só confirma o seu nome e o seu endereço para os ouvintes.
1: O meu nome é Mário Rodrigues Eugênio Siqueira, meu endereço é bairro das Indústrias, Avenida Padre Nascimento, coladinho ali com o José Aldo, na Vila São Paulo. Amamos muito esse povo que prega a verdade. Eu agradeço esta rica e linda oportunidade que Deus me dá de falar neste programa, nesta rádio Deus é Amor. Este programa aborda a libertação. Amém.
0: Deus abençoe. Vamos colher mais expectativa do povo. Culto doutrinário de segunda-feira na IPDA Belo Horizonte, no bairro Cabana. É isso mesmo, presbítero José Adraci. Grande a expectativa do povão de Deus de Belo Horizonte. Povo que ora, povo que jejua, povo doutrinário, porque toda segunda-feira é o culto de doutrina. O que é doutrina? É ensinamento da palavra de Deus. É uma bênção para o povo de Deus, irmão Elcio.
2: Graça e paz aqui que vos saúda seu irmão em Cristo, irmão Elcio Pires. Venham todos na segunda-feira, convido aos católicos, aos visitantes, aos membros da Igreja Pentecostal Deus e Amor, que se localiza na Avenida Amazonas 8410, que fica em Cabana. Será um dia de grande milagre na presença de Deus.
0: Povo crente de outro ministério pode comparecer também, pastor Elcio?
2: Com certeza, estão todos convidados aí para poder fazer parte deste culto, que será um dia abençoado.
0: Seu nome e seu bairro, confirma para os ouvintes.
2: Eu moro na cidade de Justinópolis, Ribeirão das Neves.
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Deus abençoe aos ouvintes do programa Voz da Libertação. Manhã abençoada, manhã de vitória. Segunda-feira, 22 de junho. Recebam todos a paz do Senhor Jesus. Desde que vos fala, teu irmão em Cristo, Davi Reis. Estou aqui nesta manhã maravilhosa, manhã abençoada, para trazer para você aquilo que está acontecendo na Igreja Pentecostal Deus e Amor. Obrigado pela sintonia, obrigado por estar ligado conosco dentro desta programação.

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Nove horas, 12 minutos. Eu quero convidar você a estar conosco na Igreja Deus e Amor, né, para as grandes concentrações de bênção, de vitória e de milagres, onde Deus está operando, hein, em nossa Igreja Deus e Amor, sede estadual do Cabana. Tivemos aí um final de semana abençoado, tivemos aí um final de semana recheado de milagres, de bênção, de maravilhas, e olha, prosseguem as grandes concentrações na Igreja Deus e Amor. Vamos prosseguindo aí, falando do amor de Deus, das maravilhas, das concentrações que estarão acontecendo. Igreja Deus é Amor que não para, Igreja Deus é Amor que está sempre aí trabalhando para a glória de Deus. Igreja Deus é Amor que não pode parar, né? O inimigo não para, o inimigo ele não deixa de trabalhar. Não existe um momento, ouvinte, que Satanás ele vai olhar e vai dizer para você: não, hoje eu não vou trabalhar, hoje eu vou tirar uma folguinha aqui, não vou trabalhar, não vou lutar contra ele, não vou lutar contra ela. E não existe esse momento, não existe um momento em que o inimigo ele vai te dar trégua nesta batalha. O inimigo não tem um corpo que se cansa, o inimigo não tem um corpo que se fadiga, o inimigo não tem um corpo a qual ele precisa e necessita de um descanso como nós. Satanás é incansável e ele está aí sempre agindo, trabalhando para levar vidas, famílias à destruição. E é por isso que nós não podemos parar. Não podemos parar de orar, não podemos parar de jejuar, não podemos parar de buscar a Deus, não podemos parar de buscar a presença do Senhor, se faz necessário estarmos sempre em oração, se faz necessário estar sempre em clamor, se faz necessário estar sempre buscando a presença de Deus. Deus quer abençoar você, Deus quer abençoar a sua casa, Deus quer abençoar a sua família, livrar dessas astutas ciladas malignas. E olha, tem a oportunidade você de estar na Igreja Deus e Amor. Hoje, segunda-feira, nós temos três grandes concentrações de bênção, três grandes concentrações de vitória e de milagre. E você é o nosso convidado especial para estar conosco aqui na Igreja Deus e Amor, recebendo de Deus uma bênção, uma palavra, uma palavra revelada diretamente do coração de Deus aos nossos corações. Hoje, em culto às 9, 14 e às 19 horas, lembrando você que às 19 horas, o pastor Guilherme Ribeiro está aqui ministrando a palavra de Deus. Música.

Calo porquanto o Senhor está perto. Estamos aí, ouvintes, com grandes concentrações, hein? E as concentrações da Igreja Deus e Amor não para. Lembrando você que estamos aí numa fé, num propósito, também para a grande campanha de oração no dia 4 de julho. Em breve teremos o nosso aniversário de 50 anos, o jubileu de ouro aqui da nossa série estadual.

E olha, queridos ouvintes, eu quero meditar aqui numa palavra de Deus. Quero meditar com você na palavra do Senhor Jesus Cristo. Ela que é lâmpada para nossos pés, luz aos nossos caminhos. Vamos juntos fazer aqui uma breve meditação na palavra de Deus. A palavra de Deus, ela é infalível, a palavra de Deus, ela não volta vazia, hein?

Atos, capítulo de número 2 e no versículo de número 4. A Bíblia nos revela um dos versículos mais belos das Sagradas Escrituras. Em Atos, no capítulo de número 2, no versículo 4, diz assim: todos foram cheios do Espírito Santo. E olha, querido ouvinte, ser cheio do Espírito Santo é uma bênção preciosa. Seria impossível superestimar as consequências desse sagrado enchimento de alma. A presença do Espírito Santo traz vida, conforto, pureza, luz, poder, paz. E muitas bênçãos preciosas estão vinculadas à presença do Espírito Santo. Espírito Santo, na qualidade de óleo santo, unge as nossas cabeças, separando-nos para o sacerdócio dos santos, e Ele dá-nos graça para realizar nossa função do modo certo. O Espírito Santo, na qualidade única de água, aquela água purificadora, o Espírito Santo nos limpa do poder do pecado e nos santifica, agindo em nós.

qualidade de luz. O Espírito Santo se manifestou em nós quando estávamos perdidos. Agora, Ele nos revela o Senhor Jesus em nosso espírito, guiando-nos no caminho da justiça, iluminando-nos pelo raio puro celestial. Não vivemos mais nas trevas, vivemos na luz. E como fogo Ele nos purifica, faz arder na nossa natureza. O Espírito Santo é a chama sacrificial pelo qual fomos capacitados a oferecer nossa alma como sacrifício vivo a Deus, como diz em Romanos capítulo 12, versículo 1. Espírito Santo de Deus que unge e capacita você. É o Espírito Santo que, com a sua água divina, purifica de todo pecado. O Espírito Santo, querido ouvinte, na sua luz, que ilumina as trevas, que dissipa toda a treva e te guia pelo caminho da verdade. É o Espírito Santo que com o seu fogo, a sua chama, faz arder em nós a glória e a presença de Deus. Além do mais, o Espírito Santo é como um orvalho celestial. O Espírito Santo é como um orvalho em nossas vidas, que Ele vai nos purificando e Ele vai removendo toda a esterilidade e trazendo a fertilização nas nossas vidas. O Espírito Santo, agindo como um orvalho divino, Ele nos faz dar frutos. Ah, queridos ouvintes, que lá de cima o Espírito Santo venha descer sobre nós mais uma vez. Este orvalho maravilhoso venha sobre as nossas vidas mais uma vez a cada dia. E o Espírito Santo, na qualidade de pomba celestial, com asas de amor pacificador, o Espírito Santo repousa sobre nós e traz paz às nossas vidas. O Espírito Santo, na qualidade de consolador, dissipa as dúvidas e inquietações, que contamina a paz do amado dele. Espírito Santo venha descer sobre a vossa vida nesse dia de hoje. O Espírito Santo venha descer sobre nós mais uma vez. O Espírito Santo venha descer sobre a sua vida. E por meio do Espírito Santo, possamos clamar: Abba, Pai. E olha o Espírito Santo na qualidade de vento. Traz o fôlego da vida aos homens, soprando onde quer, Ele realiza a operação de vida. Trazendo assim fortalecimento e ânimo.
olha, ouvintes, que nesse dia de hoje você possa rogar a Deus para que possamos sentir a presença do Espírito Santo, não só agora, mas todos os dias de nossas vidas. Que haja a presença do Espírito Santo. Que a presença do Espírito Santo venha soprar sobre vossas vidas no dia de hoje. Que a presença gloriosa deste amigo divino, este amigo maravilhoso, este amigo inseparável, que ele venha pousar sobre a tua vida e que você possa ser cheio do Espírito Santo. Saiba que sem o Espírito Santo nós somos mortos. Sem a presença do Espírito Santo não há nada em nós. Que você possa buscar o Espírito Santo. E lembre-se do que foi dito pelo apóstolo: não entristeçais o Espírito Santo.

entristeçais o Espírito Santo de Deus, a qual você está selado. E que possamos buscar a cada dia a presença do Espírito Santo. Pois conforme lemos um texto sagrado, o Espírito Santo, ele age em nossas vidas de diversas maneiras. O Espírito Santo de Deus é como um óleo santo sobre as nossas vidas. O Espírito Santo de Deus é como uma água purificadora. O Espírito Santo é uma luz que ilumina o nosso caminho. O Espírito Santo, ele é, ouvintes, o nosso orvalho celestial que remove a esterilidade e faz dar frutos. O Espírito Santo de Deus, ele é o nosso Consolador. O Espírito Santo de Deus é como uma pomba celestial que traspassa nossas vidas. E também o Espírito Santo de Deus é como um vento que sopra trazendo vida a nossas vidas. No dia de hoje possamos valorizar a presença do Espírito Santo sobre nós. Que no dia de hoje possamos buscar a presença do Espírito Santo. Que no dia de hoje a presença do Espírito Santo venha sobre as vossas vidas e que possamos, no nome do Senhor Jesus Cristo, ser tocados pela presença de Deus. Que Deus abençoe. Que possamos seguir o conselho do apóstolo Paulo quando ele diz: enchei-vos do Espírito. Que nesse dia de hoje você possa buscar a presença do Espírito Santo sobre a vossa vida. Porque o Espírito Santo trará paz ao teu coração de trevas. O Espírito Santo pode trazer paz à sua vida. O Espírito Santo pode iluminar o seu caminho, você que está perdido nas situações da sua vida. O Espírito Santo pode iluminar seu caminho. Você que não consegue frutificar, o Espírito Santo com o seu orvalho divino vai remover a sua esterilidade e trazer fortificação e crescimento para a sua vida, e você vai voltar a frutificar. O fogo do Espírito Santo vai arder sobre a sua vida. As águas do Espírito Santo vão te purificar. O vento do Espírito vai soprar. A unção de Deus vai descer sobre a sua vida, se buscares a presença do Espírito Santo, se buscares a presença dEle, busque a Ele, se entregue a Ele, e Ele vai renovar as suas forças. Que Deus abençoe. Encerro aqui, trazendo o que Paulo disse à igreja de Éfeso. Paulo disse: enchei-vos do Espírito, enchei-vos do Espírito, enchei-vos do Espírito Santo. Que possamos a cada dia nos encher do Espírito Santo, que possamos a cada dia buscar a presença de Deus e não deixar o Espírito Santo entristecido. Na tua vida, que na tua casa haja a presença do Espírito Santo. Que falte tudo, que se perca tudo,
mas que não se perca a presença do Espírito Santo de Deus. Pois sem o Espírito Santo, nós não somos nada. Sem a presença do Espírito Santo, eu, você, somos vazios. E com a presença do Espírito Santo em nós, nós venceremos toda dificuldade, toda aprovação, tudo aquilo que vem sobre a nossa vida, nós venceremos com a ajuda do Espírito Santo. Pois é o Espírito Santo de Deus que nos fortalece, é o Espírito Santo que nos ajuda, é o Espírito Santo que nos dá luz, que nos guia, que nos fortalece e nos levará ao porto celestial. Deus abençoe.

ouvintes, Deus abençoe você, sua casa, Deus abençoe toda a sua família, no nome do Senhor Jesus Cristo. Segunda-feira abençoada, segunda-feira de vitória. Quero convidar você a estar conosco na Igreja Pentecostal Deus e Amor, para ser abençoado por Deus, para alcançar de Deus a grande vitória. Venha você também buscar a bênção de Deus, buscar a presença do Senhor Jesus, pois Jesus vai te abençoar, Jesus vai confirmar na sua vida grandes vitórias em nome de Jesus. Deus é poderoso para abençoar você, Deus é poderoso para abençoar a sua casa, Deus é poderoso para abençoar a sua família.

0: Feira da Palavra, hoje segunda-feira doutrinária da Palavra de Deus. Você é o nosso convidado especial para vir buscar ao Senhor, buscar o Senhor enquanto se pode achar, invocá-lo porquanto o Senhor está perto. Em nome de Jesus, venha buscar a Deus, venha buscar a presença do Senhor em nossa sede estadual do Cabana. Hoje, segunda-feira, temos o culto da palavra, culto da revelação, da manifestação da palavra de Deus. É um culto voltado à palavra do Senhor. Pastor Guilherme Ribeiro, hoje às 19 horas, pregando a palavra do Senhor. Então venha para cá, você também, buscar a bênção de Deus. Venha você também buscar a presença do Senhor Jesus Cristo. Tenho certeza que Deus, ele vai falar ao seu coração, pois a palavra de Deus, que é lâmpada aos nossos pés, luz aos nossos caminhos, esta palavra maravilhosa, né, estará sendo lida e Deus manifestando o poder da sua palavra. Venha buscar a Deus, venha buscar a presença do Senhor, pois o nosso Deus é poderoso para abençoar a sua vida. Nosso Deus é poderoso para abençoar você. Você não pode ficar de fora, você não pode perder a oportunidade de estar na igreja Deus e Amor, buscando a Deus, buscando a palavra do Senhor. Palavra de Deus que será pregada na instrumentalidade do homem de Deus, pastor Guilherme Ribeiro. Ele aguarda você e toda a sua família hoje, logo mais, às 19 horas, em nossa sede estadual do Cabana.
1: Mas deixa eu te dizer algo aqui nesta manhã. O diabo não tem medo não, meu irmão. Aleluia do 38. Satanás não tem medo de 765. O diabo não tem medo de bomba de hidrogênio ou de bomba atômica. Mas você quer ver Satanás sair em disparada? É quando um filho de Deus começa a chamar por este nome. É quando uma filha de Deus começa a clamar por este nome. Você quer ver o diabo desesperado? É quando ele vê alguém assim, ó, de joelho no chão, dizendo: Jesus, Jesus, Jesus, Jesus, Jesus! Em meu nome expulsarão os demônios. Em meu nome falarão novas línguas. Em meu nome pegarão em serpentes. Em meu nome, se beberem alguma coisa mortífera, não lhes fará dano algum. Obras maiores vocês farão.

0: palavra de Deus que será pregada, será anunciada nesta noite. Deus é usar o homem de Deus, pastor Guilherme, e você não pode ficar de fora, você não pode perder a oportunidade de ouvir uma palavra de Deus, hein? É a palavra de Deus que traz luz aos nossos caminhos, que ilumina, que nos guia, e a Bíblia nos diz, a fé vem por ouvir e ouvir pela palavra de Deus. É a palavra de Deus que traz fé aos nossos corações.
1: Hoje nós aprendemos também que torre forte é o nome do Senhor. Mostrar para nós, meus irmãos, que Deus é o nosso refúgio, que Deus é a nossa fortaleza, que Deus, aleluia, é o nosso socorro. Quantas pessoas que na hora da urgência, quantas pessoas que na hora do problema, quantas pessoas que na hora da dificuldade, elas correm para tantas coisas. Tem pessoas que na hora dos problemas, eles querem correr para o álcool, eles querem se embriagar, outros querem se drogar, outros querem se prostituir. Quantas pessoas que na hora da peleja, do aperto, aleluia, eles querem resolver os problemas na força do seu braço, está entendendo? Mas diz a palavra do Senhor que o verdadeiro socorro vem de Deus, o verdadeiro refúgio está em Deus. Quem crê que Ele é o teu socorro, levanta a mão e dá glória.

0: 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Talvez você hoje está desempregado, mas pelos olhos da fé, você já pode ver as portas se abrirem. 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
6: Pessoas estão morrendo no mundo sem salvação. O que você está fazendo para impedir isto? Fale de Jesus para alguém agora, antes que seja tarde demais. Quem ganha almas, sábio é. E disse-lhes Jesus: ide por todo o mundo e preguem o evangelho a todas as pessoas. Quem crer e for batizado será salvo, mas quem não crer será condenado. Estes sinais acompanham.

0: aos que crerem. Em meu nome expulsarão demônios, falarão novas línguas, pegarão em serpentes, e se beberem algum veneno mortal, não lhes fará mal nenhum. Imporão as mãos sobre os doentes, e estes ficarão curados. Marcos 16, de 15 a 18. 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

É ouvintes, 10 horas, 3 minutos. Programa Voz da Libertação da Igreja Pentecostal, Deus e Amor. Eu sou o sermão em Cristo Davi Reis. Estou aqui para convidar você para os grandes cultos, grandes concentrações que estão acontecendo na Igreja Deus e Amor, sede estadual do Cabana. Esse é o programa Voz da Libertação, programa Voz da Libertação que leva até você a oração, clamor, a busca, é o poder de Deus, a oração que move a mão do Senhor, os grandes milagres que Deus tem operado, as belíssimas canções da gravadora MC Music, tudo levado até você através do programa A Voz da Libertação. Deus abençoe você pela sintonia. Muito obrigado por estar ligado conosco. Muito obrigado por estar aí sempre em sintonia com esta programação. Olha, não sai daí, não desliga o seu rádio, permaneça ouvindo a nossa programação. Tenho certeza que serás edificado pelo poder de Deus. Serás edificado por tudo aquilo que será veiculado dentro desta programação. Saiba que o nosso Deus tem preparado para você grandes bênçãos, grandes vitórias, grandes maravilhas. Nosso Deus, que até aqui tem nos ajudado, tem preparado para você um tempo de bênção, um tempo de vitória. Nós, da Igreja Pentecostal Deus e Amor, queremos ver você abençoado, queremos ver você testemunhando dos grandes milagres de Deus. É, nós queremos ver você feliz, nós queremos ver você alegre, nós queremos ver você testemunhando das bênçãos do Senhor, hein? Por isso que convidamos você para a Igreja Deus e Amor. Porque aqui o nosso Deus tem manifestado o seu poder, aqui o nosso Deus tem manifestado a sua glória, aqui o nosso Deus tem manifestado a sua graça.

0: segunda-feira, 22 de junho. Daqui a pouquinho teremos uma grande concentração especial, hein? Daqui a pouquinho, ouvinte, às 19 horas, o grande culto da palavra. Em nome do Senhor Jesus Cristo, Deus tem uma palavra para você. Deus tem uma palavra ao seu coração. Através do pastor Guilherme Ribeiro, que vai estar ministrando a palavra, esse homem de Deus, pregando a palavra do Senhor, orando em favor do seu lar, em favor da sua casa, em favor da sua família, em nome de Jesus, venha buscar a Deus. Jesus garante a vitória, Jesus garante a bênção, Jesus garante o milagre para a sua vida. 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Igreja Deus e Amor, uma igreja de milagres, uma igreja aonde Deus tem salvado, libertado e transformado vidas. E você é o nosso convidado especial para participar, prestigiar uma dessas concentrações. Quem sabe você está ouvindo o programa Voz da Libertação hoje, não participou ainda de um culto aqui em nossa sede estadual. Você está convidado a comparecer. Você está convocado por Deus a se fazer presente aqui nesse lugar. Tenho certeza que você será edificado pelo poder da palavra de Deus. Tenho certeza que você será tocado pelo poder da palavra do Senhor Jesus Cristo. Palavra de Deus que será pregada, palavra de Deus que será ministrada. E olha, pode ter certeza que algo do céu Deus trará para a sua vida. Algo tremendo Deus vai fazer neste lugar. Igreja Deus e Amor, uma igreja de todos e para todos. Venha para cá, venha buscar a bênção de Deus, venha buscar a presença do Senhor Jesus Cristo. Serás abençoado aqui neste santo lugar.
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0: Queridos ouvintes, conosco, homem de Deus, pastor Guilherme Ribeiro. A paz do Senhor, pastor Guilherme.
1: A paz do Senhor Jesus Cristo, pastor Davi. A paz do Senhor a todos os nossos queridos irmãos e irmãs ouvintes da programação A Voz da Libertação. É uma alegria poder estar aqui com todos vocês nesta manhã, já prontos, preparados para prosseguirmos em oração. A oração da gratidão a Deus, a oração para louvarmos ao Senhor e engrandecermos o Teu santo nome em mais esta oportunidade que o Senhor Deus nos dá de estar aqui na presença do Senhor. Você pode agora enviar o seu pedido de oração para o DDD 31 975 19 19 94. Eu vou repetir: DDD 31 975 19 19 94. E eu tenho certeza que quando clamarmos ao Senhor, o nosso Deus vai mudar este decreto. O nosso Deus responderá a nossa oração e a nossa súplica, e mais uma vez, o nome do Senhor Jesus será glorificado. Chegou a hora de falarmos com Deus, é momento de oração.
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1: Santíssimo Deus e Pai, aqui estamos, Senhor, uma vez mais, diante da Tua presença, meu Deus, na beleza da Tua santidade, para pedir a Ti, Senhor, perdão pelas minhas falhas, pelas minhas transgressões, pelos meus pecados. Meu Deus, tenha de compaixão da minha vida, Senhor, porque agora, diante de todos, confesso a Ti, ó Pai, que sou miserável pecador, mas um pecador arrependido, ó Deus, das minhas falhas, das minhas transgressões. Ó Senhor, eu quero pedir ao Senhor misericórdia. Eu Te louvo, meu Deus, por esta oportunidade que o Senhor nos concede de estar aqui, ó Pai, buscando ao Senhor em mais um momento de oração, em mais um momento de súplica, Senhor, porque cremos no que escrito está, e escrito está que a oração de um justo pode muito em seus efeitos. Escrito está, ó glória, buscar-me-eis e me encontrareis, quando buscardes de todo o vosso coração. Senhor meu Deus, tenha de misericórdia, tenha de compaixão, Senhor, das nossas vidas agora. Quantas pessoas, ó Deus, que agora estão, Senhor, ó meu Deus, clamando conosco. Quantas pessoas, Senhor, que estão orando e buscando a Tua face agora, pedindo ao Senhor para que o Senhor venha mudar os decretos, para que o Senhor venha fazer uma grande obra, meu Deus, para que o Senhor venha transformar esta vida, ou até mesmo ajudar nesta situação que parecia impossível, impossível para os homens, mas possível para Deus. Meu Deus, sonda o nosso coração agora, sonda as nossas vidas agora, Senhor. Não nos deixa, ó Pai, fracassar, não nos deixa, meu Deus, cair, não nos deixa, Senhor, ah, meu Deus, vir, ó Pai, de mal a pior. Não, Senhor, nos ajuda a perseverar, a ser fiel a Ti até o fim. Nos ajuda, Senhor, a clamar ao Senhor todos os dias e de todo o nosso coração. Limpa, meu Deus, a nossa alma, as nossas vestes, ó Pai, porque sabemos que o Senhor Jesus está às portas, sabemos que o Senhor Jesus está pertinho para vir buscar o teu povo e a tua igreja. Senhor, derrama sobre nós agora do teu poder, da tua graça. Derrama, meu Deus, da tua unção sobre as nossas vidas. O que seria de nós, ó Pai, se não fosse a tua misericórdia? O que seria de nós, ó Pai, se não fosse a tua compaixão? Certamente já teríamos sido destruídos pelo maligno. Ah, Deus poderoso, Deus santo, justo e tremendo, meu Pai, venha manifestar o teu poder, venha manifestar a tua glória, Senhor. Venha, meu Deus, nos ajudar a ser fiéis a ti, Senhor. Sim, Espírito Santo, eu apresento agora, meu Deus, a cada um dos nossos queridos irmãos e irmãs ouvintes que estão agora em oração conosco, que estão agora, meu Deus, clamando pela cura, pelo milagre, pela libertação, clamando, ó Deus, pelo acréscimo dos anos de vida, clamando, Senhor, pela mudança do decreto. Assim, ó Deus, como aquele decreto tinha chegado na vida do rei Ezequias, a Bíblia diz, Senhor, que ele virou-se para a parede e clamou ao Senhor e chorou muitíssimo, ó Deus. E aqui estamos agora clamando ao Senhor também de todo o nosso ser e de toda a nossa alma. Muda, meu Deus, estes decretos. Ah, Senhor, este decreto que era para a morte, este decreto, meu Deus, ah, meu Pai, faz a obra agora. Dai a vida, Senhor. Dai a vida, meu Deus. Senhor, dai a vida a esta pessoa que já foi desenganada pela medicina. Dai a vida, Senhor, a esta criancinha. Ah, meu Deus, que talvez está hospitalizada, desenganada pela medicina. Os seus pais já estão desesperados. Dai a vida, meu Deus, em favor, Senhor, ó, meu Deus, desta pessoa. Senhor, nós oramos agora por aqueles, meu Deus, que estão passando por este vale, o vale da sombra da morte. Mas a tua palavra diz, Senhor, que ainda que eu passasse pelo vale da sombra da morte, não temerei mal algum, porque tu estás comigo, a tua vara e o teu cajado me consolam. Senhor, meu Deus, tenha de compaixão, Senhor. Ajuda, meu Deus, estas pessoas a vencerem. Ajuda, meu Deus, estas pessoas a continuarem, Senhor, nesta caminhada. Deus tremendo e santo, Deus justo e poderoso, faz a obra, meu Deus, faz a obra, Espírito Santo da verdade. Tenha de misericórdia, Senhor. Oh, Espírito de Deus, o Senhor é tremendo, o Senhor é justo, o Senhor é fiel. Senhor, nós oramos, ó Pai, por estas pessoas que estão, Senhor, agora em lágrimas, ó Deus, pedindo ao Senhor misericórdia. Oramos por aqueles que estão com amargura e angústia de alma. Esta pessoa que está desesperada, Senhor, sem saber o que fazer. Faz a obra, meu Deus, faz a obra por completo agora. Venha, Espírito Santo, trabalhar, Senhor, e agir, ó Deus, em favor de cada vida. Ó Deus tremendo, ó Deus santo, Senhor, nos reveste do teu poder, nos reveste da tua unção, Senhor. Eu oro agora, meu Deus, apresentando também as nossas famílias. Visita, ó Deus, a minha família nesta hora. Visita a minha esposa, Senhor. Visita, ó Deus, os meus filhinhos. Tenha de compaixão e de misericórdia. Deus, guarda. Guarda eles, Senhor, com teu poder, com a tua misericórdia, com a tua unção. Senhor, meu Deus, visita a família deste ouvinte agora. Olha aí, meu Deus, esta mãe que clama. Esta mãe, ó Deus, que parou tudo o que estava fazendo e entrou agora na oração das 10, Senhor, para pedir ao Senhor o socorro pelos teus filhos. Este pai que ora agora, meu Deus, pedindo ao Senhor Deus para que venha ter de misericórdia da vida dos seus filhos, ó Pai. Deus, salva esta família. Salva os que estão perto, os que estão longe. Tenha de compaixão, meu Senhor. Tenha de misericórdia, ó Deus, agora. Ah, soberano Deus, nós cremos, ó Pai, aleluia, na salvação de todas as famílias, ó Deus. E nós cremos que em Cristo Jesus, nós e a nossa casa, eu e a minha casa, serviremos ao Senhor. Oh, meu Deus, manifesta o teu poder agora. Manifesta, Senhor, a tua glória nesta hora. Venha, meu Deus, interceder pelas nossas vidas, pelo nosso ser, pela nossa alma. Deus tremendo e santo, Deus justo e verdadeiro, não permita, Senhor, não permita nós parar, desistir, olhar para trás. Mas eu creio que aquele que começou a boa obra é fiel para terminar. Senhor meu Deus, oh Senhor, olha para nós nesta hora, Deus. Olha, Senhor, para cada membro desta igreja. Olha, meu Deus, para este povo, Senhor. Olha para a nação brasileira, meu Deus. Olha, Senhor, para a humanidade com teu olhar de compaixão e de misericórdia. Aqui estamos, Senhor, nos humilhando, ó Deus, diante do teu poder e diante da tua presença, meu Senhor. Aqui estamos, ó Pai, aleluia, nos humilhando, ó Deus, crendo que o Senhor é aquele que pode nos socorrer e que pode nos ajudar. Deus, oh meu Deus, não rejeita o nosso clamor, não rejeita a nossa súplica, meu Deus, não rejeita, Senhor, a nossa oração, mas que o Senhor venha estender a sua poderosa mão, ó Pai, e confirmar, ó Deus, o milagre e a vitória sobre a vida de cada uma destas pessoas, em o nome do Senhor Jesus Cristo. Pessoas que estão, meu Pai, até mesmo agora, meu Deus, pedindo ao Senhor o milagre da porta aberta, pedindo ao Senhor, ó Deus, esta bênção especial, pedindo ao Senhor, ó Pai, ah, Senhor, esta resposta. Responde, ó Deus, responde, Senhor, a oração do teu povo. Responde, meu Deus, a oração desta igreja. em o nome do Senhor Jesus Cristo, Deus poderoso, santo, justo, a nossa fé está firmada em Ti, meu Deus. Senhor, venha, meu Pai, nos usar como instrumento para este tempo, para esta geração. Nos usa, meu Deus, ah, Senhor, para a edificação da Tua igreja, para a glória do Teu santo nome. Nos usa, meu Deus, para continuar orando pelos Teus filhos e filhas. Senhor, a nossa palavra, meu Deus, é gratidão. Obrigado, Senhor, por mais esta oportunidade, por mais esta vitória. É o que nós Te pedimos e já Te agradecemos, em o nome do Senhor Jesus, e graças a Deus e glória a Deus. Que Deus abençoe a você que acabou de orar conosco agora. Quantas pessoas que oraram conosco, e eu creio que o milagre do Senhor Jesus já agora fez, foi manifesto em sua vida. Eu tenho certeza que a bênção do Senhor, o milagre de Deus, vai acontecer. Mas eu não posso encerrar esta oração sem antes convidar a você para agora entregar a sua vida, os seus caminhos ao Senhor. Você que talvez ainda não aceitou a Jesus como teu único e suficiente Salvador, chegou a hora, chegou o momento de você tomar esta grande decisão. Repita comigo estas palavras. Diga: Senhor Jesus, perdoa agora os meus pecados e salva a minha alma. Me ajuda a Te servir e a ser fiel ao Senhor até o fim. Eu retorno para a Tua presença e prometo ser fiel ao Senhor até a Sua vinda. Graças a Deus e glória a Deus por isso. Está aí esse momento tão abençoado. Parabéns a você que tomou esta decisão. Parabéns a você que reconciliou-se com Jesus. Mas agora é necessário você prosseguir, prosseguir com fé em Cristo Jesus. Como, pastor? Você pode agora nos enviar uma mensagem dizendo: quero aceitar a Jesus, aqui mesmo no WhatsApp 31 975 19 1994. Ou também você pode procurar a Igreja Deus e Amor mais próxima, mais perto aí da sua casa, da sua residência, e nós também estaremos com toda certeza, sim, recebendo você de braços abertos. Aqui em Belo Horizonte, nós temos a nossa Igreja Pentecostal Deus de Amor, localizada aqui na Avenida Amazonas, 8410, aqui no bairro Cabana. É, e você pode também nos procurar, porque queremos te passar as primeiras informações para que com certeza você possa permanecer firme na presença do Senhor Jesus e já dar os próximos passos para se batizar, para voltar a participar da ceia. Então, venha estar conosco. Aproveite hoje, segunda-feira, para você também participar, sim, do culto de ensinamento da Palavra de Deus, porque eu tenho certeza que o nosso Deus, Ele tem uma palavra para o seu coração. São 10 horas e 29 minutos. Eu vou ficando por aqui, mas lembrando a você que o programa Voz da Libertação prossegue. Lembre-se sempre, quem não ama, não conhece a Deus, porque Deus é amor.

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1: 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Deus está dizendo a você que Ele vai te surpreender e vai prover de uma maneira que nem você imagina. Eu não sei o que é, se é um carro, se é uma moto, eu não sei. 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
5: Jesus te tocou agora. Jesus está dizendo que não tem nada. Os médicos não vão te tocar, mas Jesus te tocou nesta manhã. Você vai sair daqui vendo. Em nome de Jesus Cristo, pode ver saúde, pode ver saúde. Qual o seu nome, minha irmã?
6: Maria das Dores Gomes da Silva, e eu vou testemunhar porque eu tenho uma mamografia para fazer na terça-feira. Eu falei, Senhor, na hora que fazer essa mamografia vai sair só cicatriz, eu vou testemunhar ainda no início da semana, em nome do Senhor Jesus, vai ter, creio que eu já estou curada, vai ter só cicatriz e não vai dar nada.
5: Não deu nada, pode dizer, não tem mais nada, não tem mais nada, valeu, não tem mais nada.
6: Eu não tenho mais nada.
5: Já sumiu tudo, já sumiu o caroço, já sumiu tudo, não vai dar nada, pode bater palma e dar glória, Jesus é tremendo. Ela pediu Jesus para revelar ela. Ela pediu Jesus para revelar. E Jesus ouviu ela e revelou. Oh, glórias! O Espírito Santo de Deus me mostra que três pessoas aqui, pode ter mais. Se tiver mais, Jesus vai curar também. Mas Deus me revela essas três pessoas especificadamente com reumatismo nos ossos. Com reumatismo nos ossos. E Deus, isto, minha irmã, lá, colocou a mão na cabeça.
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1: Muito obrigado, queridos irmãos dos estúdios. Já estamos colhendo a expectativa do povo para esta segunda-feira. O grande culto doutrinário, pregação da palavra, da sã doutrina, oração, explosão de milagres. Você não pode ficar de fora. A paz do Senhor, meu irmão.
2: A paz do Senhor Jesus.
1: Seu nome, meu irmão?
2: Mário Rodrigues, pastor Adalto. Eu estou chegando do bairro das Indústrias, irmão.
1: Ô, querido irmão, segunda-feira aqui é pregação da doutrina.
2: É, segunda-feira é dia de nós aprendermos cada vez mais. Lembrando que o Senhor Jesus disse, o povo sofre por falta de conhecimento da palavra, é reis por não conhecer as escrituras nem o poder de Deus.
1: Com certeza.
2: E segunda-feira estaremos aqui com o pastor pregando este evangelho santo do Senhor Jesus Cristo, que o Senhor Jesus está voltando. Nós estamos aprendendo muito com esse homem de Deus que chegou aqui em Belo Horizonte. Nós estamos gostando muito da presença dele aqui, nos ensinando. E aí nós convidamos os irmãos para segunda-feira, aqui à noite, estarmos ou de manhã, estarmos aqui ouvindo a palavra de Deus, aprendendo para nós subirmos para o céu.
1: Ô, querido irmão, para aumentar a fé do povo, conta uma bênção, um testemunho forte que o senhor recebeu de Jesus através das orações da Igreja Deus é Amor.
2: Bom, o testemunho forte que eu tenho da Igreja Deus é Amor foi o maior testemunho, foi quando eu saí. Infelizmente, existe muitas igrejas que estão enganando o povo.
1: Com certeza.
2: Eu cheguei aqui nesta igreja aqui e o presbítero me chamou a atenção porque eu estava sem aliança. E a aliança é uma coisa muito séria. E eu estava sem aliança porque os falsos profetas tomou ela da minha mão com aquele blá blá blá. Aí eu dei para comprar televisão. E hoje eu estou agradecido a Deus que estou numa igreja que me ensina certo. Coloquei uma aliança novamente na mão. Estou muito grato a Deus por esta igreja, por todos aqui, a Alto Luiz.
1: Ô, querido irmão, lá nas igrejas mundanas, o senhor casado não usava aliança, os pastores não estavam nem aí.
2: Nem olharam, pelo contrário, foi pra eles mesmo que eles pediram, dá o que você tem, dá sua aliança, dá isso, dá aquilo. E eu peguei e dei a minha aliança, quando eu cheguei aqui eu fui chamado a atenção. No estudo bíblico ele me chamou a atenção, ele falou assim, ô irmão, cadê a aliança? Você é casado? Eu digo, eu sou casado, e cadê a aliança? Eu falei assim, não, eu dei pra uma igreja ali que pediu para comprar a televisão. Ô, irmão, como é que você faz um negócio desse? Eu digo, irmão, eu não sabia, eu não conhecia, eu tô aqui agora para conhecer.
1: A igreja lá não tinha ensinamento, né, meu?
2: Não tinha ensinamento para o céu. O ensinamento lá é terra. Terra não é de cristão. O cristão tá na terra, mas para subir pro céu.
1: Até os pastores lá também fazem uso da televisão, que nós sabemos que é a imagem da besta. O senhor deu aliança para os pastores da igreja mundana comprar a televisão para colocar na casa deles.
2: É verdade. Com televisão e anima a gente para comprar para nossa casa também. E entra essa imagem da besta, esse treco ruim, só traz coisa ruim. Nós só queremos é a palavra de Deus para subir para o céu. Em nome de Jesus. E ó, tem mais. Nessa quarta-feira, o diabo irado comigo, eu em pé na escada, do nada meu pé escorregou, eu caí de costa, caí em cima da minha costela. Mas olha aqui, ó, que eu vou falar para você, irmão? Eu espero em Deus. A minha fé é em Deus, eu creio no Jesus que ressuscitou, que levou sobre si as nossas dores, nossas enfermidades, sobre suas pisaduras, com sarado, curado, livre, liberto, todo mal. Eu estou esperando nesse Jesus que tudo pode, tudo sabe, tudo vê, o médico dos médicos, e é nele que eu vou esperar. Tô aqui, ó, tá um pouquinho dodói? Tá, mas eu sei que esse dodói vai sair, porque o nome de Jesus, o sangue de Jesus tem poder.
1: Já tá curado pela fé.
2: Já estou curado pela fé, irmão.
1: Ô, querido irmão, em segunda-feira ele tem a pregação, tem um estudo que fala sobre o perigo das redes sociais, o perigo da televisão, o perigo do crente fora da sã doutrina. E o povo que quiser aprender tem que comparecer nessa segunda-feira e receber esse ensinamento aqui na Avenida Amazonas 8410.
2: Eu estarei aqui na Avenida Amazonas 8410 nessa segunda-feira para aprender mais do Senhor. Ó, irmão, e quem tá falando aqui é o irmão Mário, que um dia tava nessa porta larga. Eu tô passando muita luta. Mas, ó, não desisto desse caminho. E eu estarei aqui, Mário Rodrigues Eugênio Siqueira. Se quiser me procurar, vai me procurar. É um senhor de idade, 78 anos, com muita saúde, ainda trabalho.
1: Graças
2: e louvo e glorifico meu Deus. Sou um dizimista fiel da casa do meu Deus. Mas da casa verdadeira. Daquela que leva a verdadeira doutrina. Eu me lembro do nosso saudoso missionário, o missionário Davi Miranda, eu amo aquele homem, eu amei aquele homem, continuo amando, ele está no meu coração. Olha aqui, ó, essa igreja, ela foi revelada ao nosso saudoso missionário. Sabe como é que foi? Veio uma voz do céu até os tímpanos, é os ouvidos do nosso missionário. Aí falou assim: Davi, eu tenho uma grande obra para fazer através de você aí na terra. Abre uma igreja e põe o nome de Deus e amor. Então, o missionário obedeceu aquela voz, procurou quem estava falando, não viu ninguém. Ele falou: é Deus que está falando. Vou abrir, vou botar o nome Deus e amor. Então, a Deus e amor está aí porque é uma igreja séria, é uma igreja de doutrina. E nós amamos muito a diretoria mundial, nossa irmã Eleni Miranda. Nós amamos muito este povo. Este povo ensina a verdade, este povo fala a verdade. O nosso pastor que está se recuperando, Lorival de Almeida, um beijo para você, Lorival.
1: Está emocionado, amados e diletos ouvintes, o nosso irmão Mário. Um convite todo especial, um convite forte para você estar aí nesta segunda-feira, no grande culto doutrinário. É pregação da doutrina mesmo, aqui na Avenida Amazonas, 8410, no Barcabana. Irmão Mário, liberto da televisão, liberto das igrejas mundanas, agora só confirma o seu nome e o seu endereço para os ouvintes.
2: O meu nome é Mário Rodrigues Eugênio Siqueira, meu endereço é bairro das Indústrias, Avenida Padre Nascimento, coladinho ali com o José Alves, na Vila São Paulo. Amamos muito esse povo que prega a verdade. Eu agradeço esta rica e linda oportunidade que Deus me dá de falar neste programa, nesta rádio Deus é Amor. Este programa aborda a libertação. Amém.
1: Deus abençoe. Vamos colher mais expectativa do povo. Culto doutrinário de segunda-feira na IPDA Belo Horizonte, no bairro Cabana. É isso mesmo, presbítero José Adraci, grande a expectativa do povão de Deus de Belo Horizonte, povo que ora, povo que jejua, povo doutrinário, porque toda segunda-feira é o culto de doutrina. O que é doutrina? É ensinamento da palavra de Deus, é uma bênção para o povo de Deus, irmão Elcio.
3: Graça e paz, aqui que vos saúda seu irmão em Cristo, irmão Elcio Pires. Venham todos na segunda-feira, convido aos católicos, aos visitantes, aos membros da Igreja Pentecostal Deus e Amor, que se localiza na Avenida Amazonas 8410, que fica em Cabana. Será um dia de grande milagre na presença de Deus.
1: Povo crente de outro ministério pode comparecer também, pastor Elcio?
3: Com certeza, estão todos convidados aí para poder fazer parte deste culto, que será um dia abençoado.
1: Seu nome e seu bairro, confirma para os ouvintes.
3: Eu moro na cidade de Justinópolis, Ribeirão das Neves.
1: Deus abençoe.
3: Amém.
1: É isso aí, amados e diletos ouvintes. Grande a expectativa do povo para o culto doutrinário de segunda-feira aqui na Avenida Amazonas, 8410 no bairro Cabana. Tô aqui com a irmã Hilda, a ex-defunta. Irmã Hilda, na sua opinião, culto de doutrina, aonde o povo aprende a doutrina do arrependimento, a doutrina da porta estreita, a doutrina do caminho estreito, o povo não pode perder, é doutrina mesmo.
4: É doutrina, a paz do Senhor, pastor Adalto, e eu quero deixar também minha paz do Senhor, os que estão me ouvindo, eu convido, aleluia, Jesus, todos que estão da minha voz, que vem no culto de doutrina, não deixa tomar sua conta, não deixa, é a chuva. Pega sua sombrinha, seu veículo, vem, porque ele também quer conhecer todos vocês. Ele quer conhecer vocês no culto de doutrina e vai ver como vocês é fiel nos cultos, né? Ele vai ver se a pessoa é fiel nos cultos, porque na doutrina, igreja, nós não pode perder. A doutrina é boa demais, graças a Deus. Nós tem que andar pela doutrina, não pelo mundo. Vocês vêm para nós receber a grande bênção. É um homem de Deus que eu conheci ele também. Eu conheci ele lá em São Paulo. E veja, vem para a igreja em nome de Jesus.
1: Segunda-feira.
4: Segunda-feira, toda segunda, a
1: conta
4: de doutrina. Vem para cá. Não fica aí não. Vem para cá para nós aprender com Jesus mais. Que nós vamos aprender com Jesus. Se nós já temos um pouco, nós vamos aprender mais ainda.
1: Com certeza.
4: Porque o nosso Deus é aquele que está firme e forte, esperando nós. Tá vendo aí como é que tá derrubando barraco? Tá vendo aí como é que tá derrubando as coisas?
1: Deus já tá guardando.
4: Deus tá guardando nós. Isso aí já é cumprimento da palavra. Você pode pensar aí.
1: Com certeza.
4: Que tá dando nos rádios. E eu agradeço. Minha rica oportunidade.
1: Seu nome e seu bairro?
4: Meu nome é Hilda. Moro aqui no Cabana.
1: Deus abençoe.
4: Amém.
1: É isso mesmo, amados e diletos ouvintes. E na expectativa do povo para esse culto de segunda-feira, culto doutrinário, o povo já está contando seus depoimentos de fé. Ouvintes, ouça esse testemunho. ganho. Jesus devolve tudo aquilo que o diabo roubou. A paz do Senhor, meu irmão.
5: A paz do Senhor, irmão.
1: Seu nome?
5: Osmar dos Santos.
1: Você mora em qual bairro?
5: Eu moro no bairro Jatobá.
1: Qual que é a bênção que o irmão recebeu de restituição para aumentar a fé dos ouvintes que vão estar nesta segunda-feira no culto doutrinário?
5: No domingo passado, irmãos, eu fui num determinado bairro aí e não sei porquê, eu acabei perdendo a carteira dentro do ônibus, né? E aí eu fui no bairro, voltei, nem me atinei que eu tinha perdido a carteira. Quando eu cheguei o dia inteiro no domingo, né? Aí eu cheguei em casa no domingo, assim, à noite, e um colega me ligou falando que alguém tinha encontrado a minha carteira, né? E aí eu fiquei sem saber porque eu não tinha perdido a carteira. Eu falei assim, como é que eu perdi a carteira? Um negócio que eu passei a mão no bolso e que a carteira não estava no bolso. Aí o rapaz ainda confirmou, falei assim, a pessoa tem que dizer que a carteira é sua, que tem um documento seu, falou sobre o documento e tudo mais. Aí eu lembrei que eu tinha deixado o telefone desse colega meu na carteira, né? Aí falou assim, a pessoa é tão boa que deixou o telefone, você ligar pra ela. Eu fui, liguei pra ela, a pessoa falou, não, gente, encontrei sua carteira toda aqui. Aí eu peguei o ônibus, fui na peça no bairro da pessoa pegar a carteira, lá perto do BH Shopping, que é bem distante no lugar que eu moro. Chegou, a Deus, é tão bom que a carteira tava sequinha. Choveu o domingo inteiro, basicamente todo, e a carteira tava com todos os documentos sequinhos, sem nenhum problema. Deus é muito bom. E eu agradeço a Deus por ter feito mais milagre na minha vida e agradeço a oportunidade em nome de Jesus.
1: Seu nome e seu bairro, confirma para os ouvintes.
5: É, Osmar dos Santos, eu moro no bairro Jatobá.
1: Deus abençoe.
5: Amém.
1: É isso mesmo, amados e diletos ouvintes, já colhendo a expectativa do povo para o culto doutrinário, porque aqui no Cabana é pregação da doutrina mesmo, e o povo está recebendo bênção de Deus. A paz do Senhor, minha irmã.
4: A paz do Senhor Jesus.
1: O nome da senhora?
4: Elizabeth.
1: A senhora está chegando de qual bairro?
4: Cabana, moro aqui mesmo há muitos anos.
1: Ô, querida, culto de doutrina, o povo tem que vir para ficar nutrido.
4: É verdade, isso mesmo, né? Porque a palavra de Deus é que nos fortalece, né? E que nos mantém de pé. E esse pastor é uma bênção. Ele dá para ver que ele gosta muito da palavra mesmo, né? Irmão, nota, é uma bênção.
1: Doutrinado.
4: A gente sente a presença do Senhor e, querendo ou não, a doutrina tem que ser pregada. E a porta estreita, é isso mesmo. Quem quer levar, morar no céu com Jesus, tem que ser caminho estreito mesmo.
1: Ô, querida irmã, conte uma bênção para fortalecer a fé dos ouvintes que vão estar nesse culto doutrinário todas as segundas-feiras na IPDA do Cabana, aqui na Avenida Amazonas.
4: São muitas bênçãos. E eu quero falar uma, primeiramente, eu quero falar como Davi, que eu quisera contar todas e anunciar, mas são muito mais do que se pode contar, né? Uma delas que eu recebi, meu carro estava sumido há mais de 5 anos, sabe? Aí eu comecei a seguir nas campanhas, eu presto muita atenção na palavra, eu chego e choro de tantas, sim, tantas bênçãos que saem da boca dele mesmo. E aí, irmão, e a gente pegando aquelas palavras dele mesmo, que vem do Espírito Santo, meu carro do nada apareceu, pra resumir, 5 anos sumido, perdido. Aí chegou a carta da prefeitura pra mim, falando pra me tirar o carro do local dentro de 10 dias, senão eu ia levar o carro pra leilão. E eu procurando o carro, quando chegou aqui já desembolou tudo pra glória de Deus, e eu achei o carro, já levei, já achei até o comprador junto, já foi tudo junto, e eu tava passando até necessidade, pedi até algum dinheiro emprestado pra alguns irmãos, porque eu tava passando muito aperto mesmo. Achei o carro e já vendi pra glória do Senhor, Deus já mandou esse pastor já desembolando já o caminho já pra glória do Senhor, né?
1: Ou seja, depois de 5 anos, a senhora já tinha dado como causa perdida, mas a senhora comparecendo aqui nos cultos do Cabana, recebendo oração forte do homem de Deus, Deus preparou tudo, até o comprador.
4: Preparou até o comprador, parece que ele vem assim, ele prega, e a gente vê que é tão de Deus mesmo, no outro dia parece que as bênçãos já cumprem, assim, não sei se é porque a gente fica assim com aquela fé, presta bem atenção,
1: com
4: né?
1: Certeza.
4: Irmão do céu, pra glória do Senhor, já tá resolvendo muitas coisas na minha vida, entendeu?
1: A palavra fortalece, aumenta a nossa fé, e as bênçãos de Deus vêm como chuva.
4: É verdade, todos os pastores que são de Deus, amor, são todos muito abençoados, né?
1: Certeza,
4: não adianta a gente querer falar, é ele, é aquilo. Mas cada um Deus usa de uma forma, né? Tudo é me ajuda a cair as capetadas por terra, desembolar os trem, tudo, né? Em nome de Jesus.
1: A capetada luciferiana vai cair por terra aqui em Belo Horizonte.
4: Não vai cair não, porque já caiu pelo sangue de Jesus, já caiu, irmão, tem que falar a verdade, é a figueira balançando. Aquele que é figo bom, vai ficar, né? O figo podre vai cair, é tudo. Em nome de Jesus.
1: Em nome de Jesus.
4: Amém.
1: Seu nome e seu bairro, minha irmã?
4: Elizabeth Maria Soares, moro aqui no bairro Cabana há muitos anos.
1: Que Deus abençoe.
4: Amém, meu irmão. Pai do Senhor.
1: É isso mesmo, amados e diletos ouvintes. Segunda-feira prossegue o grande culto doutrinário. Todo o corpo de obreiros, obreiras, membros da IPDA sede de Belo Horizonte. É desse jeito mesmo, né, pastor João Saraiva? A paz do Senhor e o seu convite todo especial.
6: A paz do Senhor, amados irmãos e ouvintes do programa Voz da Libertação. Nesta segunda-feira prossegue esta abençoada campanha revelada por Deus. É, ouvinte, é uma campanha que Deus está trazendo renovo espiritual para as nossas vidas. Convidamos você e a sua família para o seguimento da abençoada campanha doutrinária em nome de Jesus.
1: Pastor João Saraiva, e se o povo de outra denominação evangélica, famílias católicas, simpatizantes com a IPDA, aquele que não professa um credo religioso, se eles quiserem vir aqui na IPDA do Cabana ouvir a palavra, pode, pastor João Saraiva?
6: Perfeitamente, amados irmãos e ouvintes, visto que a Igreja Deus e Amor não faz acepção de pessoas, é que nós convidamos as pessoas de todos os credos religiosos, mesmo quem não tem nenhuma religião, para participar de um culto aqui, não só na doutrina, mas todos os demais, porque a palavra de Deus, ela é aquela que alimenta a alma. E todos nós necessitamos da palavra do Senhor, porque Jesus, ele deixa bem explícito na sua palavra que ele é o pão da vida. Portanto, ele disse: todo galho que não estiver ligado em mim não tem vida. Então, na verdade, o Senhor Jesus é o sustento da nossa vida. Seja você de qualquer denominação, Deus tem uma palavra para a sua alma. Pastor

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1: 11 horas, 12 minutos em São Paulo. Aumenta o volume do rádio porque agora você fica na melhor companhia, direto da Central de Produção Internacional da Rádio Deus é Amor. Você faz a nossa companhia daí, a gente faz a sua daqui, comunicando com todos. Natiel Reis, diácono na Igreja Pentecostal Deus e Amor, trabalhos técnicos Lucas Ione. Agora o clima aqui em São Paulo é de 22 graus. Está um clima agradabilíssimo. Amanhecemos com 11, foi subindo gradualmente, chegamos aqui e a máxima prevista para hoje em São Paulo é de 26. A cidade capital mais fria do Brasil agora é Curitiba, no Paraná, 18 graus marcando. A máxima para lá é de apenas 22. E a capital mais quente é Cuiabá, no Mato Grosso. Agora fazendo 31 graus. Por lá vai atingir os 32, quase chegando no teto da temperatura máxima, segundo o site Climatempo. E é claro que você também pode conferir outras capitais, outras cidades, como é que está aí o clima na sua região, através do site Climatempo ou do aplicativo Climatempo. E também acompanhando a nossa rádio Deus e Amor, porque nós, hora ou outra, falamos aqui sobre a previsão do tempo e também o clima nas capitais de todo o nosso Brasil. E você ligado conosco, mande a sua mensagem para cá, 11 98292-3392. Este é o seu programa Manhã com Deus, aqui na rádio Deus e Amor. Estava na programação aí da sua cidade e da sua região e agora está com a gente aqui, juntinho, ligadinho conosco, na programação ao vivo do Estúdio C, na Avenida do Estado, 4568, no bairro da Liberdade, no centro de São Paulo. E para mim é um imenso prazer ficar com você até meio-dia. Meio-dia tem a oração com a nossa irmã Débora Miranda, vice-presidente do Conselho Deliberativo da IPDA e cantora da gravadora Mensagens Cantadas, que inclusive vai fazer o programa hoje em áudio e vídeo para você no canal Igreja Deus e Amor Oficial e também cantora Débora Miranda. É fácil de participar também. Pode ser pelos chats, chat do canal Deus é Amor Oficial e também pelo canal oficial da nossa irmã Débora Miranda e também do WhatsApp da Rádio Deus e Amor, 11 98292-3392. Manda agora a sua mensagem, a nossa equipe está produzindo o programa e vai colocar sua mensagem para sua participação maravilhosa. 11 98292-3392. Esse programa, Manhã com Deus, tem como líder fundador o saudoso missionário Davi Miranda, como também a Igreja Pentecostal Deus e Amor, em 1962, no dia 3 de junho. Completamos há uma semana, aqui na sede mundial, os 64 anos, uma linda festa, uma grande multidão se fez presente, o maior evento do século da nossa igreja. Mais de 20 mil pessoas reunidas no Templo da Glória de Deus, louvando, exaltando. Foi um fim de semana maravilhoso. Dias 13 e 14, estivemos aqui reunidos no Templo da Glória de Deus para celebrarmos juntos o início, a inauguração, a fundação da Igreja Pentecostal Deus e Amor. E já se passaram 6 décadas, quase 6 décadas e meia. Ano que vem tem uma linda festa aguardando por você. 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São 12 meses de antecedência para você ir se organizando financeiramente, com tempo e tudo mais, tá bom? Agora são 11 horas e 6 minutos em São Paulo. A Rádio Deus e Amor te abraça e traz as lindas canções da gravadora Mensagens Cantadas, os lindos depoimentos que também fazem com que o nosso coração fique mais cheio de fé, mais cheio de ânimo para vencermos as adversidades da vida. E sabe como é que você pode vencer as adversidades da vida? Ouvindo a palavra de Deus. Os depoimentos são resultados vindos de uma escuta ativa da palavra de Deus. Porque só existe uma forma de nós termos ou que seja gerado em nós a fé, é através de ouvir a palavra de Deus. E depois de ouvirmos a palavra de Deus e praticarmos de acordo com o que ela nos orienta, então vem o resultado, milagres, maravilhas, coisas extraordinárias, aquilo que sai do comum, do ordinário, aquilo que sai do padrão, do dia a dia. É o que nós vivemos com Jesus. Eu quero com você acompanhar agora. Daqui a pouco tem uma oração especial por você aqui na Rádio Deus e Amor. Oração da Resposta de Deus. E eu quero ouvir agora um depoimento de uma pessoa que foi respondida por Deus. E você, em sequência, ora comigo aqui na Rádio Deus e Amor.
2: Paz do Senhor, pastor. Quer dar um testemunho aqui para deixar ao vivo aí na Rádio Deus e Amor aí? Eu teve uma época que eu bebia demais, eu fumava, eu não tinha hora para chegar em casa, meus horários, eu chegava em casa de madrugada, 3, 4 horas da manhã, entende? E sofri muito, tanto eu como a minha esposa. Aí minha esposa buscava em oração, o pastor falava para ela orar, buscar, jejuar, para que Deus podia me libertar do vício. Eu fiquei mais de 11 anos nas bebedeiras, entende? E hoje não, hoje a gente aceitou Jesus como o único salvador da nossa vida. E hoje eu vivo uma vida em paz desde 1997. Dali pra cá nunca mais bebi, nem fumei. E vivo em paz na minha casa com a minha mulher, a minha família. E eu agradeço a Deus pelas orações de vocês, que tanto ajudam o povo, as pessoas. E a gente vê muitos milagres acontecer aí. Eu deixo aí uma mensagem para as pessoas, casais que têm o marido, o esposo na bebedeira. Busque em Deus, coloque a tua vida em ação, busque em oração na igreja Deus Amor, que vocês conseguem se libertar do vício. E é só a gente colocar tudo em prática. E hoje eu vivo em paz em nome de Jesus. E agradeço a oportunidade por estar falando com vocês. Essa igreja de vocês é uma benção, é um hospital, é um UTI, que muitos foram aí curados pelas orações de cada um de vocês através do nosso Deus Todo-Poderoso. E eu agradeço em nome de Jesus. E deixo aqui também que as pessoas às vezes falavam para minha esposa largar de mim porque eu não ia dar mais em nada, mas tá aí o testemunho aí, ó. Hoje eu tenho minha casa. Comprei outro terreno, entende? Minha filha fez uma casa e hoje a minha casa é uma benção. Muito obrigado. A paz do Senhor.
1: Tá aí o depoimento do José. A família toda pensava que ele não tinha mais jeito. Eles já tinham batido o martelo. Havia um decreto sobre a vida do José. Bebedeiras. Ele não conseguia se libertar daquilo. Ele queria, mas ele era dependente químico, ou seja, alcoólico. Ele precisava, todos os dias, ingerir, fazer a ingestão de bebida alcoólica, senão o dia dele não era bom, o dia dele não era legal. Mas tem um ponto que chamou a minha atenção, acredito que a sua também, é que ele começou a participar do programa Voz da Libertação, mandando mensagens, assim como você está fazendo agora. Você pode pensar, mas será que alguém está lendo a mensagem? Sim, sim, tem pessoas lendo, tem pessoas orando por você, porque aqui na Sede Mundial nós temos um santuário que é 24 horas, todas as mensagens que chegam para nós, nós catalogamos e mandamos para o santuário. E é claro que nós oramos ao vivo, assim como nós estamos nos preparando para orarmos agora. Faça como José, participe, mande a sua mensagem para cá. O programa Voz da Libertação, o programa Manhã com Deus, a Rádio Deus e Amor, tem esse propósito primário, fazer com que você se aproxime de Deus e que as bênçãos dele sejam derramadas sobre a sua vida. Então, onde quer que você esteja agora? Prepare o seu coração, prepare a sua mente. Faça com que esse momento seja único para o seu dia. Talvez você tenha começado um dia, sabe, daquele jeito. Não tenha sido um dia legal, ou não está sendo. Ainda está terminando amanhã e você já se estressou, você já perdeu, como nós usamos no jargão popular cristão, né? Já perdeu a bênção, já saiu da bênção. Então acalma o teu coração, porque talvez você tenha começado o teu dia sem apresentá-lo a Deus. Você não orou, você não meditou na palavra, você não teve um momento devocional com Cristo. Só começou o dia. Você e você. Se não convidou Jesus, convide-o agora então. e veja, perceba a diferença. É momento de oração agora aqui na Rádio Deus e Amor, a resposta de Deus chegando para você.

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1: A Rádio Deus é Amor, o programa Manhã com Deus, é um ponto de encontro de fé entre você e Deus. E agora, onde quer que você esteja, ore. Ore com fé. Ore com segurança. Se desprenda das coisas desse mundo. Pare um pouquinho as suas atividades e fale com Deus. Senhor Jesus, estamos em Tua presença porque nós acreditamos que o Senhor está ouvindo a nossa oração. Nós acreditamos, Pai, que ainda que esse dia não tenha começado bom para muitos irmãos que estão acompanhando o programa Manhã com Deus, o Senhor fará com que esta pessoa agora seja abençoada. Meu Pai, este querido irmão, esta querida irmã que saíram cedo, entregaram currículos, saíram para participar de entrevistas, não conseguiram, se atrasaram por algum motivo, motivos alheios ao desejo, à vontade deles. Pessoas, Senhor, que perderam o emprego já pela manhã, já começaram daquela maneira triste. Alguns que receberam resultados de exames que abalaram as suas estruturas emocionais, psicológicas. Senhor, eu oro a Ti que neste momento envie o Teu socorro bem presente na hora da angústia. Nós clamamos ao Deus de Israel, ao Jeová Jiré, Jeová Rafá, ao nosso Deus Todo-Poderoso, o Deus Emanuel, Deus conosco. Meu Pai, que agora tire todas as amarras do maligno, amarras do diabo, setas, dardos inflamados, os dardos malignos que chegam contra esta pessoa agora sejam apagados, que essas armadilhas agora sejam desvendadas, que os perigos agora sejam mostrados, que este meu irmão e que esta minha irmã sejam prosperados, prosperados espiritualmente, prosperados emocionalmente, prosperados financeiramente, que eles tenham a resposta que agora estão buscando em oração, que a Tua paz, que a Tua tranquilidade, que excede todo o entendimento, Pai. O mundo, a sociedade não consegue compreender como nós somos tão felizes por estarmos em Tua presença. Mas a resposta é segura, porque nós somos cuidados por um Pai amoroso, porque nós somos guardados pelo fiel que não dorme, que não dormita. Não, Ele não cansa, o Senhor não cansa. E é por isso que nós estamos tranquilos, porque o Senhor não tosqueneja, o Senhor é o guarda de Israel. Meu Pai, nós somos os Teus filhos, os Teus servos, e entregamos as nossas necessidades em Tuas mãos. Entregamos a angústia que há dentro do nosso coração, Pai. Aquilo que nós tentamos preencher de alguma forma. Algumas pessoas que agora oram, tentam preencher, tirar o foco das preocupações, mergulhando nas bebidas, nas drogas sintéticas, narcóticos. Senhor, alguns nos jogos, outros na prostituição, nas orgias, nas festas. Meu Pai, mas nós entregamos tudo em Tuas mãos. Nós queremos que todas as nossas ansiedades sejam acalmadas por Ti, porque nós não precisamos de elementos artificiais para que a nossa fé seja acrescida. Não precisamos de elementos artificiais para que tenhamos resultados da Tua parte, da Tua presença. Precisamos tão somente termos fé. E é isso que nós pedimos em oração. Aumenta a nossa fé. Acrescenta a nossa fé. Que nesse dia, Pai, a nossa fé seja colocada no rochedo que é Cristo, porque nós olhamos para Ti, para o alto, de onde vem o nosso socorro. O nosso socorro vem do Senhor que criou os céus, que criou a terra, o universo. as coisas visíveis e as coisas invisíveis. Meu Pai, é o que nós te pedimos por fé e nós te agradecemos em nome de Jesus. E esta pessoa que está orando por fé, confirme esta oração com o seu amém, Senhor Jesus.

0: Daniela Balaben cantando Colorido, para o seu dia ficar mais colorido. Tirar aquele cinza, o cinza da decepção, o cinza, o preto e branco, a névoa de toda a tristeza, da angústia. E vem esse lindo louvor, Colorido, do álbum Sala do Trono, com a cantora da gravadora Mensagens Cantadas, Daniela Balaben. Este álbum também está disponível na plataforma de sua preferência, no tocador de áudio do seu gosto, da sua preferência, e também o CD físico, através da livraria online da nossa Igreja Pentecostal Deus é Amor. Hora certa para você na maior rede de rádios do Brasil. 11 horas, 23 minutos. Hoje é segunda-feira, 22 de junho. Nós estamos vivendo uma segunda-feira de palavra, o culto de mensagem bibliocêntrica, cristocêntrica, que pregamos todos os dias em nossas igrejas Deus e Amor. Hoje, com maior ênfase, segunda do pão, pastor Kleber de Oliveira, dirigente da sede mundial, vai pregar a palavra e orar por mim e por você às 7 horas da noite. Avenida do Estado, 4568, no bairro da Liberdade, no centro de São Paulo. Aguardo por você e por toda a sua querida família, de braços abertos, nossa equipe de obreiros, cooperadores, colaboradores, recepcionistas, vão te receber muito bem para cultuarmos a Deus juntos. E claro que aí na sua região também a nossa Igreja Deus e Amor, de portas abertas para receber você e toda a sua querida família. Busque o nosso endereço no site ipda.com.br. Na aba Participe, você vai colocar o seu endereço e o site vai fazer uma busca, uma varredura, e vai localizar a IPDA mais pertinho de você para cultuarmos a Deus juntos. E a sua participação na Rádio Deus e Amor pelo 119-8292-3392. Eu vou falar bem devagar porque tem algumas pessoas que mandam mensagens aqui e dizem: olha, você falou muito rápido o número, quando conseguem entender, né? Então eu vou falar mais tranquilo. Outro dia, Lucas, eu estava aqui fazendo uma programação na madrugada, aí a irmã ligou e disse: irmão Natiel, você tem que falar mais calmo. É o instinto de locução, a gente fala mais rápido, fala mais devagar, mas agora eu comecei a me policiar um pouco. Então o número é fácil, anote aí, 11, código DDD de São Paulo, tá? 11, para você que está fora de São Paulo, número 98292-3392. Mande para cá agora a sua participação. Meio-dia tem a oração com a nossa irmã Débora Miranda. Faça o seu pedido a Deus. Nossa irmã Débora vai apresentar as nossas necessidades, as nossas causas diante do Senhor. E é claro que Ele ouvirá dos céus, perdoará os nossos pecados, as nossas transgressões, porque somos errantes, somos pecadores, somos falhos. A gente não pode nem precisa esconder isso dEle. É por isso que o sacrifício eficaz foi completado em Jesus. Porque Ele é o Cordeiro de Deus que tira o pecado do mundo, somente Ele. Não há na face da terra, nunca houve e não haverá um ser humano que não peque ou que não houvesse pecado. Agora são 11h26, depois da oração do meio-dia, meio-dia e meia, tem o programa Mensagens Cantadas. Participe também, faça o seu pedido de músicas. A nossa produção está trabalhando aqui, colocando, roteirizando. Moisés Azevedo, tem também o Márcio Luiz com S, o nosso programador, está colocando aqui na playlist as lindas canções, clássicos e também lançamentos da gravadora Mensagens Cantadas. Você pode participar desse programa mandando o seu pedido, interagindo conosco. Na Rádio Deus e Amor você tem a sua participação, porque esse programa também é feito por você. E agora tem Família em Foco chegando aqui na sua Rádio Deus e Amor com o psicólogo Jesse Ávila, que ontem esteve palestrando ao lado da sua esposa Joyce Ávila sobre o mês dos namorados. Você que veio foi muito abençoado por essa rica palestra. Esse encontro de casais que acontece uma vez ao mês aqui na sede mundial. E quem não pôde vir, também acompanhou pela live e também pela Rádio Deus e Amor. Como lidar com as críticas? É o que ele traz agora, uma palavra amiga do psicólogo Jessé Ávila para você no Família em Foco. Agora, 11h27.
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3: Olá, seja muito bem-vindo a mais um episódio do Família em Foco, um espaço dedicado a reflexões sobre relacionamentos, convivência e bem-estar familiar. Aqui falamos de temas que podem transformar o dia a dia da sua casa, sempre com base em estudos, mas de um jeito simples e prático. Você sabia que a forma como você interpreta uma crítica tem mais impacto emocional do que a própria crítica em si? Por essas razões, hoje nós vamos falar sobre como lidar com críticas sem destruir a sua autoestima e como desenvolver maturidade emocional diante da opinião dos outros. De acordo com a terapia cognitivo-comportamental, não são os acontecimentos que geram sofrimento, mas a interpretação que fazemos deles. Pessoas com baixa autoestima tendem a interpretar críticas como ataques pessoais, enquanto pessoas emocionalmente equilibradas conseguem filtrar, avaliar e utilizar críticas de forma construtiva. Por exemplo, duas pessoas que recebem a mesma crítica no mesmo espaço, no mesmo ambiente de trabalho. Uma se sente incapaz e desmotivada. A outra analisa, ajusta o que for necessário e segue em frente sem abalar as suas emoções e a sua identidade. Então, nem toda crítica define quem você é. Quem constrói sua identidade apenas na opinião de terceiros vive um padrão emocional instável. E por essas razões que eu trago aqui 5 dicas que pode lhe ajudar com relação a esse assunto. Número 1, separe crítica de identidade. Errar em algo não significa ser incapaz como pessoa. É uma parte e não o todo. Número 2, avalie a fonte da crítica, porque nem toda opinião tem o mesmo peso ou autoridade. Número 3, filtre o que é útil. Aproveite o que pode gerar crescimento e descarte o que é destrutivo. Penúltimo, evite respostas impulsivas, ou seja, dê tempo para processar antes de reagir emocionalmente. E por último, fortaleça sua autoestima internamente. Quem sabe quem é não depende exclusivamente da validação externa. Como disse o filósofo grego Epíteto, não são as coisas que nos afetam, mas a forma como as interpretamos. E aí, você gostou desse conteúdo? Então compartilhe a nossa programação com amigos e familiares. Continue conosco nessa programação, porque a qualquer momento estaremos de volta com mais reflexões que podem transformar a sua vida. Um forte abraço e até breve.

0: 11h31 em São Paulo, no horário de Brasília. A gente faz um rápido intervalo para o Cristãos pelo Mundo com a jornalista Cristine Luiz. E já voltamos para fazer a sua companhia, porque agora faltam 29 minutos para a oração do meio-dia.
1: Obrigada pela sua audiência. A gente vai para mais informações aqui. Esperança nas águas. Barcos missionários levam saúde a comunidades ribeirinhas carentes. Milhares de pessoas vivem isoladas nas margens de grandes rios pelo mundo afora. O acesso a hospitais e médicos quase inexiste e é impossível muitas vezes chegar até essas famílias. Embarcações totalmente equipadas com clínicas médicas mudam essa dura e triste realidade. Médicos e dentistas voluntários passam semanas atendendo de graça nessas regiões tão distantes. Eles realizam pequenas cirurgias, tratamentos dentários, exames de rotina extremamente importantes. A chegada do barco de saúde é sempre motivo de grande festa nas comunidades ribeirinhas. E além do cuidado físico, as equipes compartilham belas mensagens de fé e amor. Cultos e momentos de oração são realizados nos convés dessas grandes embarcações solidárias. O alimento espiritual é entregue com carinho junto com o remédio para o corpo. Esse modelo de missão tem salvado gerações inteiras de doenças facilmente tratáveis hoje. Jovens ribeirinhos muitas vezes são inspirados a estudar para ajudar a própria aldeia. É a compaixão navegando firme para alcançar os lugares mais esquecidos do planeta. Fontes de vida. Cristãos perfuram poços e combatem a seca global severa. Falta de água potável ainda é uma das maiores crises enfrentadas pela humanidade. Em regiões áridas, mulheres e crianças caminham quilômetros todos os dias por um único balde com água. Organizações cristãs têm investido pesadamente na perfuração de poços artesianos mais profundos. A chegada de água limpa transforma a saúde de vilarejos inteiros da noite para o dia. Doenças transmitidas por água contaminada caem drasticamente de forma quase que imediata. As crianças deixam de adoecer frequentemente e podem frequentar escola com regularidade. Os poços são construídos estrategicamente perto de igrejas locais ou centros comunitários estruturados. A água fresca é oferecida de graça para todos, sem qualquer distinção de crença, e esse gesto prático abre portas imensas para falar sobre o amor e a salvação. Comunidades inteiras passam a cultivar grandes hortas com a nova fonte hídrica disponível. A união entre doadores, distantes e trabalhadores locais é que torna esse milagre da água possível. É a solidariedade cristã saciando a sede física e abençoando o mundo necessitado. 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

11 horas 38 minutos em São Paulo, você aproveitando essa manhã com Deus de segunda-feira, 22 de junho, aqui na Melhor Companhia, a Voz da Libertação, é claro, da sua rádio Deus é Amor, agora com algumas informações importantíssimas. Então, pegue papel, caneta ou bloco de anotações aí do seu celular, porque dia 28 está chegando o nosso culto de missões, que acontecerá aqui na sede mundial e simultaneamente em todas as nossas igrejas Deus e Amor no Brasil e no mundo. Atenção para o tema especial de oração para esse mês de junho. Oração pelos países da Ucrânia e Rússia. Os pastores de todas as nossas igrejas Deus e Amor no Brasil e no mundo, fazendo aí esse momento de oração e intercessão, como já é de praxe, como já é de costume. Todos os meses nós dedicamos um momento de oração no culto de missões da nossa Igreja Deus e Amor em favor de um país ou de uma causa. Nesse contexto do mês de junho, vamos orar pelos países Ucrânia e também Rússia. Então, será agora no próximo fim de semana nas Igrejas Deus e Amor. Aqui na sede mundial, na Avenida do Estado 4568, esse culto especial acontecerá às 3 horas da tarde. E aí na sua igreja, na sua região, vai acontecer de acordo com o horário previsto pelo pastor local. Então consulte o pastor local, se informe com a gestão local da nossa igreja Deus e Amor, em que momento do dia 28 acontecerá esse culto de missões especial orando pelos países Ucrânia e também Rússia, para Deus trazer paz, para Deus trazer apaziguamento. Você sabe, né? Você que tem acompanhado, o cristão precisa também estar antenado em tudo que acontece na sociedade, para que também coloquemos diante de Deus em oração os nossos propósitos. Certinho, então, anotado aí? Dia 28 desse mês, próximo final de semana, dia 28, será o culto de missões aqui na sede mundial e em todas as nossas igrejas Deus é Amor. E para você, obreiro, que deseja seguir carreira ministerial, você sente que tem um chamado pastoral? Então, saiba que as inscrições para o seminário 2027 da nossa Igreja Deus e Amor já estão abertas. As inscrições abriram no último dia, no dia 8 desse mês de junho, e vai terminar no dia 10 de julho do mês 7. Então, atenção, você que deseja galgar também aí a sua vida ministerial, você que é membro ativo, atenção, são requisitos. Membros ativos há mais de 5 anos na Igreja Pentecostal Deus e Amor, homens, tá bom? Exclusivamente para irmãos da Igreja Pentecostal Deus e Amor. Devem entrar em contato com a Escola Teológica Deus e Amor. Número de contato para você, anote aí. 11, código DDD de São Paulo, número 3348-0812, ou pelo nosso e-mail, seminarioipda@ipda.com.br. São os nossos e-mails de contato para você tirar suas dúvidas. 11 é o código DDD de São Paulo, 3348-0812. Isso vale para todos os nossos obreiros do Brasil. Todos que estão agora em companhia da Voz da Libertação, aí na sua região, através da rádio, através do site ou do aplicativo da Deus e Amor. Você também pode vir presencialmente ao Templo 3, fazer sua inscrição exclusivamente pelo site, tá bom? Tirar suas dúvidas pode ser feito pelo telefone, pelo e-mail e também presencialmente. Avenida do Estado 5000. Esse é o endereço do Templo 3. Avenida do Estado 5000 e Rua Alexandre Levi, número 50, no bairro Cambuci. Segundo andar é o andar da ETDA, Escola Teológica Deus é Amor. Você que se sente comissionado, convocado para uma missão, se inscreva no seminário. Eu falo isso com todo conhecimento de causa, porque fui seminarista no ano de 2023, uma experiência inesquecível, muito aprendizado, muito conhecimento e, é claro, uma capacitação inigualável
para o ministério. Então, se você é obreiro da Igreja Deus e Amor e deseja galgar o ministério, faça sua inscrição até o dia 10 de julho, mês 7, até o dia 10 de julho, através do Instagram da IPDA. Você pode pegar o link também no Instagram da Escola Teológica Deus e Amor e também do site da IPDA. O site é ipda.com.br. O Instagram da Deus e Amor, da nossa igreja, é Igreja Deus e Amor Oficial. Igreja Deus e Amor Oficial. Só colocar lá no buscador do Instagram, Igreja Deus e Amor Oficial. Tem aquele ícone de verificação azul? Pode clicar nele. Não esqueça de seguir, tá bom? E também o Instagram da Escola Teológica Deus e Amor. Tá lá, Escola Teológica Deus e Amor, também com a nossa fanpage da Igreja Deus e Amor ali à disposição. Você vai clicar no link, vai ler o edital, ver se você se encaixa, se enquadra direitinho nos requisitos para fazer a sua inscrição, e depois é só aguardar, porque os professores, toda a coordenação, a diretoria da Igreja Deus e Amor vão fazer um apanhado geral ali dos perfis para os candidatos ao Seminário Pastoral 2027. Combinado então? E é claro que eu não poderia deixar de falar da EBF, Escola Bíblica de Férias, que está chegando, hein? Uma aventura mais do que especial do ano para as crianças. Será no dia 25 de julho, às 3 horas da tarde, aqui na sede mundial da nossa Igreja Pentecostal Deus e Amor. E a nossa irmã Débora Miranda, que também é fundadora desse Ministério Infantil, o Pequeno Galileu, convida você para participar. Todas as tias do Pequeno Galileu aqui de São Paulo, e com certeza caravanas que virão de outras cidades de São Paulo e também de outros estados, convidam você para participar desse culto infantil. É a nossa EBF, Escola Bíblica de Férias, com o tema Pedrinhas do Reino. Olha, um tema maravilhoso para você, tio, tia da Escola Pequeno Galileu, e também pai e mãe. Você precisa vir com seu filho, tá bom? Não deixa ele vir sozinho. Vem participar com a gente, todo mundo vai se divertir. As edições das EBFs que estão acontecendo, que aconteceram, maravilhosas aqui no Templo da Glória de Deus, e é claro que esse ano não vai ser diferente. Muito aprendizado, muita alegria, conhecimento na linguagem infantil. E você também, pai, mãe, tio, tia, avô, avó, são convidados a participarem com a gente e se divertirem. É um dia que todo mundo pode ser criança. Eu mesmo não perco. E vou trazer meu Isaac Benjamin para brincar bastante. Ele participa desde que estava na barriga da mamãe dele, da Sara, minha esposa. Já se divertiu no primeiro ano também, no colinho, e agora está com 2 anos e vai participar. Traga a sua criança também para participar. Escola Bíblica de Férias do Pequeno Galileu, com o tema Pedrinhas do Reino. A ministração é da nossa irmã Débora Miranda, tia, fundadora do Ministério Infantil O Pequeno Galileu, também o Coral Kids O Pequeno Galileu. O Pequeno Galileu vai participar daqui a poucos dias, participação especial das tias do Pequeno Galileu aqui no programa Voz da Libertação, para falar mais sobre esse evento. Então são algumas atividades que estão em andamento aqui na sede mundial e também nas igrejas Deus e Amor em todo o Brasil, para você ficar por dentro, hein? Aqui na Rádio Deus e Amor você curte as melhores canções da gravadora Mensagens Cantadas, ouve os lindos depoimentos das pessoas que foram abençoadas por Cristo, como você também é convidado a ser, e também fica por dentro de todos os informes, todas as informações das nossas igrejas Deus e Amor e também da sede mundial da IPDA. E a sua participação pelo WhatsApp 11 98292-3392 pode ser feita, porque daqui a pouco tem a oração do meio-dia com a nossa irmã Débora Miranda. Meio-dia e meia tem Mensagens Cantadas para você. Em São Paulo, no horário de Brasília, são pontualmente 11h48.

0: Marcado pela Glória, do álbum Vaso de Honra, cantando Débora Miranda, lançamento Mensagens Cantadas. Daqui a pouco tem mais lançamentos para você no programa Mensagens Cantadas, meio-dia e meia. Daqui a 10 minutos, a nossa irmã Débora Miranda vai fazer a oração do meio-dia com você. Mande a sua mensagem, 11 98292-3392, faça o seu pedido, porque a serva do Senhor vai interceder por nós. Em rede nacional, para toda a nossa pátria amada. E também para você que nos acompanha através do site ou de uma rádio filiada à rede Deus e Amor de Rádios em outro país. Acompanhe-nos também pela internet, ipda.com.br, e leve o programa Voz da Libertação, a Rádio Deus e Amor, com você, por onde quer que você for. Agora são 11h51, eu vou ficando por aqui nas despedidas, seu irmão em Cristo, o diácono Natiel Reis, o Papa Chibé Paraense, fazendo as suas considerações finais, e claro, aqui comigo, Lucas Rione, nos trabalhos técnicos, direção e supervisão do programa Voz da Libertação, nessa manhã especial com Deus, da nossa irmã Irene Miranda, na produção, Moisés Azevedo, na programação de playlist, Márcio Luiz com S, aqui no WhatsApp, a Raquel, e toda uma produção por trás, trabalhando para que essa mensagem de Cristo chegue ao seu coração. Volto com você às 14h, depois do programa Mensagens Cantadas e também do espaço Eu e Mais Um com a nossa irmã Débora Miranda e o pastor Lorival de Almeida. Que Deus abençoe sua vida, uma ótima tarde, ore conosco, meio-dia, com a nossa irmã Débora Miranda, meio-dia e meia, programa Mensagens Cantadas para você.
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2: Sincero, nós queremos te louvar, Senhor. Já neste momento desse dia, nós paramos as nossas tarefas para falar contigo em oração. Ah, Senhor, ao meditarmos a sua grandeza, nos sentimos tão pequenininhos, ó Deus. Somos tão pequenos como um grão de areia no mar. Senhor, meu Deus, nós queremos nesse instante te louvar pelo que o Senhor tem sido. Como o Senhor é bom, quão grandes são as suas misericórdias que se renovaram esta manhã. Senhor, meu Deus, eu estou reunida aqui com tantas pessoas, com milhares, cada um com a sua história, com a sua situação. Hoje há pessoas que oram comigo que estão felizes, outras muito tristonhas. Mas que em tudo o Senhor seja louvado. Senhor, eu quero te agradecer pela comida, pelo alimento que esteve em nossa mesa por esta manhã. Quero te agradecer, Senhor, acima de tudo pela salvação que custou a tua vida, Senhor, na cruz. Te agradecer, Senhor, pela palavra que foi revelada aos nossos corações. Ah, meu Deus, esta palavra

que guia os nossos passos, que ilumina os nossos caminhos, que endireita as nossas veredas. Senhor, o que seria de nós sem o Senhor? Não seríamos nada, mas o Senhor nos amou primeiro e teve misericórdia e compaixão de nós. Quero te agradecer, meu Deus, juntamente com milhares e milhares de ouvintes e telespectadores, a sua bondade, a sua paciência para conosco, meu Deus. Senhor, o Senhor continua nos amando, mesmo quando nós erramos. O Senhor não ama o nosso pecado, mas o Senhor continua nos amando. Senhor, meu Deus, eu quero te agradecer, meu Deus, pela nossa família. Quero te agradecer pelo Evangelho que chegou até nós. Ó Pai querido, nós te louvamos, nós te bendizemos. O quanto o Senhor tem sido bom para conosco. E nós temos sido tão maus, ó Deus. Louvado e engrandecido seja o nome do Senhor que está sobre todos os nomes. Meu Deus, nós somos pó da terra. E sempre, meu Deus, vamos precisar do Senhor. Porque sem Ti, nada. Nada podemos fazer. Senhor, por isso nós rogamos humildemente a Tua presença. Rogamos humildemente, Senhor, a Sua misericórdia. Ó Deus, eu apresento nesse instante, em todos os lugares que tiver uma pessoa levando a Tua palavra, seja evangelista nas ruas desta cidade, seja evangelista dentro das conduções de ônibus, de metrô, de trem, de barco, onde estiver uma pessoa, meu Deus, renunciando o seu conforto físico para levar a Tua palavra. Que o Senhor esteja ali aprovando, o Senhor esteja ali, Senhor, meu Deus, provendo o que esta pessoa precisa. Senhor, quantas pessoas estão agora em lugares tão perigosos, como em países que não há liberdade para levar a Tua santa palavra, mas estão ali, meu Deus, em lugares até escondidos, em porões, reunidos em pequenas orações, em reuniões rápidas, para que não sejam descobertos, mas estão ali. Eu sei que os Seus ouvidos, Senhor, estão atentos às orações daquele lugar. Oh, meu Deus, eu oro também para os nossos pastores, que estão, meu Deus, clamando, estão lutando, meu Deus, nas igrejas, estão visitando, estão trazendo alimento para elas, para que elas possam crescer alimentadas e saudáveis. Abençoando as famílias dos nossos pastores, as esposas, os filhos. Eu oro também pelos jovens, que Satanás tem abocanhado com tantas coisas, com tantas opções terríveis, que aparentemente são até bonitas, mas o final delas é a morte. Senhor, eu oro pelas nossas crianças, tão frágeis, mas tão amadas por Ti, que estão, meu Deus, muitas vezes neste momento sofrendo abusos físicos, abandono, falta de amor. Quantas criancinhas estão neste momento, Senhor, sendo abusadas sexualmente, às vezes até pelos seus próprios pais e genitores. Senhor, meu Deus, em nome de Jesus eu Te peço agora, Senhor, venha cuidar dessas criancinhas, aquelas que estão enfermas. Quantos meses ela está neste hospital? Quantos meses ela está, meu Deus, enferma e aos cuidados médicos? E este pai e esta mãe choram, pedindo, meu Deus, a cura desta criança. Ela põe a sua mão sobre o rádio com tanta fé, Senhor, para que o Senhor a visite nesta UTI, nessa CTI. Senhor, venha inspirar os médicos, a equipe médica,
fisioterapeutas, os médicos especialistas para cuidar desta criancinha. Quantas desenganadas, meu Deus, esperando apenas a morte. Estão cancerosas. Estão sofrendo, meu Deus, as agruras dos últimos dias, os dias terminais desta enfermidade tão terrível. Oh, meu Deus, nosso coração chora por elas. Senhor, muito mais o seu coração, Senhor. Abraça estas criancinhas, ameniza estas dores, ó Deus. Venha curá-las para que o teu nome seja glorificado. Venha, meu Deus, agora, quero orar também agora pelas viúvas que estão, meu Deus, muitas vezes abandonadas pelos seus próprios filhos. Não recebem uma mensagem, não recebem muito menos um abraço, Senhor. Quantas vezes estão ali passando necessidade, estão tímidas de falar desse problema, dessa situação, para quem pode ajudá-las. Mas o Senhor é marido das viúvas, aleluia. Visita elas agora, também os órfãos, que nunca sentiram, Senhor, um abraço, um afago carinhoso, quentinho, de um pai e de uma mãe. Senhor, eu quero orar neste momento por pessoas que estão nos vícios, já não sabem mais o que fazer. Estão, meu Deus, se arrastando e sabendo que elas estão escravizadas. Sabem que precisam da libertação, mas não têm forças de dar um passo em direção ao Senhor. Ah, meu Deus, mas essa pessoa faz menção do teu nome agora. E ela grita por socorro e diz, Senhor, me ajuda. Porque senão eu vou morrer. Ah, Senhor, Tu és o libertador de Israel. Liberta, Senhor, para que o Seu nome seja glorificado. O Senhor veio para libertar os cativos. Liberta, meu Deus. Quantas pessoas amarradas nas correntes malignas. Quantas pessoas amarradas, meu Deus, em correntes de vícios. Senhor, quantas pessoas amarradas nas correntes da violência, dos crimes, não conseguem abandonar. Ah, Senhor, se essas pessoas te conhecessem. Ah, se essas pessoas pudessem conhecer quem é o Senhor. Permita, meu Deus, que um evangelista, um bom samaritano vá até elas agora e as abrace com a tua palavra, com o teu evangelho. Ó, meu Deus, nós estamos aquém daquilo que o Senhor tem ordenado de ir e pregar, de ir evangelizar, de ir discipular. Perdoa-nos, Senhor. Não temos feito aquilo que o Senhor tem pedido. Estamos acomodados. Estamos bem, estamos confortáveis. Isso não é bom. Desperta-nos, Senhor, para o chamado, para a ordem imperativa que o Senhor deixou para o seu povo, ide e pregai. Meu Deus, nós precisamos fazer a obra de um bom evangelista, porque as almas morrem ao nosso lado e nós nada fazemos, Senhor. Morrem ao nosso lado e nós nada fazemos, Senhor. Venha com as suas mãos de misericórdia resgatar aquelas pessoas que estão agora tentando tirar suas vidas. Nós não queremos ter, Senhor, a culpa destas almas que morreram sem salvação. O despertamento precisa acontecer em nossas vidas. Venha, Espírito Santo. Venha, Espírito Santo, desperta o seu povo. Estamos na última hora para que as trombetas toquem. O Senhor arrebate a sua igreja, aleluia. Que dia glorioso onde podemos estar com o Senhor para sempre e fugir desta terra nojenta que jaz no maligno. Ó, Senhor, a violência cresce a cada dia. O pecado,
corre rápido, Senhor. E ele cresce a cada dia também, meu Deus. E quantos estão se entregando a essa situação pecaminosa? Jesus, nós somente pedimos socorro. Nós não somos nada, Senhor. É o Senhor que é tudo em nós. Ó Deus, levanta esta pessoa que caiu. Ela sabe que ela precisa mudar, que ela precisa se levantar. Estenda aquela mão que um dia foi furada na cruz do Calvário. Por sua misericórdia e graça, estenda esta mão, Senhor. Levanta este que está caído, esse que está à beira do caminho, como aquele cego de Jericó que clamava pela misericórdia quando o Senhor Jesus passava. Aleluia! Eu sei que o Senhor passa nos lares agora. Passa mesmo, Senhor, também na minha casa. Passa nesta casa por sua graça, Senhor. Humildemente eu te peço, passe mesmo, Senhor, neste hospital, onde esse radinho está ligado, esse celular. Também, Senhor, nesse presídio. Quantos estão orando comigo? Quantas pessoas estão pedindo, Senhor, a liberdade física, que já cumpriram, meu Deus, a justiça da terra. Agora aguardam, meu Deus, a liberdade. Senhor, meu Deus, que o Senhor possa agora fazer com que esse advogado, ele recomece, que ele se lembre deste processo que está engavetado. Talvez até esquecido, ó Deus. Senhor, meu Pai, esta pessoa que ora agora por sua aposentadoria, tantos anos na labuta, talvez até na roça, nos sítios, de sol a sol todos os dias, e nada tem, Senhor, de resposta. Todos os dias é a mesma coisa. Eu sei que ela pode ter sido esquecida pelas instituições governamentais, mas não pelo Senhor. Tu és aquele, meu Deus, o dono da prata e do ouro, aquele que sustenta, aquele que promove, aquele que realmente traz a promoção verdadeira. Oh, Senhor, eu oro neste momento por aquelas mães que estão buscando ser mães. Ou seja, ainda não são mães, estão buscando ser mães, estão fazendo tratamentos e nada dá certo. Senhor, nós temos tantos exemplos bíblicos daquilo que o Senhor pode fazer. A Sara, que ficou grávida ainda na sua idade tão avançada, porque o Senhor trabalha no improvável. Oh, glória a Deus! Como esse Deus que nós servimos é lindo, é maravilhoso. Trabalha no impossível. Venha, meu Deus, abrir a madre agora desta mulher. Jesus, são tantas as necessidades. Mas eu quero agora me ater, Senhor, e dar esse espaço para nós orarmos pela nossa vida espiritual. Que é mais importante, que é o essencial, o primordial, meu Deus, é o que rege a nossa vida. Sim, meu Deus, quantas pessoas estão mornas, querem voltar, mas não conseguem. Senhor, meu Deus, que o Teu Espírito Santo venha agora mover nesta casa, mover nesta vida. Senhor, meu Deus, quantas pessoas deixaram o primeiro amor. Quando aceitaram a Ti, tinha o prazer de falar com o Senhor. Tinha o prazer de estar em consagração, examinando a Tua palavra. Hoje a Bíblia está num canto da sala, ou até aberta no salmo, mas nunca lida e examinada. Ó Senhor, é Teu Espírito Santo que nos move a buscarmos a Tua face. É Teu Espírito Santo que nos ensina. É Teu Espírito Santo que nos traz aquela vontade de buscar a Ti. Vem Espírito Santo. Vem Espírito Santo. Vem Espírito Santo sobre nós, sobre a Sua igreja. Transforma esta mente. Transforma esta casa, Senhor, transforma. Transforma, meu Deus, esta mente.
que está totalmente atrapalhada, enganada. Visita, Senhor. Vai fazendo a obra, meu Deus, tremenda, maravilhosa, meu Pai espiritual. Quantas pessoas estão até na igreja. Entraram no Evangelho, mas o Evangelho não entrou nelas. Nunca tiveram uma experiência contigo. Ah, Senhor, elas precisam ter essa experiência contigo. Como elas precisam. Porque a vida delas vai mudar, Senhor. Meu Deus, quantas pessoas receberam o chamado, os dons espirituais, mas não têm colocado em prática. E são tantas desculpas, ó Deus, que nem podemos mencionar aqui. Senhor, meu Pai, abre portas espirituais, abre portas para este pastor, para ele regressar, meu Deus, aos púlpitos novamente. Eu quero neste momento, Senhor, pedir ao Senhor humildemente que o Senhor venha abençoar, meu Deus, esta irmã que abriu a sua casa para pregar o Evangelho. Hoje estas portas estão fechadas. Senhor, esta pessoa que não entende o Evangelho, ela não sabe, Senhor, mas o Teu Espírito Santo pode ensiná-la. Como é bom servir a Ti, que não é uma obrigação. Que o Teu Evangelho, Senhor, é o amor. Que o distintivo do Evangelho é o amor, porque o Senhor sempre pregou o amor. Por onde o Senhor passava, o Senhor pregava a Sua palavra com amor. E nós queremos fazer isso, meu Deus. Viver o amor. Pregar o amor. Pregar a Tua palavra com amor. Aleluia. Senhor, e que o nosso testemunho fale mais alto que as nossas palavras. O nosso testemunho em casa, no trabalho, na escola, não somente na igreja. Ó Deus, venha perdoar as nossas falhas, a nossa falta de compromisso às vezes, Senhor. Ó Deus, muitas vezes o conforto nos abraça e nós deixamos de ir à igreja e deixamos de congregar, porque está frio. Mas não deixamos de ir ao trabalho porque está frio. Não deixamos de ir na escola porque está frio, mas deixamos de ir à Tua casa porque está frio. Como somos convenientes, ó Deus. Nós reconhecemos o quanto somos maus. Somos miseráveis, pó da terra. Ainda bem que o Senhor cobre a multidão dos nossos pecados com Seu amor. Que o Senhor não olha para nós como o homem vê. O Senhor olha diferente. O Senhor olha o interior, o nosso interior, o nosso coração. Ó Espírito Santo, venha revestir-nos desta graça, para que nós possamos prosseguir adiante, sem olhar para a direita e nem para a esquerda. Ó Deus, quantas pessoas neste momento fazem um voto de retidão a Ti, de fidelidade a Ti, e confessam, Senhor, que precisam mudar. Receba, meu Deus, esta confissão. Receba, Senhor, este pedido agora. Olha para esta pessoa, meu Deus, que está dizendo, Senhor, como eu mudei, eu preciso voltar ao primeiro amor. Ó Deus, coloque em nosso coração aquela fome da Tua palavra, de ouvir dela, de examinar ela, Senhor. Nós queremos apenas bênçãos materiais, financeiras, físicas, familiares. E esquecemos do mais importante, que é o espiritual. Espírito Santo, venha sobre nós agora e renova as nossas forças, a nossa fé, meu Deus. Renova, Senhor, que o grande avivamento comece em nós. E depois vai chegando a nossa família também, ó Deus. Senhor Jesus, quantas pessoas agora estão em luto. Em luto, ó Deus. Perderam alguém da família. Eu me lembro delas agora. Esta dor, Senhor, que está cravada na alma, no coração. Uma perda de um filho, Senhor, como dói.
Eu não posso imaginar, Senhor, a perda de um filho querido. Vem, meu Deus, sarar, Senhor, esta ferida. Eu não posso dizer a esta pessoa, não chore. Porque o Senhor diz, chorai com os que choram. O próprio Senhor chorou a morte de Lázaro, o seu amigo. Meu Deus, apenas console. Ameniza esta dor, Senhor. Traga o consolo do Teu Espírito Santo a este coração que está ferido. Ela está desiludida, achando que tudo se acabou. Não, mas ainda há vida. Porque onde o Senhor está, há vida em abundância. Senhor, muitas vezes nós não entendemos o trabalho do Senhor. Nós conhecemos o Senhor muitas vezes superficialmente. Nós até, meu Deus, aceitamos, muitas vezes não entendemos, mas aceitamos aquilo que o Senhor está fazendo. Senhor, não nos deixe de fora dos Teus planos, dos Teus propósitos. Nós queremos estar dentro deles. Senhor, usa-nos. Mesmo com a nossa pequenez, a nossa miséria, venha nos usar, Senhor. Porque as almas perecem. Quantas pessoas perdem as suas vidas e estão perdidas para sempre, porque não querem ouvir, não ouviram falar do Seu grande amor. Meu Deus, nos encaminhe para o Evangelho verdadeiro. No Evangelho superficial, muitas vezes que pregamos com a nossa vida, Senhor. Ó Deus, é tão bom servir a Ti. Não é, Senhor, obrigação, mas é tão bom nós servirmos o Senhor. Meu Deus, venha sarar as feridas. Venha sarar, Senhor, as feridas que muitas vezes são causadas pelos espinhos deste caminho pedregoso, Senhor. Nós sabemos que são muitas as lutas, as provações que a Sua igreja tem passado. Mas nós sabemos também que o Senhor tem estado conosco. Quando o Senhor subiu aos céus, o Senhor deixou uma promessa. E ela é fiel e verdadeira. Que nós não ficaríamos abandonados. Que nós teríamos o Espírito Santo para que estivesse conosco todos os dias até a consumação dos séculos. Fica conosco, Senhor, não vá embora. Não silencie a Sua voz, Senhor, por favor. Fale conosco, fale comigo, meu Deus, nós queremos ouvir. Tenha total liberdade, Espírito Santo, para falar, para exortar, para redarguir, Senhor. Venha, meu Deus, venha, Senhor, com esta voz maravilhosa, falar com os Teus filhos, falar com a Sua igreja. Ó Deus, eu finalizo esta oração Te agradecendo. Que oportunidade, Senhor, de nós falarmos com o único Deus, o verdadeiro, o dono do universo, aquele que criou os planetas. Imagine, Senhor, nós temos esta oportunidade, este privilégio, Senhor. É sem palavras. Obrigado, meu Deus, porque o Senhor nos aceitou. O Senhor é o nosso Deus. Muito obrigada, Senhor, pelo Seu amor. Muito obrigado por esta oportunidade de eu poder orar, meu Deus, com o mundo inteiro, através dessa rede de rádios e também de internet, Senhor. Fica conosco neste dia. É o nosso pedido em oração, no nome de Jesus. Amém, Senhor. Amém.

0: Você que acompanhou essa programação, esta oração, melhor dizendo, você ouviu o que o Senhor falou com você através desta oração. Você sentiu no seu coração a necessidade de vir para o Senhor. Você sabe que a sua história é ruim. E ela vai continuar ruim antes, mesmo que você tenha até boas intenções, mas se você não tiver Jesus para mudar a sua história, você vai continuar assim. Senhor Jesus quer você. Ele morreu por você. Ele ama você do jeito que você é. Do jeito que você está. Venha do jeito que você está agora. Não precisa mudar para chegar até o Senhor. Você vai orar comigo. Você que quer aceitar Jesus neste instante. Você que quer regressar aos caminhos do Senhor. Você vai orar comigo neste instante. Assim. Senhor meu Deus, em nome de Jesus, eu me achego a Ti, Senhor, humildemente, pedindo, Senhor, a Sua misericórdia e a Sua graça. Perdoa meus pecados, Senhor. Eu reconheço que sou mau. Eu preciso de Ti, meu Deus. Venha arrancar as páginas velhas da minha vida. Eu quero ter uma vida nova, Senhor. Caminhar com o Senhor. Ser ensinada pelo Senhor. Escreve o meu nome, Senhor, agora no livro da vida, para o último dia da redenção. Muito obrigada, Senhor, por me aceitar. Em nome de Jesus. Amém e amém, Senhor Jesus. Agora você faz parte da família do Senhor. Você vai ligar agora no WhatsApp 95094-4645 e você vai falar com o pastor. Eu aceitei Jesus pelo rádio e eu quero as orientações, o que eu devo fazer agora para me preparar para o batismo nas águas. Anote o nosso WhatsApp agora e mande a sua mensagem ou seu áudio. Sim, 95094-4645. Ou então o nosso e-mail, eu quero aceitar Jesus@pda.com.br. Deus abençoe você. Que o Espírito Santo de Jesus, Espírito Santo de Deus, continue nos corações, nas vidas, nos lares. Fiquem na paz do Senhor. Se despede, Débora Miranda.
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0: Boa tarde, São Paulo, Brasil, a paz do Senhor Jesus. O saúdo a Débora Miranda nesta segunda-feira. E eu tenho certeza que Deus tem muita coisa linda para seu coração, para sua vida. Eu tenho certeza que o Senhor vai falar com a família. Temos aqui também dica de saúde. Hoje nós temos a nossa pergunta que a gente vai debater e depois a Bíblia vai responder. As perguntas não são para confundir, mas para refletir, tá certo? E eu quero começar o programa de hoje com uma pergunta que nós vamos refletir agora, e vocês têm dois meios de dar aí a sua sugestão, sua opinião. Temos aí pelo nosso WhatsApp 98292-3392, ou então pelos canais oficiais da Igreja Deus e Amor Oficial, Débora Miranda Oficial no YouTube, tá? Entre lá agora, curta a página, quero vocês compartilhando. Vamos lá, todo mundo compartilhando, vamos evangelizando, gente, vamos lá. Compartilhando com alguém que você conheça, ou até pessoas que você conheça superficialmente, sabe que não são crentes, que não conheçam a palavra de Deus. Vamos lá, evangelista no ar, tá certo? Vamos lá, entre agora na página, ou seja, no canal do YouTube, Igreja Deus e Amor Oficial, curta a página, compartilhe. Eu tenho certeza que você estará evangelizando. É. Ou então também o meu canal no YouTube, Débora Miranda Oficial. Tá tudo certo aí? Vamos à nossa pergunta?
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0: A nossa pergunta é essa: o que mais importa para Deus? A boa intenção ou a atitude correta? Sabe como que é? Às vezes você tem aquela sensação que está tudo certo, mas mesmo assim as coisas não acontecem, né? Será que realmente é isso que está acontecendo? Foi a boa intenção e não a atitude correta? O que você acha? Nós estamos aguardando a sua opinião nos nossos canais, que nós já dissemos agora. Enquanto vocês vão pensando aí, nós vamos à nossa primeira mensagem musical hoje, esse programa totalmente musical que vai trazendo, vai gotejando aí a palavra do Senhor ao seu coração. Ângela Gonçalves, trazendo essa mensagem ao seu coração.

0: Que maravilha o Senhor trazendo a sua bênção sobre a nossa vida. Talvez alguém esteja me ouvindo agora no trânsito, em casa, talvez até no hospital, no trabalho. E a pergunta que não sai da sua mente é: Deus, ó Senhor, será que o Senhor está me ouvindo? Na Bíblia nós encontramos tantas pessoas que passaram por isso, né? José foi vendido pelos irmãos, Davi foi perseguido. Ana chorava porque não podia ter filhos. E todos esses momentos parecia que Deus estava demorando. Mas Deus não estava ausente, Deus estava trabalhando. Irmãos, eu acho que uma das coisas mais difíceis da vida é entender que o silêncio de Deus não significa a ausência de Deus. Mas a gente acha que é isso. Há momentos em que Deus está preparando aquilo que nós ainda não estamos prontos para receber. A gente nunca pensa assim, né? Talvez você esteja olhando para uma porta fechada e pensando: ah, Deus me abandonou. Mas se essa porta está protegendo você, essa porta fechada? E se o atraso que tanto incomoda hoje for exatamente o que vai evitar uma grande dor amanhã? A fé não é acreditar apenas quando tudo está dando certo. A fé é continuar confiando quando ainda não entendemos o que Deus está fazendo. Será que Deus está demorando ou será que Ele está preparando algo maior do que você imagina? Fique conosco, porque Deus está falando. Deus está agindo num momento em que tudo parece ficar parado. E eu acredito que esta palavra pode falar diretamente ao seu coração.
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0: Fique aqui comigo, porque Deus tem palavra de vida para o seu coração. Nós queremos a sua participação. O que mais importa para Deus? A boa intenção ou a atitude correta? A gente vê tanta gente falando, né? Não, hoje Deus sabe meu coração, eu não quis errar, foi uma boa intenção. Mas será que isso é suficiente para Deus? Hoje essa resposta pode mudar a forma como você enxerga a sua fé, não é? Então nós vamos falar pela palavra de Deus, quase no finalzinho desta programação, tá certo? E eu quero contar uma história, enquanto vocês vão pensando na pergunta em debate de hoje. O que importa para Deus, a boa intenção ou a atitude correta? Vamos aí a uma história, uma ilustração que traz uma lição de vida para a nossa fé.

Certa vez, um pregador mudou-se da cidade de Houston, Texas, e poucos dias depois que chegou, ele teve que ir de ônibus de sua casa até o centro daquela cidade. Quando ele se sentou, ele descobriu ter recebido 25 centavos a mais no troco e pensou: é melhor eu devolver esses 25 centavos. Ou esquece, não, são apenas 25 centavos, acho que não precisa, é só 25 centavos. Quem se preocuparia por quantia tão pequena? Acho que eu vou deixar aqui no bolso mesmo, não que eu esteja querendo roubar, mas preguiça de ir lá voltar e devolver 25 centavos, eu acho que vou deixar por aqui. Chegou o ponto onde ele deveria descer. Quando chegou ao ponto, parou momentaneamente ali na porta. Ah, não, na verdade eu vou voltar. Vou entregar esses 25 centavos e vou devolver isso aqui. Não, não dá. Minha consciência está pesando muito mais do que eu posso imaginar. E lá ele devolveu ao rapaz que estava ali cuidando dos trocos, né? Ó, tome, você me deu troco a mais, 25 centavos. E ele disse para aquele pregador: mas você não é um novo pregador, não é? Eu tenho pensado sobre ir ouvir a sua mensagem aqui na cidade. Eu queria apenas ver o que você faria se eu lhe desse troco a mais. Só isso. Vejam. Quando o pregador saiu do ônibus, agarrou-se literalmente ao poste mais próximo e exclamou: oh, meu Deus, me perdoe. Eu quase vendi o seu filho por 25 centavos. Em 1 Pedro capítulo 2, versículo 12, disse: tendo o vosso viver honesto entre os gentios, para que glorifiquem a Deus pelas boas obras que em vós observem. E a nossa meditação e a nossa hoje a reflexão é sobre esta pergunta: o que mais importa para Deus? A boa intenção ou a atitude correta? Você já pensou sobre isso? A gente vê muito isso, né? Deus vê a intenção, mas também Deus vê a atitude? Ou o que importa é a sua intenção e não tanto a sua atitude? Nós queremos a sua mensagem de voz para o WhatsApp ou talvez até uma mensagenzinha escrita, né? Escreva nos comentários também do YouTube. O nosso WhatsApp é 98292-3392, aqui em São Paulo. E os nossos canais no YouTube, Igreja Deus e Amor Oficial e Débora Miranda Oficial. Vamos lá, queremos vocês participando. Nós vamos a mais uma mensagem musical e depois teremos a nossa dica de saúde. Precisamos ter saúde física, não é? Temos que cuidar do templo do Espírito Santo. O próximo hino que nós vamos ouvir está no meu novo canal de crianças, né, Débora Kids, que está sendo uma benção. Estou muito feliz pela repercussão. As crianças estão aceitando bastante, né? E cada semana, cada 15 dias, melhor dizendo, nós estamos com uma nova mensagem musical, nós estamos com hinos, músicas infantis, atenção professores, pais. E hoje nós vamos apresentar uma música nova que eu lancei semana passada, Comer e Crescer. Vamos lá, criançada, meditando neste hino.

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0: Nós estamos fazendo aqui um alerta atual, né? O vírus respiratório e cuidados essenciais para isso. Nós estamos aí ouvindo, né? Você que está me ouvindo agora, esse é um alerta importante de saúde pública. O Brasil está registrando um aumento de casos de síndromes respiratórias, principalmente gripe e vírus respiratórios que afetam crianças, idosos e pessoas com imunidade baixa, pessoas com problemas de doenças degenerativas, né? Doenças mais graves. Bom, e isso merece atenção, porque em muitos casos, essa gripe começa simples, né? Mas pode ir evoluindo para uma internação, daí o negócio começa a piorar. Porque no hospital tem vírus, tem bactérias, e o negócio começa a ficar mais grave. E o que está acontecendo hoje? Os dados recentes mostram que vírus da gripe, a influenza, continuam circulando em várias regiões do nosso país. E está tendo um aumento de internações por infecções respiratórias. Crianças pequenas, idosos são os mais atingidos. Ou seja, não é algo distante. Está acontecendo agora. E quem mais precisa de cuidado? Os grupos de maior risco, que são crianças pequenas, gestantes, idosos, pessoas com doenças crônicas. E esses grupos podem ter complicações mais rápidas. Vocês estão entendendo? Isso é muito importante ficar atento, porque muitas vezes é uma coisa tão simples, mas tão complicada. A vacinação é a principal proteção. As autoridades de saúde reforçam. A vacina contra a gripe continua sendo a principal forma de prevenção contra esses casos graves. E ela está disponível gratuitamente no SUS para os grupos prioritários. Agora, atenção para algo muito importante. Medidas simples ainda salvam vidas. É. Lavar as mãos com mais frequência. Evitar aglomerações se estiver com sintomas. Usar máscara se estiver gripado. Manter ambientes ventilados. Acordou, abre um pouquinho a janela do quarto, né? Beber bastante água. Parece básico, né? Mas funciona. E um sinal de alerta, procure atendimento médico se houver febre alta persistente, falta de ar, tosse forte, que piora, e fraqueza intensa. E não espere piorar. O brasileiro tem esse problema, né? Acho que todo mundo, o ser humano. Olha que mensagem importante. Muita gente pensa, ah, é só uma gripezinha, é só um resfriado. Mas em alguns casos, não é só gripe, não. Pode evoluir rápido. Então fica aqui essa orientação de utilidade pública. Cuide da sua saúde, proteja os mais vulneráveis, mantenha a vacinação em dia e não ignore sintomas fortes. Saúde é algo que a gente não percebe o valor até precisar dela. Saúde é algo importante. Então temos atenção a isso, a nossa dica de saúde de hoje.
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0: Tá linda. Vocês estão conosco aqui no Melhor do Rádio Brasileiro, neste momento de almoço. Quanta gente agora trabalhando na hora do almoço, outros viajando na boleia do caminhão, ouvindo a gente, dando aí uma caroninha para o nosso programa. Muito obrigada. Nós temos aqui a enquete, a resposta, no quadro aqui de hoje, né? O que mais importa para Deus, boa intenção ou atitude correta? A Gisélia diz, a paz do Senhor, Débora, para mim a atitude correta é mais importante. Andréia Santos, a minha opinião, uma coisa é fazer, outra é falar. Atitude explica muita coisa. O Ítalo Cavalcante no YouTube, Débora Miranda Oficial, diz, a paz do Senhor, irmã Débora, eu sou Ítalo de Arujá. A programação está um sucesso e acredito que o que vale para Deus é a atitude correta, porque de boa intenção o inferno está cheio. Ele veio aí com um chavão, né? Um provérbio. O que mais importa para Deus? A boa intenção ou a atitude correta? Eu quero ouvir você. Enquanto vocês vão pensando, mais um hino, Lucas. Deus te levanta, Cristina Santana, do CD Vaso Restaurado.

0: E nós vamos seguindo, trazendo aqui o melhor do rádio brasileiro para a sua vida. Nós estamos com a pergunta em debate. Você acha que mais importa para Deus é a boa intenção ou a atitude correta? Nós queremos ouvir você, você que nunca participou. Estamos aguardando a sua participação no nosso WhatsApp, 11982923392. Lucas, se tiver a gente já ouve. Vamos lá? Então vamos.
1: A paz do Senhor Jesus Cristo, irmã Débora Miranda. Na minha opinião, eu acho que o que vale aí para Deus, a intenção ela é boa também, mas eu acho que vale são as atitudes corretas, né? Porque você ter uma intenção é uma coisa, você fazer é outra. Fica aqui a minha opinião e eu também estou ligadinho aqui no programa Mensagens Cantadas. Deus abençoe a todos. A paz do Senhor Jesus.
2: A paz do Senhor, irmã Débora. Sou a irmã Liete, aqui da Ilha de Mosqueiro, no estado do Pará. Acerca da resposta certa, com certeza o que vale para Deus é a atitude correta. Amém? A paz do Senhor Jesus.
0: Olha aí, as pessoas estão participando, como também a Rosimeire do Rio de Janeiro. Ela diz, boa tarde, paz do Senhor Jesus. Eu acho a intenção correta e a atitude, os dois caminham juntos. Ela diz, que programa maravilhoso, aprendo muito, irmã Débora. Deus abençoe cada dia a sua vida. Obrigada a você, Rosimeire, pela sua audiência e preferência à nossa programação. O Marco de Curitiba, creio que Deus valoriza a intenção, mas espera que ela se transforme em atitude. Boa vontade, sem ação, acaba ficando incompleto. Obrigada, Marcos, pela sua também participação. A Sandra nos manda a mensagem, a sua opinião de Goiânia. Para mim, a atitude correta pesa mais. Muita gente tem boa intenção, mas acaba fazendo o que é errado. Obrigada, Sandra. Deus te abençoe. Carlos nos escreve de Recife. Acho que Deus observa o coração primeiro. A intenção revela quem realmente nós somos. Obrigada.

0: Eliane de São Paulo, os dois são importantes, tanto a atitude como também a intenção. Uma boa intenção sem atitude não ajuda ninguém. E uma atitude correta sem sinceridade pode ser apenas aparência. Obrigada. João de Belém, Pará. Deus vê a motivação. Às vezes a pessoa erra tentando acertar. E acredito que Deus considera isso também. Obrigada, irmão João. A Patrícia de Campo Grande, Mato Grosso do Sul. Prefiro pensar que Deus espera obediência. Nem toda boa intenção produz um resultado bom. As respostas estão boas, né, gente? Povo inteligente, hein? Roberto de Porto Alegre, a atitude correta é a prova de que a intenção é verdadeira. Sei lá, né? Nem sempre. A irmã Débora sempre dando opinião antes, não pode. A Marcha de Salvador, Bahia, creio que Deus analisa o conjunto. O coração e as ações precisam caminhar juntas. Obrigada, Deus abençoe. André de Londrina, boa intenção. Sem responsabilidade pode causar danos. Por isso considero a atitude correta mais importante do que a boa intenção. Obrigada, André. O pessoal está respondendo a pergunta aí maravilhosamente bem, né? A Vanessa de Vitória diz assim, Deus conhece nossas limitações. Muitas vezes a intenção sincera tem muito valor diante dele. Obrigada, Vanessa. Deus te abençoe. Fernando, da cidade de Ribeirão Preto, interior de São Paulo. Ele diz assim, acredito que Deus se agrada quando a intenção e a prática estão alinhadas. Obrigada, irmão Fernando, pela sua participação. Luciana nos escreve de Maceió, Alagoas. Vejo a intenção como a raiz e a atitude como fruto. Sem fruto, a raiz perde o sentido. Essa escreveu muito poeticamente, ó. Obrigada, Luciana. Paulo de Brasília, Distrito Federal. Para mim, Deus olha primeiro para o coração, porque ninguém consegue esconder suas verdadeiras motivações. Obrigada, irmão Paulo. Deus abençoe. Renata de Florianópolis, da bela cidade, lá de Santa Catarina. Uma atitude correta, diz ele, feita apenas para impressionar os outros, não tem tanto valor quanto parece. Obrigada, Renata. Gilberto de Manaus. Ele diz assim, a boa intenção é importante, mas Deus nos deu sabedoria para agir da maneira certa. Muito obrigada, Gilberto, pela sua participação aqui conosco. Juliana de Santos, eu creio que Deus valoriza a sinceridade, mesmo quando ainda estamos aprendendo a agir corretamente. O pessoal está participando, Deus abençoe. Se tivesse que escolher, disse o Sérgio de João Pessoa, diria que a atitude é correta. O amor verdadeiro aparece nas ações. Muito obrigada, irmão Sérgio. Deus abençoe. Agora aguardamos a sua resposta. Daqui a pouquinho eu continuo lendo aqui as respostas, tanto do canal da Igreja Deus e Amor Oficial, quanto do meu canal Débora Miranda Oficial. Mas não somente quero que você participe, eu quero que você compartilhe o nosso programa. Nós temos que deixar essa preguiça, temos que compartilhar. Temos que compartilhar o programa. As pessoas leem e não agem. Temos que agir, temos que evangelizar, temos que colocar para frente o canal da Igreja. Você curte o canal da Igreja, mas nunca compartilha? Compartilhe os programas, compartilhe os cultos, as lives, tá certo? Compartilhe agora, vamos lá, todo mundo compartilhando esta programação que você está ouvindo nesse instante, neste canal Igreja Deus e Amor Oficial. Vamos lá, trabalhando para o Senhor.
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0: Daqui a pouquinho eu vou fazer o estudo bíblico respondendo esta pergunta. O que, que a Bíblia fala sobre intenção, intenções, atitudes, né? A gente sabe que Deus vê as atitudes, né? Por exemplo, você está na igreja. A gente, como ser humano, a gente está olhando a pessoa na igreja. Puxa vida, essa pessoa vem todo dia na igreja. Agora, mas por que que ela vem todos os dias na igreja? Será que tem uma intenção não boa? Ou realmente ela gosta de servir a Deus? Então, quem conhece a intenção é só Deus, né? E diante dessa situação, o que mais importa para Deus? A boa intenção dela ou a atitude correta? Bom, Deus vê o coração e a vida, né? Quais são as passagens bíblicas que a gente pode se apegar nisso? A gente vai depois, no quadro Conhecendo Melhor a Sua Bíblia, aqui no programa, meditar profundamente o que a palavra

0: de Deus sobre isso, diz sobre isso. Eu quero falar com você que é membro da Igreja Deus de Amor, você que quer ser um pastor, você que quer ser um pregador. Nós temos o nosso seminário pastoral. O seminário pastoral o nosso seminário pastoral já está com a nossa... Oh, meu Deus, hoje eu estou com a língua presa. Voltando. O seminário pastoral já está com as inscrições abertas agora para esse novo semestre. Para este novo semestre, iniciando dia 8 de junho, começou as inscrições e terminam as inscrições dia 10 de julho. Entenderam, né? As inscrições começaram dia 8 e vão terminar dia 10 de julho. Somente para membros atuantes da Igreja Deus de Amor. Vocês vão entrar em contato através do e-mail seminarioipda@ipda.com.br. Repetindo o e-mail, seminarioipda@ipda.com.br. Ou então pelo telefone 11-3348-0812. Eu disse 11-3348-0812. Nós estamos já com as inscrições abertas para o seminário pastoral. Eu gosto muito de falar de família, né? Eu sou uma pessoa que prezo muito pelo momento familiar. Não gosto muito de que momento de família estejam em casa com o celular na mão, não. A gente está junto, a gente tem que estar olho no olho, conversando, interagindo-se e curtindo aquele momento, né? Como que você age no momento em que você está em família? Porque hoje a gente vê família conectada, mas desconectada. Como que é isso? Como que é isso? Infelizmente, a rede social tem o seu lado ruim, né? Família junta, mas não conectada? Vamos falar sobre isso? Vamos lá, Lucas! Meditação sobre a família.
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0: Hoje eu quero falar sobre este momento da família, te fazendo uma pergunta simples, mas que pode tocar profundamente a sua casa. Como está sua família hoje? Como está a sua família hoje? Porque existe uma realidade que está acontecendo em muitas casas. Famílias que estão juntas, moram na mesma casa, comem na mesma mesa, mas não estão conectadas. Entenderam? Porque cada membro desta família vive em seu mundo. Cada um vive no seu celular. Cada um vive na sua rotina. E a casa vai ficando cheia, mas vazia de conversa, entenderam? Aquela casa cheia de gente, mas silenciosa. Talvez você já tenha vivido isso. Você está na sala, mas ninguém está conversando. Que triste, não é? Ou todos estão juntos, mas cada um olhando para uma tela. E às vezes a gente pensa, puxa, nós estamos bem. Porque ninguém está brigando, ninguém está discutindo. A casa está em paz, a casa está em harmonia, ninguém está discutindo aqui. Mas será que silêncio significa paz? Ou é distância? Porque existe um tipo de afastamento dentro da família que não faz barulho. E esse barulho perturba a gente. Esse barulho não tem grito. Esse barulho não tem discussão. Mas tem falta de presença. Sabe por quê? Dentro daquela casa que está desconectada entre si, filhos que não contam mais o que sentem, pais que não sabem mais o que os filhos pensam, casais que conversam só sobre contas e problemas, problemas e contas, e aos poucos, a conexão vai se perdendo a cada dia. A Bíblia nos ensina que família não é só convivência. Família é aliança, é cuidado, família é presença. A Bíblia fala que Deus ensina que os pais deveriam conversar com os filhos no dia a dia. Está lá em Deuteronômio. Dentro de casa, andando no caminho, os pais deveriam conversar com os filhos em todo o tempo. Ou seja, Deus nunca planejou uma família apenas dividindo menos o mesmo espaço. Não. Deus planejou uma família vivendo relacionamento. Talvez hoje o maior desafio não seja a falta de amor, não, mas falta de tempo e atenção. E hoje Deus te convida a refletir. Será que sua família está apenas morando junta ou realmente vivendo junta? Porque família não se perde de uma vez, preste atenção. Não se perde a família de uma vez, ela se perde aos poucos. Quando a conexão vai sendo substituída pela distração, pela falta de foco. E talvez hoje o primeiro passo não seja uma grande mudança, mas uma simples conversa, um simples abraço. Falamos de família e você tem que estar atento a isso. Olha, gente, o século XXI... está arrastando famílias para o abismo por causa da internet. Gente, pelo amor de Deus, vamos prestar atenção. Família cristã, pelo amor de Deus. Nós temos a palavra de Deus aqui. Vamos prestar atenção. Não deixe as redes sociais roubarem este momento tão importante do almoço, do café da manhã. A gente já fica o dia inteiro longe, né? Trabalho o dia inteiro, estudo o dia inteiro. Chega à noite, internet, internet, internet, internet. Mas é assim que eu relaxo. Não, não, não. Vamos ter organização, vamos? Vamos deixar um tempo para tudo? Vamos lá? Vamos nos conectar novamente? É assim que Deus quer para aquela instituição que Ele criou.
3: Se alguém não cuida de seus parentes, e especialmente dos de sua própria família, negou a fé e é pior que um descrente. 1 Timóteo capítulo 5, versículo 8.
0: Vamos entregar a nossa vida ao Senhor, cantando Priscila Rubio, do canal do YouTube da gravadora MC Music, e no bonito Entrega.

0: resplandeça em mim, Senhor Jesus. Você está ouvindo o programa Mensagens Cantadas, gravadora MC Music, todos os dias com você. Nós temos vários vídeos no canal MC Music. Nós temos um canal no YouTube, MC Music, que está sendo lançado lá todos os novos vídeos. Você conhece as novas músicas? Porque a gente não está lançando CD, não. A gente lança, né? Mas é bem pouquinha quantidade. Retificando, a gente lança CD, sim, mas bem pouquinha quantidade, porque hoje o negócio está sendo mais digital, mais na internet, né? Mas você pode conhecer todos os lançamentos novos no canal MC Music. 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Você pode acompanhar todos os nossos novos lançamentos e acompanhar também pelas plataformas digitais que você pode adquirir os novos lançamentos, né? 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E também no canal Débora Kids Oficial, nós estamos com novas músicas infantis todo mês, toda semana praticamente. E todo mês nós temos uma história nova, infantil para as crianças. Eu quero deixar esse canal bastante recheado, né? Bastante optativo, com bastante opções para as crianças, com atividades, com histórias. Porque as crianças têm tantas opções hoje no mundo, tantos jogos, tantas coisas violentas que incitam a criança à violência, as coisas ruins. Eu estava vendo uma criança esses dias perto de mim falando réu, réu. A criança nem sabe o que é isso, mas eu sei o que é. Réu significa inferno em inglês. Ou seja, ela ouviu em algum lugar, em algum filme, alguma música, essa palavra réu e saiu falando, né? Imagine as mensagens subliminares que estão entrando pelas músicas, pelos desenhos infantis, entre aspas, inocentes, né? Então nós temos um canal seguro, um canal bíblico, evangelístico, educativo, gostoso de ouvir, seguro, que você pode ficar tranquila, tranquilo, que seu filho não vai ter nenhum problema de assistir qualquer daqueles vídeos com histórias que são bíblicas e histórias não bíblicas, mas com mensagens, com lições bíblicas, tá? Entre lá agora, Débora Kids Oficial, curta a página, compartilhe com crianças ou com famílias que você conheça, que tem uma criança lá, não crente, para ouvir a palavra de Deus. Nós estamos com 1 milhão de visualizações, estou muito feliz mesmo. 1 milhão de visualizações nós completamos essa semana. É um sinal de que você está ajudando o seu filho a conhecer a palavra de Deus. 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
1: Paz do Senhor Jesus, irmã Débora. Aqui quem fala é a Maria Helena Moura, eu moro em Caieiras, aqui no Residencial Samarino, Caieiras. Eu estou muito feliz de participar da pergunta. A gente tem que ter a atitude correta, né? Sinceridade com Deus, né? Porque sem as duas, a gente não está seguindo a Deus, servindo a Deus conforme tem que servir, né? Então, essa é a minha resposta. Sinceridade e atitude correta com Deus, né? Tá sempre buscando a Deus. Eu tô muito feliz, eu sou membro da igreja aí da Baixada do Grissério. Sou da sede central do Eixo. Muito obrigado e fica na paz do Senhor Jesus Cristo. Fica com Deus, irmã. Fica com Deus.
2: Débora, paz do Senhor, Levi Muniz passando por aqui. Com relação à resposta da enquete, da pergunta, eu acredito que Deus vê a intenção do coração. Às vezes a pessoa toma uma atitude correta, mas a intenção do coração dela não é aquela, não é boa. Entendeu? Ela só fez o que é correto, mas não fez o que é certo. Não sei se você me entende. Então, eu acredito que Deus vê o nosso coração, Deus vê a nossa, a intenção do nosso coração. Um abraço, Deus abençoe, o programa está uma bênção.
0: Obrigada, amigo Levi, Deus te abençoe, sempre participando. Me lembro do Levi pequenininho, né, com um radião desse tamanho, ele é maior que ele. Andava pela sede mundial aí, atrás do Lorival. E gostava de ouvir o Lourival pregar, né, Levi? Deus te abençoe. Está aí há tanto tempo, desde que conheceu a palavra de Deus, desde que nasceu, está aí, né? Conosco e hoje apresentando o programa. Que maravilha. Que Deus abençoe grandemente a sua vida e também da sua esposa. No dia 25 de julho, das 15 às 17, acontece a nossa incrível Escola Bíblica de Férias aqui na nossa Igreja Deus e Amor, sede mundial. Será uma tarde inesquecível, cheia de alegria, amor e diversão. Teremos histórias emocionantes, músicas alegres, brincadeiras, dinâmicas divertidas, lanchinhos deliciosos, tudo completo, né? E depois da festa, as crianças ainda vão aproveitar os brinquedos que serão alugados especialmente para elas. Tudo totalmente gratuito. Pais, por favor, tragam seus filhos para viverem momentos especiais na presença de Deus, com muita alegria e segurança, aqui na nossa sede mundial. Vai ser a Escola Bíblica de Férias. Nós vamos trazer para elas as brincadeiras com ensino, com o tema Pedrinhas do Reino. A história já está sendo preparada, o vídeo, tudo está sendo preparado com segurança. As músicas, as professoras, todas treinadas, tudo com o intuito de edificar, de ensinar. E também as crianças que não conhecem a Deus, conhecerem a Deus. Tragam crianças não crentes. Por favor, ajude-nos a evangelizar as crianças. Elas precisam de Deus, conhecer o amor de Deus. Elas serão abraçadas pelo amor de Deus. Dia 25 de julho, Escola Bíblica de Férias, na nossa sede mundial, aqui em São Paulo. Tudo gratuito, esperamos vocês! E nós vamos aguardando a sua opinião, a sua participação com a nossa pergunta. Você acha que importa para Deus a boa intenção ou a atitude, aquela atitude correta? Estou fazendo essa pergunta e eu quero você participando. Tatiane de Cuiabá, Mato Grosso, penso que Deus considera a intenção, mas nos chama ao amadurecimento para transformar a intenção em prática. Meu Deus, esses ouvintes estão muito chique nessas respostas, hein? É. Leonardo de Foz do Iguaçu, nem toda ação aparentemente correta nasce de um coração correto. Por isso a motivação é fundamental. Mais uma resposta bonita, né? Obrigada, Leonardo. Helena de Aracaju, Sergipe, Deus deseja um coração sincero e uma vida coerente. Separar a intenção e a atitude é muito difícil, porque uma deveria alimentar a outra. Obrigada, irmã Helena. Creuza Ribeiro de Vila Velha, Espírito Santo. O que vale a atitude correta dentro da palavra do Senhor? Também quero agradecer a Creuza pela participação. Cláudia Gouveia de Guarulhos participa. Tudo bem, irmã Débora? Tudo bem, graças a Deus. Para mim, diz ela, sempre o que é certo... Para mim, sempre o que é certo é a atitude correta, pois Deus não compactua com o erro. Obrigada, Cláudia. Deus te abençoe. Agradeço você pela sua participação, tá certo? Que Deus abençoe. E nós vamos seguindo, aguardando a sua participação aqui na nossa pergunta em debate de hoje. Débora e Leni cantam Hora de Despertar, CD Prova de Amor.

0: Que maravilha, nós estamos preparados para esse dia de glória, né? Nós temos que estar com as nossas lamparinas acesas, porque a qualquer momento, aí vem o noivo! Aí vem o Senhor Jesus para arrebatar a sua igreja, né? Meus queridos irmãos, sejamos preparados. Você que está em casa, no trânsito, no trabalho, na correria do dia a dia, pare por um instante, respire fundo. Deus tem uma palavra de renovo para o seu coração. Abra sua mente para o que diz a palavra do Senhor. Filipenses 4, versículos 6 e 7. Não andeis ansiosos por coisa alguma, antes em tudo sejam os vossos pedidos conhecidos diante de Deus, pela oração, súplica e ação de graças, e a paz de Deus, que excede todo entendimento, guardará o vosso coração e o vosso pensamento em Cristo Jesus. Eu não sei qual é a tempestade que você está enfrentando hoje. Talvez seja uma preocupação na sua família, uma porta que se fechou, talvez uma resposta que não chegou. E vem a ansiedade, né? A ansiedade tenta roubar a sua paz e fazer você esquecer do tamanho do nosso Deus. Mas a Bíblia não diz para não sentirmos medo. Ela nos ensina o que fazer com ele. Ela diz, mude o foco. Em vez de alimentar a preocupação, alimente a sua oração. Aleluia. Entregue esse fardo nas mãos daquele que tem o controle de todas as coisas. A paz que você precisa não vem da ausência de problemas, não. Ela vem da presença de Deus no seu barco. Onde você estiver agora, se puder, feche os seus olhos por um instante. Coloque a sua vida nas mãos do Pai e diga, Senhor, eu quero estar na Tua presença, dentro da Sua vontade. Acalma o meu coração. Acalma a minha vida, que eu quero sentir o quanto o Senhor tem cuidado de mim. Eu quero estar sempre na Sua presença. E me ensine a lançar, Senhor, sobre o Senhor, toda a minha ansiedade. Porque o Senhor tem cuidado de mim. E eu quero começar a fazer agora o quadro Conhecendo Melhor a Sua Bíblia. A gente vai responder calmamente, né? Fazer esse estudo profundamente, respondendo a pergunta, o que mais importa a Deus? É a boa intenção ou é a atitude correta? Vamos então começar a fazer esse estudo bíblico através do rádio. Você que não tem condições, principalmente, de ir à igreja, pegue a Bíblia Sagrada, o seu caderninho, ou então grave esse estudo para depois você ouvir. Vamos estudar a Palavra de Deus?
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0: Esta pergunta é simples, mas ao mesmo tempo ela é complicada, né? O que mais importa para Deus? A boa intenção ou a atitude correta? Porque muita gente vive assim, né? Ah, Deus sabe meu coração, eu não quis errar, foi com boa intenção. Mas será que isso é suficiente para Deus? Em 1 Samuel 16, 7, Deus vê o coração e a vida. Deus vê a intenção, mas Deus também vê a atitude. Ou seja, Deus não separa o que você sente do que você faz. O que está dentro precisa aparecer fora. Vemos a questão de Saul. Ele teve boa intenção, mas não substituiu a obediência, não é? Deus deu uma ordem clara para Saul: olha, você vai fazer assim. Você vai fazer do jeito que eu estou falando. Mas Saul disse, não, eu vou fazer do meu jeito. E quando ele foi confrontado, ele disse, não, mas eu fiz isso para oferecer sacrifício a Deus. Quer dizer, parecia uma boa intenção. Aí Deus responde a Saul, não, obedecer é melhor do que sacrificar. Então, aqui nós vemos um princípio forte. Boa intenção não corrige desobediência. Falando com os jovens agora. Um jovem diz assim, ah, eu sei que não deveria ver isso na internet. Eu sei disso. Mas não quis. Mas eu não quis nada de errado. Não fiz nada de errado. Ou seja, eu entrei nesse relacionamento com essa moça ou com esse jovem porque eu achei que era amor, né? Aí larga a moça, larga o rapaz, a pessoa fica ferida. Mas a pergunta é, isso que aconteceu te aproximou ou te afastou de Deus? No livro de Provérbios está escrito, há caminhos que parecem certos, mas o fim deles é a morte. Falando com as mães, por exemplo, uma mãe diz, eu gritei com meu filho, eu o xinguei de nome feio, eu gritei com ele, mas foi com boa intenção, porque eu estava nervosa e foi para educar ele que eu gritei. Ou você pode dizer, não, eu controlo tudo porque eu amo demais. Mas amor sem sabedoria pode machucar. Efésios capítulo 6, versículo 4 diz, não irritem os seus filhos. Então, boa intenção não substitui atitude desequilibrada, não é? Não substitui atitude equilibrada, melhor dizendo. Falando agora com um líder de uma igreja, ou líder de uma igreja, de uma congregação, que cuida de uma congregação. Não, eu tomei essa decisão para proteger a igreja. Mas será que foi direção de Deus ou apenas a sua emoção? Em 1 Samuel capítulo 15, mostra Saul fazendo algo para Deus, entre aspas, mas fora da vontade de Deus, como eu acabei de falar agora. Nem tudo que parece espiritual é direção de Deus. Portanto, nós temos que ter o discernimento do Espírito Santo para que a gente possa ter uma boa intenção e uma boa atitude, né? Por exemplo, membros, eu não vou na igreja, eu não sirvo na igreja, mas o meu coração é de Deus, eu não aceitei Jesus, mas eu amo a Deus, Deus sabe o quanto eu amo a Deus. Não, eu fumo, mas eu amo a Deus. Não, mas eu roubo, mas eu amo a Deus. Como que é isso, né? A gente vê boa intenção, mas a atitude está incorreta. Este povo me honra com os lábios, mas o coração está longe de mim. Então existe esse outro extremo, como diz em Isaías, capítulo 29, versículo 13. Fazer tudo certo por fora, mas estar vazio por dentro, isso se chama religiosidade sem vida. Nós temos de ter boas intenções e boas atitudes. Não adianta você querer ir à igreja todos os dias para mostrar a alguém que você é crente, mas por dentro você está dizendo, eu tenho que ir na igreja todos os dias. Todos os dias tem que estar na igreja. Ai, meu Deus, que coisa chata. Má intenção. Má atitude. Boa atitude. Está indo na igreja. Puxa, está na igreja todo dia, mas má intenção. Está indo para uma segunda intenção. Temos tantas situações que a gente pode meditar, que a gente pode pensar. Agora, o equilíbrio bíblico é o mais importante. Só intenção não basta e só atitude sem coração não basta, entenderam? Isso é muito importante a gente meditar. Deus quer os dois juntos, boa intenção e boa atitude. É claro que Deus não vai desprezar uma boa intenção, mas Deus também não aceita desobediência disfarçada. Veja que coisa interessante. Em João capítulo 14, versículo 15, está falando sobre algo muito importante. Se vocês me amam, obedecerão aos meus mandamentos. Olha só, às vezes a gente está vendo por fora uma pessoa e a gente está julgando ela pela atitude. E às vezes o coração dela é bom também. Ou também a atitude é boa, mas a intenção é muito mal, muito má. O que você pensa sobre isso? Deus não despreza uma boa intenção, mas também não aceita uma desobediência disfarçada. Presta atenção, porque intenção sem atitude vira uma desculpa. E atitude sem coração vira religião vazia.

que você sente. Deus está apenas olhando o que você tem como intenção, nem apenas o que você faz. Mas Deus está perguntando, sua vida está alinhada comigo por dentro e por fora? Você é o que você é em quatro paredes. Porque tem muita gente disfarçada de crente. Por fora está resplandecente, mas por dentro está uma podridão. Como o Senhor diz, sepulcro caiado. Meu Deus, isso é muito triste, né? O que nós podemos dizer sobre isso? Boas intenções. Boas intenções e boas atitudes, ou más intenções e boas atitudes. Más intenções e boas atitudes. Segundo a Bíblia, ela é profunda nisso. E como é gostoso a gente ter um Deus que sempre está cuidando da gente e olhando o que a gente está pensando, o que a gente está fazendo, porque a gente é muito julgado pelo homem, não é? Às vezes a gente está até com boa intenção e as pessoas estão julgando a gente, dizendo que, ah, aquilo lá é por causa disso, por causa daquilo. Ah, faz aquilo por causa daquilo, por causa daquilo. Na Bíblia, a combinação de más intenções com boas atitudes é descrita como hipocrisia, falsidade ou religiosidade vazia. Olha que coisa interessante, Deus não analisa apenas as ações externas, o que as pessoas veem, mas julga o coração, as motivações verdadeiras. Bom, qual que é o princípio geral então? Deus vê o coração. O ser humano se impressiona com as aparências, a gente é assim. Puxa, aquele irmão, ele está todo dia diante do altar, a gente se impressiona. Meu Deus, como aquele irmão espiritual. O ser humano vê a aparência, não adianta, é Deus que fala. O ser humano se impressiona com as aparências e com as boas ações, mas Deus sonda as intenções por trás daquela atitude, não é? Provérbios 16, 2 diz assim, todos os caminhos do homem parecem puros aos seus olhos, mas o Senhor avalia as intenções. Bom, eu quero trazer aqui um exemplo bíblico de boas ações com más intenções. Um bom exemplo é o dos fariseus. Jesus condena aqueles que dão esmolas publicamente apenas para serem elogiados. Por exemplo, aquela atitude de ajudar os pobres era boa da dos fariseus, mas a intenção, olha, eu estou ajudando os pobres, era aquela vaidade, aquele orgulho, né? Então, essa vaidade, aquele orgulho dos fariseus, anulava a recompensa que Deus iria dar a eles. Judas Iscariotes, aquela falsa preocupação com os pobres, né? Judas, ele pergunta, por que um perfume caro foi usado para ungir Jesus em vez de ter sido vendido para ajudar os necessitados? Então, a Bíblia revela que a intenção real de Iscariotes e Judas era roubar o dinheiro da bolsa. Ananias e Safira, outro exemplo. Atos 5. O casal vende uma propriedade e entrega parte do dinheiro à igreja. E aquele casal finge estar doando o valor total. Aquela boa atitude, aquela doação, foi corrompida pela má intenção, que foi mentira e busca por status. Quem estivesse olhando aquele casal, meu Deus, está dando uma propriedade deles para uma boa causa, imagine! Mas eles estavam mentindo a Deus, estavam roubando a Deus. Bom, também temos o perigo, segundo ponto, o perigo da lisonja e do elogio falso. A Bíblia condena duramente quem usa palavras bonitas e atitudes gentis para camuflar o mal ou obter vantagens. Por exemplo, Salmo 55, 21. A sua fala é macia, como manteiga, mas a guerra está no seu coração.
As suas palavras são mais suaves que o azeite, mas são espadas desembainhadas. Meu Deus! Provérbios 26 diz, quem odeia disfarça isso com os lábios, mas no coração abriga o engano. Embora sua conversa seja mansa, não acredite nele. Quantas pessoas lisonjeiras, né? Começa a agradar a liderança da igreja, ou agradar o patrão para poder conseguir um benefício financeiro, ou ser preterido pelo chefe lá do emprego, mas é tudo mentira. Deus vê o engano. Você é crente, o que que é isso? Não é? Agora, o que Jesus diz sobre a raiz das atitudes? O que que vale mesmo para Deus? O que vale para Jesus? Para Jesus, uma atitude é verdadeiramente boa se a intenção que a gerou for pura. O exterior reflete o interior. E Jesus compara os hipócritas a sepulcros caiados, que por fora parecem bonitos, belos, quer dizer, são as boas atitudes, mas por dentro estão cheios de ossos e podridão, que são as más intenções. Que coisa triste, né? Bom, como nós estamos aqui para trazer a solução pela palavra de Deus, a orientação bíblica para evitar essa divisão entre a ação e a intenção é a busca pela integridade e sinceridade diante de Deus. No livro de Tiago, capítulo 4, versículo 8, diz, aproximem-se de Deus e Ele se aproximará de vocês, ou seja, chegue-se a Deus e Ele se achegará a vós. Pecadores, limpem as mãos. E vós que tem a mente dividida, purifiquem o vosso coração. Que oração linda Davi fez. No Salmos 139, versículo 23. Sonda-me, ó Deus, e conhece o meu coração. Prova-me e conhece os meus pensamentos e vê se há em mim algum caminho mau. Veja que coisa tremenda. Em que classe você está? Deus te sonda agora. Se você está sendo uma pessoa verdadeira ou hipócrita. Na igreja uma coisa, em casa outra. Condena os outros, mas faz o mesmo. É um hipócrita. Ainda bem que nós temos um Deus que vê todas as coisas. Como diz aquele hino que eu canto. Deus vê muito além do que o homem vê. Às vezes você é julgado por algo que você teve tão boa intenção de fazer e você é julgada ridicularmente pelas pessoas, porque você fez. E por você não ser amada por aquelas pessoas, você é julgada. Mas ainda bem que você tem um Deus que conhece o seu coração, a sua boa intenção. Não te detenhas em continuar fazendo as boas atitudes e também tendo as boas intenções. Agora você que está tendo má intenção e fazendo como hipócrita faz o fariseu, fazendo uma atitude, entre aspas, correta para dizer que é bom crente, que é boa pessoa, Deus está olhando o seu coração agora e sondando. Mas dá tempo ainda de você mudar esta má atitude e ser um crente verdadeiro. Não adianta você disfarçar. Você fazer que é e não é. Porque Deus vai julgar você segundo o seu coração. Porque é Ele quem sonda o coração, aquela vida interna, aquele, o seu interior é Ele quem julga e é Ele quem vê. E você que gosta de julgar aquele que faz, achando isso, aquilo, quem é você para julgar? Nós não somos nada para julgar a ninguém. Somente Deus tem esse poder e esse direito de julgar alguém. Deus está falando com pessoas que às vezes estão até desprezando esta palavra. Mas não despreze essa palavra, porque esta palavra, ela é de Deus para o seu coração. Deus está cuidando de você, mostrando para você o quanto você precisa melhorar para você ser salvo. Meus irmãos, esta mensagem que nos confronta e nos chama a sinceridade diante de Deus, ela é importante hoje. Deus está nos confrontando hoje com a sua palavra.
Porque nós humanos olhamos por fora. Você já parou para pensar o que é possível fazer a coisa certa pelo motivo errado? Nós nos impressionamos com quem ajuda, com quem fala bonito, com quem está sempre de braços abertos, mas a Bíblia diz em 1 Samuel 16:7 que o homem vê a aparência, mas o Senhor vê o coração. Deus não assiste apenas ao nosso teatro externo. Ele sonda os bastidores da nossa mente. Os religiosos no tempo de Jesus, os chamados fariseus, eles davam esmolas. Oravam em público, né? E faziam cara de coitado quando estavam em oração e jejum. Aos olhos do povo, as atitudes eram santas. E hoje está cheio de fariseu e hipócrita dentro da igreja. Jesus olhou para eles e os chamou de hipócritas. Por quê? Porque a intenção deles era o orgulho, a vaidade do coração, o desejo de serem aplaudidos pelos homens. A atitude dos fariseus era boa, mas a intenção era má. E quantas vezes nós caímos nessa armadilha de Judas Iscariotes? Ele criticou o desperdício de um perfume caro, dizendo que o valor deveria ir para os pobres. Parecia uma linda atitude, não é? De caridade, de bondade. Mas a palavra revela que a intenção dele era roubar o dinheiro do Senhor. Meus queridos irmãos, grave isso no coração. Deus não aceita uma boa ação para camuflar uma má intenção. Não, não adianta. Não adianta pedir perdão por educação só se no coração você ainda guarda o rancor. Não adianta ajudar alguém esperando algo em troca ou querendo mostrar que você é superior. Não, não adianta. Para Deus, a raiz da árvore importa muito mais do que o fruto que ela exibe, como estava dizendo a irmã que participou aqui. Por isso, a nossa oração hoje a Deus precisa ser o mesmo do salmista Davi. Sonda-me, ó Deus, porque tu conheces o nosso coração. Prova-nos e conhece os nossos pensamentos. Vê se há em nós, Senhor, algum caminho mau. Ah, meus irmãos, que as nossas mãos façam bem, porque o nosso coração está cheio do bem. Está cheio do amor de Cristo e não por interesse. Seja sincero com Deus e com os irmãos. Para que você parecer bom se seu coração é mau? Deus te conhece. Seja sincero com Deus onde você esteja agora. E que você possa resplandecer de dentro para fora, refletir o que está dentro para mostrar o que está fora, e para mostrar o que está fora o que está dentro. Que Deus possa te ajudar, me ajudar, nos ajudar a refletirmos o verdadeiro coração, honesto, sincero, bom para com os homens e para com Deus. Que Deus te abençoe em Cristo Jesus.

quadro Conhecendo Melhor a Sua Bíblia, respondendo a nossa pergunta de hoje. A pergunta que tão maravilhosa, tão profunda, né? O que mais importa para Deus, a boa intenção ou a atitude correta. Nós queremos que todos os dias você esteja ouvindo a nossa programação. Não somente hoje, que estamos aqui ao vivo e também pelas redes sociais, mas todos os dias estamos aqui das 12h30 até as 14 horas, levando a mensagem de salvação, colocando hinos para sua meditação e também trazendo a palavra de Deus sempre com estudo bíblico, momento da família, tantas coisas interessantes. Vamos a mais um hino, irmão Lucas? Temos aí mais um hino, um lançamento novo com a irmã Priscila Santana. Nós vamos ouvir o hino Não Temerei, do CD Oásis, um novo lançamento da nossa gravadora.

Tito, não temerei. Novo lançamento MC Music. Nós estamos com muitos lindos lançamentos. E você quer conhecer, entre no canal MC Music, tá bom? 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Por exemplo, nós temos agora, o ano que vem, 65 anos da igreja. Nós estamos assim já com a boa intenção, né? Estamos falando de intenção. Nós estamos com a boa intenção de fazer no estádio. Nós estamos orando para a gente achar o estádio. As datas não estão batendo com a nossa data daqui do aniversário. Nós queremos fazer no estádio, e 65 anos, trazer os membros de fora, né, de outros países, fazer uma grande festa evangelística, cada membro trazendo uma pessoa não crente. Imagine que lindo no estádio, todo estádio louvando ao Senhor, todo estádio recebendo a palavra. Coisa linda, não é? Então, olhem para que Deus prepare essa data em um estádio. Estamos procurando o estádio aqui em São Paulo, que possa receber toda esta multidão, porque as datas não estão abertas para a data do aniversário da igreja, no mês de junho. Se a gente não conseguir em junho, a gente vai tentar fazer no outro mês, né? Talvez julho, agosto, mas a gente vai insistir, vamos continuar procurando. Mas orem a este favor, tá certo? Gente, estamos em cima da hora, nosso horário passou rapidinho. Nós vamos orar, então, neste momento, juntamente com você. Grandioso Deus, nós estamos mais uma vez na Tua santa presença para Te louvar. Te agradecer, meu Deus, foi muito bom estar com os nossos ouvintes agora. E muito mais com a Sua presença, Senhor, porque sem a Sua presença nada de bom aconteceria. Senhor, nós te louvamos também, Senhor, por esta oportunidade de falar do Seu amor, de aprender, de ensinar também. É uma oportunidade rica, Senhor. Meu Deus, esteja nessas famílias que estão agora acompanhando o nosso programa. Esteja, Senhor, com as pessoas que estão agora necessitadas de uma palavra. Senhor, venha agora fazer a Sua obra de redenção nestas famílias. Pessoas que estão depressivas, pessoas que estão desesperadas, procurando uma porta, Senhor. Seja a porta aberta agora, levando, Senhor, uma pessoa para pregar o Teu Evangelho, para abraçá-la. Senhor, que esta pessoa não seja agora uma pessoa suicida, meu Deus. Venha agora socorrer esta pessoa que está na ânsia da morte. Tu és o socorro presente, meu Deus, na hora desta angústia. Senhor, visita agora esta pessoa enferma fisicamente, espiritualmente. Senhor, curando da depressão, curando, Senhor, da ansiedade, que é o mal do nosso século. Senhor, que amanhã possamos voltar com este vigor, com esta alegria. Continue conosco, Senhor, pois o mundo tem sido muito mal, abençoando a nossa nação, salvando a nossa nação, salvando as nações, meu Deus, levando os Teus servos, meu Deus, para levar a Tua palavra. Em nome de Jesus, eu Te agradeço por esta oportunidade de falar do Seu grande amor. Em nome de Jesus, amém, Senhor. Amém.

E assim nós vamos dando um final ao nosso programa, dando um ponto final ao nosso programa, agradecendo a sua audiência, a você que nos deu essa preferência de estar aqui conosco. Amanhã estaremos de volta às 12 horas e 30 minutos, eu juntamente com meu esposo, o pastor Lourival de Almeida. 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Compartilhe com crianças que você conheça, tá certo? E também temos o Ministério Online da Igreja Deus e Amor e pdaplay.com.br, tá certo? Muito obrigado ao técnico Lucas e também ao cinegrafista, assessoria, a todos que nos ajudaram. Muito obrigado ao Senhor por esta oportunidade. Deus abençoe a todos vocês. Se despede Débora Miranda e também pastor Lourival de Almeida. E até amanhã, se Deus quiser.

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0: e eu já quero chamar a sua atenção, porque hoje é segunda-feira, e segunda-feira na Igreja Deus e Amor é o dia de nós aprendermos mais e mais do Senhor Jesus Cristo através da palavra. É hoje aquele culto especial de ensinamento da palavra de Deus, da qual Deus tem manifesto o seu poder, a sua glória, da qual Deus tem trabalhado na vida do povo através da palavra. Eu quero chamar a atenção de todos os nossos queridos irmãos obreiros, obreiras, membros, você que é pregador da palavra de Deus, você vai agora sim também marcar presença, já nesta segunda-feira, aqui na nossa sede estadual, porque Deus tem uma palavra ao seu coração. Mas quando nós iremos interceder por alguém, quando nós vamos precisar clamar a Deus para que Deus venha salvar alguém, nós precisamos sim intervir com fé e, se necessário, até mesmo questionando o próprio Deus. Como assim, pastor? Para salvar alguém, você e eu podemos se interceder dizendo: mas Senhor, o Senhor não veio para salvar o pecador, o Senhor não veio para dar mais uma oportunidade àquele que necessita, o Senhor não veio para dar uma chance àquele que precisa de remédio, o Senhor não veio para os sãos, o Senhor veio para os enfermos. Isto é interceder, interceder pela salvação, interceder pela libertação, interceder por um milagre na vida daquela pessoa.
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levante as suas mãos, começa dando glória, glória, glória, glória a Deus. Isto, vai dando glória, glória, glória, glória a Deus. Maravilhoso Deus, Pai, aqui estamos uma vez mais, preparados, Senhor, para ouvir a Tua voz, para ouvir a Tua palavra, meu Deus. Que o Senhor venha falar conosco aqui nesta noite. Senhor, a Tua palavra cura, a Tua palavra transforma, a Tua palavra liberta, a Tua palavra salva, a Tua palavra, meu Deus, aleluia, é luz para os nossos caminhos, Senhor. Que o Senhor venha nesta hora, meu Deus, aleluia, fazer morada em nosso ser, em nosso coração. Que todo impedimento que venha tentar nos fazer ouvir, ó Deus, outras coisas que não seja a Tua palavra, que venha cair por terra agora. Senhor, esta pessoa que veio aqui hoje para buscar uma resposta, para ouvir o Senhor falar, esta pessoa que veio aqui hoje, meu Deus, que precisa de uma cura, de uma libertação, eu não sei o que esta pessoa necessita, mas eu sei que o Senhor é o Deus que tem o poder para curar todas as enfermidades. O Senhor é o Deus que tem o poder para fazer algo extraordinário. E em o nome de Jesus, ó Pai, nós cremos que nenhuma destas pessoas sairão daqui da mesma forma que chegaram, mas sairão daqui, ó Deus, cheias da Tua presença, cheias do Teu Espírito Santo. Eu creio, meu Deus, que todas estas pessoas sairão daqui nesta noite, ó Deus, de posse de uma grande vitória e de um grande milagre. E se você crê nisso, diga amém. Dá uma salva de palmas bem alegre para Jesus.

0: muito.
1: Avenida Amazonas, 8410. Avenida Amazonas, 8410. E você é o meu convidado especial para marcar presença. Também no horário das 15 e no horário das 19 horas. Lembrando que às 19 horas, eu mesmo, Pastor Guilherme Ribeiro, estarei com você no altar das orações para entregar a você a palavra que Deus já colocou em meu coração. Deus já colocou uma palavra em meu coração e eu preciso entregar esta palavra a você, porque Deus tem vitória. Deus tem um grande milagre à sua vida.
2: Sabia, meus irmãos, que o Deus Todo-Poderoso estava ao seu lado e certamente iria responder à sua oração. Eu tenho certeza que o meu Deus, o Deus de Elias, ele está com esta igreja. E no momento em que você começar a clamar, no momento em que você começar a invocar o nome do Deus Todo-Poderoso, prepara, porque haverá resposta, haverá sinal, haverá livramento, haverá milagre. Sabe por quê? Porque este Deus responde com fogo.
3: Então saiu Ló. O anjo falou para ele: Ló, tira todo mundo aqui, isso aqui vai pegar fogo, isso aqui vai acabar. Então saiu Ló, falou aos seus genros, aos que haviam de tomar as suas filhas, e disse: levantai-vos, saí deste lugar, porque o Senhor há de destruir a cidade. Foi tido, porém, por brincalhão aos olhos do genro. Ele foi até os seus genros: olha, o negócio aqui vai ficar ruim, isso aqui vai pegar fogo, isso aqui vai ser destruído. Diz a palavra que os genros começaram a zombar dele, a caçoar dele, não acreditaram naquilo que o Senhor havia falado com ele. Versículo de número 15: e ao amanhecer, os anjos apertaram a Ló, os anjos apertaram com Ló, dizendo: levanta-te, toma a tua mulher, as tuas duas filhas que estão aqui, para que não pereça na injustiça desta cidade. Versículo 16: então, porém, demorava-se, e aqueles homens lhe pegaram pela mão, e pela mão de sua mulher e de suas duas filhas, sendo-lhe o Senhor misericordioso. Misericordioso. Você acha que a família dele queria sair dali? Você acha que ele queria? Ei, os anjos estavam assim: ó, Ló, ó, Ló, apertando: Ló, corre, meu filho, isso aqui vai acabar, vai ser destruído, vamos, o horário está acabando. E olha Ló, Ló está lá com as mulheres, Ló está lá com as filhas, Ló está lá com a sua esposa. E o anjo: Ló, corre, saia disso, saia deste lugar, esse lugar vai ser destruído e você será destruído juntamente com ele. Até que chega uma hora que os anjos têm que pegar pelas mãos, aleluia, e tirá-los para fora daquele lugar. Você acha que sozinho você iria conseguir? Você acha que sozinha você iria conseguir? Deus está falando contigo e comigo hoje: olha, corre, saia deste pecado, saia, isso aí vai te destruir, saia deste adultério, saia desta pornografia, sai desta mentira, saia, apressa-te pela tua alma. Saia disso, corre. Mas a gente está assim, ó. Só mais uma vez, só mais um pecadinho, só mais essa vez, depois eu vou sair. Se não é o anjo segurando na mão de Ló e arrancando ele para fora daquela cidade, e somente por causa de um motivo, está escrito: e sendo o Senhor misericordioso. Você só está aqui hoje por causa da misericórdia. Você só chegou aqui hoje por causa da misericórdia. Você só teve um encontro por causa da misericórdia. Não ache você ou queira pensar você, aleluia, que não passe um instante na sua cabeça que você é bom o suficiente, que você é boa o suficiente. Ah, eu sou bom demais, porque eu oro muito, porque eu jejuo muito, porque eu leio a palavra, porque eu estou na igreja todo dia, porque eu subo o monte e desço o monte, porque eu estou na vigília, porque eu sou dizimista fiel. Que nada, rapaz, é pela misericórdia do Senhor.

0: Nosso Deus vai falar com você hoje, segunda-feira. Vem para cá, vem estar conosco. Avenida Amazonas, 8410. É o endereço do milagre, da bênção. Venha se alimentar da palavra. Diz as Sagradas Escrituras que lâmpada para os meus pés, luz para os meus caminhos é a tua palavra. Então venha, venha participar do culto de ensinamento. Atenção, você que é pregador da palavra de Deus, você que é obreiro da casa do Senhor, você que é líder de algum departamento, de algum trabalho, você precisa estar conosco, até porque nós precisamos ouvir, nós precisamos receber. Não tem como você se levantar para falar sem antes você se sentar para ouvir. Então venha estar comigo já nesta segunda-feira, porque o nosso Deus, ele tem uma palavra para o seu coração.
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0: Graças a Deus e glória a Deus, queridos ouvintes desta programação. Pastor Guilherme Ribeiro, de volta com você. É, eu já estou aqui para apresentar mais mantenedores do programa Voz da Libertação. Meu Deus, são mais e mais pessoas que têm ingressado neste grande exército, o maior exército de Minas Gerais. É o exército dos mantenedores do programa Voz da Libertação. Quantas pessoas que estão nos interiores, nas fazendas, em cidades da região metropolitana e até mesmo em outros estados, perguntando: mas pastor, como eu faço para me tornar o mantenedor do programa Voz da Libertação? Você que pode, estará marcando presença na nossa sede estadual da Avenida Amazonas, 8410, aqui no bairro Cabana. E você vai retirar o seu carnezinho dos mantenedores do programa Voz da Libertação e vai ajudar mensalmente ou semanalmente, da melhor forma que Deus tocar no seu coração. 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Ouça aí agora, de viva voz, o que Deus já está fazendo através daqueles que têm ajudado a manter o programa Voz da Libertação no ar.
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2: O nome da senhora?
3: Consuelita Alves.
2: Chegou de qual bairro?
3: Bairro Santa Cecília, Esmeralda.
2: Qual foi a bênção que a senhora recebeu da parte de Deus em contribuir e ser uma mantenedora do programa de rádio A Voz da Libertação? Conte a bênção.
3: A bênção, irmã, é que Jesus me deu um grande livramento. Eu tive uma revelação que eu estava com uma mão cheia de dinheiro.
2: Um pacote de dinheiro na mão.
3: Um pacote de dinheiro, tudo nota de 100. E naquele momento que eu estava com aquele tanto dinheiro na mão, tinha um rapaz que eu tinha que pagar de 50 reais.
2: Tinha muito dinheiro na mão da senhora, na visão.
3: E naquele momento eu tive uma visão também novamente que aquele rapaz queria me embocanhar aquele dinheiro da minha mão.
2: Queria roubar.
3: E naquela visão mesmo eu fiz um voto a Deus, que se Deus não deixasse ninguém tomar aquele bocanhar, aquele dinheiro da minha mão, que eu ia tirar metade dele para a obra de Deus, para ajudar no programa Voz da Libertação.
2: Programa de rádio.
3: Um programa de rádio, em nome de Jesus. E daí, graças a Deus, eu tive aquele grande livramento. Tirei aquela nota de 100 reais na visão, entreguei para aquele rapaz e guardei o que era meu. E vim quarta-feira trazer o que é do Senhor para a glória e honra do nome do Senhor.
2: E de quanto que foi o valor que a senhora fez o voto como mantenedora do programa Voz da Libertação para ajudar a pagar a rádio, para ela não sair do ar? Qual foi o valor que a senhora fez o voto?
3: R$834.
2: Valeu a pena, irmã Consuelo?
3: Valeu e vale toda hora, irmã, todo momento.
2: E a senhora recebeu a bênção do Deus Jeová Jirê?
3: Eu sei essa bênção de eu ter recebido, de eu não ter me embocanhado meu dinheiro. O dinheiro veio do CNS, todo direitinho pra mim, foi uma grande vitória. Recebi, tirei o que era do Senhor e vim cá trazer. Em nome de Jesus.
2: Valeu a pena.
3: Valeu a pena e vale a pena, irmão, porque o programa Voz da Libertação é aonde Deus me libertou de todos os imundícios que eu vivi nela.
2: Olha que maravilha, pastor Guilherme Ribeiro. Eu vou fazer uma outra pergunta ousada para a irmã Consuelita de Ribeirão das Neves. Irmã Consuelita, se as famílias católicas, povo de outro ministério evangélico, aquele que não tem uma crença religiosa, aquele que não tem uma religião, quiser vir aqui na Igreja Mãe, aqui no Cabana, e fazer um voto para ajudar a pagar o programa de rádio, eles também podem vir, irmã Consuelita?
3: Com toda certeza, irmão, porque quando eu entrei aqui, bêbada, caída, embriagada, toda lameada de barro, e eu peguei aquele voto amarelinho, não o papel, mas a bênção dele veio nas minhas mãos.
2: Do livramento.
3: Do livramento. As bênçãos de Jesus veio na minha mão, através do programa Voz da Libertação, que eu estava na minha cama bêbada, quando eu peguei o rádio, liguei o rádio, caçando um caipira, e achei a Voz da Libertação.
2: Meu Deus,
3: para
2: do
3: a glória
2: céu.
3: De Deus.
2: A liberta hoje?
3: Para a glória de Deus, até que o Senhor tenha me segurado.
2: Hoje a senhora bebe só o sangue de Jesus.
3: Só o sangue do Cordeiro. Isso foi no ano de 74.
2: Meu Deus. Amém? Bebia quantos litros de cachaça por dia?
3: Eu bebia um litro por dia, fora os picadinhos e os dois maços de cigarro todo dia. E fora o que eu fumava lá no centro de Macumba, naqueles preto velho lá, dos restos.
2: Meu Deus. Mundo. Frequentava centro espírita ainda.
3: Fui cambando daqueles demônios muito tempo. Muito tempo.
2: Das entidades,
3: mas só peguei de lá, só imundice para meu corpo.
2: E hoje? Como que a senhora está hoje? Depois que a senhora veio aqui na Igreja Deus e Amor e passou a ser mantenedora do programa Voz da Libertação, como que está o estado da senhora agora?
3: Irmão, para a honra e glória do nome do Senhor, eu sou uma mulher muito feliz. A gratidão que eu tenho para dar ao Senhor, nada paga.
2: Salva e liberta.
3: Nada paga. Liberta, salva, liberta o sangue de Jesus. Eu não tinha uma casa para morar, hoje eu tenho a minha casa boa para morar. Para um God não no seu. Então tudo que Deus me deu em nome de Jesus.
2: Seu nome e seu bairro confirma para os ouvintes.
3: Consuelita Álvaro e Marcel, bairro Santa Cecília, Rua Menino Jesus, 285.
2: Deus te abençoe.
3: Em nome de Jesus.
4: Eu queria ouvir pelo menos uma ou duas pessoas que vocês receberam a bênção de Deus nesta campanha e você vai dar o testemunho para nós passarmos lá no programa Voz da Libertação. Isso, a minha irmã, vamos lá, seu nome, minha irmã.
5: Bom dia, Edileia.
4: Oi, irmã Edileia, o que que aconteceu?
5: Eu estava numa campanha que meu filho estava preso, ele foi condenado a 5 anos. E pela honra e a glória do Senhor, ele foi solto sábado. E eu fiz o voto aqui, que a próxima sexta-feira que eu vim, ele ia trazer o voto de R$1.000 para ajudar a casa do Senhor. E hoje ele está aqui, para a honra e glória do Senhor, eu estou muito grata ao Senhor, que ele fez completo. E ele, no mesmo dia, ele tinha outro processo, e no mesmo dia que recebeu o alvará, Deus absolveu ele do outro processo. E ele não saiu com tornozeleira, Deus fez tudo completo.
4: Quem dá glória a Deus por isso? A senhora na campanha para Deus libertar, para Deus salvar.
5: Em Sim, favor. Revelou que Deus ia libertar ele.
4: Ia dar a vitória.
5: Sim.
4: E hoje a senhora está aqui dando testemunho. E cumprindo o voto que a senhora fez com Deus.
5: Sim.
4: Já está aí liberto, solto para a glória do Senhor. Quem é que dá glória a Deus por isso? Aleluia!
2: Então está aí, pastor Guilherme Ribeiro, mais um relato de uma mantenedora do programa A Voz da Libertação.
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0: e agora chegou o momento especial, o momento da oração. E eu já quero orar em favor do nosso irmão Pedro Fernandes e a sua família, a Rita da Silva, o João Leal, a Eliane Ferreira, o Bruno Gomes. Estarei orando agora em favor da Camila Lacerda, do Alberto Ferraz, da Marli Lacerda. Iremos orar em favor da irmã Terezinha Pereira, a Carmen Lúcia, a Cleide Lopes, o Antônio. Estaremos orando em favor da vida do nosso irmão Sebastião Rodrigues, da Vera Lúcia Barbosa, da Neuza Tânia. Vamos orar em favor da irmã Lourdes, da irmã Márcia Gonçalves, do Marcelo Henrique família, da Rosiane Rose família, da Floripa. Estarei orando em favor da Geralda Maria, do Bento Silva, do Sebastião Divino, do nosso irmão Vanderlei. Vou orar em favor da nossa irmã Geralda Catarina, da Maria Aparecida Silva, da Maria do Carmo Rezende, da Maria José Rodrigues, do Almir Correia. Vamos orar em favor da vida da nossa irmã Sônia Ferreira, da Terezinha Alves, da Zilda Raimunda, do José Maria, da Justina Souza, da Maria Lindolfa, da Maria das Graças. Estarei orando em favor do Vicente Soares, do Alexandro Alves, da Maria Anitta, da Maria Cícera. Vamos clamar a Deus em favor da vida da irmã Gildete Moura e também da Leia Gonçalves, do Antônio da Paixão, da Edith Lima, do Marcelo Carvalho, da Tereza Santos, da Miria da Silva. Também eu vou orar agora pela vida da Albanete Maria Coelho, da Geralda de Fátima, do Raimundo Oliveira, da Terezinha Barbosa, da Maria do Carmo, do Manuel Rocha. Vamos orar em favor da vida da irmã Edna Alves, da Zeuni Martins, da Noêmia Anastácio, da Ana Isabel. Vamos clamar a Deus em favor da vida da nossa irmã Dalva Maria, do Gelson, da Maria das Graças Soares, da Maria das Graças Souza, do Kennedy Henrique dos Santos, da Flaviane Quedini, do Antônio Pereira Araújo, da Ângela Silva, da Sandra e família, do Alair Francisco da Silva, da Maria Lúcia, do Itamar Faustino e também da Maria Domingues, da Raimunda da Silva, da Maria de Lourdes, do Abel Marciano, do Advan Correia. Vou orar em favor também da nossa irmã Adna, da Maria da Conceição Dias, da Geni Teodora, da Elvécia, da Maria dos Anjos, da Andréia da Silva, da Raquel Batista, da Margarida Maria, da Maria Luísa. Vamos orar, Minas Gerais, em favor do Ederson Alves, da Luzia Conceição, da Luzia Rodrigues, do Otávio Severino e também da Patrícia Cipriano, da Débora Barbosa Mendes, da Carla Rosa, da Cleusa Rosa, da Maria Isabel, também do Armando Freitas, da Carmen Lúcia, do Antônio, da Rita Isabel, da Tereza Nunes, da Rosana Lírio, do Gelson, da Guilhermina e também da nossa irmã Tereza Alvarenga. Todas estas pessoas que já entraram para o exército dos mantenedores do programa Voz da Libertação e já estão também recebendo orações todos os dias. Vamos clamar a Deus. Chegou o momento da oração. É momento de falarmos com Deus.
1: Quando as dúvidas te assaltar, mantenha firme o seu coração, no desejo sincero de perseverar até o fim. se estás tristes, estás angustiado, estão te atirando pedras dia e noite, faça o contrário, orai a Deus por todos os inimigos de forma humilde, pois Deus transformará todas essas pedras em uma rocha para alicerces da tua alma. Agora é momento de falarmos com Deus.

Maravilhoso Deus e Pai, Senhor, aqui estamos agora, meu Deus, diante da Tua presença, na beleza da Tua santidade, Senhor, apresentando agora a todos os nossos queridos irmãos e irmãs, em que acabamos de citar os Seus nomes, pedindo, meu Deus, uma bênção especial a cada um deles. São mantenedores, ó Pai, da programação A Voz da Libertação. Ó, meu Deus, não deixa faltar o pão, não deixa faltar a saúde, não deixa faltar a paz. Senhor, salva agora a família de cada uma destas pessoas, meu Deus. Liberta agora, Senhor, o lar de cada um deles. É o que nós te pedimos, Senhor, nesta hora. Deus, eu oro pelo grande livramento, aqueles, Senhor, que estão apresentando agora uma causa impossível, Senhor, aqueles que fizeram este propósito para que as portas viessem se abrir, para que o milagre viesse chegar. Oh, meu Deus, nós clamamos a um Deus que responde com fogo, nós clamamos a um Deus que trabalha, como diz a Tua palavra, aleluia, em Isaías 64, que desde a antiguidade, com olhos não se viram e ouvidos não ouviram, um Deus além de Ti, que trabalha para aquele que nele espera. Opera, meu Deus, sobre a vida destes mantenedores, e que eles venham tomar de posse do grande milagre e da grande vitória, em o nome do Senhor Jesus, e graças a Deus, e glória a Deus.

está aí o momento da oração, o momento do clamor, e eu já quero louvar a Deus pela sua vida. Se eu não citei o seu nome, não fique triste, não. A qualquer momento eu volto dentro desta programação para orar mais e mais em teu favor, e vamos apresentar mais mantenedores do programa Voz da Libertação. Que Deus te abençoe, eu volto contigo a qualquer momento dentro desta programação. Fique na paz do Senhor Jesus.

O medo é um infarto da fé. O interessante é que o medo é basicamente uma reação nossa ao desconhecido, ao inesperado, ao incontrolável, enquanto a fé trabalha para nos dar segurança naquilo que não esperamos, não controlamos e não conhecemos. O medo é a incerteza humana diante de coisas que não se esperam e a horrível dúvida a respeito de eventos sobre os quais não se tem o menos controle. A fé é a certeza de coisas que se esperam e a convicção de fatos que se não veem. A fé é a qualidade espiritual que faz Deus real nas nossas vidas. Pela fé, eu creio que existe um Deus pessoal, cheio de amor e graça. Sem dúvida, oração é a mais poderosa de todas as forças conhecidas neste universo. Quando oramos, envolvemos poderes celestiais, incomodamos hostes infernais e alteramos em mundos o curso das circunstâncias na Terra. Quem se aventura a mergulhar no oceano da oração está abrindo para si mesmo uma porta infinita para conhecer a realidade espiritual muito maiores do que poderíamos imaginar. Esta é a razão pela qual quem ora vive na expectativa do inesperado, do não convencional, do avesso do pensamento natural, da contramão das circunstâncias. Quem ora vê no escuro, crê no impossível, espera contra a esperança. É por isso mesmo se torna testemunha de milagres capazes de contrariar toda a lógica humana e desafiar todas as previsões celestiais. 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
1: Seu nome,
2: Jaime dos Santos.
1: Pro acréscimo da fé dos ouvintes que estão nas grandes campanhas aqui na IPDA, sede estadual do bairro Cabana, com o pastor Guilherme Ribeiro e toda a equipe da fé, conte a bênção.
2: A minha pressão arterial passou de 20. Aí eu passei muito mal, eu fui pro posto de saúde, já correndo perigo de sofrer um AVC ou um infarto. Aí eu fiz tratamento médico, na época eu pesava 120 quilos, emagreci 32 quilos, perdi peso mesmo, entrei na nutricionista, fazendo todo o check-up, aí a médica diagnosticou que eu estava com um transtorno de ansiedade generalizada. E esse tipo de ansiedade não tem cura pelos médicos, não tem cura, porque está associada a fobia e a síndrome do pânico. Só Deus e eu sei o que eu passei.
1: Qual foi a atitude de fé do irmão?
2: Aí eu entrei na campanha pedindo a Deus para poder curar, orando junto com o pastor Guilherme no rádio, dobrar meu joelho, orar e pedir a Jesus para me curar, me libertar daquilo.
1: Na oração das 10 também?
2: Na oração das 10 e na oração à tarde também, sempre de terça preparando para o culto de quarta-feira e no culto da quarta à tarde e à noite.
1: Através do rádio?
2: Através do rádio. Aí, irmão, a médica pediu os exames para poder verificar depois de um tempo como é que estava andando o problema da ansiedade no meu corpo, porque tem um exame de sangue que eles conseguem detectar. Quando foi agora, no início desse ano, a médica tinha pedido um exame de sangue. Ela saiu da sala, foi na chefe, porque ela não estava acreditando o que aconteceu. O exame estava estável, normal. Aí ela virou para mim e voltou e falou: moço, o senhor é de qual religião? Eu sou crente, sou da Igreja de Deus e Amor, eu congrego no Cabana.
1: Na IPDA do Cabana.
2: Na IPDA do Cabana, estou sempre lá nas campanhas.
1: Pastor Guilherme Ribeiro.
2: Pastor Guilherme Ribeiro, pedindo a Jesus para me curar, porque eu sei que para o homem não tem cura. Aí ela falou: ó, continua na sua fé, porque pelos exames do senhor, o senhor não tem mais nada, só foi curado da ansiedade generalizada, da fobia, da síndrome do pânico. Ela falou: continua lá, porque quem pode curar isso é só Jesus Cristo.
1: Meu Deus do céu, amados e diletos ouvintes, pastor Guilherme Ribeiro e amada audiência do programa Voz da Libertação, mais um belo horizontino, mais um cristão da família IPDA, que alcançou um grande milagre da parte de Deus. Segundo ele está reportando aqui, pastor Guilherme, a médica ficou pasmo, ela ficou pasma de ver o grande milagre que Deus operou na vida dele, completamente curado pelo Senhor Jesus, de vários transtornos, né? De várias enfermidades, várias doenças, ele foi completamente curado. Entrou na campanha, pegou o propósito, pegou o voto e foi contemplado e completamente curado por Jesus. Recebeu uma cura instantânea, pastor Guilherme. Valeu a pena, meu irmão.
2: Valeu. Inclusive, irmão, quero ressaltar aqui, eu fiz vários outros exames. E os outros exames mostrava a normalidade. Mas aí, quando foi que ela pediu outro exame de sangue, com as mesmas qualificações, quando foi em janeiro agora, ela ficou pasma. Ficou pasma, estupefata. Ela saiu correndo da sala, foi na sala da chefia, aleluia, porque ela nunca tinha visto isso. Aí quando ela voltou: moço, o senhor é de qual religião? Eu falei: eu sirvo a Jesus Cristo, sou da Igreja dos Amor. O senhor continua firme lá, porque o senhor está completamente curado, não tem mais nada. Os seus exames de sangue estão normais, acabou o problema.
1: Quem cura?
2: Jesus Cristo.
1: Quem opera aqui na IPDA, nas grandes campanhas com o pastor Guilherme Ribeiro? Quem opera?
2: Jesus Cristo.
1: Valeu a pena?
2: Valeu. Ele é o dono desta obra. Você que está me ouvindo agora e que está com problema de ansiedade, com depressão, fobia, síndrome do pânico, por mais que o médico fale para você: ah, isso não tem cura. Tem cura sim, para Jesus Cristo tem. Eu sou um caso vivo, estou aqui na igreja, pode fazer prova e vir aqui conversar comigo, você vai ter a comprovação. E outra coisa, o mesmo Jesus que me curou, ele te cura também. Avenida Amazonas 8410, aqui é a casa do Deus Todo-Poderoso. Vem para cá, ele está aqui, Ele te cura.
1: E o senhor também é mantenedor do programa de rádio A Voz da Libertação. O senhor ajuda esse programa?
2: Sim, meu rádio fica em casa ligado 24 horas.
1: E contribui também, financeiramente.
2: Contribuo. Contribuo para Deus manter essa obra, esse rádio no ar.
1: Seu nome e seu bairro, confirma.
2: Jaime dos Santos, eu moro no bairro São Marcos, congrego no bairro Santa Inês, e estou sempre aqui na Avenida Amazonas, 8410, na Igreja dos Amor. Desta obra, o Deus Senhor dos Exércitos, Todo-Poderoso. Vem pra cá, ouvinte.
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1: Seu nome?
2: Jaime.
1: Conte a bênção, irmão Jaime.
2: Ô, irmão, eu quero contar uma visão que eu tive, muito clara e nítida, que Deus mostrou para mim na madrugada. Deus mostrou lutando contra uma sucuri, devia ter de 6 a 8 metros, uma sucuri marrom. E ela vinha com aquele cabeça grande, gorda, assim, forte, para poder me engolir. E eu lutava contra ela, saía fora, ela vinha atrás de mim, aí ela me encurralou num lugar. Quando ela me encurralou, que ela veio pra me engolir, eu empurrei ela. Quando eu empurrei ela, apareceu um leão enorme, tamanho de um prédio de 3 andares, e do lado desse leão tinha um leãozinho. O leão abriu a boca, mordeu a cabeça daquela sucuri, arrancou a cabeça, abriu a barriga dela 2 vezes, depois ficou batendo, e aquele leão olhava pra mim e dizia, tava querendo dizer, meu servo, esse aqui tá morto, esse aqui acabou. Depois eu caí de joelho no chão e falei, é esse leão, não é outro leão, a não ser o leão da tribo de Judá.
1: E essa serpente, simbolicamente, é o inimigo de nossas almas, é o diabo.
2: É o diabo, é Satanás. É o diabo que procura destruir e eliminar os propósitos que Deus tem na vida daquele que serve a ele. Você que está me ouvindo, não deixe de buscar a esse Deus, porque o leão da tribo de Judá, Jesus Cristo, ele tem poder de despedaçar essa sucuri, esse Satanás.
1: Tremendo, amados e diletos ouvintes do programa Voz da Libertação, mais um varão da família PDA que teve uma visão da parte de Deus de uma grande batalha espiritual, mas ele afinco na oração e no jejum, consagrando e santificando a vida a Deus e na sã doutrina e participando das grandes campanhas dos cultos, das concentrações aqui na Avenida Amazonas, 8410 do bairro Cabana, com o pastor Guilherme Ribeiro e toda a equipe. Ele recebeu um grande livramento e uma grande vitória da parte de Deus. Amado e querido irmão, deixe o seu nome e o seu endereço para os ouvintes.
2: Meu nome é Jaime dos Santos, eu moro ali no bairro São Marcos e congrego ali na Igreja Deus Amor do bairro Santa Inês.
1: Afinco aqui nas campanhas aqui com o pastor Guilherme Ribeiro na IPDA do Cabana.
2: Sim, às quarta-feiras, sempre estou aqui, toda quarta-feira, ou de manhã ou à tarde.
1: Deus te abençoe.
2: Amém.
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0: 15h01.
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4: Horas e 2 minutos em São Paulo, está começando mais um Espaço Reviver aqui na sua rádio Deus é Amor. Que Deus abençoe a sua vida poderosamente. Estaremos falando das atividades das instituições Reviver, braço assistencial da nossa igreja pentecostal Deus é Amor. Aceite a paz do Senhor Jesus nessa tarde, dos seus irmãos em Cristo,
5: presbítero Nelson Santos
4: e o pastor Paulo Martins na técnica de som. Agradecemos nosso irmão Lucas Rione conosco aqui na nossa mesa de som na Central de Produção Internacional. Direção geral da nossa querida irmã Ereni Miranda.
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4: E vamos prosseguindo aqui no Espaço Reviver, falando com você sobre as atividades, os nossos projetos sociais espalhados por todo o Brasil. Irmão Nelson, algo que está despertando a atenção de todos os irmãos é o projeto Casa Aberta da Associação Reviver Help, Deus e Amor, que está fazendo a diferença na vida de muitas pessoas.
5: Isso mesmo, pastor Paulo, um projeto da Associação Reviver Help, Deus e Amor, que deu início ali em 2024, naquele propósito de nós estarmos recebendo nesta casa pessoas ali em total situação de vulnerabilidade, pessoas que estão em situação de rua.
4: Exatamente, e as pessoas são acolhidas pela nossa instituição, pessoas são bem cuidadas. Vamos ouvir aí a chamadinha, você vai entender, e daqui a pouco nós vamos falar mais um pouquinho para você.
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1: Está aí então esse projeto que você está conhecendo e estamos ajudando pessoas em várias capitais, e o nosso intuito é abrir em todas as cidades para apoiar essas pessoas.
2: Isso, Pastor Paulo, e mais uma vez reforçando para que os irmãos, você que tem essa familiaridade aí com as mídias, ou às vezes até o irmão que está nos acompanhando, você não tem a familiaridade, peça para alguém que possa ali acessar o Instagram da Associação Reviver Help Deus e Amor, que você vai ver várias imagens, testemunhos, o operar, o trabalhar deste projeto Casa Aberta, porque nós comentamos no rádio e quando a gente fala você pode imaginar, mas quando você vê ali os próprios testemunhos das pessoas que foram atendidas, você começa realmente a glorificar o nome de Deus e ver por que Deus deu a direção à nossa irmã Eleni, nossa irmã Regiane, de iniciar esse projeto, porque, olha, a gente sabe que as pessoas estão em situação de rua, mas quando você ouve o testemunho das pessoas e vê o quão gratificante, quanto nós glorificamos o nome de Deus por ver aquela pessoa saindo da situação de vulnerabilidade, Pastor Paulo, porque pessoas que testemunham, choram diante do espelho porque fazia tempo que não viu o rosto daquela forma, o seu barbear, o cabelo feito, a pessoa testemunhando, uma senhora que está tão magra ali em Belo Horizonte, que quando ela foi ali acolhida, ela não tinha vestimenta, a sua saúde estava totalmente precária, estava com os pés todos cheios de feridas, coisa até grave, e sendo atendido, vendo a transformação dessas vidas, pessoas que agora, depois de passarem por esse processo, tiveram novamente contato com a sua família, outras pessoas que já estão empregadas. Então é um projeto lindo, que tem alcançado muitas vidas mesmo. E só em São Paulo, nós atendemos por semana mais de 100 pessoas. Mas o projeto começou em 2024. Por que nós falamos tanto? Porque com a sua ajuda, com a sua doação de roupas, alimentos, com a sua contribuição, você que acessa aí as contas da Associação Viver Help, o Pix, você que faz a sua contribuição financeira, é para que você saiba onde está sendo ali aplicado a sua doação, a sua contribuição, e você possa ver o quão importante é a sua ajuda e o quão você faz parte deste trabalho. Porque quando nós vemos que pessoas retornam à sua dignidade, pessoas que têm novamente um norte, pessoas que voltam à vida, meu Deus, é gratificante. E nós começamos em São Paulo, mas agora nós já temos 7 unidades e queremos expandir. Esse é o planejamento, Pastor Paulo. Queremos expandir porque sabemos que tem muitas pessoas em situação de rua. Então nós já estamos em Belo Horizonte, nós estamos ali também em Cuiabá, estamos ali em Pacaraima, Boa Vista, Brasília, Teresina. Olha, tudo isso que nós estamos aqui falando, se você acessar ali o Instagram, você vai ver cada unidade dessa, os testemunhos que tem tido. E é muito gratificante, Pastor Paulo, fazer esta obra de Deus.
1: Exatamente. Então, no Instagram, eu estou até aqui com o Instagram da Associação aberto, Associação Reviver Help. Você vai lá, nós temos aqui o projeto, o último que estiveram lá, a irmã Fernanda e também a irmã Ariane, na Bahia, fazendo um grande trabalho social. Maravilhoso. Tem também aqui a implantação de Casa Aberta, o grande evento lá em Gavião, no interior da Bahia. Então você pode ver tudo isso aqui na página da Associação Reviver Help, aqui no Instagram. E na página da Fundação Reviver, também nós temos os nossos projetos, nosso trabalho, tanta coisa que é feito pela Fundação Reviver. Trabalho maravilhoso dessa obra assistencial. Você vai ver lá os nossos projetos, as nossas unidades e também a nossa creche, doutora Rosa Tenório, recebendo visita de pessoas, entrega de cestas básicas na Bahia, informações também de novos projetos que já estão em andamento. Você que não acompanhou a entrega dos kits escolares, nós temos lá as imagens das entregas dos kits escolares no Maranhão, no Piauí, em vários lugares. Os irmãos ali estiveram fazendo a entrega, nós estivemos lá fazendo as entregas das cestas básicas, material escolar, ajudando pessoas em todo o Brasil. Tem também a Carreta 2 Saúde, que esteve atendendo no Nordeste. Tem todos esses vídeos, todo esse trabalho feito pela Fundação Reviver, você pode acompanhar no nosso Instagram. Então lá na Help é a Associação Reviver Help e a Fundação é Fundação Reviver. Acompanhe-nos pelas redes sociais, passe para os seus amigos, para os seus irmãos, mostre o nosso trabalho e mais pessoas vão se interessar e vai ajudar. Eu e o irmão Nelson estava conversando ainda há pouco lá na nossa sala, no escritório, estávamos falando acerca do professor Luciano. Né, o professor que foi contratado pela Fundação Reviver e está fazendo um grande trabalho, um trabalho maravilhoso lá na Vila Reviver. E o irmão Nelson estava falando exatamente sobre ele conhecer os nossos projetos e mudando, né, o seu pensamento, ele conhecendo o que a Fundação e a Associação têm feito.
2: Exatamente, o professor Luciano Polacchini, ele é coordenador nacional da área de zootecnia de um grupo privado de universidade, e veio nos apoiar nos projetos. E nós estamos ali em Paulistano com um projeto agora de galinha poedeira e também vamos ter ali cabras e ovelhas para ter o leite e depois até queijo. E o intuito é fornecer proteínas mesmo ali à população em torno da cidade paulistana. Mas o gratificante, Pastor Paulo, é isso, é que o próprio professor, que é uma pessoa que está vindo de uma instituição privada, que não conhecia a Igreja Pentecostal Deus e Amor, não conhecia as instituições Reviver, e agora indo de viagens ao Nordeste, até acompanhando daquilo que nós fazemos aqui, comentamos com ele, ele está maravilhado daquilo que está sendo feito. Inclusive, esse ano, Pastor Paulo, a Fundação Reviver vai completar 32 anos. São 32 anos, como o pastor estava falando ali no Instagram, dá para ver vários projetos. Quantas coisas têm sido feitas e quantas têm sido planejadas. Porque no passado, Pastor Paulo, havia um pouco aquela imagem de que assim, ah não, os projetos só acontecem em São Paulo. E graças a Deus, hoje todos podem ver de que nós estamos aí atuando em todo o Brasil. E inclusive tem tido um esforço muito grande da própria diretoria da igreja, a diretoria da Associação Reviver Help, da diretoria da Fundação Reviver, a nossa própria presidente, já com a idade que ela tem, sempre nos apoia, ela indo nesses locais para reforçar e apoiar os projetos. Então, veja, é muito importante isso, porque aqueles irmãos que são da Deus de Amor, muitos já sabem dos trabalhos das instituições, outros estão ouvindo mais agora, aproveitando, Pastor Paulo, que estamos em cadeia nacional, estão ouvindo, e aqueles até que não são do nosso ministério, irmão de outros ministérios, pessoas que são simpatizantes, igual o professor Luciano, que está conhecendo agora os trabalhos das instituições, estão vendo quão importante é isso no impacto daquelas pessoas que são ali assistidas, como também os projetos que estão sendo desenvolvidos.
1: Eu puxei esse assunto do professor Luciano, por quê? porque você pode mostrar para sua família, para seus colegas de trabalho. Nós temos prazer de mostrar o melhor que nós temos, que estamos fazendo para Deus. Então divulgue nas nossas redes sociais. Se você não se inscreveu, se inscreva aí na nossas páginas da associação, da fundação, e você divulgue para sua família. Muitas vezes as pessoas divulgam tantas mensagens, coisas que não são úteis. Agora, passa lá no grupo da família, passa lá no grupo da sua empresa. Olha, esse aqui é o Instagram da minha igreja, do nosso trabalho social. As nossas instituições são duas, fazendo um trabalho maravilhoso no Brasil. Se você tiver um tempinho, olha aí, veja o que está fazendo. Você pode contribuir também. Então, isso é muito bom. Divulgue as nossas redes, porque eu tenho certeza que Deus vai te abençoar.
2: Uma outra coisa importante, pastor Paulo, que o irmão tocou, essa questão do professor... É, o que acontece, em todos os projetos que nós estamos envolvidos, em todos os locais, é aquilo, nós utilizamos a comunidade e o entorno ali. E tem muitos fornecedores parceiros. E o pastor fala, é um projeto da Deus e Amor. E muitos perguntam, não, é só para irmãos da Deus e Amor? Não. Nós vamos e atuamos na comunidade onde nós nos instalamos. Por exemplo, um outro projeto muito importante é o apoio à Mãe Rivera. Aquilo que nós estamos fazendo ali, nós temos a nossa sede em Breves, mas a intenção é na Ilha de Marajó, onde nós apoiamos ali adolescentes jovens que estão aí na faixa de 13 a 24 anos, que engravidam. E a importância do que nós estamos fazendo agora, porque na sexta-feira, inclusive, numa reunião com a nossa irmã Regina Tinonim, presidente da Associação Rivera Help Deus e Amor, ela estava falando o quão importante tem sido ali, porque a própria comunidade vendo agora, nós temos apoio da promotoria e também do conselho tutelar, que está apoiando, porque o projeto são para todos. Então é importante você sim ter a possibilidade de ver o Instagram e divulgar para as pessoas. Porque o que acontece? Tem muitas pessoas, pastor Paulo, que têm sim o coração aberto e querem ajudar a fazer o bem. Mas às vezes ficam receosas de saber, será que o que eu vou contribuir é uma instituição séria? Será que isso é verdade? Então quando você vê ali o Instagram e você vê as imagens, nós temos uma programação dessa que vai ao ar segunda, terça, quinta e aos sábados, nós estamos aqui falando ao vivo. Então, por que isso? Exatamente para mostrar a importância do projeto, a importância daquilo que Deus coloca no nosso coração e a importância de prestar conta de tudo isso que é feito.
1: Então você que pode, tem condições de ajudar, saibam que as instituições a viver são instituições sérias, são mantidas pela nossa Igreja Pentecostal Deus e Amor. Temos aí um trabalho em todo o nosso querido Brasil. E olha, está chegando, hein, Monelso? 32 anos da Fundação Reviver. Estamos já em contagem regressiva para o dia 22 de agosto, onde estaremos aqui comemorando esse dia maravilhoso, 32 anos de vitória, o dia de semear aqui na sede mundial.
2: Isso mesmo, pastor Paulo. Passamos agora, questão de duas semanas, uma festa linda, maravilhosa, dos 64 anos da Igreja Pentecostal Deus e Amor. E queremos agora, de novo, para honrar o nome do Senhor e glorificar o nome do Senhor, fazer uma linda festa, uma concentração, esse culto, na verdade, de agradecimento a Deus, o dia de semear. É, porque quanto mais a palavra de Deus diz, quanto mais a gente semeia, mais a gente colhe. A nossa parte, pastor Paulo, é semear. O resto é o próprio Senhor quem dá, e queremos sim ter essa linda festa, inclusive com a sua participação desses 32 anos de existência da Fundação Reviver.
1: Vamos então ao convite especial para todos vocês.
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2: E está aí, hein? Anotou? 22 de agosto. Olha, hoje é 22 de junho. Então também daqui 2 meses, 22 de agosto. Marque aí, né, a data, guarde no seu calendário, na sua agenda. Vai um evento importantíssimo, um evento onde nós apresentamos um pouco da retrospectiva, falamos da nossa arrecadação que todos os anos fazemos e mostramos ali no Agosto Verde. Arrecadações essas que, como o pastor Paulo frisou a semana passada, com todas as doações que são feitas, essas doações suprem alguns meses de todos os nossos projetos de atender pessoas. Então participe você também, participe da obra de Deus, é uma coisa importante. Não importa a sua religião, nós estamos falando aqui de estender a mão e praticar o bem, né? E a própria palavra de Deus diz que quando nós praticamos o bem, sem ver a quem, nós na verdade estamos plantando e vamos colher com certeza. Então, é esta semeadura que nós falamos, o semear o bem, ajudar o próximo, ter a empatia pelo próximo.
1: Exatamente. Então vamos semear, vamos ajudar a obra de Deus. Nós precisamos muito, temos muitas pessoas para atender, pessoas que estão clamando por ajuda e nós contamos com você. E frisando mais uma vez, importantíssimo, toda arrecadação é utilizada na sua própria região. Vai ser para o trabalho aí na sua igreja e na sua região.
2: E pastor Paulo, queria lançar aqui que nós estamos ao vivo, falando do Estúdio C Central Internacional da Rádio Deus e Amor. O nosso alcance é nacional, internacional. Fazer algo diferente esse ano, pastor Paulo.
1: Sim,
2: provocar os pastores das nossas igrejas, de nesse intervalo até agora, lá até agosto, falarem conosco aqui ao vivo, para contarem um pouquinho na sua região, o que está sendo feito, como que está, como que os irmãos estão aí imbuídos, engajados. Então, pastor Paulo, fica esse convite aí, pastor Paulo, que tem essa rede de pastores aí, os pastores entrarem em contato conosco aqui, depois o irmão Lucas vai deixar o WhatsApp central da Fundação Viver, para eles falarem como que está sendo esse preparativo até agosto, né?
1: Exatamente, isso é muito bom. Hoje eu recebi um vídeo lá de Campo Grande do pastor Kleber, uma bênção, já os irmãos trabalhando, mobilizados para o Agosto Verde, isso é importantíssimo. Então vocês de todo o Brasil podem falar conosco, envia aí o seu áudio de 2 minutos falando como está o trabalho e será uma bênção. E colocaremos também alguns irmãos ao vivo conosco aqui na programação falando desse evento maravilhoso, porque isso mobiliza o Brasil inteiro e todos estão convocados para fazer essa obra maravilhosa, a obra de Deus, a Fundação Reviver e a Associação Reviver Help, alcançando vidas em todo o Brasil. Prosseguindo com a nossa programação, estamos vivendo dias de muito frio, principalmente aqui no Sudeste, no Centro-Oeste. Estamos precisando muito de agasalho, irmão Nelson, e aquela campanha que todo ano faz a diferença.
2: Isso, e nós vimos aí por noticiários de meteorologistas que este ano nós vamos ter uma grande influência de camadas frias. Praticamente só uma região ali do Nordeste, uma parte do Norte que não será afetada. O resto nós passaremos por temperaturas muito baixas, principalmente dizendo que no Sul podem chegar até ali a menos de 10 graus em determinadas regiões. Imagina, nós somos um país que tipicamente temos o calor e não há preparo para isso. E nós temos muitas pessoas que não estão preparadas, muitas pessoas necessitadas e outras. Ela tem ali no seu armário, pastor Paulo, ali na sua casa, um agasalho, um calçado, algo que pode ajudar aquele que está necessitado que não tem. Então você que tem a condição, faça sua doação em qualquer uma das nossas igrejas pentecostal Deus e Amor espalhado por todo o Brasil. você pode levar ali um calçado, né, um cobertor, um agasalho, porque efetivamente vai ajudar a socorrer tantas vidas, principalmente neste ano onde as previsões meteorológicas é terem temperaturas muito baixas.
1: Vamos então a esse convite, esse chamado para você nos ajudar.
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2: Você ouviu então a nossa vinheta sobre esta campanha do Agasalho, uma campanha que todos os anos as instituições Reviver fazem para nós ajudarmos a socorrer tantas vidas que nessa época do frio, frio que normalmente judia muito daqueles que têm principalmente situação de rua, comunidades indígenas que não têm essa vestimenta, e isso ajuda muito. Pastor Paulo, graças a Deus, muita gente interagindo com a gente, muita gente acompanhando, só temos a agradecer vocês e queremos aqui citar alguns irmãos e irmãs que têm tido contato conosco, têm feito as suas doações, têm feito as contribuições. Lembrando mais uma vez, esta campanha do Agasalho é em todo o Brasil, em todas as nossas igrejas pentecostais Deus e Amor. Você pode procurar ali o pastor, os voluntários, aqueles que cooperam ali na obra e falar: olha, eu ouvi pela rádio Deus e Amor que vocês estão na campanha do Agasalho, eu vim trazer a minha doação. Você pode ir ali, com certeza um irmão, alguém ali vai te receber, ter toda a atenção, e desde já nós queremos agradecer. Se você não sabe onde tem a Deus e Amor, você pode acessar o site www.ipda.com.br e ali você vai conseguir localizar onde tem uma igreja pentecostal Deus e Amor. E pastor Paulo, muitos irmãos?
1: Sim, nós temos aqui vários nomes, irmãos, irmãs de todo o Brasil que têm ajudado as nossas instituições. Vou ler apenas alguns que o nosso horário aqui é limitado. A irmã Isadora Curralim, DDD 47, lá de Santa Catarina. O João Gonçalves Soares. João Augusto, aqui de São Paulo. Lá de Brasília, Vânia Gomes da Silva. De Joatuba, Minas Gerais, a irmã Maria Conceição de Jesus enviou a sua doação e também o seu comprovante para nós aqui. Lá do Rio de Janeiro, a irmã Jurema Arena da Conceição. Muito obrigado, Deus abençoe grandemente. De Belo Horizonte, Wellington de Souza Silva. Lá do estado de Minas Gerais, também a irmã Luísa Teixeira Francisco dos Santos. Quero agradecer também a irmã Isilda Cardoso, ela é aqui da Vila São José, em Santo Amaro. A irmã Isilda sempre colaborando com as instituições Reviver. Deus abençoe grandemente. O Leonildo Augusto dos Santos, DDD 66, enviou também a sua doação. E agora os dois últimos aqui de São Paulo, a Edna Borges Vidal e Osana do Nascimento Oliveira. Deus abençoe a todos vocês que ajudam, lendo ou não o seu nome aqui. Saiba que você está em nossas orações e Deus vai abençoar a tua vida.
2: Então envie você também o seu contato, nosso irmão Lucas vai passar aí o WhatsApp central da Fundação Viver e você pode anotar com calma para você entrar em contato conosco também. É um prazer estar aqui saudando, agradecendo aos irmãos, todos vocês que têm contribuído. Alguns não têm a possibilidade de enviar, mas aqueles que aqui chegam, nós temos a alegria, a satisfação de agradecê-los aqui, né? Mencionando a todos aí. Nosso irmão Lucas vai soltar então o WhatsApp central da Fundação Reviver. Anote.
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4: 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Você pode tirar as suas dúvidas sobre as atividades da Fundação Reviver, conhecer nossos projetos e nossas obras assistenciais, enviar seu testemunho, dar sugestões e muito mais. 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
2: Anotou aí, então, para você entrar em contato conosco? Será um prazer e uma alegria nós sabermos que você está aí do outro lado, acompanhando tudo que as instituições Reviver estão fazendo para atender aqueles necessitados. E, pastor Paulo, se for deixar nós falarmos do projeto aqui, meu Deus!
1: Vamos ficar a tarde toda aqui, né?
2: Mas, ó, eu acho que o irmão, o diácono Armando Medina, que está de folga hoje, tem feito escola aqui. Porque, ó, o nosso irmão Lucas lá, já, de óculos também, já movimentou o óculos dele assim, apontando para nós o horário aí, pastor Paulo, 15h30, mas nós vamos para aquele momento, né, um momento de descontração, mas vamos para um momento agora característico da Rádio Deus e Amor, onde todos aqueles que, através do programa Voz da Libertação, colocam ali seus pedidos de orações e de agradecimento também, pastor Paulo. Então nós vamos para o momento de oração.
1: Grandioso Deus, maravilhoso e eterno Pai, em nome do Seu Filho amado Jesus Cristo, estamos na Tua presença, nessa tarde maravilhosa, primeiramente pedindo perdão dos meus pecados, falhas, transgressões, para que a minha oração chegue diante de Ti, Senhor, e possa ter a resposta daquilo que precisamos. E agora, juntamente com todos os amados e queridos ouvintes dessa programação, eu quero apresentar, Senhor, todos os pedidos de oração que estão aqui na Central de Produção Internacional, que estão aqui na Central Reviver, pessoas que têm ajudado com amor, com alegria, enviado seus comprovantes, outros, anonimamente, têm ajudado e feito a diferença dos nossos projetos. Abençoe cada um, multiplica, prospera, abra as portas, dai o livramento, a cura, manifesta o seu poder, a tua graça divina e maravilhosa dos céus. Eu apresento as instituições Reviver nas tuas mãos, a nossa presidente, a irmã Irene Miranda, apresento a irmã Regiane também, Senhor, na associação, apresento, Senhor, todos os nossos assistidos por todo o Brasil. Senhor, nós cremos que vitórias virão, bênçãos virão, porque o Senhor está conosco, meu Pai.
2: Pai querido, ainda em comunhão, nós queremos agradecer a Ti. Gratidão, porque através deste meio de comunicação, Senhor, nós podemos glorificar o Teu santo nome, podemos falar dos Teus santos e divinos ensinamentos, das bênçãos, Senhor meu Deus, da direção que Tu tens para todo aquele que coloca o coração diante de Ti. Agradecemos a todos aqueles que são mantenedores da Rádio Deus e Amor, o IPDA Play, Pai, porque assim nós podemos aqui falar cada vez mais e mais daquilo que o Senhor colocou no nosso coração, daquilo que o Senhor tem prosperado o Teu povo, do Teu povo que tem contribuído, e através disso, Pai, quantas vidas sendo atendidas. Continua, Senhor, meu Deus, dando-nos direção à nossa líder mundial, nossa irmã Irene Miranda, nossa irmã Jantinonim, Pai, para que cada vez mais e mais os projetos, oh, meu Deus, avancem por toda, Senhor, região deste nosso país, que é grande, imenso, Senhor, onde há tanta necessidade, e assim, o Teu nome ali, Senhor, de socorrer aquelas pessoas, venham ser louvado, glorificado e exaltado. Graças damos a Ti, certo da Tua santa e divina resposta, em o nome do Teu Filho Jesus, para a Tua glória. Amém.
1: Chegamos ao final do Espaço Reviver aqui na Rádio Deus e Amor. Voltaremos amanhã, novamente às 15 horas, com mais uma programação abençoada por Deus. Que Deus abençoe você. Lembrando que todos os dias, aliás, todos os dias não, de segunda a sexta-feira, às 18h30.
5: É, e eu já quero chamar a sua atenção, porque hoje é segunda-feira, e segunda-feira na Igreja Deus e Amor é o dia de nós aprendermos mais e mais do Senhor Jesus Cristo, através da palavra. É hoje aquele culto especial de ensinamento da palavra de Deus, da qual Deus tem manifesto o seu poder, a sua glória, da qual Deus tem trabalhado na vida do povo através da palavra. Eu quero chamar a atenção de todos os nossos queridos irmãos obreiros, obreiras, membros, você que é pregador da palavra de Deus, você vai agora sim também marcar presença já nesta segunda-feira aqui na nossa sede estadual, porque Deus tem uma palavra ao seu coração. Mas quando nós iremos interceder por alguém, quando nós vamos precisar clamar a Deus para que Deus venha salvar alguém, nós precisamos sim intervir com fé e, se necessário, até mesmo questionando o próprio Deus. Como assim, pastor? Para salvar alguém, você e eu podemos se interceder dizendo: mas Senhor, o Senhor não veio para salvar o pecador, o Senhor não veio para dar mais uma oportunidade àquele que necessita, o Senhor não veio para dar uma chance àquele que precisa de remédio, o Senhor não veio para os sãos, o Senhor veio para os enfermos. Isto é interceder, interceder pela salvação, interceder pela libertação, interceder por um milagre na vida daquela pessoa.
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levante as suas mãos, começa dando glória, glória, glória, glória a Deus. Isto, vai dando glória, glória, glória, glória a Deus. Maravilhoso Deus, Pai, aqui estamos uma vez mais, preparados, Senhor, para ouvir a Tua voz, para ouvir a Tua palavra, meu Deus. Que o Senhor venha falar conosco aqui nesta noite. Senhor, a Tua palavra cura, a Tua palavra transforma, a Tua palavra liberta, a Tua palavra salva, a Tua palavra, meu Deus, aleluia, é luz para os nossos caminhos, Senhor. Que o Senhor venha nesta hora, meu Deus, aleluia, fazer morada em nosso ser, em nosso coração. Que todo impedimento que venha tentar nos fazer ouvir, ó Deus, outras coisas que não seja a Tua palavra, que venha cair por terra agora. Senhor, esta pessoa que veio aqui hoje para buscar uma resposta, para ouvir o Senhor falar, esta pessoa que veio aqui hoje, meu Deus, que precisa de uma cura, de uma libertação, eu não sei o que esta pessoa necessita, mas eu sei que o Senhor é o Deus que tem o poder para curar todas as enfermidades. O Senhor é o Deus que tem o poder para fazer algo extraordinário. E em o nome de Jesus, ó Pai, nós cremos que nenhuma destas pessoas sairão daqui da mesma forma que chegaram, mas sairão daqui, ó Deus, cheias da Tua presença, cheias do Teu Espírito Santo. Eu creio, meu Deus, que todas estas pessoas sairão daqui nesta noite, ó Deus, de posse de uma grande vitória e de um grande milagre. E se você crer nisso, diga amém. Dá uma salva de palmas bem alegre para Jesus.

0: É muito.
1: Avenida Amazonas, 8410. Avenida Amazonas, 8410. E você é o meu convidado especial para marcar presença também no horário das 15 e no horário das 19 horas. Lembrando que às 19 horas, eu mesmo, Pastor Guilherme Ribeiro, estarei com você no altar das orações para entregar a você a palavra que Deus já colocou em meu coração. Deus já colocou uma palavra em meu coração e eu preciso entregar esta palavra a você, porque Deus tem vitória. Deus tem um grande milagre à sua vida.
2: Sabia, meus irmãos, que o Deus Todo-Poderoso estava ao seu lado e certamente iria responder à sua oração. Eu tenho certeza que o meu Deus, o Deus de Elias, ele está com esta igreja. E no momento em que você começar a clamar, no momento em que você começar a invocar o nome do Deus Todo-Poderoso, prepara, porque haverá resposta, haverá sinal, haverá livramento, haverá milagre. Sabe por quê? Porque este Deus responde com fogo.
1: Então saiu Ló. O anjo falou para ele: Ló, tira todo mundo aqui, isso aqui vai pegar fogo, isso aqui vai acabar. Então saiu Ló, falou aos seus genros, aos que haviam de tomar as suas filhas, e disse: levantai-vos, saí deste lugar, porque o Senhor há de destruir a cidade. Foi tido, porém, por brincalhão aos olhos do genro. Ele foi até os seus genros: olha, o negócio aqui vai ficar ruim, isso aqui vai pegar fogo, isso aqui vai ser destruído. Diz a palavra que os genros começaram a zombar dele, a caçoar dele, não acreditaram naquilo que o Senhor havia falado com ele. Versículo de número 15: e ao amanhecer, os anjos apertaram a Ló, os anjos apertaram com Ló, dizendo: levanta-te, toma a tua mulher, as tuas duas filhas que estão aqui, para que não pereça na injustiça desta cidade. Versículo 16: então, porém, demorava-se, e aqueles homens lhe pegaram pela mão, e pela mão de sua mulher e de suas duas filhas, sendo-lhe o Senhor misericordioso. Misericordioso. Você acha que a família dele queria sair dali? Você acha que ele queria? Ei, os anjos estavam assim: ó, Ló, ó, Ló, apertando: Ló, corre, meu filho, isso aqui vai acabar, vai ser destruído, vamos, o horário está acabando. E olha, Ló está lá com as mulheres, Ló está lá com as filhas, Ló está lá com a sua esposa, e o anjo: Ló, corre, saia disso, saia deste lugar, esse lugar vai ser destruído e você será destruído juntamente com ele. Até que chega uma hora que os anjos têm que pegar pelas mãos, aleluia, e tirá-los para fora daquele lugar. Você acha que sozinho você iria conseguir? Você acha que sozinha você iria conseguir? Deus está falando contigo e comigo hoje: olha, corre, saia deste pecado, saia, isso aí vai te destruir, saia deste adultério, saia desta pornografia, sai desta mentira, sai, apressa-te pela tua alma. Saia disso, corre. Mas a gente está assim, ó, só mais uma vez, só mais um pecadinho, só mais essa vez, depois eu vou sair. Se não é o anjo segurando na mão de Ló e arrancando ele para fora daquela cidade, e somente por causa de um motivo, está escrito: e sendo o Senhor misericordioso. Você só está aqui hoje por causa da misericórdia. Você só chegou aqui hoje por causa da misericórdia. Você só teve um encontro por causa da misericórdia. Não ache você ou queira pensar você, aleluia, que não passe um instante na sua cabeça que você é bom o suficiente, que você é boa o suficiente. Ah, eu sou bom demais, porque eu oro muito, porque eu jejuo muito, porque eu leio a palavra, porque eu estou na igreja todo dia, porque eu subo o monte e desço o monte, porque eu estou na vigília, porque eu sou dizimista fiel, que nada

0: Deus vai falar com você hoje, segunda-feira. Vem para cá, vem estar conosco. Avenida Amazonas, 8410. É o endereço do milagre, da bênção. Venha se alimentar da palavra. Diz as Sagradas Escrituras que lâmpada para os meus pés, luz para os meus caminhos é a tua palavra. Então venha, venha participar do culto de ensinamento. Atenção, você que é pregador da palavra de Deus, você que é obreiro da casa do Senhor, você que é líder de algum departamento, de algum trabalho, você precisa estar conosco. Até porque nós precisamos ouvir, nós precisamos receber. Não tem como você se levantar para falar sem antes você se sentar para ouvir. Então venha estar comigo já nesta segunda-feira, porque o nosso Deus, ele tem uma palavra para o seu coração.
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1: Seu nome?
2: Jaime dos Santos.
1: Pro acréscimo da fé dos ouvintes que estão nas grandes campanhas aqui na IPDA, sede estadual do bairro Cabana, com o pastor Guilherme Ribeiro e toda a equipe da fé, conte a bênção.
2: A minha pressão arterial passou de 20. Aí eu passei muito mal, eu fui pro posto de saúde, já correndo perigo de sofrer um AVC ou um infarto. Aí eu fiz tratamento médico, na época eu pesava 120 quilos, emagreci 32 quilos, perdi peso mesmo, entrei na nutricionista, fazendo todo o check-up, aí a médica diagnosticou que eu estava com um transtorno de ansiedade generalizada. E esse tipo de ansiedade não tem cura pelos médicos, não tem cura, porque está associada à fobia e à síndrome do pânico. Só Deus e eu sei o que eu passei.
1: E qual foi a atitude de fé do irmão?
2: Aí eu entrei na campanha, pedindo a Deus para poder curar, orando junto com o pastor Guilherme no rádio, dobrar meu joelho, orava e pedia a Jesus para me curar, me libertar daquilo.
1: Na oração das 10 também?
2: Na oração das 10. E na oração à tarde também, sempre de terça, preparando para o culto de quarta-feira e no culto da quarta à tarde e à noite.
1: Através do rádio?
2: Através do rádio. Aí, irmão, a médica pediu os exames para poder verificar depois de um tempo como é que estava andando o problema da ansiedade no meu corpo, porque tem um exame de sangue que eles conseguem detectar. Quando foi agora, no início desse ano, a médica tinha pedido um exame de sangue. Ela saiu da sala, foi na chefe, porque ela não estava acreditando o que aconteceu. O exame estava estável, normal. Aí ela virou para mim, voltou e falou: moço, o senhor é de qual religião? Eu sou crente, sou da Igreja de Deus e Amor, eu congrego no Cabana.
1: Na IPDA do Cabana.
2: Na IPDA do Cabana, estou sempre lá nas campanhas.
1: Pastor Guilherme Ribeiro.
2: Pastor Guilherme Ribeiro, pedindo a Jesus para me curar, porque eu sei que para o homem não tem cura. Aí ela falou: ó, continua na sua fé, porque pelos exames do senhor, o senhor não tem mais nada, só foi curado da ansiedade generalizada, da fobia, da síndrome do pânico. Ela falou: continua lá, porque quem pode curar isso é só Jesus Cristo.
1: Meu Deus do céu, amados e diletos ouvintes, pastor Guilherme Ribeiro e amada audiência do programa Voz da Libertação, mais um belo horizontino, mais um cristão da família IPDA, que alcançou um grande milagre da parte de Deus. Segundo ele está reportando aqui, pastor Guilherme, a médica ficou pasmo, ela ficou pasma de ver o grande milagre que Deus operou na vida dele, completamente curado pelo Senhor Jesus de vários transtornos, né? De várias enfermidades, várias doenças, ele foi completamente curado. Entrou na campanha, pegou o propósito, pegou o voto e foi contemplado e completamente curado por Jesus. Recebeu uma cura instantânea, pastor Guilherme. Valeu a pena, meu irmão.
2: Valeu. Inclusive, irmão, eu quero ressaltar aqui, eu fiz vários outros exames. E os outros exames mostravam a normalidade. Mas aí, quando foi que ela pediu outro exame de sangue, com as mesmas qualificações, quando foi em janeiro agora, ela ficou...
1: Ficou pasma,
2: estupefata. Ela saiu correndo da sala, foi na sala da chefia.
1: Aleluia.
2: Porque ela nunca tinha visto isso. Aí quando ela voltou: moço, o senhor é de qual religião? Eu sirvo a Jesus Cristo, sou da Igreja dos Amor. O senhor continua firme lá, porque o senhor está completamente curado, não tem mais nada, os seus exames de sangue estão normais, acabou o problema.
1: Quem cura?
2: Jesus Cristo.
1: Quem opera aqui na IPDA, nas grandes campanhas com o pastor Guilherme Ribeiro? Quem opera?
2: Jesus Cristo.
1: Valeu a pena?
2: Valeu. Ele é o dono desta obra. Você que está me ouvindo agora e que está com problema de ansiedade, com depressão, fobia, síndrome do pânico, por mais que o médico fale para você: ah, isso não tem cura. Tem cura sim, para Jesus Cristo tem. Eu sou um caso vivo, estou aqui na igreja, pode fazer prova e vir aqui conversar comigo, você vai ter a comprovação. E outra coisa, o mesmo Jesus que me curou, ele te cura também. Avenida Amazonas 8410, aqui é a casa do Deus Todo-Poderoso. Vem para cá, ele está aqui, ele te cura.
1: E o senhor também é mantenedor do programa de rádio A Voz da Libertação. O senhor ajuda esse programa?
2: Sim, meu rádio fica em casa ligado 24 horas.
1: Contribui também
2: financeiramente. A obra, esse rádio no ar.
1: Seu nome e seu bairro, confirma.
2: Jaime dos Santos, eu moro no bairro São Marcos, congrego no bairro Santa Inês e estou sempre aqui na Avenida Amazonas, 8410, na Igreja dos Amor. Desta obra, o Deus Senhor dos Exércitos, Todo-Poderoso, vem pra cá, ouvinte.
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A libertação, órgão este oficial informativo da Igreja Pentecostal Deus e Amor. Tem por presidente mundial nossa querida irmã Ereni de Miranda. Filha, Jesus opera pelo ser. A sede mundial das Igrejas Pentecostal Deus e Amor está situada na Avenida do Estado 4568, na Liberdade, em São Paulo. E aqui em Belo Horizonte nós estamos localizados na Avenida Amazonas, 8410, no bairro do Cabana. Na direção geral, pastor Guilherme Ribeiro e Cleicilane Ribeiro. E se você está voltando do trabalho, preso no trânsito ou fechando mais um dia, respira fundo. Essa próxima hora é para lembrar que você não está sozinho no caminho. Aqui é Volta para Casa com Deus e quem te acompanha sou eu, presbítero Natanael Oliveira. Somos mensageiros. Envie sua mensagem de texto e seu pedido de oração no WhatsApp, DDD 31 975 19 1994. DDD 31 975 19 1994. Comunique conosco e fale de onde você está nos ouvindo. Vamos dar início a esta bela programação, ouvindo um belo hino na voz de Caterine Magalhães, Eu Confio em Deus. Para nós iniciarmos esta tarde de segunda-feira, chega cantando para nós, Caterine Magalhães, Eu Confio em Deus. 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
1: Versículo desta segunda-feira em Provérbios 12, verso 11. Quem trabalha a sua terra terá fartura de comida, mas quem vai atrás de fantasias não tem juízo. Provérbios 12, 11. Nós estamos na segunda-feira, para muitos finalizando e para outros iniciando. E é uma segunda-feira de muito trabalho, e trabalho na Bíblia. Você sabia que é uma dádiva divina? Isso mesmo, na Bíblia o trabalho é uma dádiva divina, projetada antes mesmo da queda humana. Você sabia disso? Ele serve com propósito de vida àqueles que trabalham. É o meio de suprir necessidades, oportunidade para exercitar talentos e ferramentas para glorificar a Deus na sociedade. Compreender a essência e a bênção do trabalho transforma a maneira como encaramos a nossa rotina. Bom, primeiro, o trabalho ele é um dom original, não um castigo, como muitas pessoas falam que trabalhar é ruim. É, o trabalho ele é um dom original e não um castigo. Muitas vezes o trabalho é associado à frustração, mas o castigo pós-queda foi apenas o suor e o fardo. O trabalho em si cultiva e guarda. Foi um presente de Deus para a realização humana no Éden. Bom, o trabalho ele é um exemplo divino. Deus é um trabalhador e ele realizou a obra da criação e descansou. Jesus também reforça isso ao dizer: meu Pai trabalha até agora e eu trabalho também, conforme João 5:17. E o trabalho também ele tem um propósito, propósito e serviço. A Bíblia nos orienta a realizar nossas tarefas diárias de todo o coração, como para o Senhor e não para os homens, conforme Colossenses 3:23. Isso significa que qualquer ofício honesto é sagrado e tem valor espiritual. O trabalho também é cuidado e também é uma provisão. É através do esforço e do trabalho que o sustento é garantido, sendo uma via de desenvolvimento pessoal e de abençoamento ao próximo. O esforço aplicado com ética e fé nunca passa desapercebido, gerando frutos de paz e estabilidade. Por isso que o trabalho deve ser encarado como bênção de Deus nas nossas vidas e não como um fardo, conforme a Bíblia Sagrada fala para nós. Se Deus trabalha até hoje, nós também devemos trabalhar e com muita alegria, porque o Senhor se agradará de cada um de nós.

Esperei com paciência no Senhor, e Ele se inclinou para mim, e ouviu o meu clamor. Tirou-me de um lago horrível, de um charco de lodo, pôs os meus pés sobre uma rocha, firmou os meus passos, e pôs um novo cântico na minha boca. Um hino ao nosso Deus. Muitos o verão, e temerão, e confiarão no Senhor. Bem-aventurado o homem que põe no Senhor a sua confiança e que não respeita os soberbos e os que se desviam para as mentiras. Muitas são, ó Senhor, meu Deus, as maravilhas que tens operado para conosco, e os teus pensamentos não se podem contar diante de ti. Se eu os quiser anunciar e deles falar, são mais do que se podem contar. Salmos 40. 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

0: sou dizimista, porque o dízimo é santo. Sou dizimista porque quero ser participante das grandes bênçãos de Deus. Sou dizimista porque amo a obra de Deus na face da terra. 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Sou dizimista porque para cada lei Deus promete recompensa. Sou dizimista porque receberei de Deus com a mesma medida. Sou dizimista porque os pensamentos de Deus são mais altos. Sou dizimista porque Deus diz: fazei prova de mim. Sou dizimista porque Deus me escolheu e me nomeou. Sou dizimista porque a minha descendência não mendiga o pão. Sou dizimista porque meu salário não será posto em saco furado. Sou dizimista porque a minha responsabilidade é o sustento da igreja. Sou dizimista porque quero ter a consciência tranquila. Sou dizimista porque tudo o que o homem plantar, isso ceifará. Sou dizimista porque Deus suprirá todas as minhas necessidades.
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0: hoje, segunda-feira, dia 22 de junho de 2026, e nós teremos um importantíssimo culto em nossa sede estadual, na Avenida Amazonas, 8410, no bairro do Cabana, Igreja Pentecostal Deus e Amor. Hoje nós teremos um culto denominado O Poder da Palavra, culto este de ensinamento da Palavra de Deus para todos nós. Você que é membro, você que é obreiro, você que é presbítero, você que é diácono, você que é pastor e você também que é um visitante assíduo da Igreja Pentecostal Deus e Amor, ou seja, de outro ministério, você também está convidado a estar conosco hoje a partir das 19 horas neste importantíssimo culto, culto denominado O Poder da Palavra, onde estaremos alimentando uma vez mais da poderosa palavra do nosso Deus direcionada aos nossos corações. O pastor Guilherme Ribeiro estará ministrando a palavra de Deus, orando por todos nós e com todos nós, e após a palavra de Deus ser ministrada, nós estaremos orando em busca do revestimento de poder, de renovo, e com certeza o nosso Deus também estará derramando sobre as nossas vidas dons espirituais e também, por que não dizer, dons ministeriais para capacitação no ministério. Venha para este culto, porque eu tenho certeza que o Senhor nosso Deus, ele vai falar muito forte ao seu coração através da palavra de Deus.
1: Nós aprendemos também que torre forte é o nome do Senhor. Mostrar para nós, meus irmãos, que Deus é o nosso refúgio, que Deus é a nossa fortaleza, que Deus, aleluia, é o nosso socorro. Quantas pessoas que na hora da urgência, quantas pessoas que na hora do problema, quantas pessoas que na hora da dificuldade, elas correm para tantas coisas. Tem pessoas que na hora dos problemas, eles querem correr para o álcool, eles querem se embriagar, outros querem se drogar, outros querem se prostituir. Quantas pessoas que na hora da peleja, do aperto, aleluia, eles querem resolver os problemas na força do seu braço, está entendendo? Mas diz a palavra do Senhor que o verdadeiro socorro vem de Deus. O verdadeiro refúgio está em Deus. Quem crê que Ele é o teu socorro, levanta a mão e dá glória.
0: E a partir das 19 horas já estaremos todos em oração para que o pastor Guilherme Ribeiro possa trazer a mensagem do céu inspirada pelo Espírito de Deus. E eu tenho certeza que o Senhor nosso Pai falará muito com as nossas vidas. Verdade é e escrito está em Hebreus capítulo 4, 12, porque a palavra de Deus é viva e eficaz e mais penetrante do que qualquer espada de dois gumes e penetra até a divisão da alma e do espírito e das juntas e medulas e é apta para discernir os pensamentos e intenções do coração. A palavra de Deus, ela tem o poder de penetrar na nossa vida, isso mesmo, ela tem o poder de penetrar até a nossa alma, ela é apta para discernir os pensamentos, e é por isso que é importante nós nos alimentarmos da palavra de Deus. Afinal de contas, ela é lâmpada para os nossos pés e é luz para o nosso caminho. E se você quer ter luz no seu caminho para que a sua vida seja abençoada, é apenas por meio da palavra de Deus. Por isso que é importante você não faltar um culto doutrinário, um culto onde a palavra de Deus ela é ensinada. E quanto mais nós aprendermos da palavra de Deus, melhor nós caminharemos sobre esta terra. O mundo jaz no maligno, mas Jesus nos chamou para ser sal e para nós sermos luz neste mundo em meio às trevas. E é com a palavra de Deus que nós vamos vencer o mundo. E quando a palavra de Deus está em nós, nós nos tornamos cumpridores da palavra, como disse o apóstolo Tiago, e sede cumpridores da palavra, e não somente ouvintes, enganando-vos com falsos discursos. Exatamente isso que Tiago falou. Então é importante nós ouvirmos a palavra de Deus e também aplicar a palavra do Senhor também na nossa vida. Verdade escrita está também Salmo 119, 9. Como purificará o jovem o seu caminho? E ele mesmo responde, observando-o conforme a tua palavra. E é somente a palavra de Deus que nos garante a vida eterna. Você que está me ouvindo através do programa Voz da Libertação, nós te aguardamos nesta noite de segunda-feira no culto de ensinamento da palavra de Deus. Pastor Guilherme já está com uma mensagem preparada, direcionada pelo nosso Deus, e entregará os nossos corações na noite de hoje, dia 22 de junho de 2026, a partir das 19 horas. Nós somos uma família, nós somos muitos e nós estamos em Cristo.

Você que é da família de Jesus, você que é da família pentecostal, Deus e amor, nós estaremos te aguardando aqui hoje às 19 horas no culto O Poder da Palavra. Venha ouvir a palavra de Deus, venha receber a palavra de Deus para que a sua semana seja direcionada pelo nosso Deus por meio da sua palavra. Música.

0: A pergunta de Jesus para você hoje é: você está disposto a dar sua vida por mim? Você está disposto a entrar em hospitais, subir em favelas, pregar em presídios? Está disposto a evangelizar as crianças, seu vizinho, seus amigos? Já falou de Jesus para sua família hoje? Está disposto a levar o amor de Deus a pessoas que ainda não conhecem a Jesus? Faça a sua parte. O fruto da retidão é árvore de vida, e aquele que conquista almas, sábio é. Provérbios 11, versículo 30. 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
2: Nessa sexta-feira, a partir das 23 horas, nós teremos a poderosa vigília com os missionários da última hora. 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Então já anote, para que você não se esqueça, que sexta-feira, a partir das 23 horas, nós teremos uma poderosa vigília, e desta vez nós teremos a vigília juntamente com os missionários da última hora. Nós estaremos em oração, buscando a presença de Deus, para que o Senhor venha fortalecer-nos, para que assim nós venhamos cumprir com a missão do de pregar o evangelho a toda a criatura, e todo aquele que crer no Senhor e for batizado, este será salvo. E nós precisamos revestir de todas as armaduras de Deus, para que assim nós venhamos cumprir o ID do Senhor, revestidos da presença de Deus. Então já marque, para que você não esqueça e não marque nenhum outro compromisso a não ser de estar aqui na Igreja Pentecostal Deus de Amor, sede estadual, na Avenida Amazonas 8410, no bairro do Cabana, buscando a presença de Deus nesta sexta-feira, a partir das 23 horas. Vigília com os missionários da última hora.

Permita que o Espírito de Deus molde e direcione os seus passos e também a sua vida. Isso mesmo, o próprio Espírito de Deus, ele está disponível e acessível para poder mudar e transformar as nossas vidas. Basta nós permitirmos que ele entre e faça morada em nossas vidas, e certamente os nossos passos mudarão, os nossos caminhos tomarão um novo direcionamento, e o Espírito de Deus passará a controlar as nossas vidas, e o nosso caminho será excelente na presença de Deus. Busque a presença do Espírito Santo, porque a presença dele mudará todo o seu curso e toda a sua vida.

Amanhã, terça-feira, é dia de atendimento na Casa Aberta Reviver. E eu preciso reforçar a todos vocês, isso mesmo, eu preciso reforçar a todos vocês que ainda nós estamos precisando de muitas doações. Doações de calças, doações de camiseta, doações de blusas de frio, doações de peças íntimas, doações de chinelo, de meias e produtos de higiene pessoal. E amanhã nós teremos atendimento na Casa Aberta Reviver. E você que virá no culto esta noite de hoje, na segunda-feira da Palavra de Deus, do poder da Palavra de Deus, não se esqueça, se na sua casa você tem aquela peça de roupa que está em boas condições e você não está fazendo mais uso da mesma, você pode estar trazendo para a Igreja Pentecostal Deus Amor, a sede do Cabana, para que amanhã nós possamos assim estar atendendo de uma melhor forma todos aqueles que chegarem em condições de rua para receber os atendimentos na Casa Aberta Reviver. Tem pessoas que já estão sendo direcionadas a trabalho, tem pessoas que já estão sendo direcionadas ao seu lar, tem pessoas que já estão tomando um novo rumo de vida, e tudo isso só é possível através deste trabalho social da Fundação Reviver, juntamente com a Associação Reviver Help Deus e Amor, através deste projeto maravilhoso Casa Aberta Reviver. E você que tem o amor de Deus, demonstre-o através de ações. Traga mesmo seus donativos para que aqui na igreja seja direcionada estas pessoas em condição de rua. Eu posso falar com propriedade em primeira pessoa porque estou ali frequentando os trabalhos que são realizados na Casa Aberta Reviver e tenho visto que diariamente a Igreja Deus e Amor tem recebido 30 pessoas em condição de rua para poderem estar recebendo todos os cuidados. Temos acompanhado psicológico, temos ali uma advogada para poder ajudar as pessoas que precisam de benefícios e temos também um excelente atendimento por todos os voluntariados que estão ali prestando ajuda ao próximo e também tem um momento da palavra, de um aconselhamento pastoral para todos aqueles que estão vindo para receber os cuidados da Igreja Pentecostal Deus é Amor. E você que não tem como estar aqui trazendo o seu donativo, trazendo uma peça de roupa, você também pode ajudar através do Pix da Fundação Reviver e também estará alcançando vidas e pessoas através deste projeto maravilhoso. Você sabe que os projetos que estão vigentes são vários na Igreja Pentecostal Deus e Amor. Aqui em Belo Horizonte nós temos a Casa Aberta Reviver, temos o projeto 60 mais do Bazar da Fundação Reviver. Temos também atendimento para pessoas que estão necessitadas e que recebem também cesta básica. E é muito importante a sua contribuição porque tem acrescentado muito neste trabalho assistencial. 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E você pode estar enviando o seu comprovante aqui mesmo para a Igreja Pentecostal Deus e Amor no WhatsApp do estúdio, DDD 31 975 19 1994, e nós estaremos apresentando a sua vida em oração ao nosso Deus e o nosso Pai com certeza estará retribuindo tudo em bênçãos em sua vida. Isso mesmo, Jesus, ele te retribuirá porque você estará estendendo as mãos ao necessitado. E você que tem a condição de trazer um quilo de alimento, um pacote de feijão, um pacote de arroz, um pacote de macarrão, um extrato de tomate, você que pode trazer aí uma cesta básica também. Há muitas famílias que estão sendo alcançadas através deste projeto maravilhoso da obra assistencial da Igreja Pentecostal Deus e Amor. Ajude porque Deus não deixará faltar nada para a sua vida, muito menos para a sua casa e nem mesmo para a sua família. Você que ama almas e adora ser
servir ao Rei Jesus Cristo. Tenho certeza que você, neste culto de segunda-feira, estará trazendo o seu donativo na Igreja Pentecostal Deus e Amor, e vidas serão abençoadas para a glória de Deus, para a glória do nosso Pai, em nome de Jesus Cristo.

Muito bem, 16 horas com mais 50 minutos, 2 horas e 10 nos separa do poderoso culto da Palavra de Deus aqui na sede estadual do Cabana, isso mesmo, 2 horas com 10 minutos nos afasta deste maravilhoso culto denominado O Poder da Palavra. Pastor Guilherme Ribeiro estará ministrando a Palavra do Senhor aos nossos corações nesta noite de segunda-feira, dia 22 de junho de 2026. E você que está acompanhando esta programação A Voz da Libertação, nós aguardamos por você aqui nesta noite, noite esta de ensinamento da Palavra de Deus. E é por isso que Jesus Cristo, ele disse em Mateus capítulo 7, 24, todo aquele que, pois, escuta estas minhas palavras e a pratica, assemelhá-lo-ei ao homem prudente que edificou a sua casa sobre a rocha. A melhor forma de você edificar a sua casa espiritual é sobre a rocha, que é Jesus Cristo de Nazaré. Vão vir as lutas, as tribulações, as perseguições, mas não hão de combater a sua casa, porque ela certamente estará firmada sobre a rocha. E para que a nossa casa esteja firmada sobre a rocha, é necessário que nós ouçamos a Palavra de Deus e as praticamos, e quando nós as praticamos em nossas vidas, nós estamos edificando a nossa casa sobre a rocha. E só é possível nós edificar esta casa sobre a rocha se nós estivermos ouvindo a Palavra de Deus. E é por isso que você precisa estar no culto de ensinamento da Palavra de Deus, porque nos cultos de ensinamento, os cultos de ensino, é onde nós estamos aprendendo da Palavra de Deus, onde nós estamos alimentando a nossa alma com a Palavra de Deus. O céu e a terra passarão, mas as minhas palavras, disse Jesus, elas não hão de passar. E é por isso que você precisa ouvir sempre a Palavra de Deus, e melhor, em comunhão na casa de Deus, reunido com os irmãos que têm a mesma fé, que têm a mesma esperança, que professam uma mesma palavra em Cristo Jesus. E aqui nós estaremos em comunhão, buscando a palavra, buscando, melhor dizendo, a presença de Deus, o Espírito Santo para nossas vidas, e ouvindo a palavra de Deus e permitindo que ela faça morada em nossos corações. Isso mesmo. Venha hoje, Avenida Amazonas, 8410, bairro do Cabana. Pastor Guilherme Ribeiro pregando e ministrando a palavra de Deus a partir das 19 horas. Nós estamos aqui.

hoje nós aprendemos também que torre forte é o nome do Senhor. Mostrar para nós, meus irmãos, que Deus é o nosso refúgio, que Deus é a nossa fortaleza, que Deus, aleluia, é o nosso socorro. Quantas pessoas que na hora da urgência, quantas pessoas que na hora do problema, quantas pessoas que na hora da dificuldade, elas correm para tantas coisas. Tem pessoas que na hora dos problemas, eles querem correr para o álcool, eles querem se embriagar, outros querem se drogar, outros querem se prostituir. Quantas pessoas que na hora da peleja, do aperto, aleluia, eles querem resolver os problemas na força do seu braço, está entendendo? Mas diz a palavra do Senhor que o verdadeiro socorro vem de Deus, o verdadeiro refúgio está em Deus. Quem crê que Ele é o teu socorro, levanta.

0: 16 horas 57 minutos. Esta programação já está encerrando aqui diretamente do estúdio da Igreja Pentecostal Deus de Amor. Mas antes de nós encerrarmos esta programação, eu gostaria de fazer um momento de oração com todos vocês que estão aí do outro lado acompanhando esta programação e sendo alcançado e tocado pelo poder de Deus e através das canções que são colocadas disponíveis aqui para alegrar a nossa tarde de segunda-feira. Vamos agradecer a Deus por mais um dia e por mais uma semana. Santíssimo Deus, maravilhoso, bendito e eterno Pai, Deus de amor, graça, bondade e misericórdia, Senhor nosso Deus, queremos aqui te agradecer, Senhor, por esta segunda-feira, onde muitos, Senhor meu Deus, já trabalharam, outros ainda vão ao serviço, e eu te agradeço, Senhor meu Deus, porque o Senhor tem nos sustentado, nos dado saúde, para que assim nós viéssemos realizar todas as tarefas, Senhor meu Deus, que a nós é proposta, Senhor. Ó Pai de amor, Deus de bondade, graça e misericórdia, cobre, Senhor meu Deus, a vida deste ouvinte com o Teu sangue, ajuda eles, fortalece-os, ó Pai, e que o Senhor possa conduzi-los nesta semana, guiados pelo poder da Sua Palavra e pelo poder do Teu Santo Espírito. Fica conosco, Senhor, nos ajude e nos fortaleça, para que nós continuemos glorificando e adorando o Seu nome. Amém e graças a Deus. Que Deus abençoe a sua tarde de segunda-feira. Eu vou ficando por aqui, mas não saia daí porque está chegando os nossos irmãos da Estadual do Guaicurus. Fique aí acompanhando a programação. Mas quem despede de todos vocês nesta tarde de segunda-feira sou eu, presbítero Natanael Oliveira, na locução e na mesa de áudio. Fiquem todos na paz do Senhor Jesus.
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Lembrando os amados ouvintes que a nossa sede estadual está localizada na Avenida do Estado, 4568, Baixada do Grisélio, São Paulo, capital.

A nossa sede estadual aqui em Minas Gerais está localizada na Rua dos Guaicurus, no número 337, na responsabilidade do pastor Carlos Henrique.

sua programação belíssima. Deus abençoe, homem de Deus. Deus abençoe, pastor Carlos Henrique. Deus abençoe a todos os cooperadores, presbíteros, as obreiras, os membros novos convertidos. E nós vamos prosseguindo aí com as informações precisas. Programa Voz da Libertação é um programa de informação. Leva até você todos os fatos que acontecem no interior da nossa igreja pentecostal Deus é Amor, ali na sede estadual da Rua dos Guaicurus. E já nós vamos fazer um minutinho de oração, vamos fazer um minutinho de oração para que Deus possa abençoar essa linda programação, para que Ele venha tomar direção dessa programação. É o Senhor na direção, tudo sai certinho, tudo bonitinho, porque programa ao vivo tem que ter a bênção de Deus. Vamos orar, vamos falar com Deus.

Muito bem, amados ouvintes do programa Voz da Libertação, receba aí a doce paz do nosso Senhor e Salvador Jesus Cristo. Eis quem vos saúdo, teu irmão em Cristo, o presbítero José Ramos. Deus abençoe a todos vocês que estão conectados conosco até as 18 horas. Deus abençoe também aí o presbítero Natanael aí, que agora há pouco terminando a

grandioso Deus e eterno Pai, Pai Todo-Poderoso, Pai querido, Pai amado, no nome do Senhor, meu Deus. Ó Pai querido, eu me coloco diante do Senhor nessa tarde de programação A Voz da Libertação com muita alegria. Peço, Senhor, a misericórdia e o perdão pelas multidões de pecados que eu tenho cometido contra o Senhor. Também peço perdão em favor desse ouvinte, meu Pai. Eu oro por ele, oro por ela, por esse jovem, essa senhora, esse senhor, esse idoso, idosa. Apresentando-lhe em tuas mãos santas e poderosas, Papai. Ó Deus querido, Deus amado. E que neste momento, nessa programação, esse ouvinte, que ele possa ter aquela sensação da presença do Senhor neste momento, ao menos no decorrer dessa programação, meu Pai. São muitas lutas que o cercam as nossas vidas, a ponto de chegar até mesmo a desesperar, mesmo sabendo que o Senhor está na nossa vida, mas sentindo a sua presença por um segundo, oh meu Deus, nós suportamos, meu Pai, por 10 anos mais uma luta, apenas um segundo da presença do Senhor, porque a tua presença, Pai, ela nos renova, a tua presença nos santifica, ela nos fortalece, nos dá força, nos reveste. E suportamos todas as afrontas do adversário, que, segundo a palavra do Senhor, eles estão ao nosso derredor, mas que ao nosso redor está os anjos do Senhor. Muitas das vezes, meu Pai, nós cremos sim que o inimigo ele não alcança, mas ele lança suas setas, porque ele mesmo não pode chegar próximo de nós, devido à guarnição dos anjos do Senhor que está ao nosso redor. E nós precisamos sim, meu Pai, de todos os dias de nossa vida sentir a tua presença. Eu quero apresentar ao Senhor o anjo da igreja da sede estadual da Rua dos Guaicurus, o pastor Carlos Henrique, o responsável, o anjo que está aí nessa luta, nessa peleja, e que está fazendo, papai querido, um belíssimo trabalho, belíssimo, e tudo para a honra e glória do teu santo nome. É, que o nome do Senhor venha a ser exaltado todos os dias, ali na Rua dos Guaicurus. Eu quero orar também em favor desse católico, meu Pai, colocá-lo em tuas mãos, irmãos de outras denominações, para que venha participar conosco ali na sede estadual dos Guaicurus, dos cultos realizados com os obreiros que dão lugar ao teu espírito e abençoando a vida de todos aqueles que creem, que comparecem na nossa sede estadual. E amém.

ouvintes, você que orou comigo aí, até mesmo você que já aproximou do seu radinho aí, com seu joelho no chão, e crendo na bênção, você já recebeu a sua vitória. Uma oração aí com a nossa irmã Irene Miranda, né? Também uma oração muito abençoada, cheia do poder, cheia da graça, cheia do Espírito. E que Deus possa, ouvinte, continuar te abençoando você no decorrer dessa programação e os demais dias na sua vida e na vida de sua

0: Amados ouvintes, vamos dar já uma iniciativa numa programação com a participação especial do anjo da igreja, o pastor Carlos Henrique, no programa A Voz da Libertação. Vamos acompanhar aí.
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2: Graça e paz, amados irmãos e ouvintes do programa Voz da Libertação, aqui é o pastor Carlos Henrique, responsável pela nossa sede estadual, Centro de Belo Horizonte, aqui no coração da capital mineira. Eu quero lembrar a todos vocês o nosso compromisso de hoje, segunda-feira, 22 de junho, tá bom? Não esqueça deste nosso compromisso, nosso culto de doutrina, culto de ensinamento da palavra de Deus. Você não pode perder, você não pode ficar de fora. Deus tem uma palavra poderosa ao nosso coração, tá bom? Então eu convido você e mais alguém para você trazer, fazer o trabalho do Eu Mais Um, trazer alguém que precisa de uma palavra de Deus, que precisa crescer na graça, no conhecimento, tá bom? O endereço é fácil, você conhece, Rua Guaicurus, 337, 337, onde? Centro de Belo Horizonte. Estamos aqui a 5 minutinhos da rodoviária, a 3 minutinhos a pé da praça da estação, lugar muito conhecido, fácil acesso para você estar aqui cultuando a gente, não apenas hoje, mas eu convido você, todos os dias da semana, você que pode, venha cultuar ao Senhor conosco. Os nossos cultos são diariamente, sempre a partir das 7 horas da manhã, tá bom? Temos culto pela manhã, culto à tarde, culto à noite. Você não pode perder, não pode ficar de fora. Eu sempre digo que qualquer hora que você chegar aqui, tem uma palavra de Deus sendo ministrada ao seu coração. Os nossos cultos não param. Os nossos cultos encerram um, em seguida já começa o outro. Então, qualquer horário que você chegar aqui na nossa sede do Centro de Belo Horizonte, da Igreja Deus de Amor, você vai ouvir uma palavra de Deus ao seu coração e receber uma oração. Rua dos Guaicurus, 337, Centro de Belo Horizonte, Igreja Pentecostal, Deus de Amor. Segue aí a nossa programação, meus amados irmãos. Olha, toda sexta-feira, nossa grande vigília do livramento, vigília do sangue de Jesus tem poder. Rua Guaicurus, 337, no coração da capital mineira. Toda sexta-feira nós temos vigília aqui na nossa sede estadual do Centro de Belo Horizonte, tá bom? Então você convide alguém, venha, passe a madrugada em oração, buscando a Deus, adorando ao Senhor, porque eu sei que Deus tem uma resposta para a sua vida. Eu sei que Deus tem algo extraordinário para revelar a você quando você clamar a Ele, quando você invocar o nome dEle. Não é assim que Ele faz? Ele nos convida a clamar, a invocar o nome dEle, e aí Ele traz a resposta que nós necessitamos. Pois bem, eu convido você toda sexta-feira, vem fazer uma campanha de vigília conosco, Rua dos Guaicurus, 337, Centro de Belo Horizonte. Vai ser um prazer receber você, com toda a sua família, com seus amigos também. O endereço é fácil, você conhece, temos fácil acesso de toda a grande Belo Horizonte, aqui no centro de Belo Horizonte, como também, meus amados irmãos, da região metropolitana, regiões distantes dos nossos irmãos que costumam vir aqui, de Betim, de Divinópolis. Temos irmãos que vêm lá de Sete Lagoas, que mora ali na zona rural também. Que Deus abençoe vocês, tá? Que toda sexta-feira está aqui conosco. Então é fácil você chegar aqui. De onde você me escuta nesse momento, para você chegar no centro de Belo Horizonte, é fácil, é rápido. Toda sexta-feira, a nossa vigília, o sangue de Jesus tem poder. Rua dos...
0: Muito bem, amados ouvintes, você tem acabado de acompanhar aí a participação especial do pastor Carlos Henrique, nessa linda programação abençoada, programa Voz da Libertação. É o programa Voz da Libertação, é isso aí. Leva a informação até você. É uma coisa linda. Nós vamos informar você acerca de todos os cultos que são realizados na nossa sede dos Guaicurus, do número 337, onde está ali ao pastor Carlos Henrique. É, fica aí nesta grande responsabilidade de estar ali de frente para esse belíssimo trabalho. Hoje, segunda-feira, hein? Hoje é segunda-feira. Culto doutrinário, culto de bênção, palavra de poder, palavra de inspiração do Espírito Santo irá sair hoje ali da garganta, lá do coração do pastor Carlos Henrique. É, você que gosta aí de ouvir uma palavra de doutrina, uma palavra abençoada, você que quer andar na doutrina, na disciplina, é, vem ouvir esta mensagem hoje aí, às 19 horas. Às 19h30, pastor Carlos Henrique, juntamente com uma equipe de pastores ali no Santo Altar, os presbíteros, os diáconos, vão estar todos ali, pastor Adalto, vão estar todos ali, ligado no trono de grado, ligadíssimo, recebendo a graça do Senhor, né? É ouvir a palavra e a fé só fortalecendo, né? E a palavra de doutrina é essa, na medida que ela vai saindo da boca do servo do Senhor, a gente vai sendo revelado, a pessoa, né? Vai sendo revelado, no que nós precisamos de consertar, vai inspirando cada vez mais, né? É onde que, de repente, sai aquele glória a Deus, aleluia, né? Já observou, gente, quando o pastor está pregando uma palavra de doutrina, aí lá no meio da igreja, ô glória! Outro, aleluia! E assim vai, né? Porque a graça de Deus, ela está manifestando. A graça de Deus está sobre a vida dos irmãos. E isso é gostoso, isso é agradável. Isso é uma alegria imensa que a pessoa sente no coração e solta aquele glória a Deus, aleluia. Hoje, às 19 horas, às 19h30, com o pastor Carlos Henrique, nesse culto de doutrina, você não pode ficar de fora. Por que ficar de fora? É perder bênção, meu irmão. É perder vitória na sua vida. Venha ouvir uma palavra, venha fortalecer a sua fé. A sua fé só vai fortalecer se você ouvir uma palavra de poder, uma palavra revelada do coração de Deus para os nossos corações. Rua dos Guaicurus, no número 337, hoje às 19 horas, com mais 30 minutinhos.

Fundação Reviver, tudo a ver com você nessa terça-feira, terça-feira abençoada, terça-feira de prosperidade na vida do povo de Deus. Terça-feira nos faz refletir, lembrar que nós devemos olhar para o nosso irmão, o nosso semelhante, porque assim a palavra do Senhor nos ensina. Amai os vossos próximos como a ti mesmo. Você ama a si mesmo? Então, você provavelmente está amando o seu próximo, o seu semelhante. Que coisa linda, hein? Culto da Fundação Reviver. Um dia de união, um dia de abençoar a vida de todos aqueles que buscam ajuda. A ajuda alimentar para o seu lar, para a sua família, para a sua casa. Muitas pessoas aí passando por grandes necessidades, pessoas precisando de um alimento. Olha, por incrível que pareça, meu ouvinte, tem muitas pessoas passando grandes necessidades. Por mais que recebe aí ajuda do governo, por mais que recebe ajuda de um ou de outro, mas passa necessidade. Está passando por necessidade, está desempregado, não tem como comprar uma veste para o filho, para a filha, para a esposa ou para o marido. Desempregado não tem como, não tem como caminhar, não caminha, mas caminha somente de uma forma, só mesmo de um jeito. Na Fundação Reviver, com você ajudando o seu próximo, ajudando o seu semelhante. Nessa terça-feira, às 15 horas, na Rua dos Guaicurus, o número 337, a nossa querida irmã Sônia, juntamente com uma equipe de irmãs, obreiras, abençoadas, consagradas, mulheres de Deus, vai estar aguardando por você ali, recebendo você aí com seus donativos. Olha, e cada donativo que você apresenta ali perante o altar, com certeza Deus está contemplando, viu? Deus está contemplando, Deus está vendo que você está plantando uma sementinha para multiplicar, para ela crescer, multiplicar e ajudar o seu próximo, o seu semelhante. Muitas pessoas que precisam da sua ajuda, recebendo essa gratidão, essa pessoa ela será muito grata. Será muito grata pelo que você tem ajudado, um arroz com um feijão, com uma lata de óleo, uma caixa de leite, alimentos não perecíveis, porque muitas das vezes a pessoa ela ajuda ali com coisas que não suporta por muito tempo, né? O que não suporta por muito tempo, então acaba azedando, estragando, né? E a pessoa tem que dispensar, né? E fica chato isso, é triste, né, amados ouvintes? Porque a pessoa está precisando de uma ajuda, e você vai lá junto com tanto carinho, com um alimento, mas é alimento perecível. Então, esse alimento, ele pode ajudar se a pessoa consumir no ato, né? No ato que ela receber a sua ajuda. Então isso faz com que a pessoa sinta feliz, sinta amparada pelos irmãos, porque os irmãos que são de Deus com certeza sabe que tem pessoas precisando de sua ajuda. Irmãos que são de Deus, ele não fecha a mão, ele está sempre abrindo as mãos para ajudar os jovens, adolescentes, né, que estão aí também precisando de uma porta aberta. Coisas tremendas que Deus faz, né, meus irmãos, em usar os irmãos para ajudar quem precisa. Fundação Reviver, ela lhe dá a oportunidade para você ajudar o seu próximo. Fundação Reviver acontece todas as terça-feira ali na Rua dos Guaicurus, às 15 horas, com a nossa querida irmã Sônia. Ela mesmo vai estar recebendo seus donativos juntamente com uma equipe de obreiras e com as mãos ungidas, com as mãos abençoadas, ela vai estender as suas mãos e pedir a Deus a multiplicação na sua vida. E você vai ver a diferença quando você coopera na Fundação Reviver.

É, tá chegando também a quarta-feira de bênção, campanha poderosa ali na sede estadual da Rua dos Guaicurus. Campanha com o tema Meus Projetos nas Mãos do Senhor. Você que já preparou o seu projeto, preste bem atenção, hein? Não conte a ninguém, para que a inveja não venha crescer sobre o seu negócio futuro. Muitas pessoas não alcançam o seu objetivo depois que planeja, porque ao invés de contar para Deus, ela conta para o homem, esperando que o homem fala. Está abençoado. Depende da forma que está abençoado, porque a pessoa fala um dizendo tão grande, está abençoado, né? Projeto, minha irmã, é você e Deus. É você e Deus nesta quarta-feira. Você chegando ali na Rua dos Guaicurus, número 336. Você vai fazer com Deus, apresentando-lhe o seu projeto. Deus, meu projeto está aqui. Eu preciso que o Senhor carimba e assina. Ouvinte, muitas pessoas têm recebido grandes bênçãos, grandes vitórias, que ao participar das campanhas realizadas ali na Rua dos Guaicurus, é isso que está acontecendo, e isso é fato. Olha, ouvinte, nós temos 7 horários para você não ficar de fora.

Esta quarta-feira de bênção, quarta-feira de vitória. É na Rua dos Guaicurus que é o endereço da bênção, o endereço da vitória. Você, ouvinte, não pode ficar de fora, porque a bênção está sendo derramada ali no interior da nossa igreja Deus e Amor, no centro de Belo Horizonte, na Rua dos Guaicurus. É chuvas e mais chuvas, é tempestade de bênção, até mesmo libertações, restaurações, restituições, acontece ali no culto de quarta-feira. Esta campanha, ouvinte, é uma campanha muito poderosa, ela está revolucionando o povo belo-horizontino. Olha, pessoas de longe estão comparecendo, pessoas lá de Sete Lagoas está participando desta poderosa campanha, pessoas que vêm de Nova Lima, pessoas que vêm de Sabará, do Rio Acima, pessoas que vêm lá de Betim para participar desta poderosa campanha de quarta-feira. Dos meus projetos nas mãos do Senhor. É um tema forte, é um tema que o capeta, só de ouvir, ele arrepia. O capeta, ele já olha assim, já sabe que o negócio fica estreito para ele quando o povo começa a orar nesta quarta-feira. São 7 horários, de 7 às 9 horas, pastor Israel estará no Santo Altar. De 9 ao meio-dia, pastor Carlos Henrique, ele vai estar trazendo uma mensagem do coração de Deus e orando pelos mais excelentes dons do Espírito Santo nessa quarta-feira. Juntamente ele com uma equipe de obreiros, pastores, diáconos, todo o presbitério no Santo Altar, esperando o pastor Carlos Henrique dar a ordem: desçam do altar e vá de encontro às pessoas. Ali eles vão descer do altar, ligado no trono do Senhor, com as suas mãos ungidas, estendidas, e vão colocar sobre a sua cabeça. Ali, aquele que estiver impedindo você de prosperar, de avançar, de continuar a sua construção, vai cair por terra essa inveja nesta quarta-feira. Porque os presbíteros, homens de Deus, estarão ali em santo jejum, ministrando a bênção sobre a sua vida. Então ali é o momento de você tomar posse da bênção, posse da vitória. Só depende de você nesta quarta-feira. Eu já disse que são 7 horários para você estar escolhendo um desses horários que te atende, para que você possa participar dessas campanhas de poder, campanhas de vitória. Talvez a sua vida espiritual, ela precisa de um socorro de Deus. Faça então o seu projeto para com Deus. Faça então o seu propósito com Deus, que é só você e Deus que sabe. Só Deus mesmo sabe o que você está passando na sua saúde, na alegria. Só Deus sabe o que está acontecendo. E o culto de quarta-feira é um culto de prosperidade. Nem sempre nós pensamos sempre assim: é dinheiro, é carro. Não, é saúde, é felicidade, é alegria no casamento, é alegria na família. Não é assim? É, porque tem família aí que só vive triste, só vive atormentada, atribulado, né? Tem famílias aí que, meu Deus, só o sangue de Jesus tem poder. Homem, você que é casado, mulher, você que é casado, eu estou convidando você para essa quarta-feira, na Rua dos Guaicurus, número 337,
para você receber a sua bênção, a sua vitória nessa quarta-feira. Não fique de fora, eu quero lembrar para você que o endereço da bênção é o endereço da...

É, só Jesus tem este poder, só Jesus tem o poder de abençoar você, só Jesus tem o poder de fazer o paralítico andar, o surdo ouvir e o mudo falar. É, realmente é só Jesus. E é nesta quarta-feira, hein? Nesta quarta-feira o milagre irá acontecer ali na Rua dos Guaicurus. Lembrando, os amados ouvintes aí, que são 7 horários, de nove a meio-dia, o pastor Carlos Henrique, e às 19h30, o pastor Carlos Henrique, mais uma vez, no Santo Altar, ministrando uma palavra abençoada, uma palavra de poder, uma mensagem que sairá do coração de Deus para os nossos corações nesta quarta-feira. Nesta quarta-feira você não pode ficar de fora. Pegue um papel e uma caneta. Você que nunca foi ali na sede estadual da Rua dos Guaicurus. Rua dos Guaicurus, número 337. É a responsabilidade do pastor Carlos Henrique, o anjo da igreja, estará ali com toda certeza, de braços abertos, esperando por você nesta quarta-feira, a partir das 7 horas da manhã até as 21h30. É muita bênção, é muita vitória nesta quarta-feira na sua vida e também na vida da sua família, é claro. Convide sempre mais um. Convide sempre mais um para receber a bênção. Não vai só pensando em você, não. Ama o teu próximo como a ti mesmo. É, você tem que pensar no seu semelhante, ô criatura. É, Deus tem para você e tem para quantos você puder convidar, para também participar dessa campanha de quarta-feira. É, quarta-feira vai ser inundação de bênção. Bênçãos, poder, muitas vitórias, restauração irá acontecer nesta quarta-feira. São 7 horários, de 7 às 9, de 9 ao meio-dia, de meio-dia às 14, de 14 às 16 e de 16 às 18, 18 às 19h30, 19h30 às 21h30. É, lembrando sempre que o pastor Carlos Henrique estará em 2 horários. É, nesta quarta-feira, de 9 ao meio-dia e também às 19h30, mais uma vez no Santo Altar. Incansavelmente, ele estará trazendo a mensagem do Senhor, dando lugar ao Espírito Santo mais uma vez e orando pelos mais excelentes dons do Espírito Santo. Rua dos Guaicurus, no número 337.

Olha aí, sexta-feira, hein? Sexta-feira tá chegando aí, hein? O inferno já está tremendo. Vai abalar tudo nessa sexta-feira. Para a derrota do diabo. Ó. São sete cultos. São sete cultos de libertação. O diabo vai ter que sair de ré. Vai ter que juntar suas trouxas, suas bagagens, tudo que ele tem recebido nas cruzilhadas, nas esquinas, nos terreiros, na cachoeira, na mata virgem. Vai ter que pegar tudo, juntar tudo e sair de ré. Muitos espíritos malignos têm recebido oferendas para entrar em famílias, invadindo os casais, destruindo a felicidade conjugal. Até mesmo a vida financeira está uma derrota. Muitos demônios têm recebido ofertas para tirar até mesmo a sua vida. Olha, chegou meu conhecimento que tem pessoas, uma jovem, uma mulher, divorciada, mãe de cinco filhos, já está pensando em tirar a sua vida. Mas isso não provém de você não, minha irmã. Isso aí é o caperoto que tem recebido oferendas para destruir a sua vida. Mas nesse momento, no programa Voz da Libertação, eu determino a você a vitória na sua vida. Abra a tua mão e recebe a chave da vitória, a chave da libertação, que é o convite que eu estou lhe fazendo para essa sexta-feira. Não tira a sua vida não, porque certamente será o começo do seu sofrimento. Porque se no mundo carnal a senhora está perdendo aí pro caperoto, pensando em tirar ali a própria vida, imagine depois que a senhora passar pro outro lado, que tudo que o inimigo quer que a senhora passe pro outro lado. E passando para o outro lado, no gosto do nosso adversário, minha irmã, pensa, ouvinte, pensa um pouquinho, antes de falar besteira, antes de imaginar besteira, vigia, repreende isso, minha irmã, esses pensamentos malditos, pensamento posto por demônios, Satanás. Tem pessoas que te odeiam. E essas pessoas é que dá lugar ao diabo para lhe trazer o mal contra a sua vida. Eu estou lhe convidando para essa sexta-feira. Eu estou lhe convidando você para vir se libertar desse maldito vício também do cigarro. Tem muitas pessoas aí viciadas no cigarro, viciados na bebida, na cachaça. Tem pessoas até mesmo viciadas no adultério. Deixa a esposa, a mulher santa, a mulher de Deus, para procurar pecar contra Deus, buscando prazer naquilo que não é justo
que não é certo perante os olhos do Senhor. Cuidado, Jesus está voltando. Conserta, homem. Conserta, mulher. Vamos se libertar desse demônio chamado Pomba Gira. Demônio cruel, demônio assassino, destruidor. Olha aí o seu filho aí, que já nem lhe obedece mais. Sai de casa na sexta, chega na segunda com o olho vermelho. Porque não dormiu, porque só usou droga. Está numa situação difícil, né? É libertação. Tem que se libertar desses demônios. Tem que se libertar desses capeta. Se você não procurar este meio, que é o convite, lhe convidando para você participar desta poderosa campanha de sexta-feira, campanha com o tema Guerra contra o Mal, você não vai vencer, não, você não vai vencer, você não vai alcançar a libertação, meu filho. Vai haver suicídio, vai haver matança, vai haver tristeza. Você só vai sofrer, vai penar. Rua dos Guaicurus, número 337. Lembrando sempre que o endereço da bênção é o endereço da vitória. São 7 horários para você estar escolhendo. De 7 às 9. Pastor Mike Lane. Ele estará orando, repreendendo todo espírito maligno contra a sua vida. Pastor Carlos Henrique, o anjo da igreja, estará às 9 horas. Lutando, guerreando contra esse mal que está te atormentando, a sua vida familiar, a sua vida social, a sua vida financeira. E isto não vai acontecer. É. Essa programação por via internet. Jesus está aí. Abrace essa oportunidade. Sexta-feira. Vamos guerrear. Vamos atacar. Junto. Porque nós não temos que pelejar. Nós não temos. Porque a nossa luta não é contra a carne nem contra o sangue. Então você não tem que partir para cima daquele que você desconfia, para cima daquele que você acha, não. Você tem que acreditar numa coisa, que a nossa luta não é contra a carne e nem o sangue, é contra as potestades malignas. Então nós vamos unir nessa sexta-feira. Convido a você, são 7 horários, de 7 às 9, de 9 ao meio-dia, de meio-dia às 14, de 14 às 16, 16 às 18, 18 às 19h30. E até às 21 horas. Você não pode ficar de fora. E às 23 horas, vigília. Pastor Mauro, está de frente para esse trabalho belíssimo. E chegando ali no sábado, às 9 horas, nossa irmã Márcia, convidando a todos vocês aí que estão acompanhando o belíssimo estudo do Novo Testamento. E ela está no livro de João, ela já está em João, Evangelho de João, tá? Vem aprender com Jesus. Vem aprender com Jesus. Ouvinte, está muito gostoso. Eu estou aqui inspirado. Estou querendo falar até amanhã. Mas é momento de oração. Prepare a sua peça de roupa, fotografia, seu copo com água, segundo a sua fé. A minha já está aqui. Nós vamos orar.

Glorioso Deus e eterno Pai, Deus Todo-Poderoso, muito obrigado por essa linda programação. Programação essa, meu Pai, que tem entrado nos lares, e eu tenho certeza absoluta que o Senhor tem abençoado esse ouvinte e que esse ouvinte tem recebido a sua bênção. Deus, abençoe o pastor Carlos Henrique, o anjo da igreja, abençoe os cooperadores, nossa irmã Márcia, nossa irmã Kelly, pastor Israel, todos os cooperadores, os membros novos convertidos. Abençoe todos os nossos irmãos aqui do transmissor, o pastor Adalto, técnico e locutor também do programa Voz da Libertação, pastor José Draci, irmão João, toda a sua família, enfim, a minha esposa, que está trabalhando nesse momento. Visita o coração de cada um agora, Senhor. Toma todos em tuas mãos santas e poderosas, Senhor. E amém.

Ouvintes, já quero já despedir de todos vocês, né? Você que tem acompanhado essa programação Voz da Libertação. Obrigado por estar aí ouvindo essa programação, tá? Deus abençoe vocês grandemente, sua família. E descanse no Senhor, fique tranquilo, tá? Não desespere. Está aí, foi informado, né? Toda a programação, tá? Foi levada até você. E continue ligado aí, porque vem aí o Oração do Calvário da Diretoria Mundial. E fique na paz do nosso Senhor e Salvador Jesus Cristo, esse que vos despede, teu irmão em Cristo, presbítero José Ramos.

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venha nos auxiliar. Nós queremos andar na Tua presença, queremos Te agradar. Ajuda-nos, ó Pai. Derrama sobre nós porção dobrada no Teu Espírito, porção dobrada na Tua graça. Ah, meu Deus, se Tu observares a iniquidade, quem subsistirá? Mas contigo está o perdão para que sejas temido. Por isso, ó Pai, por amor do Teu nome, por amor da Tua misericórdia, venha abençoar todos os nossos ouvintes que agora estão orando, estão clamando. Quantas pessoas agora estão ajoelhadas, outras estão deitadas, em pé, assentadas, outras estão andando, trabalhando. Mas o importante é que os seus corações estão ligados com os céus. As nossas almas estão anelantes, Senhor. A nossa alma e a alma dos nossos ouvintes suplicam a Tua ajuda, a Tua misericórdia. Por favor, meu Deus, trabalhando. Mas o importante é que os seus corações estão ligados com os céus. As nossas almas estão anelantes, Senhor. A nossa alma e a alma dos nossos ouvintes suplicam a Tua ajuda, a Tua misericórdia. Por favor, meu Deus, olha para nós. Levante-se do seu trono, meu Pai, tira a sua espada da bainha e vem guerrear as nossas guerras. Vem nos ajudar, vem nos auxiliar. Escrito está que as portas do inferno não prevalecerão contra a sua igreja. Por isso nós acreditamos que nesse momento de oração, todas as muralhas do inferno, toda a barreira do diabo, toda a nuvem negra, toda a força contrária vai ser dissipada e queimada pelo sangue do Cordeiro. Toda a força do inferno, toda a força satânica, obra de bruxaria, de feitiçaria, vai ser banida agora pelo sangue do Cordeiro. Os nossos olhos estão postos em Ti, ó Deus. A nossa alma está anelante e desfalece pelos átrios do Senhor. O nosso coração e a nossa carne clamam pelo Deus vivo, para que a Sua presença seja manifesta em nossas vidas, para que a Tua boa mão possa nos alcançar, como escrito está. Nós oramos, jejuamos e pedimos isso ao nosso Deus. E Ele se moveu pelas nossas orações. Venha se mover agora, meu Deus. Venha agora manifestar os dons do Teu Espírito Santo em minha vida, para que todos os nossos amados ouvintes sejam ricamente abençoados e vitoriosos. Que todos possam, meu Deus, levantar a bandeira

da vitória, o estandarte da vitória. O Senhor é o Deus que nunca chega tarde, e os que esperam no Senhor renovarão as suas forças. Subirão com asas como águia, correrão e não se cansarão. Caminharão e não se fatigarão. O salmista disse: esperei com paciência no Senhor, e Ele se inclinou para mim. Tirou-me de um lago horrível, de um charco de lodo. Pôs os meus pés sobre uma rocha e firmou os meus passos. Pôs um novo cântico na minha boca, um hino ao nosso Deus. Muitos o verão e temerão e confiarão no Senhor. Bem-aventurado o homem que põe no Senhor a sua confiança e que não respeita os soberbos, nem os que se desviam para a mentira. Muitas são, Senhor meu Deus, as maravilhas que tem operado para conosco. E os teus pensamentos não se podem contar diante de ti. Eu quisera anunciá-los e manifestá-los, mas são mais do que se podem contar. Não escondi a tua justiça dentro do meu coração, apregoei a tua fidelidade e a tua salvação. Não detenhas para comigo, Senhor, as tuas misericórdias. Guarde-me continuamente a tua benignidade e a tua verdade. Digna-te, Senhor, em livrar-me. Apressa-te em meu auxílio. Sejam a uma confundido e envergonhados que buscam a minha vida para destruí-la. Tornem atrás e confundam-se os que querem o meu mal. Eu sou pobre e necessitado, mas o Senhor cuida de mim. Tu és o meu auxílio, o meu libertador. Não te detenhas, ó meu Deus. Não te detenhas, Senhor. Vem agora operar o teu milagre e abençoar todos os nossos amados ouvintes. Aqueles que estão perto, aqueles que estão longe, aqueles que oram comigo, Deus, em todas as unidades da Federação Brasileira, Norte, Sul, Leste, Oeste, Nordeste, Centro-Oeste, aqueles que estão orando comigo ali em Boa Vista, em Roraima, os que oram comigo, meu Pai, ali em Macapá, em todo Amapá, em Rio Branco e em todo Acre. Os que oram comigo em Manaus e em todo Amazonas. Aqueles que orando comigo em Porto Velho e em todo Rondônia. Aqueles que oram comigo, meu Pai, em Goiânia, em todo Goiás, em Brasília, no Distrito Federal. Aqueles que estão orando comigo em Cuiabá, em todo Mato Grosso. Aqueles que oram comigo em Campo Grande, em todo Mato Grosso do Sul. Aqueles que estão orando comigo ali em Porto Alegre, em todo o Estado Gaúcho. Em Florianópolis, em toda Santa Catarina. No Paraná, em Curitiba, no norte do Paraná. Em todo o Estado Paranaense. Aqueles que oram comigo no Estado de São Paulo, em todo o interior, todas as cidades, todas as regiões. Aqui na capital, na grande São Paulo também. Aqueles que estão orando comigo ali no Rio de Janeiro, em todo estado fluminense, carioca. Os que oram comigo em Vitória, em todo estado do Espírito Santo. Os que estão orando comigo em Belo Horizonte, em todo estado de Minas Gerais. Os que oram comigo em Salvador, em toda a Bahia. Em Aracaju, em todo Sergipe, em Maceió, em toda Alagoas. Aqueles que estão orando em Recife, em todo Pernambuco, em João Pessoa, em toda Paraíba, em Natal, em todo o Rio Grande do Norte. Aqueles que oram comigo em Fortaleza, em todo estado do Ceará, em São Luís e em todo estado do Maranhão. Aqueles que oram comigo em Teresina, em todo Piauí. Aqueles que oram comigo, meu Deus, em Belém, em todo estado do Pará. Em Palmas e em todo estado do Tocantins. Enfim, ó Deus, em todos os estados do Brasil.
em todos os países da América do Sul, da América Central, da América do Norte, da Ásia, da África, da Oceania, na Europa, nos países bálticos, escandinavos, ali no Oriente Médio. Ah, meu Deus, em toda a terra, onde quer que tenha uma pessoa orando, na cidade, no campo, nas florestas, nas matas, nos grandes centros, nas regiões ribeirinhas. Aqueles que oram comigo em seu automóvel, em sua casa, em seu trabalho, na portaria de um prédio, de uma fábrica, de uma indústria. Aqueles que oram comigo no seu automóvel, no caminhão, viajando pelas rodovias. Aqueles que oram comigo numa embarcação navegável, ou até mesmo em uma aeronave. Aqueles que estão nos grandes centros, no escritório, com o seu celular, com um fone de ouvido. Oh, meu Deus e meu Pai, visita agora a todos. Da mesma maneira que as ondas hertzianas dessa emissora, da mesma maneira que as mídias sociais, o YouTube, o Facebook, o Instagram, está alcançando essa pessoa em áudio e vídeo, que a tua bênção divina e soberana possa cortar o espaço sideral e alcançar esse coração aflito e atribulado. O Senhor prometeu estar conosco todos os dias até a consumação dos séculos. E o Senhor é Deus, cumpridor da sua palavra. Os céus, a terra passarão, mas a palavra de Deus não vai passar. Sim, meu Deus, nós acreditamos na veracidade da sua palavra, na autenticidade e no cumprimento da sua palavra. O Senhor diz, tudo o que pedires em oração, crendo, recebereis. Tudo o que pedires ao Pai em meu nome, eu farei para que o Pai seja glorificado no Filho. E o Espírito Santo, que conhece as nossas fraquezas, é Ele que intercede por nós junto ao Pai com gemidos inexprimíveis. Temos certeza que agora o braço forte do Senhor, a mão forte do Senhor está alcançando a todos e abençoando da melhor maneira, e dando vitória, e dando livramento. Meu Deus, aquela pessoa que está caída, o Senhor vai levantar agora. Porque o Senhor diz em sua palavra, filho do homem, põe-te em pé e falarei contigo. O Senhor não fala com uma pessoa caída, mas aquele que levanta a sua cabeça e se coloca em pé diante de ti e se humilha, esses conseguem ouvir a tua voz. Sentir as tuas mãos, sentir o toque das suas mãos. Meu Deus, ia dar alegria a todos os tristes. Quantas pessoas que estão tristes. E a tua palavra nos diz que a tristeza gera morte. A tua palavra nos diz que a tristeza não provém de Deus. A única tristeza que provém do Senhor é a tristeza do arrependimento. Todas as demais tristezas não provém do Senhor, porque na presença do Senhor há abundância de alegrias, e à sua direita há delícias perpetuamente. A única tristeza que produz a vida é a tristeza do arrependimento. Quando a pessoa faz algo de errado e se arrepende, se humilha e fica triste, essa tristeza opera a vida, as demais tristezas, diz a tua palavra, opera a morte. Alegrei-me quando me disseram, vamos à casa do Senhor, na presença do Senhor, abundância de alegrias, e à sua direita, delícias eternamente. Meu Deus e meu Pai, venha encher esse coração de alegria, de gozo, de felicidade, de certeza de vitória, de certeza de livramento. Olha o Senhor já entrando com providência na vida dessa pessoa. Nós estamos vendo com os olhos da fé o Senhor operando milagre na vida dessa pessoa agora. E a tristeza está sendo derrotada pelo sangue do Cordeiro.
Meu Deus, aquelas pessoas que estão fracas, venha fortalecê-las. Quantas pessoas estão fracas na fé, não conseguem orar, não conseguem jejuar, não conseguem examinar a Tua palavra, obedecer a Sua palavra, andar na Tua presença, buscar a Tua face. Venha fortalecer todos os fracos. Meu Deus, aquelas pessoas que estão com um problema insolúvel em sua vida, o Senhor é a solução para todos os problemas. O Senhor é a resposta para todas as perguntas. Não há problema que o Senhor não possa resolver. Meu Deus e meu Pai, e essa pessoa que tem uma causa na justiça, pode ser uma causa civil, criminal, na vara da família, trabalhista. Se é uma causa justa, o Senhor é advogado dos advogados e juiz dos juízes. Dai uma sentença favorável a essa pessoa, movendo o coração daquele magistrado. Porque essa causa é justa e o Senhor é Deus de justiça. E a Tua palavra nos diz que o culpado o Senhor não tem por inocente, e o inocente o Senhor não tem por culpado. Meu Deus e meu Pai, essa pessoa que tem problema em seu lar, na sua vida conjugal, com a sua esposa, com o seu marido, esse casal que se amava tanto, se entendiam tanto, agora é só briga, só contenda, só desunião. Não há mais respeito, não há mais amor. Repreende esse demônio que quer separar esse casal. Aquilo que Deus ajuntou, não separe o homem. Que esse irmão, essa irmã, possa se humilhar e entender que a razão pertence a Deus. Possa entender que o ser humano, por mais perfeito que seja, tem os seus erros, seus defeitos, seus pecados. E que essa pessoa possa se compreender o seu cônjuge, se humilhar, entrar num acordo e aprender a perdoar. O Senhor diz a Sua palavra: se nós não perdoar os nossos irmãos, o Senhor também não nos perdoará. Que haja perdão, que haja união, que haja reconciliação, que haja amor na vida desse casamento. Que aquilo que Deus ajuntou não separe o homem. Meu Pai, essa família que está em briga, em contenda, em desunião, esses familiares que estão, não se entendem mais, essa família está um verdadeiro inferno. Que o Senhor possa transformar essa família num pedacinho do céu. Que todos possam se entender, compreender, se humilhar. E fazer um conserto com Deus e fazer um conserto um com o outro. E se perdoarem. E se arrumarem. Para que o Senhor possa abençoar. Ó Deus e Pai, essa pessoa que tem problema na faculdade, no local onde mora, no bairro onde mora, os vizinhos, no prédio, no seu trabalho, dai a vitória, dai o livramento, repreende a Satanás, ó Deus. O Senhor é o Deus que nunca chega tarde, e o Senhor está sempre pronto a ajudar e socorrer o seu povo. Estende o teu braço forte. Essa pessoa que está desanimada, dai ânimo ao desanimado. Quando Moisés morreu, e Josué ficou em lugar de Moisés, o Senhor falou 3 vezes para ele: tem bom ânimo, tem bom ânimo, tem bom ânimo, e eu serei contigo. Que essa pessoa possa se animar, e saber que a vitória está chegando, e saber que o tempo de cantar chegou. Meu Deus e meu Pai, atende a nossa oração, atende o nosso clamor, atende o nosso pedido de ajuda, de socorro, de livramento. É bem verdade, meu Deus,
que nós não sabemos orar, nós não sabemos pedir como convém. Mas o Senhor conhece a necessidade de cada irmão, de cada irmã. O Senhor é o Deus que sabe todas as necessidades. Por isso, de acordo com a sua grande e infinita misericórdia, atende o pedido de cada irmão. Ah, meu Deus e meu Pai, assim como a noite espera pelo dia, assim como a praia espera pelo mar, assim como o vento espera pela chuva, assim como a primavera espera o inverno passar, assim como o dia espera a noite ir embora, com mais ansiedade estamos a te esperar. Estamos esperando a tua ajuda, o teu socorro. Temos certeza que o milagre vai acontecer. Vem tocar em nossas vidas, meu Pai. Vem tocar em nossos corpos. É bem verdade que nós não somos perfeitos, somos imperfeitos. Por isso, meu Deus, usa de misericórdia para conosco, para com os nossos ouvintes. Usa de compaixão e confirma o teu milagre, a tua vitória, o teu livramento. Meu Deus e meu Pai, nós queremos orar agora também em favor da diretoria da Igreja Deus de Amor, diretoria deliberativa, a nossa irmã Irene Miranda, a nossa irmã Débora, pastor Lorival, presbítero Davi Miranda Neto, toda a diretoria executiva, diretoria da Fundação Reviver, da Reviver Help. Queremos orar em favor dos pastores, presbíteros, diáconos, cooperadores, membros, frequentadores, simpatizantes, novos convertidos, aqueles que estão se preparando para descer as águas batismais, aqueles que estão em processo de libertação, que o Senhor possa ajudá-los, fortalecê-los. Sim, meu Deus, aquelas pessoas que estão lutando desesperadamente para abandonar o seu pecado, o seu vício, porque tinham uma vida promíscua e pecaminosa, e agora aceitaram o Cristo como Salvador e estão lutando para se libertarem, para que possam descer as águas batismais. Ajuda-os agora com mão forte, com braço poderoso, para que no próximo batismo essa pessoa possa cumprir a justiça de Deus e ser batizadas por imersão em nome do Pai, do Filho e do Espírito Santo. Ó Deus, queremos orar também em favor do Ministério dos Louvores, bandas, orquestras, cantores, músicos, compositores, todos que te louvam, todos que te adoram. Queremos orar em favor de todos aqueles que ajudam na tua obra, controladores de acessos financeiros, trabalham em secretaria, em livraria, nos prédios administrativos, nas partes técnicas. Meu Deus, abençoa todos que têm lutado e esforçado para o bem da tua igreja, para o bem da tua obra. Vem agora, meu Deus, abençoar todos os nossos ouvintes que estão orando comigo, em toda a pátria, em todo o Brasil, em todo o mundo. Eles estão esperando receber um milagre, uma cura, uma libertação. Quantas pessoas estão até mesmo desenganadas, em metástase, em estado terminal. Mas agora, meu Deus, o Senhor está respondendo a nossa oração. E essa pessoa que está desenganada pela medicina, ah, meu Deus e meu Pai, com infecção generalizada, em metástase, esperando a morte, os médicos deram a essa pessoa poucos dias de vida. Mas o Senhor é o autor da vida, o Deus da vida, e aquele que crê em ti, ainda que esteja morto, viverá. Eu lhe suplico agora, meu Deus, nesse momento de oração, que o Senhor venha manifestar os dons do teu Espírito Santo em minha vida, para que todos os nossos amados ouvintes, que agora estão orando, estão clamando,
possam ser tocados e alcançados fortemente nas tuas mãos, que eles recebam o milagre de meu Deus, através dos dons do teu Espírito Santo. Toda a enfermidade, toda a dor, toda a doença, toda a nuvem negra, toda a obra do diabo, toda a obra satânica, todas as paredes, todas as muralhas do inferno, agora serão dissipadas, queimadas, toda a dor, toda a febre, toda a infecção, toda a inflamação, toda a doença. Agora essa pessoa está recebendo a vitória, o milagre, o livramento, porque nós estamos orando, ó Pai, em nome de Jesus Cristo, certos e convictos da tua resposta, pela tua misericórdia e para a glória do Pai, do Filho e do Espírito Santo, todos recebem a bênção e o milagre em nome de Jesus. Nós queríamos falar agora com as pessoas que ainda não aceitaram Cristo como Salvador, que possa fazê-lo agora. E aqueles que estão afastados da presença de Deus, possa reconciliar com o Senhor agora, orando juntamente comigo. Ore assim: Senhor Jesus, eu creio que o Senhor morreu na cruz para me salvar. E eu te aceito como meu Salvador. Senhor Jesus, escreve o meu nome lá no céu, no livro da vida, e sela com teu sangue. E eu prometo nunca mais sair dos seus santos caminhos. Você que quer reconciliar, ore comigo assim: Senhor, estou voltando para a tua casa, para os teus braços, para a tua presença. Torna a escrever o meu nome lá no céu, no livro da vida, e sela com teu sangue, e eu prometo nunca mais sair do seu santo caminho todos os dias da minha vida. Você que aceitou Jesus, reconciliou, compareça na Igreja Deus de Amor, mais próxima da sua casa, e diga ao pastor que você aceitou a Cristo através do programa, e ele vai ajudar você. Ou então entre em contato conosco através do e-mail queroaceitarjesus@pda.com.br ou do WhatsApp 011-950-944-645. Eu disse 011-950-944-645, 24 horas por dia, uma pessoa pronta para atender você. E assim estamos chegando ao final de mais essa oração do entardecer. Hoje, segunda-feira, dia 22 de junho, estamos no inverno brasileiro, 22 graus na capital paulista, e esse programa tem a direção geral da nossa irmã Eleni Miranda e pertence à Igreja Deus e Amor. Quem teve o prazer de orar com todos vocês foi seu irmão em Cristo, pastor Luiz Rubio. Dizemos a todos que o Senhor te abençoe e te guarde, que o Senhor resplandeça o seu rosto sobre ti, que o Senhor tenha misericórdia de ti, que o Senhor sobre ti levante seu rosto e te dê a paz.

0: prometendo. Começou prometendo. Prometendo o quê, irmã Eliana? Prometendo muita bênção, muita glória, muita aleluia, muita vontade de viver, muitos sorrisos, muita felicidade, muito amor e muita paz no coração. É isso que essa semana chegou prometendo. Chegou ou não chegou, Pedro?
1: Sem dúvida nenhuma. Uma semana de bênçãos. A gente já começa assim, recarregado, né? E é muita coisa boa, porque a gente transborda. Né?
0: Exatamente.
1: É nesse nível que a gente vem, porque a gente pode só dar o que a gente tem de sobra.
0: É isso. E tu, Lari, como que tá?
1: A Lari tá bem?
2: Tá melhor.
1: Tá melhor.
0: Ai, já deu até pra ouvir a voz dela agora, gente. Melhorou.
1: A Lari que passou por uma gripinha, né?
0: Pois é.
1: Então.
0: Mas agora tá bem, graças a Deus. O único problema é que daí ela vai pegar mais no nosso pé.
1: Ah, vai pegar. Ela tá boa.
0: E hoje, ao vivo, ela já começou. É ao vivo,
1: olha,
0: viu? Não dá pra
1: vivo.
0: Passar nem um minutinho.
1: Ela vai equilibrando, puxando nossa orelha aqui, falando, olha, o limite, hein, o limite. Mas
0: exatamente.
1: A paz a todos, já agradeço de antemão a todos que estão dando a oportunidade na sua casa, no seu trabalho, onde quer que você esteja, né, porque é importante, a gente só deixa entrar na nossa casa quem a gente gosta.
0: Exatamente.
1: Então estamos nos sentindo muito importante por isso.
0: Eu tô me sentindo amada, querida. Eu vou dizer uma coisa pra vocês, abençoada, né, não tem como não ser abençoada sabendo que tem todo um povo nos acompanhando aí, ó, no Brasil e no mundo. Tem um povo que... Esse povo é um povo tão especial. E sabe de uma coisa,
1: assim? É.
0: Quase todos os dias eu recebo mensagem das pessoas se identificando com essa programação.
1: Olha,
0: viu?
1: Só que coisa boa, hein?
0: Se identificando. Eles gostam, dizem que gostam de nos ouvir porque nós brincamos, damos risada, deixamos o momento leve.
1: Verdade, que é o propósito, né? Às vezes você teve um dia corrido, apertado, até um final de semana. Muitas vezes tem um final de semana carregado. Aí fala, não, eu quero ouvir uma coisa que dê mais leveza no final do meu dia. Pronto, informativo. Vou reviver, que a gente coloca com tanto carinho, com respeito, com naturalidade. A gente tem que viver isso, né?
0: Exatamente. Não é da boca pra fora, não, gente. É da alma, ó, do coração. Sabe por quê? Porque a boca fala do que o coração está cheio. Se você está cheio de paz, de amor, de alegria, da presença de Deus, você não vai conseguir falar de outra coisa. É isso, sabe? Aquela coisa assim, ó, se olharem pra você e falarem assim, ó, tá espiritualizando tudo. Deixa falar. Fala, tô mesmo. Porque essa é a minha vida, é a minha identidade, é o que eu sou. E o crente espiritual, ele não vacila com os pensamentos dele, ele não vacila com o dia a dia dele, o tempo todo ele espiritualiza para ele saber quais as batalhas que ele deve ou não guerrear. Porque tem batalhas que são do homem, né? Da carne. E sabemos que a nossa luta não é contra carne nem sangue, mas contra as potestades e os principados. Então nós não vamos guerrear guerra carnais, guerra humana, né? Nós vamos guerrear as guerras espirituais.
1: É, e a gente tem que estar muito preparado com isso. Por quê? Porque o inimigo sempre vai apontar. Às vezes aponta, você tá tem tudo, você tá chegando ali perto da sua bênção, o inimigo só para, ó, estão tentando te derrubar, aquela pessoa tem inveja de você, isso, aquilo, e a pessoa vai se apegando. Talvez você até esteja passando por essa situação. Começa a falar, olha, estão pegando pé no meu pé lá no trabalho, estão fazendo isso, estão fazendo aquilo, você vai pegando só agregando coisas ruins, porque o ser humano tem muito disso,
0: sim,
1: né?
0: Sim.
1: Às vezes é bem tratado numa loja, alguém fala, ó, bom dia, irmã Eliana, que seu dia seja maravilhoso, ah, obrigado, saiu dali e esquece, mas fala, o que que a senhora quer? Hoje eu não tô bem, aí fala, olha, aquela loja não entrou mais, já reparou?
0: Você falou, olha, uma coisa certíssima, sabe por quê? Porque nós ouvimos palavras boas o dia inteiro, né?
1: É.
0: O tempo todo, aí uma que nós ouvimos durante o nosso dia, a gente deixa que estrague e que se perca todas as outras boas que recebemos durante todo o dia. É aí que entra o quê? O lutar contra as potestades espirituais, não contra a carne e o sangue. Ah, recebi uma palavra mal, não vou responder mal, não vou deixar que aquela pessoa, né, que ela me atinja com essa palavra. Não, vou fazer o quê? Vou canalizar, olha aí, ó a palavra, gente, ó.
1: Bem, muito
0: canalizar
1: bem colocado.
0: Na minha mente, no meu interior, no meu pensamento, na minha espiritualidade, eu vou canalizar o quê? Que o que eu recebi não me pertence, aquilo não é meu. Eu vou aceitar somente as coisas boas que eu recebi durante o meu dia.
1: Simples assim, né?
0: Simples.
1: Olha, se as pessoas refletissem. Você que está ouvindo agora, que de repente está com o coração apertado, porque alguém te trapaceou, alguém te maltratou, foi mal educado, estragou seu dia, aí você está com isso guardado no coração. O inimigo quer mesmo que a tristeza tome posse da sua vida. E você tem o direito de decidir o que vai estragar ou não o seu dia. Então, quando... E tem que praticar, né, irmã Eliana?
0: Tem que praticar.
1: Tem que praticar.
0: É constante, é diariamente.
1: Exatamente.
0: Preste atenção, se você não come todos os dias, você fica fraco.
1: Verdade.
0: Se você, por exemplo, está tomando um antibiótico, se você toma 2, 3 dias e para, o antibiótico vai ter um efeito rebote. Você vai ficar mais doente do que você já estava antes. A mesma coisa é viver a bondade, viver o amor, é diariamente. Você não interrompe o antibiótico, você não pode interromper também essa prática do bem e do que você recebe na sua vida. Então, assim, gente, eu já tenho uma jornada aí, ó, 52 anos, já recebi muita coisa que eu não deveria, o fardo ficou pesado demais, a carga era insuportável, que eu quase não consigo sequer ficar de pé. Falei, não carrego mais, agora só carrego leveza, coisas boas. E sabe de uma coisa, Cido? Hoje eu estou muito, muito feliz, porque estava numa gravação ali no quinto andar,
1: certo.
0: E eu tive a oportunidade, que é uma correria a vida de todo mundo, né? De ouvir ali o pastor Paulo Martins, junto com o pastor Nelson, falando um pouquinho, sabe? Sobre os projetos que estão sendo realizados. E ali o pastor Nelson, ele trouxe algumas experiências de situações com o ASAF, o nosso grandioso projeto ASAF. Para quem não sabe que projeto é esse, vou explicar um pouquinho. Nós temos um projeto de musicalização nas comunidades, que é o nosso projeto ASAF. Para quem não sabe, ASAF é uma personagem bíblica, né? Que ele era líder de coral, então ele era o líder de louvor, e por isso o nome ASAF, dando essa referência. Então nós temos na comunidade da Rocinha e temos na comunidade de Paraisópolis, essas duas comunidades, nós temos ali um grandioso trabalho que está sendo feito com crianças, jovens, adultos que querem serem musicalizados. Temos um maestro que atende nos dias e horários adequados nessas comunidades e ali então a pessoa vai receber a aula, a introdução musical, o instrumento que também é adquirido pela Fundação Reviver e você vai poder fazer parte. Ai, irmã Eliana, como que eu faço para fazer parte? Se você mora em uma dessas comunidades, se informe com o seu pastor, que ele vai saber dizer para você exatamente em qual a igreja que está acontecendo o ensaio. Sabemos que é ali na comunidade, mas tem o espaço específico que é uma das nossas igrejas Pentecostal Deus e Amor. Então, você se informa com o seu pastor, que ele vai saber, né? Ali na região onde que é feito. Qualquer pessoa pode ir, se candidatar. E hoje eu ouvi, o irmão Nelson, o pastor Nelson falando, inclusive, sobre uma jovem, que esta jovem já tinha tentado o suicídio.
1: Jesus.
0: 4 vezes. Ela traz no corpo dela as marcas dos cortes que ela fazia no seu corpo. Mas quando ela ficou sabendo desse projeto, ela foi, ela ingressou, ela se matriculou e hoje a resposta dela é: eu voltei a ter vontade de viver.
1: Glória a Deus.
0: Isso mexeu muito comigo, me emocionou, me deixou, porque é isso. Não é só devolver dignidade com alimentação, né, com a roupa, com o sapato, mas é devolver a vontade de viver. Jovens que muitas vezes vão ficar aí na rua, que vão se envolver com amizades que não devem, que vão ter influências que não devem, influências inclusive malignas, né? E aí, de repente, a vida está perdida, não sabe o que fazer, porque não consegue, não tem um prisma, não tem uma luz no fundo do túnel. Mas de repente surge o quê? Surge o nosso grandioso projeto ASAF. E ao surgir esse projeto grandioso lá, o que que acontece? A vida dessas pessoas são restauradas. A vida, ele contou também sobre uma outra jovem que, quando ela recebeu ali, e isso eu quero frisar muito bem aqui, tá? Que os instrumentos não são instrumentos velhos que as pessoas doam, não são instrumentos aí que, né, que precisam ser restaurados, não, são instrumentos novos, adquiridos. Já foi feito um investimento de mais de 200 mil reais em instrumentos.
1: Olha que lindo,
0: pra
1: hein?
0: Se ter uma ideia.
1: Graças
0: então,
1: a Deus.
0: São instrumentos novos. E quando essa jovem abriu ali a caixa do violino, ela começou a chorar. Porque a alegria dela foi tão grande que ela falou, isso é coisa de rico. Eu nunca pensei sequer em ver um novinho desse.
1: Olha, então, que coisa linda.
0: Cada pessoa que ingressa ali recebe o seu instrumento novinho e vai recebendo ali, né, a introdução musical e para poder ter uma vida até profissionalizante.
1: Verdade.
0: Até profissionalizante. Então, é algo assim espetacular, tremendo e maravilhoso o que Deus está fazendo na vida dessas pessoas que estão abraçando esse nosso grandioso trabalho aí, que é o projeto ASAF.
1: E então, um detalhe não menos importante é que, através da música, porque isso vai reeducar, a pessoa começa a ter um propósito, porque é o caso dessas meninas citadas, mas de quantos ali que não tinham propósito na vida? Fala, para onde eu vou, o que eu vou fazer? Paralelo a isso, tem a vida espiritual, que é tratada também com carinho. Não é só, foi lá e aprendeu a tocar um instrumento. Não, foi lá e aprendeu a dar valor na vida espiritual, de quem é o Senhor Jesus, como a Igreja Pentecostal Deus em Amor tem mudado vida, criado histórias, mas histórias boas e novas, e que a gente usa aqui como
0: histórias,
1: referência.
0: Histórias que são testemunhos de vida.
1: Exatamente. E que a gente, é o que eu falei, que a gente acaba usando aqui hoje como referência. E isso dá muito orgulho de um projeto desse.
0: Como dá?
1: E a expansão dele, a gente fica, vou torcer para aumentar.
0: Onde houver uma comunidade, nós vamos chegar lá, em nome do Senhor Jesus. E tudo isso só é possível, sabe por quê? Porque você entendeu um propósito maior, que é esse propósito de salvação de almas, que é esse propósito de reintegrar pessoas à sociedade, como Casa Aberta, de trazer um ambiente de seguro para as nossas crianças, um ambiente seguro para os nossos idosos e tantos outros trabalhos que estão sendo feitos que assim, eu já falei para eles que eu preciso marcar uma reunião com eles para eles me falarem de todos os projetos. Porque Pastor Paulo Martins e Pastor Nelson, os dois são responsáveis dos projetos. Então, a nossa presidente, ela traz ali, né, a ideia que Deus tocou no coração dela, sempre com muito jejum, com muita oração, e aí eles começam a orar junto e começam a desenvolver esses projetos juntos. E quando nós ficamos sabendo, já está concretizado, já está acontecendo.
1: Já está tudo em andamento, né?
0: Já está tudo acontecendo, como o nosso projeto ASAF. Quando eu fiquei sabendo, já estava acontecendo. E estou muito feliz por saber, né, que vidas estão sendo restauradas, resgatadas. Pessoas que não tinham mais estímulo para viver, agora eles estão enxergando que sim, existe aí uma vida diferenciada. E você sabe, Cido, que é muito interessante, porque às vezes essas pessoas perdem até a vontade de viver, porque elas não têm expectativa nenhuma. Elas pensam, eu nunca vou conseguir, né, fazer algo, eu nunca vou conseguir crescer em algo, porque elas não veem uma expectativa de estudo, de frequentar uma universidade.
1: Verdade.
0: Não veem uma expectativa de não cursando uma universidade, também não tem aquela expectativa de conseguir um bom emprego, e tudo isso vai frustrando a pessoa, vai deixando, e a pessoa acaba a se vitimizar, se inferiorizar, e com isso, então, perde a vontade de viver.
1: E às vezes vive num ambiente onde há palavras desestruturadas de, sim, derrotas. Ah, você nunca vai ser ninguém. Ah, você não sei para que você serve. Para nada, para nada. Você não tem estudo.
0: Você é um tonto.
1: Exatamente, uma pessoa sem futuro. Aí, quando vem alguém que acolhe, que fala, olha, peraí, existe um caminho. Exatamente. E nesse caminho a pessoa trilhou um pouquinho, já colocou os pezinhos lá, que nem eu vejo na foto aqui. Aliás, se você quer conhecer também um pouco mais sobre o projeto, fundacãoreviver.com.br, eu estou vendo as imagens aqui da turminha, da tocando, ah, um espetáculo. Enche o nosso coração de alegria.
0: Ver o brilho nos olhos deles não tem preço.
1: É indescritível. Por mais que eu conte, só quem vê. É que nem quando a gente visita uma casa ou alguma instituição. A gente chega no lugar e já fala, você tinha uma visão, mas quando chega lá,
0: cê o coração... Você passa em frente à casa, você imagina, bom, aqui tem isso, tem aquilo outro. Aí quando você chega lá, você se surpreende porque é além, muito além daquilo que você imaginou.
1: Exatamente,
0: né?
1: Respira esse ambiente e vê que é uma realidade totalmente diferente do que a gente possa até imaginar. Para falar, eu sei. Não sabe. Só quem vive.
0: Exatamente.
1: E a gente pega essa atmosfera real do bem, né? A gente fala uma escada.
0: Eu ganhei
1: a
0: minha semana, né?
1: Ganhou,
0: só
1: né?
0: De ouvir esses testemunhos lá, eu já cheguei aqui, ó. Cheguei chegando, tá, meu povo?
1: Verdade.
0: Chegando, sabe pra quê? Pra convidar você que ainda não contribui com as instituições Reviver a contribuir a partir de hoje. Estas são histórias de vidas. Não são histórias inventadas, não são histórias compradas. Nessa gravação que nós estávamos fazendo hoje, inclusive, eu conversei com vários setores, né?
1: Certo.
0: E ali foi muito interessante porque eu conversei também com o Dr. Gabriel, que atende ali no jurídico, e estava falando justamente sobre isso, sobre a parte burocrática. E uma das perguntas que eu fiz para ele foi: já tivemos que enfrentar algum caso sério ali com o Ministério Público de acusação, alguma coisa que aconteceu, que chegou para a fundação, e aí nós precisamos mostrar que não era aquilo, nos justificar? E ele disse, não, nunca tivemos esse tipo de coisa.
1: Graças a Deus.
0: Porque nós trabalhamos com clareza, trabalhamos com o coração e trabalhamos com a responsabilidade de que tudo que nós recebemos em doação aqui, nós recebemos para administrar, mas uma coisa que não é nossa. Essa ajuda que vocês nos enviam é uma ajuda que vão para as contas das instituições Reviver, que nós prestamos conta com o Ministério Público, prestamos conta pessoais com Deus, né, do que nós fazemos, por isso que nós temos muitos critérios. Então, assim, eu vou comprar algo aqui para a Fundação Reviver, como já aconteceu comigo no passado, um período em que eu trabalhei no financeiro. Então, eu tinha a incumbência de sair para comprar. Por exemplo, os copinhos, os pratinhos que estão lá na creche hoje, fui eu que comprei quando a creche começou há 30 anos atrás.
1: Que história, hein?
0: Exatamente. Então, eu tinha aquele cuidado. Peraí, antes de comprar, eu vou hoje, né? A gente manda e-mail, a gente faz isso, a gente vai lá nas redes, consulta aquele tempo. Não, você tinha que ir nos locais. Você ia ou ligava, eles passavam as informações, mas você não tinha foto, não tinha nada. Então, eu fui em cada local, fiz ali uma pesquisa. 25 de março era o meu local preferido na época. Fiz ali, né? Passei por todas as lojas, fiz o orçamento, consegui o melhor orçamento de algo bom que dura até hoje ali na nossa creche. Então, assim, a responsabilidade que nós temos de saber que nós não podemos desperdiçar um centavo sequer é muito grande. É muito grande. Por isso que eu sempre digo para vocês, não tenham medo de doar para as instituições Reviver, porque nós trabalhamos com muita, muita seriedade. E eu posso falar dessa seriedade porque eu sou parte dela. Então, se você ainda não contribuiu e quer contribuir com as instituições Reviver, como que eles fazem, Cido?
1: Oh, é fácil, vou colocar no ar agora.
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0: E é por isso que nós estamos completando este ano, o ano de 2026, 32 anos de existência, de trabalho. Quantas vidas foram mudadas através da Fundação Reviver? Eu não sei dizer para vocês, só sei que já foram muitas, porque durante todos esses anos nós sempre tivemos vidas transformadas, pessoas que tiveram encontro com Deus, e temos testemunhos imensos aí, grandiosos, por todo o nosso Brasil, de pessoas que assumiram realmente esse compromisso de ajudar o próximo. E eu fico muito feliz. Sabe de uma coisa? Plantar cada sementinha não foi fácil, mas estar aqui em 2026, 32 anos depois, dizendo que no mês de agosto nós teremos o grande dia de semear o nosso culto, o dia de semear, onde vamos plantar mais e mais sementes aí para colhermos mais. Quanto mais plantamos, mais colhemos. É dia 22 de agosto, o nosso grandioso culto, o Dia de Semear, que vai acontecer aqui na nossa sede mundial. E preste bem atenção, fique atento, viu? Fique atento, porque a partir do dia 1º de julho, daremos início à nossa campanha Agosto Verde. Mas eu fiquei sabendo de uma coisa. Diz que tem uns espertinhos aí que já estão somando desde agora. Olha, preste atenção. Deus tá vendo, hein? Cuidado, não vem querer enganar, não, porque, ó, espírito da enganação não vem de Deus, não, viu?
1: Verdade.
0: A partir do dia 1º de agosto, você pode lançar a semente. Ou melhor, a partir do dia 1º de julho, você pode lançar a semente, você pode já ir preparando o caminho, mas a contagem começa a partir do dia 1º de julho.
1: Julho.
0: E chegou aquele nosso momento todo especial de meditarmos na palavra de Deus. A leitura de hoje, no nosso Manual de Vida na Terra, é em Colossenses, capítulo 4, ou melhor, capítulo 3, versículo 12, que diz o seguinte: revesti-vos, pois, como eleitos de Deus, santos e amados, de entranhas de misericórdia, de benignidade, humildade, mansidão e longanimidade, suportando-vos uns aos outros e perdoando-os uns aos outros. Se alguém tiver queixa contra outro, assim como Cristo vos perdoou, assim fazei vós também. E sobre tudo isto, revesti-vos de caridade, que é o vínculo da perfeição. Esta caridade que a palavra está dizendo aqui é o amor. Como que você pode fazer, vamos colocar, existe, né, aí a questão da caridade, de doar, que era muito usado antigamente, inclusive essa palavra. Ah, eu vou fazer caridade. Fazer caridade era doar algo para alguém, ir lá e fazer um trabalho voluntário, em se posicionar ali para a necessidade do outro. Caridade. Usava muito esse termo, eu ouvi muito isso quando era criança. Ah, fulano foi fazer caridade hoje, né? E esta palavra, a forma mais pura, mais clara de trazer aí o sinônimo para essa palavra é amor. A melhor maneira de explicar. Então, preste bem atenção. Para que nós alcancemos o vínculo da perfeição, nós precisamos praticar a caridade, o amor ao próximo. Quando nós praticamos isso, então nós temos vínculo com a perfeição. E somos quem? Seres humanos imperfeitos. Seres humanos que o tempo todo está praticando o que não agrada a Deus, está aborrecendo a Deus com alguma coisa. Mas preste atenção, porque essa palavra diz, ela traz muito, muito claramente aqui, ó, que é o vínculo, a caridade, que é o vínculo da perfeição. Ou seja, o mais perto que nós vamos conseguir chegar da perfeição, porque só Deus é perfeito aqui nesta terra, é praticando a caridade, praticando O amor ao próximo, atendendo à necessidade do outro. E tudo isso para que se conclua em nós de maneira grandiosa, de maneira maravilhosa, nós precisamos ter com toda ênfase no nosso interior, no nosso proceder, no nosso dia a dia, na nossa vida. Nós temos que ter aí na nossa mente que precisamos perdoar e para sermos perdoados. E através do perdão, nós praticamos a caridade que traz aí, então, o vínculo da perfeição. Sabe o que, que significa esse vínculo da perfeição? O vínculo da proximidade é a maneira mais próxima que nós temos de como homens, de como seres humanos, de nos aproximar de Deus. É praticando o amor, é atendendo a necessidade do outro, abrindo os braços para poder abraçar a causa do necessitado. E é por isso que eu disse para vocês, a semana para mim hoje começou uma semana espetacular. Por quê? Porque eu pude hoje ouvir e ver coisas que estão sendo feitas, que o meu coração se derrete, se enche de amor, de tal maneira que exatamente essa sensação de proximidade a Deus, de estar mais perto de Deus, de entender que apesar dos meus erros, das minhas falhas, né, apesar de muitas vezes, né, ficar guardando coisas que não deveria, mas existe aquele momento onde eu perdoo, eu sou perdoada, e onde ao demonstrar o amor pelo próximo, o amor pelo necessitado, então o meu coração chega mais perto de Deus. E se você quer ter essa proximidade com Deus, ter essa sensação, sabe o que é mais forte para mim, meus irmãos? O mais forte é que pode estar tudo ruim. Pode estar o vento da tempestade assobiando, pode o barco estar vindo quase a virar-se, pode estar tudo escuro, não importa. A tranquilidade eu sempre terei de que o meu coração se alegrará, regozijará e glorificará o nome do Senhor através da minha vida, porque eu tenho usado a minha vida para poder abençoar outras vidas. Então, você quer ter a paz, a tranquilidade? Eu me lembro que quando eu comecei a pregar, muitas pessoas se aproximavam de mim e falavam o seguinte: irmã Eliana, como que eu faço para ser usado assim? E hoje eu digo o seguinte: como você faz para ter essa proximidade de Deus, para estar mais perto de Deus, para ter esta paz, esta alegria, esta felicidade? Então você precisa amar ao próximo, estender a sua mão, ajudar, abraçar esta palavra no teu coração. Sim, porque todas estas palavras que estão aqui são seladas através do amor, são vínculos de amor. E estes vínculos de amor nos faz estar cada vez mais perto de Deus. E não dá para falar mais, mas eu tô com o coração hoje explodindo de amor. Eu queria falar muito sobre
1: dá
0: o amor.
1: Dá para notar, viu? 2 horas de programa seria pouco.
0: Seria pouco, né? Seria pouco. Mas eu vou dizer para vocês, tá terminando o nosso programa, finalzinho já, mas olha, tenha certeza que, permitindo Deus, eu volto. Volto com muito amor, com muita alegria, trazendo para vocês esta palavra que o Senhor dá para o nosso coração de sustento diário. E também, você volta, não volta, Lari?
4: Sim.
0: Você volta, Ciro?
1: Sem dúvida nenhuma.
0: Voltamos todos. Fiquem todos na paz do Senhor Jesus e que Deus abençoe a cada um de vocês. Até amanhã, se Deus quiser.
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2: Olá, boa noite.
3: Boa noite para você que nos acompanha em todo o país.
2: Segunda-feira, 22 de junho de 2026.
3: Vamos ao destaque do dia, Nova Indústria Brasil.
2: No Rio de Janeiro, o presidente Lula anuncia investimentos de mais 140 bilhões de reais para desenvolver o Parque Industrial Brasileiro.
3: Fertilizantes, máquinas agrícolas, medicamentos e vacinas, mobilidade e inteligência artificial estão entre os setores que receberão estímulos.
2: O presidente destacou que o desenvolvimento do país deve ser feito em parceria por setores público e privado.
4: O Brasil não pode comportar mais aquele discurso atrasado entre a competência privada e a competência pública. O que importa é que os dois produzam.
3: E ainda no Rio, o presidente também anunciou R$1 bilhão em investimentos para a urbanização de favelas e desenvolvimento de comunidades.
2: Recursos também serão investidos em educação e em obras de um dos maiores bairros da capital fluminense, Graziele Bezerra.
5: Serão mais de R$700 milhões do novo PAC para a construção de redes de esgoto, parques e praças, obras de pavimentação e melhorias na rede elétrica.
3: Você vai ouvir também acolhimento a refugiados.
2: Relatório mostra aumento do número de pedidos de asilo e de regularização de imigrantes no Brasil.

0: integração para pessoas que chegam em busca de proteção internacional. Caroline Blaut.
1: Como parte desse esforço, o governo do Brasil lançou uma consulta pública do primeiro Plano Nacional de Migrações, Refúgio e Apatridia.
2: Hoje, na apresentação da Voz do Brasil, Mariana Jungmann e Luciano Seixas.
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2: O presidente Lula cumpriu hoje uma série de agendas no Rio de Janeiro.
0: Entre elas, o anúncio de mais 140 bilhões de reais para o programa Nova Indústria Brasil.
2: Os recursos vão priorizar investimentos em setores essenciais para a economia do país, como fertilizantes, máquinas agrícolas e indústria da saúde.
3: Lançada em 2024, a Nova Indústria Brasil tem o objetivo de impulsionar o desenvolvimento industrial até 2033. No seminário sobre os 74 anos do Banco Nacional de Desenvolvimento Econômico e Social, foi anunciada a ampliação da NIB, com mais 140 bilhões de reais até o fim de 2026. São recursos do BNDES, da Financiadora de Estudos e Projetos e da Empresa Brasileira de Pesquisa e Inovação Industrial, o que eleva o investimento na política industrial para 750 bilhões de reais em 4 anos. O presidente do BNDES, Aloysio Mercadante, detalhou as prioridades.
4: As áreas prioritárias são fertilizantes e máquinas agrícolas, depois saúde, biofármacos, terapias avançadas, IFAs, vacinas, mobilidade sustentável e inteligência artificial e audiovisual. Toda essa indústria criativa que nós queremos olhar também com atenção.
3: A ministra da Ciência, Tecnologia e Inovação, Luciana Santos, anunciou que o Ministério vai liberar também 440 milhões de reais para que a Embrapi desenvolva projetos de inovação.
5: Os recursos vão alavancar investimentos privados e permitirão contratar 550 projetos de inovação de empresas em um valor total de 1,2 bilhões.
3: Na área socioambiental, foi divulgado o resultado do primeiro processo público para a compra de créditos de carbono, o Profloresta Mais. O programa, uma parceria do BNDES com a Petrobras, financia projetos de restauração ecológica na Amazônia. As empresas vencedoras vão fornecer 5 milhões de créditos de carbono com replantio de espécies nativas, como detalhou a presidente da Petrobras, Magda Chambriard.
6: Nós recebemos 16 propostas, 3 foram selecionadas e cada um comprometido com a restauração de pelo menos 3 mil hectares de áreas degradadas no bioma amazônico.
3: Além disso, foi oficializada com a Petrobras uma parceria para pesquisas sobre minerais críticos essenciais para a transição energética. O presidente Lula destacou a importância dos investimentos públicos e privados para o crescimento do país.
7: O que nós estamos assistindo hoje é apenas uma demonstração de que o Brasil não pode comportar mais aquele discurso atrasado entre a competência privada e a competência pública. O que é público e que funciona tem que continuar público e funcionando. O que é privado e funciona tem que continuar a ser privado e funcionando. O que importa é que os dois produzam.
3: No evento, houve ainda o anúncio de financiamento de 340 milhões de reais a uma empresa de mobilidade urbana para aquisição de 85 mil bicicletas elétricas, voltadas para entregadores de aplicativos. O projeto utiliza recursos do Fundo Clima. Reportagem Nazi Brum.
0: Obras também de drenagem, saneamento, pavimentação e melhorias da rede elétrica em comunidades do Rio de Janeiro.
2: E ainda um grande projeto que vai ajudar a conter as enchentes na região do Jardim Maravilha.
0: Investimentos do governo federal que somam mais de 1 bilhão de reais.
2: O presidente Lula fez os anúncios hoje no Rio de Janeiro e autorizou o início de obras que devem melhorar a vida de quem mora nas periferias.
8: Com a assinatura da ordem de serviço, está autorizado o início das obras para controle de enchentes no Jardim Maravilha, em Guaratiba, zona oeste do Rio de Janeiro. Um dique de mais de 3 quilômetros vai funcionar como uma barragem, evitando que as águas cheguem às áreas habitadas. O projeto conta com drenagem e construção de reservatórios. Serão investidos 340 milhões de reais por meio do novo PAC, o Programa de Aceleração do Crescimento, beneficiando cerca de 30 mil pessoas. Gente como a Ivone Abrantes, que sofre há décadas com as inundações.
9: Cada enchente que tem, a gente é mais uma perda de tudo, aí a gente fica sem nada novamente, então fica muito difícil.

0: que esse tempo todo, que são décadas e décadas, vivendo nessa situação.
1: As obras terão duração de 3 anos. O presidente Lula pediu atenção da comunidade na execução dos trabalhos.
2: Eu queria que vocês fiscalizassem essas obras. Alguém está fazendo alguma coisa ou não está fazendo? As obras estão andando ou não estão andando? Porque se vocês não fiscalizarem e não denunciarem para a gente fica lá em Brasília achando que está tudo maravilhoso. Essas obras precisam andar rápido.
1: Favela da Maré, Complexo do Alemão e Rocinha também vão receber obras de urbanização. Serão mais de 700 milhões de reais do novo PAC para a construção de redes de esgoto, parques e praças, obras de pavimentação e melhorias na rede elétrica. O ministro das Cidades, Vladimir Lima, comentou os investimentos.
3: Nós estamos trazendo aqui hoje também cerca de 170 milhões de reais para o Complexo da Maré, onde hoje damos ordem de serviço para início do parque linear e do ecoponto que vai auxiliar no descarte de lixo no Complexo da Maré, gente. Além disso, hoje nós concluímos aqui no mês de junho o endereçamento CEP de todas as ruas, becos e vielas do Complexo da Maré. Com isso, a gente trazendo a oportunidade de você receber uma encomenda em casa ou de você acessar um serviço social.
1: Na área da educação, o governo anunciou um novo campus do Instituto Federal do Rio de Janeiro, na Cidade de Deus, em Jacarepaguá. A construção de uma nova escola em Realengo e também autorizou o início das obras do campus do Instituto Federal no Complexo do Alemão. Serão criados ainda 10 MovCels, equipamentos de cultura itinerantes que contam com biblioteca, estúdios para produção e edição audiovisual. Reportagem Graziele Bezerra.
4: E o governo do estado do Rio de Janeiro aderiu hoje ao PROPAG, Programa de Pleno Pagamento de Dívidas dos Estados.
5: O Rio possui uma dívida de 210 bilhões de reais com a União e todo mês são cobrados sobre ela o valor da inflação oficial, o IPCA, mais 4% de juros.
4: Mas com a adesão ao PROPAG, o estado fluminense pagará agora apenas o IPCA e a dívida foi renegociada por 30 anos.
5: Isso significa uma economia para os cofres locais de 3 bilhões e 100 milhões de reais somente neste ano.
4: Em contrapartida, o Estado deve investir em programas sociais.
5: Ao assinar o termo de adesão ao PROPAG, junto com o governador em exercício do Rio, Ricardo Couto, o presidente Lula destacou os ganhos para a população.
2: O que é importante é que vai sobrar mais dinheiro para o governador administrar o Rio de Janeiro. E esse dinheiro, uma parte dele tem que ser alocada em políticas sociais. De preferência em duas áreas que são cruciais, saúde e educação.
4: E agora à noite, ainda na capital fluminense, o presidente Lula participa da cerimônia nacional de premiação da 20ª edição da Olimpíada Brasileira de Matemática das Escolas Públicas, a OBMEP.
5: A competição é voltada a alunos do 6º ano do ensino fundamental até o 8º ano do ensino médio de escolas públicas e privadas.
4: A repórter Thaís Antônio preparou uma reportagem para a gente sobre esse que é um dos principais estímulos ao estudo da matemática no Brasil.
6: Criada em 2005, a Olimpíada Brasileira de Matemática das Escolas Públicas, OBMEP, busca estimular o interesse pela matemática, descobrir novos talentos e incentivar estudantes a seguirem trajetórias nas áreas científica e tecnológica. Foi o que aconteceu com Luana Aparecida Costa, mestre em matemática pelo Instituto de Matemática Pura e Aplicada. Ela conquistou 5 medalhas na OBMEP, mas nunca se esqueceu da primeira, que despertou-a para o sonho de estudar essa disciplina.
7: Eu tenho uma irmã 1 ano mais velha que eu e ela ganhou uma medalha de bronze, então eu fiquei com vontade de ganhar medalha também e comecei a estudar. E comecei a me apaixonar pela matemática. E assim eu pude ganhar minha primeira medalha, que foi a medalha de ouro, tão sonhado ouro. Foi o melhor dia da minha vida, a cerimônia nacional de premiação da OBMEP. Eu lembro até hoje.
6: A iniciativa também contribui para fortalecer a educação básica, ampliar o acesso a materiais de qualidade e incentivar a formação e valorização de professores. Sanduel Vieira, professor da Universidade Federal do Piauí e medalhista da primeira edição da OBMEP, conta que descobriu sua vocação por meio da participação nas Olimpíadas.
8: Foi um divisor de águas na minha vida, me ajudou a escolher o curso que eu ia fazer, fiz matemática, mestrado, doutorado em matemática, e hoje sou professor da Universidade Federal do Piauí. Eu sou quem eu sou hoje, a pessoa que eu sou, por causa da UBMEP.
6: A UBMEP é realizada pelo Instituto de Matemática Pura e Aplicada, o INPA, com apoio dos Ministérios da Educação e da Ciência, Tecnologia e Inovação. Voltada para estudantes do sexto ano do ensino fundamental até o último ano do ensino médio, a Olimpíada segue mobilizando escolas de todo o país. Na edição de 2025, mais de 18 milhões de alunos se inscreveram para a prova, alcançando mais de 99% dos municípios brasileiros. Reportagem Thaís Antônio.
5: A plataforma de envio do Defesa Civil Alerta foi tirada do ar na madrugada do último sábado, após ter sofrido uma invasão e disparado alertas para diversas regiões do país.
4: A mensagem foi do tipo alerta extremo, que é disparado apenas em situações de risco iminente, e continha a palavra misantropia, que significa ódio à humanidade.
5: O alerta foi registrado nos estados de São Paulo, Rio de Janeiro, Mato Grosso do Sul, Distrito Federal e Paraná.
4: Ainda não é possível calcular quantos aparelhos móveis receberam as mensagens, de acordo com o secretário nacional de Proteção e Defesa Civil, Volney Wolf, mas ele já se encontra em desenvolvimento uma nova versão mais segura para esse sistema.
9: Temos que avaliar e ter informações bastante seguras de como é que aconteceu esse ataque, como é que essas pessoas conseguiram furar a nossa segurança, ver se está atendido por esse desenvolvimento que está em andamento no Ministério e no menor tempo possível, é uma questão de prioridade, né, do governo federal colocar essa nova versão que garanta mais segurança ao sistema e, enfim, aos usuários do Sistema Nacional de Proteção e Defesa Civil.
5: A Polícia Federal está investigando o caso e uma perícia técnica vai apurar o alcance dos disparos não autorizados.
4: O Ligue 180, canal de atendimento às mulheres, tem registrado aumento expressivo de violência nos ambientes digitais.
5: De acordo com o Ministério das Mulheres, o número de denúncias saltou de 5 mil para mais de 16 mil casos em 2026.
4: Isso representa tanto um crescimento nos casos, como também maior confiança da população no canal de denúncias.
5: Diante dessa realidade, a central passa a operar um novo protocolo para se adaptar às novas dinâmicas da violência digital.
10: O Ligue 180, Central Telefônica de Atendimento à Mulher, registrou 16.725 casos de violência contra mulheres em ambiente digital nos primeiros 5 meses deste ano. Esse número é 188% maior que o registrado nos 5 primeiros meses do ano passado, quando chegou à marca de 5.795 denúncias. De acordo com a ministra das Mulheres, Márcia Lopes, nos últimos anos, houve uma subnotificação dos casos. Com melhorias no sistema, o Ligue 180 passou a receber mais denúncias. Segundo a ministra, isso é importante para investir nas políticas públicas de combate à violência.
11: A gente está percebendo que o grau de confiabilidade no 180 tem aumentado muito. Tem um espaço que não é só de denúncia, mas é de mapear a realidade.
10: Para lidar com o aumento expressivo, a central de atendimento Ligue 180 passou por atualizações. A ideia é aprimorar o atendimento para acolher e orientar vítimas de violência digital. Para isso, os atendentes passaram por capacitação. O sistema de registro também foi reformulado e passa a contar com um registro mais detalhado das ocorrências. Com isso, é possível especificar a atuação do governo federal, como detalha a ministra das Mulheres, Márcia Lopes.
11: Todas as medidas estão sendo pensadas a partir das realidades do Brasil. E nós estamos hoje num ambiente absolutamente favorável para a gente tomar as medidas. É só assim que a gente vai romper esse ciclo estarrecedor de violência contra as mulheres.
10: A Central de Atendimento à Mulher, Ligue 180, funciona 24 horas por dia, todos os dias da semana. Também é possível falar com a central por mensagem de WhatsApp pelo número 61 96 10 01 80. Reportagem Márcia Fernandes.
4: Você já tirou a nova carteira de identidade nacional, essa semana você deve receber uma notificação pelo WhatsApp e pela caixa postal do gov.br, avisando sobre a possibilidade de uso da versão digital do documento.
5: A versão digital fica disponível no aplicativo gov.br e tem benefícios, como a inclusão dos dados referentes ao título de eleitor e a carteira nacional de habilitação.
4: Além da carteira de identidade nacional, a conta gov.br também tem uma nova funcionalidade, um formato digital de procuração para que beneficiários do INSS sejam representados por outras pessoas.
5: A procuração eletrônica pode ser usada somente no aplicativo ou site do Meu INSS e não tem validade se impressa ou compartilhada como documento.
4: Ao aceitar a procuração eletrônica, o cidadão deve também indicar quais serviços ele autoriza que o representante possa consultar e o período de validade da procuração.
5: Por enquanto, dois serviços estão disponíveis: consultas de documentos e de serviços online e consultas de pedidos e de benefícios.
4: Mas atenção com as fraudes. O governo do Brasil não envia mensagens por WhatsApp solicitando seus dados pessoais ou pedindo que você clique em nenhum link.
5: E tanto para a carteira de identidade nacional quanto para a procuração do INSS, você deve fazer os procedimentos dentro do site ou aplicativo do gov.br após inserir a sua senha.
4: Considerada a maior obra ferroviária do país, a Malha Norte teve concluído o trecho de 163 quilômetros entre Rondonópolis e Dom Aquino, no Mato Grosso.
5: O vice-presidente Geraldo Alckmin participou da entrega nesse fim de semana.
4: Integrado ao novo PAC, o empreendimento prevê 743 quilômetros de trilhos, ampliando a conexão das regiões produtoras de Mato Grosso com a Malha Ferroviária Nacional e o Porto de Santos.
5: A etapa entregue contou com investimentos privados de 5 bilhões de reais.
4: Alckmin lembrou que o avanço ferroviário é essencial não só para o escoamento da produção brasileira.
12: Reduz emissão de carbono, de gás de efeito estufa, diminui acidente. Então ajuda o meio ambiente, ajuda a saúde pública, reduz custo Brasil, melhora a competitividade e o país cresce mais, gera mais emprego e mais renda.
5: Conflitos, perseguições e crises humanitárias contribuíram para um aumento de pedidos de refúgio no Brasil.
4: Um estudo divulgado hoje pelo Ministério da Justiça e Segurança Pública mostra que o país recebeu quase 76 mil solicitações de refúgio em 2025.
13: Pela primeira vez, os cubanos lideraram os pedidos de refúgio no Brasil, superando os venezuelanos. Foram 41.919 solicitações feitas por cubanos e 21.233 por venezuelanos ao longo do ano passado. Os dados fazem parte do relatório Refúgio em Números 2026, apresentado durante evento realizado em Brasília, que marca os 75 anos da Convenção sobre o Estatuto dos Refugiados. O ministro da Justiça e Segurança Pública, Wellington César Lima e Silva, avalia que o documento continua atual diante do crescimento dos deslocamentos forçados em todo o mundo.
14: Essa data não marca apenas a assinatura de um tratado, mas a reafirmação da própria dignidade da pessoa humana diante do desafio do deslocamento forçado. É essa a força da expressão direito a ter direitos. E é esse vazio que a política de refúgio busca enfrentar.
13: Por trás das estatísticas estão histórias de pessoas que precisaram abandonar suas casas em busca de segurança ou melhores condições de vida. É o caso da cantora iraniana Mamoni, refugiada no Brasil desde 2012.
15: Saí do Irã para falta de liberdade, para direitos mulheres. Eu saí do Irã, eu sou cantora, mas cantar no Irã para mulheres é proibido. Você não pode subir no palco, cantar, porque você é mulher.
13: O aumento dos deslocamentos forçados tem exigido o aperfeiçoamento constante das políticas de proteção e acolhimento. Segundo a secretária nacional de Justiça, Maria Rosa Loula, o Brasil tem buscado fortalecer mecanismos de acolhida e integração para pessoas que chegam ao país em busca de proteção internacional.
16: Num mundo em conflito, num mundo em que os deslocamentos forçados crescem a cada
6: cada dia, o Instituto do Refúgio precisa e deve se aprimorar também a cada dia. O acolhimento que o Estado brasileiro tem proporcionado com o resguardo dos direitos humanos, da identificação, da segurança, promovendo a tão desejada migração segura e ordenada, é um exemplo para o mundo hoje.
13: Como parte desse esforço, o governo do Brasil lançou uma consulta pública do primeiro Plano Nacional de Migrações, Refúgio e Apatridia. O documento vai orientar pelos próximos 4 anos ações voltadas ao acolhimento, à proteção de direitos e à integração social e econômica de imigrantes, refugiados e apátridas no Brasil. Participe e contribua pelo site brasilparticipativo.presidencia.gov.br. Reportagem Caroline Blaut.
5: Pacientes que enfrentam câncer de mama avançado agora contam com uma nova aliada na luta contra a doença.
4: A Anvisa aprovou hoje um tratamento oral inédito com o uso do medicamento Inlurio, fabricado no Brasil.
5: A medicação é indicada para pacientes adultos cujo tumor já se espalhou ou não pode ser operado.
16: Foi registrado nesta segunda-feira pela Agência Nacional de Vigilância Sanitária, Anvisa, o medicamento de nome Inlurio, que é o tocilato de imlunestranto. Ele é indicado para adultos com câncer de mama avançado, que não pode ser removido por cirurgia ou que já se espalhou para outras partes do corpo. O novo medicamento bloqueia os receptores de estrogênio do tecido mamário, ajudando a impedir o crescimento e a disseminação das células cancerígenas. O produto, desenvolvido pela Eli Lilly, do Brasil Limitada, é oral e indicado como monoterapia. Segundo dados do Instituto Nacional do Câncer, o INCA, o câncer de mama é a neoplasia maligna mais incidente em mulheres. Entre 2023 e 2025, foram registrados 73.610 casos da doença, o que representa 30% dos cânceres em mulheres. Daniele Popov, para a Voz do Brasil.
4: Pais e responsáveis por crianças menores de 5 anos já podem procurar os postos de saúde e garantir a proteção contra doenças graves como pneumonia, meningite e otite.
5: O SUS começou a disponibilizar a nova vacina Pneumo20, que substitui a versão anterior e amplia a cobertura para 20 tipos da bactéria pneumococo.
4: O Ministério da Saúde já distribuiu mais de 570 mil doses para os estados e espera entregar mais de 6 milhões até o fim do ano.
17: Crianças menores de 5 anos que ainda não completaram a vacinação contra o pneumococo já podem receber a nova vacina Pneumo20 pelo Sistema Único de Saúde, o SUS. O imunizante passa a integrar o calendário nacional de vacinação e protege contra 20 tipos da bactéria responsável por doenças como pneumonia, meningite e otite. Segundo o Ministério da Saúde, mais de 570 mil doses já foram distribuídas nos estados e a previsão é entregar mais de 6 milhões de doses até o fim deste ano. A vacina amplia a cobertura contra os sorotipos mais associados aos casos graves da doença pneumocócica. Dados da Organização Mundial da Saúde, OMS, apontam que essa é uma das principais causas de morte infantil por doenças que podem ser prevenidas com vacinação. Além das crianças, a Pneumo20 também vai ser oferecida a povos indígenas sem histórico de vacinação pneumocócica, idosos acamados ou que vivem em instituições e pessoas atendidas pela rede de imunobiológicos para pessoas em situações especiais. Com redação de Diego Freitas, Gilson Santa Fé, para a Voz do Brasil.
5: E essas foram as notícias do Governo do Brasil.
4: Fique agora com as notícias do Poder Judiciário e do Congresso Nacional. Boa noite.
5: Boa noite para você e até amanhã.
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20: Supremo Tribunal Federal mantém critérios de distribuição de receitas do ICMS Educacional a municípios mineiros.
21: STJ decide que plano de saúde deve cobrir cirurgia robótica para câncer de próstata, mesmo fora do rol da ANS.
20: Dois municípios de Minas Gerais, dois de São Paulo e um de Goiás, elegeram novos prefeitos.
21: Boa noite, eu sou Marcela Luiz.
20: E eu sou Walter Lima.
21: O Supremo Tribunal Tribunal Federal manteve critérios de distribuição de receitas do ICMS Educacional a municípios mineiros.
20: A ação foi julgada em sessão no plenário virtual. Marta Ferreira.
0: A controvérsia teve origem nas alterações promovidas pela Emenda Constitucional 108 de 2020, que autorizou os estados a definir critérios para a distribuição de até 35% da cota parte municipal do ICMS. Relatora do caso, a ministra Carmen Lúcia, votou pela improcedência do pedido. Em seu entendimento, a regulamentação da norma incorporou dados quantitativos relacionados ao número de alunos, afastando a afirmação de que o critério populacional teria sido ignorado. Os demais ministros acompanharam a relatora e assim validaram os trechos questionados.
21: Plano de saúde deve cobrir cirurgia robótica indicada a beneficiário para tratar câncer de próstata.
20: Essa decisão é do STJ. Fátima Uchoa.
3: O beneficiário ajuizou ação contra o plano de saúde pedindo o ressarcimento de despesas médicas e consultas, além de indenização por danos morais. O Tribunal de Justiça do Rio Grande do Sul reformou sentença que havia concedido os pedidos. Já no STJ, a quarta turma determinou a devolução de valores gastos com a cirurgia, mas entendeu que o dano moral deverá ser rediscutido no Tribunal Estadual por necessitar análise de fatos e provas. Segundo o relator ministro João Otávio de Noronha, nesse caso deve ser flexibilizado o rol de procedimentos da Agência Nacional de Saúde Suplementar e observados critérios técnicos fixados pelo próprio STJ e pelo Supremo Tribunal Federal.
21: Dois municípios de Minas Gerais, dois de São Paulo e um de Goiás elegeram novos prefeitos nesse domingo.
20: As eleições suplementares são reguladas pelo Código Eleitoral. Fábio Ruas.
22: No estado de São Paulo, Reginópolis elegeu João Paulo Veríssimo. E em Tuiuti, quem teve mais votos foi Alexandre Tadeu Gonçalves. Em Goiás, Elisberto Luz foi eleito prefeito de Joviânia. E em Minas Gerais, Amparo da Serra elegeu uma mulher para ser a nova prefeita. Quem ganhou foi Ayla Barbosa. Já em Bonito de Minas, Miqueias Mota Figueiredo foi o mais votado e se tornou o novo chefe do Poder Executivo do município.
21: Técnica de enfermagem consegue encerrar contrato após ser transferida de cidade.
20: Para o TST, a mudança foi considerada uma falta grave do empregador. Marla Lacerda.
23: A técnica de enfermagem passou em um concurso público para trabalhar em um hospital de Itanhaém, em São Paulo. 3 anos depois, acabou o convênio entre o hospital e o estado, e ela foi transferida para outra unidade de saúde, em Pariquerassu, a 155 quilômetros de distância. Para os ministros, a mudança violou o edital do concurso, uma alteração ilegal do contrato de trabalho. Por isso, a técnica de enfermagem conseguiu a rescisão indireta, ou seja, ela pôs fim ao contrato de trabalho, mas com direito a todas as verbas trabalhistas, como se fosse uma demissão sem justa causa.
21: Tribunal Regional Federal da Terceira Região mantém decisão que obriga o Estado de Mato Grosso do Sul a atender indígenas pelo telefone 190.
20: A ação foi proposta pelo MPF pela FUNAI. Vanessa Pereira.
24: Segundo denúncias da comunidade indígena Guarani Kaiowá, não há atendimento policial nas reservas, situação que se arrasta no Poder Executivo de Mato Grosso do Sul desde 2009. Em decisão, o TRF3 manteve a obrigação de atuação das polícias civil e militar do estado e fixou multa diária de R$ 1.000 ao governo de Mato Grosso do Sul em caso de descumprimento.
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21: Uma boa noite.
20: E até amanhã.
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26: Eu sou Paula Groba.
27: E eu sou Ricardo Nakaoka.
26: E estes são os destaques de hoje do Jornal do Senado, que começa agora.
1: Congresso vai analisar veto ao projeto do contrato de primeiro emprego.
2: Parlamentares vão debater MP que exige prova nacional do MEC para exercício da medicina.
1: Lei garante até um ano para mulheres denunciarem violência doméstica e familiar.
2: Boa noite.
7: Boa noite.
2: Mulheres vítimas de violência doméstica e familiar passam a ter mais tempo para buscar a justiça. Uma nova lei ampliou de 6 meses para 1 ano o prazo para denunciar o agressor.
1: O objetivo da mudança é reforçar a proteção às vítimas, em sintonia com os princípios da Lei Maria da Penha. Repórter Bruno Lourenço.
8: A lei agora dá a vítimas de violência doméstica e familiar até 1 ano para tomar providências legais contra seus agressores. O prazo anterior era de 6 meses, com do dia em que a mulher tem conhecimento do autor do crime. A senadora Damares Alves, do Republicanos do Distrito Federal, afirmou que essa extensão do tempo se insere no espírito da Lei Maria da Penha e no tratamento mais protetivo às vítimas.
9: Neste sentido, apenas com o decurso do tempo, com a progressiva conscientização da violência vivida e o consequente fortalecimento moral, é que a mulher possui condições de denunciar seu agressor. Assim, nada mais razoável que o direito de queixa possa ser exercido dentro do período de 12 meses, ao contrário dos 6 meses hora vigentes.
8: Em caso de falha do Ministério Público, esse prazo também vai a 1 ano e começaria a contar a partir do término do período reservado à promotoria para o oferecimento da denúncia à Justiça.
2: O senador Randolfe Rodrigues, do PT do Amapá, afirmou estar confiante na votação da proposta que acaba com a escala de trabalho 6-1 antes do recesso parlamentar, previsto para começar no dia 17 de julho. Para o líder do governo no Congresso Nacional, a realização de uma sessão de debates sobre o tema, marcada para 1º de julho, demonstra que a matéria está avançando no Senado.
1: Randolfe também avalia que há tempo para que a proposta que reduz a jornada para 40 horas semanais, sem corte de salários, seja analisada pela Comissão de Constituição e Justiça e pelo plenário ainda neste semestre.
10: E eu estou otimista que nós não entraremos em recesso sem a apreciação do fim da 6-1.
2: E foi vetado integralmente pelo governo o projeto que criava o programa Contrato de Primeiro Emprego, voltado à ampliação das vagas para quem ainda não teve a carteira assinada.
1: A decisão presidencial agora será analisada por deputados e senadores em sessão do Congresso. Mais detalhes com o repórter Márcio Maturana.
11: O projeto que criava o programa Contrato de Primeiro Emprego para jovens de 18 a 29 anos foi vetado integralmente. O governo argumentou que a proposta prejudica os estudos com jornadas de até 44 horas semanais e cria uma categoria de trabalhadores com menos direitos porque diminui a parte do patrão para o FGTS e para a Previdência. O autor foi o senador Irajá, do PSD do Tocantins, que pretendia com a proposta reduzir um problema dos profissionais iniciantes.
12: Os adolescentes, os jovens, que tanto sonham e almejam ter uma profissão, ter a sua independência financeira, de poder ajudar com o orçamento doméstico da sua família em casa, de poder ter um trabalho digno, hoje não possuem nenhum tipo de perspectiva, porque o próprio mercado de trabalho justifica que esses jovens não têm experiência profissional. Ora, é um dilema. Se ele não tem oportunidade, como é que ele vai ter experiência?
11: O veto precisa ser analisado agora numa sessão do Congresso Nacional.
2: E para obter registro profissional nos conselhos regionais, estudantes de medicina deverão ser aprovados no Exame Nacional de Avaliação da Formação Médica, o ENAMED, no último ano da graduação. A exigência foi determinada por medida provisória publicada pelo presidente Lula.
1: A prova será aplicada pelo Ministério da Educação, mas a obrigatoriedade valerá apenas para os alunos que ingressarem no curso após a publicação da medida provisória. Os candidatos reprovados poderão refazer o exame em edições posteriores, que ocorrerão semestralmente.
2: No Senado, aguarda análise do plenário um projeto que também estabelece prova de proficiência como pré-requisito para obtenção do registro profissional. No entanto, nesse caso, a aplicação do exame seria feita pelo Conselho Federal de Medicina. O relator da proposta, senador Dr. Irã, do Progressistas de Roraima, defende a iniciativa.
28: De 100 médicos que se formam, 30 não sabem nada. E aí, esses médicos vão cuidar da gente. E isso deixa as pessoas que principalmente vão procurar os ambulatórios do SUS, os prontos-socorros, uma situação de absoluta fragilidade.
1: O
4: projeto que cria regras para regularizar áreas rurais embargadas por infrações ambientais terá de ser analisado pelo plenário.
2: Um recurso apresentado por senadores derrubou a decisão terminativa da Comissão de Agricultura. Os detalhes com a repórter Marcela Cunha.
5: O texto tinha sido aprovado de forma terminativa pela Comissão de Agricultura e seguiria direto para a Câmara se não houvesse o recurso. O documento foi assinado por senadores do PT, PDT, PSB e PSD, que defendem uma discussão mais ampla, por entenderem que a proposta envolve proteção ambiental, fiscalização e responsabilização por infrações. O projeto do senador Sérgio Petecão, do PSD do Acre, cria termos de compromisso entre produtores e órgãos ambientais para cessar a infração, reparar o dano e permitir o retorno da área à regularidade. Se o órgão ambiental não responder ao pedido em 60 dias, os efeitos econômicos do embargo, como restrição ao crédito rural, poderão ser suspensos. O relator, senador Zequinha Marinho, do Podemos do Pará, defendeu que a proposta dá mais previsibilidade sem comprometer o meio ambiente.
6: O embargo não pode ser via satélite. O embargo tem que ser com a presença do técnico, identificando a área e isolando aquela área para que não haja qualquer tipo de comprometimento no sentido inverso e liberando a área não embargada para a continuidade da produção.
5: Com o recurso, a proposta ainda não segue para a Câmara e terá que ser analisada pelo plenário do Senado.
4: E comprar um imóvel na planta pode representar a realização de um sonho, mas também envolve riscos para o comprador. Para aumentar a segurança de quem investe nesse tipo de aquisição, o Senado pode iniciar a análise de um projeto que cria novas garantias durante a execução da obra.
2: Entre as medidas previstas está a constituição de garantia até a conclusão do empreendimento. A reportagem é de Alexandre Campos.
7: Pelo projeto do senador Paulo Paim, do PT do Rio Grande do Sul, o valor da garantia correspondente a 5% do custo estimado do empreendimento deverá ser oferecido antes mesmo do início da obra, por meio de caução em dinheiro, seguro-garantia, fiança bancária ou em caução em títulos da dívida pública. Na opinião dele, isso pode evitar prejuízos aos consumidores em cenários de crise, por exemplo.
13: Além disso, os contratos deverão ser muito mais claros, apresentando o projeto completo, o cronograma e as datas exatas de início e entrega da obra. É mais respeito com o bolso do consumidor e é muito mais segurança para o patrimônio das famílias.
7: O projeto ainda torna obrigatório submeter o empreendimento ao regime de afetação. Assim, o terreno, direitos e bens relacionados a determinada incorporação imobiliária não poderão ser usados para, por exemplo, cobrir eventuais dívidas do incorporador sem relação com a obra em execução.
4: O Senado debateu em plenário a criação do Estatuto dos Cães e Gatos.
2: A proposta estabelece deveres e políticas públicas para a proteção e bem-estar desses animais. Repórter Patrícia Oliveira.
14: A proposta surgiu a partir de sugestões de entidades civis protetoras dos animais, após a repercussão da morte do cão Orelha. O texto define regras para o cuidado de cães e gatos comunitários, a responsabilidade do poder público no atendimento veterinário, castração em massa, microchipagem e apoio a ONGs e protetores. Fernanda Becker, presidente da Associação dos Amigos dos Animais, destacou o reconhecimento no texto de que cães e gatos são seres sencientes, que sofrem, sentem medo, prazer e afeto.
15: Eles não sabem o que é o Senado Federal, o que é uma lei, o que é um estatuto, mas eles conhecem na pele o que é a fome, o frio, a dor.
14: O estatuto prevê também penas de prisão para o assassinato de animais e criminaliza abandono, maus-tratos, zoofilia, omissão de socorro e comércio clandestino. O senador Paulo Paim, do PT do Rio Grande do Sul, destacou o compartilhamento de imagens de crueldade contra animais cometidas por jovens na internet.
13: Quem comete uma crueldade contra um animal, no futuro, comete o mesmo tipo de crime contra um ser humano.
14: O Estatuto dos Cães e Gatos aguarda votação na Comissão de Constituição e Justiça.
4: Com edição de Paula Groba e trabalhos técnicos de João Lira, o Jornal do Senado fica por aqui. Acompanhe agora as notícias da Câmara dos Deputados. Boa noite.
2: Boa noite e até amanhã.
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3: Câmara define política para prevenção e tratamento de doenças da pele.
16: Deputados incluem robótica como matéria optativa no currículo escolar.
17: Comissão especial garante prioridade de direitos para a primeira infância.
18: Plenário pode sustar demarcações de terras indígenas em Santa Catarina.
21: Boa noite. O plenário da Câmara pode votar projeto que susta decretos de demarcação de terras indígenas em Santa Catarina. O repórter Antônio Vital acompanhou a discussão da proposta.
22: O plenário da Câmara aprovou o regime de urgência para um projeto que susta decretos do governo federal sobre demarcações de terras indígenas em Santa Catarina. O projeto susta dois decretos de 2024. Um deles demarcou a terra indígena Toldo Imbu, no município de Abelardo Luz. O outro demarcou a terra indígena Morro dos Cavalos, na cidade de Palhoça. A proposta também susta um artigo inteiro de um decreto de 1996 que trata de procedimentos administrativos a serem seguidos pela FUNAI, desde a identificação até a homologação de terras indígenas no país. O trecho trata do levantamento fundiário da área e dos estudos antropológicos necessários para a demarcação. Um dos dispositivos obriga municípios e pessoas atingidas a apresentarem provas como títulos dominiais, laudos periciais, pareceres, declarações de testemunhas, fotografias e mapas para questionar a demarcação ou pedir indenização. O projeto foi apresentado pelo senador Espiridião Amin, do PP de Santa Catarina, e já foi aprovado pelo Senado. Com regime de urgência, pode ser votado diretamente pelo plenário da Câmara, sem passar pelas comissões permanentes da Casa. Espiridião Amin argumentou que os decretos não seguem as determinações da Lei do Marco Temporal, que reconhece terras indígenas existentes antes de 1988. Segundo ele, famílias de agricultores da região ocupam as propriedades há mais de um século. Na Câmara, o regime de urgência foi pedido pela deputada Júlia Zanatta, do PL de Santa Catarina, que alegou irregularidades nos procedimentos de demarcação.
23: É garantir a propriedade privada e a segurança jurídica, porque esse decreto tem problemas gravíssimos, laudos antropológicos muito questionáveis, a população local não foi ouvida. O decreto não foi feito de maneira adequada.
22: O deputado Bongás, do PT do Rio Grande do Sul, criticou a proposta. Para ele, o Congresso sustar os dois decretos de demarcação fere as atribuições do governo federal. E o projeto também impede novas demarcações.
24: Então, o que nós estamos decretando aqui é que nunca mais o executivo possa fazer demarcações. Ora, se esta casa reclama que tem interferência de outro poder, interpoderes, esta é uma interferência do Parlamento sobre o Executivo. Então tem duas gravidades e duas inconstitucionalidades.
22: Ainda não há data para votação no plenário da Câmara do projeto que susta decretos do governo federal sobre demarcações de terras indígenas em Santa Catarina. Rádio Câmara, de Brasília, Antônio Vital.
0: Economia.
3: Capitão Alden, do PL da Bahia, defende a criação de uma política específica para o gás de cozinha destinado ao consumo residencial. Segundo o deputado, é necessário reduzir o impacto do preço do produto no orçamento das famílias brasileiras.
21: Capitão Alden argumenta que o Brasil possui produção própria de gás e que o consumidor doméstico não deve ser tratado da mesma forma que grandes usuários industriais e comerciais. Para ele, a proposta fortalece a proteção social e contribui para diminuir o custo de vida da população.
3: João Daniel, do PT, celebra os investimentos federais anunciados para Sergipe nas áreas de infraestrutura, saúde e energia. Na visão do deputado, os recursos representam uma oportunidade para impulsionar o desenvolvimento econômico e ampliar a oferta de serviços à população.
21: João Daniel ressalta a retomada de projetos da Petrobras, a ampliação da produção de fertilizantes e a execução de obras como a Adutora do Leite e a nova ponte entre Aracaju e Barra dos Coqueiros. Ele afirma que as iniciativas devem gerar empregos e fortalecer a economia.
0: Segurança Pública.
3: Câmara aprova projeto que prevê confisco de bens em crimes contra crianças. A repórter Sofia Peçanha tem os detalhes sobre a medida.
29: A Comissão de Constituição e Justiça da Câmara dos Deputados aprovou o projeto que prevê o confisco de bens utilizados em crimes contra crianças e adolescentes. Apresentada pelo deputado José Medeiros, do PL de Mato Grosso, a proposta altera o Estatuto da Criança e do Adolescente. Segundo o texto, o projeto visa endurecer as punições e atingir os bens utilizados ou obtidos por meio de práticas criminosas como a exploração sexual, a pornografia infantil e o tráfico de menores. A medida permite que imóveis, veículos, dinheiro e outros bens sejam apreendidos perdidos e destinados à indenização das vítimas ou ao Fundo dos Direitos da Criança e do Adolescente. Durante a votação na Comissão de Segurança Pública e Combate ao Crime Organizado, o parecer foi lido pelo deputado da Vitória, do PP do Espírito Santo, e ele destacou a importância de fortalecer os mecanismos de combate a esses crimes.
8: É necessário o estabelecimento de políticas criminais que coloquem à disposição do Estado instrumentos e infraestrutura adequados para a repressão e prevenção dos crimes de tráfico de criança e adolescente ou contra a liberdade de dignidade sexual de criança ou adolescente.
29: O projeto também prevê que, ainda durante a investigação, o juiz pode bloquear os bens, evitando que sejam escondidos, vendidos ou transferidos. Além disso, equipamentos e veículos apreendidos poderão ser utilizados pelas forças de segurança em operações de combate a esses crimes, mediante autorização judicial. No caso de estabelecimentos que facilitem ou permitam esse tipo de prática criminosa, os responsáveis podem ser penalizados, com possibilidade de cassação da licença de funcionamento. A medida também foi aprovada pela Comissão de Seguridade Social e Família. A relatora, deputada Fávia Moraes, argumentou que a proposta aumenta a proteção de crianças e adolescentes. Em concordância na comissão, o deputado Dr. Zacarias Calil, de Goiás, ressaltou, com base na sua experiência como cirurgião pediátrico, o impacto dessas violações na vida das vítimas.
9: Tanto de criança que nós já atendemos, vítimas de abuso sexual. É uma coisa assim impressionante. E com sequelas não só psicológicas, mas também com sequelas anatômicas, que ficam ali para o resto da vida.
29: Agora, o projeto que prevê o confisco de bens em crimes contra crianças segue para votação no plenário da Câmara. Da Rádio Câmara de Brasília, Sofia Peçanha.
10: Habitação.
21: Reginaldo Lopes, do PT de Minas Gerais, exalta o programa Imóvel da Gente, do governo federal, que destina imóveis da União a estados e municípios para projetos de interesse público. Ele acredita que a iniciativa contribui para ações de mobilidade urbana, saúde e educação.
11: Uma das áreas citadas por Reginaldo Lopes é a antiga linha férrea Águas Claras, na região metropolitana de Belo Horizonte. Segundo o parlamentar, a medida vai permitir a implantação de um parque linear e de novas vias de acesso em Belo Horizonte e Nova Lima.
10: Ciência e tecnologia.
21: A Câmara aprovou um projeto que autoriza a inclusão da robótica como disciplina optativa nas escolas. O repórter Marcelo Lacher explica como isso será feito.
12: O plenário da Câmara aprovou o projeto que autoriza o governo a incluir a robótica como matéria optativa nos currículos de toda a rede de ensino. Isso vai valer para a educação pública e privada. A proposta também reconhece a robótica como esporte de competição. A robótica é uma disciplina que envolve conceitos de diversas áreas de conhecimento, como mecânica, elétrica, eletrônica e computação. E como o próprio nome diz, o objetivo é construir robôs capazes de desempenhar diversas tarefas. O projeto original do deputado Luiz Carlos Mota, do PL de São Paulo, incluía a robótica como disciplina obrigatória, o que foi retirado do texto pelo relator, deputado Saulo Pedroso, do PSD de São Paulo. Hoje, diversos sistemas de ensino já prevêem a robótica como disciplina optativa, o que é admitido pela Base Nacional Comum Curricular. A proposta foi criticada em plenário pelo deputado Tarcísio Mota, do PSOL do Rio de Janeiro, para quem sugerir disciplinas escolares não é papel do parlamento.
19: Esse parágrafo, esse artigo é inócuo, ele diz que o Poder Executivo pode fazer uma coisa que ele já pode, mas ele abre um precedente muito difícil. Porque não é papel nosso dizer que o governo pode ou não pode fazer disciplina no currículo escolar. Isso é papel da Base Nacional Curricular Comum e do Conselho Nacional de Educação, ouvindo o Ministério da Educação e no Plano Nacional de Educação votado aqui.
12: O projeto prevê ainda que a robótica educacional e a robótica como competição dependerão de recursos do orçamento, mas admite a participação de parcerias público-privadas. O relator Saulo Pedroso disse que o projeto pode ajudar a atrair investimentos.
20: O projeto de robótica já é uma realidade hoje, na atualidade, e o que nós estamos fazendo, é, além da possibilidade de fazer parte da grade educacional de ensino, é que ela seja reconhecida como uma modalidade esportiva e a gente possa incentivar, né, investimento nessa área no país. Investimentos vão acontecer, nós vamos ter a oportunidade de gerar emprego, gerar renda.
12: O projeto que autoriza o governo a incluir a robótica como matéria optativa nos currículos escolares e reconhece a modalidade como esporte de competição seguiu para análise do Senado. Da Rádio Câmara de Brasília, com informações de Antônio Vital, Marcelo Larcher.
10: Política.
3: Sâmia Bonfim, do PSOL de São Paulo, registra a decisão da primeira turma do STF que condenou o ex-deputado Eduardo Bolsonaro pelo crime de coação. Ela entende que responsabilizar agentes públicos por atos ilegais é importante para a defesa das instituições democráticas.
21: De acordo com Sâmia Bonfim, não deve haver tratamento diferenciado para autoridades investigadas pela Justiça. A parlamentar considera que a aplicação imparcial da lei preserva o Estado democrático de direito e a confiança da população nas instituições.
3: Já cabo Gilberto Silva, do PL da Paraíba, repudia a decisão do Supremo que envolve Eduardo Bolsonaro. O congressista questiona a condução do processo e afirma que houve desrespeito a princípios constitucionais e ao devido processo legal.
21: Cabo Gilberto Silva manifesta solidariedade a Eduardo Bolsonaro e sustenta que a decisão tem motivação política. Na visão do deputado, o caso reforça a necessidade de debate sobre garantias individuais, independência entre os poderes e respeito às prerrogativas parlamentares.
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5: Direitos Humanos.
3: A Comissão Especial da Primeira Infância aprovou a inclusão de prioridade para este grupo na Constituição. A repórter Maria Neves tem mais informações.
6: A comissão especial que analisou a proposta de incluir na Constituição a prioridade da primeira infância, período que vai de 0 a 6 anos no acesso a uma série de direitos previstos na Carta Constitucional, aprovou o texto da relatora, deputada Amanda Gentil, do PP do Maranhão. Ao apresentar o relatório, a parlamentar ressaltou que as experiências vividas nessa fase moldam o cérebro da criança por toda a vida, com consequências para o aprendizado e a saúde física e mental.
7: É um dado científico, foi através do ganhador do Prêmio Nobel, James Heckman. A cada dólar investido na primeira infância, nós temos um retorno 7 vezes maior. Então, isso aqui é muito mais do que pensar no hoje. A gente está aprovando um texto hoje que muda a realidade de muitas crianças na primeira infância, mas também muda a realidade de muitos jovens e adolescentes e adultos lá na frente.
6: Hoje, a Constituição determina que o Estado, a família e a sociedade devem assegurar a crianças, adolescentes e jovens direitos como saúde, educação, cultura e convivência familiar com prioridade absoluta. O texto constitucional também estabelece a obrigatoriedade de proteção integral desse grupo social contra a violência e o abandono. A proposta aprovada, que foi apresentada pela deputada Laura Carneiro, do PSD do Rio de Janeiro, inclui expressamente na Constituição a menção à primeira infância na garantia desses direitos. Para o presidente da Comissão Especial, deputado Osmar Terra, do PL do Rio Grande do Sul, não há prioridade maior que a primeira infância em qualquer política pública. O parlamentar, que é médico, sustenta que essa fase da vida representa um momento crucial em que o ser humano organiza todas as competências que vai usar pelo resto da vida. De acordo com ele, as vivências nessa idade têm consequências inclusive para a saúde cardíaca.
13: Uma criança bem cuidada no início da vida tem menos chance
2: de ter problemas cardíacos graves na idade adulta, embora possa ter até tendência genética, mas pode ser prevenido pela estimulação e pelo manejo do estresse.
6: Ainda de acordo com o projeto aprovado, União, Estados e Municípios terão de dar publicidade aos investimentos realizados anualmente em ações e programas voltados à família, à criança, desde a primeira infância, ao adolescente, ao jovem, à mulher e ao idoso. A relatora, a deputada Amanda Gentil, também apresentou um projeto para alterar o marco legal da primeira infância. Uma das mudanças propostas prevê a adoção de medidas para evitar a exposição precoce e excessiva de crianças à propaganda e a conteúdos e tecnologias inadequados ao desenvolvimento infantil. O projeto também cria o Indicador Nacional de Desenvolvimento da Primeira Infância, como um instrumento de monitoramento e avaliação das políticas públicas destinadas a pessoas nessa faixa etária. Da Rádio Câmara de Brasília, Maria Neves.
4: Saúde.
21: Os deputados aprovaram a Política Nacional para a Prevenção e Tratamento de Doenças Crônicas da Pele no SUS. O texto foi encaminhado para análise do Senado, como informa a repórter Daniele Lessa.
13: A Comissão de Constituição e Justiça da Câmara dos Deputados aprovou o projeto que cria uma Política Nacional de Prevenção, Tratamento e Controle das Doenças Crônicas da Pele dentro do Sistema Único de Saúde, o SUS. O autor do projeto é o deputado Cabo Gilberto Silva, do PL da Paraíba. A proposta prevê uma atuação mais ampla do SUS, com diagnóstico precoce, tratamento e acompanhamento contínuo dos pacientes. O relator da proposta na Comissão de Saúde, deputado Ismael Alexandrino, do PSD de Goiás, argumenta que essas doenças exigem um cuidado mais completo e humanizado, pois causam impactos profundos na qualidade de vida.
14: É a promoção de um atendimento integral e multidisciplinar, que inclui não apenas o tratamento clínico, mas também suporte psicológico, psiquiátrico e social. Esta abordagem reflete a compreensão de que as doenças crônicas de pele têm implicações que vão além do físico, afetando também a saúde mental e o bem-estar social dos pacientes.
13: Outras medidas da proposta incluem o incentivo às pesquisas científicas e a realização de campanhas educativas para conscientizar a população e reduzir o preconceito contra pessoas com doenças de pele. O projeto que cria a Política Nacional de Prevenção, Tratamento e Controle das Doenças Crônicas da Pele foi aprovado por 3 comissões da Câmara e foi para o Senado, sem necessidade de passar pelo plenário. Para virar lei, precisa ser aprovado pela Câmara e pelo Senado. Da Rádio Câmara de Brasília, Daniele Lessa.
11: Luiz Couto, do PT da Paraíba, manifesta apoio à criação da Frente Parlamentar de Apoio às Pessoas com Epilepsia. De acordo com o deputado, a iniciativa amplia o debate sobre a doença e combate o preconceito enfrentado por milhões de pacientes.
21: Ele defende ainda mais investimento em diagnóstico precoce, acesso a medicamentos e políticas públicas voltadas às pessoas com epilepsia. Para Luiz Couto, a Frente Parlamentar pode contribuir para garantir mais inclusão, dignidade e qualidade de vida aos pacientes e suas famílias.
11: Termina agora o jornal Câmara dos Deputados, produzido pela Rádio Câmara, com trabalhos técnicos de Alan de Souza e apresentação de Val Monteiro e Luciana Vieira. Uma boa noite para você.
21: Você fica agora com as notícias do Tribunal de Contas da União. Boa noite.
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intermédio da tua palavra, em o nome do Senhor Jesus. Quem grita amém? Assim de pé como você está, pega a tua Bíblia, por favor. Abra ela comigo no Evangelho segundo escreveu São Marcos, capítulo de número 3. São Marcos, capítulo 3. Quero agradecer. Aleluia. Presbítero Tiago, que está junto com toda a expansão. Deus abençoe muito. Quero agradecer minha mãe, que está aqui comigo também. Eita, que esta aqui já chorou, viu? Ai, derramou lágrima por esse daqui, viu? Graças a Deus que tinha alguém para orar por mim, né? O Gustavo está comigo, meu sobrinho. Clara, minha esposa. Companheira que Deus me deu. E o meu filho que está por ali. Acho que está no Pequeno Galileu, né? Foi pequeno, está ali no Pequeno Galileu. Quero agradecer cada um. Tem alguém que está aqui hoje pela primeira vez? Tem alguém? Primeira vez que você vem aqui hoje, tem alguém? Não, alguém? Alguém? Todos? Segunda, terceira? Quem é membro de outro ministério? Você não é da Igreja Deus e Amor, você é de outro ministério, tem alguém? Que bênção, olha, temos dois aqui, mais algum? Deus abençoe, sejam bem-vindos. E quem é da Igreja Deus e Amor aí, gritam glória a Deus! Graças a Deus que Deus escolheu esta obra para poder me resgatar. Quando a Bíblia ou quando alguém diz assim, você já escutou, este aqui foi escolhido desde o ventre da sua mãe. Eu tenho certeza que Deus me escolheu muito antes. Minha mãe, meu pai, que o Senhor o tenha, batizaram no primeiro batismo da Igreja Deus e Amor aqui em Belo Horizonte. Eu tenho certeza que já tinha lá em 76, não era? Lá em 76 já tinha os planos de Deus, pastor Jeová, já tinha lá o Ismael escrito assim no plano de Deus. Assim também é contigo. Deus tem planos com você desde muito antes. Agora, o que eu quero te convidar nesta noite para poder fazer é uma análise do teu coração. Eu quero te convidar a deixar que Deus te conduza pelos caminhos do teu coração, para que você entenda como está o teu coração, o que precisa ser feito, o que precisa ser deixado de fazer, como avançar, e se você deixar Deus conduzir você, você não vai sair por aquelas portas da mesma maneira que você entrou. Vamos ler? São Marcos capítulo 3, versículo 1. Quem encontrou, diga amém. Então diz assim a palavra do Senhor. Vamos ler todos juntos, creio que vai seguir ali também. Palavra de Deus se lê em nome do Pai, do Filho e do Espírito Santo. Amém. E ele entrou novamente na sinagoga. E estava ali um homem que tinha uma das mãos seca. E eles o observavam se o curaria no dia do sábado, para poder acusá-lo. E ele disse ao homem que tinha a mão seca ou mirrada, talvez está escrito na tua Bíblia, fique em pé. E ele disse-lhes, é lícito no dia do sabá fazer bem ou fazer mal? Salvar a vida ou matar? Eles, porém, se calaram. E olhando-os ao redor com ira, entristecido pela dureza de seus corações, disse ao homem, estende a tua mão. E ele a estendeu, e a sua mão foi completamente restaurada como a outra. E os fariseus, saindo dali, tomaram logo conselho com os herodianos contra ele, como lhes poderiam destruí-lo. Feche os teus olhos, curve a tua cabeça assim, Senhor Deus, nós estamos diante da palavra mais poderosa, esta palavra que segue transformando vidas a cada geração. E nós te pedimos que neste dia de hoje o teu Espírito Santo faça uma obra em nosso meio, não só de falar conosco, mas também de nos conduzir, para que nós possamos ter a nossa vida

restaurada, para que nós possamos glorificar ao teu nome, entendendo a tua palavra e cumprindo a tua palavra. Senhor Deus, muito obrigado, porque o Senhor é aquele que não desiste de nós. Fala conosco, em nome de Jesus. Amém. Senta-te, por favor. Irmãos, você pode bater uma salva de palmas para louvar o nosso Deus? Graças a Deus. Você alguma vez já foi ao médico e o médico disse para você: olha, precisamos de fazer um exame do teu coração? Parece que o mundo cai, né, desaba sobre a gente quando a gente escuta coisas do tipo. Isso é muito sério, e a gente fica em silêncio, a gente espera o resultado e quer saber se está tudo bem por dentro de nós. Hoje, a palavra de Deus, ela vai fazer isto com a gente. Não um exame do nosso coração físico, mas um exame espiritual. E a pergunta é simples, não me responda. É uma pergunta reflexiva. Como vai o seu coração? Como está esse coração aí dentro? O Senhor Jesus, ele estava na sinagoga, era um dia de sábado, o dia considerado sagrado para aquele povo. Estando ele na sinagoga, estava aí muitas pessoas, estavam aí com ele, estavam no lugar certo, mas o coração daquelas pessoas não estava no lugar certo. Tinha gente com raiva, tinha gente tramando, tinha gente sofrendo, precisando de ajuda, e tinha o Senhor Jesus. O Senhor Jesus estava aí com o coração completamente certo, limpo. E Marcos, ele narra essa história, e o capítulo 3 é uma cena do ministério de Jesus cheia de tensão. Os fariseus estavam aí, os religiosos da sua época, eles estavam ansiosos com Jesus, e já havia um tempo que eles estavam procurando uma ocasião em Jesus para destruí-lo. Eles ficaram bravos com Jesus, porque Jesus perdoou pecados, porque Jesus comeu com pessoas consideradas indignas, erradas, impuras. Eles ficaram bravos porque Jesus não seguia eles. Jesus veio fazer um caminho para mim, para você, para a gente poder chegar até a Deus. Aleluia! Eles ficaram bravos porque Jesus não seguia as regras deles. E eles vão até a sinagoga com um único objetivo. E o objetivo dos judeus era Jesus, fazer uma cilada para poder acusar a Jesus e matá-lo. E enquanto eles tramavam contra Jesus, havia ali um homem com a mão paralisada. Uma mão dele estava seca, estava mirrada, e este homem precisava de ajuda. Havia ainda no meio de todas estas pessoas, as quais já falamos delas, havia ali uma multidão que estava com o coração cheio de esperança. Eles ouviam o Mestre e os seus corações se enchiam cada vez mais. E neste texto que nós lemos, Deus coloca três tipos de corações diante dos nossos olhos. E eu quero falar desses três tipos de coração de uma forma muito rápida, por causa do nosso horário. Mas ao final deste culto, eu gostaria que você fizesse esta pergunta: qual destes corações se parece com o meu?
para que você possa tomar decisões, para que você possa melhorar, porque todos nós precisamos melhorar a nossa vida. O primeiro tipo de coração que estava aí, que a Bíblia nos fala nos versículos que nós lemos, eram os corações endurecidos dos fariseus, capítulo 2. Eles o observavam para ver se o curaria no dia de sábado, com o objetivo ou a fim de o acusarem. Naquele dia os fariseus entraram na sinagoga, e não foi para adorar a Deus, eles foram para vigiar. Eles foram para pegar o Senhor Jesus fazendo algo que eles pudessem usar contra o próprio Senhor Jesus. Pensa nisso. Havia um homem ali com a mão paralisada, provavelmente um homem trabalhador, quem sabe um carpinteiro, quem sabe um pedreiro, quem sabe alguém que necessitava de ter os movimentos das duas mãos para trabalhar. Estava ali uma pessoa que estava sofrendo de verdade, e os fariseus não se importaram com ele. Eles queriam apenas usar aquele homem como isca para prender o Senhor Jesus, acusando-o para poder levá-lo à morte. Marcos diz que o Senhor Jesus, ele ficou irado ao ver a dureza do coração daquelas pessoas. A palavra usada aqui para dizer sobre o coração endurecido, ela significa para nós como um coração ou algo coberto de calos. Você sabe o que é calo? Deixa eu te dizer rapidamente. Calo é uma parte da pele que vai ficar endurecida por causa do atrito. E na medida que esta parte, esse pedaço da pele fica endurecido, ele fica insensível. Você não sente aquele pedaço da sua pele. Isto, onde está esta aleluia, onde existe essa situação na pele, você pode apertar aí, que a pessoa não vai sentir dor. Agora presta atenção, foi exatamente isto que Jesus estava dizendo. O coração dos fariseus, ele estava endurecido, de tal maneira que eles não podiam sentir. Quantas vezes a gente fica insensível pela dor dos outros, não é verdade? Quantas vezes que os nossos corações ficam parecidos com o coração dos fariseus naquela situação? Eles tinham visto tantos milagres, eles já tinham ouvido Jesus pregar a verdade uma e outra vez, mas os seus corações não podiam receber esta palavra. Mesmo escutando tantas vezes a palavra do Senhor Jesus, eles continuavam dizendo não, não, não e não. Resultado disto, coração endurecido, de tal maneira que eles planejavam matar o Filho de Deus. Eu sei que existem pessoas no meio cristão que estão como os fariseus. Diga comigo assim, olha, na igreja Deus é amor. Não, diga mais forte, na igreja Deus é amor. Tô cabana, não tem. Pra lá, aqui não, não é verdade? Pra lá. Pessoas com o coração duro, que já escutaram uma, outra e outra e outra e outras vezes, e não conseguem mais assimilar o que a palavra diz a eles. Pessoas que estão prontas para usar situações como desculpa, para usar situações, aleluia, para poder justificar em si, para não receber a palavra de Deus. E Deus não se agrada deste tipo de coração. Mas aquele que tem o coração sensível, levanta a tua mão. Eu sei que você tem o coração sensível. Você está aqui
nesta noite a palavra de Deus, e o teu coração recebe nesta noite uma palavra de vida. Aleluia! Grita glória a Deus! Quanto mais alguém ignora o Evangelho. Eu me lembro que uma vez eu estava sentado numa dessas cadeiras. Era uma vigília. E havia vigília todos os dias da semana. E numa dessas vigílias, eu sentado aí, a minha sogra começou a pregar. Eu sou filho de pastor, para quem não sabe. Eu tive desde pequeno, eu ia para a igreja. E eu sentava nas cadeiras e eu observava os erros de português, as palavras erradas, os personagens trocados do pregador, para depois eu ficar rindo, até o dia que Jeová me pegou. Eu sentado na cadeira, minha sogra começou a pregar, e ela começou a pregar sobre Ana, a mãe de Samuel. E aí quando ela começou a pregar, minha mente viciada foi aonde? Buscar as falhas, os defeitos. Naquela noite Jeová falou comigo assim: opa, peraí, solte a tua mente, porque eu quero falar contigo hoje. Meu coração escutou naquele dia. Eu soltei a minha mente, deixei a minha mente na mão do Senhor. E o que Deus falou comigo naquela noite foi algo que eu nunca mais me esqueci. A minha vida mudou naquela noite. Porque não é necessário só estar aqui. Você precisa de receber, mas não só receber. É necessário receber disposto a colocar por prática. Se temos o coração endurecido, nós não recebemos. Naquela noite, Deus falou comigo, dentre outras coisas, dentro da mensagem, Deus falou comigo. Enquanto minha sogra pregava, ela falava sobre Ana, eu com os olhos fechados. E naquela noite, Deus falou comigo que o voto de Ana foi muito mais profundo do que eu tinha observado até então. Porque quando Ana faz o voto para Deus... Deus tinha rejeitado e reprovado Eli e seus filhos. Não havia uma linhagem para continuar sendo sacerdotes do templo naquela época. E quando Ana, ela disse: o Senhor me der um filho homem, eu vou entregar ele para servir na tua casa. Eu fiquei imaginando Deus dizendo: o quê? Um filho para estar na minha casa desde pequenininho, de 2 anos, desde que desmamar? É esse que eu vou pegar para ser o sacerdote. É esse que eu vou pegar para continuar a minha obra. Nós precisamos entender que nós estamos diante de decisões todos os momentos da nossa vida. E a decisão mais importante que nós podemos tomar e devemos tomar e temos que tomar é se vamos deixar a palavra de Deus fluir ou não. E eu quero te pedir que nesta noite não pense duas vezes. Deixa Deus mudar a tua vida. Deixa Deus mudar o teu coração. Deixa Deus falar contigo e você vai ser transformado por esta palavra. Ao mesmo tempo, eu quero te dizer um algo. Cuidado. Cuidado para você não se tornar um fariseu moderno. Cheio de regras. Cheio de julgamentos. Falta compaixão por aqueles que estão ao seu redor. Mas vamos ao segundo coração. No capítulo 3 de Marcos, versículo 5, Jesus olhando para eles com indignação e irado pela dureza de seus corações, disse ao homem: estende a mão. Jesus, ele estava aqui com um misto de sentimentos. Havia dois sentimentos que estava
imperando naquele momento no coração de Jesus? Raiva e tristeza. Raiva da hipocrisia daqueles fariseus e tristeza pela situação daquele povo. E isto é importante a gente entender, porque a raiva do Senhor Jesus não era a raiva de alguém que quer se vingar. Era a raiva de quem ama profundamente e vê o mal sendo feito. É mais ou menos como um pai quando vê alguém machucando o seu filho. A raiva, ela vem do amor. Jesus disse assim: olha, estende a mão. O homem estendeu a sua mão e ela foi restaurada completamente. Uma coisa me chama a atenção aqui, que o Senhor Jesus não debateu com os fariseus. Ele não ficou discutindo que isto devia, que aquilo não devia, que isto era certo, que aquilo era errado. Ele apenas disse: estenda a sua mão. E quando aquele homem estendeu a mão, ela ficou curada, ela ficou restaurada. Porque Jesus, ele não veio para debater religião, ele não veio para debater regras, ele veio para restaurar pessoas, ele veio para dar vida nova àquele que precisa ser restaurado por dentro. Você pode dar um glória para Deus? Aquele homem com a mão atrofiada, ele não tinha como se curar, não havia uma condição para ele. Ele precisava de alguém maior do que ele para fazer o que ele não podia. E foi isto que Jesus fez. Ei, que você precisa fazer e não pode fazer, ele está aqui nesta noite como o grandão, como o maior, como todo poderoso para fazer por você. Aleluia. Eu fico olhando porque, preste atenção, é difícil a gente mudar a gente mesmo. Nós somos cheios de vícios comportamentais. E quando a gente olha para nós mesmos e vamos dizer assim: olha, isso não está bem, eu preciso de mudar. E a gente decide mudar aquilo. A gente vai um dia, resiste, outro dia, mais um dia. De repente, a gente esquece. E quando a gente se vê, está na mesma situação, os mesmos vícios comportamentais. É difícil mudar a gente mesmo, não é verdade? Quantas vezes Paulo, ele vai falar sobre isso, ele diz assim: olha, o mal que eu não quero fazer, eu já fiz. Mas o bem que eu quero fazer, este eu não fiz, eu não faço. Mas sabe de uma coisa? Paulo vai dizer assim também: olha, eu posso todas as coisas naquele que me fortalece. Ele pode te mudar, ele pode te restaurar, ele pode te direcionar, ele pode te salvar dos vícios de comportamento, ele pode te restaurar, ele pode te dar vitória. Ele está aqui hoje. Grita glória a Deus. E é sobre isso que eu quero te falar. Talvez você está aqui hoje, mas algo está paralisado na tua vida. Você olha para a tua mão, ela está perfeita. Olha para a outra, perfeita. Olha para o teu corpo, ele está perfeito. Está tudo bem por fora. Por isso eu comecei dizendo que vamos fazer uma análise do nosso coração. Porque o nosso coração, ele vai nos guiar. Como assim, pastor? Quantas vezes você toma decisão reagindo a uma ação, sem pensar, sem racionar, sem decidir por aquilo? E aí o que vai prevalecer aí é aquilo que tem no teu coração. Talvez nós estamos diante de objetivos, de melhoras.
Talvez estamos diante de situações que estão nos bloqueando e não conseguimos avançar. Talvez seja um relacionamento, talvez seja uma fé que está, parece, diminuindo. Talvez seja a esperança que está se acabando, que está se apagando. Talvez seja a tua própria alma que esteja morta por causa do pecado, mas Ele está aqui hoje para poder reviver, para dar vida e vida e abundância. Ele está aqui nesta noite para fazer o milagre que você precisa. Mas entenda uma coisa, que existe uma responsabilidade que é minha e que Deus não vai fazer por mim. Olha o que Jesus fala para aquele homem: estenda a sua mão. O milagre dele necessitava de uma ação dele. Eu não sei onde você está bloqueado, onde você está parado. Eu não sei onde você não consegue avançar, onde está o veneno do pecado em você, tentando te matar, tentando vencer a você a toda custa. Mas eu sei que para você sair desta situação vai depender de você. Olha o que Jesus disse para aquele homem: estenda a tua mão. E nesta noite Ele está aqui dizendo para você a mesma coisa: estenda a tua mão. Não importa o que os outros estão tramando contra você, não importa o que estão dizendo de você, o que disseram de você, o coração do Senhor Jesus está voltado para você nesta noite. Ele tem compaixão e Ele quer restaurar o que está paralisado na tua vida. Tão somente estenda a tua mão, tão somente decida avançar, decida prosseguir. Você precisa estender a mão, você precisa dar o passo. E toda vez que nós sentamos em algum lugar para escutar a palavra de Deus, nós vamos precisar reagir a esta palavra. Qual é a reação que você está disposto a fazer aqui hoje? Muitas vezes nós temos medo de fazer análise do nosso coração. Existem feridas que a gente não quer tocar. Existem mágoas que estão, parece, guardadas. Por mais absurdo que pareça, existem pecados de estimação que muitas das vezes não estamos dispostos a deixar. Só que tudo isto é impedimento para o nosso crescimento. Tudo isto é impedimento para a obra de Deus em nossa vida. E se nós decidirmos abrir o nosso coração, tomar a decisão de reagir à palavra de Deus, nós vamos ser restaurados e vamos poder prosseguir com a nossa vida e vamos poder avançar. Levante a tua mão, dá uma glória para Ele. Aleluia. Mas existia ainda um terceiro tipo de coração que estava aí nesta cena. E no capítulo 10, Marcos vai dizer assim: olha, e curou muitos que sofriam de várias enfermidades, de modo que todos os que tinham males se lançavam sobre ele para tocá-lo. Existe uma coisa que nós não podemos deixar morrer dentro de nós. Sabe o que é? A esperança. Você precisa alimentar a esperança na tua vida. Pastor, está difícil. Já perdi isto, perdi aquilo. Já fiquei para trás. Já avançaram. Pastor, já acabou, não tem mais como. Se a sua boca está proferindo isto, certamente isto acontecerá. A Bíblia nos fala, Paulo disse que em parte nós falamos, em parte nós profetizamos.
Você precisa aprender a alimentar a esperança. Está difícil, está para você, está para os pastores que estão aqui, está para mim, está difícil para o irmão, para a irmã, está difícil para todo mundo. Mas maior é aquele que está conosco do que aquele que está lá fora. Aleluia, vamos vencer! E nada vai nos separar do amor de Cristo. Enquanto os fariseus, eles tramavam a morte do Senhor Jesus, depois de sair da sinagoga, do outro lado, havia aí uma multidão de todos os lugares, da Galileia, da Judeia, havia pessoas de Jerusalém, da além do Jordão, e até de lugares muito distantes. Eles tinham vindo porque eles tinham ouvido falar do que Jesus fazia. Esperança. Enquanto a vida há esperança, você não pode desistir. Lembra da mulher do fluxo de sangue? 12 anos. Aquela mulher só indo de mal a pior, portas fechadas, impossibilidades, não tinha como, mas ela tinha algo que muitos que tinham tudo já tinham perdido: a esperança. A prova que ela tinha esperança é que quando ela ouviu falar de Jesus, ela foi até Jesus para ser curada, e ela foi curada. Aquelas pessoas que estavam aí, cheios de esperança, eles não tinham diploma de teologia. Eles não eram alguém com autoridade eclesiástica. Eles não eram líderes religiosos. Eram pessoas comuns, como eu, como você. Eram trabalhadores, mães, pais, enfermos, desesperados. Mas aquelas pessoas tinham algo que os fariseus não tinham. Eles tinham um coração aberto e um coração com esperança. Enquanto o teu coração está esperançoso, ele pode se abrir para ouvir a palavra de Deus. Alimente a esperança e você vai ouvir palavras que te deem alentos. O texto diz que estas pessoas se lançavam sobre Jesus para tocá-lo. Dava para sentir a urgência destas pessoas. Dava para ver o desespero dessas pessoas. Mas dava para ver também a fé dessas pessoas. Essas pessoas, elas acreditavam que bastava chegar perto do Senhor Jesus que as situações mudariam, e realmente mudavam. Mas Marcos também menciona que os espíritos imundos, ao ver o Senhor Jesus, eles caíam e proclamavam que Jesus era o Filho de Deus. Entenda aqui uma coisa, olha só que situação impressionante. Os fariseus, que eram os líderes religiosos, eles não reconheciam quem era o Senhor Jesus, mas os próprios demônios reconheciam quem era o Senhor Jesus. Deixa eu te perguntar uma coisa: de que você precisa hoje? Seja honesto consigo mesmo. Não, eu não estou dizendo de conta bancária, eu não estou dizendo de porta aberta, eu não estou dizendo de milagre, eu estou dizendo para você, para dentro de você, do que você precisa. A sua vida está paralisada em algum ponto. Existe alguma coisa ou alguma área da tua vida que ela está bloqueada e você não consegue avançar? Ou talvez o teu coração está vazio? Talvez você possa estar carregando um peso maior do que você consegue carregar sozinho. As pessoas
estas que se lançavam sobre o Senhor Jesus, elas não tinham nada de especial, elas só tinham necessidades. Qual é a tua necessidade nesta noite? A necessidade daquelas pessoas foram suficientes para fazê-las se aproximarem do Senhor Jesus. Você não precisa estar arrumado de terno, gravata. Você não precisa ter a sua vida toda resolvida. Você não precisa esperar o momento certo, porque o momento certo é agora. Lança-te ao Senhor Jesus. Abra teu coração, permita a Ele te direcionar, porque você vai viver o extraordinário de Deus. Eu não tenho dúvida disso. Abra e você vai ver. O extraordinário de Deus é para você. Porque o Senhor Jesus, Ele só recebe quem vem com o coração aberto. É interessante, pastores, que a maioria das pessoas que vieram até Jesus, elas vieram com o coração aberto. E elas chegavam para Jesus e diziam: Jesus, o que eu faço? Me dá uma bênção. Jesus, eu preciso de algo. Jesus atendeu todos. Mudou a vida de todos, com exceção de um homem. Presta atenção. Somente um homem, a Bíblia diz que ele saiu triste da presença do Senhor Jesus. Por quê? Porque ele não estava disposto a fazer o que o Senhor Jesus falou para ele fazer. O coração dele não estava. Havia uma necessidade. Senão ele não teria vindo até Jesus. Mas aquela necessidade, quando foi lhe posto algo, ele deixou a necessidade de lado e disse: não, isso eu não vou fazer. E ele saiu triste. Não saia daqui triste nesta noite. Abra teu coração, se disponha a fazer o que o Senhor Jesus está te dizendo, porque eu sei que Ele está te falando para fazer algo, e você vai ter a sua vida mudada, você vai ter a tua vida transformada, a tua vida vai avançar, a tua vida vai prosseguir, e o inferno não vai poder parar você. Existe um americano chamado Tozer. Ele conta a história de um governador que se disfarçou e ele entrou numa prisão para conhecer as condições daquela prisão. E ele conversou com um homem, um jovem que estava preso. E ele sentiu compaixão daquele jovem, presta atenção. Ele sentiu compaixão daquele jovem. E ele perguntou de forma casual para aquele jovem assim: olha, o que você faria se o governador te oferecesse um indulto, um perdão? E a resposta daquele jovem foi: a primeira coisa que eu faria seria me vingar do juiz que me condenou. O governador, ele se calou. Ele saiu e o jovem ficou na cela. Aquela tinha sido a oportunidade dele. Nesta noite o Senhor Jesus está te dizendo e te perguntando: o que você fará quando eu limpar o teu coração? Quando eu tirar os impedimentos? Quando eu te tirar desta situação e colocar na outra situação? Agora presta atenção que você precisa ter o teu coração limpo. Porque nós, muitas das vezes, e não é uma ou duas, são muitas vezes, nós fazemos isto com Deus. A gente não fala que vai se vingar de fulano, de beltrano. A gente não fala que vai fazer algo ruim. Mas a gente, o nosso coração, ele está atendendo, talvez a vingança, talvez a uma coisa má,
diga glória a Deus. Você ouve o Evangelho. Você sente algo mexer por dentro. Mas aí a raiva, o orgulho, a teimosia, fala mais alto. E você vai embora sem receber o que você precisava. Hoje o Senhor Jesus está te chamando. Aleluia. Talvez para a salvação. Ou talvez para o arrependimento. Talvez para voltar a ter compaixão das pessoas que estão ao teu redor. Talvez para voltar ao primeiro amor. Talvez para deixar Ele ser o Senhor da tua vida. E qualquer que seja o chamado, a resposta certa é só uma: venha. Não espere. Não endureça o teu coração. Não diga depois, amanhã. Depois, talvez você não tenha a mesma acessibilidade ou sensibilidade. E o coração, ele vai ficando endurecido cada vez que dizemos não. Por isso eu te convoco nesta noite. Fique de pé, por favor. Abra o teu coração para Deus. Nós, como cristãos, precisamos de nos voltar aos altares de sacrifício, como fez Abraão, para voltar a receber o direcionamento de Deus. E hoje você está diante do altar de Deus para poder fazer o sacrifício. Sacrifica o teu orgulho, sacrifica a tua vaidade, sacrifica, quem sabe, a razão que você tem, mas deixa Ele te direcionar. Porque você não pode continuar vivendo uma vida cristã vazia. Ele quer te preencher e Ele quer te dar aquilo que você ainda não recebeu. Ele quer tirar os impedimentos, as barreiras. Ele quer fazer, aleluia, levar você a um novo nível de relacionamento com Ele. Feche os teus olhos. Feche os teus olhos. Como estava o teu coração quando você entrou aqui hoje? Talvez você disse: eu vou lá ouvir aquele pastor. Vou lá, eu tenho que ir lá, hoje eu tenho que ir. Porque é segunda-feira, eu tenho que ir na igreja. É meu dia de ir lá bater carteirinha. Talvez você entrou com o coração endurecido. Talvez não foi isso. Talvez você entrou com o coração indiferente. Não importa o que seja dito, não receba. Ou talvez você entrou com o coração esperançoso nesta noite. Agora a pergunta do milhão, né? Como você quer sair daqui nesta noite?

quebranta teu coração, aleluia, derrama o teu coração sobre Ele nesta noite. Ele está aqui para mudar a tua história.

0: você que está aqui nesta noite, de vir aqui diante do altar de Deus. Você que precisa avançar na tua vida, mas não consegue.
1: Aquele que clama.
0: Você volta, creia. Há um bloqueio que te impede de avançar.
1: Que crê em tua.
0: Você que precisa liberar perdão, vem cá. Vem cá orar diante do altar de Deus nesta noite. Você que quer, aleluia, fazer um conselho.

voz de Deus. Não fique com vergonha. Nós precisamos. Não fique com vergonha. Nós precisamos dar um passo aqui diante do altar de Deus. Você que quer que Deus restaure o teu coração nesta noite. Aleluia. Aproveita, porque talvez esta seja talvez a última oportunidade nossa.

quero orar para que Deus volte a tomar conta do teu coração. Eu quero orar para que Deus volte a falar contigo. Levanta a tua mão para o céu. Feche os teus olhos, Senhor Deus. Nós precisamos do Senhor. Nós precisamos, ó Deus, que o teu Espírito Santo, ele continue fazendo obra em nossos corações. Senhor Deus, nós precisamos de continuar a avançar, de continuar a crescer. Nós precisamos que o nosso coração esteja limpo. Nós precisamos de voltar a crer como já acreditamos um dia. Precisamos de ter a nossa fé renovada. E nesta noite, Senhor, faça esta obra em nossos corações, em o nome do Senhor Jesus. Amém. Glória a Deus. Glória a Jesus. Deus abençoe, meu irmão. Pode voltar ao teu assento. Aleluia. Pode bater palmas para louvar o nome do nosso Jesus. Aleluia. Eu quero orar mais com você. Eu quero te convidar a entregar uma oferta monetária.

Não se esqueçam, ouvintes, que nós estamos aqui em campanha, nós temos culto todos os dias nas nossas igrejas Deus e Amor, e você está ouvindo, ah, mas eu não moro aí perto da sede mundial, não moro na capital, mas você vai procurar a nossa igreja Deus e Amor aí na sua cidade. Nós temos igrejas em todo o território nacional, no exterior, e nós temos uma igrejinha Deus e Amor aí no seu bairro, na sua cidade. Ali temos campanhas de libertação, temos campanha com unção com óleo, campanhas de oração, temos culto com jovens, com senhoras, enfim, nós temos cultos para todos os gostos, vamos dizer assim. Procure a Igreja Deus e Amor mais perto da sua casa, participe dos cultos, Deus tem palavra de vida, Deus tem uma solução para a sua vida. Compareça com fé para que haja mudança em vossa vida. 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

0: Ouvintes amados, a Igreja Deus e Amor está em marcha. Estamos contando com a ajuda de todos vocês para que a sua cidade tenha a oportunidade de ter um templo próprio da Igreja Deus e Amor. Nós estamos trabalhando com os seus dízimos, com as suas ofertas, para que a sua igreja tenha um conforto pleno, para que você e sua família possam estar bem confortáveis quando estiverem ali assistindo e prestando um culto a Deus. Pedimos a vocês que não deem os seus dízimos em mãos de qualquer que seja a pessoa. Pedimos aos irmãos, portanto, que apenas depositem os seus dízimos em uma das contas bancárias da Igreja Deus de Amor. Se você não puder ir a um banco, faça uma transferência bancária de sua conta à conta da igreja. Evite devolver o seu dízimo na igreja. Você pode perguntar, mas eu não tenho que levar o dízimo à casa do tesouro? Sim, você consagrou o seu dízimo, você separou o seu dízimo, Deus o sabe. E não seria melhor deixar num banco, onde tem ali uma vigilância 24 horas, onde tem câmeras, onde pode ser garantido se ele sumir da conta? Então, deposite o seu dízimo em uma das contas bancárias da Igreja Deus de Amor. Ninguém está autorizado, quem quer que seja, diretor, pastor, membro, a receber o seu dízimo em sua casa. Se isso estiver acontecendo, nos comunique. Mas o ideal, o certo mesmo, para que você esteja tranquilo, que seu dízimo não será desviado, você deve depositá-lo em uma das contas bancárias da Igreja Pentecostal Deus de Amor. Se você quer saber qual o número de conta bancária do Banco Bradesco, ou Itaú, Santander, ou então o Banco da Caixa Econômica Federal, você abre o nosso site. Ali estão todas as contas, você vai poder anotar. E quando você fizer o seu depósito bancário, você receberá um comprovante que você depositou o seu dízimo no banco. Você leva esse comprovante à livraria da Igreja Deus e Amor, onde você congrega, e peça para a irmã marcar no livro de dízimo, na ficha de dízimo, na sua credencial, este valor depositado. Não assine o livro de dízimo antes de verificar qual o valor que foi anotado. Tem de ser o mesmo que foi anotado na sua credencial de membro. Com certeza, fazendo assim, você estará tranquilo, tranquila, que seu dízimo chegou à conta bancária e será bem destinado para um bom fim, para um grande objetivo, que é a obra de Deus. Deposite seu dízimo em uma das contas bancárias da Igreja Pentecostal Deus de Amor. E com certeza Deus o recompensará grandemente.
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